0: pegar o seu banho.
1: E agora, Cuitelinho, pode ser? Ela não anunciou ainda? Não é Cuitelinho? Anunciei errado?
2: Ei,
1: vou homenagear a Vilma, um beijo pra Vilma que faz aniversário amanhã, integrante da orquestra.
2: Uma salva de palmas pra Vilma! Oi, parabéns, Vilma!
1: Pode, pode, por favor, querido.
3: Gente, deixa eu falar uma curiosidade aqui que eu esqueci de falar, viu, Jane? Família. O Cascatinha, quando ele pediu, a Iana pediu o Cascatinha em casamento. A danada da Cascatinha era noiva, sabia? Ela era noiva. E posso falar? E sabe os parentes dele hoje que tá aqui, ó. Tá? Ó, o que? O, ele aqui, ele era para ser avô. Vai ali, explica ali para ele ali. O que que era para ser dos seis? Você viu? Você viu? As parentadas tá tudo aqui?
1: Ô, mané, mas você é fuxiqueiro, hein, cara?
3: Não.
1: Ah, mas também, né?
3: Eu sou fuxiqueiro, entendeu? Era pra ser seu avô, né? E a avó, hein, Ana? Você viu?
1: Olha, danadinha. Beleza, beleza. Obrigado, senhor. Ô, gente, vamos cantar então Cuitelinho, vamos lá? Taca fogo, compadre!

0: Obrigado, gente. Bonito. Uma noite abençoada para todo mundo, né? Muito obrigado por tudo, tá?
1: Obrigado.
0: Beijão no coração de vocês, obrigado por tudo.
2: Tá bom, né? Chega. Fala alguma coisa.
0: Olha aí, estão pedindo mais um aí, ó. Então a gente vai fazer mais um ainda, hein? Tá?
1: Só se vocês cantarem com a gente agora.
0: Tem que cantar
1: a última,
0: junto,
1: hein?
0: Com a gente.
1: Todo mundo cantando, hein? Que música que vai aí, Santo?
0: Nós vamos tocar para vocês agora um clássico chamado Xalana. Canta com a gente.
1: Xalana, música de Mário Zan. É isso aí, um dos maiores sanfoneiros do Brasil.

0: Até breve, se Deus quiser, gente. Beijão pra vocês. Muito obrigado por cantar com a gente, pelo carinho. Obrigado a todos.
1: E aí, Caio?
2: Tudo bem, Jair?
1: Obrigado, querido.

0: Segundo estudo, as unidades de conservação são importantíssimas para conter o desmatamento e combater a crise climática. De acordo com o Instituto, apenas 2 dos 9 estados que compõem a Amazônia Legal registraram alta no desmatamento entre agosto de 2025 e junho deste ano. Roraima, com 25%, e Maranhão, com 20%. Os outros 7 estados apresentaram queda, entre 67% no Tocantins e 27% no Mato Grosso. Camila.
1: Certo, Bruno, obrigada pelas informações por enquanto. E a gente já vai sair aqui do Bruno para conversar agora com o Ronaldo Penido, voltando para as pautas aqui da Assembleia Legislativa, que está realizando agora uma sessão solene para a entrega do colar de honra ao mérito legislativo. Vamos então conversar com o Ronaldo, quem é o homenageado da vez, meu amigo.
2: Rodineia Lima.
3: Oi, Camila. O homenageado desta noite é o Dr. Manuel Del Rio Blas Filho, ex-vereador aqui da capital paulista, e ele está sendo condecorado com a maior honraria. A entrega do colar honra ao mérito legislativo, que acontece neste momento aqui no auditório Franco Montoro. A homenagem se deve à atuação dele em prol das causas sociais e populares. Manuel Del Rio Blas Filho é um advogado, ativista social e político. É vereador licenciado de São Paulo e tem uma forte ligação com movimentos sociais e de moradia. Tem atuação política e social. A trajetória dele começa na cidade de Nipuã, no interior de São Paulo, onde ele nasceu no ano de 1947. Possui longa militância em direitos humanos e movimentos sociais, além de atuar como assessor jurídico na Frente de Luta por Moradia, FLM. Aqui no auditório Franco Montoro, a grande movimentação de pessoas que vieram prestigiar esta homenagem, esta entrega do colar de honra ao mérito ao ex-vereador Dr. Manuel Del Rio Blas Filho. A cerimônia, o ato solene, começou agora há pouco e, inclusive, a gente está preparando uma reportagem falando sobre esta homenagem, na qual nós conversamos com o Dr. Manuel Del Rio Blas Filho, o homenageado desta noite. Nós conversamos com ele, ele falou que fica muito feliz, muito lisonjeado com esta homenagem e também fez um balanço da sua atuação como ativista social e também como militante em defesa das causas sociais e populares. Vamos ouvi-lo.
4: O nosso trabalho, a gente vê que ele é um trabalho bem sucedido, porque muitas pessoas são beneficiadas por esse trabalho, né? Com emprego, com oportunidade de estudo, com acolhimento, com moradia, né? Então, o trabalho que nós construímos é em cima da luta pelo direito, da luta pela justiça. E por conta disso, nós temos uma equipe grande fazendo esse trabalho, equipe de assistentes sociais, equipe de psicólogos, pessoas militantes da assistência social, da luta social por direito, né? E a gente vê que dá resultado, né? Dá muito resultado porque as pessoas acabam reconhecendo.
3: Está aí, portanto, o homenageado Manuel Del Rio Blas Filho falando sobre a atuação dele em defesa dos menos favorecidos, em defesa da moradia, inclusive ele que faz parte como assessor jurídico da Frente de Luta por Moradia. Foi vereador aqui da cidade de São Paulo e hoje vai ser condecorado com a maior honraria aqui da Assembleia Legislativa do Estado de São Paulo. A gente continua acompanhando o evento e na segunda-feira nós vamos trazer uma reportagem completa falando sobre esta homenagem à entrega do colar de honra ao mérito ao Dr. Manuel Del Rio Blas Filho. Eu volto com você no estúdio do Jornal da Lespe.
1: Com certeza. Muito obrigada, viu, Ronaldo, pelas informações. E a gente fala agora sobre impostos, viu? Porque entraram hoje em vigor, mais uma vez, tarifas comerciais impostas pelos Estados Unidos aos produtos brasileiros. Com um novo imposto de 12,5%, quase 4 mil produtos do Brasil passam a pagar 37,5% de imposto para entrar no mercado americano. Isso porque o percentual será somado a outras medidas que atingem quase metade de tudo que o Brasil vende para os Estados Unidos. O governo norte-americano alega falhas do Brasil no combate ao trabalho escravo, mas o governo brasileiro e a CNI rebatem as acusações. A Confederação Nacional da Indústria calcula que a nova medida afeta mais de 12 bilhões de dólares em exportações. Na prática, quase 4 mil produtos brasileiros que já pagavam uma sobretaxa de 25%, agora chegam ao imposto total de 37,5% ao entrarem nos Estados Unidos. Esse é o resultado da soma, né, dessas duas tarifas anunciadas nesta semana. Outros 75 produtos passam a ser taxados a partir de hoje. Os Estados Unidos alegam que o Brasil não tem mecanismos suficientes para impedir a importação de bens feitos com trabalho forçado. A CNI e o governo brasileiro contestam. A indústria afirma que o Brasil tem uma das legislações mais modernas do mundo na fiscalização e no combate ao trabalho análogo à escravidão. Em nota, a FAESP, a Federação da Agricultura e Pecuária do Estado de São Paulo, também fez duras críticas. Abre aspas. Com um histórico de 200 anos de relações comerciais com os Estados Unidos, é totalmente descabida a insinuação de que o Brasil convive com o trabalho forçado, destacando que o agronegócio brasileiro atua sob rigorosos parâmetros de compliance e agendas ESG para garantir e acompanhar a qualidade da força de trabalho de ponta a ponta, fecha aspas. Em nota, a FAESP também lamenta a postura do governo federal, afirmando que o assunto não foi tratado com a gravidade que deveria. Abre aspas. É urgente acionar rápida e estrategicamente todos os canais de diplomacia comercial para restabelecer parâmetros que permitam a concorrência leal. E continua, acreditamos que ainda há espaço para o diálogo firme, propositivo e que salvaguarde quem produz a segurança alimentar mundial. Fecha aspas. Com essas notícias, a gente faz uma pausa rápida aqui no Jornal da Lesp e voltamos em 2 minutos. Não saia daí, tô te esperando.
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0: De volta com o Jornal da Lesp, o comerciante Jair Legnaioli, de 67 anos, proprietário e criador do Festival de Sopas da CEAGESP, morreu nesta quinta-feira, ontem, em São Paulo. Ele foi vítima de uma complicação durante o tratamento de uma trombose. A causa da morte, segundo a família, foi uma oclusão arterial aguda na perna esquerda. A morte de Legnaioli foi confirmada nas redes sociais pela empresa de eventos promovidos por ele no armazém mais famoso da cidade de São Paulo. Abre aspas. Hoje nos despedimos não apenas de um grande profissional, mas de um ser humano extraordinário, um parceiro leal, um amigo querido e uma pessoa que fez a diferença na vida de todos que tiveram o privilégio de conhecê-lo. Fecha aspas. Legnaioli criou o Festival de Sopas em 2009 para a festa dos 40 anos do CEASA, o antigo nome da CEAGESP. A TV Lesp se solidariza com familiares, funcionários e amigos do comerciante. E olha, entrou em vigor hoje a lei que autoriza a comercialização, a aquisição e também a posse do spray de pimenta à base de extratos vegetais para a defesa pessoal de mulheres maiores de 18 anos em todo o país. A gente falou aqui ontem sobre os dados de feminicídio divulgados aí no Anuário Brasileiro da Segurança Pública. Junto com eles também cresceram os números aí de perseguição às mulheres. Então, importantíssima, né, essa medida. O que diz a legislação agora? Ela está estabelecendo critérios para compra e também para o uso e fiscalização desse dispositivo, além de criar um programa nacional de capacitação. Quem vai explicar para nós ao vivo como isso vai funcionar é o repórter Fábio Oliveira, que está novamente aqui com a gente no Jornal da Lesp. Fábio, a informação está contigo.
1: Tá certo, Camila. Muito boa noite mais uma vez para você e para quem está chegando agora aqui no Jornal da Lesp, né? A lei número 15.474 de 2026 autoriza a comercialização, aquisição e posse do aerosol de extrato de vegetais, o spray de pimenta, né? E também para fins de defesa pessoal de mulheres maiores de 18 anos. Só que isso tem todo um processo, né? Para compra. No ato da compra, será necessária a apresentação de documento oficial com foto e comprovante de residência fixa e também a certidão de antecedentes criminais comprovado a inexistência de condenação de crime por doloso, né? Quando há intenção de cometer o crime pelo autor, cometido com violência, grave ameaça e também mediante autodeclaração. A gente sabe que muitas mulheres aí, como você bem mencionou, são perseguidas após fins de relacionamentos. Muitas mulheres aí acabam fazendo ali a própria Lei Maria da Penha, tem a Lei Maria da Penha, né? Fazendo ali algumas coisas, medidas protetivas, e muitos homens acabam quebrando essas medidas protetivas. Com isso, algumas acabam tendo esse cuidado, né, de comprar esse spray de pimenta, ter esse spray de pimenta para se defender. Então, esse spray de pimenta vai ser para a defesa dessas mulheres aí também. Outro ponto também é que as especificações técnicas, como a concentração máxima permitida, serão definidas pela Anvisa, né, que é a Agência Nacional de Vigilância Sanitária. Os sprays poderão ter no máximo 50 ml, recipientes com capacidades maiores ficarão restritos para uso de forças armadas e forças de segurança pública. Existiam alguns trechos aí da lei também, que falava antigamente, né, antes de tudo acontecer, que esse spray poderia ser vendido para maiores de 16 anos ali com autorização dos pais. Porém, isso foi vetado, né? Apenas maiores de 18 anos poderão comprar, adquirir esse spray de pimenta. Camila.
0: Obrigada pelas informações. Importantíssima essa medida para as mulheres, né? Como a gente citou agora há pouco, que são vítimas, já foram vítimas de violência, ou tem aí ex-companheiros que acabam perseguindo essas mulheres, mas também várias situações, né? Você pode estar caminhando na rua, ter alguém se aproximando para tentar te roubar de alguma forma. É uma forma, né, de tentar ali se defender e se desvencilhar de alguém que se aproxima mal intencionado e correr, né? Correr para longe. Olha, 34 veículos foram apreendidos nesta madrugada em Itaim Bibi, área nobre da capital paulista. Motoristas praticavam rachas na região.
2: O Centro de Operações da PM recebeu alertas de que motoristas e espectadores se reuniam perto da ponte Cidade Jardim para disputas de racha e manobras arriscadas. Equipes do 2º Batalhão de Trânsito foram até o local e flagraram a aglomeração no bairro do Itaim Bibi. Durante as abordagens, os policiais identificaram dezenas de carros com alterações mecânicas e visuais proibidas por lei. Além do risco no trânsito, os motoristas foram enquadrados no Código de Trânsito Brasileiro por promover e participar de eventos e demonstrações de perícia sem qualquer autorização. 34 veículos foram apreendidos. Todos foram guinchados e levados para o pátio da Polícia Militar no município de Caieiras. Em Osasco, policiais do canil do 5º BAEP faziam um patrulhamento de rotina para combater o tráfico na comunidade, quando passaram perto de uma casa aparentemente abandonada. Foi nesse momento que o cão farejador mudou de comportamento e indicou com precisão um ponto no chão. Ao notar o sinal do animal, os PMs começaram a escavar o local indicado. Submerso no solo, eles encontraram um recipiente com 23 quilos de drogas, uma mistura de maconha, cocaína e crack, além de 420 pinos vazios que seriam usados para embalar as substâncias. Todo o material apreendido foi levado para o 10º Distrito Policial, onde o caso foi registrado como tráfico de drogas. As investigações continuam para identificar os responsáveis pelo esconderijo.
0: E olha, assunto super importante agora aqui no Jornal da Lesp, quero a sua atenção especial. Amanhã, dia 25 de julho, é o Dia Internacional da Mulher Negra Latino-Americana e Caribenha. Um estudo realizado pela Oxfam Brasil, em parceria com Gênero e Número e também com o Observatório da Branquitude, aponta que a presença de mulheres negras nas universidades públicas saltou 15% para 22%. Saltou, né, de 15% para 22% nos últimos 10 anos, o que corresponde a um crescimento de 7 pontos percentuais, passando de 1 milhão e 900 mil alunas para 5 milhões e 700 mil estudantes. Apesar disso, as mulheres negras continuam sendo as mais expostas à violência doméstica. Segundo o Anuário Brasileiro de Segurança Pública, no ano passado, 65,1% das vítimas de feminicídio eram negras. Embora ainda hajam grandes desafios para o avanço no debate racial e também de gênero, nós reconhecemos o quanto elas são mulheres empoderadas, empreendedoras, desbravadoras, acolhedoras. E agora, a gente vai conhecer a história de vida, que são histórias de vidas, né, que são verdadeiros exemplos da força da mulher negra.
3: Ela deixou o Brasil com uma mala cheia de sonhos e a certeza de que a experiência internacional não deveria ser um privilégio para poucos.
4: Eu entendi que eu precisava construir meu caminho, né? Então, eu comecei a trabalhar aqui na Irlanda e comecei a fazer tudo possível para eu aproveitar a oportunidade que eu estava tendo. Eu fechei um pacote de intercâmbio de 8 meses. Então, eu tinha 8 meses para construir uma vida, conseguir um trabalho para não ter mais que voltar para o Brasil.
3: Inspirada pela história da própria mãe, Tainá transformou a própria trajetória em uma agência de intercâmbio voltada à população negra.
4: Quando a gente recebe um intercambista, um cliente que quer fechar intercâmbio com a gente sempre trabalha essa questão. Olha, o intercâmbio de longa duração para a Irlanda, por exemplo, que é um dos países que você pode vir, estudar e trabalhar, ele custa muito caro. O que a gente tenta facilitar? A gente tenta facilitar no pagamento. Então, a gente tem cliente que já pagou em 20 vezes no boleto sem juros. A maioria das empresas não fazem isso. Então, a gente trabalha com parcelamento maior para que eles consigam juntar o dinheiro da comprovação financeira, que é obrigatória, que está na faixa de 50 mil reais, e para que também essa pessoa consiga pagar o intercâmbio dela, fazendo com que isso se torne possível.
3: Hoje, além de organizar intercâmbios, a agência oferece consultoria e orientação desde o planejamento da viagem até a adaptação no novo país. A proposta é tornar esse sonho mais acessível e preparar os alunos para os desafios que eles podem encontrar inclusive as questões raciais.
4: Estar em um outro país, uma outra realidade, um lugar que você não conhece, com uma língua que você não fala, e obviamente a gente dá sempre o suporte, mas nós sempre conversamos com eles a respeito de todas as coisas que podem acontecer. Infelizmente, racismo é uma dessas coisas que podem acontecer durante seu intercâmbio.
3: No centro de São Paulo, a valorização da identidade também passa pelo cuidado com o cabelo.
5: É muito hipócrita falar que a beleza não importa, né? A beleza importa, o que a gente olha no espelho importa. Como a gente se vê olhando no espelho importa.
3: Para Vivian, o atendimento vai muito além da estética. Cada conversa ajuda a reconstruir a relação dessas mulheres com a própria imagem. Neste Dia Internacional da Mulher Negra, Latino-Americana e Caribenha, o salão promove uma ação especial. Cada cliente negra poderá pagar o valor que puder pelos serviços.
5: A gente quer atingir um público específico. E esse público específico, na maioria das vezes, não vai ter o salário compatível com o mercado, vai morar sempre muito longe, então já vai gastar com condução, já vai gastar rios de dinheiro, e cabelo não vai ser prioridade para essa pessoa. Mas a gente quer que essa pessoa se sinta bem cuidada e que a gente consiga trazer formas para essa pessoa estar sempre cuidando da beleza, estar sempre se olhando no espelho e se gostando do que vê, sem que pese muito no bolso dela.
6: Por muito tempo, espaços como este não foram pensados para acolher a beleza e a identidade da mulher negra. Hoje são mulheres pretas que estão à frente desses negócios, fortalecendo a autoestima, gerando renda e mostrando que representatividade também se constrói no dia a dia.
3: E enquanto eu conhecia a história do salão, eu também aproveitei para me cuidar. Mais do que um corte de cabelo, a experiência aqui é um convite para olhar com mais carinho para a própria história. Entre tesouras, pentes, passaportes e novos horizontes, histórias como a de Tainá e Vivian mostram que empoderar uma mulher também é garantir acesso, acolhimento e oportunidades. E que quando uma delas avança, muitas outras descobrem que também podem ir mais longe.
5: A gente tem uma pirâmide na sociedade e a mulher preta está lá embaixo. Então, se a gente tem um dia só pra gente, que a gente valorize esse dia, que a gente realmente pense como um dia para celebrar e para honrar todas essas mulheres até que vieram antes da gente, né?
0: Que legal, né? Essa história tem que ser valorizada, tem que ser respeitada, e a história também precisa ser preservada. Parabéns à repórter pela bonita reportagem, também a produção, o material ficou incrível. E ó, vamos conversar então das nossas redes sociais agora. Iago já está aqui com a gente.
7: E aí,
0: Iago,
7: Camille, tudo bom?
0: Tudo bom, e com você?
7: Tudo certo.
0: Obrigada. Vamos lá então ver o que mais é destaque nas nossas redes sociais. É esse frio?
7: Olha, tá uma confusão, né?
0: Tá.
7: É frio, é calor, a gente já não sabe mais se sai com blusa, se sai com guarda-chuva, se sai com cachecol.
0: Começou a semana. Tava calor.
7: Exato.
0: Aí agora já deu uma esfriada.
7: E amanhã previsão
0: de calor. E amanhã
7: de
0: deve
7: novo.
0: Ficar calor de novo, mas ainda assim, mesmo calor, tá frio.
7: E ainda é inverno, né?
0: E
7: por incrível
0: é
7: que pareça. O inverno chegou e com ele aquele frio que faz a gente querer ficar bem aquecido em casa. Mas você sabia que alguns cuidados simples podem evitar acidentes e até incêndios nessa época do ano? No Chama Redes de hoje, a gente vai mostrar dicas dos bombeiros para você se proteger e evitar tragédias dentro de casa. Um exemplo mesmo, Cami, é o uso daquelas réguas, aquelas tomadas, para você não sobrecarregar um interruptor inteiro. Quer saber mais como passar pelo inverno com segurança? Então a gente vai conferir o material disponível nas nossas redes sociais.
0: Bora ver!
8: Com o frio, o uso de aquecedores e outras práticas de esquentar a casa aumentam. Mas atenção, algumas práticas comuns podem colocar em risco a sua segurança. Usar o forno a gás para aquecer ambientes é perigoso. A prática pode provocar o acúmulo de monóxido de carbono, um gás tóxico, invisível e sem cheiro. Ao usar aquecedores elétricos, mantenha a distância de cortinas, tapetes e outros materiais inflamáveis. Outro cuidado importante é com a rede elétrica. Evite sobrecarregar tomadas. Ao conectar mais de um aparelho, é mais seguro utilizar uma régua de tomadas no lugar do Benjamin. Neste inverno, aqueça sua casa com segurança. Pequenos cuidados fazem toda a diferença para prevenir acidentes e proteger você e sua família.
0: Muito bom, essas dicas importantíssimas, especialmente para quem tem aquecedor em casa,
7: o
0: né?
7: Forno
0: o
7: mesmo.
0: Forno, exatamente.
7: E muita gente, assim como eles disseram no próprio vídeo, usam aí forno e tudo mais para se aquecer. A gente viu que não pode, né?
0: Não pode, jamais. Para o pessoal rever esse conteúdo, rede social?
7: Isso, estamos no Instagram, esse vídeo aí novo, subiu hoje à tarde, @assembleiasp. Também no TikTok, no Twitter, também está no canal do YouTube, tá, Camila?
0: Legal.
7: Nos shorts aí do YouTube, Assembleia São Paulo.
0: Certo, obrigada, viu, Iago?
7: Também.
0: Eu vou seguindo por aqui. Ó, a gente já vai para o intervalo rapidinho, mas antes vamos conversar com a repórter Beatriz Moreno, que vai contar para a gente onde ela está. Tô sabendo que foi para um lugar muito bom desde ontem, né, Bia? Aproveitar o friozinho que tá fazendo nesse já finalzinho de semana. Conta um pouquinho para a gente, minha amiga. Dá um spoiler.
9: Pois é, Camila. Olha, vou te dar uma dica, hein? Região serrana, Serra da Mantiqueira, começa com Campos. Pois é, a gente tá aqui em Campos do Jordão, a gente vai falar um pouquinho sobre as atrações que estão disponíveis nesse inverno. Eu tô aqui com as mãos nos bolsos, mas você não leva mal, viu, Camila? É só pra esquentar as mãos, porque tá muito frio. Mas eu continuo aqui fora pra mostrar um pouquinho esse espaço onde a gente tá e também trazer outras dicas aí pra quem quer aproveitar o inverno nessa região.
0: Tá certo, minha amiga. Tô te esperando, então, daqui a pouquinho você volta pra mostrar. Tô vendo que o lugar que você tá é muito bonito. Você volta, então, já pra contar tudinho pra gente no detalhe. E pra você que tá comigo por aqui, não canso de falar. Não sai daí. A gente volta em poucos minutos. O Jornal da Lesp volta já. Tô te esperando.
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11: 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A regra vale para agentes públicos, sejam eles servidores ou não.
0: De volta com o Jornal da Lesp. Ó, tem notícia boa para você que está esperando um dinheirinho extra nessa metade do ano. A Receita Federal liberou hoje a consulta ao terceiro lote de restituição do Imposto de Renda 2026. Mais de 2 milhões e 700 mil contribuintes receberam mais de 4 bilhões e 600 mil reais no dia 31 de julho, já no último dia aqui do mês, para começar agosto com o pé direito. Vamos então conversar com o Bruno Oliveira, que traz esses detalhes para nós.
12: Oi, Camila, novamente, boa noite para você, boa noite a todos. Como você disse, é isso mesmo. A Receita Federal liberou hoje a consulta ao terceiro lote de restituição do Imposto

0: restituição agora no terceiro lote, basta ficar atento, seguir essas orientações para no dia 31 de julho receber o valor que tem direito. E para quem deixou para a última hora, para o último mês, como eu, no caso, que fiz a declaração somente no mês de maio, é aguardar pelo quarto lote. Camila.
1: Tá certo, Bruno. Muito obrigada. Eu tô aí na dúvida se eu vou ficar para esse lote ou para o último lote, o quarto lote. Muito obrigada pelas informações. Os 3 milhões de estudantes das 5 mil escolas estaduais retornaram às aulas hoje, após as férias do mês de julho. O início do segundo semestre é marcado pela preparação e também por provas de recuperação e ainda provas de seleção para viagem de intercâmbio a países de língua inglesa, marcada para 2027, e também pela recepção, pela primeira vez, de estudantes estrangeiros intercambistas nas escolas estaduais. Entre 27 e 31 de julho, as escolas devem então organizar atividades de reforço e aprofundamento dos conteúdos previstos para o semestre nos componentes do currículo paulista de cada ano-série. Entre 13 e 7 de agosto, 3.308 escolas estaduais devem organizar a aplicação das provas de seleção do programa de intercâmbio que envia estudantes a países de língua inglesa. A lista de alunos selecionados está disponível no site www.prontosprumundo.educação.sp.gov.br. Espero que você tenha anotado. E para aqueles que ainda não voltaram às aulas, o dia foi de muita diversão no Centro Theia Paulista.
0: Quem vê o Léo assim, brincando, dançando, não imagina que há um ano o comportamento dele era bem diferente.
2: Ele tinha umas crises mais frequentes, agora diminuiu, né? Ele tem mais aceitação à troca de rotina, né? Que tem os ciclos, então tem semana, tem meses que é na segunda, meses que é na quinta. Aqui ajudou, né? Esses ciclos ajudam também a aceitação dele da rotina, o diálogo dele melhorou bastante.
0: Para você, como mãe, ver ele aqui se divertindo, sorrindo, como é que é?
2: Eu vou chorar. É gratificante, é um sentimento de gratidão. Consegui aqui muito rápido, a fonoaudióloga da UBS, ela encaminha a gente para cá, né? Ela sempre fala do Centro Theia para todas as mães novas que chegam, pede relatos para mim também, né? Para ver o desenvolvimento dele. E na escola ele gosta, ele fala agora para todo mundo do Centro Theia. Então, está fazendo parte do crescimento, do desenvolvimento social, principalmente dele.
0: Durante o mês de julho, o Centro de Atendimento, dedicado a pessoas com transtorno do espectro autista, realizou uma programação de férias voltada aos atendidos.
3: Nosso objetivo é que a gente sabe quando a gente trabalha com o público autista, a gente trabalha a rotina. E quando eles entram de férias, tem essa quebra de rotina, né? Porque para de ter aula, dependendo da clínica, entra em recesso. Então, o nosso objetivo é que eles permaneçam com essa rotina, então eles tenham um local para vir, né? E também a gente prepara essa interação, a socialização, que eles saiam também um pouco da rotina da terapia.
0: O Miguel frequenta o Theia há 2 meses. A Joeli, mãe dele, diz que a programação especial foi muito positiva para o filho.
4: Se não tivesse essa programação de férias aqui do Theia, qual estaria sendo a rotina do Miguel nesse período?
5: Em casa, assistindo televisão ou no celular.
4: É melhor ele estar aqui, poder conviver com as outras pessoas, se divertir aqui.
5: Com certeza. Tinha que ter mais atividade para a gente interagir, né, com outras pessoas também.
6: A gente atende aqui tanto pessoas com autismo quanto pessoas com outras deficiências. Nós somos um atendimento de portas abertas, nós somos um serviço de acolhimento e de escutativa. A família, ela chega aqui, ela pode vir fazer atendimento com o setor jurídico, assistente social, com o CPTEA, fazer triagem psicossocial para fazer oficinas.
7: A criança se vê envolvida quando ela vê você envolvido. O primeiro que deve pagar o mico é o professor, é o pai e a mãe. Às vezes o pai e a mãe falam assim: olha, faça atividade e fica de fora. Não é isso. Cada um tem a sua parcela de contribuição. Quando a criança vê que aquele mais querido e mais próximo dela está fazendo atividade também, ela vai e faz, porque ela se sente segura. Por que que as crianças repetem as coisas? Porque elas querem se sentir na rotina, seguras. A criança do Theia, ela precisa muito disso.
1: bacana essa iniciativa, né, gente? Super vale a pena, né?

0: levá-los para ter também esse momento, essa quebra de rotina, como a gente viu aí na reportagem, que é tão importante para as crianças que têm o TEA. Vamos falar um pouquinho de esporte? Nós falamos aqui ontem já do Troféu Brasil de Atletismo e hoje a gente volta a falar sobre esse assunto. O brasileiro Alisson dos Santos, o Pio, venceu os 400 metros rasos do 45º Troféu Brasil Interclubes de Atletismo 2026, disputado no estádio Ícaro de Castro Melo, na pista do Ibirapuera, aqui na capital, aqui em São Paulo. Alisson é campeão do Troféu Brasil pela primeira vez, com mais um recorde do campeonato. Pio venceu com o tempo de 44,60 segundos, melhorando a mais alta performance da competição. Medalhista olímpico e mundial, Alisson voltou a competir no país depois de 7 anos. Amanhã, Pio retorna à pista do estádio Ícaro de Castro Melo para a semifinal dos 400 metros com barreiras. Sua especialidade, se você quiser acompanhar o Troféu Brasil ao vivo, até domingo, a entrada é gratuita, mas é preciso retirar os ingressos no site Ticket Esportes. Muita sorte para você, Alisson, tá aqui. Então, parabéns também, né, por essa conquista, que venha mais recordes aí ao longo de toda a sua carreira. E olha, agora vamos subir até a Serra da Mantiqueira, que você viu agora há pouco, a Bia já passou por aqui, deu um spoiler, e agora ela está voltando com a gente para contar um pouquinho do que está acontecendo lá em Campos do Jordão, cidade que é um dos destinos mais procurados nessa época do ano, nesse frio, né? E por isso recebe diversas programações de inverno. Bia, conta um pouquinho para a gente, por onde você anda, minha amiga. Já vi agora há pouco que tem muita coisa legal por aí para fazer.
1: Tem sim, Camila. Olha, vou revelar para vocês de onde a gente está falando agora. É de um espaço encantado, porque aqui a gente está num lugar que tem muitas atrações, tem vários mundos. Aqui do meu lado a gente tem o mundo dos doces, tem um mundo do inverno também, a gente tem o fundo do mar. Tem muitos espaços aqui. Aqui atrás de mim, ó, é o espaço. E a gente tem também, olha, os habitantes nativos de cada um desses grandes reinos iluminados aqui. Olha, eu vou conversar já com meu amigo. Qual que é o seu nome?
2: Eu sou o Duende.
1: Você é o Duende. Qual que é o seu mundo?
2: O meu mundo é parte do mundo dos doces também.
1: É. Uhum. E aqui, qual que é a sua função aqui dentro?
2: A minha função é divertir os visitantes que vêm e fazer essa experiência se tornar maravilhosa.
1: E com certeza tem bastante gente te auxiliando aí nessa caminhada, né?
2: Sim, sim, tem muito. Tem muita gente por trás desse projeto.
1: Então vamos lá, vamos mostrar mais um pouquinho, Camila, porque essa é uma atração que está aqui na região do Parque do Capivari, é uma região central aqui da cidade de Campos do Jordão, é uma das opções para quem está procurando o que fazer nesse período de inverno aqui na região de Campos, mas tem muita coisa, viu? E aqui as crianças se encantam, né? Essa é a astronauta, já conversei com ela antes.
3: Tudo bem?
1: E aí, como que é receber as crianças? Elas gostam bastante?
3: Ah, é muito bom, elas gostam bastante, a gente se diverte, brinca bastante, tira várias fotos.
1: Certeza, obrigada. E aqui, ó, Camila, a gente também tá vendo que tem bastante família, tem bastante gente que vem para aproveitar. E o grande mote é tirar as fotos também, é curtir, é mostrar um pouquinho desses espaços. Olha, vamos lá, vou conversar com o pessoal que tá por aqui. A gente tá vendo que tem bastante família aqui. Tudo bem?
4: Tudo bem.
1: Hoje veio com a família, veio curtir um espaço novo aqui em Campos.
4: Vamos conhecer esse novo espaço aqui. É temporário, é aproveitar o friozinho aqui de Campos.
1: E vocês já tinham vindo antes, já conheciam aqui a cidade,
4: não,
1: a região?
4: Não, já tinha vindo a Campos há uns 10 anos atrás e viemos agora novamente, mas é outra Campos.
1: Se surpreendeu, tem bastante coisa, né?
4: Demais, demais. Inovação perfeita para o público de uma forma geral.
1: Perfeito, muito obrigada e bom passeio. Olha, Camila, você está vendo, tem bastante gente curtindo por aqui. E a gente também, ó, mostra um pouquinho mais dos espaços que a gente tem. Eu tenho um outro amigo aqui, o Bartolomeu, olha. O Bartolomeu tá fugindo de mim. O Bartolomeu, ele é do fundo do mar, tá? Ele também é quem dá o tchau pra quem tá indo embora, pra quem tá indo conhecer outros espaços aqui de Campos,
5: vamos,
1: né, Bartolomeu?
5: Conversar. É lógico! Venham pra cá, gente! Vocês já conhecem Alúminos? Olha que lugar incrível! Eu, Bartolomeu, fui convidado pra trazer pra cá um pouco da magia e o encanto do fundo do mar. Eu e o João, meu amigo dragão, estamos aqui recepcionando todos vocês. E aguardando vocês para virem conhecer aqui tanto a Brinca Lúminos quanto a Oktoberfest, que está aqui do nosso lado, olha só.
1: Ele já deu a letra, Camila, que tem mais coisa para fazer aqui na região, viu? Inclusive, a gente está pesquisando para trazer aqui para todo mundo tudo que tem para fazer na região. No próximo Me Leva também, né? A gente está gravando aí programas especialíssimos para que quem gosta de acompanhar a nossa programação também já possa conhecer um pouquinho mais de todos esses espaços, Camila.
0: Tá muito bonita aí, né, Bia? Tô vendo atrás de você a capivara. Tem de tudo, né? Tem aí também um peixinho, a gente viu agora há pouco, tem um astronauta. Tá muito bonito.
1: Pois é, Camila. E olha, tem bastante gente aqui. Como a gente disse, para as crianças, é claro que faz toda a diferença. E o pessoal gosta mesmo de curtir, ver um espaço novo. E, enfim, esse é um espaço que está aqui por tempo limitado, né? Ele está em parceria com a Casa Oktober, que é para o pessoal que gosta também da Oktoberfest, de tradição alemã, que acontece na capital paulista, né? Que agora também vem aqui para Campos do Jordão, para quem quiser aproveitar também por período limitado. Então, é importante checar aí as datas, mas é legal também para ter esse contato com outras culturas aqui nessa região, Camila.
0: Tá certo, Beatriz. Muito obrigada pelas informações. Agradeça também seu companheiro cinegrafista pelas bonitas imagens. E vamos seguindo por aqui. Tá aí uma ótima opção, né? Para você que quiser aproveitar o fim de semana, dar um pulinho lá em Campos do Jordão. Recadinho da Bia Moreno pra gente aqui no Jornal da Lesp. E olha, para quem tá aqui na capital, começou hoje a 46ª edição da Festa das Cerejeiras no Parque do Carmo, na zona leste da capital. Além de celebrar a florada das sakuras, o evento também reúne apresentações culturais, gastronomia típica e atividades que valorizam a cultura japonesa. O repórter Fábio Oliveira foi conferir de perto e preparou uma reportagem para a gente.
6: As delicadas flores cor-de-rosa transformaram o Parque do Carmo em um dos cenários mais bonitos do inverno paulistano. A 46ª Festa das Cerejeiras reúne milhares de visitantes para celebrar as tradicionais floradas das sakuras, um dos principais símbolos da cultura japonesa.
7: Uma bela florada, né, que é a parte principal do evento, e também muita culinária típica japonesa, shows, né, atrações da cultura japonesa aqui no Parque do Carmo.
6: Além da beleza das árvores, o público encontra apresentações de dança, folclóricas, grupos taiko, músicas, oficinas culturais e diversas atrações espalhadas pelo parque.
7: Nessa época do Japão, né, da florada de sakura, a gente tem o hanami, é contemplar a florada de sakura, mas com as pessoas mais queridas, os amigos, a família, fazer um belo piquenique debaixo da cerejeira. Essa é a tradição do Japão.
6: O bosque foi criado há cerca de 4 décadas com mudas trazidas do Japão por imigrantes japoneses. De 90 tipos de cerejeiras, apenas 3 se adaptaram no estado de São Paulo. Hoje, a preservação das cerejeiras é realizada pela Federação Sakura e IP do Brasil, com apoio de voluntários que mantêm viva essa tradição. Diante o maior bosque de cerejeiras fora do Japão, os visitantes aproveitam para registrar o momento que acontece uma vez por ano durante 7 dias. Quem participa da festa tem também a oportunidade de ter contato direto com a cultura japonesa.
8: Bem organizado do jeito que está, a gente fica super feliz, se sente segura, e o mais lindo está junto com a natureza, que é a beleza de Deus.
6: A Festa das Cerejeiras tem entrada gratuita e quem quiser admirar a florada das sakuras ainda tem os dias 25, 26 e 31 de julho, além do dia 1º e dia 2 de agosto, para aproveitar um dos eventos culturais mais tradicionais da capital.
7: Essa coisa bela, né, da florada, que transmite muitos valores, né, da brevidade da vida, por isso que a vida é bela, mas tem que ser bem vivida porque ela é curta, né? E mostrar para os brasileiros que contemplar a natureza é só olhar a beleza da natureza.
9: A cultura, a gente aprende muito, e também apreciar a natureza, que é linda demais, né?
0: Lindo demais mesmo, viu, gente? Que coisa boa, né? Então a gente já deu um recado aqui para você aproveitar o fim de semana no interior. Também aqui na capital, tá aí essa dica, não custa nada passar por lá e ver de perto essa beleza da natureza e também conhecer um pouquinho da cultura. Dessa forma, o Jornal da Lesp fica por aqui nessa sexta-feira. Muito obrigada pela sua companhia. Vamos encerrar com as imagens dos nossos vovôs. porque domingo é celebrado o Dia dos Avós. Nada melhor do que aproveitar, então, já que vai estar aí uma temperatura amena, você ficar grudadinho no seu vovô, na sua vovó, dar um abraço, falar que você ama, valorizar essas pessoas que dedicaram tanto da sua vida para cuidar de nós, né? O Jornal da Lesp fica por aqui. Uma boa noite para você. Te espero segunda-feira, às 7 horas da noite. Até lá! Thank you.

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2: Olá, tudo bem? Quem nos acompanha sabe que o Tribunal de Contas do Estado de São Paulo tem percorrido o interior paulista com uma série de encontros que colocam frente a frente gestores municipais e toda a equipe técnica responsável pela fiscalização das contas públicas. É o chamado ciclo de debates, que busca aproximar o controle externo da realidade das prefeituras e das câmaras municipais, esclarecendo dúvidas, prevenindo erros e orientando boas práticas na gestão pública. Para entender melhor todo esse processo, nós recebemos hoje três representantes do TCE São Paulo com atuação direta nesse trabalho. Germano Fraga Lima, secretário-diretor-geral do Tribunal de Contas do Estado de São Paulo, Paulo Massaro, diretor técnico do Departamento de Supervisão da Fiscalização 1, e Alexandre Carsola, diretor técnico de Supervisão da Fiscalização 2. Olá, sejam muito bem-vindos, muito obrigada pela presença de todos, doutor Germano, doutor Carsola, doutor Paulo.
3: Prazer é nosso estar aqui.
4: Muito bom.
5: Muito obrigado pelo convite, Karen. É uma alegria muito grande estar aqui, principalmente para falar dessa forma de comunicação nossa com os nossos jurisdicionados, né? Que é o ciclo de debates, onde a gente procura resolver os problemas que as pessoas têm no desenvolvimento das suas atividades, né?
2: Nós chegamos à 30ª edição, né? Foi um semestre aí recheado de encontros, várias visitas em diferentes municípios. E eu quero debater isso aqui com vocês. Então, vamos começar ali só para a gente situar quem está nos assistindo, né? Qual que é o motivo da criação do ciclo e da continuidade? Porque nós chegamos aí na 30ª edição, então tem muita história para contar.
5: Desses 30 anos, eu participei dos últimos 2 anos, não é? O Alexandre e o Paulo estão aí. Nesses 30 anos, né, nessa jornada, nas carreiras deles, participaram desde os primeiros e devem ter muita história boa para contar.
3: Então, um dos motivos foi realmente aproximar o tribunal do jurisdicionado, procurar esclarecer dúvidas, trazer o jurisdicionado para perto da gente. E aqui, ou nas ORs, é um pouco diferente. Então, isso começou há 30 anos... Já tivemos vários formatos de ciclo. Esse ano a gente está com perguntas e respostas que eles fazem na hora, os técnicos respondem, né? Mas já tivemos palestras, já tivemos talk show, em que a gente perguntava para nós mesmos, né? Uhum. Perguntas pré-definidas, tudo feito com base em pesquisas, em processos de contas, quais os principais motivos de rejeição. E a gente, com isso, depurava o material que ia ser utilizado nesses ciclos, né?
2: Sim.
3: Legislações que iam surgindo. E falar em diversos formatos, a gente começou, tinha 11 URs e as DFs aqui na capital. Então, cada uma fazia 3, cada UR, e a capital aqui fazia 1, porque a gente trazia os jurisdicionados daqui da Grande São Paulo, né?
2: Esses encontros foram evoluindo e foram se transformando.
3: A gente chamava de mini-encontros, né? Não era nem ciclo de debates, era ciclo de palestras. Ciclo de debates tem uns 15 anos que a gente adotou esse nome, né?
2: E hoje, atualmente, esse ano, o que eu tenho observado é que os ciclos, os encontros estão sempre super lotados, certo, doutor?
4: Sim, esses ciclos sempre foram bastante concorridos, mesmo porque não era o mesmo formato todos os ciclos, né? Todos os anos o mesmo formato. Isso dependia de cada tempo, cada época, tinha algumas legislações que eram o foco do momento. Por exemplo, quando iniciamos o ciclo lá na década de 90, mais precisamente em 97, nós tínhamos à época a instituição do Fundef, do Fundo de Educação do Ensino Fundamental. Então, naquele momento, em 97, as palestras focaram bastante, perguntas e respostas, focaram bastante sobre a implantação do Fundef. E E assim foi sucessivamente. No ano de 2000, com a lei de responsabilidade fiscal, nós tivemos bastante eventos, tanto dentro do Estado, até fora do Estado, foram feitas palestras. E a partir daí, sempre a cada 4 anos, nós temos um ciclo de debates envolvendo a LRF para os prefeitos que estão saindo, e no início do mandato, os cuidados com o início de mandato, né? Uhum. E foi sucessivamente com, por exemplo, a lei das organizações sociais, com o marco legal do terceiro setor, também foi com a nova lei de licitações, que é o tema deste ano. Então é um formato que é bastante dinâmico, ele é adaptável de acordo com a necessidade daquele momento.
2: Sim, né? O tema do momento que está ali no olho do furacão.
5: Esse ano, nós não limitamos os temas, mas nós induzimos os temas, né? As perguntas. Porque já quando a gente anuncia o evento, a gente diz, olha, vamos falar sobre licitações, vamos falar sobre o terceiro setor, vamos falar sobre a UDESP, vamos falar sobre IGM. Então a pessoa já vai mais ou menos preparada para formular essas perguntas, mas nesse modelo de perguntas e respostas, não há limites. Pode se perguntar de qualquer coisa.
2: Você está falando de um tema, mas pode surgir outro tema.
5: Quando você libera para perguntas, principalmente se você colocar o microfone na mão da pessoa, isso é um risco bastante grande de se mudar a orientação e até da gente receber uma pergunta para a qual a gente não tem a resposta. Mas esse formato é bacana. O ano passado nós decidimos os temas, eles formularam as perguntas antecipadamente e aí os palestrantes, pegando aquelas perguntas, direcionaram a elaboração das suas palestras. Tá? Então você vê que tem uma diferençazinha pequena aí do ano passado para esse ano. Né?
3: Mas é exatamente isso. A gente fez um comunicado, abriu um questionário, um comunicado, um formulário para os jurisdicionados mandarem as perguntas previamente. Com base nisso, os nossos técnicos montaram as palestras, abarcando a maior quantidade de dúvidas possíveis, né?
2: Tá, e olhando para o ciclo como um todo, né? São vários pontos importantes, mas se a gente olhar para a gestão deste ano, da doutora Cristiana como presidente, qual vocês acham que é o principal objetivo do tribunal com o ciclo neste ano?
5: Da parte da presidência, nós temos visto ela abordar os temas de interesse do tribunal, né? Falar sobre emendas parlamentares, já falou sobre IGM, falou sobre políticas de defesa da mulher. Então, ela tem diversificado bastante a cada evento e a cada momento procurando dar ênfase às coisas daquele momento, o que é mais importante naquele momento. A doutora Cristiana tem apresentações preparadas para qualquer tema que possa demandar o direcionamento do tribunal. E o foco é realmente, o que ela diz, né? É essa aproximação com os jurisdicionados e naquela reunião antes com o prefeito, até saber das dores do prefeito. Sim. Não é? E ela tem anotado num caderno que ela tem quais são as dúvidas dos prefeitos, e teremos um evento próximo aí, que é o Qualificação, onde ela fez cada um que vai falar lá nas palestras responder, solucionar aqueles problemas que os prefeitos que apresentaram nessa reunião, né? Esse evento da qualificação também vai ser bastante bacana. Qual é o dia mesmo?
2: É importante, é o final de julho, 30 de julho, que vai acontecer em diferentes cidades, né? Em São Paulo e algumas cidades do interior. E falando dessas dores, né, que são levadas pelos prefeitos nessa reunião, dessas dúvidas, quais são as dúvidas mais frequentes, vocês que participam dessa roda de conversa, que tem o papel de orientar, né? Até nesse último ciclo, teve um prefeito que comentou, falava em tribunal, a gente olhava o tribunal como se fosse um bicho papão. Hoje mudou. A gente vê o tribunal como uma luz no fim do túnel, assim, um papel que tem um papel de orientar, de nos ajudar a trazer soluções melhores para os nossos problemas. Mas eu acredito que tenham dúvidas que sejam mais frequentes. Queria ouvir de vocês.
3: Eles têm... A maior reclamação deles começa pela falta de recursos e a quantidade de serviços que eles têm que oferecer por conta de delegações de legislações superiores, né? Eles têm reclamado muito da lei de licitações, né? Do problema da fase de qualificação,
5: inversão de fases, né?
3: Da inversão de fases, né? Da qualificação dos licitantes.
2: Então, licitações ainda lideram o ranking de problemas, na opinião de vocês?
5: Karen, o que acontece é o seguinte. Hoje em dia, para você fazer uma contratação... Hoje em dia não, desde sempre para você fazer uma contratação, você tem que fazer um processo licitatório. Hoje, com essa ampliação das possibilidades de participação, tem vindo empresas, por exemplo, de outros estados para fornecer bens e serviços por preços que não se adequam à realidade. Se percebe nitidamente que a empresa mergulha só para poder ganhar a licitação, não é? E chega aqui e não consegue cumprir. E aí vem participação. Os prefeitos estão reclamando de participação de empresas que só mudou o CNPJ. Mas a pessoa que presta é a mesma.
2: É a mesma.
5: E eles estão pedindo uma colaboração nossa, né, para que a gente atue, para indicar quais são essas empresas. Para isso a gente já tem até uma relação de empresas que são condenadas, né, que têm os seus apenamentos. E essa é a maior dificuldade que eles estão tendo, né, com essas atas de registro de preço, com as carona, né, nem sempre com boas intenções. E por isso que eles falam da inversão de fases, né? Você examinar primeiro a qualificação da empresa para não deixar ela fazer a proposta.
2: Sim.
5: De preços. Você recusa a participação dessa empresa num primeiro momento para que ela não possa participar, venha mergulhar e depois tenha dificuldade de fornecer.
3: Ontem chamou a atenção o prefeito, não lembro, ontem no ciclo em Americana, chamou a atenção o prefeito falando exatamente disso. Ele fez uma licitação, chamou a vencedora, foi ver os documentos de habilitação, ela não foi habilitada. Ele chamou 14 e nenhuma das 14 estava conseguiu habilitado. Habilitação. Não tinha documentação de habilitação compatível com o que é exigido na lei.
5: O que nós precisamos tomar cuidado também é com a elaboração do edital, né? Será que esse edital também não tinha um elemento de restritividade muito grande aí? Porque chamar 14... empresas em nenhuma, quer dizer, 14 que compareceram oferecendo propostas e não tem aquele elemento de qualificação que estava pedido no edital, será que também não pode existir aí um certo direcionamento para mandar até... Porque 14 empresas é realmente um número espantoso de quem compareceu, fez proposta e não tem condição, não tem qualificação.
2: Não,
5: então a gente
2: adequa.
5: Precisa tomar cuidado com as dores do preço dos prefeitos também, né?
2: Sim.
5: Não sabe o que o departamento de licitação colocou lá no edital para que essa empresa fosse eliminada.
2: E vocês percebem um abismo, uma grande diferença entre prefeituras menores para prefeituras maiores? É muito, assim, claro, muito...
4: Olha, o que podemos falar, a diferença, assim, entre prefeituras grandes e prefeituras pequenas, é que nas prefeituras grandes, elas têm setores especializados, né? Setores especializados ali na área de compras, na área jurídica, temos uma procuradoria mais ou menos estruturada, enquanto que nas prefeituras pequenas, tudo se concentra ali na mão ali de alguns servidores. Existe até um problema que é até um conflito ali de competência, uma sobreposição de funções. O mesmo que planeja, é o mesmo que vai executar, o mesmo que vai controlar.
2: Falta gente para tanta demanda.
4: Exatamente, mas não é isso que significa que essa seja uma barreira para os municípios pequenos. Porque a gente pode tomar, por exemplo, um município pequeno, no Vale do Ribeira. No Vale do Ribeira temos um município no estado que, além, antes do próprio governo do estado de São Paulo, que tem uma estrutura enorme, ou de grandes prefeituras, o município de Pariquera-Sul. Ali eles iniciaram os procedimentos licitatórios, não os de dispensa, o que interessava à época, mas procedimentos de realmente ali de concorrência eletrônica sob a nova lei e ainda no período de transição. Pariquera só é um município pequeno. Então, entre município pequeno e municípios grandes, a grande diferença que pode existir aí é a iniciativa, é aquela iniciativa em fazer, em buscar e não deixar tudo para a última hora. A gente tem um velho hábito, tem uma lei que vai se tornar obrigatória a um determinado procedimento, mas espera a lei entrar em vigência, sendo que é um período ali de um período de transição, mas os municípios não aproveitam esse período de transição para se capacitar, para treinar, que é justamente o intuito da lei.
2: Aí não tem tempo hábil para se adequar.
4: Sim, aí chega no último momento para entrar em vigência, enfrenta essas dificuldades e essa montanha assim, enxurrada de dúvidas.
3: É, foi um caso inédito nessa lei nova das licitações. Ela conviveu com a antiga por 3 anos. Então eles tiveram 3 anos para fazer essa adaptação.
2: Essa transição e não fizeram.
3: E deixaram para o último
2: Alguns
3: minuto, né? Então,
2: sim.
3: Fica complicado, né?
2: Você queria complementar algo em relação a isso,
5: doutor Germano? Não, quando você falou que os prefeitos falam que tinha medo do Tribunal de Contas, né? Eu lembro do conselheiro Marco falando que o Tribunal de Contas se desencastelou para ir ao encontro do jurisdicionado, né? E teve um prefeito numa ocasião que ele falou: eu não tenho medo do Poder Judiciário, eu não tenho medo do Ministério Público, eu não tenho medo nem da minha mulher, eu tenho medo mesmo é do Tribunal de Contas. E é bom que a gente vá quebrando essas barreiras, né? Porque é verdade, tão importante quanto fiscalizar, tão importante quanto fazer as auditorias, tão importante quanto punir, é a gente capacitar, e o ciclo de debate tem essa intenção de capacitar os agentes públicos para exercer melhor as suas funções, não é?
2: Sim,
3: até porque eles mais capacitados facilitam o nosso trabalho também.
2: Com certeza, né? Uma via de mão dupla.
3: E é por isso que esse ciclo nasceu e permanece até hoje, eu acho que vai permanecer por muitos anos, porque é um sucesso. A gente tem cada ano aí cerca de 8 mil, 9 mil participantes desse ciclo, né?
2: Sempre lotado.
5: Carlinho, a gente percorre aí cerca de 10 mil quilômetros pelo estado para poder fazer essa capacitação, né?
2: Esse ano serão 22 cidades no total.
3: 20
2: cidades no total.
3: 20. Cada regional organizando um, e as URs e as DFs aqui estão indo nos ciclos das regionais mais próximas à capital.
2: E se nós analisarmos o panorama de hoje, o que mais gera autuação? É erro formal ou falha de gestão?
3: Acho que é uma combinação dos dois.
4: Né? Nós temos os dois, né? Tanto erros formais, mas principalmente falha na gestão. Mesmo porque a forma de atuação do tribunal, ela solicita, ela foca muito na questão da gestão, que envolve planejamento, execução, controle, indo até a transparência. Então, todo o ciclo da gestão, o tribunal, em suas auditorias, ela está focando de uma transição, assim, não é nem, não digo nem transição, é uma avaliação de conformidade e uma avaliação também da gestão, da operação do serviço público. Então, temos uma combinação dos dois, aí você realmente tem razão, é isso mesmo.
5: É, uma falha formal, ela, se for só pela falha formal mesmo, ela não vai implicar uma autuação de processo, né? Então, por trás de uma falha formal pode vir aí um erro grave, né? Quando a gente fala assim, formal é uma falha que pode ser até corrigida, né?
2: Sim.
5: E então, não sei se é sobre esse aspecto que está se perguntando sobre a falha formal, né?
2: Sim.
5: Mas uma falha formal pode ser corrigida. Por trás dessa falha formal, sim, pode ter uma grande irregularidade. E aí, isso vai implicar a autuação do processo, né?
2: Agora, outro ponto. Se vocês analisassem tudo que a gente tem visto nos municípios, quais são as áreas mais críticas na análise de contas municipais hoje? Tem aquelas que lideram o ranking ou não?
5: O IGM mostra, né? Planejamento.
4: Nós temos, sim.
3: Planejamento. E hoje a gente tem um tema aí que também está em voga bastante, que está gerando muita dúvida dos jurisdicionados, tem vindo bastante perguntas durante o ciclo, que são as emendas parlamentares, né?
2: Agora estão no foco do noticiário.
3: Exatamente, mas isso aí o tribunal vai lançar agora um manual a respeito desse assunto, procurando esclarecer maior número de dúvidas possíveis. O manual está bem robusto, está bem elucidativo. Inclusive vai ter uma live também que vai ser realizada a respeito desse assunto.
4: Isso, né? Dia 13 agora.
2: Dia 13.
5: O bom sobre esse aspecto é que o tribunal, ele nessas orientações, ele está orientando o Poder Executivo ou o Poder Legislativo ao que deve fazer para poder seguir os ritos para aprovar uma emenda parlamentar, né? E nós chegamos até a orientação dos controles internos, né?
4: Sim.
2: Então... E tem uma coisa que eu tenho visto nas falas de alguns conselheiros, uma certa constância, é que há erros que se repetem com muita recorrência. São erros recorrentes e que poderiam ser facilmente evitados. Vocês concordam com isso? Isso é um descuido ou é uma desinformação? Como é que vocês veem esses erros que se repetem com frequência e que poderiam ser facilmente evitados?
4: Olha, é algo assim que chega a ser até inexplicável, né? Porque os erros ali, recorrentes, o tribunal aponta, recomenda, mas a insistência naqueles erros, naqueles pontos, eles não se corrigem. Eu gostaria até de saber a causa, né? Porque, de um lado, parece que o tribunal, então, está falhando. Nossas recomendações não servem para nada, né? Ou seja, será que, então, faltaria uma ênfase maior, começar a multar, reprovar, por causa desses reiterados erros, falta de atendimento de recomendações? Não queremos chegar nesse ponto, né? Claro. Por esse motivo, a gente tem reiteradamente orientado, recomendado, mas se não tiver outro caminho e isso ocasiona um prejuízo à política, ao serviço público, acho que não vamos ter outro mecanismo senão se ocorrer dessa medida extrema que é a multa. Não é o que queremos. O tribunal não está
2: à disposição, vocês estão. Próximos, vocês estão. E cumprindo o papel de orientador.
3: Isso que eu ia falar agora. A gente orienta. Então, acho que quem deveria responder essa pergunta por que esses erros se repetem são os próprios jurisdicionados, né? Sim. Porque falta de orientação não é. Tem ciclo de debates, tem lives, tem várias reuniões. As URs que recebem os prefeitos para orientar diariamente. Aqui na capital também, vários prefeitos vêm aqui também, pede audiência com os conselheiros. Então é difícil entender a recorrência desses erros.
2: Sim,
3: são
2: ouvidos,
3: né?
2: Orientados.
5: Agora, o interessante é o seguinte, né, Karim? O tribunal como indutor, né, de boas práticas, o tribunal como indutor do bom trabalho do gestor. Eu comecei a me lembrar aqui de lá de trás, né? Quando o tribunal condenava as contas de prefeitura, porque descontava do holerite do servidor o valor da previdência e não repassava para o fundo, não é? E a gente começou a dizer, olha, isso é uma apropriação indébita, isso talvez seja até crime, entendeu? E de tanto o tribunal decidir, ó, tá irregular, sem emitir parecer desfavorável, mas ia lá e falava, olha, é inapropriado, 1 ano, 2 anos, 3 anos, começou a emitir parecer desfavorável, acabou.
2: Uhum.
5: Lei de responsabilidade fiscal.
2: Não.
5: O Tribunal de Contas já emitia parecer desfavorável com déficit percentual de 5%, de 10%, não é? Então, se recomenda, olha, SEDEC. Daqui a pouco, esse déficit acima de 10%, não importa a causa, emissão de parecer desfavorável. Aliás, eu acho que isso até ajudou os municípios paulistas, a quando chegou a lei de responsabilidade fiscal, ter uma facilidade maior de adaptação, porque o tribunal já vinha decidindo que o déficit orçamentário era irregular.
2: Sim.
4: Acho que eu posso até, verificar a causa desses erros, dessa falta, das reiteradas recomendações e erros. Eu recordo, agora recentemente, no último levantamento do IGM, na parte de planejamento, mas que se refere ao controle interno, embora os controles internos estejam instituídos na quase totalidade dos municípios, há a ausência, aliás, a barreira que existe entre as recomendações que o controle interno emite para o gestor adotar providência é muito grande. embora o controle interno emita recomendações para o gestor, que cabe ao gestor adotar providências, nós temos mais da metade dos gestores, dos prefeitos, dos ordenadores, que não adotam providências para as quais o próprio controle interno já encaminhou para...
2: Já foi avisado. Já foi
4: avisado. Então, assim, talvez seja uma falha de comunicação entre o próprio gestor e o seu controle interno.
2: Falando nessa comunicação, na live que o Dr. Carsola citou, né, em toda comunicação que nós estamos realizando aqui, nós temos matérias no YouTube explicando, matérias nas redes sociais, agora nós temos entrevistas esmiuçando os assuntos do tribunal, o que é certo, o que não é certo, o uso da tecnologia, e isso está gerando uma celeridade. A inteligência artificial que a gente tem aqui, tudo isso tem facilitado a comunicação e o acesso à informação que esses gestores podem ter. Vocês acham que, olhando para tudo isso, já mudou alguma coisa na fiscalização? Essa chegada massiva da tecnologia alterou alguma coisa? Vocês que já têm uma longa trajetória aqui dentro do tribunal.
5: Bom, alterou, né? Hoje, diferente de 20 anos atrás, nós temos um sistema, uma divisão de auditoria eletrônica. Bom, a tecnologia, óbvio, facilita bastante, né? Você trabalha com matriz de risco para selecionar aquilo que você vai fiscalizar, né? Criticidade. Então, mudou. Óbvio que mudou e a tendência é mudar mais ainda, né?
2: Cada vez mais os gestores encontram caminhos diversos para se informar, né?
3: Mas a tecnologia, ela facilita não só a nossa vida, mas como a deles também, né?
2: Sim.
3: É uma via de mão dupla. Hoje é muito fácil eles enviarem um documento, atenderem uma requisição, é tudo via eletrônica. Antigamente a gente tinha que ir lá entregar o papel e eles tinham que vir aqui trazer a resposta, né? Fora os sistemas que a gente tem, além das lives, as sessões do Tribunal Pleno são todas, e das câmaras também,
2: sim,
3: são todas transmitidas ao vivo.
2: E então, o ciclo também, né?
3: O ciclo, quem tem um pouco de interesse, assiste a sessão, aprende bastante assistindo a sessão, vendo os julgamentos, vendo as discussões dos conselheiros.
2: Sim.
3: É importantíssimo quem está lá na ponta acompanhar também. A gente acompanha internamente, sim, e eles deveriam acompanhar lá na ponta também.
4: Ah, e outro ponto também, né? Na capacitação, com o uso da tecnologia na capacitação também, nós já lançamos algumas trilhas de capacitação da própria lei de licitações, dos ODS, que é um modo de treinamento de uma forma lúdica, fácil, não somente de palestra, de leitura, mas também de uma forma lúdica, de apresentações, de vídeos, de exercícios interativos, de ganho de pontos, maratonas. Então, tem ali uma série de inovações, inclusive nessa área de capacitação também, além de toda essa disposição de ferramentas tecnológicas e bancos de informações e dos nossos painéis que temos aí em várias áreas temáticas, de emendas, na área de responsabilidade, de educação, enfim, são quase 20 painéis que temos à disposição.
2: Sim.
4: Também.
2: E falando um pouquinho, o tempo já está acabando. Fazendo uma retrospectiva, né, do início do ciclo até aqui, o quanto nós evoluímos e o que vocês ainda pretendem melhorar até o final do ano. O que a gente pode esperar para esse segundo semestre? Nós temos visto o selo, que eu acho que é um selo que é muito legal, né? O prefeito ser reconhecido por algo bom que realizou ali. Temos vários momentos importantes no ciclo. Eu queria ouvir de vocês o quanto já evoluímos e o que ainda podemos melhorar.
3: Então eu vou voltar um pouco no tempo. Lá no começo, há 30 anos, que eu estava falando, a gente fazia 3 eventos por UR. Eram eventos menores, porque dividia a área de atuação de cada uma, dividia os municípios e fazia 3 eventos. A gente chegou a fazer evento em casa paroquial, em pizzaria, mas não com ela funcionando, né? Vamos deixar claro.
2: Fechada.
3: Tiramos todas as mesas, deixamos as cadeiras, montamos um palquinho e fizemos um evento lá. E sempre atraiu bastante público desde o início, né? Aí veio evoluindo, a gente resolveu unificar, que aí também aumentou o número de de regionais, né? Regionais. Não, de regionais, no princípio eram 11, hoje são 20, e teve ano que a gente chegou a fazer mais de 40 eventos.
2: Nossa.
3: E o presidente resolveu ir na grande maioria, a gente comprou, foi uma loucura.
2: Vocês rodaram, foi, rodaram
3: uma loucura
2: o estado.
3: Aquele ano a gente participou de uns 40, pelo menos uns 30 a gente foi. E aí a gente unificou, cada UR fazendo um. A gente fazia outra coisa interessante, a gente fazia aqui na capital um evento também para os municípios da Grande São Paulo. Era um fiasco. O pessoal daqui não vem.
5: Ai, a adesão era baixa.
2: Por que
3: é,
2: será
3: muito
2: isso?
3: Baixa.
2: Alguma ideia?
3: Sei, talvez sejam municípios grandes, eles se achem muito importantes, né? Eles são importantes, né?
2: Sim.
3: Mas orientação cabe para todo mundo, né?
2: Claro, exatamente.
3: E aí
2: e há muita riqueza no interior do estado.
3: Exatamente. Aí a gente resolveu pulverizar os municípios que são da Grande São Paulo. Vão para São José dos Campos, vão para Santos, vão para Sorocaba, vão para Campinas, cada um de acordo com a sua região, né?
2: Sim.
5: E agora que não tem, um dos municípios até disse, reclamou disso, né? Talvez porque o prefeito seja novo, não tenha
2: acompanhado. Não sabe o histórico.
5: É. Ele falou, nossa, mas por que não tem na capital, né? E foi explicado isso, ele falou assim, olha, nos procure, porque eu vou me encarregar de capitanear o sucesso desse de uma etapa do ciclo de debates em São Paulo. Nós temos nosso planejamento, caso isso venha a modificar, só para o ano que vem.
2: Sim. E para você, Paulo, o que você espera aí desse segundo semestre do ciclo e que retrospectiva você faria?
4: Eu vejo um tribunal que tem se transformado, tem se inovado. Um tribunal que atuava, né, de uma forma ali um pouco mais conservadora, mas que hoje adota uma postura não só de orientação, sempre, né, mas também de inovação, de fomento, de indução a boas práticas, né, como exemplos, né, nos prêmios de selos de transparência do Programa Nacional de Transparência Pública, o selo da primeira infância, o selo da ouvidoria, né? E também de boas práticas do IGM. Então, só neste ano nós estamos com indução aí de premiação de reconhecimento de 4 práticas, né? Transparência, na área de transparência, primeira infância, ouvidoria e do próprio IGM. Então, um tribunal que tem se inovado. Agora, o futuro vai depender muito do que
2: do curso do nosso país,
4: do que aquele momento se apresentar, porque para qualquer dificuldade que se apresente, nós pretendemos dar a melhor resposta.
2: Mas os temas mais relevantes, ou seja, nós estamos cuidando da melhor maneira possível.
4: Exatamente.
2: Certo?
5: O que a gente espera para o segundo semestre é que o Pleno decida mais sobre as questões que são postas para o Tribunal e que nos são colocadas também no ciclo, né? Por exemplo, a partir do lançamento da cartilha, do manual das emendas, eu acho que vai diminuir um pouco as perguntas sobre emendas, né? Porque se o pessoal vai tomando contato, vai se esclarecendo, isso pode ter uma tendência a diminuir, eu imagino, não é?
2: Sim, sabendo das dúvidas, a gente também sabe como nortear isso, né?
5: Ata de registro de preços, né? Teve uma decisão recente que tem ali toda a orientação de como utilizar a ata, a participação do carona, né? Dos não aderentes à ata, entendeu? Na medida que o Pleno vai decidindo, vai abrindo espaço para novas dúvidas no ciclo de debates, e assim que a gente vai evoluindo, né?
2: Isso. Gostaria de complementar alguma coisa?
3: Não, entendeu? O ciclo, com base no que ele falou, é muito dinâmico, né? Então,
2: dependendo da necessidade.
3: Ele nunca vai ser estático, porque as dúvidas vão se renovando, é muita lei nova, é muita coisa saindo, isso gera dúvida aqui dentro, lá, e a gente vai se adaptando para poder orientar cada vez mais da melhor forma possível.
2: Gente, muito bom ouvir de vocês, né, tanta informação, o que acontece nesse momento tão importante, que é o ciclo, e ele é relevante. Se não fosse relevante, não estaria aí durando 30 anos. Então, muito obrigada pela participação, pela disponibilidade de vocês estarem aqui com a gente, trazendo esclarecimentos muito importantes para todo mundo, para quem está aqui dentro, para quem está lá fora. Esse é o nosso papel, transparência e informação. Muito obrigada, doutor Germano.
5: Estamos sempre à disposição.
2: Obrigada, doutor.
4: Nós que agradecemos por essa oportunidade.
3: Foi um prazer e estamos aí sempre à disposição.
2: E até os próximos encontros, as próximas cidades do ciclo. Nos vemos.
4: Até lá.
2: Obrigada.
5: Obrigado.
2: Aguardamos a participação de todos nos próximos encontros do ciclo de debates do TCE São Paulo, que acontecerão em Assis no dia 6 de agosto, em Lençóis Paulista no dia 7 de agosto, em Taubaté no dia 20 de agosto e em Mujimirim no dia 27 de agosto. Em setembro estaremos em São Carlos no dia 10, em Limeira no dia 11, em Santa Fé do Sul no dia 24 e em Olímpia no dia 25. Já em outubro a corte chegará a Auriflama no dia 15 e em Lins no dia 16. Esperamos por vocês.
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0: Boa tarde, o Revista Lesp está no ar e a partir de agora a gente te convida para uma hora e meia de muita informação e debate sobre os temas que fazem parte do dia a dia de quem vive no estado de São Paulo. Hoje vamos celebrar a mulher negra latino-americana e caribenha.
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0: Olá, seja bem-vindo. Hoje o Revista Lesp fala de memória, de luta e de futuro. No Dia Internacional da Mulher Negra, Latina e Caribenha, a gente celebra quem sustenta a história com trabalho, arte, saber e resistência. São mulheres que enfrentam o racismo, o machismo, a desigualdade, mas seguem abrindo caminhos, movendo a cidade, transformando a realidade ao redor. No Brasil, essa data também marca o Dia Nacional de Teresa de Benguela. E da mulher negra, uma líder quilombola que se tornou símbolo de resistência e liberdade, mas não existem registros fotográficos dela. E claro, memórias de suas lutas, de suas descendentes, como a pesquisadora Silviane Ramos. Ainda bem que essas memórias existem.
2: Eu sou quinta geração de Teresa de Benguela e me dediquei à pesquisa num projeto Faces Negras Importam, junto com outras pesquisadoras, a reconstruir com inteligência artificial o mais próximo das imagens. Afinal, essas imagens que circulam por aí, que é a mulher negra de turbante ou aquela mulher negra sentada de frente, que é uma fotografia, um registro fotográfico de Albert Reichel, no ano de 1870, ele não é Teresa de Benguela. Então, convocando vocês a fazerem uso dessas imagens, a apresentarem para os seus alunos, para vocês da comunicação, muito importante entrar conosco nessa luta antirracista, junto com as mulheres negras intelectuais, pesquisadoras e do criativo. Então, foi um desafio reunir, um trabalho pioneiro, inédito, né? E agradeço aqui muitas companheiras que ajudaram a construir esse projeto lindo. Afinal de contas, representatividade importa e faces negras importam.
0: Obrigada, Silviane. Que trabalho importante, né? E que bom que a memória do povo negro vive e não deixa essa história morrer. E para essa conversa tão especial, nós recebemos três mulheres que expressam essa força por meio da arte, da literatura e da música. Está com a gente Lídia Lisboa, artista plástica, ceramista e performer. Em suas obras, o barro, o crochê, o desenho e a performance se transformam em narrativas sobre memória, ancestralidade, feminilidade negra e pertencimento. Também recebemos Joyce Aziza, escritora, professora, pesquisadora e cofundadora do coletivo de escritoras negras Flores de Baobá, uma rede que fortalece a produção literária de mulheres negras e mostra como a escrita pode ser memória, resistência e transformação social. E fechando esse encontro belíssimo, a cantora, compositora e consultora musical Indiana Noma, hondurenha brasileira que construiu uma carreira marcada pela diversidade cultural da América Latina, reconhecida internacionalmente, ela mantém vivo o legado de Mercedes Sosa e mostra como a música também é uma ferramenta de identidade, memória e integração entre os povos. Que sofá lindo! Boa tarde, gente. Sejam bem-vindas.
5: Boa tarde.
0: Um prazer imenso estar com vocês aqui. Afinal, como disse a Silviane aqui no início, representatividade importa. Estou aqui para ouvi-las. E que dia importante, não é isso, meninas? O que é que vocês sentem sobre esse dia? Lídia, boa tarde.
5: Boa tarde. Eu me sinto homenageada e, assim, respeitada. Pelo menos nessa comemoração. E para a gente precisa se fazer presente, né? Todos os dias. Né? Todos os dias é uma luta, todo dia é um pão de cada dia. E, enfim, seguindo em frente, né, Joyce?
6: Sem dúvida nenhuma, sem dúvida.
0: Joyce, para você esse dia, ele significa o quê?
6: Uma representatividade muito grande, porque se a gente pensar e resgatar, quando é que as mulheres negras foram lembradas, né? Se a gente pensar no Dia Internacional da Mulher Negra, no dia 8 de março, a gente vai ver de que mulheres elas estão falando naquele dia, né? Com direito à busca pelo direito do trabalho, sendo que nós, nas nossas ancestrais, elas já estavam trabalhando. E nesse momento que as mulheres brancas estavam na luta para poder trabalhar, os filhos delas estavam com as nossas antepassadas. Então, ter um dia específico para pensar nas que vieram antes, nas que estão aqui e daquelas que podem vir a chegar nesse Brasil, vamos dizer assim, na América Latina, é um dia de reconhecimento, luta e ancestralidade.
0: E você, Indiana, o que é que você sente? Seja bem-vinda também.
7: Obrigada, Vanifer. Ah, para mim é o fato de ser filha de brasileiros, mas ter crescido na América Central, na
0: você
7: maior parte da minha
0: Honduras, vida. Você nasceu em
7: Honduras,
0: não é isso?
7: Nasci em Honduras, me criei principalmente na região da América Central. Para mim é um englobar, né? Porque o Brasil ainda tem essas fronteiras voltadas, né, pela questão da linguística, da própria língua, da cultura, de falar, a gente não é muito identificado como latinos, tem muita gente que não se identifica como latino aqui no Brasil por conta da língua, e na verdade isso é uma grande fronteira que a gente tem que destruir, porque somos latino-americanos e também existe todo um resgate também da cultura negra dentro da América Latina que a gente precisa trazer à tona e que ainda vive muito no esconderijo da história, no apagamento. Então é um dia muito importante para todo mundo.
0: Meninas, temos três artistas incríveis aqui que colocam as histórias na arte. Mas antes de mais nada, eu quero saber das histórias de vocês. Vocês falaram da representatividade desse dia, mas eu imagino, só imagino, né? A luta de vocês para chegar até aqui e estarem representando tantas vozes de mulheres negras, né? Por aí. Lídia, você se sente à vontade para contar a sua história? Você já passou de ter passado por muita coisa por aí para ser uma artista plástica tão representativa hoje?
5: Sim, olha, foi uma resistência, porque assim, eu sou praticamente artista desde criança. E eu sempre falo que o meu primeiro trabalho como artista foi aos 6 anos de idade, que foi a cama de campanha do meu tio Paizinho. E quando eu fiz essa cama do meu tio Paizinho...
0: Desculpa, como era? Como foi essa arte?
5: Essa arte foi assim, uma cama de campanha, né, que é uma cama que dobra, e o meu tio dormia nessa cama. Então eu peguei folhas de feijão guandu, coloquei uma ao lado da outra, né, a cama inteira forrada, e aí eu coloquei uma florzinha amarela no meio. Aí o meu tio Paizinho ficou intrigado, né, com aquele trabalho, né, que era um trabalho. Mas, ao mesmo tempo, era uma arte de criança, uma criança arteira. E aí ele disse para minha mãe: Maria, cuida dessa menina, que essa menina é diferente. Ela é esquisita.
0: E é esquisitice, a gente está vendo uma coisa... A gente estava vendo artes lindas aqui na tela. Daquela cama de campanha virou uma artista...
5: Sim, e eu acabei fazendo essa cama agora, há poucos anos, há alguns anos atrás. Essa cama foi exposta, foi para uma exposição. E o tio Paizinho foi uma pessoa muito significativa na minha vida, porque anos depois ele disse para mim: agora eu sei quem era aquela menina. Aquela menina era uma artista. E eu assim falei: tio Paizinho, eu não acredito. Aí

0: Porque o Gerson, né, e a Valéria, eles falaram para mim: Lídia, você se transformou numa potência. E eu fui para Londres fazer minha residência, e assim, foi incrível porque eu não falo inglês. E aí eu fui fazer uma residência onde todo mundo falava inglês e eu português.
1: Mas as
0: Então,
1: legendas estão em inglês aí,
0: sim,
1: ó.
0: ó, aí traduzia. A pessoa que eu fui ficar na casa dela, né, eu achei, falei, bom, eu vou praticar meu inglês. Só que quando eu cheguei lá, ele disse para mim: eu tenho um segredo. E qual era o segredo? Ele era surdo, ele é surdo.
1: Mas a arte fala todas as
0: Mas a
1: línguas,
0: arte fala
1: né?
0: todas as línguas, exatamente.
1: A arte, ela expressa,
0: Sim,
1: fala todas as línguas, a gente sente a arte.
0: sim.
1: Isso, a arte é belíssima.
0: Sim. Sim, e eu, assim, para falar uma outra coisa. Eu fui sendo artista, artista, artista, artista, e chegou uma hora que eu não consegui, não é que eu não conseguia, o meu trabalho era não levantava bandeira. Então um dia eu disse: essa vergonha não é minha. E a partir dessa fala virou a chavinha. Então eu tenho o trabalho, a série que chama Tetas que Deram de Mamar ao
1: A
0: Mundo.
1: gente acabou de ver,
0: Sim,
1: inclusive.
0: esse aí
1: Estamos
0: chama
1: vendo.
0: Cicatrizes. Aí eu tenho minha série com pinzeiros. Esse é um útero, é uma obra viva,
1: Celebrando
0: né?
1: mulheres.
0: Sim, porque assim, a minha obra ela fala do feminino, mas ao mesmo tempo sou eu e todas as mulheres, né? Sou eu e todas as mulheres. E é assim, é um aconchego, é um acalento. E assim, eu sou uma pessoa que eu amo fazer o que eu faço. Eu sempre falo, eu tenho um vício. O meu vício é trabalhar.
1: É fazer arte.
0: É fazer arte. Eu trabalho o tempo todo.
1: A menina arteira.
0: A menina arteira virou
1: E Joyce, você também era uma menina arteira? Como é que a escrita apareceu na sua vida e você enfrentou como mulher negra muitos empecilhos para ser a escritora que você é hoje, para criar o coletivo que você criou?
2: Eu acredito que o maior empecilho foi me reconhecer enquanto uma mulher que escreve, que pode se expressar pela escrita, né? Como eu acredito que a leitura chegou primeiro, e eu lia os livros que minha mãe deixava no banheiro. E na escola a gente tinha algumas escritas, eu ganhei algumas medalhas no Memorial da América Latina. Fiz teatro, escrevi algumas coisas, mas elas ficaram engavetadas, né? E aí, quando eu conheço o movimento negro, eu começo a participar dos cadernos negros, mas como colaboração nos lançamentos. Eu recebia as pessoas que escreviam e eu comecei fazendo a avaliação de cadernos negros. Cadernos negros é uma coletânea que existe há 46 anos. Ela começou como uma revista de bolso, um livro de bolso, com Cut, Esmeralda, Márcio Barbosa. E ora contos e ora poemas. E eu nunca participei, eu apenas fazia parte da avaliação. E nessas avaliações, eu conheci as meninas que hoje fazem parte do coletivo que nós fundamos juntas, né? Foi no Caderno 41, em 2018, dezembro de 2018. A gente se encontra, reverbera essa literatura pelo Quilombo hoje e a gente forma esse coletivo de escritoras negras. Então, eu comecei falando logo do coletivo, porque eu costumo dizer que tornaram-me escritora. Meus escritos só puderam ter visibilidade a partir do momento que eu conheço as meninas que hoje somos o coletivo de escritoras negras Flores de Baobá. E ali eu começo, né, de avaliação, escrever em algumas coletâneas e no meio da pandemia, depois que a gente já é um grupo constituído, é ali que eu consigo escrever o meu primeiro livro solo, que é o Diário de Isolamento, que fala de vivências de mulher negra, de uma professora, de uma pesquisadora que está ali imersa, né? A gente não estava nem em distanciamento social, né? Porque as redes sociais elas possibilitaram um aproximamento que nós não tínhamos antes.
1: Esse que a gente está mostrando aqui, desculpa te atrapalhar,
2: Sim.
1: é o do coletivo.
2: Correto. Esse é do coletivo.
1: Sete mulheres.
2: Sete mulheres. Esse livro é um livro construído a sete mãos, que somos sete mulheres muito diversas, de idades diferentes, territórios diferentes. E nós construímos esse livro antes da pandemia. E ele foi lançado no dia 20, em julho de 2023, no Memorial.

0: no Museu da Museu Afro-Brasileiro.
1: Esse outro aqui é o seu
0: Esse é o meu
1: solo
0: solo.
1: da pandemia.
0: Correto. É isso mesmo.
1: E que bom que você se encontrou como escritora, viu? Que bom, porque deve ser difícil achar a própria voz.
0: Sem dúvida.
1: Indiana, você, como é que você se encontrou como artista, entre Honduras, Brasil?
2: Eu acho que, no meu caso, eu meio que fui levada a ser o que eu sou hoje. Não foi bem uma escolha. Eu sou filha de pais exilados na época da ditadura no Brasil. Eles tiveram uma história bem profunda, um pouco antes de 64, mas são exilados para o Chile. E depois na América Central começam a seguir vida, né? Tem meus dois irmãos mexicanos, eu nasci em Honduras, vou morar em Portugal, Nicarágua. E
1: Nossa.
2: quando chega na Nicarágua, eu conheço aos 3 anos de idade, estava tendo uma campanha de alfabetização nacional, logo depois da Revolução Sandinista, que era que todo mundo que soubesse ler e escrever a partir dos 11 anos ensinasse seus colegas, seus conterrâneos a ler e escrever para que o país conseguisse sair da situação da pós-guerra para algum lugar. E nisso minha mãe, que era brasileira, se candidata a ensinar a ler e escrever os nicaragüenses em espanhol, porque ela falava espanhol. E quando volta dessa cruzada nacional, o país inteiro celebra ao som da Mercedes Sosa. Mercedes Sosa vai até a
1: Maravilhosa.
2: Nicarágua, faz um show, e eu com 4 anos de idade assisto a Mercedes Sosa e fico completamente hipnotizada. Para quem
1: Uau.
2: não conhece, Mercedes Sosa é a maior voz da América Latina. Ela é a única cantora que na sua época percorreu mais de 50 países. Então, assim, ela vem e traz aquela música, aquela representatividade ameríndia, né? Que ela era bem ameríndia. E eu fico hipnotizada com aquilo. Com 8 anos de idade, morando na Alemanha Oriental, eu acabei cantando pela primeira vez Mercedes Sosa numa apresentação de escola. Me identifiquei com aquilo, porque era matéria obrigatória no colégio cantar.
1: Sim.
2: E quando eu venho para o Brasil, eu sigo com a música. Então eu fui meio que empurrada pela música a ser o que eu sou. E aí os anos se passam, eu sigo com essa conexão latino-americana, né, com a minha mãe sempre ouvindo Mercedes Sosa e tudo, até que um belo dia eu resolvo montar o tributo a ela. E depois eu acabo recebendo da família da Mercedes Sosa e do governo argentino, em 2003, a certificação de tributo oficial. E isso gera um peso bom, uma representação de falar, olha, já aqui a gente está falando de uma mulher que cantou Milton Nascimento, cantou Caetano, cantou os nossos artistas brasileiros, um monte de artista latino-americano, e é a única que fez isso em sua magnanimidade. Então, já que eu fui indicada para esse lugar, já que eu fui levada pela vida para isso, vamos continuar espalhando essa notícia e fazendo essa conexão entre os países que falam espanhol e português aqui.
1: Você se encontrou.
2: Eu me encontro nesse lugar de fazer a conexão, mas sem o trabalho do ego da artista. O ego da artista vai para outro lugar, quando eu vou fazer jazz ou outras coisas que também vêm dessa origem afro-latina.
1: Por isso que eu queria ouvir a história de vocês. A história de vocês é incrível e a gente vai trazer outra mulher incrível agora para essa conversa, porque quando a cultura se torna um ponto de encontro, ela também se transforma em acolhimento, diálogo, combate ao preconceito. Quem conversa com a gente agora é a Anselma Mina. É uma mulher negra afro-equatoriana, filha de pai colombiano, organizadora da feira Imigração em Cena e atuante na defesa dos direitos da população migrante. Oi, Anselma. Boa tarde, seja bem-vinda ao Revista Lespe, tudo bem?
3: Oi, boa tarde. Muito prazer, Vanifer, estar aqui com vocês e com estas mulheres maravilhosas. Estava aqui escutando.
1: Grandes
3: Obrigada.
1: mulheres, né? Como você também. Eu queria saber, estou aqui para ouvi-las, o que é que significa na prática ser uma mulher negra, caribenha, latino-americana, vivendo no Brasil?
3: Sí, acho de que esa es, bueno, una realidad de muchas personas, más para mí, ¿no? Que ahora estoy aquí en Brasil, en São Paulo. Y acho de que cuando llegué aquí en Brasil, encontré muchas semejanzas de culturas, con lo mismo que estaba comentando Joyce, Indira y Lidia, acerca de sus realidades. Y para nosotros, para personas que no hablamos muy bien, tal vez el idioma, y estamos aprendiendo, es el doble, el triple de desafíos. Mas acho de que uno, como mujer negra, tiene que siempre ir para frente, tiene que ir también haciendo comunidad y conectar con esa comunidad afro, que aquí en Brasil es muy grande.
1: Sim.
3: Entonces, estoy tratando siempre de estar en conexión con mis raíces y con también con la ciudad.
1: Anselma, quero te trazer aqui para o meu sofá, por favor, coloca a Anselma aqui no telão, junto com essas outras mulheres maravilhosas. Sinta-se em casa, tá bom? E eu quero te Obrigada. Perguntar uma coisa, como uma mulher negra, migrante, você já pensou, já precisou provar mais ainda a sua competência aqui? O que é que você sentiu?
3: Sim, ao princípio foi muito desafiante, como falei, né? Mas acho de que agora tenho a oportunidade de apresentar minhas capacidades. Agora sou parte do Centro de Direitos Humanos e Cidadania do Migrante, que me abriu as portas para fazer estas feiras que conectam a cidade de São Paulo com as costumes da gente e pessoas que vivem aqui, não? Que moram aqui no São Paulo. Então, sou parte da coordenação destas feiras. A próxima feira vai acontecer neste domingo.
1: Olha.
3: Vocês estão convidadas por
1: aqui. Que legal. Anselma, a feira Imigração em Cena, né? Ela vai muito além da cultura, digamos assim, ela ajuda a fortalecer empreendedorismo, gerar renda. Como é que vocês fazem isso? Principalmente com essa população, né? Mulheres negras, migrantes. Como é que essas feiras ajudam a fortalecê-las?
3: Sim, acho que todos são coletivos, né? Que precisam estar conectados. Então, o CEDIC, que é a estrutura, trata de ser parcerias. As parcerias são muito importantes, porque essas parcerias conectam também com pessoas individuais e fazem de que este evento seja muito bom para as pessoas com pequenos, os imigrantes que estão aqui tratando de fazer uma vida também em sua economia e também como eles podem conectar com outras pessoas e criar comunidade.
1: Anselma, a gente está aqui no nosso sofá com a Indiana, que é hondurenha, e eu queria saber dela também. Você já sentiu alguma coisa disso que a Anselma falou lá no início, mesmo você tendo chegado aqui há muito tempo?
2: Com certeza, Anselma, prazer te conhecer. É muito interessante porque a gente tem uma visão, quando a gente vem de fora para o Brasil, a gente imagina que o Brasil, por ser múltiplo de culturas, que todo mundo é lindo, receptivo, todo mundo vai gostar de todo mundo, somos totalmente... Essa é a propaganda brasileira lá fora. Mas quando você chega aqui, respondendo a tua pergunta também, sabe, Vanifer, a gente realmente tem que provar que a gente é capaz de alguma coisa. Não só como mulher negra, mas também como mulher negra estrangeira. E é mais estranho ainda porque o nível o tipo de racismo que tem aqui é muito diferente de qualquer outro lugar no mundo, na minha opinião, assim. Porque, por exemplo, eu morei na Alemanha Oriental e, assim, ok, tem pessoas brancas, você é uma pessoa preta, automaticamente o racismo ele está estampado no gesto imediato de não aceitação. Aqui no Brasil ele é um racismo velado, é uma coisa que você não entende muito se é só o racismo, se é social, se não é social, se está no meio da confusão toda, o que, que é. E aí você tem que estar o tempo todo se provando.
1: É estrutural, né?
2: Aquela coisa se provando. E essa palavra que é tão recente, o racismo estrutural, é recente, não tem 30 anos essa junção de palavras, pra gente é uma coisa que a gente realmente tem que falar sobre isso, porque é bem, bem confuso, né?
1: E Anselma, bem confuso. Ouvindo vocês duas, imagino você, né? A Colômbia deve ser vista ainda com muitos estereótipos, né? O que Colômbia você apresenta para as pessoas, né? O que é que surpreende mais na gastronomia, na cultura, não sei, principalmente para quebrar os estereótipos? E que estereótipos são esses que ainda existem?
3: Sim, acho que esse é um trabalho que tem que fazer dia com dia, né? Mas como eu falei, meu país é colombiano, então quando um vai fora do seu país, a gente pergunta, de onde é você? Você é Colômbia? Ah, eles já têm uma ideia, né? Um preconceito sobre Colômbia. Então, com esta feira, nós queremos romper esse estereótipo, né? Sim. Queremos demonstrar que a Colômbia é muito mais esse preconceito que a gente tem, que é diferente cultura, diferente comida, diferente todo. Vocês têm que conhecer para ver, né? Para testar ali.
1: Anselma, para terminar, por favor, faz o convite para a feira. Conta da feira, onde vai ser, faz o convite, por gentileza.
3: Sim, vai ser na Funarte, domingo 26 de julho, neste domingo, às 10 horas. Na Funarte, o endereço completo é Alameda, Norte, 1058, em Campos Elíseos.
1: Olha só, convidados. A gente está vendo o banner no ar, hein? Está todo mundo convidado,
3: sim,
1: né?
3: Muito bom.
1: Para conhecer outras culturas, para desbravar e para quebrar preconceitos e estereótipos, espero eu. Muito obrigada, Anselma. Foi um prazer te receber aqui. Sinta-se em casa, tá?
3: Obrigada.
1: Até a próxima.
3: Muito obrigada. Tchau, tchau.
1: Gente, aproveitando que estamos ouvindo tantas mulheres incríveis, mulheres empreendedoras, desbravadoras, acolhedoras, vamos conhecer então histórias de vida que são verdadeiros exemplos de empoderamento da mulher negra.
4: Ela deixou o Brasil com uma mala cheia de sonhos e a certeza de que a experiência internacional não deveria ser um privilégio para poucos.
5: Eu entendi que eu precisava construir meu caminho, né? Então, eu comecei a trabalhar aqui na Irlanda e comecei a fazer tudo possível para eu aproveitar, conseguir aproveitar a oportunidade que eu estava tendo. Eu fechei um pacote de intercâmbio de 8 meses. Então, eu tinha 8 meses para construir uma vida, conseguir um trabalho para não ter mais que voltar para o Brasil.
4: Inspirada pela história da própria mãe, Tainá transformou a própria trajetória em uma agência de intercâmbio voltada à população negra.
5: Quando a gente recebe um intercambista, um cliente que quer fechar intercâmbio com a gente sempre trabalha essa questão. Olha, o intercâmbio de longa duração para a Irlanda, por exemplo, que é um dos países que você pode vir, estudar e trabalhar, ele custa muito caro. O que a gente tenta facilitar? A gente tenta facilitar no pagamento. Então, a gente tem cliente que já pagou em 20 vezes no boleto sem juros. A maioria das empresas não fazem isso. Então, a gente trabalha com parcelamento maior para que eles consigam juntar o dinheiro da comprovação financeira, que é obrigatória, que está na faixa de 50 mil reais, e para que também essa pessoa consiga pagar o intercâmbio dela, fazendo com que isso se torne possível.
4: Hoje, além de organizar intercâmbios, a agência oferece consultoria e orientação desde o planejamento da viagem até a adaptação no novo país. A proposta é tornar esse sonho mais acessível e preparar os alunos para os desafios que eles podem encontrar, inclusive as questões raciais.
5: Estar em um outro país, uma outra realidade, um lugar que você não conhece, com uma língua que você não fala, e obviamente a gente dá sempre o suporte, mas nós sempre conversamos com eles a respeito de todas as coisas que podem acontecer. Infelizmente, racismo é uma dessas coisas que podem acontecer durante seu intercâmbio.
4: No centro de São Paulo, a valorização da identidade também passa pelo cuidado com o cabelo.
6: É muito hipócrita falar que a beleza não importa, né? A beleza importa, o que a gente olha no espelho importa. Como a gente se vê olhando no espelho, importa.
4: Para Vivian, o atendimento vai muito além da estética. Cada conversa ajuda a reconstruir a relação dessas mulheres com a própria imagem. Neste Dia Internacional da Mulher Negra, Latino-Americana e Caribenha, o salão promove uma ação especial. Cada cliente negra poderá pagar o valor que puder pelos serviços.
6: A gente quer atingir um público específico. E esse público específico, na maioria das vezes, não vai ter o salário compatível com o mercado, vai morar sempre muito longe, então já vai gastar com condução, já vai gastar rios de dinheiro e cabelo não vai ser prioridade para essa pessoa. Mas a gente quer que essa pessoa se sinta bem cuidada e que a gente consiga trazer formas para essa pessoa estar sempre cuidando da beleza, estar sempre se olhando no espelho e se gostando do que vê, sem que pese muito no bolso dela.
7: Por muito tempo, espaços como este não foram pensados para acolher a beleza e a identidade da mulher negra. Hoje são mulheres pretas que estão à frente desses negócios, fortalecendo a autoestima, gerando renda e mostrando que representatividade também se constrói no dia a dia.
4: E enquanto eu conhecia a história do salão, eu também aproveitei para me cuidar. Mais do que um corte de cabelo, a experiência aqui é um convite para olhar com mais carinho para a própria história. Entre tesouras, pentes, passaportes e novos horizontes, histórias como a de Tainá e Vivian mostram que empoderar uma mulher também é garantir acesso, acolhimento e oportunidades. E que quando uma delas avança, muitas outras descobrem que também podem ir mais longe.
6: A gente tem uma pirâmide na sociedade e a mulher preta está lá embaixo. Então, se a gente tem um dia só para gente, que a gente valorize esse dia, que a gente realmente pense como um dia para celebrar e para honrar todas essas mulheres até que vieram antes da gente, né?
1: Que reportagem linda, Fernanda. Muito obrigada. Que histórias lindas, meninas. O que vocês acharam? É isso, né?
2: Exatamente.
1: Quero comentários de vocês, não tenho muito a dizer.
2: Eu acho que o cabelo, hoje a gente fala muito sobre isso, o cabelo para a mulher negra é a nossa coroa, né? Se a gente não está em paz com a nossa coroa, se a gente não assume esse invólucro, é literalmente, toda vez que a gente acorda com ele, uhum, coloca ele no lugar, uhum, a gente literalmente está colocando a nossa coroa. Isso é uma coisa de pouco tempo para cá, né? A gente está falando de menos de 5 décadas em que o brasileiro, a brasileira, identificava ou tinha acesso a produtos para poder ter o cabelo como ele é assumido dessa forma. A gente, tô falando de uma coisa que parece uma bobagem, ah, mas tá falando de cabelo. Não, a gente não tinha maquiagem para nossa cor, a gente não tinha produto de cabelo para nossa cor. Isso não existia há 40 anos. Não tô nem falando de 5 décadas.
1: Há menos tempo até, né, menina?
2: Menos, eu tô tentando ser gentil, mas eu não me lembro. Eu acho que há 30 anos isso não existia. Então, assim, são pequenos detalhes da sociedade que você vai vendo ao que você tem acesso, ao que você pode ter acesso, e que de repente aquilo não foi visto, não foi enxergado, não foi propagado, porque não era de interesse público. E eu acho que isso, hoje a gente tem isso como uma grande conquista, chegar numa farmácia e ter tudo que a gente precisa para poder se sentir gente, é fantástico.
1: Tô vendo 3 cabelos diferentes no sofá. Vocês sentem a mesma coisa, Joyce?
0: Sim, sem dúvida. Eu tenho dread há 3 anos, né? E eu nunca senti a necessidade de alisar, mas eu sempre deixava meu cabelo preso, né? Mas e a autoestima da capilar da mulher negra, ela é tão importante que no meu caso me impulsionou a cultivar os dreads, né? Então, pra mim, eu me acho muito mais bonita. A minha sobrinha ainda fala, nossa, titia, parece que você nasceu assim. Então, eu coloco.
1: Sua sobrinha negra?
0: É, minha sobrinha é.
1: Que bom, ela vê uma mulher adulta, assim, né? Com o cabelo, com dreads,
0: sim,
1: afro.
0: Sim, sim, é exatamente isso.
1: É uma representatividade.
0: Sim, sem dúvida.
1: E, gente, as tranças afro, elas guardam história, não é? Identidade e ancestralidade hoje também pode representar uma porta de entrada para o empreendedorismo e a autonomia financeira de muitas mulheres. Na Universidade Zumbi dos Palmares, um projeto transforma esse saber tradicional em qualificação profissional, geração de renda e inclusão social. Quem tem os detalhes está lá ao vivo, é o Vinícius Weiner. Oi, Vinícius, boa tarde, meu amigo. Seja bem-vindo mais uma vez.
8: Oi, Vânia, obrigado, tá? Boa tarde para você, boa tarde para todo mundo. A gente já está aqui, ó, falando ao vivo. Nós estamos exatamente aqui na região do Bom Retiro, no centro de São Paulo, na Universidade Zumbi dos Palmares, que é a primeira e única universidade voltada para pessoas negras da América Latina, viu, Vânia? Por isso que a gente veio visitar hoje esse espaço que é tão importante por tudo que você está falando aí no estúdio com os convidados e também pela dimensão, pelo tamanho de tudo que a gente está vendo aqui. Nessa sala que a gente fala agora, por exemplo, é a sala das tranças. Inclusive, está acontecendo uma aula particular agora que a gente vai mostrar para vocês. Mas antes disso, olha o tamanho dessa sala, Vânia, e o que acontece por aqui. São muitas cadeiras, muitas alunas e alunos que passam por aqui nesses cursos, que ensinam, além de tudo, né, da própria questão da identidade, também a ter essa liberdade financeira. Mulheres que não tinham empregos e hoje têm uma profissão e vão para o mercado, né? A Vivian Vicente, ela é diretora de comunicação aqui da universidade, e ela que vai explicar pra gente por que essa universidade vem se destacando tanto e por que ela é tão procurada.
9: Boa tarde, Vinícius. Por mais de 20 anos, a gente tem feito um trabalho de inclusão e inserção do negro no mercado de trabalho e no ensino superior. Hoje mesmo, uma turma nossa vai se formar lá no Bradesco como integração de estagiários. A gente está muito contente. Então, é uma universidade rodeada de parceiros grandes também para colocar todo mundo no mercado de trabalho. Esse é o nosso grande diferencial, né? A causa e tudo aquilo que a gente trabalha e empenha juntos com a sociedade.
8: Bom, a gente está vendo aqui uma aula de trança, mas a universidade não é só isso.
9: Não, a gente tem cursos de direito, de pedagogia, administração, gestão de RH, tudo que tem voltado para a graduação, num preço muito acessível, né, para a comunidade possa adentrar aqui na faculdade, sem reajuste, que para a gente é muito importante, e o vestibular pode ser realizado de forma online, de uma forma muito simples, lá pelo nosso site.
8: Que bacana, tá? Deixa eu conversar aqui com a Silmara Cosmo, ela que é coordenadora aqui desse curso, né? Unibela, é um curso que funciona dentro aqui da universidade e é um curso específico do que a gente está vendo, né?
10: Perfeito. Muito prazer, boa Vinícius. Boa tarde. A Unibela é o núcleo, é a Universidade da Beleza, o núcleo onde nós formamos profissionais no quesito tranças, né? Por meio da educação, inserir a nossa comunidade na diversidade, homens, mulheres, jovens, no mercado de trabalho, tendo sua rentabilidade financeira de forma autônoma. Então, com o objetivo de imputar o empoderamento, a inserção, a igualdade, a equidade no mercado de trabalho, que é bem amplo. Então, dessa forma, nós oferecemos nossos cursos aos nossos futuros trans. Muitos deles já trabalham nessa área, temos os que estão na primeira linhagem ainda, mas com todo o objetivo de inserir com empoderamento, respeito e resgate no mercado de trabalho. Esse é o papel da Unibela.
8: Obrigado, tá, Silmara? E olha, Vânia, por essas cadeiras aqui já passaram centenas de alunos, tá? Inclusive homens e mulheres. Uma dessas pessoas está aqui comigo, a Maria Fabiana Cândido, ela que hoje, né, é supervisora do curso, foi aluna e graças a esse curso você conquistou, inclusive, a liberdade financeira, né?
11: Sim, graças a Deus, né? Através desse curso eu vim para cá em 2025. E foi, eu precisava realmente melhorar algumas técnicas que eu não tinha muita habilidade, e só que não fez com que eu só melhorasse as minhas técnicas, mas que também eu tivesse uma capacidade profissional para entrar no mercado de cosmético. Então isso também me ajudou muito nesse tempo que eu fiz o curso. E eu retornei aqui para a universidade, hoje eu estou atuando como supervisora administrativa e graças ao curso de trança.
8: E o mais legal é que a universidade tem vários espaços, né? Essa sala aqui gigantesca é um deles, que é realmente um dos espaços mais procurados, que é onde acontecem as aulas, né? O curso de trança. Mas a universidade, ela tem outros locais.
11: Sim, ela tem outros locais, onde que nós temos também o Colégio Técnico Dandara, que no Colégio Técnico Dandara também fornece outros tipos de curso. Nós também temos o SEBRAE, que também junto com a universidade tem parceria com o SENAI, com o SESI, que também fornece outros tipos de curso. Por quê? Porque quando a profissional, ou a trancista, ou a aluna vem querer fazer o curso de trança, ela não faz somente o curso de trança, ela também tem outras vertentes que ela consegue também melhorar até o currículo dela.
8: Que legal, né? Parabéns. E olha, Vani, a gente está vendo essas imagens agora, a dona Luciane Murakami, né? Ela é cabeleireira e ela encontrou aqui uma oportunidade de realizar um sonho. A senhora já tinha uma experiência, né, como cabeleireira, mas faltava isso aqui. Por quê?
12: Sim.
8: Boa tarde.
12: Então, boa tarde. Eu sempre quis fazer esse curso de tranças, aí eu quero ver se eu consigo fazer e vou para frente.
8: Parece que a senhora vai conseguir, porque pelo detalhe aqui, ó, vamos mostrar, a senhora parece que já deu certo aqui as tranças.
12: É um pouquinho, né? Estou indo.
8: E tem muita saída no mercado, as pessoas procuram por esse tipo de penteado?
12: Eu acho que sim, né? Sim, porque eu estou iniciando, então não tenho muita certeza, né? Mas eu creio que sim, que a gente vê tantas pessoas na rua, né? Com tranças de né, no cabelo e tal, né? Fazendo.
8: Boa sorte aí, muitos clientes para a senhora, tá?
12: Obrigada, obrigada.
8: Tá aí, Vani, fez um pouquinho, tá? Da Universidade Zumbi dos Palmares, repito, fica aqui na região central de São Paulo, e é esse sucesso, né? Muitas mulheres, homens já passaram por aqui, a universidade está aberta para esse e outros cursos também, como a Viviane falou, a Vivian falou lá no início, né? Com você no estúdio.
6: Que coisa incrível, Vinícius, eu adorei, muito boa sorte para ela que está aprendendo a fazer tranças agora, e já fez uma trança linda ali, adorei, isso é oportunidade, e é o necessário, oportunidades, né? Amo a Universidade Zumbi dos Palmares, que bom, muito, adorei o detalhe. Obrigada, Vinícius, boa tarde, bom trabalho para sua equipe, tá? Gente, é isso, né? Oportunidade que é necessário, né, Lídia? E trança. Sim. Também, as meninas estavam falando, cabelo é coroa para mulher negra, não é?
13: Sim, e me lembro que quando eu era criança, a minha mãe alisava meu cabelo com um produto que chamava Guarnieri.
6: Nunca ouvi falar.
13: Guarnieri, eu me lembro até hoje, eu me lembro até do cheiro.
6: E por que alisava o seu cabelo?
13: Então, alisava porque não era bonito ter cabelo ruim.
6: Era assim que se chamava,
13: era,
6: né?
13: Assim que se chamava, cabelo ruim. E as crianças chamavam a gente de cabelo de bombril, né? E aí eu fazia um rabicó e aí conforme eu corria, o cabelo ia para cima. Então assim, era uma loucura. Aí depois veio o Enemaru. E eu sempre quis assumir o meu cabelo. Sempre foi uma luta para eu assumir o meu cabelo.
1: Mas é uma violência isso.
13: É uma violência.
1: Que você
13: escuta, né? E assim, teve uma época, por exemplo, quando eu estudava, eu fazia umas esculturas no meu cabelo.
1: E arte aí até eles, no cabelo.
13: É, e eles falavam, olha o cabelo dela, olha o cabelo dela. Então eu ouvia assim, muitas vezes chamaram o meu cabelo de cogumelo. Então assim, o que, que eu falo hoje em dia? Assuma o seu cabelo. O cabelo, a gente pode fazer várias coisas com o nosso cabelo. E hoje em dia, assim, eu não tô nem aí. Mas de vez em quando, alguém vem querer pegar no meu cabelo. Sabe assim, outro dia eu vi uma série da Viola Davis, que a mulher vai pegar no cabelo dela. Ela
1: é incrível, a Viola, né?
13: Entendeu? A Viola Davis. Então, assim, vambora se assumir. E quem fala mal do cabelo, problema de quem fala, entendeu? Você me vê de trança, você me vê de rabicó, você me vê de dois negocinhos, você me vê de vários jeitos no durante o mês.
1: Do jeito que você quer.
13: Ou então, às vezes, me chamam de medusa. Aí eu falo, tu vai virar pedra.
1: Inclusive, a medusa é um grande símbolo do feminismo. Que bom que eles chamam de medusa, então.
13: Mais ou menos.
1: É porque chamam pejorativamente.
13: Exatamente.
1: Lídia, deixa eu te perguntar uma coisa. E como é que você transforma esse racismo, essa exclusão social, o feminino da mulher negra, em arte, mas sem romantizar tudo isso?
13: Trabalhando.
1: Porque é isso que você faz, né?
13: Trabalhando. Eu sou uma pessoa que trabalha. E assim, quando você pensa que eu vou cair, eu não caio, eu me levanto. Quando você pensa que eu vou cair, ou as pessoas pensam que eu vou cair, eu me levanto. Eu, antes de fazer minha residência em Londres, eu levei uma não vou dizer rasteira, que não considero uma rasteira, mas eu levei uma no lombo, que eu fiquei toda roxa, mas não foi de bater, foi de uma lambada. Mas eu dei o meu pulo do gato, fui para Londres, voltei e vou dar meu pulo do gato de novo, entendeu?
1: E vocês têm que dar pulo do gato todos os dias, né, meninas?
13: Do gato, da onça.
1: tô rindo, mas...
13: Eu dou.
1: Tem que rir.
13: Então, assim, eu sempre falo, é o pão nosso de cada dia nos dá hoje. Todo dia é uma luta.
1: Posso falar um pouco mais sério também agora? Agora eu quero levar um papo sério com você de casa. O Anuário de Segurança Pública acabou de ser divulgado com excelente notícia, tá? Temos o menor número de assassinatos em 13 anos. Mas na contramão disso, nenhuma surpresa. As mulheres continuam morrendo mais. Ano passado, 4 mulheres foram mortas por dia. É o maior registro desse tipo de crime desde a criação do tipo penal feminicídio. Mas o Anuário de Segurança Pública deixa um recado ainda mais duro. A violência contra a mulher tem cor, tem raça e tem endereço. Dá uma olhada, gente. Agora na tela, um dos infográficos do próprio Anuário de Segurança Pública, tá? O qual destaca aí o número de 1.571 vítimas de feminicídio, sendo que 96,4% foram cometidos por homens, obviamente. Outro dado alarmante, 65,1% das vítimas são mulheres negras, as homenageadas do nosso programa de hoje. 56% jovens, entre 25 anos e 44. E mais de 62% foram mortas dentro da própria casa, na residência. E quem matou? 60% foram assassinadas pelo parceiro, 18% pelo ex-parceiro e 12% por um familiar. Mais uma tela agora com o perfil racial das vítimas de feminicídio, por favor, e também das mortes violentas de mulheres, quando há intenção de matar. A maior vítima continua sendo a mulher negra, 65% entre as vítimas de feminicídio, como já vimos, e 74,6% de mortes violentas. Entre as mulheres de pele branca, os números são de 34% e 24%. E entre as mulheres indígenas e amarelas, os números variam em menos de 1%. Isso mostra que a violência de gênero não atinge todas da mesma forma. Ela se abate com mais força sobre quem já vive mais desigualdade, menos proteção e mais barreiras de acesso a direitos. O dado mais assustador é que a maior parte desses crimes acontece dentro de casa, praticada por companheiros ou ex-companheiros, ou seja, o lugar que deveria proteger é muitas vezes o lugar do risco. Ou seja, gente, ainda existe uma realidade que insiste em nos lembrar que apenas ser mulher pode representar um risco de vida. Não é uma violência qualquer. Em muitos casos, ela nasce do sentimento de posse, do controle, do ódio, da incapacidade de aceitar o fim de uma relação ou da crença de que a mulher, da vida de uma mulher, ela vale menos. Quando uma mulher é morta por ser mulher, toda a sociedade fracassa. E quando as maiores vítimas têm repetidamente o mesmo perfil racial, fica evidente que o problema não é apenas individual, é estrutural. Ouvindo isso, esses números, o que é que vocês sentem?
13: E ainda mamam nas nossas tetas, porque somos nós que alimentamos esse mundo. Então, assim, se mais mulheres representar o mundo, significa que vamos ter menos violência, menos guerra. Entendeu?
1: O que é que vocês sentem também, meninas, ouvindo tudo isso? Vocês são as maiores vítimas. Nós, mas vocês principalmente.
0: Perfeito, perfeito. Eu acredito que eu levei um susto agora, né? Porque mais uma vez, ainda não. Mais uma vez, nós somos, né, como já foi colocado aqui, nós estamos ali na base, mas na hora de apresentar dados de mortalidade, nós estamos no topo, continuamos nesse topo, né? E como essa data ela é importante, e aí me remete ao movimento das mulheres, da Marcha das Mulheres Negras, que é, elas lutam pelo bem viver. Então, como se posicionar frente a esses feminicídios que ocorrem ainda hoje e afetam mais a nós mulheres negras, como a gente ainda precisa se colocar diante desse racismo, né? Porque é muito assustador ver esses dados aqui pra gente ainda, né?
1: É um medo constante, Indiana.
2: É, eu acho, Vanifer, que o fato de você estar abrindo um espaço como esse hoje para falar, ele é tão importante porque a mídia, ela ainda faz um estardalhaço gigantesco em cima dos feminicídios de pessoas brancas em sua maioria. Se você for fazer uma pesquisa dessa sobre quais dessas mulheres são noticiadas, né? Quantas mulheres negras são noticiadas na mídia geral e quantas mulheres brancas são noticiadas na mídia geral, você vai ter um disparate. Esse número é gigantesco e eu não estou falando que não se deve noticiar o feminicídio branco, não é isso. Mas é muito importante que esses números cheguem para que a gente entenda que as mulheres periféricas, que são na sua maioria branca, perdão, que são na maioria negra, elas estão vivendo um apagamento nesse sentido também. Então, a gente está falando de feminicídio, vamos falar assim, há 10 anos a gente não falava tanto assim na imprensa quanto hoje. Mas abrir esse espaço de discussão para falar, gente, não é só o feminicídio, mas também qual é a cor do feminicídio, qual é o tamanho, qual é a classe do feminicídio, mas principalmente o que a mídia propaga. Porque esse espaço de conversa que você está trazendo, ele é vital para que a gente consiga conscientizar as próximas gerações, as crianças que estão vendo, os filhos das pessoas que vão vir lá na frente, que vão falar, nossa, esse assunto ele existe há muito tempo e vamos gerar uma mudança. Porque se a gente não fala sobre feminicídio, ah, mas está chato. Não, não está chato, é a realidade, a gente tem que falar sobre isso. Então, o favor de comunicar na mídia o feminicídio em geral, não é, não existe, não é um favor. A gente está falando de uma realidade. Mas principalmente noticiar com esses números, isso que vocês trouxeram hoje é de extrema importância.
1: Não,
2: e isso
1: favor,
2: devia ser um. Isso devia estar sendo naturalmente falado. E porque nós temos a população brasileira é negra. Então, por que a gente não está falando sobre isso?
1: A gente também tem uns dados bons para trazer para vocês, olha só. O Sebrae produziu uma pesquisa chamada Empreendedorismo Negro no Brasil, com base de dados no ano de 2025. E o número de mulheres negras à frente do próprio negócio cresceu na última década. Que bom, né, gente? Falar de coisa boa.
0: Sim.
1: O número de empreendedoras negras com ensino superior chega a 24,8%, segundo o levantamento do Sebrae em todo o país. Um salto de 16,8 pontos percentuais em 13 anos, contra 8,6% dos homens homens negros donos de negócio. Mesmo mais escolarizadas que os empreendedores brancos também, elas ainda recebem menos de 56% do rendimento desse grupo, ganhando pouco mais de R$ 2.000 por mês contra 5 mil do empreendedor branco. E atualmente, um em cada três empreendedores negros é mulher. O levantamento do Sebrae está disponível no portal datasebrae.com.br. Datasebrae.com.br foi realizado com recortes feitos a partir da Pesquisa Nacional por Amostra de Domicílios Contínua do IBGE. E aí, meninas, é uma notícia boa, mas também, sim, ainda assim, tem...
13: Muita luta pela frente.
1: Muita luta pela frente.
0: Mas pegando esse gancho, olha como ela é interessante. A gente observa esse número, aonde a mulher vai crescendo, e aí a gente coloca que se a mulher que tá na, a mulher negra que ela está na base, e se ela se movimenta, toda uma estrutura se movimenta com ela. E não só esses dados, falando de leitura aqui, da literatura, um pouquinho, puxando para o meu lado aqui um pouquinho. Se a gente observar, sai um dado que aonde o livro circula mais, quem compra mais livro, quem mais lê? São as mulheres negras também.
1: Vamos falar sobre isso,
0: exatamente.
1: Já inclusive nas redes sociais.
0: Então, se a gente colocar... mas eu entendo que, como professora também, eu entendo que, basicamente, eles não queriam que a gente conhecesse a nossa história, porque se a gente conhece, tem esse acesso, a gente pode fazer coisas inimagináveis. A gente pode mexer com uma estrutura.
1: Você acredita que a literatura pode combater preconceitos de uma forma que outros discursos talvez não consigam?
0: De fato, acredito. Porque muitas vezes a nossa voz pode não chegar em alguns lugares, mas a literatura, a escrita, ela pode chegar. Fanon já falava, né, que falar para o outro é da gente se colocar no mundo, é se colocar como existente. Como mulheres negras e como pessoas negras, a gente não era colocado como gente. O racismo foi colocado, foi destituído da nossa humanidade, né? Então, para mim, escrever é libertador, é transformar uma voz interior em papel. E quando ela vai para o mundo, a nossa arte, ela representa outras pessoas.
1: Sim.
0: Seja na música, na arte, na literatura.
13: Sim. E a gente está falando de legado, né? É uma coisa, meu pai era escritor também, minha mãe também, e eles sempre falaram assim, deixa tudo escrito. Porque aí você tem o registro. Não, tem que tirar da cabeça para botar por escrito. Porque aí tem um registro que é um legado de gerações. Então, o papel da literatura, ele é fundamental. O papel da música faz com que a oralidade continue. Aí a gente tem as memórias emocionais. O papel da cerâmica, do, sim, tricô, está aí. O ritual da ancestralidade, que é passado para a gente, pelos nossos avós, pelas nossas mães, pelas, e por aí vai, né? Eu estou com figurino de uma família de mulheres negras, que assim, a mãe ensinou para a filha, para a neta, e por aí vai, e a gente vai propagando isso. Então, tudo isso é muito precioso. Para mim, eu vejo o Brasil como o centro de uma ebulição cultural, assim, tão, tão gigantesca e continental. Eu sei que isso é meio óbvio, nossa, todo mundo fala isso. Não, mas é que a gente não entendeu ainda o tamanho. A gente ainda não entendeu.
1: Você acredita que o Brasil ainda entende pouco a riqueza cultural latino-americana? Você que carrega tanto isso consigo, você até chegou a falar hoje que o Brasil não se vê como latino, né? E você falou do seu figurino, você tá linda, viu?
13: Obrigada. E é brasileiro, brasileiríssimo.
1: Linda.
13: Então, Vanifer, eu tenho um ponto, assim, que eu falo, vendo de fora, né? Mesmo sendo filha de brasileiros, eu falo, o Brasil, ele não tem noção de quem ele é. Então, quando eu vejo um projeto cultural, perdão, um governo, um projeto governamental, que aconteceu, por exemplo, com a Coreia. A Coreia do Sul foi lá, trabalhou por 60 anos a música como sendo o veículo de chamar a atenção do mundo para a sua própria música. E hoje em dia a gente está aí vendo a explosão do K-pop. Foi um trabalho que começou nas escolas, desde pequenininho, com as crianças aprendendo música, por 60 anos, apoiando a cultura para que o país virasse um ponto de atenção, para que hoje em dia eles fossem conhecidos a partir do K-pop, e são, assim, um imã de atração cultural, onde hoje em dia no Brasil você tem aula de coreano aqui, né? Então, e olha o tamanho do país. Imagina se a gente tivesse políticas voltadas para o Brasil, onde a gente está falando da cultura, essa vastidão de tantos estados e tantas culturas diferentes, onde a gente poderia ter uma atração internacional para essa nossa riqueza brasileira.
1: Você enfrentou muitos desafios por ser uma artista latino-americana representando tudo isso. Você é bem brasileira, mas assim...
2: Eu tenho cara de brasileira, né? Tem eu acho um barato isso.
1: Eu te vejo, olho, é a cara do Brasil, mas você não é brasileira. Você representa muito a América Latina como um todo, você é hondurênia. Enfim, você enfrentou muitos desafios aqui no mercado brasileiro?
2: Eu acho que é um desafio interessante, é a língua mesmo, como você me fez a primeira pergunta, eu acabei me fugindo um pouco. O fato de eu cantar em espanhol, né, e que é a minha língua, a primeira língua que eu aprendo a escrever e ler, eu percebi que não era tão natural, apesar de, na minha cabeça, serem línguas muito parecidas, o espanhol e o português, né? Então, eu vi que não é bem assim para o brasileiro. Então, esse desafio fez com que eu começasse a inserir gestos próximo da linguagem de Libras, na hora que eu canto, para as pessoas entenderem um pouco melhor o que eu estou cantando. E isso foi um bom desafio, porque hoje em dia eu comunico melhor através também das Libras brasileiras, mas também de gestos nisso. Agora, eu também trago um resgate do jazz e do blues, que apesar de ser não ser considerado música estrangeira por causa da língua inglesa, a gente tem uma herança que vem africana pra gente, né, do blues e do jazz. E isso também é um desafio um pouco, porque eu percebo que o brasileiro, ele tem mais vontade de aprender inglês do que espanhol. E a gente é cercado de língua hispânica por todos os lados. E isso é uma coisa que ainda me choca. Por que que a gente não tem na escola, como matéria obrigatória, o espanhol? A gente está na América Latina. Então, isso é um desafio que eu ainda tento vencer dentro do repertório latino-americano em espanhol. É ainda uma coisa que me intriga. Por que que o brasileiro não quer se ver nesse lado?
1: Boa pergunta. Não se sente latino-americano. Eu tô amando ter vocês aqui na minha casinha hoje. Tô me sentindo mais em casa do que nunca, porque eu amo cultura. Inclusive, amo literatura. E é por isso que eu vou chamar agora, chegou a hora das nossas redes sociais, que é um momento que eu também amo. Hoje, com a Natália Campos. Minha amiga Natália Campos, seja bem-vinda, como sempre, toda
14: Obrigada,
1: sexta-feira.
14: Querida. Tudo bom?
1: Boa tarde.
14: Boa tarde.
1: O que é que você trouxe pra gente hoje?
14: Olha, já entraram um pouco no papo e eu vou me aprofundar. Porque não tem como falar desse tema sem falar de arte, cultura e literatura.
1: Isso.
14: Uma pesquisa que foi realizada pela Câmara Brasileira do Livro fez uma pesquisa sobre o consumo dos leitores aqui no Brasil para traçar o perfil e os hábitos de compra dos livros. E, bom, não sei se para surpresa de alguém, mas o percentual de consumidores de livros pulou de 16% para 18%, o que já é um número super bacana. E as mulheres seguem sendo as maiores consumidoras.
1: Legal. Eu sou uma delas.
14: E ainda dentro desse livro, as mulheres pretas e pardas somadas, elas representam 30% do total de consumidores de livros.
1: Joyce já chegou a falar sobre isso aqui, né, Joyce, nossa escritora?
14: Então, é um grupo que está mantendo a leitura, crescendo esses números, e é muito importante, né?
1: E olha, a gente está na tela aí porque você trouxe umas dicas de livros pra gente também, Nath?
14: Então, junto a isso, tem um ranking muito bacana realizado pela Folha de São Paulo, que juntou especialistas e elegeu o melhor da literatura brasileira do século XXI. E sabe qual é o primeiro livro? No primeiro lugar ficou a escritora negra Ana Maria Gonçalves com o livro Um Defeito de Cor.
1: Eu amo, gente, esse livro é maravilhoso. Por favor, leiam.
14: Fica aí a dica para quem quiser conhecer. E também nesse ranking apareceu a Conceição Evaristo, claro, com Olhos d'Água em sexto lugar.
1: Tá aqui no nosso telão, gente. Dois livros incríveis, inclusive Olhos d'Água encheu meus olhos de água. É maravilhoso, vocês já leram, meninas?
2: Sim.
1: Todas já leram?
2: Sim.
1: Praticamente obrigatório, né?
2: É obrigatório.
1: Na literatura brasileira, é isso.
14: Ivan, só para fechar, uma última dica para a gente unir todos esses temas que a gente está trazendo aqui. Temos também a Lélia Gonzalez, que lutou muito contra o racismo, contra o machismo, e tem um livro que chama exatamente Por um Feminismo Afro-Latino-Americano. Então fica a dica também para quem quiser conhecer e se aprofundar nesse tema, né?
1: Eu amei suas dicas, até porque a gente tem que ler também mais escritoras negras, não é isso, meninas? O que você acha, Joyce?
15: Eu concordo plenamente. Eu aqui, ó, já na minha bolsinha, já trago 7 mulheres aqui para fazer essa contribuição aqui.
1: Natália, eu amei suas dicas de hoje. Muito obrigada. E olha, Natália tá sempre nas nossas redes sociais, tá? Quem quiser seguir as nossas redes sociais, ter mais dicas, inclusive sábado sempre tem dicas do que fazer aqui na cidade com a Natália Campos. Segue aqui, ó, O nosso nunca certo. O nosso QR Code que está na tela, aponta a câmera do celular e já cai lá. @AssembleiaSP. Dicas de livros, dicas do que fazer em São Paulo e tudo sobre o Parlamento Paulista.
9: É isso.
1: Obrigada, Nath.
9: Obrigada, Vân.
1: Até a próxima,
9: prazer,
1: tá?
9: Beijo,
1: bom fim de semana. É isso, né, Joyce? Eu disse que a gente ia falar de literatura também, porque é importante. Quem mais lê são mulheres, mas os mais lidos são os homens. E a gente tem que ler mais mulheres e mulheres negras também. Eu lembro também de Chimamanda Adichie, que não é maravilhosa, que não é brasileira, mas enfim, é uma escritora que eu amo. Vocês têm mais ideias de escritoras?
16: Jamila Ribeiro.
1: Oi?
16: Jamila Ribeiro.
1: Ai, eu amo. Jamila Ribeiro.
16: Bárbara Carini.
1: Olha só.
9: Carolina Maria de Jesus,
1: eu acho que ela é obrigatória na literatura brasileira.
9: Sim, muito.
1: Tá aí. Dicas de livros para vocês, gente, com Natália Campos e com as nossas convidadas aqui, que são incríveis. Eu sou amante da literatura, então foi muito bom ouvi-las. Joyce, a gente estava falando sobre literatura agora. O que, que você acha que a literatura negra, o que, que ela faz com uma pessoa branca mesmo, quando ela lê, quando ela tem esse contato com a literatura negra, de uma mulher negra?
15: O papel da literatura negra é dar vozes a quem geralmente não é dado o microfone, né? Porque voz, nós sabemos que sempre tivemos.
1: O problema é ouvir essa voz,
15: correto,
1: não é?
15: Correto. E eu acho que a literatura faz esse papel muito bem, porque quando a gente registra, a gente coloca para o mundo. Então é reverberar a essência de cada um na escrita, na palavra escrita.
1: E aí, como uma pessoa branca, como eu, por exemplo, lê uma mulher negra, que vocês colocam muito a sua identidade, não é, Joyce?
15: Sim.
1: Tudo, vivência também é impossível, eu acho, que para um escritor não colocar a própria vivência num livro, mesmo que seja de ficção. Também é adentrar outro mundo, entender outras culturas, e é essencial.
15: Sim, porque quando eu escrevo, por exemplo, eu acredito que muitos dos sentimentos que eu guardo, que eu carrego, eu consigo materializar muito mais no papel, né? E como professora, como pesquisadora, eu venho buscando conservar aquela escrita cursiva, né? Do papel, com a caneta. Então, ainda antes de passar para o computador, eu faço esse exercício da caneta e do papel, coloco nas paredes e depois faço uma leitura para o espelho. Então, acredito que é dar voz às nossas vivências, que elas estão guardadas, e colocar para o mundo.
1: E é bonito até te ouvir. E, gente, olha, embora as mulheres negras tenham ampliado a presença em espaços de liderança, elas ainda enfrentam barreiras, né, meninas, no acesso à justiça, às oportunidades e à representatividade. Nós conversamos, por isso agora vamos trazer outra mulher, com a advogada e pesquisadora Cláudia Luna. Olá, especialista em direitos humanos e na defesa dos direitos das mulheres. Doutora, boa tarde, seja muito bem-vinda ao Revista Lespe, tudo bem?
17: Olá, boa tarde. Boa tarde a todas as pessoas que nos assistem nesse momento.
1: Doutora Cláudia, seja muito bem-vinda mais uma vez. Eu queria falar com a senhora, assim, quando a gente fala em igualdade, né, de direitos para as mulheres negras, latino-americanas e caribenhas, qual é o maior desafio que ainda precisa ser enfrentado?
17: Bom, o maior desafio, por óbvio, é romper a dupla barreira do machismo e do racismo.
1: Nossa. Eu imagino.
17: Exato. E superar os altíssimos índices de violência, onde nós temos uma presença massiva, né? E ausências nos espaços de poder e decisão.
1: É racismo.
17: Eu diria que esses são os maiores desafios das mulheres negras.
1: O racismo e machismo, eles andam juntos, né? Porque, por exemplo, eu como mulher branca, eu tenho que enfrentar o machismo, mas vocês têm que enfrentar ambos. Como é que isso se sobrepõe como barreira no acesso à justiça, doutora?
17: Bom, por exemplo, como impeditivo de acesso à justiça, por exemplo, nós temos grande parte das mulheres negras sofrem violência que podem acontecer também no espaço institucional da justiça, uma vez que essas duas estruturantes do machismo e do racismo, que causam opressão, obviamente vão acompanhar essas mulheres em todos os espaços que elas tiverem. Então, um dos grandes desafios que nós experimentamos hoje, quando pensamos no acesso de mulheres negras no sistema de justiça, é olhar para além dessas condições e entender o quanto essas duas barreiras impactam no acesso a essas mulheres no sistema de justiça como um todo.
1: A gente teve muitos avanços nos últimos anos com leis, desde a criação da Lei Maria da Penha, por exemplo, até hoje. Mas o que muda quando é uma mulher negra que precisa ter acesso à justiça, doutora Cláudia?
17: Bom, essa é uma conversa muito interessante, inclusive, que tem sido muito presente nas pesquisas que temos realizado. O que acontece? Precisa mudar o olhar do sistema de proteção à mulher, que ainda vê gênero, mas não consegue combinar o olhar de gênero ao olhar racial. E aí, o que acontece? Quando mulheres negras são atendidas, não se considera como ponto de partida as suas realidades enquanto mulheres negras experimentam e são impactadas por todas as violências. Então, isso precisa mudar. Quando nós tivemos a questão de gênero no centro, agregada a questão racial, agregada à questão de gênero, esse olhar no atendimento às mulheres em situação de violência, em especial mulheres negras, tende a mudar. Porque o sistema, ele ainda tem, ainda que inconscientemente ou não, um olhar que trata todas as mulheres como se fossem a mulher universal, a mulher branca. E isso traz um grande impeditivo e uma grande dificuldade quando mulheres negras que sofrem violência são atendidas pela rede de proteção e pelo próprio sistema de justiça, porque não são consideradas ainda as suas especificidades quando impactadas por todas as formas de violências.
1: Doutora, importantíssima isso tudo que a senhora está trazendo aqui para a gente agora. E eu queria, para terminar, que a senhora deixasse talvez uma mensagem para as mulheres negras que sonham em ocupar espaços de liderança no direito, ou seja, onde for.
17: Bom, um grande caminho já foi aberto. Apesar de sermos ainda presença constante nos altos índices de pobreza, exclusão e violência, é preciso entender que nós já estamos mudando essa realidade. A realidade já muda. E ainda temos esse grande desafio de sermos ausências nos espaços de poder. Mas o que acontece? A política de cotas que trouxe mulheres todas e todas as pessoas, sobretudo mulheres negras, no ensino superior, está mudando esse cenário. E daqui a pouco tempo, um tempo que a gente não consegue precisar, mas que não é um tempo distante, essa realidade de termos mulheres negras nos espaços de poder, algo que já vem sendo construído, gestado, que já é uma perspectiva de futuro, será algo inevitável, irrefreável e irreversível.
1: Muito forte a sua fala, doutora Cláudia. Muito obrigada. Muito importante sua participação aqui no Revista Lesp. E muitíssimo obrigada. Seja sempre muito bem-vinda, tá? Até a próxima.
17: Um grande abraço a você, Van, e a todas as nossas irmãs que estão aí hoje com você, não é, trazendo as dimensões nossas aqui enquanto mulheres negras potentes e de excelência nessa caminhada enquanto transformação e inovação nesse século XXI. Muito obrigada.
1: Obrigada, doutora Cláudia. Até a próxima. Como a doutora Cláudia falou, Lídia, faltam mulheres em espaços de poder, mulheres negras?
13: Falta muito. E falta ouvir. Eu sempre falo que tem que se entender uma cabeça de um artista. mas também tem que se entender a cabeça de nós mulheres. E a gente tem que ser ouvida. Muita gente não ouve. As pessoas, elas não ouvem.
15: Aproveitando, eu quero fazer uma indicação.
13: Por favor.
15: Ouvindo ela falar, eu lembrei do curso que eu fiz há 15 anos, Promotoras Legais Populares. E
13: Promotoras Legais Populares.
15: Correto. Tem do Instituto Guelédes, dá para acessar pelo site e buscar mais informações. O que eu fiz foi pela União das Mulheres, e o Promotoras Legais Populares trabalha no acesso à justiça para as mulheres. Então a gente aprende aonde que a gente pode buscar os mecanismos de ajudas por políticas públicas, no caso.

0: eu conheci pelos promotores legais populares.
1: Fico feliz que você esteja usando o nosso microfone hoje.
0: Obrigada.
1: Por falar em microfone, gente, Exaltando a Mulher Negra, uma exposição aqui em São Paulo marca o cinquentenário da carreira de quem? Da cantora Alcione, maravilhosa. O título da mostra não poderia ser mais apropriado. Com Amor, Alcione. São mais de 600 itens do acervo pessoal da musicista. Fotos raras, vídeos, prêmios, figurinos, objetos marcantes que destacam a trajetória de uma das maiores cantoras brasileiras. A exposição é um convite, gente, aos visitantes para conhecer a pessoa e a artista Alcione. Olha que coisa linda essa exposição. Ela é um ícone, né, gente, da cultura brasileira. Ficou interessado? Como não? Que coisa linda! Então anota aí o endereço, a exposição Com Amor, Alcione, fica até o dia 6 de dezembro no Museu das Favelas, no Largo Pátio do Colégio 148, tá? Centro Histórico de São Paulo. A visitação pode ser feita de terça a domingo, das 10 da manhã e 5 da tarde. E o melhor, posso dizer o melhor? É tudo de graça. Você não pode perder. Olha que coisa linda, gente. Ela com a Hebe. Olha os figurinos. Mangueira, obviamente, né? A gente fala de Alcione, tem que falar de Mangueira. Que coisa linda essa exposição. Alcione é uma grande representante, né, das mulheres negras brasileiras. Alcione, que é maranhense, inclusive, é uma musicista, grande musicista. Tem gente que não sabe, não é apenas cantora, né? Ela fez faculdade de música, enfim. É incrível. Então, vamos para essa exposição.
0: Sim, eu já fui, Nami.
1: Já
0: Sim, tá
1: foi?
0: linda,
1: Sim,
0: no dia que lançou, lá
2: Também.
0: estava Joyce Aziza,
1: É
0: que eu
1: mesmo.
0: amo Marrom, eu cresci ouvindo
1: Grande
0: Marrom.
1: Marrom.
0: E o melhor de tudo, dá para ver a arte da Lindy lá também,
2: Ai,
0: no Museu das
2: verdade.
0: Favelas.
2: Minha teta.
1: Tá lá no Museu das
2: Minha
1: Favelas?
2: teta.
0: Sim. Minha teta. E ainda dá para cantar.
1: E Diana já cantou muito Marrom?
3: Não,
1: Ainda não.
3: Por não ter essa conexão com o samba, eu tenho cara de sambista, mas não tenho, é uma
1: O
3: frustração.
1: que
3: Eu não tenho,
1: seria o cara
3: eu
1: de
3: sou
1: sambista?
3: zero ritmo para samba. Eu sou zero, assim, dura que nem uma alemã ali, fazendo assim com o dedinho. Mas eu sou ultra fã dela, por ela ser, além dela, né, da história toda, ela é trompetista. E eu faço trompete de boca no meu show de jazz, inspirado nessa história, né, também. Então eu sou muito, muito fã da Alcione e essa exposição tá linda mesmo, assim, parabéns ao Museu das Favelas, porque não podia ser outro lugar. Ali tá perfeito.
1: Aproveitando, Indiana, nossa musicista aqui também, né, nossa cantora, como é que a música ajuda a reverberar essa ancestralidade, né? Seja Alcione, uma cantora negra maravilhosa, maranhense, que leva a ancestralidade do povo negro, do Nordeste também. E como é que a música ajuda a reverberar isso para você?
3: Então, por ela ser facilmente absorvida pela osmose, né? Se você canta uma música várias vezes, daqui a pouco você está cantando ela de novo. Para mim, é o melhor veículo para você passar para uma criança ou para qualquer pessoa, uma pessoa com em estado de Alzheimer, a última coisa que ela vai esquecer é a música, entendeu? Isso é muito, a música tem
1: Verdade.
3: uma força realmente muito grande para transformação, né? Você tem música terapia, você tem, né, muito, muito, muitos recursos que a música te traz de bem-estar. Agora, eu acho que o mais importante é o que a música traz nas suas letras, né? As escolhas que vêm na letra. Hoje em dia, eu falo, olha, tomara que a gente consiga melhorar um pouco também no Brasil a quantidade de letras levando suas mensagens, com seus entendimentos, como a gente fazia, por exemplo, nos anos 70, né? Com Chico, Maria Bethânia, Hamilton, que levavam histórias, Caetano, né? Levavam muito, muito, muita consciência. Ciência, inclusive a própria Alcione na escolha do repertório dela, né? Leci Brandão, então, enfim, todo mundo que canta no Brasil nos anos 70 tinha uma consciência muito maior de levar essa ancestralidade para frente do que hoje em dia eu vejo. Isso sendo crítica e velha, sim, eu sou velha, entendeu? Mas eu acredito que a gente pode
1: Sendo
3: melhorar,
1: conservadora aí
3: entendeu?
1: nas letras, nas
3: Acho que a gente
1: músicas.
3: pode melhorar um pouco a
1: Concordo.
3: profundidade das letras, né? E quando a gente começa a entrar nesse universo das escritoras, das artistas, das ceramistas, e a gente vai recuperando a nossa história negra, a gente vai descobrindo pessoas como Lazo, a gente vai descobrindo, né, uma riqueza, um absurdo de coisas que a gente não está acostumado a ver na mídia e que faz com que a música se torne cada vez mais ainda a ferramenta mais fácil da gente acessar, porque essa você simplesmente escuta, você liga a rádio e escuta sem pagar.
1: E é um sentimento que vem, né?
3: Exatamente, você entra em conexões com o teu emocional que às vezes você não está esperando. Você

0: escuta uma música e chora. Então, assim, é uma ferramenta que pode servir muito. E em relação à representatividade, quanto mais a gente homenageia pessoas como a Marrom, a gente encontra esse lugar. Assim, eu estou vendo aqui as fotos, por exemplo, falando, nossa, quantas vezes eu me inspirei nas possibilidades através dela também.
1: Você está se vendo agora, você talvez, talvez não, você é referência para outras mulheres agora que querem chegar lá.
0: Hoje em dia, na idade que eu tô, sim, fico feliz em poder ser uma referência, porque eu me lembro da primeira vez em que eu vi uma cantora negra no palco, eu me reconheci. E a primeira vez que eu vi uma atriz fazendo papel de princesa negra numa peça de teatro, eu comecei a chorar que nem criança. Então, é muito, para quem não entende o que é representatividade, a gente está falando disso. Olhar para um igual e falar, meu Deus, eu sou possível, eu sou capaz.
1: Não se via isso
0: por
1: na
0: exemplo.
1: TV, né?
0: Não se via, entendeu? A gente via sempre, nos anos 80, a novela, a pessoa igual a mim era a empregada doméstica, não desmerecendo o trabalho dela, mas a gente não via, a gente foi ver a primeira protagonista negra, era a Thaís Araújo, fazendo Chica da Silva, por exemplo, mas ainda assim era uma escravizada. Depois a gente teve ela em outro papel na Rede Globo, nem lembro qual é a novela, mas onde ela finalmente pegava um papel de protagonista. Então, a gente está falando disso, por que que a gente não pode se ver nesse lugar de poder com o microfone na mão, escrevendo um livro, lançando, ocupando esses espaços que a gente está fazendo aqui e tendo uma Alcione que, apesar de estar no Museu das Favelas, que é fantástico, por que que a gente não tem também essa representatividade no CCBB, em outros lugares, que não sejam só direcionados a um tipo de nicho?
1: Joyce, na literatura, o que é que as mulheres negras, latino-americanas e caribenhas escrevem, compartilham ali nas suas histórias, apesar da diferença entre os países? O que que a gente pode aprender com essas histórias?
2: Nós somos muito diversas, né? Então a gente escreve sobre a gente, sobre o outro, a outra, sobre as famílias, sobre o que a gente vive, o nosso trabalho. Então a gente é como o nosso livro mesmo da Raízes, o livro coletivo nosso. Ele é muito plural, né? Nós somos muito plurais. Então, eu tinha um professor na faculdade que ele falava, né, a saída para tudo é a arte. Aí aquilo me irritava completamente, mas hoje eu falo, a saída para tudo é a arte, né? Então, como a música ela pode transformar as nossas vivências, né, e ser compartilhada.
1: A gente está vendo coletivo aqui nas imagens, viu?
2: Essa foi a última apresentação na feira, lá no Pacaembu. Ai, delícia de vê-lo. Que tudo. Gente, olha como representatividade importa e como mover essa estrutura das mulheres negras, ela é tão importante, porque eu só posso me considerar como uma mulher que escreve a partir dessas mulheres. E nós temos aqui também a Esmeralda Ribeiro, que faz parte do coletivo, e ela pediu para entrar no nosso coletivo, e a gente ainda colocou, como assim, a gente está na quinta série, a menina que está no primeiro ano do ensino médio quer fazer parte do nosso coletivo. Então é como um berço para a gente, né, renascer para o outro, né?
1: E Lídia?
3: Renascer para existir.
2: Renascer para existir.
1: Nossa.
3: Exatamente, renascer para existir.
1: Que bonito, renascer para existir.
2: Sim.
1: E Lídia, a autoestima da mulher negra, ela pode ser construída através da arte? É isso que você, não sei, tenta mostrar através da sua arte?
3: Nossa, você sabe que eu sempre tive autoestima?
1: Que lindo!
3: Desde que eu era criança, porque tá aqui agora me faz, além de responder as perguntas, faz um filme na minha cabeça. Por exemplo, quando eu tinha 7 anos de idade, que eu estava na primeira série, eu quis ser baliza. Aí falaram para mim, você não vai ser baliza, porque você não sabe virar estrelinha. Eu falei, pois eu vou aprender a virar estrelinha. Aprendi a virar estrelinha, aí aprendi a virar Maria Cambota, que era uma coisa de você virar e desvirar de volta. E aprendi na parede, então eu ia na parede, pá, aí até cair no chão. Depois eu ia desvirando, entendeu? E aí eu cheguei na escola, que eu me lembro até hoje o nome, Escola Eric Andersen, que era lá em Guaíra, Paraná, e falei, eu quero ser baliza e eu vou ser baliza, porque eu sei virar estrelinha e eu sei virar Maria Cambota. Então, assim, eu sempre tive uma autoestima. E, assim, não é porque... Acho que fazia parte ali dessa minha... dessa minha vivência, sabe? De viver, por exemplo, minha mãe, meu pai era mecânico, minha mãe lavava roupa para fora, minha mãe trabalhava como empregada doméstica, minhas tias sabiam fazer crochê, aí tinha a coisa da roça, né, de eu catar algodão. Então, assim, eu vivi no mundo colorido. A minha melhor amiga chamava ou Ana Paula, eu tinha 7, o Ana Paula tinha 16 anos de idade. Eu, assim, eu não tinha... claro que a gente tem preconceito, eu sofria preconceito, mas aí o que, que eu ia fazer com aquele preconceito? Eu lutava para existir. Eu renasci o tempo todo para existir. Quando eu era criança, por exemplo, meu pai me trouxe uma criança morta para eu dar banho. Entendeu? E eu dei banho naquela criança e botei no caixão, entendeu? E preparei aquela criança. Então, assim, eu tenho autoestima e eu também ensino as pessoas a terem autoestima. Porque eu falo, menina, quando tu tá com vontade de morrer, morre. Mas renasce, pelo amor de Deus. Entendeu? Porque a gente morre todos os dias. Nossa. Só que a gente é obrigada a ressuscitar todos os dias.
1: Lídia, a gente está chegando ao fim do nosso programa, então eu quero saber de cada uma de vocês algumas coisas. Sim. O que é ser uma mulher negra, então? É isso? É renascer?
3: Renascer para existir. Eu acho que é isso. Renascer para existir. E todos os dias morre, mas acorda. Morre e ressuscita. Morre e anda para frente, entendeu? Levanta e anda para frente. Essa é a nossa vida. É vida de luta.
1: Uau. Indiana, e ser latino-americana e negra no Brasil?
0: A única coisa que vem na minha cabeça é uma música que da compositora Maria Helena Walsh, em cima de tudo isso que a gente está conversando, uhum, e te agradecendo muito esse convite, que fala assim, eu vou falar em português para ficar todo mundo entender direitinho, né, a letra, né?
1: Por mas favor.
0: Fala assim, no refrão fala, cantando ao sol como uma cigarra, depois de um ano embaixo da terra, igual que sobrevivente que volta da guerra. Então, isso é, eu sigo cantando a partir disso, ela vive cantando ao sol que nem uma cigarra. É assim que a gente vive a nossa negritude. Sim. As mulheres em geral, mas nós, mulheres negras, a gente sempre está ali. Depois de um ano embaixo da terra, voltando de uma guerra, a gente volta como sobrevivente o tempo todo. Resiliência. Isso é o que é ser uma mulher latina, é uma mulher negra latino-americana e caribenha. A gente é feita de resiliência, de persistência e ressurgindo o tempo inteiro debaixo da terra e mostrando a cara.
3: Eu
0: isso que a gente está fazendo.
3: Cantando. Como que é cantando?
0: Eu não sei se pode cantar por causa porque tem um problema do YouTube
1: de direitos autorais.
0: Mas vale a pena pesquisar essa música, vale a pena. Mercedes Sosa gravou, é bem lindo.
1: Mercedes Sosa, maravilhosa. É. Joyce, e o que, que a história de Teresa de Benguela ensina ainda a gente, ao Brasil de hoje, a vocês, mulheres negras, e a todos nós?
2: Ela ensina que a gente precisa saber da nossa história, para saber quem a gente é, se reconhecer, ser a pessoa que a gente idealiza, para a gente construir um futuro, para que todas as outras que vierem antes da gente possa ter um lugar de falar, eu posso ser o que eu quiser, é clichê, mas a gente precisa desse clichê. Então, é para que as mais novas, como um ponto de jogo, Saravá Jongueiro Velho, que veio para ensinar, que Deus dê a proteção para Jongueiro Novo, para o Jongo, não se acabar. Então, para o Jongo não se acabar, que essas meninas que estão, as meninas e meninos que estão vindo agora, que elas possam se reconhecer das nossas histórias e ter um futuro melhor.
1: Você abriu uma página do livro?
2: Ai, eu abri.
1: Você quer ler?
2: Quero.
1: Para terminar?
2: Quero, vou ler aqui.
1: Rapidinho.
2: Sim. Encontros anuais no final da primavera. Trocas e vivências materializadas, ora contos, ora poemas. Abraços, prosas, resultantes de sementes na terra, germinando baobá.
1: E é do coletivo
2: do
1: Baobá.
2: Do coletivo de escritoras negras.
1: 7 mulheres negras escrevendo juntas. Quão forte é isso?
2: Correto.
1: Meninas, foi um prazer enorme estar aqui com vocês, ouvi-las. E que bom, vocês falaram da questão de ter voz. Sempre dizem, né, tem que dar voz. Não é dar voz. Vocês sempre tiveram voz. A questão é ouvir. Foi uma honra ouvir vocês. Muito obrigada.
0: Obrigada, Vani.
2: Obrigada,
0: foi um prazer. Foi muito
1: agradeço
0: bom.
1: Muito. E, gente, é isso. Sextou. Revista Lespe fica por aqui, mas as informações continuam nas nossas redes sociais. Segue lá, hein? @AssembleiaSB. Obrigada pela companhia. Você é muito importante pra gente. Cheiro. Tchau.

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0: Boa noite. Sejam todos bem-vindos a mais um debate sobre iniciativas inovadoras e boas práticas em RIG, promovido pelo INP em parceria com a ABRIG, Associação Brasileira de Relações Institucionais e Governamentais. Os debates promovidos pelo INP e pela ABRIG visam divulgar e discutir experiências significativas no âmbito das organizações públicas, privadas ou mistas, das organizações da sociedade civil e em temas de interesse atual, tendo como base os casos de prática de atuação finalistas do Prêmio Marco Maciel, contribuindo assim para o debate da sustentabilidade em termos da construção de instituições eficazes e da potencialização da implementação de parcerias. Neste evento de hoje serão apresentados dois cases premiados no Prêmio Marco Maciel 2025. O primeiro case, projeto SOS Rio Grande do Sul. Frente à maior tragédia climática da história recente do Rio Grande do Sul, o Sicoobi São Miguel mobilizou a estrutura institucional e promoveu, junto a diversas cooperativas de diferentes ramos, uma ampla campanha solidária e estratégica, o projeto SOS Rio Grande do Sul. A iniciativa foi ancorada nos pilares do cooperativismo, especialmente na intercooperação e no interesse pela comunidade, ativando agências como ponto de coletas, mobilizando voluntários e conectando o setor privado a entidades públicas em uma resposta articulada, empática e eficiente. As ações envolveram desde o apoio emergencial até soluções estruturantes para a reconstrução, em um constante diálogo com prefeituras, lideranças locais, o SERGES, o Instituto Sicoobi, a Defesa Civil e a sociedade civil organizada como um todo. Para esta apresentação, contamos com Diogo Márcio Vieksorek, que é gerente de comunicação e marketing do Sicoobi e bacharel em educação física. O case número 2, política e sustentabilidade, qualificação do debate público e a atuação em RIG. Elaborado em 2025, o relatório Política e Sustentabilidade, termômetro ESG no Congresso Nacional, teve como objetivo oferecer uma análise estratégica da atuação do Legislativo e do Executivo nos pilares ambiental, social e de governança, ESG. Esse estudo examinou mais de 1.500 proposições legislativas, utilizando metodologia própria e dados públicos, para identificar atores políticos relevantes, temas prioritários, padrões de tramitação e repercussões nas redes sociais. Como resultado, gerou insumos qualificados para profissionais de relações institucionais e governamentais e tomadores de decisão, sendo amplamente difundido em eventos e redes profissionais. Além disso, contribuiu para debates técnicos e para iniciativas do Instituto Global ESG, especialmente na sistematização da consulta pública ESG 20+, e na construção de um marco regulatório ESG no Brasil. Esta apresentação será feita por Bárbara Stephanie de Souza Silva, que é Chief Data Officer da Lagos, graduada em Sociologia e mestre em Políticas Públicas e Governo. A mediação do evento estará a cargo de Camille Vieira Almeida, que é coordenadora do Comitê ABRIG Mulher. Esta é uma contribuição da LESP e da ABRIG para a discussão temática dos Objetivos de Desenvolvimento Sustentável, ODS, número 11, Cidades e Comunidades Sustentáveis, número 13, Ação contra a Mudança Global do Clima, e número 16, Paz, Justiça e Instituições Eficazes, da Agenda 2030 da Organização das Nações Unidas. Lembramos que o dicionário ILP mais ABRIG de campos e conceitos fundamentais em relações institucionais e governamentais pode ser livremente acessado na biblioteca digital da LESP ou na página da ABRIG na internet. Os certificados de participação no evento serão fornecidos por meio de formulário de avaliação, cujo atalho se encontra no descritivo do vídeo no YouTube. O ILP e a ABRIG desejam a todos um excelente evento. Agora eu passo a palavra à Camille Vieira Almeida, que mediará o debate.
1: Boa noite a todos e a todas que estão aqui hoje. É um prazer estar aqui representando a Associação Brasileira de Relações Institucionais e Governamentais, a ABRIG. A ABRIG é uma entidade que foi fundada em 2007, ela é uma entidade sem fins lucrativos, que reúne profissionais e organizações comprometidos com a construção de uma relação público-privada mais ética, transparente e técnica. A gente atua aí no fortalecimento das boas práticas em relações institucionais e governamentais, promovendo um diálogo, capacitação, integridade e desenvolvimento do setor de relações institucionais e governamentais. Então, dentro dessa agenda, né, da ABRIG, eu tenho a honra, aí, como foi dito antes, de atuar aí como coordenadora do Comitê ABRIG Mulher, que é uma iniciativa voltada para o fortalecimento da liderança feminina, do ambiente, que é, né, num ambiente institucional e político que atuamos aí com relações institucionais e governamentais, para a gente estimular esses espaços de troca, desenvolvendo e ampliando a participação das mulheres em posições estratégicas e em tomadas de decisões. Então, é com grande satisfação que hoje a gente está aqui dando continuidade ao encontro aí de dois cases que foi reconhecido no Prêmio ABRIG Marco Maciel. Esse prêmio conta aí com 8 edições, mais de 300 inscritos, mais de 50 vencedores, e uma das mais importantes premiações da área de relações institucionais e governamentais no Brasil, que valoriza iniciativas pautadas pela ética, transparência, diálogo, diálogo e responsabilidade. E em 2026 o evento vai ser realizado em novembro, em Brasília. Então agora a gente tem a honra aí de ter a apresentação do case vencedor, em primeiro lugar na categoria RIG, em organização privada e mista, que foi desenvolvido pelo Sicoob. Então eu convido o Diogo Márcio Pixderog, gerente de comunicação e marketing do Sicoob, e Andréia Maria Alves, supervisora de comunicação e marketing do Sicoob, que apresentarão o projeto SOS Rio Grande do Sul, Cooperação e Solidariedade, que é uma iniciativa que demonstra na prática como articulação institucional, mobilização social e propósito coletivo podem gerar impacto em momentos de crise. É com vocês, Diogo e Andréia.
2: Boa noite, Camille. É um prazer estar aqui essa noite aqui apresentando um pouquinho do que o Sicoob hoje a nível nacional, do que os cooperados do Sicoob também ajudaram no SOS Rio Grande do Sul. Mas antes de a gente continuar, eu quero chamar um vídeo aqui que nós temos, que nós produzimos aí na época para abreviar um pouquinho do que a gente vai apresentar aí para vocês.
3: Em maio de 2024, o Rio Grande do Sul enfrentou uma das maiores tragédias ambientais de sua história. Enchentes devastaram comunidades, deixando milhares de pessoas desabrigadas e em situação de vulnerabilidade. 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Esses recursos possibilitaram a distribuição de alimentos, móveis e colchões, além da reconstrução de escolas, pontes e hospitais. O SOS Rio Grande do Sul também apoiou mais de 300 produtores rurais, garantindo alimento para seus rebanhos e fortalecendo a economia local. Essa iniciativa reafirma os valores do cooperativismo, transformando solidariedade em ação concreta e impactante. 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
2: Então, Camille e todos que estão ouvindo, para vocês entenderem um pouquinho hoje do Sicoob São Miguel, hoje nós somos uma cooperativa que começou aqui no extremo oeste de Santa Catarina, bem na divisa com a Argentina, aqui estamos praticamente na divisa com a Argentina. Somos uma cooperativa hoje com 64 agências, né, para vocês entenderem também depois como que nós estávamos tão inseridos no Rio Grande do Sul, né? Então, a gente tem hoje 20 agências aqui no extremo oeste de Santa Catarina e no sudoeste do Paraná. Temos 14 agências dentro de Joinville, hoje a maior cidade de Santa Catarina. Temos 5 agências ali no Vale do Itajaí, naquela região de Indaiatuba, Plumas, Cura, Rodeio, né? E também temos 25 agências no Rio Grande do Sul, que foi aonde aconteceu toda a tragédia. Ali, a nossa área de atuação hoje dentro do Rio Grande do Sul é onde aconteceu os maiores estragos no Rio Grande do Sul. Então, a partir do dia 1º de maio que aconteceu essa tragédia, a gente acabou, no primeiro dia, já ficando sem contato com as agências de lá, até porque lá não pegava telefone nenhum, não pegava sinal, não pegava nada de área de algum conseguir, seria incomunicável lá, praticamente. Eu estava vindo de Florianópolis e desci pela 101 Freeway, quando cheguei ali na região de Porto Alegre, para descer, para sentir o Carlos Barbosa, e para não conseguir mais, no dia isso, no dia 2. Então, eu cheguei ali em Terra de Areia, aquela região, eu não conseguia nem subir e nem descer de volta. Então, foi um caso assim, já fiquei preso ali. Aí, no outro dia, consegui voltar até Porto Alegre, voltei até Florianópolis para descer de volta a Santa Catarina. Aí, no dia 4, a nossa diretoria, juntamente com o nosso presidente, começou a descer para o Rio Grande do Sul, uma viagem que demorava 7 horas, eles demoraram quase 2 dias aí para chegar. Mas sim, conseguiram chegar lá para entender o que as nossas agências, o que os nossos associados precisavam num primeiro momento, né? Aquilo tudo para nós aqui era só notícia, né? E quando eles chegaram lá, que eles começaram a ficar comunicável com nós aqui, a gente viu que era muito, mas muito, muito mais do que estavam noticiando. Tá? Então, a gente ficaram 2 dias rodando lá e, a partir desse momento, então, a gente começou a mobilização. Tá? A mobilização, primeiro, com a nossa cooperativa. Tá? Então, eles nos mandavam de lá o que faltava, que era, num primeiro momento, coisas de saúde, né? De higiene pessoal, pomada. Uma das coisas que nos marcou muito, pomada para a soldadura de criança, no terceiro, quarto dia já não tinha mais, e eles não tinham aonde comprar, né? Então, nesse momento, a cooperativa disponibilizou R$30 mil da cooperativa, e através do nosso banco em Brasília, a gente começou a fazer o Pix Solidário, né? Então, a partir desse momento, o Brasil inteiro, nós temos que agradecer o Brasil inteiro, né? Que começou a depositar esses valores em uma conta, né? E desses valores começou a vir para várias cooperativas aqui, né? E uma a nossa, nós estávamos dentro da área mais atingida, que era o Vale do Taquari, o Vale do Caí, o Altos do Caí, né? Que era uma região ali que foi totalmente devastada, né? Ali ninguém sabia nem aonde que estava mais, dirá aonde que era a sua casa, né? Então, a partir desse momento, começou a vir mais dinheiro e a gente começou a então fazer viagens frequentes para o Rio Grande do Sul. Até porque lá não tinha mais nada para comprar. Eu não conseguia. A gente fazia viagens de van aqui da 500 quilômetros da onde nós estamos aqui até a primeira cidade aí atingida, que é ali na linha de Mussum, Roca Salles, Encantado. Então, a gente fazia 500 quilômetros aí 2, 3 vezes por semana. Levando mercadoria, né? Aí começamos a pagar frete também para esse pessoal levar essas mercadorias para lá, tá? O que eu quero dizer para vocês? Só quem viveu aquilo lá, para mim foi uma escola de vida estar no SOS Rio Grande do Sul, tá? No primeiro momento a gente levou essa mercadoria, depois a gente ajudou a limpar as casas. Depois a gente trabalhou de psicólogo lá, mais ou menos, né? Brincadeira, mas era muita coisa. Ir lá limpar uma casa e ver a criança sentada do lado e você pedir para os pais, vocês querem que a gente ajuda? Não, mas é a terceira que a gente está passando, eu acho que a gente não tem mais coragem de ficar aqui, né? Então, cidades totalmente devastadas. A gente começou ali na região de Mussum, Encantado, Roca Salles, Arroio do Meio, Cruzeiro do Sul, que foram cidades que pegou bairros inteiros, uma cidade de Cruzeiro do Sul, Arroio do Meio, que em um loteamento lá que tinha, em um bairro, levou 500 casas embora, literalmente levou embora, não sobrou nem os pilares lá, né? Então, eu só quero passar um pouquinho agora para a Andréia, para ela contextualizar que nós fazíamos lá a parte de mão na massa, né? e a Andrea, que hoje nos apoiava nessa parte operacional. Só para antes de eu contextualizar toda essa parte que foi feita lá, só para vocês entenderem como era também feita essa parte operacional aqui na cooperativa.
4: Obrigada, Diogo. Então, boa noite a todos, todos que nos acompanham também aí na transmissão. E como o Diogo falou, acho que foi uma experiência. Nós dizemos aqui que essa campanha, essa ação, enfim, por mais negativa que foi, entendemos que foi a maior iniciativa de solidariedade que o Brasil já viveu. Por quê? Porque nós recebíamos contatos de muitas pessoas de diferentes lugares, enfim, cooperados do Sicoob, não cooperados do Sicoob, que buscavam como ajudar. E, principalmente, o que chamou muita atenção foi o quê? Como o nosso presidente sempre dizia, a gente precisa fazer simples. Se agora precisa, então o Diogo estava lá e ele me ligava. Andréia, precisamos comprar cama ou chão. Te vira, né? Como se diz do nosso jeito, né? Vamos buscar, vamos localizar, vamos achar um fornecedor. Agora precisa absorvente para as mulheres que estão aqui, porque são contextos nos quais a pessoa já não tinha um lar. Então, a gente precisava, ao menos, vamos dizer assim, dar um mínimo de condição digna de vida, né, no contexto que aquilo estava acontecendo. Então, a gente trabalhou muito, assim, constantemente, uma linha direta, para quê? Para que a demanda que vinha de lá, seja da prefeitura, muitas vezes, que era que estava lá envolvida, fosse atendida o mais rápido possível, dentro das normas, dentro de critérios também, de prestação de contas, de compliance, de uma ética, porque esses são elementos, são valores dentro do nosso processo e também com a responsabilidade de prestar contas para quem estava ajudando. Então, ao passo que a gente estava acompanhando junto com o nosso instituto, o Banco Sicoob, que foi, né, quem iniciou, quem centralizou tudo isso para que realmente fosse um trabalho sério. Então, a gente acompanhava isso constantemente para. Tem que fechar o valor, tem que chegar, tem que fazer de uma maneira que se traga a transparência do processo, mas não se cria uma barreira para atender, para que chegue o que realmente precisa, a quem realmente precisa e na velocidade que a situação exigia. Então, esse foi um trabalho. Assim, inicialmente nós recebemos ali o valor na primeira etapa, nas primeiras semanas, primeiros 15 dias da campanha, foi um valor ali em torno de 1 milhão e pouco que nós recebemos. E a gente foi, assim, foi rapidinho esse recurso, aí depois foi indo gradativo, né, esse trabalho, e a gente chegou aí, enquanto o sistema Sicoob, a aplicar mais de 15 milhões. Em mais de 160 aí, iniciativas que só a nossa cooperativa conduziu. É muito importante a gente ressaltar, né, Diogo, que a gente trabalhou enquanto cooperativa, sim, muito engajado, mas se não tivessem outras entidades, outras instituições, foi citado o Sergues, por exemplo. O Sergues é a organização, faz parte do braço aí da OCB, que é a Organização das Cooperativas do Brasil, e no caso a Sergues é a organização, o braço da OCB no Rio Grande do Sul, que foi quem intermediou muito, muito entre as cooperativas do Rio Grande do Sul também, com pontos lá, um CD, um centro de distribuição, porque tinha lugares que chegava a carga de caminhão, que muitas pessoas doaram, então vinha o caminhão inteiro, mas chegava um ponto, não tinha mais estrada, né? A última milha, como se diz, né? Não tinha mais estrada para percorrer, então era esse trabalho, era grupos de jipeiros, era, enfim, quem estava lá que conseguia fazer essa distribuição. Então, esse foi uma das etapas, né?
2: Então, falando um pouquinho dos 15 milhões, mais ou menos, que a gente investiu aí, mais 160 e 170 projetos, mais ou menos, que a gente trabalhou dentro do Rio Grande do Sul, tá? Contar um pouquinho hoje do que a gente encontrou lá. Então, num primeiro momento, a gente levava material de limpeza, a gente levava material de higiene pessoal, a gente levava pomada lá para as crianças, porque não tinha água, não tinha luz, então tudo era uma necessidade. Num segundo momento, a gente começou a levar a parte de alimentos, né? Então, a parte de alimentos a gente já encontrava ali mais próximo de alguma cidade, já conseguia chegar da parte de Porto Alegre, alguma coisa, né? Aí nós trabalhamos aí num terceiro momento também, o que que acontecia? Como tinha muitos e muitos ginásios, galpões com gente dentro, começou algumas pessoas se aproveitarem dessa situação. Então a gente comprou os tapumes, que a gente chama aqui, as divisórias, fizemos divisórias dentro de salões, de ginásios, para o pessoal ter um mínimo de dignidade, para o pessoal não estar lá vulnerável, crianças, mulheres, nossos filhos. Lá tinha, pegar ali só nas duas cidades, Cruzeiro do Sul e Arroio do Meio, foi mais de 1.000 casas embora. E tinha gente que não tinha parente próximo, que não tinha um hotel para ir, que não tinha. Na verdade, na região não tinha nada. Nós ficávamos nos hotéis, nós ficávamos com uma pessoa desconhecida, porque não tinha hotel na região, né? Então, e tinha muita gente ali para ajudar, muita gente para levar. Depois nós partimos para creches, para as escolas, né? Para esse pessoal conseguir voltar a trabalhar. Essas crianças precisavam para creche, para escola, então fazer material escolar, fazer cadeira, mesa, né? Então assim o pessoal já tinha começado a voltar um pouquinho a trabalhar, né? Aí depois nós partimos para a questão dos colchões também, né? Foi comprado aí mais de 1.000 colchões, né? Então conseguimos em algumas lojas ali na região de Lajeado, o pessoal já estava conseguindo entregar para nós, então a gente já partiu para questão dos colchões. Aí voltou a parte da comida de novo, né? Porque a comida ela é um pouco vulnerável, então você às vezes não consegue deixar muito no local, às vezes era úmido. Então assim foram várias e várias e várias adversidades que a gente encontrou ali, sem falar que locais que a gente demorava 20 minutos, às vezes a gente chegava a demorar 6 horas dentro de um carro tentando passar em uma ponte, tipo ali, em Lajeado, ali, aquela cena da van ali, acho que todo mundo viu, né? Aquela cena da van, aquela ponte ali, então aquela ali foi o que mais precisava o trajeto de passar aqui, ali naquela região, tá? Compramos também depois a questão de brinquedos também para as crianças quando começou a limpar um pouco. Os locais secaram um pouquinho também. A gente tinha essa questão das crianças, então eu precisava daqui um pouquinho. Aí fomos para as prefeituras, tá? Os órgãos públicos, para ver o que que eles precisavam também. Então, sim, foi um conjunto, né? Não fizemos, de novo, como a Andrea falou, não fizemos nada sozinho. Várias e várias instituições que estavam lá, sindicatos, associações, né? Todo mundo colocou a mão na massa, todo mundo emprestou, vários empresários. A gente tem que agradecer vários empresários da região que emprestaram os galpões para a gente guardar o material. Então, assim, aí a partir desse momento que a gente normalizou aqui no Vale do Caí, no Vale do Taquari, ali Altos do Caí, que é essa região muito, mas muito afetada, a gente começou a levar para a região de Canoas, né? Que o bairro Matias Velho, lá quem conhece lá, o bairro ele ficou praticamente aí 10, 15 dias embaixo da água, né? Então, no Vale do Caí é muito rápido, o rio ele aumenta e abaixa rapidinho, mas ali no, no na ali em Canoas, o rio demorou a baixar, né? Então, depois de 30 dias aí a gente estava levando mercadoria ainda para a região de Canoas, tá? Camila, eu só quero ver como é que está o nosso tempo. Desculpa que não está aparecendo para mim aqui. Daqui um pouquinho eu passo aqui do tempo.
1: Você já está finalizando?
2: Ah, tá.
1: Sim.
2: Então, assim, só
1: Tá.
2: finalizando aqui para vocês, tá? Dizer que foi um projeto do cooperativismo, tá? Santa Catarina é um dos estados mais cooperativistas, e o Rio Grande do Sul, tá? E o sétimo princípio nosso aí do cooperativismo é o estar na comunidade, é o ajuda na comunidade, tá? Então, falar que graças ao cooperativismo, sim, e a todos que ajudaram depois dentro disso, né? Mas o cooperativismo, a importância do cooperativismo aí dentro das comunidades, dentro das regiões, dentro das cidades, né?
4: Também eu entendo que esse projeto ele nasceu realmente de uma dor, né? A gente sabe que ainda há muitos traumas, por assim dizer, há muitas questões a serem sanadas de todo o histórico, né, dessa catástrofe ambiental, que eu acredito que foi, aí como foi noticiada, maior catástrofe que o Brasil já enfrentou. E existem etapas, então, várias etapas que ocorreram aí na fase inicial, aquele socorro imediato, depois tentar se reerguer, tentar se reestruturar, estruturas, vamos dizer, como o Diogo falou, uma escola, enfim. E o que a gente quer trazer agora para encerrar é trazer, assim, uma história, uma das histórias, né, de qual é o sentimento, qual é a sensação, que eu acredito que seja muito similar aí à questão das famílias que conseguiram retornar para suas casas, de que conseguiram retomar, né, apesar de toda a dor, de todo o trauma, enfim, retomar as suas vidas. Né? Então, para encerrar aí também, né, a gente quer trazer um outro vídeo que ele traz um pouco, tanto o olhar da ajuda imediata aí, quanto no olhar econômico. Por quê? Porque além de termos essa questão de estar presente, de ajudar a comunidade, nós somos uma instituição, nós somos um negócio, né? E quais são as ferramentas que enquanto negócio nós tínhamos, né? Então, além de toda essa parte solidária, quais foram as ações que nós realizamos para o cooperado que estava ali, muitas vezes numa situação que ele tinha uma dívida e ele já não tinha um meio para produzir, ou a sua casa foi embora e agora como que ele retoma isso? Então, nós trabalhamos ao longo desse tempo, que é importante deixar registrado, né, a questão da renegociação de dívidas, a questão de linhas de crédito juro zero, enfim, várias questões que inclusive a gente trouxe aqui, que está no nosso relatório de sustentabilidade, que está disponível no nosso site institucional, enfim, também nas nossas redes sociais a gente divulgou sobre isso, né? E para fechar, a gente quer trazer esse vídeo como uma mensagem de esperança. Entendemos que seja uma mensagem de esperança, que essa foi a lição que a gente aprendeu. Nunca perder a esperança. E também as pessoas que são aguerridas, né, que não desistem. Então, acho que foi essa resiliência também que a gente aprendeu muito com o povo gaúcho, tá? Então, só pedir para tocar o vídeo.
5: Sou a Junir Versteg.
6: Sou a Jacinta Maria Clerim Versteg.
5: E o Sicoobi, assim, não mediram esforços para me ajudar, para nós auxiliar. E, cara, tá. Vida nova, né?
6: Vida nova.
5: O recomeço.
6: Meu Deus do céu.
5: Isso aqui foi, assim, tirou na escola, como nós comentamos já. Não é que é ruim lá, mas tu não tá em casa, né? E essas três semanas que a gente veio para cá, mudou tudo. Mudou o ambiente,
6: meu,
5: né?
6: Meu Deus, mudou muita coisa. Meu,
5: aquela ansiedade, não tem mais, né? Isso aqui foi, assim, um alívio. Um alívio, assim, um recomeço vai ser. A gente escutou o estrondo, assim, um raio, né? Tremeu tudo. E daí, não deu, assim, um minuto. Depois, aí já começou a descer as coisas, né? Escutamos o barulho das paredes descendo. E nós saímos fora, e o meu filho, o Cleber, que estava aqui mais velho, já disse que pai, aqui o senhor também está instalando. A gente olhou para fora com os raios, porque luz não tinha mais. Só deu tempo de nós pegar o pequeno, o Gabriel estava dormindo ainda, de pegar aí da cama, pegar o celular, uma lanterna e se mandar para o galpão.
6: Escapamos fora, daí a segunda já bateu na... Isso desceu bem, na frente de casa.
5: Nós estava 15 metros longe da casa, já encostou a parede. Se a gente tardar um pouquinho lá, veio muito forte. E a gente não sabe como e por que que parou lá. Porque quem foi lá olhar não entende. Então entende como que foi parar. E parou lá, não sei. Deus botou a mão.
6: Eu acho, pode. Eu também falei logo, Deus botou a mão ali pra...
7: E o Cicobi, no momento que ficou sabendo da situação do associado, se sentiu na obrigação de estar colaborando com a reconstrução, né, o início de uma nova vida, né, através do crédito rural, linhas subsidiadas também nesse sentido, a gente conseguiu contemplar também o associado. Nós, como instituição financeira, nós nos sentimos muito felizes por fazer parte desse recomeço, dessa nova jornada, aqui num novo local, com uma nova casa, né, que traz dignidade também para a família e permite que os filhos de Odionir e da Jacinta também permaneçam aqui no interior, né, que a família tenha sucessão familiar também nas vossas atividades.
5: É, exatamente.
6: É o nosso, lar de novo. Nosso lar de novo, que é nosso de novo.
5: O nosso maior sonho é viver nossa família aqui, usufruir disso que a gente reconquistou, reconstruiu, né?

0: Camille, mais uma vez agradecer aí, tá? Abrir a todo mundo aí, a Lesk, né? Que nos deu essa oportunidade aí, né? Com esse case de sucesso. Estamos muito felizes com esse case, como a Andrea falou antes, apesar de ser uma tragédia, né? Mas o cooperativismo, ele conseguiu fazer um pouco diferente, fazer algo diferente para as pessoas, para os gaúchos.
1: Nossa, bem, bem emocionante, né? Antes da gente seguir aí para a próxima apresentação, eu quero agradecer e parabenizar o Diogo e a Andrea pela excelente exposição e pelo trabalho e pela coragem, né, que foi desenvolvida aí nesse projeto. E o que é de uma forma muito concreta, com uma atuação institucional aliada a um propósito coletivo e a capacidade de mobilização, ele pode gerar um impacto relevante em momentos de grande necessidade, né? Assim, às vezes a gente pode transformar alguns momentos em grandes iniciativas e uma entidade como a de vocês poder colaborar e estar tão perto e poder colaborar realmente é uma coisa bastante engrandecedora, né? Então, parabéns aí pela iniciativa e também aí pelo reconhecimento, né, que foi conquistado pelo Prêmio Abrigue Marco Maciel. Então, vamos dar continuidade agora com a participação da Bárbara Stephanie de Souza Silva, que é chefe do Data Officer da Lagos Data Intelligence. Ela é graduada em Sociologia pela UNB e mestre em Políticas Públicas e Governo pela FGV. É responsável pelo case do terceiro lugar na categoria RIG em organização privada e mista, e o título é Política e Sustentabilidade, como a Lagos usa dados para qualificar o debate público e a atuação em RIG. A apresentação aí vai trazer uma perspectiva extremamente atual sobre o uso estratégico de dados para fortalecer o debate público, apoiar a tomada de decisão e ampliar a qualidade da atuação institucional. Então, seja muito bem-vinda, Bárbara, o espaço é seu.
2: Obrigada. Eu queria primeiro agradecer à Abrigue, à Alesp e à RLT pela oportunidade de falar sobre esse relatório e sobre a pauta de ESG. Esse relatório, a gente ganhou o terceiro lugar, né, do Prêmio Marco Maciel, e a ideia é que ele mostre um termômetro mesmo do debate público e político da Câmara e do Senado sobre a pauta de ESG. Ele é uma fotografia do cenário do ano de 2024. Nós ganhamos o Prêmio Marco Maciel no ano de 2025, e hoje a gente vai mostrar aqui o que foi construído em torno dessa temática e da elaboração desse relatório, que é fundamental para quem trabalha com política e também para quem acompanha a pauta de ESG, que é uma pauta transversal entre vários setores. Eu trouxe uma apresentação também que a gente vai poder utilizar. Isso, pode passar já para o próximo slide. Bom, apresentando rapidamente a Lagos para vocês, a Lagos é uma empresa de inteligência de dados. Ela foi fundada em 2022, eu sou uma das fundadoras, e nós trabalhamos com o cruzamento entre debate público, de tanto o que acontece na Câmara e no Senado, por meio da tramitação dos projetos e da apresentação dos projetos, mas também o que é debatido nos veículos de comunicação, nas redes sociais. Então, a ideia é juntar todo o debate público sobre questões que envolvem política e construir inteligência sobre essas informações e para amparar a tomada de decisão, tanto em áreas de Helgov, mas também quanto em áreas de negócio, até em relação aos próprios governos. Esse primeiro relatório, ele mostra dados acionáveis do debate federal, da Câmara e do Senado, mas nós também temos em produção uma análise sobre o debate legislativo de cada estado sobre a pauta ESG. Depois também nós vamos disponibilizar aí publicamente esse relatório. A ideia é que a gente possa amparar debates que sejam decisões que sejam tomadas em ambientes regulatórios, reputacionais e políticos. Pode passar o slide. Bom, o principal problema que nós identificamos quando fomos construir essa análise é esse debate legislativo amplo sobre pautas tanto ambiental, social e de governança, mas ele estava fragmentado, ele não estava reunido em um só lugar. Então, a ideia foi construir uma estrutura de análise onde todas as pautas legislativas em relação às pautas ESG, todos os projetos estavam em um só lugar. Então, a ideia do relatório é ter uma radiografia do cenário de ESG no ano de 2024. Então, nós fizemos esse mapeamento sistemático, tanto para amparar pessoas que trabalham nos gabinetes, como também pessoas que trabalham na iniciativa privada e têm esse contato com o setor público. Pode passar. Esse relatório, ele foi o primeiro relatório que sistematiza essa agenda de ESG no Congresso. Então, ele foi baseado numa metodologia onde a gente coletou dados das próprias APIs da Câmara e do Senado. Nós mapeamos os termos de ESG e ODS, os conceitos correlatos a essa temática, fizemos análise de dados das redes sociais, os que os parlamentares falam nas próprias redes sociais sobre essa temática. Fizemos também um mapeamento regulatório de algumas legislações já implementadas. Além disso, fizemos uma análise também de stakeholders da academia, pessoas que estão na academia, mas também debatendo essa pauta de ESG. Pode passar. Então, como um grande marco inicial do relatório, nós temos cerca de 1.500 proposições legislativas que estavam em implementação no ano de 2024, sendo que a maioria delas é sobre o pilar social, né? E o pilar que tem menos projetos e iniciativas é o pilar de governança. O pilar ambiental, ele tem essa característica de ter 300, de ter ali no momento de 2024, 360 proposições em tramitação. Pode passar. A ideia do relatório é mapear padrões e entender tendências, né? Então, como entender como que o pilar, os parlamentares pensam ESG. Então, a gente percebeu que o pilar social, ele é uma agenda muito mais coletiva. Eles partem das comissões, as proposições, tem um consenso e uma institucionalização maior. Já o pilar ambiental, ele é feito muito mais de iniciativas individuais, né? Isso significa que há um espaço real de atuação de protagonismo legislativo no que se diz, e coordenado nesses dois eixos, mas também uma ampliação do espaço de debate dentro do pilar de governança. Pode passar. Bom, aqui a gente tem um retrato do pilar ambiental. Esse que é um pilar que é bem estruturado, com 360 projetos em tramitação naquele período. Os partidos que mais ganhavam preponderância no, nos projetos eram o PT e o PP. A gente elencou aí esses quatro pontos principais dos projetos na Câmara nesse período, Câmara e Senado, e a gente mostrou também ali um mapa de quais eram os partidos que estavam propondo mais projetos e falando mais sobre essas temáticas na Câmara e no Senado nesse período. Já no pilar social, a gente tem uma dominância do Partido dos Trabalhadores. Esse também é um pilar que mais para frente, e o relatório mostra isso. Eu convido todos vocês a lerem com mais detalhes o relatório. Aqui a gente condensa um pouco para fazer a apresentação, mas ele mostra que também é o pilar onde os parlamentares vocalizam mais as suas proposições e a sua atuação nas redes sociais. Então, quando falam dessas temáticas, quando propõem projetos, quando os projetos tramitam, os parlamentares são mais vocais em mostrar isso, até porque é um tópico de mais aderência ao eleitor. Pode passar. Em relação aos projetos de governança, a gente também tem uma dominância uma preponderância dos partidos trabalhadores, mas a gente tem um volume muito menor de proposições, né, desse pilar. E aqui, de fato, há um espaço para atuação, tanto dos assessores quanto dos parlamentares, porque a ideia é que a gente tenha uma possibilidade muito maior de projetos que estruturam esse debate sobre ESG, tanto do ponto de vista do compliance, quanto de regras de como isso vai acontecer, tanto no governo como nas organizações. Então, esse é um pilar realmente que que carece de um volume maior de debate. É, a gente percebeu que o pilar ambiental ele teve um crescimento maior em relação a anos anteriores, por conta da COP30, que teve ano passado, mas o pilar de governança ele seguiu ali estacionado do ponto de vista de proposições. Nas redes sociais, a gente percebeu que existe de fato essa lacuna da fala sobre a governança, né? O debate sobre as questões sociais, elas são muito mais aderentes e têm um caráter muito mais de engajamento muito maior nas redes sociais. Então, vocês conseguem ver no próprio relatório quem são os parlamentares que eles são mais fortes nessa área, o que eles estavam falando ali mais especificamente no período, de quais eram as pautas que estavam passando pela Câmara e pelo Senado, que estavam tramitando na Câmara e no Senado. E o pilar ambiental também teve uma forte atuação ali, já no final de 2024, muito focando na COP30 no Brasil, em Belém, que aconteceu em 2025. Aqui a gente mapeou também, além de olhar para o debate público que os parlamentares promovem nas redes sociais sobre ESG e os projetos de lei, a ideia também foi entender quais outros marcos regulatórios já tinham passado por uma tramitação e que estavam numa fase já mais de divulgação, enfim, de implementação da lei. Já tinham virado, já tinham passado por um processo, né, de aceite, já eram leis. Então, a gente mapeou alguns desses, principalmente alguns marcos regulatórios de crédito de carbono, e vocês vão perceber também algumas outras leis que estão mapeadas no relatório. Nessa parte de decisões políticas e impactos privados, a gente consegue perceber todo esse impacto das decisões legislativas dentro das estruturas das empresas e também dentro da sociedade civil. Então, a ideia era que a gente pudesse munir não só os assessores, mas também as empresas, a sociedade civil, de uma informação clara, sistematizada e estruturada, assim as pessoas podem se mobilizar e fazer também o seu papel ali enquanto entes da sociedade. Bom, o prêmio Abrigue Marco Maciel.

0: de cases principais em cada estado. Depois desse relatório, nós lançamos um outro relatório, aí junto com um parceiro do Instituto Global, que a ideia foi consolidar também uma participação pública em uma consulta, em uma consulta pública. A gente sistematizou essas informações junto com outras informações que são desse próprio relatório do termômetro de política e informações que o próprio Instituto Global tem dentro da sua consulta pública, para formar um relatório onde a gente entende o que a sociedade diz e estrutura para que isso contribua para um marco regulatório, do Brasil sobre a ESG. Então, a ideia aqui já é um formato diferente. Aqui a gente não fala especificamente só sobre as leis e que estão tramitando, mas sim indicações dos entes da sociedade que mostram quais são as legislações interessantes e importantes para que sejam ouvidas e consideradas para um marco regulatório. Nesse QR Code vocês conseguem, no QR Code anterior, vocês conseguem também participar da consulta pública, ela continua aberta, todos os entes podem contribuir. A ideia é que esse foi o relatório da primeira etapa, agora nós vamos fazer um relatório da segunda etapa da consulta pública. O relatório que a gente está discutindo aqui, que é o relatório do Prêmio Marco Maciel, é esse relatório que vocês podem ver aí, Política e Sustentabilidade, um termômetro do Congresso. Ele também está disponível para ser baixado. Nós faremos outras versões desse relatório, compilando dados e, de novo, tirando essa opacidade da informação em relação a todos os projetos de lei que tramitam sobre ESG. E caso vocês tenham alguma dúvida ou queiram, entender mais algum ponto, eu também deixei meu contato aí no QR Code para que a gente possa falar em outros momentos.
1: Chegamos então aí ao encerramento desse encontro. Gostaria de fazer um agradecimento muito especial aos nossos palestrantes pelas contribuições trazidas hoje. Então, Diogo, Andréia e Bárbara, parabéns aí pelos projetos realizados. Foram compartilhadas aqui nessa noite experiências extremamente relevantes que reforçaram a importância de uma atuação em relações institucionais e governamentais cada vez mais estratégica, ética, técnica e conectada aos desafios da sociedade. São exatamente projetos aí que conectam com a realidade das pessoas, né? Também eu agradeço aqui a presença de todos os participantes que tiveram aqui essa noite com a gente, dedicaram aí o seu tempo para esse momento, para essa troca, para esse aprendizado. E além das instituições parceiras que estão hoje aqui junto com a gente, e a todos que contribuíram aí para a realização desse evento aqui por trás disso tudo, aqui tem uma equipe aqui de trabalhando. Então, quero agradecer a todo mundo aqui. Então, abrigue aí, segue comprometida aí com o fortalecimento do diálogo qualificado entre os setores públicos e privado, com a valorização de boas práticas em RIG, com a promoção de espaços que incentivem conhecimento, integridade e inovação. Foi uma satisfação estar hoje aqui com vocês, representando a Abrigue, e acima de tudo aí o Comitê Abrigue Mulher, com que eu tenho aí um carinho especial. Desejo a todos uma noite excelente. E declaro aí oficialmente encerrado o evento. Muito obrigada a todos os participantes de hoje. Boa noite.
0: Tchau, boa noite.

0: senhor produz quantas sacas de café por ano?
1: Média de 1.000 sacas por ano.
0: E para quem está nos assistindo e não tem noção, quantos quilos tem em cada saca de café?
1: 60 quilos, seria em torno de 60 mil quilos por ano.
0: São 60 mil quilos por ano. E o café que o senhor produz aqui, ele é vendido para cooperativas? Ele é vendido já torrado e moído ou ele é in

0: É tudo in natura. Eu beneficio o café, preparo ele tudo na propriedade, beneficio e mando para a cooperativa para guardar, para encontrar uma hora certa para venda.
1: Agora tem isso, essa questão também das cooperativas, que elas auxiliam o produtor rural, elas prestam todo um apoio. O senhor, inclusive, faz parte de uma cooperativa. Gostaria que o senhor falasse sobre os benefícios de ser cooperado, o apoio que ela oferece, o suporte, no sentido de auxiliar na produção e até mesmo na comercialização e exportação também de café.
0: É, hoje eu pertenço à cooperativa de Guaxupé, Cooperativa dos Agricultores de Guaxupé. É a maior cooperativa de café do mundo hoje.
1: Olha só.
0: Por isso ela apoia 95% dos cooperados são produtores pequenos. Então a parte técnica deles é muito eficiente. É uma cooperativa muito séria. Nunca teve um probleminhas de administrativo, financeiro. São excelentes em atendimentos. Eu questionei algum assunto, eles já vêm e resolvem.
1: E essa cooperativa, ela está presente aqui no estado de São Paulo e também no sul de Minas.
0: É a maior exportadora de café do Brasil hoje.
1: E são quantos cooperados?
0: 15 mil cooperados hoje.
1: Todos produtores de
0: Todos
1: café.
0: produtores de café.
1: Olha
0: E
1: só.
0: 95% é pequenos produtores.
1: E o senhor se enquadra neste grupo de pequenos produtores?
0: E eu enquadro nesse pequeno. Felizmente.
1: E assim, a produção de café, como é que se dá essa produção? É, a gente sabe que tem todo um preparo e o período de colheita. E o clima também influencia na produção, na
0: Isso.
1: safra.
0: Ah, hoje envolve várias evidências de colocação. Desde o plantio, para começar a produzir um café, é de 2 a 3 anos. Para começar a produzir.
1: Bastante tempo.
0: Preparando o solo, tudo, tecnificando, a variedade, escolhendo a variedade correta para aquele tipo de solo, para aquela altitude. Um café existe o café tardio, café de meia
1: Minha estação.
0: estação, e tem o café precoce. Cada café colhe numa época, um adianta mais, outro adianta menos.
1: E essa questão do clima que o senhor fala, o período mais seco, mais quente, ele contribui com a safra, com a melhor safra?
0: O que influi muito é a chuva. Chuva na hora certa. Florada com chuva, e depois, como aconteceu esse ano, né, que foi bastante chuva, então esse ano vai ser uma colheita excelente por esse motivo. A chuva na hora certa, não teve problema de pegamento de florada. Agora está começando a colheita, uma excelente colheita também, vai ser uma produção muito alta. Tanto é que você vê nas reportagens que surgem por aí que o café vai ser uma produção muito alta. E são todas as propriedades, não é só a minha.
2: Olá, está começando agora mais uma vez a Assembleia Popular, um programa que foi criado pela Resolução 839 de 2004 e dispõe aos cidadãos um espaço para a livre manifestação da opinião política sobre assuntos de interesse da cidadania. Reforçamos que o programa é gravado às quartas-feiras, das 12 às 13 horas, aqui na Assembleia Legislativa do Estado de São Paulo, na região do Ibirapuera. Para participar, basta se inscrever no local até 10 minutos antes do início da sessão, às 12 horas. É necessário apresentar documento original de identidade ou carteira de motorista, a CNH, e também preencher uma ficha cadastral. Um termo que deve ser assinado para certificar a responsabilização de cada orador por sua fala nesta tribuna aberta à população do Estado de São Paulo. De acordo com o artigo 3 da resolução que estabeleceu a Assembleia Popular, A utilização dessa tribuna deve obedecer os princípios éticos e morais instituídos por esta Casa, sendo o orador responsável, criminalmente e civil, por todo e qualquer conteúdo expresso por meio deste programa e desta transmissão. Dito isso, temos 10 participantes nessa edição da Assembleia Popular. Chamamos inicialmente, cada um vai ter um tempo de 5 minutos e 30 segundos. Chamamos inicialmente o senhor Lívio Carlos, que tem 5 minutos e meio, assim como todos os oradores de hoje. Por favor, fique à vontade, senhor Lívio.
3: Boa tarde, Assembleia Legislativa. Boa tarde, os deputados. Por favor, senhores deputados, eu estou aqui novamente na Assembleia Popular. Estou cobrando, estou reclamando muitas coisas que estão acontecendo. E até agora os deputados não estão tomando providência. Senhores deputados, por favor, vocês têm que me escutar. Porque quando vocês precisam de voto, vocês pedem para a gente, né? É a gente que trabalha para vocês. Vocês têm que ser honestos também, lá e cá, tanto do lado de vocês como do lado da população. E é isso que eu não estou vendo, certo? Eu não estou aqui para brincar, para fazer fofoca de fundo de quintal. Eu estou aqui para falar a verdade, tá bom? Outra coisa, eu estou pedindo para a Polícia Militar da Assembleia Legislativa, eu estou pedindo o tenente da Polícia Militar, o tenente Couto, eu estou pedindo a sua promoção, o tenente Couto da Polícia Militar da Assembleia Legislativa. Estou pedindo também o cabo da Polícia Militar, a policial Vânia. Também estou pedindo a promoção dela. E também estou pedindo a promoção do cabo da Polícia Militar, a Ariane. Quem está pedindo sou eu. É a minha obrigação de pedir, porque eu vejo o trabalho da Polícia Militar, a polícia honesta, competente, séria. A polícia não tem molecagem com ela aqui dentro. A polícia fala uma coisa, está falado. Entendeu? Então eu gostaria que o senhor André do Prado desse um pouco de atenção para a Polícia Militar da Assembleia Legislativa, porque se não der atenção, eu não vou parar de reclamar. Eu reclamo com os meus direitos. Eu vejo que a Polícia Militar faz também. Também tem o cabo da Polícia Militar, o senhor Bisaio. Meus parabéns, senhor Bisaio. O senhor sabe que eu lutei pelo senhor. E a minha obrigação é essa. E não vou parar. Ninguém vai me calar. Eu não recebo ordem. Eu sou eu mando no meu comando. Tá? Outra coisa, eu estou pedindo também para as moças que trabalham na Copa, nos garçons, né? É Kelly e a Caroline. Para essas moças que trazem o nosso café, a nossa água, os nossos papéis aqui na Assembleia, para poder essas moças também ser protegida, receber uma promoção. Não é ficar a vida inteira lá carregando garrafinha. Isso aí está errado, né? Eu tenho outros assuntos para falar e eu vou falar de acordo com o meu tempo também. Outra coisa. Atenção, São José dos Campos. Atenção, São José dos Campos. Eu estou falando. Atenção, São José dos Campos. A Secretaria dos Juízes de Paz de São José dos Campos. Por favor, venha aqui na Assembleia Legislativa e me procurem. Me procurem. Me procurem porque o salário de vocês está aqui engavetado na gaveta dos deputados. Faz 9 anos. 9 anos. Senhores juízes de paz de São José dos Campos, venha na Assembleia Legislativa e me procure aqui nas quarta-feira. E nós vamos falar com os deputados para liberar o nosso salário. O salário de R$ 4.500. E até agora está engavetado. Os deputados, quando querem ser eleitos, eles pedem ajuda para a gente e a gente ajuda. Agora o nosso lado não é visto. Está certo isso? Não está certo. Entendeu? Eu sou honesto, eu falo a verdade, eu não estou aqui com molecagem, não, entendeu? Eu tenho muitos assuntos para falar. Outra coisa também, eu estou pedindo também, graças a Deus, o desembargador Dr. João Augusto Garcia. Sua Excelência, eu gostaria de falar com o senhor, que o senhor me desse o telefone do seu gabinete para falar com o senhor. O senhor prendeu o vagabundo, o cachaceiro, o pudim de cachaça, que matou lá as pessoas. Por favor, Excelência, não solte esse vagabundo, não solte o criminoso, bandido, assassino, cachaceiro. Então, as postes estão matando no Brasil desenfreadamente e ninguém toma providência. Onde vai parar isso? Onde vai parar? Aqui não parece o Brasil. Parece uma colônia de qualquer coisa. Eu não estou de brincadeira aqui. Eu falo com documento, com prova. Quem quiser a prova, eu dou. Não, aqui é uma molecagem, não é fofoca de fundo de quintal. Entendeu? Outra coisa também. Eu já reclamei dos vereadores da Câmara Municipal que eles contrataram uma firma de Porto Alegre. O nome da firma é Cortel. É um bando de criminosos, bandidos sem vergonha. Eles têm 800 processos contra eles. 800! Eu já falei isso daí 1 milhão de vezes e vou falar mais de 1 milhão de vezes, tá? Eles estão gerenciando a sepultura dos cemitérios, mas está a favor da roubalheira, da pouca vergonha. Onde vamos parar isso? Isso é culpa dos vereadores da Câmara Municipal do Estado de São Paulo. Eu falo com prova, com documento. Eu não estou aqui para brincar, não. Meu negócio é sério. Outra coisa também. Tem uma firma lá do cemitério, o nome da firma é Xerife. É uma firma que não vale nada. Não tem qualidade, não tem segurança, não tem revólver, não tem nada. E eu já falei lá, eles continuam roubando o cemitério. Eu não vou parar, ninguém vai frear e me colocar freio na minha boca. Tá? Outra coisa também, eu estou falando. Está aqui o documento, a prova. Eu tenho nojo da justiça do Brasil. Eu tenho nojo. A justiça podre, corrupta, mentirosa. A justiça promove as coisas e não vai até o seu determinado final. Eu tenho nojo da justiça do Brasil. Eu não vou parar de falar, ninguém vai me dar ordem em mim. Aqui eu tenho um pedido, um documento. Eu pedi a promoção do cabo da Polícia Militar. Muito obrigado, boa tarde.
2: Agradecemos a participação do senhor Lívio na Assembleia Popular, transmitido pela TV Alesp. Convidamos agora a tribuna para sua fala de 5 minutos e meio. Marco Roberto. Cadê ele?
4: Bom dia a todos. Sou Marco, funcionário da Secretaria da Educação do Estado de São Paulo, ocupante do cargo de agente de organização escolar. Venho pedir apoio dos senhores deputados e deputadas desta Casa Parlamentar diante do descaso enfrentado pelos funcionários da Secretaria da Educação, especialmente dos servidores do QAE, que é Quadro de Apoio Escolar, e QSE, Quadro da Secretaria da Educação. Acompanho frequentemente as publicações do governador atual e já assisti vídeos em que aparece o governador pregando a palavra de Deus. Sei que muitas dessas publicações são realizadas por sua equipe de assessores. Acredito que o governador, assim como muitos parlamentares desta casa, conheça o versículo bíblico que gostaria de citar. Quando os justos governam, o povo se alegra. Mas quando os ímpios estão no poder, o povo geme. Provérbios, capítulo 29, versículo 2. Agora, resumindo, esse versículo destaca a qualidade da liderança e influência diretamente da vida da população. Quando os governantes agem com justiça, honestidade, sabedoria, respeito, as pessoas e a sociedade tendem a viver com mais paz, segurança, prosperidade, esperança, trazendo alegria ao povo. Por outro lado, quando a necessidade da população são negligenciada e os trabalhadores deixem de ser valorizados, surgem insatisfação, as dificuldades e o sentimento de abandono. Nesses momentos, o povo sofre, clama por atenção, reconhecimento e justiça. Mensagem de Provérbios, capítulo 29, versículo 2, continua extremamente atual. Ela nos relembra que uma boa liderança deve servir ao povo, valorizar os trabalhadores, respeitar os servidores públicos, promover condições dignas para todos. Por isso peço aos senhores deputados e deputadas que olhem com atenção para os funcionários da Secretaria da Educação, especialmente aos integrantes do QAE-QSE, diretamente, que contribui para o funcionamento das escolas públicas, para a qualidade e educação em nosso estado. Valorização profissional, reconhecimento e respeito não são privilégios, são direitos de quem dedica sua vida ao serviço público. Que esta Casa Parlamentar possa ser uma voz em defesa desses trabalhadores, contribuindo para que sejam ouvidos, respeitados e valorizados. Complementando, o nosso Vale Alimentação já foi aqui falado pelo ex-líder do governador desta casa, deputado Jorge Wilson, xerife do consumidor. Em 2023, ele fez um pronunciamento nessa casa que o governador já considera o nosso Vale Alimentação de R$ 12,00 desde 2018, baixo. Em 2023, ele falou que o governador disse que ia aumentar. Em 2024, o próprio governador, em um podcast, disse que em 2025 aumentaria o nosso Vale Alimentação. Passou. Estamos em 2026 e não vivemos de promessa. Então, gostaria de pedir apoio aos nobres deputados e ao governador para que valorize os funcionários da educação. Agradeço à jornalista Suelen, agradeço à produção, agradeço à fotógrafa e todos aqui presentes. Boa tarde a todos.
2: Agradecemos a participação do Marco Roberto na Assembleia Popular, transmitida pela TV Alesp. Convidamos agora para a tribuna, para sua fala de 5 minutos e meio, Juliana Gracioli.
5: Bom dia a todos. Cumprimento dizendo que, primeiro, estou com uma portaria, uma proposta de emenda constitucional do Estado, foi editado para mim, né, foi impresso pelo deputado Filho do Macho França, que foi governador do Estado de São Paulo. A proposta trata sobre a emenda constitucional, uma PEC, né, para retirar a aposentadoria compulsória do funcionalismo público, agentes públicos, sendo punição disciplinar. Jamais alguém ter mérito, benefício, uma punição disciplinar. E essa emenda está aqui, graças a Deus. Pois, como sempre, a gente fala e prova. E vocês vão falar, você fala, falo e provo. Promotor é condenado por engavetar o inquérito do amigo. 5 anos, meia década, ficou um processo escondido na gaveta. Um verdadeiro buraco negro. Esse promotor ficou sob aposentadoria compulsória, professor universitário, né? É incrível. O nome é Percy José Cleve Kushner. Seu advogado, Dr. Ronaldo Bretas Mazagão, à época que foi secretário de Segurança Pública e foi denunciado por vender vagas na Polícia Civil do Estado de São Paulo. Vocês vão falar, foi denunciado? Foi. Aconteceu alguma coisa? Não. Está aí. A polícia é a mesma. Há 30 anos que eles estão aí. 40. O país está a mesma coisa e tudo. A cidade de Ubatuba é sempre os mesmos. Os mesmos. É a juíza que recebe denúncia de 6, 7 cédulas de identidade e não provoca. O Estado é arquivado. Tudo é arquivado. Os promotores são os mesmos. Os procuradores são os mesmos. As juízas são as mesmas. Os procuradores, promotores são os mesmos. 5 anos ganhou? Tinha uma entidade, ganhou dinheiro, tinha uma casa no imóvel, na gleba ambiental, não é? Todos os mesmos, tudo o mesmo. Afinal, aliás, quando eu disse que na frente de Átila Roque, presidente da Anistia Internacional, do lado da FENAG, Federação Nacional de Jornalismo, que era apenas a FENAG, agora o sindicato, que pertence à FENAG, disse que a polícia era a maior biqueira. Eu complementei que no Ministério Público e no Poder Judiciário também era, que havia narcotráfico. Bom, a notícia de hoje comprova, né, que a biqueira é na polícia, é no Ministério Público, o envolvimento, o tráfico de influência, a advocacia administrativa de alguns e outros. E no Poder Judiciário, que tem funcionários que são recrutados para trabalhar sem nunca ter vínculo com o Estado, de graça. Né? Ou seja, é tudo maracutaia. Aliás, a palavra maracutaia existe e é uma palavra indígena. Mará vem de maracá. Cutaia significa cobras. Taia, cobra, tupi-guarani. É linha macrogê. Essa palavra ninguém inventou, essa palavra é indígena. Então, esse é o país do futebol, né? O que se gasta em milhões de futebol, poder tanto acabar com a moradia, tirar pessoas da falta de alimentação, precisar da FAO, essa vergonha deste país, da educação, a propaganda do governo. Olha, está fazendo conta, a pessoa com quase 15, 16 anos, fazendo conta de 5 mais 4 igual a 9. Sendo que na quarta para quinta série eu fazia com meu professor raiz quadrada. Este é esse país. Aliás, na minha casa, eu vou dizer, eu disse aquele desenho, mas eu te disse. Conselho Nacional de Justiça, conselhos que estão tirando a aposentadoria. O que tem de marginalidade? Há mais de 30, 40 anos está o PCC aí. Está na universidade pública. Os professores universitários estão recebendo egressos de cadeia. Não duvido que esteja na universidade pública, na USP, na Unesp. Aquele local tem problemas com a justiça, com a polícia? Você tem que fazer até o BO? Não tem. Antigamente, o universitário era obrigado a colocar. Essa é a situação. E, aliás, a dosimetria daquele cara comediante é 8 anos de cadeia. 8 anos de cadeia, sendo que um assaltante, a mão armada, recebe 2 anos de cadeia. Como é que pode? Para uns é cadeia e outro nada.
2: Agradecemos a participação da senhora Juliana na Assembleia Popular, transmitido pela TV Alesp. Convidamos agora para a tribuna, para a sua fala de 5 minutos e meio, Beatriz Borges.
6: Beatriz, sou funcionária da Secretaria da Educação. Meu cargo ocupante é gerente de organização escolar. Nós, funcionários da Secretaria da Educação do Estado de São Paulo, pertencente ao quadro de apoio escolar QAE e ao quadro da Secretaria da Educação QSE, vimos apresentar nossas reivindicações como profissionais que diariamente contribui para o funcionamento das escolas e para a qualidade da educação pública. Nossas reivindicações, o cumprimento das promessas feitas pelo senhor governador, que ainda não foram concretizadas. Mais segurança para os professores e funcionários, diante do aumento dos problemas enfrentados no ambiente escolar. A valorização do vale alimentação, com reajuste do valor atualmente pago, Hoje, o benefício corresponde a aproximadamente R$ 12,00 por dia. O valor insuficiente para garantir uma refeição digna aos servidores. A equiparação do ALE, garantindo o teto maior e mais justo para todas as escolas. A redução da duzentena dos agentes de organização escolar para a quarentena. A ampliação do contrato dos agentes de organização escolar temporário para 3 anos. A construção de um novo plano de carreira que seja digno, valorizador e de adesão opcional. A implantação do vale-refeição para os servidores da educação. Esse benefício representa um importante avanço na valorização dos trabalhadores, contribuindo para sua qualidade de vida, bem-estar e dignidade. Atualmente, diversos órgãos do Estado já concedem simultaneamente vale-alimentação e vale-refeição aos seus servidores. A própria SEDUC Central, que integra a mesma Secretaria da Educação, possui essa realidade. O funcionário da SEDUC Central recebe ambos benefícios. Por isso, pedimos a equiparação desse direito para todos os funcionários da rede estadual de ensino. Mais respeito e proteção aos profissionais da educação, com fortalecimento da legislação e da medida de combate à agressão, às agressões, ameaça e demais forma de violência contra os servidores no exercício das suas funções. Temos acompanhado relatos preocupantes de professores e funcionários que sofrem agressões dentro das unidades escolares. A escola deve ser um ambiente de aprendizado, respeito, segurança para todos. Como exemplo, para ingressar na Assembleia Legislativa do Estado de São Paulo, existe um controle de acesso e detector de metais. Dependemos que o governo do Estado invista mais na segurança das escolas, estudando medidas que possam ampliar a proteção dos alunos, professores e funcionários, incluindo a utilização de detectores de metais onde houver necessidade e viabilidade. Finalizamos reafirmando nosso compromisso com a educação pública e solicitamos que nossas reivindicações sejam ouvidas com atenção e respeito. Valorizar os funcionários do QAE e do QSE é investir na qualidade da educação e no futuro do Estado de São Paulo. Muito obrigado. Agradeço ao jornalista Sueli e a todos que estão presentes. Que Deus o abençoe.
2: Agradeço a participação da Beatriz aqui na Assembleia Popular, transmitida pela TV Alesp. Convidamos agora para a tribuna, para sua fala de 5 minutos, Agostinho da Paixão.
7: Quando alcançares a luz, não a negues aos que ficaram na escuridão. Eu gostaria de ler aqui um pequeno trecho do livro do venerável mestre Rabulu, segundo o Congresso Mundial. Eu gostaria de ler porque contém ainda parte da sua baraca. Aqui ele diz assim, uma pergunta feita ao mestre. Mestre, muitas pessoas querem saber quando fala Joaquim Henrique Amortegui Valbuena e quando fala o venerável mestre Rabulu. Quem dos dois responde às perguntas e às cartas? Resposta do venerável mestre Rabulu. Nunca o mestre Rabulu desaparece quando estão trabalhando seus veículos. Aqui e agora está ele. É ele que fala. Ele é que se expressa. É ele o que sabe. Joaquim Amortegui não é senão um instrumento. Nada mais. Eu gostaria que por favor, respeite quem está aqui no palanque. Amigos, se puder não conversar aqui, eu agradeço. Se quer conversar, por favor, saia e respeite quem está aqui, porque quando você está aqui, eu respeito, eu não fico conversando, tá bom? Joaquim Amortegui não é senão um instrumento, nada mais, que se presta para que ele se expresse através de seus veículos. De modo, pois, que aquele que pensa assim não quer reconhecer o mestre Rabulu ou qualquer hierarquia. O mestre pode estar em todas as partes, sem dúvida. Creem as pessoas que ele tem que sair do corpo físico para ir ao tribunal para resolver algum problema lá? Não, é ele que está aqui e está em qualquer parte. De modo que, não, a Deus ou a uma hierarquia não se pode diferenciar de si mesmo, dizendo que o mestre fulano está aqui. Ele pode estar em todas as partes, porque é ele que tem o poder. Não confundamos Joaquim Amortegui, que é um veículo de expressão do mestre, com o mestre. Eu sim tenho que estar aqui, porque sou da matéria, sou um veículo. Porém, a ele não podemos limitá-lo. Então, estão entendido isso? O tom de voz, posso dizer, eu que a laringe é que trabalha em mim. Porque o mestre trabalha através da laringe. Vocês se dão conta que sou duro, rígido. Falo com energia. Se fosse Joaquim Amortegui que estivesse aqui, vocês não estariam nem escutando. Aí o discípulo disse, obrigado, mestre. E o discípulo disse que quando o Joaquim Amortegui em Valbuena ainda não tinha encarnado o seu real ser, ele se expressava de outra maneira e as pessoas mal conseguiam entender. O mistério da dupla personalidade é um dos maiores mistérios do ocultismo. Quando o iniciado fabrica os seus 7 corpos de ouro, ele passa a ter 2 personalidades. Não é 2 personalidades, porque um mestre não tem personalidade. Eu falo personalidade para que a pessoa possa compreender. Na realidade, quando o iniciado fabrica os seus 7 corpos de ouro, ele passa a se manifestar nele a supraconsciência. Quando esse mestre se reencarna, ele manda seu bodhisattva, sua alma humana, e no caso de um Dhyani bodhisattva, no caso de um Logos, ele envia a alma humana e a alma divina. Só que ela vem com uma porcentagem muito pequena da sua consciência. Talvez uns 2%, no máximo 5% da sua consciência. Só que quando esse bodhisattva está se expressando, então uma porcentagem maior dessa consciência passa a se expressar nesse bodhisattva. Pode se expressar uns 50% ou 100%. Então, nesse momento, o bodhisattva não sabe que é ele que está falando. Quando se expressa apenas... Porque há uma variação no nível de consciência. Quando ele está apenas com a sua consciência normal, vamos supor, em torno de 5%, ele sabe que é ele que está falando. Agora, quando se expressa 50% da consciência ou 100%, o bodhisattva não sabe, porque essa consciência... o mestre na sua totalidade se expressando. A questão de umas 2 semanas, mais ou menos, o meu real ser usou de um subterfúgio para dizer que ele continua se expressando através de mim. Eu digo isso porque muitas coisas que eu falo aqui não sou eu que falo. Nem sempre. Às vezes é meu próprio real ser. Tanto que nem sempre eu gosto de assistir o que eu falo aqui, porque às vezes me dá até vergonha de ouvir aquilo que eu faço, porque não, nem sempre sou eu que falo, é o meu Deus interno que está se expressando. É as hierarquias superiores que querem que eu profetize. Por quê? Para ajudar, nós vamos passar por um grande cataclisma. Então eles querem que eu profetize, querem para que alertar as pessoas. Em primeiro lugar, alertar os gnósticos e alertar aquelas pessoas que ainda têm anelo espiritual. Então, certas coisas que eu falo aqui, eu não falo para me engrandecer, mas para alertar as pessoas. Muito obrigado.
2: Agradecemos a participação do senhor Agostinho na Assembleia Popular, transmitido pela TV Alesp. Convidamos agora para a tribuna, para a sua fala de 5 minutos e meio, Manuel da Cruz.
8: Em primeiro lugar, eu quero agradecer meu Pai Deus por mais essa grande oportunidade que ele está me dando. E em nome da jornalista Sueli, eu cumprimento todos os demais jornalistas do nosso país, incluindo a doutora Lúcia Cristina, pessoa incrível, o doutor Vadão, o doutor Lívio e os demais, né? E quero dizer para vocês que, e em nome também do deputado Enio Tato, eu cumprimento todos os demais deputados que são a favor e luto incansavelmente para a continuidade deste programa. Quero dizer para vocês, todos que estão me assistindo, os milhões de pessoas, que sou pré-candidato a deputado federal e quero dizer para vocês que tenho algumas propostas. Como já pronta, fora as que eu vou conseguir após estar lá. Sendo confirmado a minha candidatura na convenção a votação a favor de eu chegar a deputado federal e a posse de 1º de janeiro. Como, por exemplo, tem alguns projetos já prontos, como, por exemplo, que esse pessoal que eu vou citar agora, garis, aposentados, cobrador, juiz de paz, juiz de paz, e o pessoal da limpeza, que esse pessoal não receba menos de 4 salários mínimos, porque antes, há 20 anos atrás, eles já recebiam e depois passaram a impedir que eles continuassem recebendo. Assim também, vou trabalhar incansavelmente também para que o IPTU em todo o Brasil seja zerado. A partir do momento que você compra a propriedade, com todos os impostos, aliás, nós somos a nação que mais pagamos impostos, quem está falando não é qualquer um. Fui vereador em São Paulo, suplente deputado estadual por um mandato, federal por 2, estou indo para o terceiro. Contador, administrador de empresa, comunicação, oratória, estudei direito, 15 certificados na área da saúde, 8 na área da ciência. Quero dizer que, assim também, quando os veículos que transportam carga estiverem sem carga, eles não devem, não precisam pagar pedágio. Assim também como seja zerado o pedágio. Assim também como as redes sociais seja totalmente liberado. Até porque quem é contra as redes sociais até hoje, eu não vi um que não seja ou ladrão, ou corrupto, ou safado, ou sem vergonha, ou simplesmente um detonador de direitos humanos. Quero dizer para vocês também que vou trabalhar incansável para as seguintes categorias: jornalista, motorista, GCM, policiais, professores, como alguns professores falaram aqui agora há pouco, né? Não ficou para assistir, e também como os fiscais, pessoal da área da saúde, como falaram aqui também. Nenhuma pessoa dessas categorias recebe menos de 8 salários mínimos. Quem me garante isso, pastor Manuel, e nosso futuro deputado federal, a que assim seja eleito? Quem garante isso é exatamente aquele que, quando era suplente, quando aquele que era pré-candidato a vereador, prometia que, a partir do momento que eu fosse candidato e fosse eleito, não ia sair nenhum ônibus de uma capital que não tivesse bilhete, que não tivesse ar-condicionado, proibido rodar ônibus com mais de 10 anos de uso, que fosse seminovo, no máximo 10 anos de uso, e que tivesse bilhete único, os corredores, ar-condicionado nos ônibus, tem até água. Que também, isto, por quê? Porque de prova que eu, quando eu prometo, eu cumpro. Assim, por acaso, o partido cumprir com a continuação do meu pré-candidato à candidatura, e os eleitores me ajudarem, em primeiro lugar, Deus Pai Todo-Poderoso, que é Ele que nos leva em todos os lugares que estamos e chegamos, quero dizer para vocês que tudo isso foi conseguido. Hoje, nenhum ônibus sai de uma capital que não tenha ar-condicionado, que não tenha banheiro, que não seja seminovo, no máximo 10 anos de uso. Aqui na capital mesmo, é ar-condicionado, bilhete único, corredores, e é proibido rodar ônibus mais de 10 anos de uso, tomada para carregar telefone. Isso eu já lutava desde a época do Jânio Quadro. Por isso, pessoal, quero que vocês me ajudem, como sem falta. Assim também, como no nosso país, tão falar a palavra que mais tem falado nos últimos dias, é democracia e soberania nacional. Quero dizer com todas as letras, pode aparecer agora, eu não vi, até agora, um que fale de democracia e soberania nacional que não seja ladrão, ou corrupto, ou safado, ou sem vergonha, ou mentiroso.
2: Que Deus abençoe tudo e a todos, pastor Manuel Cruz. Na Assembleia Popular, aqui transmitida na TV Alesp, convidamos agora para a tribuna para sua fala de 5 minutos e meio, Oswaldo Martins.
9: Saudações à mesa dirigida pela jornalista Sueli, extensiva a todos da TV Alesp e aos nossos colegas parlamentares da Tribuna Popular. Aqui quem vos fala, usa essa palavra, é Oswaldo Martins de Oliveira, popular, doutor Vadão. Crise de autoridade. O pior cego é aquele que não quer enxergar. Para o jornalista e para as moscas, nada é sagrado. Este orador é professor de idiomas, jornalista e advogado da OAB, Tribuno do Júri. Nós temos um problema hoje no nosso país, o aumento do feminicídio, a matança de mulheres. Isso me enoja, me causa uma tristeza muito grande no coração. Ontem, no dia 9, esse programa está gravado agora no dia 10, vai amanhã ao ar. Eu saindo da minha casa, conduzindo para o meu trabalho, meio dia e meio, um energúmeno atacou uma mulher ali na Prestes Maia, com a Dom Antônio de Souza, esfaqueou a mulher no braço, ela caiu e ele ia esfaquear ela, degolá-la. Nenhum dos homens ali presentes teve coragem de enfrentar o energúmeno. Este orador, com 76 anos de idade, prestes a completar 77, relembrei o meu tempo de caserna, o meu tempo de jogador de futebol, como goleiro, dei um rabo de arraia no energúmeno para que ele não levasse a mulher à morte. A faca caiu, mas ele agilmente escapou correndo. Eu, com 76 anos, não pude acompanhá-lo. Os meus transeuntes levou a mulher para Lins, local incerto, não sabido, e, obviamente, ali tem câmeras de segurança. Está um problema muito grande, governador. Deputados, ali na Avenida Prestes Maia, do lado do número 321, na rua Antônio Fagundes, ali instalou um ponto de droga, uma biqueira. Tá? Não se pode mais passar ali sem ser admoestado, ou à noite, então, é um perigo terrível. Agora, à luz do dia, eles estão cometendo assaltos e também tentativa de assassinato. Fui o anjo da guarda dessa mulher. Como serei de todas as mulheres agredida pelos energúmenos que querem matar as coitadas das mulheres? Eu concluo a minha fala dizendo que nós estamos hoje numa crise de autoridade. Muito bem, eu sou tricampeão brasileiro com o Flamengo e duas vezes com o Corinthians. Sou pentacampeão com a seleção brasileira, porque desde 1958 acompanho o Brasil ser campeão. Vamos ver agora nesse campeonato mundial. Eu quero dizer a todos, agora, quando eu vim para Alessio, um coronel reformado do Exército, 83 anos, de Bengala, aqui no ponto de ônibus, atrás do circo militar, do lado da Alessio, fez sinal para o ônibus Brás Grajaú. O energúmeno do motorista não só não parou para o coronel, depois eu conversei com o coitado, e ele disse, sou coronel do Exército, aposentado, reverenciei ele com a continência e respeito, e eu disse a ele, se o senhor fosse uma mulher de mini saia bonita, ele pararia. Tem motorista que não respeita, o coronel estava num ponto de ônibus, a obrigação dele é parar, mas ele tinha pressa, quem sabe, talvez, de pegar a mãe em algum lugar e esqueceu de executar sua função de motorista. E o coronel me agradeceu e eu disse a ele, isso é um problema do transporte público. Eu uso o transporte público e sei o quanto está o problema. E vou encerrar dizendo dos pudim de pinga. Matança no trânsito, tem que reduzir a velocidade, porque no Brasil os pudim de pinga, cachaceiro, não respeita o limite. E tem que penalizar esses energúmenos com pena pecuniária, como é feito nos Estados Unidos, onde eu, como cidadão americano, vivi 10 anos na América, ali se cumpre as leis e há pena pecuniária. Meus amigos deputados, por favor, reduza a velocidade dentro do município, dentro da cidade. Porque o energúmeno cachaceiro não respeita as leis do trânsito. Muito obrigado, que Deus abençoe. Dr. Vadão Martins, o amigo de sempre, goleiro do Rei, que vai torcer para o Brasil nesta Copa do Mundo. Vai lá, Neymar. Muito obrigado, hein?
2: Agradecemos a participação do senhor Oswaldo na Assembleia Popular, transmitido pela TV Alesp. Convidamos agora para a tribuna, para sua fala de 5 minutos, Lúcia Cristina.
10: A todos vocês que nos assistem pela TV Alesp, Rede Alesp, o comentário de hoje. Na gravação da última semana, mencionei o pacto antinupcial. Pode ser até mesmo para que não haja divórcio entre o casal. E pode ser apresentado pela vara de família antes dos divórcios judiciais serem homologados, como alternativa aos pedidos de divórcio para auxiliar os casais a se organizarem dentro das suas vidas e dentro do tema da reforma do Poder Judiciário. Esses princípios de ainda ter uma alternativa antes de haver uma dissolução da sociedade matrimonial são princípios que não somem, eles não desaparecem. Eles não deixam de existir por algumas situações contraditas dentro do Poder Judiciário. O princípio de trabalhar, incluindo um interesse mais amplo, um interesse abrangendo aquela matéria no todo, e de forma contínua e perene, ter então as decisões judiciais respeito e serem validadas mesmo após uma década e duas décadas depois, por tempo indeterminado. Nós, advogados, estamos advogando, julgando, acompanhando os casos de mães, mulheres. São mulheres que transformaram em seus corpos físicos, geraram vida, permitiram isso. Ter filhos é o objetivo de muitos homens e mulheres se casarem. Ser mãe é para sempre. Não existe metade da vida de uma mulher mãe e outra metade não. O que existe são mães ocupadas com filhos, mães ocupadas com seus maridos, mães ocupadas com seus pais, mães ocupadas com estudos, com trabalhos, porém, elas são mães, não deixam de existir ser mães. Motivos torpes não são lugar nos fóruns de São Paulo. Enfatizar a estabilidade da família, ter menos problemas, ter menos tempo com isso, espaço para criticarem uns aos outros. E aí sim, manter os bons costumes e a moral familiar. Esperamos essa boa vontade dos magistrados por acreditar que não são meros intérpretes da legislação em desfavor do cumprimento das metas determinadas pelo CNJ e, por isso, terem que fazer acordos rápidos, correndo pedidos, aceitando, homologando pedidos de divórcio, sem analisar a origem da família, sem desvalorizar a moral, os bons costumes das famílias. No mesmo tempo, a justiça do trabalho tem que atender a demanda do CNJ, tem que cumprir as metas do CNJ, e não é por isso que tem que fazer acordos rápidos, desprezando, então, o pagamento do INSS ao trabalhador, enfatizando isso como um tema favorável aos empregadores, fazerem acordos e atenderem as metas do CNJ. Isso porque eles têm as metas, mas também eles têm uma hierarquia de fiscalização. Os magistrados não são tão livremente auto-administrados. Eles têm a corregedoria dentro dos fóruns, têm a corregedoria dentro dos tribunais estaduais, têm a Procuradoria-Geral do Estado. Ela tem a incumbência, o cargo, os procuradores de analisarem especificamente a atividade de desembargadores e que estão agindo de forma inadequada e tem, após a Procuradoria, o Superior Tribunal de Justiça de Brasília. Eles analisam os desembargadores agindo de uma forma inadequada, vendo algum caso aonde é preciso ser verificada, então, a competência, se estão dentro da competência, eles estão fora do processo, se eles estão fora dos autos, se eles estão agindo por ter algum tipo de reclamação, enfim. Existe a fiscalização direta aos magistrados e aos funcionários dos fóruns. Não é um local totalmente livre de uma verificação da atividade do Poder Judiciário. Obrigada.
2: Agradecemos a fala da senhora Lúcia Cristina, aqui na Assembleia Popular, transmitido pela TV Alesp. Convidamos agora o senhor Allan Kardec para a fala na tribuna de 5 minutos.

Novamente, me apresento na TV Alesp, na condição de representante do mundo espiritual, e trago aqui, dos superiores do mundo espiritual, a notificação para essa direção, para que me chame para dar uma palestra global, lá no Franco Montoro, para aproveitar esse rico patrimônio que está lá, fechado, inútil, sem nenhum benefício para ir. E essa casa aqui, ela tem o dever espiritual. E eu estou à disposição, porque os problemas que eu vou lá apresentar para solucionar, não só vai resolver os problemas daqui de São Paulo, da cidade, vai ser global, porque todos os problemas geral, doenças, violências, tudo está decorrente da influência espiritual, da humanidade invisível que está manifestando. Eu ando pelo caminho da vida aqui, dou um apanhado para olhar e vejo. Os problemas não são diferentes do planeta, são iguais. E está acontecendo hoje mais problemas que chama obsessão. Muitos irmãos encarnados na condição inferior, simples, estão ali caídos, sofrendo a obsessão daquelas entidades invisíveis, revoltadas, e elas manifestam através do encarnado, e o encarnado não entende, não conhece os conhecimentos, e está sendo o aparelho, o instrumento para aquela entidade perversa, revoltada, cheio de mágoa e ódio. Ela usa aquele coitado ali caído. Esse coitado veio de outros lugares para uma vida melhor, para solucionar seus problemas, porque lá de onde ele estava perecendo, ele estava na amargura, nas angústias, e veio para São Paulo, uma cidade mais rica do país, que tem fortes recursos tecnológicos, dinheiro, material, e está tudo aí para as traças. E, e os governantes e todos que têm a posição não estão usando para o dever moral e espiritual. Esquecem que você é espírito, que não existe a morte, que vocês vão desencarnar. E na próxima encarnação, vocês vão estar naquela condição onde esses coitados que estão ali perecendo, sofrendo as amarguras. Eu estou aqui à disposição, senhores. Me convide para dar palestra lá no Franco Montoro e convidar toda a rede, educação, escolas, todos os setores, para saber como tratar os doentes, como combater a violência em geral, porque a doença carnal a ciência trata, mas a doença espiritual a ciência da terra não trata. E é eu que vou trazer os conhecimentos, a experiência, esclarecimento do mundo espiritual, para ensinar, para esclarecer, conscientizar governantes e ensinar todos os setores como tratar aqueles problemas diversos. A depressão, senhores, está acontecendo disparado. E outro problema, milhões estão dormindo na dependência de remédios. Isso é espiritual também.

0: estudaram, e nessa também, e junto, os dois lados, ignorante na fé sem os conhecimentos, estão aí, sendo utilizados como aparelho e instrumento da entidade invisível, porque o invisível são gente, a diferença é que é invisível, mas está conosco, manifestando, revoltado, implorando socorro. E como eles agem? Agem naquilo que você chama de violência, porque a violência é a origem espiritual da vida passada, somado com essa vida. É preciso urgente educação com espiritualidade. Senhores, senhor, me chame, me convoque para eu dar palestra lá no Franco Montoro, porque o que eu vou falar lá vai beneficiar não só a cidade, mas o planeta todo. Muita paz.
1: Agradecemos a participação do senhor Allan Kardec na Assembleia Popular, transmitida pela TV Alesp. Convidamos agora o senhor Felipe da Silva para a tribuna para falar no seu tempo de 5 minutos e meio.
2: Quero iniciar agradecendo a oportunidade de utilizar essa tribuna livre, um espaço importante para a população e os servidores públicos que possam ser ouvidos. Agradeço aos organizadores deste encontro, às autoridades presentes, aos colegas que vieram acompanhar este momento e também os profissionais da educação que nos acompanham e que assistirão posteriormente a esta gravação. Meu nome é Felipe da Silva Santos, sou agente de organização escolar da Rede Estadual de Ensino e hoje ocupo esta tribuna não apenas para apresentar uma opinião pessoal, mas para dar voz às preocupações, aos desafios e às expectativas de milhares de profissionais que diariamente contribuem para o funcionamento das escolas públicas do Estado de São Paulo. Quando falamos em educação, é natural que o olhar se volte diretamente para a sala de aula. Mas existe uma grande equipe que trabalha nos bastidores para que a escola funcione todos os dias. São profissionais que recebem os alunos e familiares, realizam matrículas, organizam documentos, atendem à comunidade escolar, auxiliam a gestão e ajudam a resolver inúmeros desafios da rotina. É em nome desses profissionais, especialmente dos servidores do QAI e QSE, que faço uso desta palavra hoje. A primeira reflexão que gostaria de trazer é sobre a valorização. Nos últimos anos, ouvimos promessas de reconhecimento aos profissionais da educação. Algumas medidas foram implementadas, mas ainda existem compromissos importantes aguardando a concretização. Entre eles, destacamos a necessidade de valorização do Vale Alimentação e a implantação do Vale Refeição para os profissionais da educação, assim como já ocorre nos outros setores da administração pública estadual. Não estamos falando em privilégios. Estamos falando de reconhecimento, dignidade e respeito aos servidores que dedicam as suas vidas ao serviço público. Também defendemos a equiparação do ALE, garantindo que todos os profissionais tenham acesso às mesmas condições, independentemente da unidade em que atuam. Outro tema que merece atenção é a segurança. Infelizmente, temos acompanhado um aumento dos casos de agressões, ameaças e desrespeito contra os profissionais da educação. Quem trabalha na escola precisa se preocupar em ensinar, orientar, acolher e organizar, e não ter medo. Por isso, pedimos medidas efetivas de proteção aos servidores, fortalecimento da legislação existente e as ações concretas que garantam um ambiente mais seguro para todos. Gostaria também de destacar uma pauta muito importante para os agentes de organização escolar. Defendemos a redução da duzentena para a quarentena e a ampliação dos contratos temporários para 3 anos. Essas medidas podem parecer simples para quem observa de fora, mas representam mais estabilidade para a escola,

0: melhor aproveitamento dos profissionais e maior continuidade dos serviços prestados à comunidade. Por fim, defendemos a construção de um novo plano de carreira, um plano moderno, valorizador, justo e adesão opcional. Os profissionais da educação precisam enxergar perspectivas de crescimento e reconhecimento ao longo da sua trajetória profissional. Valorizar os servidores não é apenas beneficiar uma categoria, é fortalecer a escola pública, é melhorar o atendimento aos alunos e investir na qualidade da educação oferecida à população. Finalizo deixando uma reflexão. Toda escola possui prédios e equipamentos e sistemas, mas nada disso funciona sem pessoas. Por isso, peço que as reivindicações dos profissionais da educação sejam ouvidos com atenção, respeito e responsabilidade, porque valorizar os profissionais da educação é investir no futuro do Estado de São Paulo. Avante política reversa, justiça e igualdade para todos. Obrigado.
1: Agradecemos a participação, agradecemos ao senhor Felipe. Chegamos ao final de mais um programa. Lembrando que a Assembleia Popular é gravada às quartas-feiras, das 12 horas às 13 da tarde, com vinculação às quintas-feiras, às 22h30, com reprise aos sábados, 8 horas da manhã. Agradecemos a todos a participação, os espectadores pela audiência e TV Alesp, tudo a ver com o Estado de São Paulo.

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1: Em 2025, a Assembleia Legislativa do Estado de São Paulo completou 190 anos. E agora, em 2026, o Instituto do Legislativo Paulista, que é quem está promovendo toda essa discussão, completa 25. E hoje a gente vai entender um pouquinho mais sobre por quê e como a representatividade pode ter um impacto muito grande em tudo o que acontece no seu dia a dia e nas políticas públicas que te afetam. Vamos lá? E a gente vai falar com a melhor pessoa que pode contar um pouquinho mais sobre a importância da representatividade na política, além de explicar como é que tudo funciona aqui dentro. Olha, eu sabia que você é a melhor pessoa para falar com a gente sobre representatividade, explicar como é que ela funciona.
2: Ai, que honra!
1: Nossa, obrigada, mas eu acho que o melhor jeito é circular.
2: Você quer a representatividade, não pode ficar fechada numa sala.
3: Eu me apaixonei pela área pública. E eu falei, eu quero trabalhar para servir a população, para melhorar a qualidade de vida da população. Comecei a prestar concurso e apareceu o da Assembleia, que foi o primeiro para a gente trabalhar na elaboração de política pública. Passei pelo ILP, pelo Fórum São Paulo Século XXI, muito pouco tempo, e agora eu estou na Secretaria-Geral Parlamentar, acompanhei as audiências públicas do orçamento.
1: Como é o dia a dia na Secretaria-Geral Parlamentar?
3: Tudo aqui depende de acordo, de acerto, não tem o chefe, o presidente da Assembleia, ele não manda em nenhum dos outros 93. Ele é mais um, ele tem um papel de organizar os trabalhos, então a gente tem que atender a todos e fazer cumprir os acordos dentro das regras do regimento interno da Constituição.
1: Roberta, a gente está nesse espaço onde as coisas são efetivadas, onde elas são decididas, são os espaços, o espaço mais importante aqui da Assembleia Legislativa.
3: Aqui são os 94 deputados, chama plenário porque o corpo todo da Assembleia, a decisão plena, né, todos os 94 decidem. São as decisões mais importantes. As sessões são públicas, os votos são públicos, até eu tenho orgulho disso, que desde 2000 foi extinto o voto secreto aqui na Assembleia, então mesmo reunião de comissão, que às vezes pode ter uma sessão secreta de CPI, mas por segurança do depoente, a decisão, as deliberações são públicas. E aqui é o lugar supremo decisório, é o plenário.
1: E nesses 94 deputados tem pessoas muito diferentes, pessoas de regiões diferentes, pessoas de etnias diferentes, e isso é muito importante pra gente, né? Essa, por exemplo, é a legislatura que a gente mais teve mulheres até hoje, então a gente tá caminhando, né?
3: Nosso sistema é proporcional de lista aberta, que favorece a diversidade. E a representatividade, a defesa dos interesses da minoria.
1: Quando a gente fala dessa questão de fragmentação partidária, a gente pode ver dois lados, né? Tem muita gente que defende, tem muita gente que vai na contramão, mas também pode ser uma questão de representatividade aqui dentro da Casa Legislativa, né?
3: Eu posso não concordar com você, eu posso ter uma visão de que mundo eu quero, que São Paulo eu quero, muito diferente da sua, mas eu respeito. Você não é minha inimiga, você tem uma ideia de um mundo diferente, a gente vai conversar e chegar numa decisão única. E tem que chegar no meio termo, porque São Paulo é um só.
1: É importante até, quando a gente fala de representatividade, também falar nesse sentido, né? De trazer pessoas de todas as regiões do estado para trabalhar em prol de todas as regiões do estado.
3: Eu posso ter sido eleita, né, pela capital, mas eu estou legislando pelos 46 milhões de habitantes do estado de São Paulo para todo o estado, independente se é capital ou interior.
1: Você mesmo que trabalhou muito nas audiências públicas orçamentárias, pode falar um pouco disso, né? De como é interessante quando isso é levado para diversas áreas do estado para ouvir mesmo a população de perto, né?
3: E a gente aprende tanto. É muito interessante que cada região tem uma prioridade diferente. Sempre. Saúde, segurança pública são comuns.
1: Tem alguma maneira de a gente medir o impacto das leis que são aprovadas aqui?
3: O que é PETEC?
1: Plano plurianual.
3: Um problema na sociedade que se quer resolver. Os resultados são medidos em produtos que têm que ser mensuráveis, tem que ter um indicador de resultado. Sessões realizadas significa que a Assembleia está tomando decisões. Mas a gente incluiu sessões deliberativas realizadas sobre o total de sessões, projetos deliberados no plenário em relação ao total aprovado.
1: O trabalho não é só feito aqui no plenário. Tem que estar junto à base, tem que conhecer todo mundo. Seja na representatividade, na questão das regiões do estado, seja na representatividade feminina, na representatividade racial, isso tem um impacto na elaboração das políticas públicas, né? Então, quero entender também um pouquinho quais são esses impactos. Até se você tiver um exemplo pra gente que possa ajudar a ilustrar.
3: Cada deputado parlamentar novo que entra traz uma visão diferente. Tem a preocupação com os portadores de deficiência, com os autistas, com as mulheres negras, com a população trans, com a população homossexual. E assim, o meio ambiente teve assim, 20 anos atrás, era a grande questão. E vai mudando, como a sociedade vai mudando, porque aqui tem que repercutir o que está acontecendo na sociedade paulista.
1: É ter uma vida política ativa não é só para quem está aqui dentro, né, Roberta?
3: Não, e assim, você não pode ser barrado, você pode participar e deve participar das reuniões de comissão, das sessões. Aqui, qualquer cidadão pode participar e eu acho que a participação não é só um direito, é um dever. Para você poder dizer, eu participo da melhoria do meu estado, da gestão do meu estado. Presta atenção, o orçamento é fundamental. Cuidem de como estão gerindo o seu estado, porque vai ter repercussão na sua vida e na dos seus descendentes.
1: Com certeza.

0: Bom dia ou boa tarde. Hoje estamos na sétima aula do curso, né, de Relações Internacionais e Institucionais aqui do ILP. E o tema dessa aula é Diplomacia Parlamentar e Paradiplomacia. Hoje eu tenho o orgulho de dizer que essa aula vai ser pelo queridíssimo Bernardo Barreto Vasconcelos Torres, que é um excelente professor, mas a gente já vai chegar nisso, vocês mesmos vão ouvir isso. Os temas dessa aula são Conceito e Evolução da Diplomacia Parlamentar, Paradiplomacia, Atuação Internacional de Entes Subnacionais, Grupos de Amizade entre Nações e Outras Iniciativas Parlamentares Internacionais. O Bernardo é especialista em Relações Internacionais, Institucionais e governamentais. Ele atua na intersecção entre setores públicos e privado e atua também, atualmente, na área internacional da Prefeitura de São Paulo. A experiência dele tem foco em diplomacia subnacional, ele atua em conselhos nacionais e estaduais, tendo a trajetória reconhecida pelo legislativo dos maiores estados do país, além de premiações internacionais. Então, ele é bom mesmo. Ele é professor convidado do IBMEC, professor convidado do ILP aqui, né? E ele é pesquisador voluntário na Fundação Alexandre Guzmão, da FUNAG, vinculado ao Ministério de Relações Exteriores. A formação acadêmica dele é especialização em negócios e sociedade pela Harvard Business School, mestre em gestão e políticas públicas pela FGV. E ele é graduado com grandes honras em Relações Internacionais na IBMEC. Eu irei deixá-los aqui com nosso querido e boa aula.
1: Obrigado, Rebeca, pela introdução. Boa tarde a todos. É uma honra poder estar aqui na LESP novamente, pela primeira vez agora no ILP. Faço questão aqui de agradecer à Rebeca, que abriu essas portas por meio da Anne, a qual muito agradeço pelo convite. É realmente uma honra poder estar aqui hoje, poder estar trazendo um pouco da minha experiência, tanto no Legislativo e no Executivo do Rio e de São Paulo, que são os dois estados mais internacionalizados hoje do Brasil. Então, principalmente por meio do ILP, é uma honra. Tive com o ILP no passado, durante a virada ODS da Prefeitura de São Paulo, onde também fizemos uma palestra muito construtiva sobre políticas públicas. E não posso deixar de trazer aqui que a Rebeca é uma amiga. Desde que eu me mudei para São Paulo, a Rebeca me acolheu aqui em São Paulo. Então, isso torna tudo mais especial. Queria agradecer aqui também ao deputado Paulo Fiorillo, presidente da Comissão de Relações Internacionais da Casa, que a gente sempre tem uma interlocução muito próxima, justamente pela minha atuação na Prefeitura de São Paulo. E também não posso deixar de agradecer à secretária municipal de Relações Internacionais, Angela Gandra, a quem me liberou para poder estar aqui hoje, também o Fernando Ferreira, nosso chefe de gabinete. E é um prazer poder estar aqui, também com a presença dos meus dois estagiários, da minha equipe institucional na secretaria, o Ayrton e a Rafa. Mas a ideia de hoje, pessoal, principalmente dentro dessa pauta, que é uma pauta muito específica, que é justamente a intersecção de duas áreas, as quais eu gosto de trazer de uma forma, são as mais desafiadoras no sentido de gestão de pessoas e de pautas. Porque a gente tem hoje, quando a gente mistura política, todos aqui, a maioria, na verdade, já são da casa, né, da LESP, sabem que lidar com política é um desafio. E quem está aqui pelas relações internacionais sabe que lidar com relações internacionais é um outro desafio. Quando a gente decide misturar as duas áreas, a gente tem realmente uma proposta muito desafiadora, mas que tem sido desenhada no Brasil já desde meados dos anos 60, de forma mais estruturada, mas que remete mesmo desde o início da República à área da paradiplomacia. Então, queria dar início a esse curso trazendo uma reflexão em caráter geral sobre relações internacionais. Nas últimas aulas vocês tiveram a apresentação de conceitos, a apresentação das principais correntes teóricas das relações internacionais, das práticas do dia a dia, muito das relações governamentais e institucionais também. E a paradiplomacia, ela amarra, a certo nível, todas essas diferentes áreas de relações. Então, nesse curso vocês devem ter ouvido muita palavra relações, né? Relações institucionais, governamentais, internacionais. É muita relação que a gente acaba tendo que fazer. E essas relações, elas não podem ser resumidas apenas a apertos de mão, a reuniões, a cafés. Essas relações, elas precisam ser estruturadas com início, meio e fim. Então, quando a gente migra para a área de políticas públicas, a gente tem um conceito da análise ex ante, que é justamente estudar o processo que será feito, qual que é aquele desafio, qual que é aquela questão, como que a gente vai propor uma solução a isso, o processo de implementação em si, que é um bom período para a gente ir ajustando os fatores, e, é claro, a gente tem a análise ex post, que é justamente a gente fazer essa análise dos resultados, o que a gente pode melhorar, o que deu certo, o que deu errado. Então, isso é fundamental para a paradiplomacia. Então, a ideia hoje é justamente trazer a estruturação da paradiplomacia, um pouco da história, os conceitos, o que acontece hoje, o que não acontece, o que tem sido pesquisado no mundo acadêmico, o que tem sido realizado na esfera profissional, para que os senhores e senhoras possam utilizar isso nas suas respectivas áreas de trabalho, nas suas carreiras. A gente pode começar o slide? Perfeito. Bom, pessoal, como a Rebeca me apresentou, né, meu nome é Bernardo Torres e hoje a gente vai conversar sobre diplomacia parlamentar e paradiplomacia. Separei a aula em dois blocos, então o primeiro bloco a gente vai apresentar sobre a paradiplomacia, porque para a gente poder conversar sobre diplomacia parlamentar, como nós temos três níveis de parlamento, né, federal, estadual e municipal, é importante a gente ter primeiro essa noção do que é a paradiplomacia em si. Então, começando a nossa aula. Bom, vamos remeter um pouco à origem da paradiplomacia. De onde que surge essa área? De onde que surge, muito antes dela ser uma área, de onde que surge a ideia dos entes subnacionais poderem atuar conforme sua, não sua maior conveniência, mas sim conforme os seus desafios inerentes às suas atuações. Então, a paradiplomacia, em nível global, ela nasce a partir da ideia de que todos querem atingir seus resultados específicos. Independente se você está ligado a algum governo, se você está ligado ao setor empresarial, se você está ligado ao terceiro setor, você tem os seus desafios que você precisa solucioná-los. E a gente sabe que as relações internacionais é um universo apaixonante. Então, quantas vezes a gente não vê palestras de relações internacionais, temas de relações internacionais dominando as pautas, principalmente nos jornais? Porque chama atenção, é um tema muito bonito. Quando a gente escuta alguém falando em outra língua, na hora a gente olha, mesmo a gente estando em São Paulo, que é praticamente um país de 12 milhões de pessoas aqui na cidade, é uma área que chama atenção, é uma área que merece esse destaque. Então, a paradiplomacia ela nasce da necessidade dos diversos grupos de buscarem melhores práticas para os seus desafios, para as suas intempéries. Isso em caráter internacional. Então, o conceito de paradiplomacia, e aí a gente pode destrinchar dentro do conceito as várias abordagens diferentes dessa prática, as várias denominações que os universos acadêmicos trazem para ela, a gente tem o conceito de paradiplomacia, ele surge com o pesquisador Payanates, justamente na década de 80, com o desenvolvimento da área da paradiplomacia, ali ainda, de certa forma, um pouco rebelde, por assim dizer, mas que já tem ali a demonstração da necessidade de entes subnacionais estarem desenvolvendo dentro das suas respectivas administrações estruturas. Porque muitas vezes a área internacional de estados, municípios, isso trazendo um exemplo brasileiro, ela é feita muitas vezes por alguém que viajou para o exterior, tem um amigo que é deputado, é secretário e vai e desenvolve aquele projeto. E está certo, porque justamente traz ali o conhecimento prático, o conhecimento in loco, traz a questão da, muitas vezes, uma graduação em relações internacionais também influencia nisso. Só que a paradiplomacia ela precisa ser estruturada. Então, a própria formalização de um conceito sobre a área, ela nasce, coincidentemente, com a criação e estabelecimento dos cursos de relações internacionais. Não somente no mundo, mas no Brasil. Em especial na década de 80. Então, nós temos aí os primeiros cursos públicos no Brasil. A gente teve na própria USP, a gente teve na Estácio, foram os dois primeiros cursos de relações internacionais do país, o primeiro público e o primeiro privado, justamente quando começa a emergir o sentido da paradiplomacia. Só que a paradiplomacia é uma área muito recente academicamente, então as discussões acerca do conceito, elas passam muito justamente pela necessidade de adaptar aos novos tempos. Nós vivemos um mundo muito diferente do que era na década de 80. Nós vivemos em um mundo muito diferente do que era em 2019. Então, hoje o cenário ele precisa se adaptar. E mais para o final da aula, a gente vai trazer um pouco do que foi o caso da Covid-19 também, que foi um bom exemplo de paradiplomacia, em especial aqui no estado de São Paulo. Confesso que eu estava no estado do Rio, então acompanhei bastante também o caso de São Paulo. Mas os outros conceitos que existem hoje acerca do tema, principalmente a gente tem o de diplomacia subnacional, ou seja, que não é a diplomacia nacional, não é de um Estado soberano, e sim de um ente a ele vinculado, que academicamente tem começado a ser considerado mais fiel à realidade da paradiplomacia no Brasil, porque a paradiplomacia, como a gente vai ver ao longo da aula, traz o sentido de para, de paralelo, é uma atividade paralela do Estado Nacional, o que muitas vezes não condiz com a realidade, sobretudo no Brasil. Então, por exemplo, hoje o Ministério das Relações Exteriores possui seus escritórios regionais, que eu vou trazer um pouco nesse histórico da paradiplomacia, justamente que deu esse embasamento para poder monitorar, poder acompanhar, poder incentivar os estados e municípios a se internacionalizarem. Isso ainda na década de 90, já tendo sido notável o crescimento da área. Então, o próprio conceito hoje de diplomacia subnacional, ele tem sido muito utilizado. Eu não vou entrar no mérito de se é o mais correto ou não, porque varia, claro, cada caso é um caso. Então, em caráter geral, as relações internacionais e subnacionais no Brasil são harmoniosas com o Ministério das Relações Exteriores, mas a gente tem exceções. Por exemplo, já tiveram casos de posições totalmente contrárias, conforme eu vou trazer no final da aula, que estados nacionais ameaçaram romper as relações diplomáticas com o Brasil. Porque se uma cidade, um estado brasileiro, reconhece alguma cidade, algum estado ou mesmo algum país ao qual o Brasil não reconhece, tacitamente o Brasil está reconhecendo aquele estado, aquela região independente. Então isso acarreta em questões diplomáticas severas, já aconteceu, não é algo que seria novo, mas isso tem reduzido muito nos últimos anos. Então já teve um caso, não vou entrar aqui no mérito da cidade, nem do estado, em que foi reconhecida a capital de um autodenominado estado, o qual o Brasil não reconhece, e foi necessária uma intervenção direta do Ministério das Relações Exteriores, e justamente para apaziguar essa situação. Então quando a gente fala do histórico da paradiplomacia, ainda trazendo mais um conceito, que é a diplomacia de cidades, que pode, claro, ser flexibilizado, não para diplomacia de Estado, porque Estado remete à questão dos Estados Nacionais, mas é uma diplomacia estadual, também é bem menos usual, mas encontra-se na academia em alguma forma, mas acaba sendo mais em caráter prático, tanto na atuação dessa casa, tanto quanto das outras assembleias legislativas espalhadas pelo país. Mas realmente os dois conceitos mais utilizados têm sido a paradiplomacia, que traz a ideia de uma diplomacia paralela, e a diplomacia subnacional, justamente a diplomacia de um ente vinculado a um ente federal. Entrando agora no histórico global, como eu trouxe justamente sobre a origem da prática, ela vem com a necessidade, a paradiplomacia, com a necessidade de solucionar problemas locais, trazendo melhores soluções no exterior. Então várias cidades, vários estados nacionais se desenharam de forma a fornecer maior autonomia às suas regiões, aos seus entes federados, aos seus entes subnacionais, às cidades, aos estados, municípios, condados. Então, três exemplos, na verdade, que são bem interessantes para a gente entender o quanto a paradiplomacia é influenciada pelo tipo de governo e quanto ela influencia esses respectivos governos, é a gente fazer uma análise breve do Canadá, dos Estados Unidos e da Argentina. Os Estados Unidos, ou seja, Estados Unidos, são União de Estados, ele difere-se do Brasil no sentido de forma de governo. Por quê? O Brasil, os estados e municípios, eles têm que seguir ali fielmente uma carta magna que aborda temas de A a Z, sendo que nos Estados Unidos as constituições municipais, estaduais, até dos condados, têm um poder de lei muito mais forte do que no Brasil. Então, por exemplo, nos estados e municípios brasileiros, as leis, as regulações, as portarias, os decretos, eles não podem ir contra contra leis, contra artigos oriundos da Carta Magna brasileira. Então, a própria, como a gente vai falar mais para frente, o aspecto jurídico da paradiplomacia, no Brasil é cerceado justamente por essa regulação federal. Enquanto nos Estados Unidos, as cidades, os condados têm uma autonomia muito maior. No Canadá tem também essa figura dos condados, na Argentina, que é a nossa vizinha, também é muito forte essa influência. O que que isso afeta na prática? Tanto nos resultados quanto na busca ativa de melhores práticas. Afeta que, no caso de países como a Argentina, os entes subnacionais eles podem assinar convênios, documentos, acordos, tratados, enquanto no Brasil não. Eu vou chegar na parte dos emanamentos, das frentes parlamentares, mas já dando um pouquinho de spoiler. Os acordos firmados em âmbito estadual e municipal, eles são válidos, claro, são ratificados aqui internamente, mas também têm o seu limite jurídico, conforme a gente vai ver mais para frente. Então, a paradiplomacia ela começa a se destacar muito enquanto questão organizada a partir de meados da década de 60, 70, muito também com a evolução dos debates das relações internacionais, como os senhores acompanharam nas últimas aulas, tanto da própria evolução dos conceitos. Então, remetendo aqui um pouco à aula voltada, né, às correntes teóricas das RI, o neoinstitucionalismo ele reflete muito a questão das relações internacionais, que é a questão dos novos atores na política global. Quando a gente fala no histórico nacional da paradiplomacia, é muito curioso a gente retratar, a maioria dos estudiosos apresenta a paradiplomacia como algo desde meados ali da década de 40, 50. Eu gosto de ir um pouco além e remeter às capitanias hereditárias, em que os governantes tinham autonomia sobre aquela área, claro que vinculado ao reino de Portugal, mas eles já tinham uma certa autonomia, tanto para negociar com outras capitanias, para negociar com outros reinados, claro que de uma forma ali controlada. Só que, claro, quando a gente fala de Brasil, a gente fala de Carta Magna, a gente fala de Constituição, a gente precisa falar a partir, claro, da implementação da República. Então, o que acontece? No Brasil, a paradiplomacia ela começa a se destacar desde a década de 40, já com a recepção tanto de governadores, de deputados, de senadores, também de prefeitos, vereadores, de autoridades, muitas vezes que estavam passando por aquelas cidades. Então, não necessariamente chefes de Estado, governadores estrangeiros, presidentes estrangeiros, não estavam naquelas cidades, naqueles municípios, para fazerem agendas. Estavam ali meramente de passagem, muitas vezes, ou para uma reunião com o chefe de Estado brasileiro. Então, a paradiplomacia ela nasce no Brasil em caráter puramente cerimonial. Justamente de fazer o receptivo, aquela visita de cortesia, a qual a gente já é bem acostumado. E a partir disso, começam a ser desenvolvidos pequenos projetos, ainda de forma bem embrionária na década de 50, no sentido de uma visita de um chefe de Estado que tem uma sinergia com a produção local, ou então seja da indústria, seja de políticas públicas ali regionais, que possivelmente poderiam ser impulsionadas por questões estrangeiras. Então, os acordos de emanamento no Brasil eles começam a partir da década de 80, ou seja, a primeira vinculação formal entre atores subnacionais brasileiros e estrangeiros tem esse boom na década que remete, principalmente de 80, qual foi o boom, mas foi um processo que evoluiu aos poucos, não foi algo muito rápido, porque em 90% dos casos era meramente cerimonial, era receber o governador da província que está passando aqui, era um governador cumprimentar um primeiro-ministro, cumprimentar. Então, tudo isso tem caráter cerimonial. E dali nasceram as pequenas agendas, nasceram justamente esse interesse. Porque quem atua já nessa área sabe que muitas vezes a gente está conversando sobre temas aleatórios, com um par estrangeiro, e essa pessoa traz uma ideia que a gente nem imagina, de uma política pública que a gente nem imagina que pode se adequar a um problema que a gente tenha na cidade. Então, a paradiplomacia ela nasce também muito disso, da troca das relações internacionais mesmo, entre atores mesmo que nacionais e estrangeiros, e também a nível subnacional aqui no Brasil. Quando a gente fala a nível estadual, o recorte de São Paulo se mistura muito com a paradiplomacia no Brasil como um todo. Porque São Paulo, enquanto parque industrial brasileiro, enquanto locomotiva, eu sou do Rio de Janeiro, então eu gosto de sempre trazer esses adjetivos paulistas e paulistanos, mas realmente é a locomotiva, principalmente do ponto de vista industrial, de atração de investimentos. São Paulo, a história da paradiplomacia do Estado de São Paulo e da paradiplomacia paulistana se mistura com a história da paradiplomacia no Brasil, seja na área acadêmica, tendo o primeiro curso de relações internacionais justamente na USP, os primeiros laboratórios de pesquisa, os primeiros centros de pesquisa desenvolvidos sendo realizados aqui na cidade de São Paulo, no Estado de São Paulo, a grande quantidade de consulados presentes na cidade, e esses consulados acabam interagindo com entes subnacionais, seja porque tem uma colônia daquele país em uma cidade do interior, seja porque tem muitos imigrantes daquele país na cidade, então precisa prestar aquele atendimento consular. Então tudo isso impactou diretamente na história da paradiplomacia. E quando a gente olha a paradiplomacia do Estado de São Paulo, claro, no início também tinha muito caráter cerimonial, só que o Estado de São Paulo ele sempre focou na atração de investimentos internacionais, seja de indústria, seja do próprio investimento em si, do capital financeiro. Então, tudo isso ao longo da década de 40 até meados de 2000 impactou completamente o cenário internacional para o Estado de São Paulo. Quando a gente faz o recorte para o município de São Paulo ele idealizou, pela primeira vez na história do país, a primeira Secretaria de Relações Internacionais Municipal no Brasil. Ou seja, São Paulo formalizou a paradiplomacia. A cidade de São Paulo instituiu essa secretaria, justamente não mais como meramente cerimonial, mas sim com o objetivo de atrair investimentos, de atrair representações consulares para a cidade, de melhor atender a população migrante na cidade. Então, em 2001, a gente tem essa formalização da cidade de São Paulo da paradiplomacia a nível municipal, por meio da instituição dessa secretaria, que foi replicada capitais afora no país. Hoje, no Brasil, existem pouquíssimas secretarias de relações internacionais a nível estadual. A nível municipal, estritamente de relações internacionais, só existe a de São Paulo. Então, por exemplo, o Rio de Janeiro é uma coordenação, que é muito boa, mas ainda é uma coordenação. Campinas tem a Secretaria de Desenvolvimento Econômico e Relações Internacionais. Mas de relações internacionais, estritamente, hoje só a cidade de São Paulo, claro, com a atuação que a gente tem acompanhado, mas pelos nossos últimos mapeamentos, realmente só a cidade de São Paulo. A nível estadual, a gente já tem diversas outras, mas também, por muitas vezes, subsecretarias, ou então até mesmo assessorias vinculadas à Casa Civil. Geralmente, Casa Civil ou Secretaria de Governo. É algo bem comum. Então, a cidade de São Paulo ela influenciou muito na formalização da paradiplomacia, enquanto política pública de Estado, e não apenas de governo. Do ponto de vista estadual, a primeira assessoria de caráter internacional instituída em algum estado foi no Rio de Janeiro, em 86, que sofreu forte resistência por parte do governo federal, justamente porque, a partir do momento que você cede poder de alguma forma, apesar do governo federal não estar cedendo poder à época, mas sim vendo a emergência de um outro poder, o governo federal decidiu instituir os escritórios regionais justamente para monitorar o que estava sendo feito. Eu brinco que naquela época foi para monitorar, mas hoje em dia para apoiar, eles apoiam, não super suporte, mas na época foi para monitorar de certa forma. E é muito curioso trazer, o primeiro caso de formalização foi no Rio de Janeiro, teve essa forte resistência do governo federal quanto a isso, e curiosamente em 1987, o então governador do estado do Rio de Janeiro, o governador Moreira Franco, ele justamente em interlocuções com o Itamaraty, nomeia um embaixador para cuidar da assessoria internacional do governo do Estado do Rio, tradição que por anos foi mantida. Aqui em São Paulo, por vezes também, sempre é um nome ligado ao Ministério das Relações Exteriores, tanto no presente quanto no passado. Isso tudo agrega, facilita muito essa interlocução de forma harmoniosa com a chancelaria brasileira. Bom, entrando agora num principal desafio da paradiplomacia hoje no Brasil, como eu falei, a Constituição Brasileira de 88, a nossa Carta Magna, a qual todos os estados e municípios estão vinculados, ela traz explicitamente no seu artigo 84 o monopólio da União sobre as relações internacionais. Então, compete privamente ao presidente da República atribuições como assinatura de tratados, acordos internacionais, negociações internacionais e afins. Porém, os estados e municípios querem atuar internacionalmente. O legislativo quer atuar internacionalmente, tanto federal quanto estadual, municipal. Só que esse monopólio da União sobre as RI é do ponto de vista do executivo federal, conforme a gente vai ver mais para frente sobre divergências, discrepâncias entre a posição do executivo e do legislativo em alguns casos. Então, a partir do momento que a Carta Magna Brasileira, considerando a maturidade da paradiplomacia nos últimos 20 anos, antes da sua promulgação, observa um certo risco de atuação difusa, a Carta Magna traz explicitamente um monopólio no Executivo Federal sobre as atuações internacionais. Entretanto, a mesma carta federal traz autonomia dos entes, tanto estaduais quanto municipais. Claro que delimitando a sua autonomia a aquilo em que a União não legisla, não atua diretamente. Já o artigo 30 da Constituição Federal, ela traz justamente isso. Naquilo que a União faltar, naquilo que a União não apresentar, não embasar as ações, os estados e municípios podem e devem legislar e suplementar localmente, tanto a carta, não a Carta Magna, mas por meio das suas constituições estaduais, das suas assembleias, as necessidades regionais. Entretanto, a gente vive na administração pública. Tanto os estados, os municípios, a União. E a União Pública, ela é regida, o ente público, ele é regido por princípios inegociáveis abordados na Carta Magna. E um deles é a legalidade estrita, que vem de forma tácita no artigo 37. A gente sempre brinca, né, quando a gente está no setor privado, quando a gente está até em nossas vidas pessoais, né? Se não está na lei, não é crime. Então a gente pode. Quando na administração pública, não. Na administração pública, a gente só pode fazer aquilo em que é permitido pela lei, que é descrito pela lei. Então esse é o princípio da legalidade estrita. E nisso a gente vive na dicotomia, quando a gente fala da paradiplomacia. Se a centralidade das RI é da União, mais exatamente na figura do Executivo Federal, por meio do Itamaraty, até onde vai a autonomia dos estados e dos municípios para assinarem acordos, para assinarem projetos, para assinarem outras maneiras, né, de atuar? Então isso é muito interessante de trazer, porque várias cidades têm dispositivos para atuar internacionalmente. Vários estados têm dispositivos para atuar internacionalmente. Inclusive essa casa, que faz um papel brilhante na Comissão de Relações Internacionais, agora também com a Frente Parlamentar para Relações Internacionais e Comércio Exterior. E dentro disso, a gente precisa debater essa dicotomia. Foram feitas duas tentativas, uma em 2004 e uma em 2006, de normatização da paradiplomacia, da diplomacia dos entes subnacionais. O resultado, bom, acho que fica um pouco óbvio, se a gente não está falando sobre essa lei hoje, é porque ela não foi aprovada. Mas é curioso a gente trazer que dessas duas tentativas, elas tiveram abordagens difusas. A primeira tentativa, em 2004, de autoria do deputado André Costa, na época deputado federal, diplomata de carreira, traz justamente a cessão, não a cessão no sentido de Itamaraty abrir mão, mas de se incapacitar estados e municípios a atuarem e firmarem acordos internacionais. Essa proposição, ela foi arquivada, não passou na CCJ, foi arquivada, já para começar os trabalhos. Em 2006, foram além, foram tentar reverter uma lei de 2000. Quando a gente fala de investimentos internacionais, financiamentos internacionais para estados e municípios, hoje, desde 2000, na verdade, é necessário que se passe pelo Legislativo Federal. Por quê? Todo empréstimo, todo financiamento, ele requer uma contrapartida, ele requer o pagamento de juros. E essa contrapartida, quem é responsável pelos municípios e pelos estados? Em última instância, a União. Então, como que um estado, como que um município vai assinar um financiamento, sendo que se ele não cumprir com seus deveres, quem tem que intervir é a União, se a União não está ciente disso, se a União não ratificou esse pedido? Então, desde 2000 existe essa lei, e claro, passou por diversas adaptações, tanto que hoje a gente tem um COFIEX no Ministério do Planejamento, que justamente avalia pedidos de financiamento internacional, pedidos de financiamentos tanto com entes estrangeiros, mas também com organismos multilaterais. Então tudo isso é controlado pela União, você tem que passar pelo Senado, isso é uma votação que tem que passar pelo Senado, depois o Senado passa por uma análise técnica do COFIEX, é um processo bem burocrático, até demais, e por vezes impede que estados e municípios menores consigam financiamentos internacionais, que é justamente quem precisa. E aqui eu trago uma crítica clara ao COFIEX, no sentido de que, não as pessoas de forma alguma, mas enfim, ao regimento, que São Paulo, por exemplo, Rio de Janeiro, Belo Horizonte, capitais, Brasília, no caso do Distrito Federal, precisam passar pela mesma análise do que cidades do interior. Cidades de 5 mil habitantes passam pelo mesmo processo que cidades de 12, 10 milhões de habitantes. Então, Claro, é o mesmo peso para duas medidas completamente diferentes. Então, isso eu trago até na minha dissertação de mestrado, a necessidade disso ser adaptado, até porque existe um limite também de financiamento internacional. Então, tudo isso para amarrar dizendo que, em última instância, a União é a garantidora dos estados e municípios para entes estrangeiros. Ao contrário de países como a Argentina, em que governos regionais podem firmar esse tipo de termo. Onde mora o desafio hoje para isso? Em 2006, quando tentaram justamente reverter essa questão, né, dos financiamentos, foi considerado inconstitucional, justamente. Não passou, foi arquivado imediatamente na CCJ por inconstitucionalidade. Porque você não pode abrir mão da União ser garantidora, ser avalista, senão o quê? O banco vai tomar um estado, vai tomar um município. Então, em última instância, isso impediu. Claro, existiram outras tentativas de normatização da paradiplomacia? Existiram. Até 2018, a gente tinha o FONARI, que era o Fórum Nacional de Relações Internacionais, que juntava, aglutinava secretários municipais de RI, coordenadores, responsáveis a nível município, também muitas vezes de estados também, para que fossem discutidas melhores práticas, soluções na área das relações internacionais. FONARI em 2019, pandemia, deu uma morrida, 2023 voltou, morreu de novo. Seria muito interessante ter uma atuação tipo o FONARI, porque isso agrega muito. Agrega no sentido de stakeholders pressionarem justamente por flexibilizações, por melhores regras para essa atuação. Então, por exemplo, hoje eu também presido o Centro de Diplomacia Subnacional, que justamente é voltado para isso. A gente até organizou um evento aqui na casa recentemente com o país do BRICS, junto com o IBRICS+. Então, justamente para poder trabalhar em cima disso, de como que a gente une os estados e cidades para que consigam um regramento mais claro, mais prático. Por que aquilo não é um regramento claro? Porque não existe regramento. A gente tem que surfar nas brechas, no bom sentido. E, claro, muitas pessoas também trazem, por exemplo, existe um artigo que permite que os estados e municípios possam legislar sobre questões ambientais, sobre questões de políticas industriais, de assistencialismo. Muitas pessoas encaixam essa questão justamente com a atividade de cooperação internacional. Mas, novamente, não diz explicitamente aquilo, e sim de forma tácita. Então, hoje existe uma segurança jurídica para a paradiplomacia? Existe. Mas, ao passo que vários acordos de hermanamento que são assinados, se vocês analisarem, esses acordos de hermanamento são muito legais, são simbólicos, demonstram o interesse, a reciprocidade das cidades, dos estados, com seus pares internacionais. Mas vocês não vão ver nenhuma linha comprometendo algo a nada nenhum. Então, acaba sendo, ao passo que uma demonstração de reciprocidade, uma demonstração de justamente de irmanamento, mas sem resultado real. Então, se vocês analisarem, isso é uma dificuldade não só das cidades, mas também dos estados, porque, na maioria dos casos, o Brasil é um país democrático, temos eleições, e muitas vezes outros países não. Mas, também, infelizmente, em grande maioria, sim. E quando a gente tem eleições, prioridades mudam. Então, se as relações internacionais não são instituídas enquanto política de Estado, mas sim enquanto política de governo, nós teremos um foco diferente a cada legislatura, a cada mandato. Então, isso também esbarra muito na questão dos aspectos jurídicos da paradiplomacia. Bom, pessoal, entrando agora na parte da academia, eu fiz questão de trazer essa questão da academia e prática, porque tudo isso que eu falei é bem difícil de encontrar em qualquer artigo, em qualquer livro, em qualquer revista de RI, porque na academia a gente tem a necessidade de embasar tudo, né? Conforme fulano de tal, 2008. É muito importante a gente embasar. Políticas públicas precisam ser embasadas em dados e em fatos. Então, um objetivo, uma meta que eu tenho desde o final da minha graduação é trazer a vida real da paradiplomacia para o universo acadêmico. Então, isso tem sido assim, um objetivo, uma meta, um desafio pessoal meu. Por quê? É muito difícil a gente escrever esse tipo de situação em um artigo. Por exemplo, eu trouxe aqui um caso em que o Ministério das Relações Exteriores teve que intervir porque um prefeito... uma Câmara de Vereadores fez o irmanamento de uma cidade com uma cidade que o Brasil não reconhecia o país. Gente, isso não vai estar em livro, isso não vai estar em artigo, vazou em um jornal na época, mas é o tipo de coisa que não sai. Até porque enfim, não tem também o porquê sair. Só que a gente precisa trazer isso para a academia, para a gente poder embasar políticas públicas, evitar que erros como esse sejam cometidos novamente. E eu gosto de trazer um exemplo, Rebeca, que é um exemplo um pouco contraditório, mas ele é bem divertido. Eu fiz o meu TCC sobre a diplomacia do Eduardo Paes, de 2009 a 2016. Sou um fã do Eduardo Paes, sou de Niterói, mas enfim, sou fã. E fiz uma baita de uma análise. Peguei as políticas públicas que o Rio incorporou internacionalmente, o histórico de políticas públicas internacionais do Rio de Janeiro, vários aspectos que o Rio de Janeiro desenvolveu do ponto de vista das relações internacionais. O meu TCC, tirei nota máxima, fui homenageado pelo presidente da Câmara Municipal do Rio de Janeiro pela minha contribuição para as relações internacionais da cidade, saiu no jornal, publiquei no IPEA enquanto artigo do Boletim de Paradiplomacia do IPEA, que foi maravilhoso, eu vou entrar nessa parte. Mas sabe o que tem meu TCC, Rebeca? Ele está completamente errado. Porque o meu TCC ele foi escrito por alguém que nunca tinha trabalhado com paradiplomacia. Ele foi escrito por um acadêmico, por um universitário que fazia pesquisas em artigos, em bases de dados, publicações, agendas oficiais. E quando eu comecei a trabalhar com paradiplomacia, hoje eu estou 3 anos na Prefeitura de São Paulo, a gente começa a perceber, poxa, isso aqui é... Tudo bem, no livro é assim. No artigo em que eu usei de inspiração, nos livros, ele é assim, realmente. Mas cadê aquela parte dos bastidores da reunião que ninguém vê? Cadê aquele café que a gente toma, que desarma muitas vezes uma crise antes dela escalar? Então, assim, isso é a minha maior crítica à academia. A desconexão entre a prática da paradiplomacia e o universo acadêmico da paradiplomacia. É uma crítica que eu pretendo combater isso no meu doutorado, que em breve nos cinemas, mas não tão em breve assim, porque justamente é necessário revisitar isso. Porque, como eu falei até de maneira jocosa, né? Ah, meu TCC foi premiado, mas justamente para mostrar que eu não sabia o que eu estava escrevendo e muitas pessoas que chancelaram o que eu escrevi também não sabiam o que estava acontecendo. E não sabiam no sentido de estarem despreparados, muito pelo contrário. O IPEA, por exemplo, fez um trabalho fenomenal que eu vou destrinchar daqui a pouco. Inclusive, adoro a presidente Luciana Servo, faz um trabalho incrível. Só que é justamente isso, é a desconexão entre a academia e o mundo real da paradiplomacia. E como que a gente pode combater isso? Trazendo a academia para perto do mundo prático. E trazendo o mundo prático para dentro da academia. E nisso aqui eu destaco o brilhante papel do ILP, porque é realmente um prazer poder estar aqui, Rebeca, Anne, justamente para expor isso, expor a necessidade dessa conversa entre a academia e o universo profissional. Esse curso é inédito? Então, transforma, abrilhanta ainda mais o trabalho do ILP, porque é justamente isso. Não adianta a gente falar sobre a paradiplomacia com... Não adiantaria eu fazer aqui 10 slides de referências acadêmicas da paradiplomacia, pegar a bibliografia do meu TCC e apresentar, porque ela está certa do ponto de vista acadêmico. Não tem um A ali errado do ponto de vista acadêmico, baseado nas referências. Porque eu brinco que TCC a gente não pode falar nada, né? A gente só pode juntar o que os outros falaram. Então, assim, do ponto de vista acadêmico não tem erro, mas do ponto de vista prático, assim, tem bastante. Então, como que a gente pode curar isso? Justamente criando um grupo de trabalho. Tem um grupo de trabalho muito legal na Associação Comercial de São Paulo, que esse eu tenho o prazer de dizer que o nosso trabalho inspirou, eu sou conselheiro hoje de lá, junto com a secretária Angela Gandra, que justamente reúne todo mundo, do setor privado, governo do estado, governo do município, empresa, academia, para falar sobre o que está acontecendo no mundo real das RI. O que a guerra na Ucrânia está afetando no meu dia a dia, no meu trabalho. Porque RI é uma área muito bonita, chama muita atenção. Mas muitas vezes, até você explicar qual que é o impacto do Estreito de Hormuz estar fechado para a realidade aqui, é difícil você explicar isso para a população. Não de você explicar, mas ela entender realmente ali qual que é o impacto prático. Porque a população não está interessada no Estreito de Hormuz, ela está interessada se a gasolina dela vai estar mais cara ou mais barata. Então, a gente precisa trazer isso, a gente precisa tirar isso do mundo da academia, para trazer para o mundo real, e o mundo real precisa querer ingressar na academia. Eu falo, eu sou professor, mas eu talvez seja um vilão da academia, no sentido de artigo, porque eu gosto de fazer meus artigos, minhas aulas, sempre voltadas ao lado prático. Então, por exemplo, hoje a gente tem dentro do IBMEC o Observatório de Políticas Públicas do IBMEC. E a ideia lá é justamente A faculdade fornece, né, o embasamento teórico na academia, mas a gente quer fornecer o conhecimento prático. O Ayrton faz parte do OP aqui em São Paulo, e eu brinco que o OP do Rio, que é o nosso observatório, eu botava os alunos para ligarem para deputados estaduais e para vereadores para marcar reunião. Eu falei, o que vocês vão enfrentar na paradiplomacia é isso, é você ligar para um consulado, saber explicar por que que você precisa de uma agenda com aquele consulado. Saber explicar por que que a sua política pública ela é interessante. E fazer com que eles te recebam. Mas mais ainda, que eles te escutem. Então isso acho que falta muito, é uma crítica que eu faço à academia, mas que tem melhorado. Inclusive, parabenizo aqui o trabalho da Faculdade de Belas Artes, que tem hoje uma cadeira para paradiplomacia, que é liderada pelo querido Demetrios, professor Demetrios, que faz um brilhante trabalho, porque é importante ter essa conexão entre, eu chamo de mundo real e academia, mas realmente é essa conexão. Então, entrando agora na questão do interesse institucional, e medidas como essa, Anne, realmente são incríveis, para que isso seja falado, porque muitas vezes a área de RI ela consegue falar só para duas pessoas, ou para os alunos nas faculdades, que cursam uma graduação em RI, ou para quem está num evento, numa solenidade. Em uma solenidade ninguém nunca vai falar isso que eu acabei de falar. Então, por que isso não está em livro, não está em material, não está em artigo? Porque é muito difícil transcrever isso, é muito difícil a gente quantificar esse tipo de informação para uma publicação. É a meta do meu doutorado, então eu sei que vai ser um desafio bem complicado, mas eu já comecei a fazer isso no meu mestrado, fiquei feliz quanto a isso, depois vou compartilhar com vocês também. Meu mestrado ele já traz, até trazendo um pouco disso da academia e da prática, meu mestrado ele já traz um estudo de caso sobre a cidade de São Paulo e a interação dela junto ao G20. Todos aqui conhecem o G20? O G20, como é de conhecimento, o Brasil foi presidente em 2024, e as agendas eram concentradas na cidade do Rio de Janeiro. Então, São Paulo fez uma mobilização institucional para trazer as agendas do G20, algumas delas aqui para a cidade de São Paulo. Eu tive o prazer de liderar esse projeto na prefeitura. Então, junto a isso, acabou sendo minha dissertação de mestrado. O Ayrton, coitado, sofreu na minha mão durante essa época, mas ajudou muito também. Que foi realmente transcrever um desafio, né? Transcrever isso para a academia, de uma maneira em que eu pudesse explicitar, mesmo que de alguma forma, os desafios de levar isso para o papel. Então, até no marco das dificuldades, né, da pesquisa, eu apresento bastante isso, que realmente foi um desafio ter dados, porque ao passo que tinham as notícias, né, das reuniões que a gente fazia, das missões, a gente não tinha como botar, e aqui eu vou dar um exemplo mesmo, eu sei que o curso vai ficar na lista fechada, eu tive que ir uma vez para o Rio para impedir que fosse assinado um documento que cancelaria qualquer possibilidade das agendas serem em São Paulo. Só que como é que eu boto isso num artigo? Então, assim, claro, eu tenho selfie lá no evento, mas não adianta muito. Até porque a maioria desse tipo de reunião são as portas fechadas. Se você tiver um celular, acabou a reunião. Então, eu acho que é muito interessante trazer isso. A academia, ela é fundamental. Não existe política pública sem embasamento teórico. É certeza de fracasso. É tentativa e erro. E tentativa e erro com dinheiro público é proibido. A gente não pode usar nosso dinheiro dessa forma. Só que também, tentar fazer pesquisas acadêmicas sem conexão com a realidade, a gente vai esbarrar em um mundo das fadas. Então é um desafio que a gente precisa debater isso cotidianamente. E entrando agora justamente no interesse institucional, que diversos grupos, diversas empresas, diversos setores, tanto da administração pública, tanto também do terceiro setor, tem adentrado em um interesse institucional por essa pauta, o que me deixa muito feliz, porque as pessoas estão vendo os desafios. A COP30 foi um exemplo disso, porque existe uma frase que eu gosto sempre de trazer em toda palestra, em toda aula, em toda reunião. Os problemas, eles moram nas cidades, nos bairros, nas esquinas. A política pública a nível de rua, quem conhece é a cidade. Os estados, eles conhecem o conjunto de problemas das cidades. E a União conhece o conjunto de problemas dos estados. A União ela não tem conhecimento do que acontece na esquina da minha casa. E seria impossível ela ter. Por isso que existem as unidades federativas e os municípios. As diferentes administrações. A gente pega o caso de uma cidade como São Paulo. São Paulo tem as subprefeituras. A gente ainda tenta focar mais ainda. Por quê? É impossível você conseguir ter esse olhar da União para um bairro. Então a COP30, o próprio G20, a presidência brasileira do BRICS foram exemplos de que as agendas internacionais elas estão se capilarizando. O G20 possui diversos grupos de trabalho diferentes. Grupos de engajamento, também tem os grupos de trabalho da administração federal. Só que esses grupos de engajamento, eles lidam com pautas locais. Eles sempre tentam buscar conexões locais. No caso do BRICS, as agendas foram pesquisadas a fundo por cada representante. No caso da COP, particular, a própria ONU entendeu que não adianta eu conhecer, pegar um relatório sobre o Brasil e ler aqui.

voltada à paradiplomacia, a diplomacia subnacional. Eu tive a oportunidade de publicar meu TCC com pequenas adaptações, né, nesse boletim. É um boletim incrível, tem diversos artigos muito legais. E justamente virou uma munição acadêmica para a área de RI. Eu usei até como bibliografia também da minha dissertação, porque ele aglutinou várias opiniões, várias ideias e várias realidades. Porque a paradiplomacia de São Paulo não é a mesma paradiplomacia da minha cidade, Barra Mansa, no interior do Rio. Cada um tem um poder diferente, cada um tem uma assimetria. É importante explorarmos as assimetrias. E aí, aproveitando esse gancho, a própria Fundação Alexandre de Gusmão, do Ministério das Relações Exteriores, lançou agora, eu acho que de forma ainda não oficial. Não, mentira, agora de forma oficial, desde ontem, porque saiu ontem. Não, saiu ontem, então posso divulgar. É o primeiro Policy Brief da FUNAG, que tem como objetivo o quê? Publicações diretas e de impacto. Focar não na história, não na questão geral da coisa, mas qual que é o problema, o que a gente pode fazer para resolver e como que a gente vai fazer e quando. Então, a FUNAG ela fez esse policy paper. Eu tenho a honra de estar participando da primeira publicação desse tipo da história da FUNAG, justamente com um artigo que traz as assimetrias e potencialidades entre a cidade de São Paulo e a cidade de Mangaratiba, no interior do Rio de Janeiro, uma cidade de 52 mil habitantes, é litorânea, conhecida popularmente como a cidade que o Neymar tem casa. Então, assim, não, atrai bastante turista. E a gente pôs isso no, justamente no plano internacional dele, de explorar, né? E o que é muito interessante é que Mangaratiba tem um baita potencial. Mangaratiba começou a atuar internacionalmente tem 2 anos, de forma mais eficaz. E estão fazendo um baita de um trabalho. Só que, claro, a gente não pode esperar que seja o mesmo trabalho que a cidade de São Paulo. A gente não pode esperar que eles vão abrir lá 102 consulados. Exatamente, não tem o mesmo orçamento, não tem a indústria, não, são diferentes, são assimetrias. Só que a gente pode explorar essas potencialidades. E a ideia que eu apresento nesse artigo é justamente do Itamaraty ser o ponto central desse apoio. Existem milhares de cartilhas, tá, pessoal, de internacionalização de cidade, de projetos. Só que isso é uma coisa. Outra coisa é quando um prefeito precisa ir para fora, ele vai ligar para o assessor dele e vai falar: me arruma uma agenda com fulano. Fulano vai ter que ligar no Itamaraty. Pode até ligar direto para a pessoa, mas a pessoa vai ligar no Itamaraty e vai falar: vocês conhecem? É prefeito mesmo? Que é aquele check-up que todo mundo faz. Então é fundamental ter essa conexão. Então a FUNAG tem mostrado esse interesse e note que, apesar de ser um estudo sobre diplomacia subnacional, a Fundação Alexandre de Gusmão, vinculada ao Ministério das Relações Exteriores, está fomentando essa pesquisa. Justamente porque, se o Itamaraty estiver no meio, é muito mais fácil, pessoal. O Itamaraty, ele não é inimigo da internacionalização dos estados e dos municípios. A paradiplomacia, no sentido de paralela, como eu falei, no Brasil ela é muito pouco usual. Porque o Itamaraty, ele ajuda. Por exemplo, hoje se eu tenho uma empresa, eu sou do setor privado, eu tenho uma empresa, eu posso ligar para qualquer setor comercial de qualquer embaixada brasileira e pedir um estudo. Eles voluntariamente fazem um estudo setorial. Então, assim, o Itamaraty, ele é uma mão na roda para a gente. O embaixador Tabajara faz um trabalho brilhante aqui em São Paulo, justamente nesse apoio às cidades, às empresas que estão vindo para cá. Então, isso é muito importante. Então, eu acredito que é esse retrato da FUNAG que está incentivando essa pesquisa, comprove justamente que Itamaraty está para ajudar essas cidades, esses estados. E, claramente, o interesse institucional dos estados e dos municípios. Perdi a conta de quantos, desde governadores a secretários estaduais, prefeitos, vice-prefeitos, secretários municipais já me ligaram, ligaram para colegas pedindo auxílio para se internacionalizarem. Desde criar uma área internacional, ajudar a estruturar, ajudar a ter reuniões de caráter internacional, eu realmente perdi a conta, porque, assim, às vezes a gente toma alguns sustos, né? Toca seu telefone, só um instante que eu vou transferir para fulano. Você não acredita muito, fala, deve ser trote. E aí quando você vê, não, realmente a agenda é de verdade. Eu falo isso porque eu paguei um mico porque eu desliguei na cara de um prefeito, tá, pessoal? Uma vez ele me ligou, eu não acreditei, e depois eu descobri que era verdade, não foi muito divertido. Mas, nesse sentido, é legal trazer isso, porque os estados e municípios perceberam. A gente vive num momento político, pessoal, muito instável. Não estou fazendo aqui mérito de um lado ou de outro. A gente vive num momento político nacionalmente instável. Não mais do quesito democrático, mas no sentido de construção de relações internacionais. O mundo geopolítico está muito instável. Quando que nós tivemos tantas guerras e conflitos e crises ao mesmo tempo? A gente tem ao mesmo tempo, hoje, um Estreito de Hormuz fechado, uma guerra na Europa, que é na Ucrânia,

0: A gente tem a crise do hantavírus ameaçando começar, uma crise de ebola, a gente tem preço de container batendo recorde, a gente tem uma guerra comercial entre Estados Unidos e China. Quantos problemas a gente não tem? E se a gente achar que esses problemas não impactam as cidades, a gente vai errar no cálculo de risco, a gente vai errar na formulação de políticas públicas. Preço do combustível. Como que a gente vai fazer uma licitação adequada de um ônibus sem analisar o preço do combustível? Sem analisar a flutuação que o preço do combustível pode ter no futuro? Quantos aditamentos de contrato serão necessários pela alta do preço do combustível? Então a gente vê um conflito que não tem nada a ver com a nossa rua, com o nosso bairro, com a nossa esquina, impacta. Então os gestores municipais, gestores estaduais, precisam ter conhecimento sobre os impactos internacionais nas agendas que afetam a eles. Um outro exemplo que eu gosto de trazer: crise energética, crise hídrica. Por exemplo, hoje a gente tem um boom, por exemplo, em países próximos, de data centers, que consomem muita energia. A gente está trazendo alguns para São Paulo, para o estado, está trazendo, o Rio de Janeiro tem levado alguns. Só que isso gera um gasto energético maior. Isso acarreta em necessidade de investimento. Hoje o grid energético brasileiro, ele é majoritariamente limpo, é o mais limpo do mundo. Até quando isso vai ser suficiente? A gente tem inteligência artificial, que ninguém sonhava dessa sala 4 anos atrás. E hoje a gente consome água. Tudo que a gente apaga de luz e fecha de torneira na hora de escovar o dente, a gente gasta gerando figurinha no Gemini e no ChatGPT. É triste, mas a novela da Moranguete do Abacatudo tem um custo energético muito alto. Então, esse tipo de interesse que os estados e os municípios estão trazendo é fundamental para que as políticas públicas possam ser mais assertivas. E aí, entrando na questão da análise de caso, eu comentei, né, anteriormente do caso do G20. O caso do G20, ele foi muito interessante de desenhar porque a gente não tinha referência. Porque o Brasil nunca tinha presidido o G20. O G20, ele é multicapilar, né, ele tem agenda federal, que são dos estados, que é a reunião em si, são reuniões de ministro da Fazenda, ministro da Saúde, são vários eixos temáticos. E a gente tem os grupos de engajamento da sociedade civil, que vão de A a Z, tem desde negócios, passando por juventude, saúde, mulheres, é uma variedade de temas. E a gente precisou, dentro de um contexto político, conseguir trazer essas agendas para São Paulo. Porque as agendas iam ser majoritariamente no Rio, tanto que a cúpula foi no Rio. Só que São Paulo não ia ter nenhuma agenda. Vocês conseguem imaginar a cidade de São Paulo sem a agenda do maior grupo econômico do mundo? É difícil de acreditar. E aí, dos bastidores, que a gente não pode botar em livros, por exemplo, essa é uma matéria horrorosa que ia acabar com qualquer chance da gente ter essas agendas. Tive que pegar um voo, correr para o Rio e convencer uma determinada pessoa não falar, dá mais uma semana, deixa a gente se organizar. E a gente fez isso. Nos organizamos. E criamos um grupo na época até com participação da Alesp, da assessoria do então presidente da Comissão de Relações Internacionais. Criamos um grupo de trabalho que deu origem depois ao grupo da Associação Comercial de Relações Internacionais. Basicamente são os mesmos atores. Foi no finalzinho, não, acho que você estava com a gente ainda. E esse grupo multissetorial, então a gente juntou de academia, empresa, passando por governo, passando por diplomatas influentes, aposentados que residem na cidade, foi de A a Z mesmo. A gente conseguiu trazer, por meio de articulação, desde as empresas que compunham o B20, que é o Business 20, passando por articulação com grupos da juventude, com articulações com ministros de Estado. Então a gente teve reunião pessoalmente com 4 ministros de Estado em Brasília, para expor a necessidade da gente trazer reuniões com a Presidência da República, reuniões com a Câmara dos Deputados, reuniões com todo mundo que vocês imaginarem. Justamente expondo a necessidade de ter essa agenda em São Paulo. Mas mais que isso, não a necessidade, mas a necessidade do que aquela agenda precisasse em São Paulo. São Paulo não ia ser o maior beneficiado da agenda ser aqui, mas a agenda ia ser beneficiada de ser em São Paulo. Então a gente usou muito como inspiração o lema da cidade, de que a gente não é liderado, a gente lidera. E com isso, a gente acabou recebendo aqui a reunião de presidentes de bancos centrais e ministros da Fazenda, aqui em São Paulo, no Ibirapuera, que é a principal, tirando a cúpula, né, a principal agenda do G20. Trouxemos 20 agendas dos grupos de engajamento para a cidade, com destaque para de caráter econômico, que é a vocação natural da cidade. E tudo isso, até inclusive quando eu estava conversando com a Rebeca e com a Anne sobre esse curso, elas comentaram sobre a ABRIG, sobre a Associação Brasileira de Relações Institucionais e Governamentais, e a gente submeteu esse projeto à ABRIG, e ano passado a gente foi um dos vencedores do Prêmio Marco Maciel de Relações Institucionais, na categoria de Projetos Internacionais. Era uma equipe bem grande, era eu, o Ayrton e o Bacal, nós três nessa correria, mas foi muito interessante poder articular esse projeto, porque a gente não tinha referência de quem que a gente tinha que engajar, como, se tinha que ser com o diplomata dos países que estavam vindo, com quem que a gente tinha que engajar. Então foi algo muito novo, foi estruturado do zero, e mesmo assim a gente conseguiu modificar a maior agenda econômica do mundo. E esse caso ele é interessante para a paradiplomacia, por quê? A paradiplomacia, ela não necessariamente ela é feita com consulados, com cidades estrangeiras, com países estrangeiros, com municípios estrangeiros. Ela passa muito pela construção com a secretaria que trabalha na sua prefeitura, pelo gabinete de um prefeito, pelo gabinete de um vice-prefeito, por um empresário que conhece outro empresário, que conhece aquela pessoa na China, que conhece no Japão, que conhece nos Estados Unidos. A paradiplomacia ela é feita de relações, não necessariamente internacionais. Então, um outro ótimo exemplo é essa casa, que tem uma comissão de relações internacionais, em que todos os deputados têm uma bagagem internacional. Não de viagem, mas sim de agendas internacionais. Então, hoje, se tem alguma demanda de caráter internacional, algum deputado da comissão já teve uma vivência em um daqueles países do qual reside o problema e ele consegue ter um contato próximo para solucionar. Então, as relações são fundamentais na paradiplomacia. As relações internacionais, as relações institucionais, governamentais, todas elas criam uma zona de influência para aquele município, para aquele governo estadual. E essa zona de influência, pessoal, ela não necessariamente precisa ser grande, ela não necessariamente precisa ser forte, ela precisa ser objetiva, ela precisa ser precisa. Então, por exemplo, tem muitos municípios aqui do interior, alguns prefeitos que me procuraram, principalmente no Congresso da Associação Paulista de Municípios, trouxeram: ah, minha cidade é um grande polo produtor de XYZ, minha cidade ganhou não sei quantas medalhas na prova de física, química, matemática. O que que a gente pode usar isso? Com quem que a gente pode conectar essa cidade? A paradiplomacia, ela não é um serviço geral. Não adianta a gente fazer cartilha de caráter generalístico todo dia. Claro, as cartilhas de caráter generalístico, elas são fundamentais para se dar um norte para aquelas prefeituras, para aqueles estados, principalmente para as prefeituras. Por quê? Ajudam a entender o que é relações internacionais, por que eu não posso dar opiniões difusas sobre o mesmo tema. Então, essa cartilha, como eu trago no meu artigo, é fundamental que o Ministério das Relações Exteriores, em parceria com cidades e os estados, formule para que tenha esse embasamento mínimo das relações internacionais. Mas, como eu apresento também no meu trabalho, é necessário um aprofundamento, tanto com a ajuda do Itamaraty, mas com a ajuda de especialistas, para que as cidades e estados consigam criar soluções adaptadas à sua realidade. Então, por exemplo, tem um caso muito interessante que eu gosto de trazer, que é o caso de Volta Redonda. Volta Redonda é uma cidade no interior do estado do Rio, que é um polo industrial muito forte, tem a sede da CSN, e Volta Redonda sediou uma das agendas do grupo de jovens do G20. E foi algo incrível, porque todo mundo se perguntou: mas por que Volta Redonda? Porque foi feito um trabalho muito interessante. Hoje, Volta Redonda tem uma secretaria de juventude que é liderada por um excelente secretário que faz um trabalho incrível, justamente fomentando tudo isso, mantendo um trabalho que foi feito em caráter internacional. Então, por exemplo, Volta Redonda, eu brinco que eu tenho um carinho especial porque a cidade foi fundada pelo meu avô. Então, eu tenho um carinho especial, morei do lado. Então, Volta Redonda hoje se insere no círculo internacional. Não mais meramente como a fábrica da CSN, mas sim como uma cidade que tem políticas públicas efetivas e eficazes. Então, essa adaptação ela é totalmente necessária. E relações internacionais, pessoal, vai de A a Z. Não existe nenhuma cidade no Brasil, das mais de 5 mil cidades que nós temos, dos 26 estados e do Distrito Federal, que não tenham nada que não possa ser internacionalizado. Seja colaborar com alguma cidade no exterior, ou seja, trazer políticas públicas do exterior para essa cidade. E o que que isso acarreta? É post no LinkedIn? É foto para o jornal? Também. É, em última instância, voto? Também, porque você tem uma política pública melhor. Você atende melhor a sua população. Mas isso traz qualidade de vida. Qualidade de vida impacta em tudo. Traz infraestrutura para a cidade. E às vezes, pessoal, a política pública pode nascer de problemas tão pequenos no nosso cotidiano que a gente não faz ideia. Tem uma solução que é muito interessante, que veio da Malásia para uma cidade no Brasil. A Malásia, ela tem um sistema de túneis, né, justamente pela sua geografia, que quando a cidade vai alagar, os túneis evacuam todas as pessoas e ao invés de alagar a cidade, alaga o túnel. Justamente vira um reservatório d'água. E tinham cidades no Brasil que sofriam com esse problema. E faziam os piscinões, né, que a gente conhece. Só que como é que você constrói um piscinão no interior, numa cidade de interior que não tem infraestrutura para quase nada? Como é que a gente insere uma tecnologia tão de ponta como essa? Por meio de cooperação técnica. E, pessoal, os países adoram o Brasil. Ser brasileiro é bom demais. Todo mundo gosta do Brasil no mundo internacional. Então a gente consegue ir para fora atrás dessas políticas públicas. Dificilmente os países não nos escutam, não sentam para escutar. Mas esse trabalho precisa ser feito de forma embasada. Não adianta, por exemplo, um prefeito, uma prefeita, um vereador ir para fora, construir uma agenda de bate-papo, se não tiver encaminhamento. É bom, mas vai gerar sua post no LinkedIn. E uma coisa que é legal trazer aqui, outra coisa que não. É muito complicado você botar num livro, botar num artigo. Por exemplo, nos últimos 2, 3 anos, o governo do estado do Rio fez diversas missões internacionais com prefeitos das diferentes zonas, né? O Rio tem 92 cidades, é bem menor que o estado de São Paulo em número. E o que que acontece quando esses prefeitos foram para fora? Fazer importantes agendas, inclusive na ONU. O que que vocês acham que aconteceram? Alguém tem uma opinião? Qual foi a matéria que saiu na mídia? Prefeito vai para a Disney. Porque o fórum era em Orlando. Sendo que na época, eu conheço essa cidade do Rio, uma outra, a gente foi um baita de um evento, um baita do seminário, só de doação de cooperação técnica. A cidade pegou quase 300 mil dólares. Mas o que ficou na mídia, ainda mais em ano eleitoral, foi: o prefeito foi ver o Mickey. O pessoal começou a chamar o prefeito de pateta por causa da Disney. Então, assim. Claro, as relações internacionais a nível de cidade têm seus desafios. Como é que eu boto isso num livro? É difícil, por isso que é minha crítica ao mundo acadêmico. Eu não posso botar que o prefeito foi chamado de pateta pela mídia da cidade. E o Rio tem petróleo. Por exemplo, um exemplo muito legal, obrigado por compartilhar, é justamente hoje o maior polo petroquímico da América Latina é no Brasil. Da América Latina, desculpa, do Brasil. É no Rio de Janeiro, no estado do Rio de Janeiro. Você tem a feira do petróleo de Maricá, que é assustadoramente grande. É uma coisa assustadora de grande. Maricá começou a se internacionalizar. Por quê? No início, Maricá fazia o quê? Recebia. O prefeito ia, recebia o prefeito do Texas, recebia o prefeito de vários países que vinham, recebia chefe de estado. Só que ele percebeu: poxa, eu estou com esses caras aqui na minha cidade. Como é que eu não vou? Eu tenho que ter alguma agenda para apresentar para eles. Então, Maricá começou a ter muito investimento. Hoje, Maricá, no Rio, é uma das cidades que tem de tudo, assim, realmente. Maricá e Macaé são duas cidades, assim, a feira de petróleo em Macaé, perdão. Só que Maricá também tem muito royalty de petróleo e recebeu muitas visitas por causa da exploração. É isso, inclusive, é um debate ao qual eu prefiro nem entrar enquanto fluminense, porque os estados. Mas isso também reflete na paradiplomacia. Isso é interessante trazer, porque, querendo ou não, esbarra um pouco na questão também da soberania da União em fazer a divisão conforme ela achar mais adequada, e não dos entes federados. Então, realmente, assim, amarrando, né, tudo isso, a paradiplomacia, ela é uma área muito nova, relativamente falando. Quando a gente conversa até com gestores da década de 80, da década de 90, e a gente fala de paradiplomacia, eles: não, isso é coisa de Itamaraty, não tem nada a ver com isso. Por quê? É algo muito novo ainda. Só que tem muita oportunidade, pessoal. Tem muita oportunidade. Seja para trabalhar com paradiplomacia. O Brasil tem 5 mil municípios. Se forma uma média de 12 mil alunos de relações internacionais por ano no Brasil. O mercado de RI não absorve essas pessoas. Então a paradiplomacia, ela nasce também como uma oportunidade de emprego para esses profissionais. E outra questão, a paradiplomacia, ela precisa ser desenvolvida. Não como viagem para tirar foto, mas sim como política pública. E não de governo, mas sim de Estado. Porque um projeto de relações internacionais não é algo que você vai colher em um ano e meio, muito talvez. É algo de médio a longo prazo. Claro, a curto prazo você consegue ter ali pequenos impactos, mas precisa ser uma política de Estado. Pessoal, para encerrar esse primeiro bloco da aula, que é focado justamente na questão da paradiplomacia em si, dos conceitos, da história, queria abrir agora para perguntas, antes da gente dar um intervalo para o nosso segundo bloco, que vai abordar justamente sobre a diplomacia e paradiplomacia parlamentar. Obrigado. Opa, tudo bem?
1: Boa tarde a todos. Meu nome é Antônio Jorge Jucá, sou funcionário concursado aqui da Assembleia há quase 30 anos. Trabalho aqui na Secretaria-Geral Parlamentar, acompanhando todo o processo legislativo. E acompanhei também o que o professor falou sobre a Comissão de Relações Internacionais. Parabéns pela exposição. Um questionamento que eu faço é... Primeiro ponto é... Estive recente, mês passado tirei férias, fui a Nova York. Minha Disney não é o Mickey e o Pateta, é a ONU. Fui lá na ONU, curtida. E tem as visitas acompanhadas. Eu questionei sobre a Conselho de Segurança, né, a formação do Conselho de Segurança. Aí perguntaram qual era a proposta que a gente tinha, né, que não é fácil, né? Quem criou a ONU não vai querer mudar. Né? Assim é a história do mundo. Eu sugeri que não fosse países, e sim blocos, porque nenhum país é dono da ONU para dizer o que pode ser vetado ou não. Então, ficaram de analisar, olharam isso, pô, é uma coisa interessante, vamos ver. Se voltando aqui ao nosso nível Brasil, recentemente o governo do estado de Goiás fechou acordo para a venda da mineradora, que explora terras raras, que é o assunto do momento. Né? Enquanto isso, o Congresso está regulamentando sobre a utilização de terras raras. Queria saber a sua opinião, o governo do estado de Goiás, ou o governo, ou o município, poderia fechar esse acordo, não é cabível, cabe à União? Tanto é que está sendo regulamentado agora, sobre terras raras. Qual seria a sua opinião, professor? Parabéns.
0: Muito obrigado, querido. Qual é o seu nome, desculpa?
1: Jucá.
0: Jucá? Muito prazer, Jucá. Obrigado pela pergunta. Bom, começando por pontos. A ONU realmente eu acho que é uma visita que todo internacionalista, todo mundo que gosta dessa área, é muito legal de fazer. E mais ainda, a gente tem a representação brasileira junto à ONU, né, que é nosso representante permanente. E eu me recordo que em 2024, também de férias, eu estive em Nova York, aproveitei para fazer algumas agendas por lá. Porque mesmo de férias a gente não para muito. Talvez devesse parar um pouco, acho que faz bem para a saúde, mas é divertido. Principalmente quando é lá, né, mais legal. E realmente, a reforma do Conselho de Segurança, o Brasil tem insistido muito nisso, outros países agora têm entrado, né, junto nessa questão, mas é como você falou, quem chegou lá não quer que ninguém chegue. Então, é um desafio do ponto de vista internacional que a gente vai ter, sem dúvidas. O Brasil tem uma diplomacia muito sólida, muito respeitada, principalmente a nível técnico, os diplomatas do Itamaraty são considerados por muitos outros homólogos, a melhor escola diplomática do mundo, nós formamos diplomatas de outros países também, então tive a oportunidade de estagiar no Itamaraty, hoje estou como pesquisador voluntário junto à FUNAG, que é vinculado, e realmente eu acho que o Brasil tem um caminho muito interessante no sentido dessa reforma. Entrando agora na sua pergunta, que quando você falou do Goiás eu já imaginei que viesse, e é um exemplo muito interessante da gente discutir, não só o caso do Goiás, mas outros casos que aconteceram bem recentemente em Aracaju, se eu não me engano. Não sei se você chegou a ver essa notícia. Essa foi até mais divertida, confesso. Ainda bem que o curso não é transmitido ao vivo. Mas... Ah, não, beleza. Então, depois eu conto essa com mais calma. Mas, no caso do Goiás, existem competências que são privativas da União. Então, o caso do petróleo, dos minerais... o subsolo é da União, né, e suas riquezas minerais. Então, por exemplo, até teve um caso agora de um senhor que achou petróleo em casa, virou uma baita discussão.
1: Foi lá no Ceará.
0: No Ceará. Jorrou petróleo, claro, vai ganhar 1% se um dia explorarem, mas até decidir se vão explorar, mais de... Vai, falta um tempo. É uma burocracia, mas que é importante, garante a soberania, sem dúvidas. Mas no caso desse acordo assinado pelo Estado de Goiás, propriamente dito, claro, teve um impacto midiático muito grande, até por conta das eleições presidenciais, o fato do governador ser pré-candidato. Mas quando a gente olha o próprio acordo em si, a materialidade do acordo, do que foi assinado, o acordo ele é um mero protocolo de intenções. Então, ele não tem validade jurídica do ponto de vista prático, porque ele não se compromete a nada. É meramente um protocolo de intenções a fazer algo no dia que tiver aquilo. Então, ele é muito vago no sentido técnico e prático, e inclusive jurídico da coisa. Mas em um eventual caso, claro, a gente está debatendo agora, né, foi aprovada na Câmara, a regulação do setor, em uma eventual regulação que permita a exploração desses minerais críticos em determinadas áreas, será de total competência privativa da União. Os estados, eles não compete a eles fazer esse tipo de indicação de qual empresa deve ou não explorar, mas protocolos de intenção podem ser feitos. Uma coisa que eu acho legal desse protocolo de intenção, que pouco saiu na mídia, é que ele fala sobre protocolo de intenções para elaborar estudos conjuntos, e não de vender propriamente dito para aqueles países. Só que a mídia, quando entra na mídia, vira um outro cenário, claro. E propositalmente, até por parte do Estado, acredito que tenha dado essa ênfase maior, mas o acordo em si, a materialidade do acordo, não, ele é legal justamente por não se comprometer a nada, porque o que ele se compromete a um dia fazer não existe ainda. Então, a validade jurídica dele é bem questionável, juridicamente válido, mas ele não tem impacto nenhum. Então, e isso reflete também nos irmanamentos de cidade. Os irmanamentos de cidade, quando a gente olha, no caso da cidade de São Paulo especificamente, para que um acordo de irmanamento de cidade passe, seja aprovado, ele precisa passar pelo crivo da Câmara. E se a Câmara não aprova, não existe. Então, mas mesmo assim, ele não diz de repasse, ele não se compromete a nada. Mas obrigado pela pergunta.
2: Obrigado.
0: Pergunta? Quer já fazer? Depois volta para a pergunta? Certo, acho que dá tempo. Senão a gente faz entrevista, tudo bom.
3: Deixa eu fazer um rapidinho.
1: Boa tarde, professor.
0: Boa tarde.
1: Parabéns pela aula. Queria só perguntar como podemos trabalhar com a paradiplomacia com o terceiro setor no tema, educação ambiental escolar, com oficinas educativas.
0: Maravilha, obrigado. Obrigado pela pergunta. Qual é o seu nome, perdão?
1: Alan.
0: Isso. Muito prazer, Alan. Bom, quando a gente fala sobre paradiplomacia, necessariamente a gente fala dos estados, né? Dos estados e dos municípios, por ser uma diplomacia de entes subnacionais. Mas hoje tem sido muito tratada a questão da diplomacia corporativa, das próprias relações internacionais mesmo, que podem ser aplicadas, desde o universo acadêmico, mas também ao universo de políticas públicas, independente do setor. Quando a gente fala de educação, sobretudo educação ambiental, que é um tema muito em voga, acredito que tenham diversas possibilidades, a COP30 foi um reflexo disso no Brasil, que várias instituições receberam aportes financeiros internacionais, fosse para desenvolver seus projetos, fosse para elaborar estudos, para mapear projetos. Então, as relações internacionais podem impactar muito a questão ambiental no Brasil, mas principalmente de educação ambiental, de trazer plataformas de ensino, plataformas de aprendizagem, métodos de aprendizagem, acredito que seja muito importante, porque no Brasil, muito da nossa educação ambiental vem do ensino escolar, de separar o lixo, do que a gente pode fazer ou não na natureza, aquela educação básica, mas hoje existem metodologias, não só para as crianças, para os adolescentes, mas metodologias também de educação ambiental para empresas, para indústrias e principalmente para o terceiro setor. De como o terceiro setor pode levar isso para as empresas, até para as empresas auxiliarem no financiamento por parte do terceiro setor, mas também para contribuir, muitas vezes também com selos de melhores práticas internacionais ambientais, que facilitam muito no aporte de investimentos por parte do setor público.
4: Olá, professor.
0: Tudo bem?
4: Eu sou Ivan, professor de biologia, sou gestor ambiental. O meu TCC, na verdade, gestor ambiental, foi essa área da educação ambiental. Eu trabalho com educação ambiental também, né? Nas escolas. E a lei que a gente está construindo é para colocar uma disciplina específica de gestão ambiental na escola pública e nas unidades escolares particular. Isso na parte acadêmica também. A pergunta do colega aqui, que ele faz parte do meu grupo também, a gente cria políticas públicas vinculado ao problema que está no bairro, na cidade, certo? Nós estamos fazendo com resíduos sólidos. Na verdade, eu sou o nome, acho que poucas pessoas conhecem, como ecobrinquedista, projetista de brinquedos sustentáveis. Né? Então, esse é o meu projeto na escola pública e nas unidades. A USP se interessou, algumas universidades se interessaram pelo projeto e também até alguns professores também se interessaram. Agora, a minha pergunta direto. Como eu posso criar uma estrutura, né, mais firme, não engessada, né, para com as prefeituras de São Paulo ou interior, para aplicação desse projeto? Claro que eu tenho também empresas interessadas nesse projeto. Essa é a pergunta.
0: Não, perfeito, Evandro. Muito obrigado. Parabéns pela atuação. É realmente muito legal ver, porque acredito que na primeira infância, justamente, os brinquedos eles nos ajudam a fomentar muito do nosso pensamento. E eu acho que é um ensinamento que fica ao longo das nossas vidas. Então, realmente, parabéns pela atuação, Evandro. Dentro disso, acredito que uma estratégia interessante, até para trazer não só a chancela do trabalho, mas também a chancela da necessidade desse trabalho, seria hoje atrelar aos Objetivos de Desenvolvimento Sustentável da ONU. Então, por exemplo, hoje, na cidade de São Paulo, toda política pública que é criada, ela precisa necessariamente estar atrelada a 2 ou mais ODS, né, que são esses objetivos, que visam atingir as metas do Acordo de Paris até 2030. Então, acredito que seria muito interessante justamente mapear os ODS que mais se encaixem com o projeto do senhor, para que possa, na hora que o senhor for fazer essa exposição a prefeituras, independente da cidade, do estado, possa levar comprovando que ela ajudará essa cidade, esse estado, a cumprir as metas às quais toda a população mundial, por meio dos seus estados nacionais, por meio das Nações Unidas, chancelou e optou por aderir. Então, acredito que elas chancelam, né, as políticas públicas, mas, ao mesmo tempo, o senhor consegue alinhar de forma bem direta a atuação do senhor com os objetivos e necessidades daquela região.
4: O objetivo principal agora, esse ano, é fora do Brasil. Né? Eu trabalho com o CRAS também, de Itupeva, interior de São Paulo. Então, vários CRAS eu já trabalho, e Fundação Casa também. Então, mas está difícil de fazer essa escala fora. Né? Aqui dentro é muito fácil fazer as coisas acontecer, mas trazer de fora para dentro o contrário é complicado.
0: Com certeza. Não, muito obrigado, Evandro. Mas acredito que realmente esses selos internacionais também existem, alguns selos de melhores práticas, até o próprio ISO, né, da BNT, possam contribuir muito justamente para mostrar, explorar essas necessidades, acredito que seja muito interessante. Mas parabéns.
2: Quero agradecer a todos por essa primeira parte da aula. Agora são 13h40, daqui a 20 minutinhos a gente volta. Muito obrigada.
0: Obrigado, pessoal.
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0: Boa tarde. Agora, obrigada. Agora vamos começar a segunda parte da aula de diplomacia parlamentar e paradiplomacia, aqui com o nosso professor Bernardo Torres. E agora vamos focar em diplomacia parlamentar.
1: Bom, boa tarde, pessoal. Muito obrigado pela atenção no primeiro bloco da aula. Obrigado, Rebeca, pela introdução. Bom, só fazendo uma consideração final sobre o primeiro bloco que a gente teve sobre paradiplomacia. A diplomacia parlamentar, ou então uma paradiplomacia parlamentar, para melhor compreendermos, foi essencial termos tido essa introdução no âmbito sobre o conceito, sobre as atividades comuns. Eu arrisco dizer aqui, em um mero palpite acadêmico profissional, que a verdadeira paradiplomacia é a diplomacia parlamentar. Porque quando a gente fala dos três poderes, né, judiciário, legislativo e executivo, o executivo, ele é a figura executiva, é quem assina a lei, é quem representa o país, o estado, o município, em última instância. O parlamento representa também. O parlamento, ele nada mais é do que a expressão da população, tanto que o voto do legislativo, ele é um voto não direto, é um voto proporcional. Então, essa representatividade que o parlamento traz pelos partidos políticos, antigamente pelas coligações, hoje pelas federações, é uma representação da população, uma representação da realidade do município, do estado, do país. Então, justamente por isso que temos essa quantidade maior do que apenas um líder, né, no executivo. O executivo, ele sanciona, ele representa. Só que é muito comum, conforme nós vamos ver nesse segundo bloco, que as opiniões entre o legislativo e o executivo sejam difusas. Vou trazer aqui alguns exemplos, mas é muito mais comum nós termos uma divergência na diplomacia entre o executivo e o legislativo, seja ele federal, estadual ou municipal, do que por parte dos estados e das cidades. Então, arrisco aqui me dizer que a verdadeira paradiplomacia é a diplomacia paralela entre o executivo e o legislativo nas três esferas. Consegue projetar, por favor? Ah, maravilha. Bom, pessoal, sobre o primeiro bloco, nós temos até as 5, maravilha. Brevemente, só para saber se ficou mais alguma pergunta referente ao primeiro bloco. Ah, perfeito.
2: Boa tarde, obrigada pela aula, viu?
1: Obrigado, boa tarde.
2: No caso da mudança de gestão de município ou estado, como ficam os acordos internacionais feitos na gestão anterior? Eles continuam sendo mantidos ou não?
1: Bom, obrigado pela pergunta. Qual é o seu nome? Desculpa. Silvia, muito obrigado. Existem dois cenários divergentes. O primeiro deles é quando a gente fala em cidades como São Paulo, em que se tem a preservação de um histórico, seja por portal da transparência, seja pela questão da internalização dos acordos somente via ratificação do legislativo municipal, é muito mais fácil de nós termos um histórico traçado de quais hermanamentos existem, qual foi o processo, em que ano foi feito, como ele foi realizado. Entretanto, é comum vermos, ou seja, se muda a legislatura, se muda o mandato, nós conseguimos ter ali uma rastreabilidade desses acordos. Como eu falei anteriormente, hoje na cidade de São Paulo, qualquer hermanamento precisa ser aprovado pela Câmara Municipal. Então passa pela Comissão de Relações Internacionais, pela Comissão de Justiça, justamente para que tenha ali um histórico. Qual que é um dos requisitos hoje? É você ter a carta de intenções da cidade com a qual São Paulo está realizando esse hermanamento. Acredite, existem cidades que realizam hermanamento sem a outra cidade saber que está sendo irmã. É mais comum do que a gente pensa. É bem comum, diga-se de passagem. Novamente, como que a gente bota isso num livro, né? Difícil. Porque se nem a cidade tem como provar que fez o hermanamento, quem dirá um mero acadêmico. Mas é o que a gente enfrenta. Hoje não em São Paulo, mas enfim, em outras realidades. Então, no caso de São Paulo, existe esse histórico, existe essa rastreabilidade, é público, então os próprios pesquisadores, a própria academia consegue ser vigilante também quanto a isso. As próprias comunidades locais, então, por exemplo, se a gente faz um irmanamento com uma cidade chinesa, a própria comunidade chinesa costuma acompanhar esse irmanamento, desenvolvê-lo de certa forma. Agora, quando a gente vai para uma realidade em que são cidades menores, são cidades em que as relações internacionais é uma política mais de governo do que de Estado, é relativamente comum que esse histórico se perca com o passar dos anos. E comum no sentido literal. Não é raro. Tem vários exemplos de cidades que realizaram irmanamentos, passaram-se 4, 5 anos, de repente vem um turista dessa cidade, vem uma antiga autoridade dessa cidade, fala, não, vou passar naquela cidade, porque é irmanada com a do meu país. E o Poder Executivo, o Poder Legislativo, fala, a gente não tem conhecimento disso. Tem algum histórico? Tem, eles ainda pedem as informações, mas é relativamente comum. E um outro ponto também que ocorre é justamente, como eu comentei, a cidade ser irmanada sem um homólogo no exterior ter conhecimento disso. Então, hoje um pré-requisito em São Paulo para que esse irmanamento seja feito é a ratificação pela Câmara justamente exigindo uma carta do prefeito ou de alguém, obrigado, alguém que tenha competência para tal. E competência para tal não são associações, não são entidades, é realmente o poder executivo ou legislativo daquele município. Mas é comum ter a perca desse histórico em cidades em que a política externa não é uma política de Estado, e sim de governo. Nada. Alguém mais? Perfeito, pessoal. Bom, entrando agora no próximo bloco, sobre a paradiplomacia parlamentar, propriamente dita, existem diversos fatores que fazem com que o legislativo acompanhe de perto as relações internacionais. O principal deles, orçamento, porque para a gente planejar e executar política, a gente precisa de orçamento, a gente precisa de gente. E relações internacionais, como a gente viu no primeiro bloco, é uma área muito sensível. É uma área em que a gente precisa ter, seja o preparo, né, dos servidores, como eu comentei agora na entrevista para a TV Alesp, é fundamental capacitar os servidores para as relações internacionais, servidores que forem atuar com aquilo. Porque a gente lida no poder público, né, quem trabalha nessa área internacional, a gente lida com os dois espécimes mais difíceis de se lidar, que são os diplomatas e os políticos. Então a gente precisa saber harmonizar essa relação. Os espécimes aqui eu digo de maneira jocosa, mas realmente, os políticos têm suas particularidades, os diplomatas têm suas particularidades. Todo mundo aqui que é assessor ou já foi assessor sabe bem como é. Então a gente se diverte nesse meio tempo, mas realmente é muito importante ter essa capacidade de navegar entre esses dois mundos. Então um conhecimento, mesmo que básico, sobre relações internacionais, sobre geopolítica, ele se faz fundamental para que esse servidor possa atuar de maneira correta, de maneira fidedigna aos objetivos daquela pasta, daquela administração. Então, essa capacitação, claro, ela pode ser por meio de curso de extensão, esse curso do ILP, eu acredito que seja fundamental, principalmente pelo material exposto pelos colegas nas demais aulas, que é um material de altíssimo nível e, principalmente, um nível prático da questão, porque a gente sabe a dificuldade na correria do dia a dia. Por exemplo, aqui a gente tem vários consulados no estado, no município. É muito difícil a gente fazer uma pós-graduação especializada em um país. Mas a gente tem que saber que aquele país não conversa com o outro para no evento a gente não sentar um ao lado do outro. Isso é fundamental. Então, esse tipo de conhecimento ele é muito particular das relações internacionais. Então, é fundamental que tenha, sim, essa capacitação. E aí, entrando já no conceito da paradiplomacia parlamentar, da diplomacia propriamente dita parlamentar, o legislativo ele não é uniforme, ao contrário do executivo. O executivo é um representante, o legislativo é uma casa composta de vários membros, de vários deputados, deputadas, vereadores, vereadoras. Por não ser uniforme, existem opiniões difusas dentro do próprio legislativo. Então, as casas estaduais no país, em alguns poucos casos as casas municipais, possuem comissões de relações internacionais, voltadas justamente a tratar o tema em nome da casa. Então existem votações formais nessas comissões, eu vou abordá-las um pouco mais posteriormente, mas existe todo um processo formal para que a casa seja representada de uma maneira uniforme, apesar da opinião ser difusa dentro da própria casa. Só que nada impede dos senhores parlamentares, das senhoras parlamentares, de homenagearem países os quais possam ter origem, comunidades locais, até mesmo os consulados, com as suas opiniões próprias, que não refletem a opinião da casa, apesar de serem, em última instância, chanceladas pela casa. Então, vou apresentar um breve exemplo. A gente realizou, acredito que 2 meses atrás, um evento em parceria com o IBRICS, que eu comentei, o meu centro, que foi com o deputado Maurício, inclusive agradecê-lo aqui novamente pelo apoio. E, claro, saiu na placa, né, o nome do nosso centro, o nome do IBRICS e o nome do deputado Maurício. Mas essa é uma homenagem emitida pelo mandato do deputado. Claro, vem a logo, todas as placas, né, igual na Câmara, vem a logo, também da casa, porque ele representa a casa. Mas aquela opinião particular é uma opinião do mandato, não é uma opinião da casa. Então, isso é muito importante de trazer, justamente porque os países veem isso de uma forma muito difusa. Isso eu vou destrinchar mais para frente. Mas dentro do conceito, quando a gente fala de diplomacia parlamentar, a gente fala do interesse da população, diretamente refletido na eleição daqueles deputados, daqueles representantes legislativos. Então, por exemplo, quando a gente tem uma Câmara Federal em Brasília, aqueles deputados eles representam os interesses regionais da área específica dentro do estado deles. Então, a diplomacia parlamentar ela é muito mais fragmentada do que a diplomacia executiva, justamente por o caráter do representante parlamentar ser mais fragmentado entre os diversos grupos da sociedade. Então, é importante frisar que a diplomacia parlamentar ela é tudo, menos uniforme. E isso, os próprios consulados, as próprias embaixadas, quando vêm ao Brasil, quando aqui chegam, eles percebem isso muito claramente. Seja porque um deputado pode ser favorável àquela questão e o outro não. E quando a gente analisa a evolução parlamentar da diplomacia dos parlamentares, é muito legal trazer um contexto que remete claramente à Câmara Federal em Brasília. Porque no passado, como eu abordei no nosso bloco sobre a paradiplomacia em caráter geral, as relações internacionais e subnacionais tinham um caráter meramente cerimonial. Era realizar recepção, era receber com pompas, talvez uma vez ou outra realizar uma visita àquele país, trocar presentes. E por vezes, claro, deu-se início a esse debate sobre melhorias em políticas públicas. Só que a diplomacia parlamentar, ela sempre focou mais nas políticas públicas. Porque existe um conceito em Brasília, eu morei em Brasília 8 anos, e esse foi um dos conceitos que eu mais ouvi a primeira vez que eu falei que eu tinha algum interesse político na minha vida. Minha família vem da política, então não tem muito para onde correr, mas não por agora, por bom tempo, acho que estou fora dessa. E é justamente, presidente tem 1, deputado tem 513. Então, assim, todo mundo quer falar com o presidente. Às vezes o deputado, assim, quem frequenta Brasília, até aqui na casa mesmo, muitas vezes vocês não sabem quem que é um deputado. Está passando, você não sabe quem é um deputado, você não sabe quem é um vereador. É comum, é do jogo. Então, algo que é muito importante é que essa evolução da paradiplomacia parlamentar ela foi muito feita baseada em políticas públicas, em missões de acompanhamento internacional, em missões às Nações Unidas, em missão a outros países para trocas parlamentares. E aqui eu destaco, estava até comentando com a Ana e com a Rebeca, eu estava lendo a biografia do meu avô foi deputado e senador, que uma das primeiras missões do Congresso Brasileiro na década de 60 foi liderada por ele para as Nações Unidas. Então, e para outros países também, como o Japão. E isso reflete muito na evolução, porque a gente vê que, desde a década de 60, as políticas públicas, a nível parlamentar, têm sido discutidas. Então, por vezes, o Executivo não discutia políticas públicas, de caráter internacional, mas o Legislativo já discutia, já buscava soluções, buscava implementar melhorias. Mas, claro, o Legislativo ele pode sugerir, ele pode votar, o Executivo pode sancionar. Ou seja, não adianta termos uma legislatura com vários deputados interessados, se o Executivo não está interessado. E vice-versa, não adianta o Executivo estar interessado e o Legislativo não. Então, é um trabalho conjunto dos três poderes, claro, e o Judiciário também precisa chancelar toda essa atuação. Como eu falei, existem desafios jurídicos hoje fortes para a paradiplomacia. Então, ela evolui muito nesse sentido, resultando, principalmente na década de 90 e anos 2000, na instalação muito ainda embrionária de grupos de amizade entre países. Isso virou uma febre nos anos 90 em Brasília, porque se um deputado tinha uma nacionalidade, se tinha um parente em algum país, queria visitar aquele país, queria, enfim, se aproximar, ele instituía o grupo de amizade. Eu vou entrar nisso um pouco depois, né, o grupo de amizade das frentes parlamentares, mas essa aproximação foi se dando de uma forma muito a nível quase que pessoal de cada parlamentar. Às vezes até nas antigas coligações, as coligações escolhiam um bloco de países para se aliar. E tudo isso fez que evoluísse, mas o Legislativo ele sempre teve essa atenção, principalmente nos seus anos iniciais, mais voltada às políticas públicas do que o próprio Executivo em si. Quando a gente fala de federal, estadual e municipal, os legislativos são diferentes entre si. Então a gente tem desde câmaras com 5 ou 7 vereadores até câmaras, salvo engano, com 55, que é o caso de São Paulo, se eu não me engano.
3: São Paulo trocou todos na estadual
1: e na municipal. São Paulo é um mundo, né, gente? São Paulo, 12 milhões de habitantes de noite e 16 milhões de habitantes de dia. Acreditem, os países ficam chocados com o tamanho. Quando a gente olha o estado de São Paulo estaria no G30. Acho que já estaria no G20. É uma máquina. Então, assim, hoje os deputados que nessa casa discutem sobre as relações internacionais, eles discutem sobre a vida e sobre o orçamento de mais pessoas do que muitos deputados de países da União Europeia. Então, assim, a responsabilidade é muito maior. São Paulo realmente lidera. Eu sei que o lema é da cidade, mas é importante trazer também para o Estado. Mas, retomando essa questão, então, o parlamento municipal, ele muitas vezes ele se atenta a questões de irmanamento, no caso de São Paulo. Salvo engano, no estado do Rio de Janeiro, que é o segundo estado que mais atua com as RI, ainda não existe essa exigência de se passar pela Comissão de Relações Internacionais, que é presidida, salvo engano, atualmente pelo ex-prefeito César Maia. Aqui em São Paulo é presidida agora pela vereadora Cris Monteiro, a quem parabenizo pela recente eleição. E esses grupos a nível municipais, eles sempre analisam questões realmente de demanda de consulado, implementação de políticas públicas, realização de eventos, missões internacionais de parlamentares da casa, muitas vezes precisam ser aprovadas pelas comissões de relações internacionais, mas não são todos os municípios que lidam com isso. Então, na maioria dos casos das cidades brasileiras, esses assuntos de caráter internacional ficam atidos ou à mesa da presidência, já diretamente para a deliberação, ou por vezes, raras vezes, na Comissão de Constituição e Justiça. Mas são poucos casos. Mas o trabalho, como eu falei, né, não são todas as cidades no Brasil que operam internacionalmente. Eu acredito que um terço hoje das cidades atuem. Desse um terço, um décimo realmente faz uma atuação de Estado e não de governo. Mas quando a gente analisa os estados, a realidade é diferente. Porque os estados aglutinam essas cidades, têm um contato mais direto, o governador e o legislativo estadual têm um peso claramente maior. Então, os estados, quase todos eles, possuem secretarias de relações internacionais, ao contrário das principais capitais. Os estados eles possuem, é atuante, por vezes é uma subsecretaria, pode ser uma coordenação, mas os estados atuam de uma forma ímpar nesse sentido, porque focam na atração de investimentos, no receptivo de autoridades, mas principalmente na questão da atração de investimentos e busca também de melhores práticas internacionais, tanto para a cooperação técnica, mas principalmente a questão da atração de investimentos. Aqui tem alguns casos que acredito serem interessantes destacar, né? O Distrito Federal, não sei se ainda é o secretário Paco Brito, mas estivemos com ele também em Brasília, em agenda, estava realizando um trabalho incrível, acredito que se ele estiver ainda esteja. Aqui no estado de São Paulo nós temos o querido Samu Tossati, que cuida da parte internacional, na assessoria, é a assessoria internacional da Casa Civil do governador. Nós temos no Rio de Janeiro Bruno Costa, que é o subsecretário de Relações Internacionais. Mas, por exemplo, recentemente nós recebemos uma demanda, se não me engano, foi do Amapá para uma visita, justamente da chefia de gabinete. O estado de Pernambuco nos procurou no final do ano passado, deixo aqui também um abraço para a Gabriela, que nós tivemos com o secretário responsável por essa pasta, justamente para ajudar a estruturar a área internacional. Nossa, foi bem no final do ano, porque já estava tocando música de Natal, lembrei disso. E a gente percebe esse interesse crescente dos estados. E ele é muito importante, porque os estados, os municípios muitas vezes não têm orçamento. Quanto menor o município, menor o orçamento. Como eu falei, esbarra na questão do prefeito visitar o pateta. Então o estado ele tem uma autonomia maior para isso. Até porque o governador, a figura do governador, passa essa credibilidade muitas vezes maior do que de um prefeito, nesse sentido, para propor esse tipo de agenda. Então, por exemplo, no caso do Rio, o governador estava propondo para os prefeitos do interior acompanharem ele, cada agenda com determinado fim. Então, no tangente ao legislativo estadual, essa atuação ela é feita de uma forma com pouco mais de credibilidade e de maior impacto. Quando a gente fala de federal, aí a gente entra num cenário bem divertido. Porque o federal, ele não existe... O federal, ele tem uma característica que vai desde o passaporte diplomático, que todo deputado adora. Não julgo, se fosse deputado, a primeira coisa que eu teria era meu passaporte diplomático. Acredito que todos nós aqui, porque é super divertido. Inclusive, eu não sei se vocês sabem, mas a segunda mesa diretora da Câmara dos Deputados em Brasília, ela tem praticamente como exclusiva função fazer o passaporte diplomático. É divertido. É uma salinha do lado da caixa lá. Um dia eu ainda vou chegar lá para pedir meu passaporte. Né, Tess? Mas, por exemplo, falando até de passaporte diplomático, são algumas prerrogativas que as autoridades subnacionais têm, até fazendo um gancho com o primeiro bloco. Por exemplo, a nível municipal não, mas todos os governadores no Brasil podem perquirir o passaporte diplomático, inclusive para os seus assessores em missões oficiais. O deputado tem essa prerrogativa do passaporte diplomático, autoridades de primeiro escalão do governo federal também. Mas, retornando a isso, os deputados hoje, eles presidem os mais diversos foros para relacionamento com os países. Então, é super comum a gente ver viagens de deputados ao exterior, seja para buscarem políticas públicas, seja para buscarem aproximação a qual aqueles grupos que eles representam. Claro, todos representam a população, mas os deputados são eleitos baseados no seu eleitorado. Então, isso é uma prática muito comum de se buscar. Claro, a mesa passa por um crivo da mesa, tem todo um procedimento, mas os deputados têm muito esse hábito. Então, hoje a gente tem tem a Comissão de Relações Exteriores e Defesa Nacional da Câmara dos Deputados, que, salvo engano, hoje é presidida pelo deputado Luiz Bragança. Anteriormente era pelo... Esqueci o nome dele. Mas vai fugindo, porque a Câmara também muda. Mas eles fazem um brilhante trabalho justamente, e aí é curioso trazer, porque o Legislativo Federal, a Comissão de Relações Exteriores é Relações Exteriores e Defesa Nacional. Então, também cuida da parte militar, do orçamento militar do país. Então, é uma comissão muito estratégica, nacionalmente falando. Relações Exteriores passa pelo crivo desde também da chancela de nomes, de indicações a embaixadas, mais que é feita em outra instância pelo Senado, majoritariamente. Só que tem essa responsabilidade de dar o orçamento para o nosso serviço exterior, para dar a participação do Brasil no exterior. Também de apoiar, né, ajudar nesse processo. Mas, claro, muitas das competências, ratificar acordos internacionais também, a Câmara e o Senado. Só que ainda fica a primazia no Poder Executivo. Mas essa atuação do Legislativo se dá, e agora entrando um pouco das comissões, das frentes parlamentares e dos grupos de amizade, se dá muito justamente pelos instrumentos que esses deputados, que esses parlamentares têm para atuar em foros internacionais. Aqui já não entra muito município, tá, pessoal? Apesar de que alguns municípios contam com alguns desses dispositivos, mas são raríssimas exceções. Então, a primeira delas, que são as comissões legislativas, como eu falei, né? A gente tem a comissão da Câmara Municipal, presidida pela vereadora Cris Monteiro, tem aqui no Estado, presidida pelo Paulo Fiorillo, estivemos juntos até na quarta-feira, na recepção à Cônsul da Alemanha, aqui na casa. Inclusive, esse é um trabalho super legal que o deputado tem feito, de trazer os consulados a apresentarem, né, ideias para o Legislativo. E na Câmara Federal, a gente tem a CREDEM, que é a Comissão de Relações Exteriores e Defesa Nacional. Quais são os dispositivos que os deputados podem fazer para se aproximar tanto dos seus eleitores, mas daquele interesse dos grupos, né, os quais eles representam majoritariamente? Nós temos as frentes parlamentares e os grupos de amizade. Às vezes parece a mesma coisa, mas não é. No caso das frentes parlamentares, elas têm um intuito de, por meio de da união de deputados, né, cada casa tem um trâmite específico para instituir uma frente parlamentar. Então, recentemente foi instituída aqui na casa, salvo engano, na segunda passada, a Frente Parlamentar de Relações Internacionais e Comércio Exterior, presidida pelo nobre deputado André Bueno, justamente com o objetivo de fomentar os impactos e cenários apresentados pela Comissão de Relações Internacionais. Então, as frentes parlamentares, elas são complementares às comissões. Elas têm um objetivo muito específico, muito desenhado. Salvo engano, aqui na casa tem a Frente Parlamentar São Paulo-Estados Unidos, tem a Frente Parlamentar São Paulo e alguns países. E o objetivo é reunir deputados, conforme a regra de cada casa, para que possam discutir tecnicamente e especificamente aquele tema. No âmbito municipal, nós temos frentes parlamentares também, não sei ao certo se com algum país específico, se está ativa, e possivelmente temos, mas ela tem esse objetivo de discorrer em caráter técnico sobre as atividades relativas àquele tema. Quando a gente fala dos grupos de amizade, é uma coisa mais cerimonial. É algo ali realmente um grupo de amizade. É para fomentar laços culturais, fomentar relações esportivas. São relações.

zonamentos municipais e as divergências entre o Legislativo e o Executivo Federal, que impactam desde a política externa municipal até mesmo a política externa estadual. O café está maravilhoso, diga-se de passagem. Mas uma boa questão, começando pelos emanamentos municipais, é justamente como eu falei, né? E obrigado pela pergunta, inclusive, que reflete muito sobre isso. É comum estados não, municípios é mais comum, realizar emanamentos sem a outra parte saber. Então eles realizam solenidades na Câmara, todo mundo adora medalha e placa. Eu também, não julgo. É divertido. Mas muitas vezes são felizes das placas. Muitas câmaras municipais dispõem, né? É um certificado que eu adoro. Geralmente é a Câmara de Interior que tem isso, que é a moção de congratulação. Eu adoro essa. Geralmente tem vereador que vai, bota 50 no dia, é divertidíssimo. Que essa geralmente não tem limite. Mas é super legal, porque reconhece o trabalho, reconhece ali a atuação da pessoa. Título de cidadania geralmente é mais complicado, porque tem que votar, tem que ser aprovado, tem uma burocraciazinha maior. Mas é mais legal, é divertido, gosto. Mas é curioso trazer, porque acontece muito isso, do homólogo, a cidade homóloga, não ter conhecimento dessa proposta de hermanamento. E por vezes também, esses hermanamentos, eles são realizados com, digamos, com dois prefeitos em final de mandato. Trocam a gestão nas duas cidades, ninguém sabe o que aconteceu, não tem esse histórico. Então, sua pergunta casa justamente com o exemplo aqui apresentado, de que é necessário você ter um compliance, você ter uma accountability, exatamente, dessa questão, você ter uma transparência. Então, hoje esse projeto, inclusive, foi criado pela Cris Monteiro em 2017, é super legal, que exige que tenham exigências mínimas, como uma carta de intenções por parte do outro executivo ou do legislativo, que tenha um plano de trabalho que seja, que já ajuda, mas infelizmente ainda na maioria dos municípios brasileiros a gente não dispõe de ferramentas como essa. E no caso das divergências entre o Legislativo e Executivo Federal, a gente pode trazer aqui claramente posições que o Ministério das Relações Exteriores possui, ou seja, a diplomacia brasileira possui, o Estado brasileiro possui, por exemplo, no conflito entre Israel e a Palestina. O Brasil tem um posicionamento, que hoje é de ser favorável à posição da Palestina, crítico a Israel. Não sou eu, é um posicionamento oficial do Estado brasileiro, fato. Não estou aqui fazendo juízo de opinião, tá, pessoal, sobre o caso, é meramente a posição do Estado brasileiro. Nesse sentido, foi votado em plenário da Câmara dos Deputados e aprovado homenagem à Palestina, a Israel, perdão. A Frente Parlamentar Brasil-Israel emitiu nota de repúdio, a Comissão de Relações Exteriores emitiu nota de repúdio pela posição do Estado brasileiro, emitiu de forma favorável ao governo de Israel. Ou seja, enquanto o Executivo Federal manifestou uma posição, o Legislativo Federal apresentou uma posição contrária, totalmente contrária. Quem vê de fora pode se perguntar: afinal, qual que é a opinião do Estado brasileiro? E nesse sentido entra o executivo com a capacidade privativa de representar o Estado brasileiro nas suas relações internacionais. Então, essa divergência ela é muito comum. Por exemplo, existem termos que são utilizados para eventos. Então, por exemplo, o que é um genocídio e o que não é um genocídio? Enquanto o executivo pode reconhecer um evento como um genocídio, como uma epidemia, o legislativo pode reconhecer como não. E vice-versa. Qual opinião é válida nesse sentido? Todas as opiniões são válidas. Afinal, quem elegeu os deputados foi a população. Mas no sentido de representação no exterior, a competência do governo federal. Então, essa divergência, essa discrepância nas opiniões, gera questionamentos internacionais. Por exemplo, já aconteceu do legislativo emitir uma opinião contrária à do executivo e a embaixada enviar um ofício para o executivo questionando o Ministério das Relações Exteriores. Ou então questionando a Câmara pela emissão daquele, seja daquela opinião, seja daquela nota, daquela homenagem. E isso impacta os estados e a cidade. E aí remetendo à paradiplomacia. Por quê? Se um governador tem uma opinião alinhada ao legislativo que é difusa ao Executivo Federal,

0: abre margem para interpretação. Aí sim, aí vira uma paradiplomacia, uma diplomacia paralela àquela do Estado. Isso ocorre com o município. Então, aqui em São Paulo, nós geralmente seguimos. Eu não represento, tá, pessoal, hoje a Prefeitura de São Paulo, hoje estou aqui como, como CPF, como professor, convidado do BEMEC, enfim, entre outros bonés que eu utilizo. Mas tem cidades que podem ser oposição ao governo federal e declarar que tudo que o governo federal vai fazer, elas vão ser radicalmente contrárias. Também é comum hoje em dia. Então, essa divergência, ela é fundamental da gente analisar, porque hoje, se um parlamentar emite uma opinião sobre uma questão geopolítica e gera impacto, seja de um país deixar de instalar uma indústria no estado, caso o governador chancele ou não, ou se o governador não questione aquela fala do deputado, a partir desse momento é importante que os poderes, executivo e legislativo, monitorem o que tem sido feito. Os estados precisam monitorar os municípios. A União precisa monitorar os estados, que é humanamente impossível a União conseguir mapear todos os municípios. E aqui eu apresento um exemplo, conforme a gente conversou no bloco anterior, de uma cidade no Nordeste que fez um acordo de cooperação militar com o país. Note-se que compete à cidade e à guarda municipal, que tem como objetivo zelar pelo patrimônio público. Guarda Municipal é uma polícia ostensiva, mas não é pela preservação de patrimônio público. Esse foi totalmente inconstitucional, esse não tinha validade nenhuma. Ao contrário do Goiás, que realmente explorou essa questão de não se comprometer a nada nem quando, que eu acho mais inteligente, diga-se de passagem. Mas, pessoal, nesse sentido, é muito importante observar essas divergências, observar que, por vezes, e em grande parte das vezes, pela falta de uniformidade entre o legislativo e o executivo, haverão muitas divergências, e que essas divergências precisam ser monitoradas, precisam ser compreendidas para que, caso venham atrapalhar os trabalhos, elas possam ser sanadas. Não sanadas no sentido de reprimir a opinião de um parlamentar democraticamente eleito, mas de buscar a melhor compreensão para que impacte melhor as políticas públicas. Eu vou passar agora, pessoal, encerrando aqui os exemplos, a abrir para esse último bloco de perguntas, não somente do primeiro bloco, mas também, como a gente tem esses minutos finais, para perguntas diversas sobre diversos temas. Mas queria aqui já de antemão agradecer novamente a Anne, a Rebeca e ao LP por essa incrível oportunidade. E realmente estou muito honrado de estar participando desse primeiro curso, dessa iniciativa embrionária do ILP, mas que traz um impacto ímpar para a paradiplomacia brasileira. Muito obrigado, pessoal.
1: Bernardo, você ia falar alguma coisa sobre missões internacionais também?
0: Desculpa.
1: Você ia falar
0: Ah,
1: alguma
0: missões.
1: coisa missões internacionais?
0: Bom, as missões internacionais, eu abordei brevemente, porque realmente elas condizem muito, a nível legislativo, na representação e na participação em foros que sejam alinhados àquelas pautas às quais o mandato defende. Então, por exemplo, a gente tem percebido no Brasil, seja na participação em uma eventual, por exemplo, nós tivemos agora o Fórum Urbano Mundial da ONU. Super comum a participação de parlamentares brasileiros, seja como palestrante, seja para aprender sobre políticas públicas. Então, eventos de impacto internacional, eventos que realmente contribuam para as políticas públicas, as quais podem impactar de forma positiva a população, as quais os deputados representam, os vereadores, ela é fundamental, é muito interessante, mas, claro, ela precisa trazer resultados. Bom, no sentido das representações parlamentares serem frequentes na cidade de São Paulo a nível internacional, é relativamente comum, sim. Ano passado nós tivemos uma missão liderada pela presidência da casa, foi uma missão super interessante, salvo engano foi para a China, mas que agregou com políticas públicas, com conhecimento e principalmente com a representação da cidade. Essa representação nos foros, ela faz não somente com que São Paulo aprenda mais sobre políticas públicas, no caso dos parlamentares que possam propor por meio de projetos de lei, essas políticas públicas, mas que também mostra que a cidade de São Paulo está antenada, está se mostrando como uma liderança. E acredito que, no caso particular de São Paulo, reflita novamente, como abordei, o lema da cidade, de não ser liderado, mas sim de liderar transformações internacionais. Obrigado.
2: doutor, tudo bem? Eu tenho, acho que são duas perguntas, mas são rápidas. Uma era nessa diferença entre o executivo, detentor do relacionamento entre estados, né? Então, pessoal, ele que tem o monopólio de representar o estado fora, e como essas divergências de parlamentares ou de frentes parlamentares é reconhecida fora, então, pelos outros atores. Assim, vem a frente parlamentar e faz um posicionamento anti-Brasil. Isso fora é tido como que, ó, tem oposição interna, mas a opinião relevante, ou o que se entende, é o executivo, embaixadores, né, que vão seguindo o que o ministério coloca para fora. Então, primeiro era entender como isso pode ser entendido lá fora, essa divergência socialmente é interpretada como tem dois caminhos, duas posições. E o segundo, a segunda pergunta seria nessas estruturas subnacionais, pensando mais em estados aqui pela capacidade de atuação, investimento, enfim, tamanho, como essas estruturas hoje, para além dessas missões, acho que contando com essas missões, ou enfim, essas estruturas dentro do governo administrativa mesmo, hoje são responsáveis também por capitanear investimentos externos para financiar a estrutura aqui. Então, se você falou do Amapá, se falou de Pernambuco, então, como essas estruturas podem, de forma autônoma, conseguir um investimento do Banco Mundial, do, enfim, Banco Alemão, BRICS, etc., para trazer esse investimento sem colidir com, ou atrapalhar, enfim, colidir com a estrutura nacional de algo.
0: Não, perfeito. Qual é o seu nome? Desculpa. Augusto? Muito obrigado, Augusto, pela pergunta. Bom, no primeiro ponto, nós temos hoje um cenário global em que a informação ela é muito rápida e muito fácil e, infelizmente, muitas vezes não filtrada. Então, o que muitas vezes acontece? As opiniões emitidas pelo Legislativo que possam vir a confrontar posicionamentos formais do Executivo no exterior para o serviço diplomático daquele país, elas não são vistas como um posicionamento do país, é realmente visto como uma posição interna, seja por meio da população, seja por meio da própria embaixada ou consulado. Então, nesse sentido, existe muito essa blindagem pelo serviço diplomático aqui presente compreender como funciona o ordenamento jurídico, o ordenamento dos poderes no Brasil. Entretanto, pela velocidade da informação, pela facilidade de informação e muitas vezes pela falta desse filtro, essa informação ela pode chegar de forma difusa naquele país. Então, por exemplo, de repente um posicionamento sobre o tema X, enquanto o executivo toma um lado favorável e o legislativo toma um lado desfavorável, lá fora pode chegar que a opinião do país é aquela. E aí a própria população daquele país já pode compreender de uma forma incorreta e, claro, e aí isso pode acarretar até em opinião pública. Um exemplo interessante disso é o acordo Mercosul-União Europeia, que um posicionamento, principalmente em relação a produtores agrícolas, em diversos países da União Europeia, um posicionamento de uma Câmara Legislativa em um Estado brasileiro, certa vez causou um enorme desconforto nas vésperas da conclusão do acordo, porque foi feita uma recomendação contrária ao acordo, falando que ia prejudicar muito os brasileiros. E um jornal, um pequeno jornal, divulgou essa informação, alguém no país viu, compartilhou, e o pessoal se rebelou, falando que era um absurdo. Então, assim, teve que intervir o Serviço Diplomático Brasileiro para desmentir aquela notícia. Falar, ó, uma coisa é uma coisa, outra coisa é outra coisa. Então, existe sim esse conhecimento de que o posicionamento formal dentro do serviço diplomático ele é acolhido. Então, assim, por vezes não gera um desconforto diplomático, mas sim identifica-se que existe uma posição interna realmente. Mas a opinião pública naquele país pode sim ser afetada diretamente pela opinião de um parlamentar. No segundo bloco, sobre a questão de como esses entes subnacionais podem galgar, seja investimentos internacionais, financiamentos internacionais, hoje dentro do Brasil existe uma estrutura muito clara para essa atuação, apesar da paradiplomacia não contar com ela, financiamento e cooperação internacional contam, já com uma estrutura. Então, no sentido da cooperação técnica, hoje existe a Agência Brasileira de Cooperação, que é vinculada ao Ministério das Relações Exteriores. Então, toda a cooperação no Brasil de entes subnacionais e, por vezes, de entes nacionais, necessita, com transferência de recursos, necessita passar pelo crivo da Agência Brasileira de Cooperação. E esse crivo ele é bem rígido, ou seja, blinda de certa forma, né, o país, que é o garantidor, em última instância, mas por vezes também gera ali uma certa morosidade, mas uma morosidade inerente a qualquer burocracia que tem como objetivo proteger o país de possíveis projetos não tão alinhados, até financeiramente falando. Então, esses projetos de cooperação, eles precisam passar pelo crivo da ABC, só se não, porque a partir do momento que você firma qualquer acordo, mesmo que não tenha transferência, vamos supor, o país X decide investir na cidade Z US$ 1 milhão. Se essa cidade recebe o dinheiro e não cumpre aquele contrato, o país tem todo o direito de querer de volta. Se isso está em um documento, a União precisa aprovar. Por quê? Se o município aceita aquele dinheiro, utiliza para outros fins e precisa devolver e não tem capacidade econômica de devolver, a União é acionada, porque a União é garantidora. Então, nesse sentido, precisa passar na cooperação pela ABC, pelo Senado, em alguns casos muito pontuais, mas geralmente é só pela ABC. O financiamento internacional não. O financiamento internacional ele precisa passar pelo Ministério do Planejamento e Orçamento, por meio do COFIEX, que é esse conselho que vota. Ele tem um limite de financiamento que o Brasil, os estados, né, e municípios brasileiros podem contrair. Precisa passar pelo crivo da Câmara Alta, que é o Senado, justamente para analisar se faz sentido dentro do orçamento brasileiro comprometer parte do orçamento para aquilo. Mas é importante destacar que muitas vezes o financiamento internacional, ele é uma solução, porque, vamos supor, uma cidade não consegue ter acesso àquele dinheiro via BNDES, pode, que geralmente o BNDES é o mais barato, tá, pessoal? As relações internacionais são muito bonitas, mas nós temos dispositivos internos que podem solicitar, podemos solicitar a eles. Mas, por vezes, vale mais a pena. Então, toda essa análise, se um banco internacional, se os juros internacional é melhor do que o BNDES, tá melhor. Então, geralmente, esse financiamento internacional, o BNDES entra como garantia. Então, o BNDES contrai esse investimento e repassa aos municípios. Então, é executado também por meio do BNDES.
2: Só complementando que eu entendi bem a explicação do financiamento, mas só se essas estruturas, a Secretaria de Relações Internacionais de Pernambuco, hoje em dia, essas estruturas estão responsáveis por capitanear esse desenvolvimento interno dentro das estruturas de governo, ou não há. Vai ter um financiamento em educação, vai a SEDUC de Pernambuco pega, ou não. Essas assessorias internacionais, da Casa Civil, se for do Rio, eles estão cada vez mais puxando essa responsabilidade de conseguir esse financiamento sobre essas questões, ou não? Não tem também a ver um pouco essa atribuição?
0: Não, maravilha, Augusto. Você tocou num ponto que ele é fundamental, que passa muito pela centralização de temas, né, na administração pública. A gente sabe que é comum, na administração pública, às vezes, uma falta de alinhamento até dentro da própria equipe. É comum, a gente tem estruturas que são gigantescas na administração pública. Então, o que ocorre muitas vezes, né? Cidades e estados que possuem apenas uma assessoria internacional, geralmente elas cuidam da relação diplomática, do cerimonial diplomático, das missões internacionais, do visto, de ter que falar inglês em alguma reunião, também acontece isso às vezes, né, em cidades menores. Então, hoje, em casos em que a estrutura internacional ela é mais enxuta e menos formal, ou seja, coordenações, diretorias, gerências, elas acabam ficando incumbidas realmente de um papel cerimonial internacional, missões internacionais, outras atribuições. Porque se outras estruturas, principalmente secretarias de desenvolvimento econômico e trabalho, secretarias de esporte, secretarias de direitos humanos, acabam absorvendo por serem secretarias fins. Então, por exemplo, a educação, ela realmente ela tem ali o professor, ela tem um aluno ali com ela. E estruturas de relações internacionais muitas vezes são conhecidas como estruturas meio, porque ela descobre uma política internacional no setor da educação e repassa para a Secretaria de Educação analisar. E ela atua como aquele meio de campo. Ou então a Secretaria de Educação tem uma demanda, busca a Secretaria de Relações Internacionais para que ela busque no cenário internacional uma solução para aquele desafio. Então depende muito do tamanho da estrutura que aquele governo tem. Mas é muito comum que as secretarias de relações internacionais menores acabem ficando realmente só com esse papel mais diplomático, cerimonial, e secretarias acabem acabam tendo dispositivos, como uma assessoria internacional da Secretaria de Desenvolvimento Econômico, por exemplo. Isso é um movimento bem comum, tem tomado força a nível Brasil como um todo, mas é muito importante que exista uma Secretaria de Relações Internacionais para centralizar essas ações. Claro, é interessante porque como é um conhecimento muito específico, que muitas vezes a educação tem, desenvolvimento econômico tem, direitos humanos tem, é importante ter alguém de relações internacionais ali para buscar soluções internacionais, só que esse papel precisa ser centralizado em uma Secretaria de Relações Internacionais, senão pode ser que aconteça de... Tá um exemplo que não aconteceu, mas que, digamos, possa acontecer. Digamos que a Secretaria de Relações Internacionais da cidade X, a cidade tem uma opinião alinhada ao governo federal, vamos supor, de criticar uma guerra. Secretaria de Desenvolvimento Econômico vai, faz uma parceria que está recebendo 1 milhão de investimento do país X da guerra. E venham a Secretaria de Educação, firme uma parceria de 1 milhão de reais com o lado Y da guerra. Isso gera um desastre diplomático para a cidade. E provavelmente o Ministério das Relações Exteriores vai intervir. Isso é comum. Eu falei que não aconteceu, mas aconteceu já não aqui em São Paulo, mas em diversas cidades isso acontece. Então, por exemplo, até dentro da própria estrutura assim, de uma prefeitura, pode ser que o prefeito fale com um lado e um secretário fale com o outro. Isso acaba gerando um rompimento ali dos dois contratos. Então é importante ter essa centralização, apesar de ser um movimento que tem decrescido. Mais alguma pergunta? Bom, pessoal, acho que uma consideração que é importante trazer, enfim, falamos de vários temas, né, dentro tanto da paradiplomacia, da diplomacia em si, de contribuições internacionais, mas é muito importante trazer, em caráter geral, que as relações internacionais não são um bicho de sete cabeças. Apesar de parecerem, muitas vezes, as relações internacionais, elas sim, são complexas, sim, são desafiadoras, sim, exigem recursos. Não dá para fazer relações internacionais sem orçamento. Por quê? Em dólar. E o dólar é caro, o euro é caro, passagem é cara, hotel é caro. A pandemia nos ensinou que relações internacionais podem ser feitas pelo Zoom, pelo Teams. Uma conversa, sim. Mas as relações internacionais, institucionais, paradiplomáticas, governamentais, antes de tudo, elas são relações humanas. Então é preciso ter empatia, é preciso compreender o que que aflige aquela cidade, aquele estado, aquele país com o qual nós iremos dar início a uma negociação. Seja uma negociação com contrapartidas, seja um pedido de investimento, seja um financiamento. Porque, pessoal, eu volto a dizer, quem é impactado pelas políticas públicas, sejam elas internacionais ou nacionais, é a população. Somos nós, são os nossos vizinhos. Então, para que nós possamos melhorar a qualidade de vida das pessoas, melhorar a qualidade das nossas políticas públicas, melhorar os nossos índices que refletem tudo isso, é preciso ter servidores qualificados, investimento e, acima de tudo, as relações internacionais como uma política de Estado e não de governo. Inclusive, pessoal, justamente dentro disso, um recorte que é muito bom trazer é o caso da Covid. A Covid, ao passo que nas relações internacionais foi a grande crise global, eu não vou falar do século XXI, que tem muita coisa para acontecer no século XXI ainda, infelizmente. Queria que fosse a maior crise do século XXI, mas como internacionalista acredito que tem algumas coisas que podem vir ainda aí pelo caminho. Espero que não, mas a gente estava falando agora de correntes teóricas, né, das relações internacionais, e basicamente existem duas, né, que é o realismo e o idealismo. Claro que depois o idealismo se desenvolve, mas enfim. E o realismo, ele basicamente diz que tudo vai dar errado. E o idealismo diz, não, a gente tem fé que vai dar certo, confia. Geralmente os internacionalistas são mais realistas, porque o idealismo, por vezes, enfim, existem os grandes debates das RI, mas eu sou a favor do neo-institucionalismo, é que eu defendo, é que eu uso, talvez seja a única que eu entenda, tem essa chance, mas o neo-institucionalismo são os novos atores nas relações internacionais e as cidades, os estados são os novos atores nas relações internacionais. Mas o caso da Covid, ele trouxe muita exemplificação da paradiplomacia, tanto do executivo, do legislativo, em todos os aspectos possíveis. Por quê? Tivemos uma questão na área da saúde, que impactou tudo. Impactou a economia, impactou a indústria, impactou a vida. Impactou o parlamento, essa casa não podia funcionar porque tinha isolamento. O executivo não podia funcionar presencialmente porque tinha isolamento. E o caso de São Paulo foi muito interessante. Eu estava no Rio, mas eu acompanhei bastante. Em que todo mundo queria dar um jeito de resolver esse problema. Porque, pessoal, independente da condição socioeconômica. Claro, as pessoas com condição socioeconômica mais vulneráveis sofreram mais, isso é fato. Existia, né, que elas estamos todos no mesmo barco. Não, estávamos no mesmo oceano. Cada um tinha um barco diferente. Mas até as pessoas que tinham um iate estavam naufragando. Então, assim, realmente, saúde, pessoal. Você pode ter dinheiro. O dinheiro, ele ajuda a melhorar a saúde, mas quando o bicho pega, tanto que rico morre. Então, assim, em última instância, a Covid pegou todo mundo de surpresa. E a gente viu movimentos municipais, estaduais, de preservar aquela questão. O SUS, ele é uma rede federal que tem as suas atuações municipais, né? A gestão da saúde, em alguns casos estadual, tem os hospitais estaduais, municipais. Então, todo mundo queria as benéfices internacionais. Benéfices, o que que era na Covid? Era o álcool em gel, era a máscara, eram os insumos hospitalares. Qual que era o problema? E aí veio um desafio da paradiplomacia. Se a União que faz a gestão do SUS a nível geral e faz a gestão das relações internacionais, quando a cidade ou o estado conseguia um material, ele tem que ser importado, ele tem que vir para um porto. O governo federal, a diplomacia federal tem autonomia para decidir para onde vai aquele recurso? Ou é o Estado que negociou, a cidade que negociou? E ali, na pandemia, não era um momento que a gente tinha para dialogar, para trazer a Constituição, para trazer os elementos. Um respirador parado era uma pessoa morrendo. Eu falo isso porque eu perdi uma querida tia na pandemia. E ela teve acesso a todos os medicamentos, mas tinham pessoas que não tinham. E isso é uma reflexão que esbarra na paradiplomacia. Claro, é uma questão de saúde, o governo federal tinha ali a gestão. Só que os estados começaram a ir atrás desses equipamentos, começaram a ligar para os outros estados, para as cidades irmãs, alegando: somos cidades irmãs, se você está numa condição melhor, manda produto. Mas a pandemia, ela foi um desafio, porque ninguém tinha o produto. Foi realmente um desafio. Então, a paradiplomacia paulistana foi bem ativa na época, eu me recordo, a paradiplomacia do Rio também foi bem ativa. Só que, claro, a gente esbarra no diálogo com a União, que na época eu lembro que esbarrou bastante, e esbarra com as relações internacionais. Porque na pandemia tinha um problema, você podia ter o dinheiro, o problema é que você não tinha um produto. Então, você podia ter a melhor relação internacional do mundo. Se não existir produto, nem para atender a necessidade daquele país, como é que ele vai vender? Então, a pandemia foi um exemplo muito bom no sentido de análise de paradiplomacia e até mesmo de ordenamento jurídico, nas políticas públicas, para compreender isso. Mas eu realmente insisto nisso. A paradiplomacia, né, a diplomacia subnacional, eu tenho evitado falar paradiplomacia, mas não por questão ideológica alguma dentro da discussão das RI. É porque realmente a diplomacia subnacional, no caso brasileiro, ela é muito alinhada, como eu falei. Então, uma reflexão que eu queria deixar para vocês, principalmente para aqueles ligados aos órgãos públicos, ao terceiro setor, que é a maioria aqui, mas também ao setor privado. As relações internacionais, elas são um instrumento. Elas não são uma política fim. As relações internacionais, elas não vão martelar o prego da escola, elas não vão escrever o livro da escola, elas não vão distribuir a seringa hospitalar, elas não vão ajudar a asfaltar a estrada. Mas as relações internacionais, elas vão nos ajudar a saber como fazer isso de uma forma mais eficiente, de uma forma mais eficaz e de como a gente pode trazer coisas que deram certo em outros países para cá. Porque um dos maiores custos das políticas públicas, principalmente quando a gente está no processo de análise ex ante, é estudar o que deu errado em outros lugares, para a gente não errar de novo. Então a reflexão que fica é: as relações internacionais precisam ser uma ferramenta de Estado, não de governo. Com investimento, com análise de políticas públicas bem-sucedidas, para que as cidades possam economizar recursos, os estados possam economizar recursos, a União possa economizar recursos. para que esse recurso possa ser aplicado em ainda mais políticas públicas. Para que a gente tenha relações internacionais que impactem de verdade a vida das pessoas, a vida das casas legislativas, nós precisamos ter equipes capacitadas e, acima de tudo, nós precisamos ter políticas públicas destinadas às pessoas. Pessoal, muito obrigado pela atenção de vocês. ILP, muito obrigado pelo convite. E fico à disposição de vocês. Parabéns por esse brilhante curso. Muito obrigado.

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2: Gabriel, dei a sorte de te encontrar para a gente poder conversar um pouquinho mais sobre o que significa o Memorial da América Latina, né? No sentido mesmo de cultura, de um equipamento cultural, e como pode ser um espaço também para que as pessoas possam desfrutar da cultura e trabalhar e debater sobre isso, né?
3: Sim, o Memorial foi criado em 1989, né, como uma fundação pública do Estado de São Paulo, justamente com a missão de promover a cultura latino-americana aqui no Estado de São Paulo e que a população paulista, né, e turistas possam, nesse espaço, encontrar, né, a representação da diversidade da cultura latino-americana. Então, o Memorial, ele tem essa missão de ser um farol de integração latino-americana e que permita, por meio da arte, da cultura, da ciência, né, e do conhecimento, aproximar, né, o Brasil da América Latina.
2: É interessante porque a gente pode entender como um espaço político também, né?
3: O Memorial, na sua origem, né, pensado pelo Darcy Ribeiro, né, é um projeto, né, de justamente promover uma missão de integração latino-americana, né, a partir do pensamento crítico, a partir da promoção dos direitos humanos, a partir da transformação social, né, na sua última instância.
2: E quando a gente pensa esse ponto em relação à cultura, a cultura também é o nosso dia a dia, né? Então, pensar em como isso afeta também as decisões diárias, em como a gente pensa no impacto das nossas ações do dia a dia em outras pessoas e que pode impactar a América Latina como um todo, né? Especialmente quando a gente pensa na questão ambiental, por exemplo. Então, é todo um ecossistema que gira em torno também da cultura, né?
3: Sem dúvida, né? E pensar-se latino-americano, né, pensar, reivindicar, refletir sobre a identidade latino-americana, é um ato político.
4: O Brasil tem um grande desafio, né? Primeiro, o Brasil é português, né? Em termos de colonização, em termos de início de sua história, o Brasil é muito português. Então, o Brasil é litoral olhando para fora.
2: Uhum.
4: Né? É interessante isso. Portugal, né? Portugal é uma nação, do ponto de vista territorial, é uma nação pequena.
2: Uhum.
4: É uma nação de um território pequeno. Então, Portugal está sempre olhando para fora. E aí,
2: sim,
4: ele tem aquela explosão ultramarina. Então, ótimo. Portugal pequeno, em termos territoriais, querendo ganhar o mundo.
2: Sim.
4: Perfeito. O Brasil não é pequeno, mas o Brasil tem esta... Pequeno do ponto de vista territorial, 8 milhões e meio de quilômetros quadrados. Um dos maiores países do mundo. Mas aí o Brasil tem essa ideia, e ele é colonizado a partir disso, ele é construído e urbanizado a partir disso, da nossa lógica de praia para fora. Aonde está a América Latina para o Brasil? Está da praia para dentro.
2: Uhum.
4: Né? Então, a Argentina, o Chile, a Bolívia, o Peru, a Venezuela, a Colômbia, países, inclusive, o Equador, enfim. A América Latina está para dentro do Brasil.
2: Sim.
4: Eu tenho séculos para ter essa percepção.
2: Eu acho que também tem um ponto em relação ao brasileiro, que tem uma certa dificuldade em se entender latino-americano, né? Acho que talvez pela questão da língua, de não ser um dos países que fala espanhol aqui, mas também é latino-americano e também precisa se entender dessa forma, né?
3: Sem dúvida.

0: maior, um pouco mais ampla em relação aos trabalhos também que são desenvolvidos aqui, né?
1: Sem dúvida, né? Pensar que nós temos uma história compartilhada, né, na nossa América Latina, pensar que passamos por processos de colonização, né, seja português, espanhol, francês, populações originárias, né, mas que nós temos representações dessa diversidade, né, que são resistências, né, de 5 séculos aí de resistência, né, de populações originárias, de todos os setores populares, né, que foram oprimidos, né, na história da América Latina.
0: Sim.
1: E que é a força motriz, né, dos processos de transformação, né, dos processos em que a América Latina pode se colocar, né, numa visão, né, numa mirada como um coletivo, como um conjunto, né, pode se colocar como uma nova sociedade, né, para o século XXI.
2: É muito legal a gente estar gravando nesse espaço aqui, que é o Memorial da América Latina, porque ele é um símbolo dessa tentativa da gente construir uma identidade latina que, por vezes, pode nos levar à ideia de uma subversão dos nossos valores de colonizados, né? Que é aquele de olhar para fora e não de olhar para dentro.
1: É fundamental a gente pensar o Brasil, né, na América Latina e pensar que ser latino-americano não exclui a diversidade, né? Muito pelo contrário, é próprio, né, característico da nossa identidade latino-americana. Essa diversidade, essa riqueza cultural é fundamental, né, na construção de uma identidade comum.
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0: Boa tarde, o Revista Lesp está no ar e a partir de agora a gente te convida para uma hora e meia de muita informação e debate sobre os temas que fazem parte do dia a dia de quem vive no estado de São Paulo. Hoje vamos celebrar a mulher negra latino-americana e caribenha.
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0: Olá, seja bem-vindo. Hoje o Revista Lesp fala de memória, de luta e de futuro. No Dia Internacional da Mulher Negra, Latina e

0: É um trabalho pioneiro, inédito, né? E agradeço aqui muitas companheiras que ajudaram a construir esse projeto lindo. Afinal de contas, representatividade importa e faces negras importam.
1: Obrigada, Silviane. Que trabalho importante, né? E que bom que a memória do povo negro vive e não deixa essa história morrer. E para essa conversa tão especial, nós recebemos três mulheres que expressam essa força por meio da arte, da literatura e da música. Está com a gente Lídia Lisboa, artista plástica, ceramista e performer. Em suas obras, o barro, o crochê, o desenho e a performance se transformam em narrativas sobre memória, ancestralidade, feminilidade negra e pertencimento. Também recebemos Joyce Aziza, escritora, professora, pesquisadora e cofundadora do coletivo de escritoras negras Flores de Baobá, uma rede que fortalece a produção literária de mulheres negras e mostra como a escrita pode ser memória, resistência e transformação social. E fechando esse encontro belíssimo, a cantora, compositora e consultora musical Indiana Noma, hondurenha brasileira que construiu uma carreira marcada pela diversidade cultural da América Latina, reconhecida internacionalmente, ela mantém vivo o legado de Mercedes Sosa e mostra como a música também é uma ferramenta de identidade, memória e integração entre os povos. Que sofá lindo! Boa tarde, gente. Sejam bem-vindas.
2: Boa tarde.
3: Boa tarde.
1: Um prazer imenso estar com vocês aqui. Afinal, como disse a Silviane aqui no início, representatividade importa. Estou aqui para ouvi-las. E que dia importante, não é isso, meninas? O que é que vocês sentem?

0: a luta de vocês para chegar até aqui e estarem representando tantas vozes de mulheres negras, né, por aí. Lídia, você se sente à vontade para contar a sua história? Você já passou de ter passado por muita coisa por aí para ser uma artista plástica tão representativa hoje?
1: Sim, olha, foi uma resistência, porque assim, eu sou praticamente artista desde criança. E eu sempre falo que o meu primeiro trabalho como artista foi aos 6 anos de idade, que foi a cama de campanha do meu tio Paizinho. E quando eu fiz essa cama do meu tio Paizinho,
0: Desculpa, como era? Como foi essa arte?
1: essa arte foi assim, uma cama de campanha, né, que é uma cama que dobra, e o meu tio dormia nessa cama. Então eu peguei
0: Nossa.
1: folhas de feijão guandu, coloquei uma ao lado da outra, né, a cama inteira forrada. E aí eu coloquei uma florzinha amarela no meio. Aí o meu tio Paizinho ficou intrigado, né, com aquele trabalho, né, que era um trabalho. Mas ao mesmo tempo era uma arte de criança, uma criança arteira. E aí ele disse para minha mãe: Maria, cuida dessa menina, que essa menina é diferente. Ela é esquisita.
0: E a esquisitice, a gente está
1: Sim.
0: vendo uma coisa, a gente estava vendo artes lindas aqui na
1: Sim.
0: tela, daquela cama de campanha virou uma artista.
1: Sim. Sim, e eu acabei fazendo essa cama agora há poucos anos, há alguns anos atrás. Essa cama foi exposta, foi para uma exposição. E o tio Paizinho foi uma pessoa muito significativa na minha vida, porque anos depois ele disse para mim: agora eu sei quem era aquela menina. Aquela menina era uma artista. E eu assim falei: tio Paizinho, eu não acredito. Aí ele me contou essa história. E eu aprendi a fazer crochê antes de ir para a escola.
0: Uau.
1: E aí, né, a gente continuou a artista. Aí, assim, eu trabalhei como empregada doméstica, né? E aí eu fui trabalhar no ateliê de alta costura, né, de um costureiro que chamava Demi Queiroz. Ele não está mais entre nós, virou estrelinha. Mas, assim, para dizer que no ateliê do Demi, o meu mundo, ele se abriu. E foi, assim, maravilhoso. Porque a amizade se perdurou, né? E eu agora fui fazer uma residência em Londres e eu encontrei duas pessoas que me conheceram daquela época de quando eu tinha 16 anos
0: Estamos
1: de
0: vendo você
1: idade.
0: fazendo arte, viu na tela?
1: Sim. E aí foi incrível porque o Gerson, né, e a Valéria, eles falaram para mim: Lídia, você se transformou numa potência. E eu fui para Londres fazer minha residência. E assim, foi incrível porque eu não falo inglês. E aí eu fui fazer uma residência onde todo mundo falava inglês e eu português.
0: Mas as
1: Então,
0: legendas estão em inglês aí,
1: sim,
0: ó.
1: aí traduzia. A pessoa que eu fui ficar na casa dela, né, eu achei, falei: bom, eu vou praticar meu inglês. Só que quando eu cheguei lá, ele disse para mim: eu tenho um segredo. E qual era o segredo? Ele era surdo, ele é surdo.
0: Mas a arte fala todas as
1: Mas a
0: línguas,
1: arte fala
0: né?
1: todas as línguas, exatamente.
0: A arte, ela expressa,
1: Sim,
0: fala todas
1: sim.
0: as línguas, a gente sente a arte.
1: Sim.
0: E sua arte é belíssima.
1: Sim, e eu, assim, para falar uma outra coisa, eu fui sendo artista, artista, artista, artista, e chegou uma hora que eu não consegui, não é que eu não conseguia, o meu trabalho não levantava bandeira. Então um dia eu disse: essa vergonha não é minha. E a partir dessa fala virou a chavinha. Então eu tenho o trabalho, a série que chama Tetas que Deram de Mamar ao
0: A
1: Mundo.
0: gente acabou de ver,
1: Sim,
0: inclusive.
1: esse aí
0: Estamos
1: chama
0: vendo.
1: Cicatrizes. Aí eu tenho minha série com pinzeiros. Esse é um útero. É uma obra viva,
0: Celebrando
1: né?
0: mulheres.
1: Sim, porque assim, a minha obra ela fala do feminino. Mas ao mesmo tempo, sou eu e todas as mulheres. Né? Sou eu e todas as mulheres. E é assim, é um aconchego, é um acalento. E assim, eu sou uma pessoa que eu amo fazer o que eu faço. Eu sempre falo, eu tenho um vício. O meu vício é trabalhar.
0: É fazer arte.
1: É fazer arte, eu trabalho o tempo todo.
0: A menina arteira.
1: A menina arteira virou um.
0: E Joyce, você também era uma menina arteira? Como é que a escrita apareceu na sua vida e você enfrentou como mulher negra?

0: regra, muitos empecilhos para ser a escritora que você é hoje, para criar o coletivo que você criou?
1: Eu acredito que o maior empecilho foi me reconhecer enquanto uma mulher que escreve, que pode se expressar pela escrita, né? Como eu acredito que a leitura chegou primeiro, e eu lia os livros que minha mãe deixava no banheiro. E na escola a gente tinha algumas escritas, eu ganhei algumas medalhas no Memorial da América Latina. Fiz teatro, escrevi algumas coisas, mas elas ficaram engavetadas, né? E aí, quando eu conheço o movimento negro, eu começo a participar dos cadernos negros, mas como colaboração nos lançamentos. Eu recebia as pessoas que escreviam e comecei fazendo uma avaliação de cadernos negros. Cadernos negros é uma coletânea que existe há 46 anos. Ela começou como uma revista de bolso, um livro de bolso, com Cut, Esmeralda, Márcio Barbosa, e ora contos e ora poemas. E eu nunca participei, eu apenas fazia parte da avaliação. E nessas avaliações, eu conheci as meninas que hoje fazem parte do coletivo que nós fundamos juntas, né? Foi no Caderno 41, em 2018, dezembro de 2018. A gente se encontra, reverbera essa literatura pelo quilombo hoje e a gente forma esse coletivo de escritoras negras. Então, eu comecei falando logo do coletivo, porque eu costumo dizer que tornaram-me escritora. Meus escritos só puderam ter visibilidade a partir do momento em que eu conheço as meninas que hoje somos o coletivo de escritoras negras Flores de Baobá. E ali eu começo, né, de avaliação, escrever em algumas coletâneas, e no meio da pandemia, depois que a gente já é um grupo constituído, é ali que eu consigo escrever o meu primeiro livro solo, que é o Diário de Isolamento, que fala de vivências de mulher negra, de uma professora, de uma pesquisadora que está ali imersa, né? A gente não estava nem em distanciamento social, né? Porque as redes sociais, elas possibilitaram um aproximamento que nós não tínhamos antes.
0: Esse que a gente está mostrando aqui, desculpa te atrapalhar,
1: Sim.
0: é o do coletivo.
1: Correto. Esse é do coletivo.
0: Sete mulheres.
1: Sete mulheres. Esse livro é um livro construído a sete mãos, que somos sete mulheres muito diversas, de idades diferentes, territórios diferentes. E nós construímos esse livro antes da pandemia. E ele foi lançado no dia 20, em julho de 2023, no Memorial, no Museu da Museu Afro-Brasileiro.
0: Esse outro aqui é o seu
1: Esse é o meu
0: solo
1: solo.
0: da pandemia.
1: Correto. É isso mesmo.
0: E que bom que você se encontrou como escritora, viu? Que bom, porque deve ser difícil achar a própria voz.
1: Sem dúvida.
0: Indiana, você, como é que você se encontrou como artista, entre Honduras, Brasil?
2: Eu acho que, no meu caso, eu meio que fui levada a ser o que eu sou hoje. Não foi bem uma escolha. Eu sou filha de pais exilados na época da ditadura no Brasil. Eles tiveram uma história bem profunda, um pouco antes de 64, mas são exilados para o Chile. E depois, na América Central, começam a seguir vida, né? Tem meus dois irmãos mexicanos, eu nasci em Honduras. Vou morar em Portugal, Nicarágua, e
0: Nossa.
2: quando chega na Nicarágua, eu conheço aos 3 anos de idade, estava tendo uma campanha de alfabetização nacional, logo depois da Revolução Sandinista, que era que todo mundo que soubesse ler e escrever a partir dos 11 anos ensinasse seus colegas, seus conterrâneos a ler e escrever para que o país conseguisse sair da situação da pós-guerra para algum lugar. E nisso, minha mãe, que era brasileira, se candidata a ensinar a ler e escrever os nicaragüenses em espanhol, porque ela falava espanhol. E quando volta dessa cruzada nacional, o país inteiro celebra ao som da Mercedes Sosa. Mercedes Sosa vai até a
0: Maravilhosa.
2: Nicarágua, faz um show, e eu, com 4 anos de idade, assisto a Mercedes Sosa e fico completamente hipnotizada. Para quem
0: Uau.
2: não conhece, Mercedes Sosa é a maior voz da América Latina. Ela é a única cantora que, na sua época, percorreu mais de 50 países. Então, assim, ela vem e traz aquela música, aquela representatividade ameríndia, né? Que ela era bem ameríndia. E eu fico hipnotizada com aquilo. Com 8 anos de idade, morando na Alemanha Oriental, eu acabei cantando pela primeira vez Mercedes Sosa numa apresentação de escola, me identifiquei com aquilo, porque era matéria obrigatória no colégio cantar.
0: Sim.
2: E Quando eu venho para o Brasil, eu sigo com a música. Então, eu fui meio que empurrada pela música a ser o que eu sou. E aí, os anos se passam, eu sigo com essa conexão latino-americana, né, com a minha mãe sempre ouvindo Mercedes Sosa e tudo, até que um belo dia eu resolvo montar o tributo a ela e depois eu acabo recebendo da família da Mercedes Sosa e do governo argentino, em 2003, a certificação de tributo oficial. E isso gera um peso bom, uma representação de falar, olha, já que a gente está falando de uma mulher que cantou Milton Nascimento, cantou Caetano, cantou os nossos artistas brasileiros, um monte de artista latino-americano, e é a única que fez isso em sua magnanimidade, então, já que eu fui indicada para esse lugar, já que eu fui levada pela vida para isso, vamos continuar espalhando essa notícia e fazendo essa conexão entre os países que falam espanhol e português aqui.
0: Você se encontrou?
2: Eu me encontro nesse lugar, de fazer a conexão. Mas sem o trabalho do ego da artista. O ego da artista vai para outro lugar, quando eu vou fazer jazz ou outras coisas que também vêm dessa origem afro-latina.
0: Por isso que eu queria ouvir a história de vocês. A história de vocês é incrível e a gente vai trazer outra mulher incrível agora para essa conversa. Porque quando a cultura se torna um ponto de encontro, ela também se transforma em acolhimento, diálogo, combate ao preconceito. Quem conversa com a gente agora é a Anselma Mina. É uma mulher negra afro-equatoriana, filha de pai colombiano, organizadora da feira Imigração em Cena e atuante na defesa dos direitos da população migrante. Oi, Anselma. Boa tarde. Seja bem-vinda ao Revista Lespe. Tudo bem?
3: Oi, boa tarde. Muito prazer, Vanessa, estar aqui com vocês e com estas mulheres maravilhosas. Estava aqui escutando.
0: Grandes Obrigada. Mulheres, né? Como você também. Eu queria saber, estou aqui para ouvi-las, o que é que significa na prática ser uma mulher negra, caribenha, latino-americana, vivendo no Brasil?
3: Sim, acho que essa é uma realidade de muitas pessoas, mas para mim, né, que agora estou aqui no Brasil, em São Paulo. E acho que quando cheguei aqui no Brasil, encontrei muitas semelhanças de culturas, com o mesmo que estava comentando Joyce, Indira e Lídia, acerca de suas realidades. E para nós, para pessoas que não falamos muito bem, talvez, o idioma e estamos aprendendo, é o doble, o triple de desafios. Mas acho que uno, como mulher negra, tem que sempre ir para frente, tem que ir também fazendo comunidade e conectar com essa comunidade afro, que aqui em Brasil é muito grande. Sim. Então, estou tratando sempre de estar em conexão com minhas raízes e também com a cidade.
0: Anselma, quero te trazer aqui para o meu sofá, por favor, coloque a Anselma aqui no telão, junto com essas outras mulheres maravilhosas. Sinta-se em casa, tá bom? E eu quero te Obrigada. Perguntar uma coisa, como uma mulher negra, migrante, você já precisou provar mais ainda a sua competência aqui? O que é que você sentiu?
3: Sim. Sim, ao princípio foi muito desafiante, como falei, né? Mas acho que agora tenho a oportunidade de apresentar minhas capacidades. Agora sou parte do Centro de Direitos Humanos e Cidadania do Migrante, que me abriu as portas para fazer estas feiras que conectam a cidade de São Paulo com as costumes da gente e pessoas que vivem aqui, não? Que moram aqui no São Paulo. Então, sou parte da coordenação destas feiras. A próxima feira vai acontecer neste domingo.
0: Olha. Vocês estão convidados.

0: hacer una vida también en su economía y también cómo ellos pueden conectar con otras personas y crear comunidad.
1: Anselmo, a gente está aqui no nosso sofá com a Indiana, que é hondurenha, e eu queria saber dela também. Você já sentiu alguma coisa disso que a Anselma falou lá no início, mesmo você tendo chegado aqui há muito tempo?
2: Com certeza, Anselmo, prazer te conhecer. É muito interessante porque a gente tem uma visão, quando a gente vem de fora para o Brasil, a gente imagina que o Brasil, por ser múltiplo de culturas, que todo mundo é lindo, receptivo, todo mundo vai gostar de todo mundo, somos totalmente. Essa é a propaganda brasileira lá fora. Mas, quando você chega aqui, respondendo a tua pergunta também, sabe,
1: Por favor.
2: Vanifer, a gente realmente tem que provar que a gente é capaz de alguma coisa. Não só como mulher negra, mas também como mulher negra estrangeira. E é mais estranho ainda porque o nível de e o tipo de racismo que tem aqui é muito diferente de qualquer outro lugar no mundo, na minha opinião, assim, porque, por exemplo, eu morei na Alemanha Oriental e assim, ok, tem pessoas brancas, você é uma pessoa preta, automaticamente o racismo ele está estampado no gesto imediato de não aceitação. Aqui no Brasil ele é um racismo velado, é uma coisa que você não entende muito se é só o racismo, se é social, se não é social, se está no meio da confusão toda, o que que é, e aí você
1: Bem
2: tem que estar tá o tempo
1: sutil.
2: todo se provando,
1: É
2: você tem que estar tá o
1: estrutural, né?
2: tempo
1: Aquela coisa
2: inteiro se
1: sutil.
2: provando. E essa palavra que é tão recente, o racismo estrutural, é recente, não tem 30 anos essa junção de palavras, pra gente é uma coisa que a gente realmente tem que falar sobre isso, porque é bem, bem confuso, né?
1: E
2: É bem
1: Anselma,
2: confuso.
1: ouvindo vocês duas, imagino você, né? A Colômbia deve ser vista ainda com muitos estereótipos, né? O que Colômbia você apresenta para as pessoas, né? O que é que surpreende mais, na gastronomia, na cultura, não sei, principalmente para quebrar os estereótipos. E que estereótipos são esses que ainda existem?
0: Sí, acho que eso es un trabajo que hay que hacer día con día, ¿no? Mas, como falei, mi país es colombiano, entonces cuando uno va fuera de su país, la gente pregunta, ¿de dónde es usted? O sea, de Colombia. Ah, ellos ya tienen una idea, ¿no? Un preconcepto sobre Colombia. Entonces, con esta feira, nos queremos romper ese estereotipo, ¿no? Queremos demostrar que a Colombia es mucho más de ese preconcepto que la gente tiene, que no, es diferente. Cultura, diferente comida, diferente todo. Y tienen que conocer para ver, ¿no? Para testar ali.
1: Anselma, para terminar, por favor, faz o convite para a feira, conta da feira, onde vai ser, faz o convite, por gentileza.
0: Sí, va a ser en la Funarte, domingo 26 de julio, en este domingo, a las 10 horas. En la Funarte, el enderezo completo es Alameda, Norta. 1058 em Campos Elíseos. Vocês
1: Olha só, a
0: estão
1: gente está vendo
0: convidados.
1: o banner no ar, hein? Tá todo
0: Que
1: mundo
0: bom que sim,
1: convidado,
0: vai estar
1: né?
0: muito bom.
1: Para conhecer outras culturas, para desbravar e para quebrar preconceitos e estereótipos. Espero eu. Muito obrigada, Anselma. Foi um prazer te receber aqui. Sinta-se em casa, tá?
0: Obrigada a
1: Até a
0: vocês.
1: próxima.
0: Muito obrigada. Tchau, tchau.
1: Gente, aproveitando que estamos ouvindo tantas mulheres incríveis, mulheres empreendedoras, desbravadoras, acolhedoras, vamos conhecer então histórias de vida que são verdadeiros exemplos de empoderamento da mulher negra.
3: Ela deixou o Brasil com uma mala cheia de sonhos e a certeza de que a experiência internacional não deveria ser um privilégio para poucos.
4: Eu entendi que eu precisava construir meu caminho, né? Então, eu comecei a trabalhar aqui na Irlanda e comecei a fazer tudo possível para eu aproveitar, conseguir aproveitar a oportunidade que eu estava tendo. Eu fechei um pacote de intercâmbio de 8 meses. Então, eu tinha 8 meses para construir uma vida, conseguir um trabalho para não ter mais que voltar para o Brasil.
3: Inspirada pela história da própria mãe, Tainá transformou a própria trajetória em uma agência de intercâmbio voltada à população negra.
4: Quando a gente recebe um intercambista, um cliente que quer fechar intercâmbio com a gente sempre trabalha essa questão. Olha, o intercâmbio de longa duração para a Irlanda, por exemplo, que é um dos países que você pode vir, estudar e trabalhar, ele custa muito caro. O que a gente tenta facilitar? A gente tenta facilitar no pagamento. Então, a gente tem cliente que já pagou em 20 vezes no boleto sem juros. A maioria das empresas não fazem isso. Então, a gente trabalha com parcelamento maior para que eles consigam juntar o dinheiro da comprovação financeira, que é obrigatória, que está na faixa de 50 mil reais, e para que também essa pessoa consiga pagar.

0: ao intercâmbio dela, fazendo com que isso se torne possível.
1: Hoje, além de organizar intercâmbios, a agência oferece consultoria e orientação desde o planejamento da viagem até a adaptação no novo país. A proposta é tornar esse sonho mais acessível e preparar os alunos para os desafios que eles podem encontrar, inclusive as questões raciais.
0: Estar em um outro país, uma outra realidade, um lugar que você não conhece, com uma língua que você não fala, e obviamente a gente dá sempre o suporte, mas nós sempre conversamos com eles a respeito de todas as coisas que podem acontecer. Infelizmente, racismo é uma dessas coisas que podem acontecer durante seu intercâmbio.
1: No centro de São Paulo, a valorização da identidade também passa pelo cuidado com o cabelo.
2: É muito hipócrita falar que a beleza não importa, né? A beleza importa, o que a gente olha no espelho importa. Como a gente se vê olhando no espelho, importa.
1: Para Vivian, o atendimento vai muito além da estética. Cada conversa ajuda a reconstruir a relação dessas mulheres com a própria imagem. Neste Dia Internacional da Mulher Negra Latino-Americana e Caribenha, o salão promove uma ação especial. Cada cliente negra poderá pagar o valor que puder pelos serviços.
2: A gente quer atingir um público específico. E esse público específico, na maioria das vezes, não vai ter o salário compatível com o mercado, vai morar sempre muito longe, então já vai gastar com condução, já vai gastar rios de dinheiro e cabelo não vai ser prioridade para essa pessoa. Mas a gente quer que essa pessoa se sinta bem cuidada e que a gente consiga trazer formas para essa pessoa estar sempre cuidando da beleza, estar sempre se olhando no espelho e se gostando do que vê, sem que pese muito no bolso dela.
3: Por muito tempo, espaços como este não foram pensados para acolher a beleza e a identidade da mulher negra. Hoje são mulheres pretas que estão à frente desses negócios, fortalecendo a autoestima, gerando renda e mostrando que representatividade também se constrói no dia a dia.
1: E enquanto eu conhecia a história do salão, eu também aproveitei para me cuidar. Mais do que um corte de cabelo, a experiência aqui é um convite para olhar com mais carinho para a própria história. Entre tesouras, pentes, passaportes e novos horizontes, histórias como a de Tainá e Vivian mostram que empoderar uma mulher também é garantir acesso, acolhimento e oportunidades. E que quando uma delas avança, muitas outras descobrem que também podem ir mais longe.
2: A gente tem uma pirâmide na sociedade e a mulher preta está lá embaixo. Então, se a gente tem um dia só pra gente, que a gente valorize esse dia, que a gente realmente pense como um dia para celebrar e para honrar todas essas mulheres até que vieram antes da gente, né?
4: Que reportagem linda, Fernanda. Muito obrigada. Que histórias lindas, meninas. Vocês acharam? É isso, né?
5: Exatamente.
4: Quero comentário de vocês, não tenho muito a dizer.
5: Eu acho que o cabelo, hoje a gente fala muito sobre isso, o cabelo para a mulher negra é a nossa coroa, né? Se a gente não está em paz com a nossa coroa, se a gente não assume esse invólucro, é literalmente, toda vez que a gente acorda com ele, uhum, coloca ele no lugar, uhum, a gente literalmente está colocando a nossa coroa. Isso é uma coisa de pouco tempo para cá, né? A gente está falando de menos de 5 décadas em que o brasileiro, a brasileira, identificava ou tinha acesso a produtos para poder ter o cabelo como ele é assumido dessa forma. Tô falando de uma coisa que parece uma bobagem, ah, mas tá falando de cabelo. Não, a gente não tinha maquiagem para nossa cor, a gente não tinha produto de cabelo para nossa cor. Isso não existia há 40 anos. Não tô nem falando de 5 décadas.
4: Há menos tempo até, né, menina?
5: Menos, eu tô tentando ser gentil, mas eu não me lembro. Eu acho que há 30 anos isso não existia. Então, assim, são pequenos detalhes da sociedade que você vai vendo ao que você tem acesso, ao que você pode ter acesso, e que, de repente, aquilo não foi visto, não foi enxergado, não foi propagado, porque não era de interesse público. E eu acho que isso, hoje, a gente tem isso como uma grande conquista, chegar numa farmácia e ter tudo que a gente precisa para poder se sentir gente, é fantástico.
4: Tô vendo 3 cabelos diferentes no sofá. Vocês sentem a mesma coisa, Joyce?
6: Sim, sem dúvida. Eu tenho dread há 3 anos, né? E eu nunca senti a necessidade de alisar. Mas eu sempre deixava meu cabelo preso, né? E a autoestima da capilar da mulher negra, ela é tão importante que, no meu caso, me impulsionou a cultivar os dreads, né? Então, pra mim, eu me acho muito mais bonita. A minha sobrinha ainda fala, nossa, titia, parece que você nasceu assim. Então, eu coloco.
4: Sua sobrinha negra?
6: É, minha sobrinha é.
4: Que bom, ela vê uma mulher adulta, assim, né? Com o cabelo, com dreads,
6: sim,
4: afro.
6: Sim, sim, é exatamente isso.
4: É uma representatividade.
6: Sim, sem dúvida.
4: E, gente, as tranças afro, elas guardam história, não é? Identidade e ancestralidade hoje também pode representar uma porta de entrada para o empreendedorismo e a autonomia financeira de muitas mulheres. Na Universidade Zumbi dos Palmares, um projeto transforma esse saber tradicional em qualificação profissional, geração de renda e inclusão social. Quem tem os detalhes está lá ao vivo, é o Vinícius Weiner. Oi, Vinícius, boa tarde, meu amigo. Seja bem-vindo mais uma vez.
7: Oi, Vânia, obrigado, tá? Boa tarde para você, boa tarde para todo mundo. A gente já tá aqui, ó, falando ao vivo. Nós estamos exatamente aqui na região do Bom Retiro, no centro de São Paulo, na Universidade Zumbi dos Palmares, que é a primeira e única universidade voltada para pessoas negras da América Latina, viu, Vânia? Por isso que a gente veio visitar hoje esse espaço que é tão importante por tudo que você está falando aí no estúdio com os convidados e também pela dimensão, pelo tamanho de tudo que a gente está vendo aqui. Nessa sala que a gente fala agora, por exemplo, é a sala das tranças. Inclusive, está acontecendo uma aula particular agora que a gente vai mostrar para vocês. Mas antes disso, olha o tamanho dessa sala, Vânia, e o que acontece por aqui. São muitas cadeiras, muitas alunas e alunos que passam por aqui nesses cursos, que ensinam, além de tudo, né, da própria questão da identidade, também a ter essa liberdade financeira. Mulheres que não tinham empregos e hoje têm uma profissão e vão para o mercado, né? A Vivian Vicente, ela é diretora de comunicação aqui da universidade, e ela que vai explicar pra gente por que que essa universidade vem se destacando tanto e por que que ela é tão procurada.
8: Boa tarde, Vinícius. Por mais de 20 anos, a gente tem feito um trabalho de inclusão e inserção do negro no mercado de trabalho e no ensino superior. Hoje mesmo, uma turma nossa vai se formar lá no Bradesco como integração de estagiários. A gente está muito contente. Então, é uma universidade rodeada de parceiros grandes também para colocar todo mundo no mercado de trabalho. Esse é o nosso grande diferencial, né? A causa e tudo aquilo que a gente trabalha e empenha juntos com a sociedade.
7: Bom, já está vendo aqui uma aula de trança, mas a universidade não é só isso.
8: Não, a gente tem cursos de direito, de pedagogia, administração, gestão de RH, tudo que tem voltado para a graduação, num preço muito acessível, né, para a comunidade possa adentrar aqui na faculdade, sem reajuste, que para a gente é muito importante, e o vestibular pode ser realizado de forma online, de uma forma muito simples, lá pelo nosso site.
7: Que bacana, tá? Deixa eu conversar aqui com a Silmara Cosmo, ela que é coordenadora aqui desse curso, né? Unibela, é um curso que funciona dentro aqui da universidade e é um curso específico do que a gente está vendo, né?
9: Perfeito. Muito prazer, boa Vinícius. Boa tarde. A Unibela é o núcleo, é a Universidade da Beleza, o núcleo onde nós formamos profissionais no quesito tranças, né? Por meio da educação, inserir a nossa comunidade na diversidade, homens, mulheres, jovens, no mercado de trabalho, tendo sua rentabilidade financeira de forma autônoma. Então, com o objetivo de imputar o empoderamento, a inserção, a igualdade, a equidade no mercado de trabalho, que é bem amplo. Então, dessa forma, nós oferecemos nossos cursos aos nossos futuros transistas. Muitos deles já trabalham nessa área. Temos os que estão na primeira linhagem ainda, mas com todo o objetivo de inserir com empoderamento, respeito e resgate no mercado de trabalho. Esse é o papel da Unibela.
7: Obrigado, tá, Silmara? E olha, Vânia, por essas cadeiras aqui, já passaram centenas de alunos, tá? Inclusive homens e mulheres. Uma dessas pessoas está aqui comigo, a Maria Fabiana Cândido, ela que hoje, né, é supervisora do curso, foi aluna e graças a esse curso você conquistou, inclusive, a liberdade financeira, né?
10: Sim, graças a Deus, né? Através desse curso eu vim para cá em 2000 e... 26, 27, 25. E foi, eu precisava realmente melhorar algumas técnicas que eu não tinha muita habilidade. E só que não fez com que eu só melhorasse as minhas técnicas, mas que também eu tivesse uma capacidade profissional para entrar no mercado de cosmético. Então isso também me ajudou muito nesse tempo que eu fiz o curso. E eu retornei aqui para a universidade. Hoje eu estou atuando como supervisora administrativa e graças ao curso de trança.
7: E o mais legal que a universidade tem vários espaços, né? Essa sala aqui gigantesca é um deles, que é realmente um dos espaços mais procurados, que é onde acontecem as aulas, né? O curso de trança. Mas a universidade, ela tem outros locais.
10: Sim, ela tem outros locais, onde que nós temos também o Colégio Técnico Dandara, que no Colégio Técnico Dandara também fornece outros tipos de curso. Nós também temos o SEBRAE, que também junto com a universidade tem parceria com o SENAI, com o SESI, que também fornece outros tipos de curso. Por quê? Porque quando a profissional, ou a trancista, ou a aluna vem querer fazer o curso de trança, ela não faz somente o curso de trança, ela também tem outras vertentes que ela consegue também melhorar até o currículo dela.
7: Que legal, né? Parabéns. E olha, Vânia, a gente está vendo essas imagens agora, a dona Luciane Murakami, né? Ela é cabeleireira e ela encontrou aqui uma oportunidade de realizar um sonho. A senhora já tinha uma experiência, né, como cabeleireira, mas faltava isso aqui. Por quê?
11: Sim. Boa tarde. Então, boa tarde. Eu sempre quis fazer esse curso de tranças. Aí eu quero ver se eu consigo fazer e vou para frente.
7: Parece que a senhora vai conseguir, porque pelo detalhe aqui, ó, vamos mostrar, a senhora parece que já deu certo aqui as tranças.
11: É, um pouquinho, né? Estou indo.
7: E tem muita saída no mercado? As pessoas procuram por esse tipo de penteado?
11: Eu acho que sim, né? Assim, porque eu estou iniciando, então não tenho muita certeza, né? Mas eu creio que sim, que a gente vê tantas pessoas na rua, né? Com tranças de neve no cabelo e tal, né?
7: Fazendo. Boa sorte aí, muitos clientes para a senhora, tá?
11: Obrigada, obrigada.
7: Aí, Vani, fez foi um pouquinho, tá, da Universidade Zumbi dos Palmares, repito, fica aqui na região central de São Paulo, e é esse sucesso, né? Muitas mulheres, homens já passaram por aqui, a universidade está aberta para esse e outros cursos também, como a Viviane falou, a Vivian falou lá no início, né? Com você no estúdio.
4: Que coisa incrível, Vinícius, eu adorei, muito boa sorte para ela que está aprendendo a fazer tranças agora, e já fez uma trança linda ali, adorei, isso é oportunidade, e é o necessário, oportunidades, né? Amo a Universidade Zumbi dos Palmares, que bom. Muito, adorei o detalhe. Obrigada, Vinícius. Boa tarde, bom trabalho para a sua equipe, tá? Gente, é isso, né? Oportunidade que é necessário, né, Lídia? E trança. Sim. Também, as meninas estavam falando, cabelo é coroa para a mulher negra, não é?
12: Sim, e me lembro que quando eu era criança, a minha mãe alisava o meu cabelo com um produto que chamava Guarnieri.
4: Nunca ouvi falar.
12: É, Guarnieri, eu me lembro até hoje, eu me lembro até do cheiro.
4: E por que alisava o seu cabelo?
12: Então, alisava porque não era bonito ter cabelo ruim.
4: Era assim que se chamava,
12: era,
4: né?
12: Assim que se chamava, cabelo ruim. E as crianças chamavam a gente de cabelo de bombril, né? E aí eu fazia um rabicó e aí conforme eu corria, o cabelo ia pra cima. Então, assim, era uma loucura. Aí depois veio o Enemaru. E eu sempre quis assumir o meu cabelo. Sempre foi uma luta para eu assumir o meu cabelo.
4: Mas é uma violência isso.
12: É uma violência. E assim, teve uma época, por exemplo, quando eu estudava, eu fazia umas esculturas no meu cabelo.
4: E aí até no cabelo.
12: É, e eles falavam, olha o cabelo dela, olha o cabelo dela. Então eu ouvia, assim, muitas vezes chamarem o meu cabelo de cogumelo. Então assim, o que eu falo hoje em dia? Assuma o seu cabelo. O cabelo, a gente pode fazer várias coisas com o nosso cabelo. E hoje em dia, assim, eu não estou nem aí. Mas de vez em quando alguém vem querer pegar no meu cabelo, sabe assim, outro dia eu vi uma série da Viola Davis, que a mulher vai pegar no cabelo dela, ela
4: é incrível, a Viola, né?
12: Entendeu? A Viola Davis. Então assim, vambora se assumir, e quem fala mal do cabelo, problema de quem fala, entendeu? Eu, você me vê de trança, você me vê de rabicó, você me vê de dois negocinhos, você me vê de vários jeitos no durante um mês.
4: Do jeito que você quer.
12: Ou então, às vezes, me chamam de medusa. Aí eu falo, tu vai virar pedra.
4: Inclusive, a medusa é um grande símbolo do feminismo. Que bom que eles chamam de medusa, então.
12: Mais ou menos.
4: É, né? Porque chamam pejorativamente.
12: Exatamente.
4: Lídia, deixa eu te perguntar uma coisa. E como é que você transforma esse racismo, essa exclusão social, o feminino da mulher negra, em arte, mas sem romantizar tudo isso?
12: trabalhando.
4: Porque é isso que você faz, né?
12: Trabalhando. Eu sou uma pessoa que trabalha. E assim, quando você pensa que eu vou cair, eu não caio, eu me levanto. Quando você pensa que eu vou cair, ou as pessoas pensam que eu vou cair, eu me levanto. Eu, antes de fazer minha residência em Londres, eu levei uma não vou dizer rasteira, que não considero uma rasteira, mas eu levei uma no lombo, que eu fiquei toda roxa, mas não foi de bater, foi de uma lambada. Mas eu dei o meu pulo do gato, fui para Londres, voltei e vou dar meu pulo do gato de novo, entendeu?
4: E vocês têm que dar pulo do gato todos os dias, né, meninas?
12: Do gato, da onça.
4: tô rindo, mas...
12: Eu dou.
4: Tem que rir.
12: Então, assim, eu sempre falo, é o pão nosso de cada dia nos dá hoje. Todo dia é uma luta.
4: Posso falar um pouco mais sério também agora? Agora eu quero levar um papo sério com você de casa. O Anuário de Segurança Pública acabou de ser divulgado com excelente notícia, tá? Temos o menor número de assassinatos em 13 anos. Mas na contramão disso, nenhuma surpresa. As mulheres continuam morrendo mais. Ano passado, 4 mulheres foram mortas por dia. É o maior registro desse tipo de crime desde a criação do tipo penal feminicídio. Mas o Anuário de Segurança Pública deixa um recado ainda mais duro. A violência contra a mulher tem cor, tem raça e tem endereço. Dá uma olhada, gente. Agora na tela, um dos infográficos do próprio Anuário de Segurança Pública, tá? O qual destaca aí o número de 1.571 vítimas de feminicídio, sendo que 96,4% foram cometidos por homens, obviamente. Outro dado alarmante, 65,1% das vítimas são mulheres negras, as homenageadas do nosso programa de hoje. 56% jovens entre 25 anos e 44. E mais de 62% foram mortas dentro da própria casa, na residência. E quem matou? 60% foram assassinadas pelo parceiro, 18% pelo ex-parceiro e 12% por um familiar. Mais uma tela agora com o perfil racial das vítimas de feminicídio, por favor, e também das mortes violentas de mulheres, quando há intenção de matar. A maior vítima continua sendo a mulher negra, 65% entre as vítimas de feminicídio, como já vimos, e 74,6% de mortes violentas. Entre as mulheres de pele branca, os números são de 34% e 24%. E entre as mulheres indígenas e amarelas, os números variam em menos de 1%. Isso mostra que a violência de gênero não atinge todas da mesma forma. Ela se abate com mais força sobre quem já vive mais desigualdade, menos proteção e mais barreiras de acesso a direitos. O dado mais assustador é que a maior parte desses crimes acontece dentro de casa, praticada por companheiros ou ex-companheiros, ou seja, o lugar que deveria proteger é muitas vezes o lugar do risco. Ou seja, gente, ainda existe uma realidade que insiste em nos lembrar que apenas ser mulher pode representar um risco de vida. Não é uma violência qualquer. Em muitos casos, ela nasce do sentimento de posse, do controle, do ódio, da incapacidade de aceitar o fim de uma relação ou da crença de que a mulher, da vida de uma mulher, ela vale menos. Quando uma mulher é morta por ser mulher, toda a sociedade fracassa. E quando as maiores vítimas têm repetidamente o mesmo perfil racial, fica evidente que o problema não é apenas individual, é estrutural. Ouvindo isso, esses números, o que é que vocês sentem?
12: E ainda mamam nas nossas tetas, porque somos nós que alimentamos esse mundo. Então, assim, se mais mulheres representar o mundo, significa que vamos ter menos violência, menos guerra. Entendeu?
4: O que é que vocês sentem também, meninas, ouvindo tudo isso? Vocês são as maiores vítimas. Nós, mas vocês principalmente.
6: Perfeito, perfeito. Eu acredito que eu levei um susto agora, né? Porque mais
4: uma vez... Você não
6: tinha visto esses números? Ainda não. Mais uma vez, nós somos, né, como já foi colocado aqui, nós estamos ali na base, mas na hora de apresentar dados de mortalidade, nós estamos no topo, continuamos nesse topo, né? E como essa data ela é importante, e aí me remete ao movimento das mulheres, da Marcha das Mulheres Negras, que é, elas lutam pelo bem viver. Então, como se posicionar frente a esses feminicídios que ocorrem ainda hoje e afetam mais a nós mulheres negras, como a gente ainda precisa se colocar diante desse racismo, né? Porque é muito assustador ver esses dados aqui pra gente ainda, né?
4: É um medo constante, Indiana.
5: É, eu acho, Vanifer, que o fato de você estar abrindo um espaço como esse hoje para falar, ele é tão importante porque a mídia, ela ainda faz um estardalhaço gigantesco em cima dos feminicídios de pessoas brancas em sua maioria. Se você for fazer uma pesquisa dessa sobre quais dessas mulheres são noticiadas, né? Quantas mulheres negras são noticiadas na mídia geral? E quantas mulheres brancas são noticiadas na mídia geral? Você vai ter um disparate. Esse número é gigantesco. E eu não estou falando que não se deve noticiar o feminicídio branco. Não é isso. Mas é muito importante que esses números cheguem para que a gente entenda que as mulheres periféricas, que são na sua maioria branca, perdão, que são na maioria negra, elas estão vivendo um apagamento nesse sentido também. Então, a gente está falando de feminicídio, vamos falar assim, há 10 anos a gente não falava tanto assim na imprensa quanto hoje. Mas abrir esse espaço de discussão para falar, gente, não é só o feminicídio, mas também qual é a cor do feminicídio, qual é o tamanho, qual é a classe do feminicídio, mas principalmente o que a mídia propaga. Porque esse espaço de conversa que você está trazendo, ele é vital para que a gente consiga conscientizar as próximas gerações, as crianças que estão vendo, os filhos das pessoas que vão vir lá na frente, que vão falar, nossa, esse assunto ele existe há muito tempo e vamos gerar uma mudança. Porque se a gente não fala sobre feminicídio, ah, mas está chato. Não, não está chato, é realidade, a gente tem que falar sobre isso. Então, o favor de comunicar na mídia o feminicídio em geral, não é, não existe, não é um favor. A gente está falando de uma realidade. Mas principalmente noticiar com esses números, isso que vocês trouxeram hoje é de extrema importância.
4: Não,
5: e isso,
4: favor,
5: devia ser um,
4: falar,
5: isso devia estar sendo naturalmente falado. E porque nós temos, a maioria da população brasileira é negra. Então, por que a gente não está falando sobre isso?
4: A gente também tem uns dados bons para trazer para vocês, olha só. O Sebrae produziu uma pesquisa chamada Empreendedorismo Negro no Brasil, com base de dados no ano de 2025. E o número de mulheres negras à frente do próprio negócio cresceu na última década. Que bom, né, gente? Falar de coisa boa.
6: Sim.
4: O número de empreendedoras negras com ensino superior chega a 24,8%, segundo o levantamento do Sebrae em todo o país. Um salto de 16,8 pontos percentuais em 13 anos, contra 8,6% dos homens negros donos de negócio. Mesmo mais escolarizadas que os empreendedores brancos, também elas ainda recebem menos de 56% do rendimento desse grupo, ganhando pouco mais de R$ 2.000 por mês contra R$ 5.000 do empreendedor branco. E atualmente, um em cada três empreendedores negros é mulher. O levantamento do Sebrae está disponível no portal datasebrae.com.br. Datasebrae.com.br foi realizado com recortes feitos a partir da Pesquisa Nacional por Amostra de Domicílios Contínua do IBGE. E aí, meninas, é uma notícia boa, mas também,
6: sim,
4: ainda assim, tem
6: muita luta pela frente.
4: Muita luta pela frente.
6: Mas pegando esse gancho, olha como ela é interessante. A gente observa esse número, onde a mulher vai crescendo, e aí a gente coloca que se a mulher que está a mulher negra que ela está na base, e se ela se movimenta, toda uma estrutura se movimenta com ela. E não só esses dados, falando de leitura aqui, da literatura, um pouquinho, puxando para o meu lado aqui um pouquinho. Se a gente observar, sai um dado que aonde o livro circula mais, quem compra mais livro, quem mais lê, são as mulheres negras também.
4: Vamos falar sobre isso,
6: exatamente,
4: já inclusive nas redes sociais.
6: Então, se a gente colocar, mas eu entendo que, como professora também, eu entendo que, basicamente, eles não queriam que a gente conhecesse a nossa história, porque se a gente conhece, tem esse acesso, a gente pode fazer coisas inimagináveis. A gente pode mexer com uma estrutura.
4: Você acredita que a literatura pode combater preconceitos de uma forma que outros discursos talvez não consigam?
6: De fato, acredito. Porque muitas vezes a nossa voz pode não chegar em alguns lugares, mas a literatura, a escrita, ela pode chegar. Fanon já falava, né, que falar para o outro é da gente se colocar no mundo, é se colocar como existente. como mulheres negras e como pessoas negras, a gente não era colocado como gente. Né? O racismo foi colocado, foi destituído a nossa humanidade. Né? Então, para mim, escrever é libertador. É transformar uma voz interior em papel. E quando ela vai para o mundo, a nossa arte ela representa outras pessoas.
12: Sim.
6: Seja na música, na arte, na literatura.
12: Sim.
5: E a gente está falando de legado, né? É uma coisa, meu pai era escritor também, minha mãe também, e eles sempre falaram assim, deixa tudo escrito, porque aí você tem o registro. Não tem que tirar da cabeça para botar por escrito, porque aí tem um registro que é um legado de gerações. Então, o papel da literatura ele é fundamental. O papel da música faz com que a oralidade continue, aí a gente tem as memórias emocionais. O papel da cerâmica, do tricô, está aí. O ritual da ancestralidade, que é passado para a gente, pelos nossos avós, pelas nossas mães, pelas e por aí vai. Né? Eu estou com figurino de uma família de mulheres negras, que assim a mãe ensinou para a filha, para a neta, e por aí vai, e a gente vai propagando isso. Então, tudo isso é muito precioso. Para mim, eu vejo o Brasil como o centro de uma ebulição cultural, assim, tão gigantesca e continental. Eu sei que isso é meio óbvio, nossa, todo mundo fala isso. Não, mas é que a gente não entendeu ainda o tamanho. A gente ainda não entendeu.
4: Você acredita que o Brasil ainda entende pouco a riqueza cultural latino-americana? Você que carrega tanto isso consigo, você até chegou a falar hoje que o Brasil não se vê como latino.
5: É.
4: Né? E você falou do seu figurino, você tá linda, viu?
5: Obrigada. E é brasileiro, brasileiríssimo.
4: Linda.
5: Então, Vanifer, eu tenho um ponto, assim, que eu falo, vendo de fora, né? Mesmo sendo filha de brasileiros, eu falo, o Brasil, ele não tem noção de quem ele é. Então, quando eu vejo um projeto cultural, perdão, um projeto governamental, que aconteceu, por exemplo, com a Coreia. A Coreia do Sul foi lá, trabalhou por 60 anos, a música como sendo o veículo de chamar a atenção do mundo para a sua própria música. E hoje em dia a gente está aí vendo a explosão do K-pop. Foi um trabalho que começou nas escolas, desde pequenininho, com as crianças aprendendo música, por 60 anos, apoiando a cultura para que o país virasse um ponto de atenção para que hoje em dia eles fossem conhecidos a partir do K-pop, K-pop são assim um imã de atração cultural, onde hoje em dia no Brasil você tem aula de coreano aqui, né? Então, e olha o tamanho do país. Imagina se a gente tivesse políticas voltadas para o Brasil, onde a gente está falando da cultura, essa vastidão de tantos estados e tantas culturas diferentes, onde a gente poderia ter uma atração internacional para essa nossa riqueza brasileira.
4: Você enfrentou muitos desafios por ser uma artista latino-americana representando
5: com
4: tudo
5: certeza.
4: Isso? Você é bem brasileira, mas assim...
5: Eu tenho cara de brasileira, né?
4: Tem não, gente, assim...
5: Eu acho um barato isso.
4: Eu te vejo, olho, é a cara do Brasil, mas você não é brasileira. Você representa muito a América Latina como um todo, você é hondurênia. Enfim, você enfrentou muitos desafios aqui no mercado brasileiro?
5: Eu acho que é um desafio interessante, é a língua mesmo, como você me fez a primeira pergunta, eu acabei me fugindo um pouco. O fato de eu cantar em espanhol, né, e que é a minha língua, a primeira língua que eu aprendo a escrever e ler, eu percebi que não era tão natural, apesar de, na minha cabeça, serem línguas muito parecidas, o espanhol e o português, né? Então, eu vi que não é bem assim para o brasileiro. Então, esse desafio fez com que eu começasse a inserir gestos próximo da linguagem de Libras, na hora que eu canto, para as pessoas entenderem um pouco melhor o que eu estou cantando. E isso foi um bom desafio, porque hoje em dia eu comunico melhor através também das Libras brasileiras, mas também de gestos nisso. Agora, eu também trago um resgate do jazz e do blues, que apesar de ser não ser considerado música estrangeira por causa da língua inglesa, a gente tem uma herança que vem africana pra gente, né, do blues e do jazz. E isso também é um desafio um pouco, porque eu percebo que o brasileiro, ele tem mais vontade de aprender inglês do que espanhol. E a gente é cercado de língua hispânica por todos os lados. E isso é uma coisa que ainda me choca. Por que que a gente não tem na escola, como matéria obrigatória, o espanhol? A gente está na América Latina. Então, isso é um desafio que eu ainda tento vencer. Dentro do repertório latino-americano em espanhol, é ainda uma coisa que me intriga. Por que que o brasileiro não quer se ver nesse lado?
4: Boa pergunta. Não se sente latino-americano. Eu tô amando ter vocês aqui na minha casinha hoje. Tô me sentindo mais em casa do que nunca, porque eu amo cultura. Inclusive, amo literatura. E é por isso que eu vou chamar agora, chegou a hora das nossas redes sociais, que é um momento que eu também amo. Hoje, com a Natália Campos. Minha amiga Natália Campos, seja bem-vinda, como sempre, toda sexta-feira.
13: Tudo bom?
4: Boa tarde. O que é que você trouxe pra gente hoje?
13: Olha, já entraram um pouco no papo e eu vou me aprofundar. Porque não tem como falar desse tema sem falar de arte, cultura e literatura.
4: Isso.
13: É, uma pesquisa que foi realizada pela Câmara Brasileira do Livro fez uma pesquisa sobre o consumo dos leitores aqui no Brasil para traçar o perfil e os hábitos de compra dos livros. E, bom, não sei se para surpresa de alguém, mas o percentual de consumidores de livros pulou de 16% para 18%, o que já é um número super bacana. E as mulheres seguem sendo as maiores consumidoras.
4: Legal. Eu sou uma delas.
13: E ainda dentro desse livro, as mulheres pretas e pardas somadas, elas representam 30% do total de consumidores de livros.
4: Joyce já chegou a falar sobre isso aqui, né, Joyce, nossa escritora?
13: Então, a gente é um grupo que está mantendo a leitura, crescendo esses números, e é muito importante, né?
4: E olha, a gente está na tela aí porque você trouxe umas dicas de livros pra gente também, Nath?
13: Então, junto a isso, tem um ranking muito bacana, realizado pela Folha de São Paulo, que juntou especialistas e elegeu o melhor da literatura brasileira do século XXI. E sabe qual é o primeiro livro? No primeiro lugar ficou a escritora negra Ana Maria Gonçalves com o livro Um Defeito de Cor.
4: Que eu amo, gente, esse livro é maravilhoso, por favor, leiam.
13: Fica aí a dica para quem quiser conhecer. E também nesse ranking apareceu a Conceição Evaristo, claro, com Olhos d'Água em sexto lugar.
4: Tá aqui no nosso telão, gente. Dois livros incríveis, inclusive Olhos d'Água encheu meus olhos de água. É maravilhoso, vocês já leram, meninas?
14: Sim.
4: Todas já leram?
14: Sim.
4: É praticamente obrigatório, né?
14: É obrigatório.
4: Na literatura brasileira, é isso.
13: Ivan, só para fechar, uma última dica para a gente unir todos esses temas que a gente está trazendo aqui. Temos também a Lélia Gonzalez, que lutou muito contra o racismo, contra o machismo, e tem um livro que chama exatamente Por um Feminismo Afro-Latino-Americano. Então fica a dica também para quem quiser conhecer e se aprofundar nesse tema, né?
4: Eu amei suas dicas, até porque a gente tem que ler também mais escritoras negras, não é isso, meninas? O que é que você acha, Joyce?
6: Eu concordo plenamente. Eu aqui, ó, já na minha bolsinha, já trago 7 mulheres aqui para fazer essa contribuição aqui.
4: Natália, eu amei suas dicas de hoje. Muito obrigada. E olha, Natália tá sempre nas nossas redes sociais, tá? Quem quiser seguir as nossas redes sociais, ter mais dicas, inclusive sábado sempre tem dicas do que fazer aqui na cidade com a Natália Campos. Segue aqui, ó, o nosso Nunca Certo. O nosso QR Code que tá na tela, aponta a câmera do celular e já cai lá, @AssembleiaSP. Dicas de livros, dicas do que fazer em São Paulo e tudo sobre o Parlamento Paulista.
13: É isso.
4: Obrigada, Nath.
13: Obrigada, Vão.
4: Até a próxima,
13: prazer,
4: tá?
13: Beijo,
4: bom fim de semana. É isso, né, Joyce? Eu disse que a gente ia falar de literatura também, porque é importante. Quem mais lê são mulheres, mas os mais lidos são os homens. E a gente tem que ler mais mulheres, e mulheres negras também. Eu lembro também de Chimamanda Adichie, que não é maravilhosa, que não é brasileira, mas enfim, é uma escritora que eu amo. Vocês têm mais ideias de escritoras?
14: Jamila Ribeiro.
4: Oi?
14: Jamila Ribeiro.
4: Ai, eu amo. Jamila Ribeiro.
14: Bárbara Carini.
4: Olha só.
6: Carolina Maria de Jesus,
4: eu acho que ela é obrigatória na literatura brasileira.
6: Sim, muito.
4: Tá aí. Dicas de livros para vocês, gente, com Natália Campos e com as nossas convidadas aqui, que são incríveis. Eu sou amante da literatura, então foi muito bom ouvi-las. Joyce, a gente estava falando sobre literatura agora. O que, que você acha que a literatura negra, o que, que ela faz? Com uma pessoa branca mesmo, quando ela lê, quando ela tem esse contato com a literatura negra de uma mulher negra?
6: O papel da literatura negra é dar vozes a quem geralmente não é dado o microfone, né? Porque voz, nós sabemos que sempre tivemos.
4: O problema é ouvir essa voz,
6: correto,
4: não é?
6: Correto. E eu acho que a literatura faz esse papel muito bem, porque quando a gente registra, a gente coloca para o mundo. Então é reverberar a essência de cada um na escrita, na palavra escrita.
4: E aí, como uma pessoa branca, como eu, por exemplo, lê, uma mulher negra, que vocês colocam muito a sua identidade, não é, Joyce? Sim. Tudo vivência também é impossível, eu acho, que para um escritor não colocar a própria vivência num livro, mesmo que seja de ficção. Também é adentrar outro mundo, entender outras culturas, e é essencial.
6: Sim, porque quando eu escrevo, por exemplo, eu acredito que muitos dos sentimentos que eu guardo, que eu carrego, eu consigo materializar muito mais no papel, né? E como professora, como pesquisadora, eu venho buscando conservar aquela escrita cursiva, né, do papel, com a caneta. Então, ainda antes de passar para o computador, eu faço esse exercício da caneta e do papel, coloco nas paredes e depois faço uma leitura para o espelho. Então, acredito que é dar voz às nossas vivências, que elas estão guardadas, e colocar para o mundo.
4: E é bonito até te ouvir. E, gente, olha, embora as mulheres negras tenham ampliado a presença em espaços de liderança, elas ainda enfrentam barreiras, né, meninas, no acesso à justiça, às oportunidades e à representatividade. Nós conversamos, por isso agora vamos trazer outra mulher, com a advogada e pesquisadora Cláudia Luna. Olá, especialista em direitos humanos e na defesa dos direitos das mulheres. Doutora, boa tarde, seja muito bem-vinda ao Revista Lesp, tudo bem?
15: Olá, boa tarde. Boa tarde a todas as pessoas que nos assistem nesse momento.
4: Doutora Cláudia, seja muito bem-vinda mais uma vez. Eu queria falar com a senhora, assim, quando a gente fala de igualdade, né, de direitos para as mulheres negras, latino-americanas e caribenhas, qual é o maior desafio que ainda precisa ser enfrentado?
15: Bom, o maior desafio, por óbvio, é romper a dupla barreira do machismo e do racismo.
4: Nossa, eu imagino.
15: Exato. E superar os altíssimos índices de violência, onde nós temos uma presença massiva, né? E ausências nos espaços de poder e decisão.
4: É racismo.
15: Eu diria que esses são os maiores desafios das mulheres negras.
4: O racismo e machismo, eles andam juntos, né? Porque, por exemplo, eu como mulher branca, eu tenho que enfrentar o machismo, mas vocês têm que enfrentar ambos. Como é que isso se sobrepõe como barreira no acesso à justiça, doutora?
15: Bom, por exemplo, como acesso, como impeditivo de acesso à justiça, por exemplo, nós temos grande parte das mulheres negras sofrem violência que podem acontecer também no espaço institucional da justiça, uhum. Uma vez que essas duas estruturantes do machismo e do racismo, que causam opressão, obviamente vão acompanhar essas mulheres em todos os espaços que elas tiverem. Então, um dos grandes desafios que nós experimentamos hoje, quando pensamos no acesso de mulheres negras no sistema de justiça, é olhar para além dessas condições e entender o quanto essas duas barreiras impactam no acesso a essas mulheres no sistema de justiça como um todo.
4: A gente teve muitos avanços nos últimos anos com leis, desde a criação da Lei Maria da Penha, por exemplo, até hoje. Mas o que muda quando é uma mulher negra que precisa ter acesso à justiça, doutora Cláudia?
15: Bom, essa é uma conversa muito interessante, inclusive, que tem sido muito presente nas pesquisas que temos realizado.
4: Uhum.
15: O que acontece? Precisa mudar o olhar do sistema de proteção à mulher, que ainda vê gênero, mas não consegue combinar o olhar de gênero ao olhar racial.
4: Uhum.
15: E aí, o que acontece? Quando mulheres negras são atendidas, não se considera como ponto de partida as suas realidades enquanto mulheres negras experimentam e são impactadas por todas as violências. Então, isso precisa mudar. Quando nós tivemos a questão de gênero no centro agregada à questão, melhor, a questão racial, agregada à questão de gênero, esse olhar no atendimento às mulheres em situação de violência, em especial mulheres negras, tende a mudar. Porque o sistema, ele ainda tem, ainda que inconscientemente ou não, um olhar que trata todas as mulheres como se fossem a mulher universal, a mulher branca. E isso traz um grande impeditivo e uma grande dificuldade quando mulheres negras que sofrem violência são atendidas pela rede de proteção e pelo próprio sistema de justiça. Porque não são consideradas ainda as suas especificidades quando impactadas por todas as formas de violências.
4: Doutora, importantíssima isso tudo que a senhora está trazendo aqui para a gente agora. E eu queria, para terminar, que a senhora deixasse talvez uma mensagem para as mulheres negras que sonham em ocupar espaços de liderança no direito, ou seja, onde for.
15: Bom, um grande caminho já foi aberto. Apesar de sermos ainda presença constante nos altos índices de pobreza, exclusão e violência, é preciso entender que nós já estamos mudando essa realidade, a realidade já muda. E ainda temos esse grande desafio de sermos ausências nos espaços de poder. Mas o que acontece? A política de cotas que trouxe mulheres todas e todas as pessoas, sobretudo mulheres negras, no ensino superior, está mudando esse cenário. E daqui a pouco tempo, um tempo que a gente não consegue precisar, mas que não é um tempo distante, essa realidade de termos mulheres negras nos espaços de poder, algo que já vem sendo construído, gestado, que já é uma perspectiva de futuro, será algo inevitável, irrefreável e irreversível.
4: Muito forte a sua fala, doutora Cláudia. Muito obrigada. Muito importante sua participação aqui no Revista Lesp. E muitíssimo obrigada. Seja sempre muito bem-vinda, tá? Até a próxima.
15: Um grande abraço a você, Van, e a todas as nossas irmãs que estão aí hoje com você, não é? Trazendo as dimensões nossas aqui enquanto mulheres negras potentes e de excelência nessa caminhada enquanto transformação e inovação nesse século XXI. Muito obrigada.
4: Obrigada, doutora Cláudia. Até a próxima. Como a doutora Cláudia falou, Lídia, faltam mulheres em espaços de poder, mulheres negras?
16: Falta muito. E falta ouvir. Eu sempre falo que tem que se entender uma cabeça de um artista, mas também tem que se entender a cabeça de nós mulheres. E a gente tem que ser ouvida. Muita gente não ouve. As pessoas, elas não ouvem.
17: Aproveitando, eu quero fazer uma indicação.
4: Por favor.
17: Ouvindo ela falar, eu lembrei do curso que eu fiz há 15 anos, Promotoras Legais Populares. E
4: Promotoras Legais Populares.
17: Correto. Tem do Instituto Guelédes, dá para acessar pelo site e buscar mais informações. O que eu fiz foi pela União das Mulheres, e o Promotoras Legais Populares trabalha no acesso à justiça para as mulheres. Então a gente aprende aonde que a gente pode buscar os mecanismos de ajudas por políticas públicas, no caso de uma mulher que sofre violência doméstica, aonde ela pode buscar esses serviços. Então, eu fiz esse curso há 21 anos e ele ainda existe hoje.
4: Uau.
17: Ele acontece ali na Câmara Municipal, pela Melinha Teles. Ela passou pela ditadura, ela fez parte do movimento feminista por creches. E, então é um curso onde Joyce Aziza aprendeu que não só pela voz eu posso ter uma representatividade, mas pelo microfone, como o microfone também é ter poder. E a gente não tem noção de como ter essa voz reverberada numa matéria, ela é importante. Então, esse acesso à justiça, acesso às políticas públicas, eu conheci pelos Promotoras Legais Populares.
4: Fico feliz que você esteja usando o nosso microfone hoje.
17: Obrigada.
4: Por falar em microfone, gente, exaltando a mulher negra, uma exposição aqui em São Paulo marca o cinquentenário da carreira de quem? Da cantora Alcione, maravilhosa. O título da mostra não poderia ser mais apropriado. Com Amor, Alcione. São mais de 600 itens do acervo pessoal da musicista. Fotos raras, vídeos, prêmios, figurinos, objetos marcantes que destacam a trajetória de uma das maiores cantoras brasileiras. A exposição é um convite, gente, aos visitantes para conhecer a pessoa e a artista Alcione. Olha que coisa linda essa exposição. Ela é um ícone, né, gente, da cultura brasileira. Ficou interessado? Como não? Que coisa linda. Então anota aí o endereço. A exposição Com Amor, Alcione, fica até o dia 6 de dezembro no Museu das Favelas, no Largo Pátio do Colégio 148, tá? Centro Histórico de São Paulo. A visitação pode ser feita de terça a domingo, das 10 da manhã às 5 da tarde. E o melhor, posso dizer o melhor? É tudo de graça. Você não pode perder. Olha que coisa linda, gente, ela com a Hebe. Olha os figurinos. Mangueira, obviamente, né? A gente fala de Alcione, tem que falar de Mangueira. Que coisa linda essa exposição. Alcione é uma grande representante, né, das mulheres negras brasileiras. A Alcione, que é maranhense, inclusive, é uma musicista, grande musicista, tem gente que não sabe, não é apenas cantora, né, ela fez faculdade de música, enfim, é incrível. Então, vamos para essa exposição.
17: Sim, eu já fui, Nani.
4: Já foi?
17: No dia que lançou, lá estava Joyce Aziza, que mesmo. Eu amo Marrom, eu cresci ouvindo
4: grande Marrom.
17: E o melhor de tudo... Dá pra ver a arte da Lídia lá também, no Museu das Favelas.
4: Minha teta. Tá lá no Museu das Favelas.
17: Minha teta. Minha teta. E ainda dá pra cantar.
4: Não, e Diana já cantou muito Marrom?
18: Não,
4: ainda não.
18: Por não ter essa conexão com o samba, eu tenho cara de sambista, mas não tem. É uma frustração.
4: O que
18: eu não
4: seria
18: tenho,
4: cara de sambista?
18: Zero ritmo pra samba. Eu sou zero. Assim, dura que nem uma alemã ali, fazendo assim com o dedinho. Mas eu sou ultra fã dela, por ela ser, além dela, né, da história toda, ela é trompetista. E eu faço trompete de boca no meu show de jazz, inspirado nessa história, né, também.
4: Uau.
18: Então eu sou muito, muito fã da Alcione e essa exposição tá linda mesmo, assim, parabéns ao Museu das Favelas, porque não podia ser outro lugar, ali tá perfeito.
4: Aproveitando, Indiana, nossa musicista aqui também, né, nossa cantora, como é que a música ajuda a reverberar essa ancestralidade, né, seja... Alcione, uma cantora negra maravilhosa, maranhense, que leva a ancestralidade do povo negro, do Nordeste também. E como é que a música ajuda a reverberar isso para você?
18: Então, por ela ser facilmente absorvida pela osmose, né? Se você canta uma música várias vezes, daqui a pouco você está cantando ela de novo. Para mim, é o melhor veículo para você passar para uma criança ou para qualquer pessoa, uma pessoa em estado de Alzheimer, a última coisa que ela vai esquecer é a música, entendeu? Isso é muito... A música tem uma força realmente muito grande para a transformação, né? Você tem música terapia, você tem, né, muitos recursos que a música te traz de bem-estar. Agora, eu acho que o mais importante é o que a música traz nas suas letras, né? As escolhas que vêm na letra... Hoje em dia, eu falo, olha, tomara que a gente consiga melhorar um pouco também no Brasil a quantidade de letras, levando suas mensagens, com seus entendimentos, como a gente fazia, por exemplo, nos anos 70, né, com Chico, Maria Bethânia, Milton, que levavam histórias, Caetano, né, levavam muito, muito, muita consciência, inclusive a própria Alcione na escolha do repertório dela, né, Leci Brandão, então, enfim, todo mundo que canta no Brasil nos anos 70 tinha uma consciência muito maior de levar essa ancestralidade para frente do que hoje em dia eu vejo. Isso sendo crítica e velha, sim, eu sou velha, entendeu? Mas eu acredito que a gente pode
4: sendo
18: melhorar.
4: Sendo conservadora aí, entendeu? Nas letras, na
18: acho
4: música.
18: Que a gente pode melhorar. Concordo. Um pouco a profundidade das letras, né? E quando a gente começa a entrar nesse universo das escritoras, das artistas, das ceramistas e a gente vai recuperando a nossa história negra, a gente vai descobrindo... Pessoas como Lazo, a gente vai descobrindo, né, uma riqueza, um absurdo de coisas que a gente não está acostumado a ver na mídia e que faz com que a música se torne cada vez mais ainda a ferramenta mais fácil da gente acessar, porque essa você simplesmente escuta, você liga a rádio e escuta sem pagar.
4: E é um sentimento que vem, né?
18: Exatamente, você entra em conexões com o teu emocional que às vezes você não está esperando, você escuta uma música e chora. Então, assim, é uma ferramenta que pode servir muito. E em relação à representatividade, quanto mais a gente homenageia pessoas como a Marrom, a gente encontra esse lugar, assim, eu estou vendo aqui as fotos, por exemplo, falo, nossa, quantas vezes eu me inspirei nas possibilidades através dela também.
4: Você está se vendo agora, você talvez, talvez não, você é referência para outras mulheres agora que querem chegar lá.
18: Hoje em dia, na idade que eu tô, sim, fico feliz em poder ser uma referência, porque eu me lembro da primeira vez em que eu vi uma cantora negra no palco, eu me reconheci. E a primeira vez que eu vi uma atriz fazendo papel de princesa negra numa peça de teatro, eu comecei a chorar que nem criança. Então, é muito, para quem não entende o que é representatividade, a gente está falando disso. Olhar para um igual e falar, meu Deus, eu sou possível, eu sou capaz.
4: Não se via isso, é isso na exemplo. TV, né?
18: Não se via, entendeu? A gente via sempre, nos anos 80, a novela, a pessoa igual a mim era a empregada doméstica, não desmerecendo o trabalho dela. Mas a gente não via, a gente foi ver a primeira protagonista negra, era a Thaís Araújo, fazendo Chica da Silva, por exemplo, mas ainda assim era uma escravizada. Depois a gente teve ela em outro papel na Rede Globo, nem lembro qual é a novela, mas onde ela finalmente pegava um papel de protagonista. Então, a gente está falando disso. Por que que a gente não pode se ver nesse lugar de poder com o microfone na mão, escrevendo um livro, lançando, ocupando esses espaços que a gente está fazendo aqui e tendo uma Alcione que, apesar de estar no Museu das Favelas, que é fantástico, por que que a gente não tem também essa representatividade no CCBB, em outros lugares que não sejam só direcionados a um tipo de nicho?
4: Joyce, na literatura, o que é que as mulheres negras, latino-americanas e caribenhas escrevem, compartilham ali nas suas histórias, apesar da diferença entre os países? O que que a gente pode aprender com essas histórias?
17: Nós somos muito diversas, né? Então a gente escreve sobre a gente, sobre o outro, a outra, sobre as famílias, sobre o que a gente vive, o nosso trabalho. Então a gente é como o nosso livro mesmo da Raízes, o livro coletivo nosso. Ele é muito plural, né? Nós somos muito plurais. Então, eu tinha um professor na faculdade que ele falava, né, a saída para tudo é a arte. Aí aquilo me irritava completamente, mas hoje eu falo, a saída para tudo é a arte, né? Então, como a música ela pode transformar as nossas vivências, né, e ser compartilhada.
4: A gente está vendo o coletivo aqui no, nas imagens, viu?
17: Essa foi a última apresentação na feira, lá no Pacaembu. É delícia de ver. Que tudo. Gente, olha como representatividade importa e como mover essa estrutura das mulheres negras, ela é tão importante, porque eu só posso me considerar como uma mulher que escreve a partir dessas mulheres. E nós temos aqui também a Esmeralda Ribeiro, que faz parte do coletivo, e ela pediu para entrar no nosso coletivo. E a gente ainda colocou, como assim, a gente está na quinta série, a menina que está no primeiro ano do ensino médio quer fazer parte do nosso coletivo. Então é como um berço para a gente, né? Renascer para o outro, né?
4: E Lídia?
17: Renascer para existir. Renascer para existir.
4: Nossa.
16: Exatamente, renascer para existir.
4: Que bonito, renascer para existir.
17: Sim.
4: E Lídia, a autoestima da mulher negra, ela pode ser construída através da arte? É isso que você, não sei, tenta mostrar através da sua arte?
16: Nossa, você sabe que eu sempre tive autoestima?
4: Que lindo!
16: Desde que eu era criança, porque estar aqui agora me faz, além de responder as perguntas, passa um filme na minha cabeça. Por exemplo, quando eu tinha 7 anos de idade, que eu estava na primeira série, eu quis ser baliza. Aí falaram para mim, você não vai ser baliza, porque você não sabe virar estrelinha. Eu falei, pois eu vou aprender a virar estrelinha. Aprendi a virar estrelinha, aí aprendi a virar Maria Cambota, que era uma coisa de você virar e desvirar de volta. E aprendi na parede, então eu ia na parede, pá, aí até cair no chão. Depois eu ia desvirando, entendeu? E aí eu cheguei na escola, que eu me lembro até hoje o nome, Escola Eric Andersen, que era lá em Guaíra, Paraná, e falei, eu quero ser baliza e eu vou ser baliza, porque eu sei virar estrelinha e eu sei virar Maria Cambota. Então, assim, eu sempre tive uma autoestima. E assim, não é porque... Acho que faz parte fazia parte ali dessa minha vivência, sabe? De viver, por exemplo, minha mãe, meu pai era mecânico, minha mãe lavava roupa para fora, minha mãe trabalhava como empregada doméstica, minhas tias sabiam fazer crochê. Aí tinha a coisa da roça, né, de eu catar algodão. Então, assim, eu vivi no mundo colorido. A minha melhor amiga chamava ou Ana Paula. Eu tinha 7, o Ana Paula tinha 16 anos de idade. Eu, assim, eu não tinha... claro que a gente tem preconceito, eu sofria preconceito. Mas aí, o que, que eu ia fazer com aquele preconceito? Eu lutava para existir. Eu renasci o tempo todo para existir. Quando eu era criança, por exemplo, meu pai me trouxe uma criança morta para eu dar banho. Entendeu? E eu dei banho naquela criança e botei no caixão, entendeu? E preparei aquela criança. Então, assim, eu tenho autoestima e eu também, em

0: Indiana, e ser latino-americana e negra no Brasil?
1: A única coisa que vem na minha cabeça é uma música que da compositora Maria Helena Walsh, em cima de tudo isso que a gente está conversando e te agradecendo muito esse convite, que fala assim, eu vou falar em português para ficar todo mundo entender direitinho, né, a letra, né?
0: Por
1: Mas
0: favor.
1: fala assim, no refrão fala: cantando ao sol como uma cigarra, depois de um ano embaixo da terra, igual que sobrevivente que volta da guerra. Então, isso é, eu sigo cantando a partir disso. Ela vive cantando ao sol que nem uma cigarra. É assim que a gente vive a nossa
0: Sim.
1: negritude. As mulheres em geral, mas nós, mulheres negras, a gente sempre está ali. Depois de um ano embaixo da terra, voltando de uma guerra, a gente volta como sobrevivente o tempo todo. Resiliência. Isso é o que é ser uma mulher latina, é uma mulher negra latino-americana e caribenha. A gente é feita de resiliência, de persistência, persistência e ressurgindo o tempo inteiro debaixo da terra e mostrando a cara. É
0: Eu
1: isso que a gente está
0: imagino
1: fazendo.
0: cantando. Como que é cantando?
1: Eu não sei se pode cantar por causa
0: Ah.
1: dos. É porque tem um problema do YouTube de
0: Mas
1: direitos
0: deve ser
1: autorais, nananã.
0: lindo.
1: Mas
0: Deve
1: vale
0: ser
1: a
0: lindo. A
1: pena
0: gente vai
1: pesquisar
0: atrás
1: essa
0: depois.
1: música, vale a pena. Mercedes Sosa gravou, é bem
0: Mercedes
1: lindo.
0: Sosa,
1: É.
0: maravilhosa.
1: Vou procurar.
0: Joyce, e o que a história de Teresa de Benguela ensina ainda a gente, ao Brasil de hoje, a vocês, mulheres negras, e a todos nós?
2: Ela ensina que a gente precisa saber da nossa história para saber quem a gente é, se reconhecer, ser a pessoa que a gente idealiza, para a gente construir um futuro, para que todas as outras que vierem antes da gente possa ter um lugar de falar. Eu posso ser o que eu quiser, é clichê, mas a gente precisa desse clichê. Então é para que as mais novas, como um ponto de jogo, Saravá Jongueiro Velho, que veio para ensinar, que Deus dê a proteção para Jongueiro Novo, para o Jongo não se acabar. Então, para o Jongo não se acabar, que essas meninas que estão, as meninas e meninos que estão vindo agora, que elas possam se reconhecer das nossas histórias e ter um futuro melhor.
0: Você abriu uma página do livro?
2: Ai, abri.
0: Você quer ler?
2: Quero.
0: Para terminar?
2: Vou ler aqui.
0: Rapidinho.
2: Sim. Encontros anuais no final da primavera. Trocas e vivências materializadas, ora contos, ora poemas. Abraços, prosas, resultantes de sementes na terra, germinando baobá.
0: E é do coletivo
2: Do
0: Baobá.
2: coletivo de escritoras negras.
0: Sete mulheres negras escrevendo juntas. Quão forte é isso? Meninas, foi um prazer enorme estar aqui com vocês, ouvi-las, e que bom, vocês falaram da questão de ter voz. Sempre dizem, né, tem que dar voz. Não é dar voz. Vocês sempre tiveram voz. A questão é ouvir. Foi uma honra ouvir vocês. Muito obrigada.
1: Obrigada,
2: De nada.
1: Vanessa.
2: Obrigada, foi
1: Foi um
2: uma honra.
1: prazer. Foi muito bom.
0: Agradeço
1: Obrigada.
0: muito. E, gente, é isso. Sextou. Revista Lespe fica por aqui, mas as informações continuam nas nossas redes sociais. Segue lá, hein? @AssembleiaSB. Obrigada pela companhia. Você é muito importante pra gente. Cheiro. Tchau.

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9: Um forte temporal em Ribeirão Preto, no interior do estado, causou estragos por toda a cidade nesta madrugada. Infelizmente, um idoso morreu enquanto dormia, após ter a casa atingida por uma estrutura de galpão. As novas tarifas comerciais de 12,5%, imposta pelos Estados Unidos a produtos brasileiros, entraram em vigor hoje. E também passou a valer hoje a lei que autoriza a comercialização, aquisição e posse de spray de pimenta para defesa pessoal de mulheres maiores de 18 anos em todo o país. A 16ª edição da Festa das Cerejeiras começou hoje no Parque do Carmo, zona leste da capital. O evento reúne apresentações culturais, gastronomia típica e atividades que valorizam a cultura japonesa.
10: A cultura, a gente aprende muito e também apreciar a natureza, que é linda demais, né?
9: É lindo demais. O Jornal da Lesp está no ar. Olá, uma boa noite, seja muito bem-vindo, seja muito bem-vinda ao nosso Jornal da Lesp nessa noite de sexta-feira fria. Muito obrigada pela sua companhia. E além dessas notícias, nossos repórteres fazem um giro aqui pelo estado de São Paulo e trazem outros destaques. Começamos com o Ronaldo Penido, que está acompanhando um evento aqui na Assembleia Legislativa, uma sessão solene, né, meu amigo? Boa noite.
11: Oi, Camila, boa noite para você e para todos que nos acompanham. A Lesp homenageia o ex-vereador doutor Manuel Del Rio Blas Filho com a entrega do colar de honra ao mérito. Esta homenagem vai acontecer aqui no Auditório Franco Montoro, vai começar dentro de instantes. E já já nós vamos trazer mais detalhes aqui do Jornal da Lesp.
9: Combinado, meu amigo, estou te esperando daqui a pouquinho. Vamos também conversar com o Fábio Oliveira, que traz outras notícias aqui do Brasil e também do estado de São Paulo.
5: É isso mesmo, Camila. Uma boa noite para você e para quem acompanha aqui o nosso Jornal da Lesp. Daqui a pouquinho nós vamos falar sobre as fortes chuvas que atingiram a cidade de Ribeirão Preto, né? Ventos que chegaram a mais de 100 km por hora, muitas casas desalojadas, famílias desalojadas, desabrigadas. Daqui a pouco a gente vai trazer mais detalhes sobre tudo isso e muito mais aqui no Jornal da Lesp. Camila.
9: Tá certo, meu amigo. Inclusive a Defesa Civil enviou agora há pouco ajuda humanitária para as pessoas, né, para as famílias que foram atingidas em Ribeirão Preto, mas também tem outras cidades ali que tiveram, que sofreram, né, com os impactos dessa situação. Vamos também conversar com o Bruno Oliveira aqui com a gente na telinha da TV Alesp com outros destaques.
12: Oi, Camila, boa noite para você, boa noite a todos. Hoje eu falo sobre o levantamento divulgado pelo Instituto do Meio Ambiente da Amazônia, que apontou que 80% das áreas protegidas da Amazônia não tiveram registro de desmatamento entre janeiro e junho deste ano. E eu também trago os detalhes sobre a consulta, sobre a liberação à consulta ao terceiro lote do Imposto de Renda de 2026. Cerca de 2,7 milhões de contribuintes receberão 4,6 bilhões de reais em 31 de julho. Camila.
9: Tá certo, tem muita notícia ao longo dessa edição do Jornal da Lespe. Para você acompanhar todas elas, fica com a gente, o intervalo é rápido, o Jornal da Lespe volta já.
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13: A Justiça Eleitoral inicia em 7 de julho a nomeação de mesários e equipes de apoio para as eleições. Após a publicação do edital, partidos políticos podem contestar os nomes indicados e as pessoas nomeadas também têm até 5 dias para recusar, caso tenham impedimento.
9: Estamos de volta com o Jornal da Lespe, agora sim começando, e a gente abre essa edição te contando que um idoso, infelizmente, morreu enquanto dormia após ter a casa atingida por uma estrutura de galpão durante um forte temporal em Ribeirão Preto nesta madrugada. A informação foi confirmada pela Secretaria da Saúde. A vítima ainda não teve a identidade divulgada. Mas a gente conversa agora com o repórter Fábio Oliveira, que tem mais detalhes, tem uma apuração aí bem ampla a respeito da situação lá na cidade de Ribeirão Preto, também no entorno, né, Fábio?
5: É isso mesmo, Camila. Boa noite para você, boa noite para quem acompanha aqui o nosso Jornal da Lespe. Notícias não são tão boas para a cidade de Ribeirão Preto e também outras cidades, né? Acabou tendo foco nacional essas fortes chuvas aí que atingiram a própria cidade. Ventos aí de mais de 120 km por hora atingiram diversas casas e também alguns hospitais e também postos de saúde. Um detalhe também que nós estamos falando agora, como você bem mencionou na cabeça da nossa matéria, sobre esse idoso. Esse idoso não teve o nome divulgado, porém a idade foi divulgada. 82 anos era a idade desse idoso e ele acabou morrendo atingido ali pelos escombros de uma casa, né, que ficava ao lado dele, ao lado da casa onde ele morava, e acabou ali atingindo esse idoso enquanto ele dormia junto com a família. Outras pessoas que estavam nessa casa não foram atingidas, apenas esse idoso. Outro detalhe também que nós estávamos falando de várias casas destelhadas, casas ali, famílias desabrigadas, pelo menos 20 famílias estão desabrigadas, mais de 10 casas desalojadas, destelhadas, e a gente fala aqui dessas fortes chuvas, né? As imagens realmente são impressionantes, que circulam nas redes sociais, circulam pela internet, as imagens aí de Ribeirão Preto. A Defesa Civil disse, né, que segue atuando aí para minimizar os impactos das fortes chuvas provocadas aí pela frente fria. Em caso de chuva intensa, para evitar áreas alagadas e manter distância de rede elétrica, nunca atravessar pontos de enchente e procurar sempre um local seguro. A Defesa Civil acabou enviando, né, junto com o Fundo Social de São Paulo, enviar ajuda humanitária para Ribeirão Preto na manhã desta sexta-feira. Para você ter uma ideia, o temporal registrou 30 milímetros de chuva, acompanhados de vento de mais de 100 km por hora, e aí a carga enviada para essa ajuda humanitária segue de 200 cestas básicas e 2 pallets de água mineral, além de itens destinados ao acolhimento das famílias desalojadas, como 500 cobertores, 100 colchões, 100 jogos de cama e 100 travesseiros. Também fazem parte dessa remessa 30 caixas de roupas masculinas, femininas e infantis, 5 caixas de calçados, 300 itens de higiene pessoal e 100 kits de limpeza. Além de Ribeirão Preto, outras cidades ao entorno ali, como Taquaritinga, Barrinha, Guariba e Dumont, registraram ali também estado de calamidade, estado de emergência, decretaram estado de emergência ali por conta das fortes chuvas. A gente estava vendo agora há pouco, né, a coletiva de imprensa que aconteceu na tarde de hoje, também da Defesa Civil, que falando um pouco mais sobre a previsão do tempo para o final de semana. E também não é nada agradável, né, a previsão do tempo para Ribeirão Preto para os próximos dias, que segue com chuvas ali que podem atingir também ventos muito fortes nos próximos dias. Hoje, agora à tarde, né, também falando em coletiva, nós tivemos a coletiva do professor doutor Ricardo de Carvalho Cavalli, que falou um pouco, né, sobre a situação do hospital da cidade de Ribeirão Preto. Nós vamos ouvir juntos a partir de agora.
14: Hoje eu cheguei no hospital por volta das 5:30 da manhã. Houve perda de energia elétrica, porque o campus é muito arborizado. Então, estava difícil o acesso, porém, todos os pacientes que estavam internados continuaram seus atendimentos. Os procedimentos eletivos foram suspensos. Houve danos materiais em estrutura, mas que não comprometeram em momento algum o atendimento dos pacientes. Na unidade de emergência, nós tivemos um momento mais crítico em uma área, mas com realocação de paciente e também com uma estabilização dos pacientes internamente, sem maiores demandas. Nós não tivemos nenhuma vítima dentro da unidade hospitalar. houve suspensão de atendimento eletivo, mas inclusive atendimentos ambulatoriais existiram de pacientes que foram até a unidade, porque os médicos estavam disponíveis lá, toda a equipe se mobilizou e foi ao local de trabalho, e estamos mobilizados para manter o nosso atendimento de urgência e emergência e retomar o eletivo o mais breve possível.
5: Tá, então, essa é a entrevista que aconteceu na tarde desta sexta-feira, e conversando com algumas pessoas que moram na região de Taquaritinga, Ribeirão Preto, as pessoas descrevem as cenas ali da cidade como cenas de terror, cenas de guerra, porque está completamente destruído alguns bairros ali da cidade de Ribeirão Preto. Para a gente ter uma atualização também, Camila, e você que está em casa, nós falamos também, conversamos, mandamos e-mail agora há pouco, né, agora na tarde de hoje, para o pessoal da CPFL que cuida da parte de energia, que a cidade estava né, sem energia, e até o final de semana, até o próximo domingo, no máximo, segundo a CPFL, a energia da cidade é para estar 100% ali funcionando, 100% ativa, porque no momento 40% da cidade está sem energia elétrica, e também algumas estações de rádio foram atingidas, e também ali alguns postes, enfim, muitos prejuízos para a cidade de Ribeirão Preto após essas fortes chuvas. E a gente falou no começo do nosso link, final de semana preocupante para a cidade de Ribeirão Preto, também ao entorno, por conta da previsão do tempo, que não é nada agradável para as cidades, por conta das chuvas que vão atingir a cidade ali, cerca de 90% de probabilidade de chuva para a cidade de Ribeirão Preto e também região. Camila.
15: Tá certo, Fábio. Muito obrigada pelas informações. Você volta daqui a pouquinho com a gente com outras notícias. E olha, a gente muda de assunto porque um levantamento divulgado hoje pelo Instituto do Homem e Meio Ambiente da Amazônia, o IMAZO, mostra que 588 áreas protegidas da Amazônia passaram sem registros de desmatamento entre o mês de janeiro e junho deste ano. Ou seja, a gente está falando de 80% das áreas que tiveram desmatamento zero. Notícia bem bacana chegando aqui no Jornal da Lespe. Vamos então conversar com o Bruno Oliveira, que tem mais detalhes.
12: Oi, Camila, novamente, boa noite para você, boa noite a todos. Os dados divulgados hoje apontam que foi o menor desmatamento em 8 anos. Segundo o estudo, a Amazônia registrou 1.145 quilômetros quadrados de floresta derrubada entre janeiro e junho deste ano. Em relação a 2022, quando foi registrado o pico da série histórica para o período, a redução alcançou 76%. As áreas protegidas responderam por 97,37 quilômetros quadrados do desmatamento ocorrido na Amazônia no semestre, o equivalente a 8% do total. Desse volume, 9,38 quilômetros quadrados foram registrados em terras indígenas. Apesar da redução, o estudo aponta focos persistentes de pressão sobre a floresta. O destaque negativo é o da área de proteção ambiental Triunfo do Xingu, no Pará, responsável por metade do desmatamento registrado em todas as áreas protegidas da Amazônia no primeiro semestre deste ano. A Floresta Nacional do Xamanchim, no Pará, também ganhou destaque por conta da recente aprovação no Senado de um projeto que reduz a sua área. Segundo o estudo, essa foi a quinta unidade de conservação mais desmatada da Amazônia. O território perdeu 3,45 quilômetros quadrados de floresta, o que equivale a quase 355 campos de futebol. Segundo o estudo, as unidades de conservação são importantíssimas para conter o desmatamento e combater a crise climática. De acordo com o Instituto, apenas 2 dos 9 estados que compõem a Amazônia Legal registraram alta no desmatamento entre agosto de 2025 e junho deste ano. Roraima, com 25%, e Maranhão, com 20%. Os outros 7 estados apresentaram queda, entre 67% no Tocantins e 27% no Mato Grosso. Camila.
15: Certo, Bruno. Obrigada pelas informações por enquanto. E a gente já vai sair aqui do Bruno para conversar agora com o Ronaldo Penido, voltando para as pautas aqui da Assembleia Legislativa, que está realizando agora uma sessão solene para a entrega do colar de honra ao mérito legislativo. Vamos então conversar com o Ronaldo, quem é o homenageado da vez, meu amigo.
11: Oi, Camila, o homenageado desta noite é o Dr. Manuel Del Rio Blas Filho, ex-vereador aqui da capital paulista, e ele está sendo condecorado com a maior honraria. A entrega do colar honra ao mérito legislativo que acontece neste momento aqui no auditório Franco Montoro. A homenagem se deve à atuação dele em prol das causas sociais e populares. Manuel Del Rio Blas Filho é um advogado, ativista social e político. É vereador licenciado de São Paulo e tem uma forte ligação com movimentos sociais e de moradia. Tem atuação política e social. A trajetória dele começa na cidade de Nipuã, no interior de São Paulo, onde ele nasceu no ano de 1947. Possui longa militância em direitos humanos e movimentos sociais, além de atuar como assessor jurídico da Frente de Luta por Moradia, FLM. Aqui no auditório Franco Montoro, a grande movimentação de pessoas que vieram prestigiar esta homenagem, esta entrega do colar de honra ao mérito ao ex-vereador Dr. Manuel Del Rio Blas Filho. A cerimônia, o ato solene, começou agora há pouco e, inclusive, a gente está preparando uma reportagem falando sobre esta homenagem, na qual nós conversamos com o Dr. Manuel Del Rio Blas Filho, o homenageado desta noite. Nós conversamos com ele, ele falou que fica muito feliz, muito lisonjeado com esta homenagem e também fez um balanço da sua atuação como ativista social e também como militante em defesa das causas sociais e populares. Vamos ouvi-lo.
16: O nosso trabalho, a gente vê que ele é um trabalho bem sucedido, porque muitas pessoas são beneficiadas por esse trabalho, né? Com emprego, com oportunidade de estudo, com acolhimento, com moradia, né? Então, o trabalho que nós construímos é em cima da luta pelo direito, da luta pela justiça. E por conta disso, nós temos uma equipe grande fazendo esse trabalho, equipe de assistentes sociais, equipe de psicólogos, pessoas militantes da assistência social, da luta social por direito, né? E a gente vê que dá resultado, né? Dá muito resultado porque as pessoas acabam reconhecendo.
11: Está aí, portanto, o homenageado Manuel Del Rio Blas Filho falando sobre a atuação dele em defesa dos menos favorecidos, em defesa da moradia, inclusive ele que faz parte como assessor jurídico da Frente de Luta por Moradia. Foi vereador aqui da cidade de São Paulo e hoje vai ser condecorado com a maior honraria aqui da Assembleia Legislativa do Estado de São Paulo. A gente continua acompanhando o evento e na segunda-feira nós vamos trazer uma reportagem completa falando sobre esta homenagem à entrega do colar de honra ao mérito ao Dr. Manuel Del Rio Blas Filho. Eu volto com você no estúdio do Jornal da Lesp.
15: Com certeza, muito obrigada, viu, Ronaldo, pelas informações. E a gente fala agora sobre impostos, viu? Porque entraram hoje em vigor, mais uma vez, tarifas comerciais impostas pelos Estados Unidos aos produtos brasileiros. Com um novo imposto de 12,5%, quase 4 mil produtos do Brasil passam a pagar 37,5% de imposto para entrar no mercado americano. Isso porque o percentual será somado a outras medidas que atingem quase metade de tudo que o Brasil vende para os Estados Unidos. O governo norte-americano alega falhas do Brasil no combate ao trabalho escravo, mas o governo brasileiro e a CNI rebatem as acusações. A Confederação Nacional da Indústria calcula que a nova medida afeta mais de 12 bilhões de dólares em exportações. Na prática, quase 4 mil produtos brasileiros que já pagavam uma sobretaxa de 25%, agora chegam ao imposto total de 37,5% ao entrarem nos Estados Unidos. Esse é o resultado da soma, né, dessas duas tarifas anunciadas nesta semana. Outros 75 produtos passam a ser taxados a partir de hoje. Os Estados Unidos alegam que o Brasil não tem mecanismos suficientes para impedir a importação de bens feitos com trabalho forçado. A CNI e o governo brasileiro contestam. A indústria afirma que o Brasil tem uma das legislações mais modernas do mundo na fiscalização e no combate ao trabalho análogo à escravidão. Em nota, a FAESP, a Federação da Agricultura e Pecuária do Estado de São Paulo,
9: também fez duras críticas. Abre aspas. Com um histórico de 200 anos de relações comerciais com os Estados Unidos, é totalmente descabida a insinuação de que o Brasil convive com o trabalho forçado, destacando que o agronegócio brasileiro atua sob rigorosos parâmetros de compliance e agendas ESG para garantir e acompanhar a qualidade da força de trabalho de ponta a ponta, fecha aspas. Em nota, a FAESP também lamenta a postura do governo federal, afirmando que o assunto não foi tratado com a gravidade que deveria. Abre aspas. É urgente acionar rápida e estrategicamente todos os canais de diplomacia comercial para restabelecer parâmetros que permitam a concorrência leal. E continua. Acreditamos que ainda há espaço para o diálogo firme, propositivo e que salvaguarde quem produz a segurança alimentar mundial. Fecha aspas. Com essas notícias, a gente faz uma pausa rápida aqui no Jornal da Lesp e voltamos em 2 minutos. Não saia daí, tô te esperando.
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0: De volta com o Jornal da Lesp, o comerciante Jair Legnaioli, de 67 anos, proprietário e criador do Festival de Sopas da CEAGESP, morreu nesta quinta-feira, ontem, em São Paulo. Ele foi vítima de uma complicação durante o tratamento de uma trombose. A causa da morte, segundo a família, foi uma oclusão arterial aguda na perna esquerda. A morte de Legnaioli foi confirmada nas redes sociais pela empresa de eventos promovidos por ele no armazém mais famoso da cidade de São Paulo. Abre aspas. Hoje nos despedimos não apenas de um grande profissional, mas de um ser humano extraordinário, um parceiro leal, um amigo querido e uma pessoa que fez a diferença na vida de todos que tiveram o privilégio de conhecê-lo. Fecha aspas. Legnaioli criou o Festival de Sopas em 2009 para a festa dos 40 anos do CEASA, o antigo nome da CEAGESP. A TV Lesp se solidariza com familiares, funcionários e amigos do comerciante. E olha, entrou em vigor hoje a lei que autoriza a comercialização, a aquisição e também a posse do spray de pimenta à base de extratos vegetais para defesa pessoal de mulheres maiores de 18 anos em todo o país. A gente falou aqui ontem sobre os dados de feminicídio divulgados aí no Anuário Brasileiro da Segurança Pública. Junto com eles também cresceram os números aí de perseguição às mulheres. Então, importantíssima, né, essa medida. O que diz a legislação agora? Ela está estabelecendo critérios para compra e também para o uso e fiscalização desse dispositivo, além de criar um programa nacional de capacitação. Quem vai explicar para nós ao vivo como isso vai funcionar é o repórter Fábio Oliveira, que está novamente aqui com a gente no Jornal da Lesp. Fábio, a informação está contigo.
1: Tá certo, Camila. Muito boa noite mais uma vez para você e para quem está chegando agora aqui no Jornal da Lesp, né? A lei número 15.474 de 2026 autoriza a comercialização, aquisição e posse do aerosol de extrato de vegetais, o spray de pimenta, né? E também para fins de defesa pessoal de mulheres maiores de 18 anos. Só que isso tem todo um processo, né, para compra. No ato da compra, será necessária a apresentação de documento oficial com foto e comprovante de residência fixa e também a certidão de antecedentes criminais, comprovado a inexistência de condenação de crime por doloso, né? Quando há intenção de cometer o crime pelo autor, cometido com violência, grave ameaça e também mediante autodeclaração. A gente sabe que muitas mulheres aí, como você bem mencionou, são perseguidas após fins de relacionamentos. Muitas mulheres aí acabam fazendo ali a própria Lei Maria da Penha, tem a Lei Maria da Penha, né? Fazendo ali algumas coisas, medidas protetivas, e muitos homens acabam quebrando essas medidas protetivas. Com isso, algumas acabam tendo esse cuidado, né, de comprar esse spray de pimenta, ter esse spray de pimenta para se defender. Então, esse spray de pimenta vai ser para a defesa dessas mulheres aí também. Outro ponto também é que as especificações técnicas, como a concentração máxima permitida, serão definidas pela Anvisa, né, que é a Agência Nacional de Vigilância Sanitária. Os sprays poderão ter no máximo 50 ml, recipientes com capacidades maiores ficarão restritos para uso de forças armadas e forças de segurança pública. Existiam alguns trechos aí da lei também que falava antigamente, né, antes de tudo acontecer, que esse spray poderia ser vendido para maiores de 16 anos ali com autorização dos pais. Porém, isso foi vetado, né? Apenas maiores de 18 anos poderão comprar, adquirir esse spray de pimenta. Camila.
0: Obrigada pelas informações. Importantíssima essa medida para as mulheres, né? Como a gente citou agora há pouco, que são vítimas, já foram vítimas de violência, ou tem aí alguns, tem, né, ex-companheiros que acabam perseguindo essas mulheres, mas também várias situações, né? Você pode estar caminhando na rua, ter alguém se aproximando para tentar te roubar de alguma forma, é uma forma, né, de tentar ali se defender e se desvencilhar de alguém que se aproxima mal intencionado e correr, né? Correr para longe. Olha, 34 veículos foram apreendidos nesta madrugada em Itaim Bibi, área nobre da capital paulista. Motoristas praticavam rachas na região.
2: O Centro de Operações da PM recebeu alertas de que motoristas e espectadores se reuniam perto da ponte Cidade Jardim para disputas de racha e manobras arriscadas. Equipes do 2º Batalhão de Trânsito foram até o local e flagraram a aglomeração no bairro do Itaim Bibi. Durante as abordagens, os policiais identificaram dezenas de carros com alterações mecânicas e visuais proibidas por lei. Além do risco no trânsito, os motoristas foram enquadrados no Código de Trânsito Brasileiro por promover e participar de eventos e demonstrações de perícia sem qualquer autorização. 34 veículos foram apreendidos. Todos foram guinchados e levados para o pátio da Polícia Militar no município de Caieiras. Em Osasco, policiais do Canil do 5º BAEP faziam um patrulhamento de rotina para combater o tráfico na comunidade, quando passaram perto de uma casa aparentemente abandonada. Foi nesse momento que o cão farejador mudou de comportamento e indicou com precisão um ponto no chão. Ao notar o sinal do animal, os PMs começaram a escavar o local indicado. Submerso no solo, eles encontraram um recipiente com 23 quilos de drogas, uma mistura de maconha, cocaína e crack, além de 420 pinos vazios que seriam usados para embalar as substâncias. Todo o material apreendido foi levado para o 10º Distrito Policial, onde o caso foi registrado como tráfico de drogas. As investigações continuam para identificar os responsáveis pelo esconderijo.
0: E olha, assunto super importante agora aqui no Jornal da Lesp, quero a sua atenção especial. Amanhã, dia 25 de julho, é o Dia Internacional da Mulher Negra Latino-Americana e Caribenha. Um estudo realizado pela Oxfam Brasil, em parceria com Gênero e Número e também com o Observatório da Branquitude, aponta que a presença de mulheres negras nas universidades públicas saltou 15% para 22%. Saltou, né, de 15% para 22% nos últimos 10 anos, o que corresponde a um crescimento de 7 pontos percentuais, passando de 1 milhão e 900 mil alunas para 5 milhões e 700 mil estudantes. Apesar disso, as mulheres negras continuam sendo as mais expostas à violência doméstica. Segundo o Anuário Brasileiro de Segurança Pública, no ano passado, 65,1% das vítimas de feminicídio eram negras. Embora ainda hajam grandes desafios para o avanço no debate racial e também de gênero, nós reconhecemos o quanto elas são mulheres empoderadas, empreendedoras, desbravadoras, acolhedoras. E agora a gente vai conhecer a história de vida, que são histórias de vidas, né, que são verdadeiros exemplos da força da mulher negra.
3: Ela deixou o Brasil com uma mala cheia de sonhos e a certeza de que a experiência internacional não deveria ser um privilégio para poucos.
4: Eu entendi que eu precisava construir meu caminho, né? Então, eu comecei a trabalhar aqui na Irlanda e comecei a fazer tudo possível para eu aproveitar, conseguir aproveitar a oportunidade que eu estava tendo. Eu fechei um pacote de intercâmbio de 8 meses. Então, eu tinha 8 meses para construir uma vida, conseguir um trabalho para não ter mais que voltar para o Brasil.
3: Inspirada pela história da própria mãe, Tainá transformou a própria trajetória em uma agência de intercâmbio voltada à população negra.
4: Quando a gente recebe um intercambista, um cliente que quer fechar intercâmbio com a gente sempre trabalha essa questão. Olha, o intercâmbio de longa duração para a Irlanda, por exemplo, que é um dos países que você pode vir, estudar e trabalhar, ele custa muito caro. O que a gente tenta facilitar? A gente tenta facilitar no pagamento. Então, a gente tem cliente que já pagou em 20 vezes no boleto sem juros. A maioria das empresas não fazem isso. Então, a gente trabalha com parcelamento maior para que eles consigam juntar o dinheiro da comprovação financeira, que é obrigatória, que está na faixa de 50 mil reais, e para que também essa pessoa consiga pagar o intercâmbio dela, fazendo com que isso se torne possível.
3: Hoje, além de organizar intercâmbios, a agência oferece consultoria e orientação desde o planejamento da viagem até a adaptação no novo país. A proposta é tornar esse sonho mais acessível e preparar os alunos para os desafios que eles podem encontrar inclusive as questões raciais.
4: Estar em um outro país, uma outra realidade, um lugar que você não conhece, com uma língua que você não fala, e obviamente a gente dá sempre o suporte, mas nós sempre conversamos com eles a respeito de todas as coisas que podem acontecer. Infelizmente, racismo é uma dessas coisas que podem acontecer durante seu intercâmbio.
3: No centro de São Paulo, a valorização da identidade também passa pelo cuidado com o cabelo.
5: É muito hipócrita falar que a beleza não importa, né? A beleza importa, o que a gente olha no espelho importa. Como a gente se vê olhando no espelho, importa.
3: Para Vivian, o atendimento vai muito além da estética. Cada conversa ajuda a reconstruir a relação dessas mulheres com a própria imagem. Neste Dia Internacional da Mulher Negra, Latino-Americana e Caribenha, o salão promove uma ação especial. Cada cliente negra poderá pagar o valor que puder pelos serviços.
5: A gente quer atingir um público específico. E esse público específico, na maioria das vezes, não vai ter o salário compatível com o mercado, vai morar sempre muito longe, então já vai gastar com condução, já vai gastar rios de dinheiro e cabelo não vai ser prioridade para essa pessoa. Mas a gente quer que essa pessoa se sinta bem cuidada e que a gente consiga trazer formas para essa pessoa estar sempre cuidando da beleza, estar sempre se olhando no espelho e se gostando do que vê, sem que pese muito no bolso dela.
6: Por muito tempo, espaços como este não foram pensados para acolher a beleza e a identidade da mulher negra. Hoje são mulheres pretas que estão à frente desses negócios, fortalecendo a autoestima, gerando renda e mostrando que representatividade também se constrói no dia a dia.
3: E enquanto eu conhecia a história do salão, eu também aproveitei para me cuidar. Mais do que um corte de cabelo, a experiência aqui é um convite para olhar com mais carinho para a própria história. Entre tesouras, pentes, passaportes e novos horizontes, histórias como a de Tainá e Vivian mostram que empoderar uma mulher também é garantir acesso, acolhimento e oportunidades. E que quando uma delas avança, muitas outras descobrem que também podem ir mais longe.
5: A gente tem uma pirâmide na sociedade e a mulher preta está lá embaixo. Então, se a gente tem um dia só pra gente, que a gente valorize esse dia, que a gente realmente pense como um dia para celebrar e para honrar todas essas mulheres até que vieram antes da gente, né?
0: Que legal, né? Essa história tem que ser valorizada, tem que ser respeitada e a história também precisa ser preservada. Parabéns à repórter pela bonita reportagem, também a produção, o material ficou incrível. E ó, vamos conversar então das nossas redes sociais agora. Iago já está aqui com a gente.
7: E aí,
0: Iago,
7: Camille, tudo bom?
0: Tudo bom, e com você?
7: Tudo certo.
0: Obrigada. Vamos lá então ver o que mais é destaque nas nossas redes sociais. É esse frio?
7: Olha, tá uma confusão, né?
0: Tá.
7: É frio, é calor, a gente já não sabe mais se sai com blusa, se sai com guarda-chuva, se sai com cachecol.
0: Começou a semana. Tava calor.
7: Exato.
0: Aí agora já deu uma esfriada.
7: E amanhã previsão
0: de calor. E amanhã deve ficar calor de novo, mas ainda assim, mesmo calor, tá frio.
7: E ainda é inverno, né? Por incrível
0: que pareça.
7: O inverno chegou e com ele aquele frio que faz a gente querer ficar bem aquecido em casa. Mas você sabia que alguns cuidados simples podem evitar acidentes e até incêndios nessa época do ano? No Chama Redes de hoje a gente vai mostrar dicas dos bombeiros para você se proteger e evitar tragédias dentro de casa. Um exemplo mesmo, Cami, é o uso daquelas réguas, aquelas tomadas, para você não sobrecarregar um interruptor inteiro. Quer saber mais como passar pelo inverno com segurança? Então a gente vai conferir o material disponível nas nossas redes sociais.
0: Bora ver!
8: Com o frio, o uso de aquecedores e outras práticas de esquentar a casa aumentam. Mas atenção, algumas práticas comuns podem colocar em risco a sua segurança. Usar o forno a gás para aquecer ambientes é perigoso. A prática pode provocar o acúmulo de monóxido de carbono, um gás tóxico, invisível e sem cheiro. Ao usar aquecedores elétricos, mantenha a distância de cortinas, tapetes e outros materiais inflamáveis. Outro cuidado importante é com a rede elétrica. Evite sobrecarregar tomadas. Ao conectar mais de um aparelho, é mais seguro utilizar uma régua de tomadas no lugar do Benjamin. Neste inverno, aqueça sua casa com segurança. Pequenos cuidados fazem toda a diferença para prevenir acidentes e proteger você e sua família.
0: Muito bom, essas dicas importantíssimas. Especialmente para quem tem aquecedor em casa,
7: o
0: né?
7: Forno
0: o
7: mesmo.
0: Forno, exatamente.
7: E muita gente, assim como eles disseram no próprio vídeo, usam aí forno e tudo mais para se aquecer. A gente viu que não pode, né?
0: Não pode jamais. Para o pessoal rever esse conteúdo, rede social?
7: Isso, estamos no Instagram, esse vídeo aí novo, subiu hoje à tarde, @AssembleiaSP. Também no TikTok, no Twitter, também está no canal do YouTube, tá, Camila?
0: Obrigada.
7: Nos shorts aí do YouTube, Assembleia São Paulo.
0: Tá certo. Obrigada, viu, Iago?
7: Também.
0: Eu vou seguindo por aqui. Ó, a gente já vai para o intervalo rapidinho, mas antes vamos conversar com a repórter Beatriz Moreno, que vai contar para a gente onde ela está. Tô sabendo que foi para um lugar muito bom desde ontem, né, Bia? Aproveitar o friozinho que tá fazendo nesse já finalzinho de semana. Conta um pouquinho para a gente, minha amiga. Dá um spoiler.
9: Pois é, Camila. Olha, eu vou te dar uma dica, hein? Região Serrana, Serra da Mantiqueira, começa com Campos. Pois é, a gente tá aqui em Campos do Jordão, a gente vai falar um pouquinho sobre as atrações que estão disponíveis nesse inverno. Eu tô aqui com as mãos nos bolsos, mas você não leva mal, viu, Camila? É só para esquentar as mãos, porque tá muito frio. Mas eu continuo aqui fora para mostrar um pouquinho esse espaço onde a gente tá e também trazer outras dicas aí para quem quer aproveitar o inverno nessa região.
0: Tá certo, minha amiga. Tô te esperando, então, daqui a pouquinho você volta pra mostrar. Tô vendo que o lugar que você tá é muito bonito. Você volta, então, já já pra contar tudinho pra gente no detalhe. E pra você que tá comigo por aqui, não canso de falar. Não sai daí. A gente volta em poucos minutos. O Jornal da Lespe volta já já. Tô te esperando.

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2: De volta com o Jornal da Alesp. Ó, tem notícia boa para você que está esperando um dinheirinho extra nessa metade do ano. A Receita Federal liberou hoje a consulta ao terceiro lote de restituição do Imposto de Renda 2026. Mais de 2 milhões e 700 mil contribuintes receberam mais de 4 bilhões e 600 mil reais no dia 31 de julho, já no último dia aqui do mês, para começar agosto com o pé direito. Vamos então conversar com o Bruno Oliveira, que traz esses detalhes para nós.
3: Oi, Camila, novamente, boa noite para você, boa noite a todos. Como você disse, é isso mesmo. A Receita Federal liberou hoje a consulta ao terceiro lote de restituição do Imposto de Renda 2026. Cerca de 2,7 milhões de contribuintes vão receber 4,6 bilhões de reais em 31 de julho deste ano. De acordo com a Receita Federal, os dois primeiros lotes de 2026 representaram 80% das restituições previstas para este ano, tanto em valores quanto em número de contribuintes. A consulta ao lote da restituição pode ser feita na página da Receita Federal na internet. Para isso, basta o contribuinte clicar em Meu Imposto de Renda e, em seguida, no botão Consultar a Restituição. Também é possível fazer a consulta no aplicativo da Receita Federal para tablets e smartphones. Então é isso, Camila. Quem fez a declaração para poder fazer a restituição agora no terceiro lote, basta ficar atento, seguir essas orientações para no dia 31 de julho receber o valor que tem direito. E para quem deixou para a última hora, para o último mês, como eu, no caso, que fiz a declaração somente no mês de maio, é aguardar pelo quarto lote. Camila.
2: Tá certo. Bruno, muito obrigada. Eu estou aí na dúvida se eu vou ficar para esse lote ou para o último lote, o quarto lote. Muito obrigada pelas informações. Os 3 milhões de estudantes das 5 mil escolas estaduais retornaram às aulas hoje, após as férias do mês de julho. O início do segundo semestre é marcado pela preparação e também por provas de recuperação e ainda provas de seleção para viagem de intercâmbio a países de língua inglesa, marcada para 2027, e também pela recepção, pela primeira vez, de estudantes estrangeiros intercambistas nas escolas estaduais. Entre 27 e 31 de julho, as escolas devem então organizar atividades de reforço e aprofundamento dos conteúdos previstos para o semestre nos componentes do currículo paulista de cada ano série. Entre 13 e 7 de agosto, 3.308 escolas estaduais devem organizar a aplicação das provas de seleção do programa de intercâmbio que envia estudantes a países de língua inglesa. A lista de alunos selecionados está disponível no site www.prontosprumundo.com. educação.sp.gov.br. Espero que você tenha anotado. E para aqueles que ainda não voltaram às aulas, o dia foi de muita diversão no Centro Teia Paulista.
4: Quem vê o Léo assim, brincando, dançando, não imagina que há um ano o comportamento dele era bem diferente.
5: Ele tinha umas crises mais frequentes, agora diminuiu. Né? Ele tem mais aceitação à troca de rotina, né? Que tem os ciclos, então tem meses que é na segunda, meses que é na quinta. Aqui ajudou, né? Esses ciclos ajudam também a aceitação dele da rotina, o diálogo dele melhorou bastante.
6: Para você, como mãe, vem ele aqui se divertindo, sorrindo, como é que é?
5: Eu vou chorar. É gratificante, é um sentimento de gratidão. Consegui aqui muito rápido, a fonoaudióloga da UBS, ela encaminha a gente pra cá, né? Ela sempre fala do Centro Teia pra todas as mães novas que chegam, pede relatos pra mim também, né? Pra ver o desenvolvimento dele. E na escola ele gosta, ele fala agora pra todo mundo do Centro Teia. Então, está fazendo parte do crescimento, do desenvolvimento social, principalmente dele.
4: Durante o mês de julho, o Centro de Atendimento dedicado a pessoas com transtorno do espectro autista realizou uma programação de férias voltada aos atendidos.
7: Nosso objetivo é que a gente sabe que quando a gente trabalha com o público autista, a gente trabalha a rotina. E quando eles entram de férias, tem essa quebra de rotina, né? Porque para de ter aula, dependendo da clínica, entra em recesso. Então, o nosso objetivo é que eles permaneçam com essa rotina. Então, eles tenham um local para vir, né? E também a gente prepara essa interação, a socialização, que eles saiam também um pouco da rotina da terapia.
4: O Miguel frequenta o TEA há 2 meses. A Joeli, mãe dele, diz que a programação especial foi muito positiva para o filho.
6: Se não tivesse essa programação de férias aqui do TEA, qual estaria sendo a rotina do Miguel nesse período?
8: Em casa, assistindo televisão ou no celular.
6: É melhor ele estar aqui, poder conviver com as outras pessoas, se divertir aqui?
8: Com certeza. Tinha que ter mais atividade para a gente interagir, né, com outras pessoas também.
9: A gente atende aqui tanto pessoas com autismo quanto pessoas com outras deficiências. Nós somos um atendimento de portas abertas, nós somos um serviço de acolhimento e de escuta ativa. A família, ela chega aqui, ela pode vir fazer atendimento com o setor jurídico, assistente social, com o CEPTEA, fazer triagem psicossocial para fazer oficinas.
10: A criança se vê envolvida quando ela vê você envolvido. O primeiro que deve pagar o mico é o professor, é o pai e a mãe. Às vezes o pai e a mãe falam assim, olha, faça atividade e fica de fora. Não é isso. Cada um tem a sua parcela de contribuição. Quando a criança vê que aquele mais querido e mais próximo dela está fazendo atividade também, ela vai e faz, porque ela se sente segura. Por que que as crianças repetem as coisas? Porque elas querem se sentir na rotina, seguras. A criança do TEA, ela precisa muito disso.
2: Que bacana essa iniciativa, né, gente? Super vale a pena, né, levá-los para ter também esse momento, essa quebra de rotina, como a gente viu aí na reportagem, que é tão importante para as crianças que têm o TEA. Vamos falar um pouquinho de esporte? Nós falamos aqui ontem já do Troféu Brasil de Atletismo e hoje a gente volta a falar sobre esse assunto. O brasileiro Alisson dos Santos, o Pio, venceu os 400 metros rasos do 45º Troféu Brasil Interclubes de Atletismo 2026, disputado no estádio Ícaro de Castro Melo, na pista do Ibirapuera, aqui na capital, aqui em São Paulo. Alisson é campeão do Troféu Brasil pela primeira vez, com mais um recorde do campeonato. Pio venceu com o tempo de 44,60 segundos, melhorando a mais alta performance da competição. Medalhista olímpico e mundial, Alisson voltou a competir no país depois de 7 anos. Amanhã, Pio retorna à pista do estádio Ícaro de Castro Melo para a semifinal dos 400 metros com barreiras. Sua especialidade, se você quiser acompanhar o Troféu Brasil ao vivo, até domingo, a entrada é gratuita, mas é preciso retirar os ingressos no site Ticket Esportes. Muita sorte para você, Alisson, tá aqui. Então, parabéns também, né, por essa conquista, que venha mais recordes aí ao longo de toda a sua carreira. E olha, agora vamos subir até a Serra da Mantiqueira, que você viu agora há pouco, a Bia já passou por aqui, deu um spoiler, e agora ela está voltando com a gente para contar um pouquinho do que está acontecendo lá em Campos do Jordão, cidade que é um dos destinos mais procurados nessa época do ano, nesse frio, né? E por isso recebe diversas programações de inverno. Bia, conta um pouquinho para a gente, por onde você anda, minha amiga. Já vi agora há pouco que tem muita coisa legal por aí para fazer.
11: Tem sim, Camila. Olha, vou revelar para vocês de onde a gente está falando agora. É de um espaço encantado, porque aqui a gente está num lugar que tem muitas atrações, tem vários mundos. Aqui do meu lado a gente tem o mundo dos doces, tem um mundo do inverno também, a gente tem o fundo do mar, tem muitos espaços aqui. Aqui atrás de mim, ó, é o espaço. E a gente tem também, olha, os habitantes nativos de cada um desses grandes reinos iluminados aqui. Olha, eu vou conversar já com meu amigo, qual que é o seu nome?
12: Eu sou o Duende.
11: Você é o Duende, qual que é o seu mundo?
12: O meu mundo é parte do mundo dos doces também.
11: É. E aqui, qual que é a sua função aqui dentro?
12: A minha função é divertir os visitantes que vêm e fazer essa experiência se tornar maravilhosa.
11: E com certeza tem bastante gente te auxiliando aí nessa caminhada, né?
12: Sim, sim, tem muito. Tem muita gente por trás desse projeto.
11: Então vamos lá, vamos mostrar mais um pouquinho, Camila, porque essa é uma atração que está aqui na região do Parque do Capivari, é uma região central aqui da cidade de Campos do Jordão, é uma das opções para quem está procurando o que fazer nesse período de inverno aqui na região de Campos, mas tem muita coisa, viu? E aqui as crianças se encantam, né? Essa é a astronauta, já conversei com ela antes.
13: Tudo bem?
11: E aí, como que é receber as crianças? Elas gostam bastante?
13: Ai, muito bom, elas gostam bastante, a gente se diverte, brinca bastante, tira várias fotos.
11: Certeza, obrigada. E aqui, ó, Camila, a gente também tá vendo que tem bastante família, tem bastante gente que vem para aproveitar. E o grande mote é tirar as fotos também, é curtir, é mostrar um pouquinho desses espaços. Olha, vamos lá, vou conversar com o pessoal que tá por aqui. A gente tá vendo que tem bastante família aqui. Tudo bem?
14: Tudo bem.
11: Hoje veio com a família, veio curtir um espaço novo aqui em Campos.
14: Vamos conhecer esse novo espaço aqui, é temporário, é aproveitar o friozinho aqui de Campos.
11: E vocês já tinham vindo antes, já conheciam aqui a cidade,
14: não,
11: a região?
14: Não, já tinha vindo a Campos há uns 10 anos atrás e viemos agora novamente, mas é outra Campos.
11: Se surpreendeu, tem bastante coisa, né?
14: Demais, demais. Inovação perfeita para o público de uma forma geral.
11: Muito obrigada e bom passeio. Olha, Camila, você tá vendo, tem bastante gente curtindo por aqui. E a gente também, ó, mostra um pouquinho mais dos espaços que a gente tem. Eu tenho um outro amigo aqui, o Bartolomeu, olha. O Bartolomeu tá fugindo de mim. O Bartolomeu, ele é do fundo do mar, tá? Ele também é quem dá o tchau pra quem tá indo embora, pra quem tá indo conhecer outros espaços aqui de Campos, né, Bartolomeu?
15: É então. Lógico! Venham pra cá, gente. Vocês já conhecem Alúminos? Olha que lugar incrível. Eu, Bartolomeu, fui convidado para trazer para cá um pouco da magia e o encanto do fundo do mar. Eu e o João, meu amigo dragão, estamos aqui recepcionando todos vocês e aguardando vocês para virem conhecer aqui tanto a Brinca Lúminos quanto a Oktoberfest, que está aqui do nosso lado, olha só.
11: Ele já deu a letra, Camila, que tem mais coisa para fazer aqui na região, viu? Inclusive, a gente está pesquisando para trazer aqui para todo mundo tudo que tem para fazer na região no próximo Me Leva também, né? A gente está gravando aí programas especialíssimos para que quem gosta de acompanhar a nossa programação também já possa conhecer um pouquinho mais de todos esses espaços, Camila.
2: Tá muito bonito aí, né, Bia? Tô vendo atrás de você a capivara. Tem de tudo, né? Tem aí também um peixinho, a gente viu agora há pouco, tem um astronauta, tá muito bonito.
11: Pois é, Camila. E olha, tem bastante gente aqui, como a gente disse, para as crianças é claro que faz toda a diferença. E o pessoal gosta mesmo de curtir, ver um espaço novo. E enfim, esse é um espaço que está aqui por tempo limitado, né? Ele está em parceria com a Casa Oktober, que é para o pessoal que gosta também da Oktoberfest, de tradição alemã, que acontece na capital paulista, né? Que agora também vem aqui para Campos do Jordão, para quem quiser aproveitar também por período limitado. Então é importante checar aí as datas, mas é legal também para ter esse contato com outras culturas aqui nessa região, Camila.
2: Tá certo, Beatriz. Muito obrigada pelas informações. Agradeça também seu companheiro cinegrafista pelas bonitas imagens. E vamos seguindo por aqui. Tá aí uma ótima opção, né? Para você que quiser aproveitar o fim de semana, dar um pulinho lá em Campos do Jordão. Recadinho da Bia Moreno pra gente aqui no Jornal da Lesp. E olha, para quem tá aqui na capital, começou hoje a 46ª edição da Festa das Cerejeiras no Parque do Carmo, na zona leste da capital. Além de celebrar a florada das sakuras, o evento também reúne apresentações culturais, gastronomia típica e atividades que valorizam a cultura japonesa. O repórter Fábio Oliveira foi conferir de perto e preparou uma reportagem para a gente.
16: As delicadas flores cor-de-rosa transformaram o Parque do Carmo em um dos cenários mais bonitos do inverno paulistano. A 46ª Festa das Cerejeiras reúne milhares de visitantes para celebrar as tradicionais floradas das sakuras, um dos principais símbolos da cultura japonesa.
17: Uma bela florada, né, que é a parte principal do evento, e também muita culinária típica japonesa, shows, né, atrações da cultura japonesa aqui no Parque do Carmo.
16: Além da beleza das árvores, o público encontra apresentações de dança folclóricas, grupos taiko, músicas, oficinas culturais e diversas atrações espalhadas pelo parque.
17: nessa época do Japão, né, da florada de Sakura, a gente tem o Hanami, é contemplar a florada de Sakura, mas com as pessoas mais queridas, os amigos, a família, fazer um belo piquenique debaixo da cerejeira, essa é a tradição do Japão.
16: O bosque foi criado há cerca de 4 décadas com mudas trazidas do Japão por imigrantes japoneses. De 90 tipos de cerejeiras, apenas 3 se adaptaram no estado de São Paulo. Hoje, a preservação das cerejeiras é realizada pela Federação Sakura e IP do Brasil, com apoio de voluntários que mantêm viva essa tradição. Diante o maior bosque de cerejeiras fora do Japão, os visitantes aproveitam para registrar o momento que acontece uma vez por ano durante 7 dias. Quem participa da festa tem também a oportunidade de ter contato direto com a cultura japonesa.
18: Bem organizado, do jeito que está, a gente fica super feliz, se sente segura e o mais lindo, está junto com a natureza, que é a beleza de Deus.
16: A festa das cerejeiras tem entrada gratuita e quem quiser admirar a florada das sakuras ainda tem os dias 25, 26 e 31 de julho, além do dia 1º e dia 2 de agosto, para aproveitar um dos eventos culturais mais tradicionais da capital.
17: Essa coisa bela, né, da florada, que transmite muitos valores, né, da brevidade da vida, por isso que as coisas, a vida é bela, mas tem que ser bem vivida porque ela é curta, né? E mostrar para os brasileiros que contemplar a natureza é só olhar a beleza da natureza.
19: A cultura, a gente aprende

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0: gente já começa essa edição do Campo Paulista mostrando um espaço que ilustra muito bem o crescimento aqui da fazenda do Luiz Koga, né? O crescimento familiar. Aqui a gente tem uma bananeira que já representa aqui uma família, né?
1: Isso. Aqui, Beatriz, tá vendo esse pé aqui com cacho, né?
0: Aham.
1: Uhum. Esse a gente chama pé mãe, né? Ela tá com cacho. E essa aqui do lado é a filha dela.
0: Aham. Uhum.
1: E essa aqui é a neta, né? Essa aqui é a neta. Então, a mãe, a filha e a neta.
0: Que já vai se desenvolvendo.
1: São três gerações.
0: Três gerações.
1: É.
0: E aqui hoje na fazenda não é diferente, né? A gente também está na terceira geração aí já.
1: Exatamente.
0: Então conta para mim, como é que tudo começou aqui?
1: Aqui, a gente viemos aqui em 1971, nessa... bairro Capitão Brás.
0: Uhum.
1: E nesse sítio aqui, a gente começou a arrendar uns pedaços de terra aqui do proprietário.
0: Uhum.
1: E meu pai plantava verdura naquela época, não é banana.
0: Uhum.
1: E a gente plantava as verduras nessa terra aqui. Um dia, um amigo do meu pai, finado Takashi

0: Procura, ele falou pro meu pai, né, se experimentar a cultura da banana, que ele plantava banana na terra dele. E meu pai precisava estar sempre aí pedindo para ele fazer o serviço de máquinas, né, limpar os terrenos. E ele orientou meu pai que experimente um pouco a banana, que a banana é uma cultura que é muito rentável, bom de se lidar aqui. Uma região muito boa para banana. Meu pai começou a plantar os primeiros pés de banana lá embaixo, onde a gente mora. É outro terreno. Em 1980, aí começamos a plantar banana nessa terra.
1: E aí deu muito certo.
0: Aí deu certo. Foi essa terra aqui que hoje meu pai sempre falava, né? Que essa terra aqui foi onde alavancou proporcionou, né, todo o que a família Koga conquistou. Foi daqui que
1: Nessa terra.
0: dessa terra que gerou, né?
1: E aí, nisso vocês vieram de outra região do estado, né?
0: Viemos do município de Itapecerica da Serra, né, em São Paulo, em um bairro chamado Aldeinha. A gente morava lá, e lá meu pai já plantava lavoura, repolho, batata. Mexia com essas lavouras lá. Só que lá as terras são bem mais, menos fértil, né? Meu tio,
1: Bem mais secas
0: ela,
1: também,
0: meu,
1: né?
0: meu tio já comprava verdura daqui e levava para Seagesp, né? Meu tio era comerciante. E foi onde meu tio falou pro meu pai: venha conhecer um pouco as terras aqui de Cajati. Aqui tem umas terras maravilhosas. E meu pai veio
1: Veio.
0: visitar em 70. Veio ao passeio com meu tio, buscar as verduras do meu tio, e meu pai ficou encantado com as terras daqui, né?
1: E aí decidiu ficar.
0: Em 71 a gente viemos para cá. Viemos aqui. Não é bem aqui, é lá embaixo, no outro terreno. E começamos a plantar lavoura lá.
1: E nos últimos 45 anos, assim, o que que o senhor acha que mais mudou entre lá no início, quando tudo começou, e o que vocês produzem hoje?
0: Mudou muitas coisas, né? A gente também, de tantos acertos, também erramos muitas lavouras que meu pai experimentou. A gente já plantou seringueiras, a gente já plantou aqui mexerica, acerola. Então, várias culturas que a gente experimentamos aqui, que depois a gente voltamos para banana. Realmente, hoje ainda a cultura da banana, para nós aqui no Cajati, Vale Ribeira, se torna o carro-chefe, o número um, que hoje a gente temos também com palmito, né, pupunha, mas ainda o carro-chefe é a
1: É a
0: banana.
1: banana. E aqui qual que são as principais vantagens, assim, de estar aqui nessa região e poder fazer isso aqui no Vale do Ribeira, que é uma região de Mata Atlântica, né?
0: A vantagem que aqui nós estamos aqui entre duas capitais, Curitiba, São Paulo, que é o grande nosso consumidor. Outra vantagem, São Pedro. Ainda São Pedro manda a chuva para nós. Tem ano que sim, tem ano que chove menos, mas ainda mesmo assim, graças a Deus, a gente aqui trabalha aí com o apoio de São Pedro. E essa distância de você produzir o seu produto e estar perto da capital como São Paulo e Curitiba. Então, a distância hoje, o transporte, influi muito nas vantagens do preço. Então, com pouco transporte,
1: Dá para fazer
0: valor
1: muita coisa.
0: pequeno, a gente chega o produto até o consumidor.
1: E aí, aqui também tem uma outra vantagem, né? Porque, como a gente falou, já está na terceira geração. Então, hoje o seu filho também já faz parte aqui desse processo.
0: Hoje, graças a Deus, o meu filho Vitor, né? Ele está aqui me acompanhando. Se Deus quiser, aí futuramente passar o bastão para ele. Passar bastão para ele, como meu pai passou o bastão para mim. Então, eu estou preparando ele para esse momento de passar o bastão.
1: E aqui hoje, como a gente estava dizendo, são 400 hectares, né, de produção.
0: É, esse sítio tem 400 hectares de banana.
1: Uhum.
0: E nós temos outros sítios em outros terrenos, né?
1: Uhum.
0: Que aqui logo em vizinho também. Mas essa fazenda aqui tem 400 hectares.
1: Que é a maior delas.
0: É uma das maiores.
1: Uhum. E aí tem os outros da família já produzem outras variedades de fruta.
0: Isso, tem o meu irmão que um produz, produz banana, produz palmito, pupunha, tem fábrica de
1: palmito,
0: palmito, uhum, né? Outro meu irmão já continua com a banana, mas produzindo também aquele mexerica, né?
1: Uhum. É
0: muita mexerica, em Pariquera.
1: Sim.
0: Então, nossa família aí tem diversas outras culturas.
1: Uhum.
0: E a minha irmã, comércio de banana em Curitiba. Né?
1: Então, bastante gente trabalhando aí.
0: É, a família...
1: Para abastecer o país,
0: a
1: né?
0: A nossa família é grande. Hoje emprega em soma de 800 famílias,
1: uhum,
0: toda a nossa família Koga, né?
1: E tudo aqui na região do Vale do Ribeiro.
0: É, tudo aqui no Vale Ribeiro.
1: Uhum. E aí, hoje o que significa também para o senhor trazer, né, ter essa questão familiar, ver que o legado do pai continua, ver que consegue passar para frente também isso para os filhos?
0: Ah, sim. Para nós, assim, para mim está sendo um orgulho, né?
1: Uhum.
0: Eu acho que aqui está a minha vida, trabalhei toda a minha vida junto com meu pai, até o dia do falecimento dele, estava junto com ele. E
1: uhum,
0: hoje estou continuando, dando a continuidade do que ele me passou, né?
1: Uhum.
0: Então, para nós, isso aqui significa muito. Não é apenas uma fazenda, né? Aqui a minha história, a minha vida está aqui.
1: Uhum. E também contar. Da família, né? Continua.
0: Da minha família também. aqui tem muita história.
1: Muita história.
0: É.
1: E aí, como a gente estava conversando há pouco tempo atrás aqui nos bastidores, o senhor estava falando que na configuração que a gente tem, que a gente vê hoje aqui, faz mais ou menos 15 anos.
0: Isso. Em 76,
1: uhum,
0: a gente veio nessa terra.
1: Uhum.
0: Mas em 71, meu pai veio morar.
1: Sim.
0: Na terra aqui do vizinho.
1: Uhum.
0: Tá?
1: E aí, aos poucos, foi arrendando,
0: foi
1: construindo.
0: Foi arrendando e comprando aos poucos. Pedaço, pedaço e foi, uhum, adquirindo, né?
1: Até se tornar o que aí os 400 hectares de hoje.
0: Isso. Dessa fazenda.
1: Uhum.
0: Mas a família Koga hoje passa de 2 mil hectares, né?
1: 2 mil hectares.
0: É.
1: Então, bastante coisa. Dá para produzir bastante coisa, né?
0: Dá.
1: E aqui hoje, a família Koga é um dos maiores produtores de banana também na região, né?
0: É um deles, né? Mas
1: uhum,
0: tem pessoas também de grande porte aqui, tá?
1: Sim.
0: Nossos vizinhos aqui, né?
1: Uhum.
0: Tem...
1: E tem gente que também foi construindo aos poucos depois de passar por aqui, né?
0: É, isso. Aqui tem um exemplo de algumas pessoas que passaram por aqui,
1: uhum,
0: foram funcionários, foram colaboradores daqui, hoje viraram mega empresários, né?
1: Uhum.
0: Tem história bonita.
1: Aqui. Todo mundo trabalha junto, não tem muita competição, tá tudo certo.
0: Não, a gente veio lá de berço mesmo.
1: Uhum.
0: Quando vem de berço, não tem essas,
1: não tem essas
0: vaidades.
1: Tem espaço para todo mundo.
0: Tem.
1: Porque, e aqui se consome muita banana, né? O Brasil
0: Nossa.
1: Consome muita banana, então com certeza aí não é um problema.
0: Ah.
1: Até porque para produzir a banana leva um tempo, né? A gente estava falando aqui, são mais ou menos
0: isso.
1: 10 meses.
0: 10 a 11 meses, a partir
1: uhum.
0: do momento que ela aponta lá na terra, né?
1: Uhum.
0: O filhote leva uns 10 a 11 meses para estar cortando, o cacho está pronto para
1: uhum.
0: para ser comercializado.
1: Esse cacho aqui ainda tem que crescer mais um pouquinho.
0: É, esse ainda vai levar uns 2 meses aqui.
1: Uhum.
0: 2 meses para ela estar boa de corte.
1: De corte.
0: É.
1: E aí, para conseguir produzir aí esses 5 milhões de quilos por ano, em média, quantas bananeiras tem? Tem uma noção ou não?
0: É, aqui a gente, no meu sítio aqui tem 500, 600 pés,
1: uhum.
0: mudas, né?
1: Mudas.
0: Pés, né?
1: Uhum. Que aí vão se tornando várias, né?
0: Isso.
1: Essa questão de brotar mesmo, não precisa ter uma intervenção humana, ele vai fazendo isso sozinho.
0: Isso, só dar continuidade do tratamento, uhum. Fazer toda essa seleção, né, de filhotes, né? Que ela nasce vários outros brotos, né? E que a gente tem que controlar, uhum. Para não ter competitividade.
1: E aí, aquele coração que a gente vê do cacho de banana, isso tem que tirar, ou não?
0: É, isso quando chega o ponto de soltar as últimas pencas, uhum. Né, da fruta da banana.
1: Sim.
0: A gente corta, elimina ela, né, para que ela não atraia, não roube muita energia, uhum.
1: Para a banana conseguir crescer bem.
0: Para encher as bananas.
1: Uhum. E aí, aqui o adubo também não é uma grande preocupação, né? Porque é uma meio que vai gerando a própria
0: isso.
1: matéria orgânica.
0: A cultura da banana tem essas vantagens, comparando com outras culturas, que ela gera, do próprio pé dela, uhum. gera muito adubo orgânico.
1: Uhum.
0: Né? Você pode observar todos esses pés que foram cortados, ela vai gerar adubo.
1: Uhum.
0: Então, uma parte do adubo está aí.
1: Está aqui.
0: E a conservação do solo. Micro-organismo.
1: Uhum.
0: Embaixo desse depois eu vou mostrar para vocês.
1: Uhum.
0: Virar aquele pé que está apodrecendo ali,
1: uhum.
0: você vai ver um centopeia de várias perninhas,
1: uhum.
0: comendo o tronquinho da banana.
1: Uhum. Vai fazendo a decomposição.
0: E ela fazer a decomposição e aquele vira adubo.
1: Vira adubo.
0: É.
1: E aqui uma grande vantagem, né, que a gente vai ver daqui a pouco também, o quanto isso contribui, é justamente a questão da água. Como a gente está numa região de Mata Atlântica, é muito mais fácil na questão da irrigação, né? Praticamente desnecessária a irrigação.
0: É, ainda em termos de irrigação, a gente tem um pouco da dificuldade. Que temos bastante água, sim,
1: uhum.
0: mas nesse sítio meu aqui, ela tem poucas veias de água, né?
1: Uhum.
0: Ela está mais subterrânea.
1: Sim.
0: Tem muita água no subterrâneo, mas na nascente aqui, na represa, não temos.
1: Uhum.
0: Então nós temos essa dificuldade de fazer uma irrigação no bananal.
1: Uhum. Mas aí tem a chuva que ajuda bastante.
0: Né? Ah, São Pedro, ela nos ajuda bastante ainda aqui, graças a Deus.
1: E a gente tá vendo aqui nos outros cachos que eles estão embaladinhos, né?
0: Isso.
1: E aí, pra que precisa fazer esse processo de embalar pra proteger as bananas?
0: Isso, esse é pra contra qualquer, vamos supor, os passarinhos, né? Às
1: uhum.
0: vezes fazem os ninhos dela dentro do cacho.
1: Uhum.
0: Os insetos vêm ali, pica na banana.
1: Sim.
0: Então qualquer marquinha na banana, quando ela fica madura,
1: uhum.
0: ela aparece, as
1: e
0: marcas.
1: Aí...
0: E ela dá aparência...
1: não tão boa, né?
0: Quando chega na gôndola do supermercado, já conta tudo, que foi maltratado.
1: Sim, então precisa proteger bem,
0: proteger,
1: né?
0: Proteger, dá uma coloração melhor.
1: E tudo isso está sendo passado de pai para filho, né? Então o
0: isso.
1: filho já está sabendo tudo.
0: É.
1: É interessante quando a gente pensa no bananal, justamente porque da mesma
0: isso.
1: maneira ali que o bananal vem se reproduzindo quase que organicamente ali, sem precisar de intervenção, aqui na família também vai sendo passado de pai para filho, quase que por osmose, né? Vai acompanhando
0: exatamente.
1: Tanto que já vai descobrindo como é que funciona.
0: É, exatamente. A cultura é interessante, a gente está sempre aprendendo dia a dia, né?
1: Uhum.
0: A gente temos aqui mais de 30, 40 anos de banana, mas todo dia tem novidades, né? Todo tempo tem algumas novidades, algumas tecnologias, são cruzamentos de muda feita em laboratório,
1: uhum.
0: né? Então, a gente também vai se atualizando.
1: E aí entra também a questão da juventude, né? Eles trazem
0: isso.
1: um pouco essa visão aí da tecnologia, da importância dessa modernização, né?
0: Isso.
1: Até para catalogação ali de como estão os pés. Daqui a pouco a gente vai ver também que já tem uma tecnologia, inclusive, de pulverização
0: isso.
1: feita por meio de avião. É o avião
0: isso.
1: ou é drone?
0: É avião.
1: É avião mesmo, pilotado.
0: Aqui esse sítio está sendo por avião,
1: uhum.
0: né?
1: E aí?
0: Para combater as pragas do fungo, né?
1: Uhum.
0: Esse aqui é um fungo. Essas pintas que está vindo aqui.
1: Sim.
0: São fungos que a gente combate esses... Para não ser não,
1: uhum.
0: ela morre a célula, né? Da,
1: uhum.
0: da, e ela não dá a energia para preencher as frutas da banana.
1: Uhum. Porque a banana, ela também precisa de sombra, né?
0: Precisa, não, ela precisa do sol. E ela se alimenta do sol da folha.
1: Da folha, entendi.
0: Então ela puxa a energia do sol através da folha para mandar preenchimento da fruta.
1: Mas a fruta em específico não pode receber uma luz direta, assim?
0: Não, muito, muito forte não. Uhum. Porque ela, o sol do verão chega a queimar as frutas.
1: Uhum.
0: Então por isso essa proteção também serve para proteger o raio solar.
1: Uhum. E aí que tem essa preocupação, então, né? De colocar, de garantir que a folha mesmo esteja bem protegida, né?
0: Isso, a folha, para ela ter condições de mandar energia para os frutos.
1: Uhum.
0: Ela puxa o adubo da terra e transforma energia e para preencher as frutas.
1: Uhum.
0: E se você não combater esse fungo,
1: uhum,
0: ela vai secando todas as folhas.
1: Todas as folhas.
0: E aí ela não tem energia para captar a energia do sol e nem da terra.
1: Uhum.
0: E aí a banana, ela não engorda.
1: Fica pequenininha.
0: E começa a madurar daquele jeito.
1: Uhum.
0: Começa a dar cor de amaduramento daquele jeito.
1: Entendi. E agora, acho que a gente pode mostrar um pouquinho como é que funciona esse processo também do cuidado, né, da plantação aqui dos bananais. Vamos subir, a gente vai até o aeroporto, que tem aqui dentro da fazenda, para conhecer um pouquinho mais de como funciona esse processo também, né, de proteção aqui das bananeiras e de todo o bananal. A gente já volta.

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0: conhecendo um pouquinho mais de como funciona a produção aqui em Cajati, especialmente na fazenda Luiz Koga. E, é claro, a gente continua conversando com ele, o senhor Luiz, senhor Koga, que explica mais pra gente, né, como é que funciona mesmo esse processo da produção, né? Então, a partir do momento que a banana foi colhida, que aqui o cacho da banana saiu do pé, o que que acontece?
1: Aqui já está no ponto que a gente amanhã vamos estar embalando essa banana numa caixa, que o cliente que comprou essa banana vai vir com o caminhão dela e a caixa vazia. E amanhã a gente vai pegar o nosso pessoal, embalar essa banana e mandar a banana para o destino. Né? Então amanhã vai para Rio de Janeiro essa banana.
0: Caramba, então vai para o país todo.
1: A gente manda banana para todo o Rio de Janeiro, São Paulo, Santa Catarina, Curitiba, Rio Grande do Sul.
0: Abastece muita gente aqui no país, né?
1: Isso.
0: E a gente, o senhor estava me falando que são várias qualidades, mais especificamente da banana prata.
1: Isso, a banana prata nós temos aqui, essa banana aqui é a anã. Essa aqui é a Catarina, tá? E temos a Anã e a Galil. Temos três variedades de prata.
0: E aí, qual que é a diferença na fruta? Tem muita diferença ou é mais em relação ao pé?
1: Tem diferença. A banana prata, a Anã, né? Ela é a banana mais parecida mais com essa de Catarina. A Catarina é uma banana mais... De tamanho ou de cor, né? Ela dá um aspecto melhor. E a banana Galil, ela torna-se uma banana mais produtiva, que os cachos dela são maiores e as frutas são maiores também, mas com o sabor um pouquinho diferente, né? Ela tem mais um pouquinho de acidez na fruta. E essas bananas são mais doce. Doção mais saborosa. Então, o pessoal que conhece a banana prata do antigo, ela prefere essa prata. E tem as pessoas que hoje já adaptaram com a banana Galil, né? Que ela é um pouco, um sabor um pouco diferenciado, com um pouco mais de acidez, né? Mas no mercado, hoje tá se aceitando bem essa Galil. Por causa do padrão, da fruta bonita, das cores bonitas.
0: E quando a gente pensa nessa venda diretamente para o público, é um ponto a se pensar, né? Tem que pensar também na questão estética. Se você que está acompanhando a gente já viu outros programas aqui do Campo Paulista, a gente falou que, por exemplo, a banana pelipita lá no norte do país não deu muito certo porque ela não era tão bonita. Então, trouxeram para cá para tentar uma outra alternativa. E aqui também existe essa preocupação, né?
1: Tem. Infelizmente ainda, né, todas as pessoas que vão no supermercado acabam comprando mais pela aparência. Então, às vezes as pessoas veem a banana com a cor um pouco ofuscada, umas manchas, né? São problema de climático. Nossa região aqui, agora chegamos no inverno, e ela acaba escurecendo mais as frutas. Mas o sabor, a banana em si, a vitamina, são mesmo. É a banana mais saborosa e doce, eu testemunho que o nosso Vale Ribeira tem a banana mais saborosa e mais doce.
0: E aqui tem essa vantagem da questão da irrigação, né? Já que a gente está falando aqui de uma região de Mata Atlântica, a gente tem essa vantagem aí, que a irrigação é um pouco mais fácil, né?
1: Aqui ainda, graças a Deus, São Pedro tem colaborado, né? E claro que tem anos que tem uma estiagem mais prolongada e já deu problema nas frutas, né? Com esse problema, mas... Por enquanto, aqui nós estamos tendo essa vantagem do São Pedro aqui.
0: Que tem ajudado.
1: Ajuda do São Pedro.
0: E a gente, inclusive, aqui nos bastidores estava falando das bananas, ele falou, vou mostrar uma bonita. Eu falei, mas essas daqui já estão lindas para mim.
1: Isso aqui são, a gente fala, resto de safra.
0: Ah, tá.
1: Elas estão feias.
0: Estão feias?
1: Para nós, assim, que conhecemos a banana, o que é a banana bonita, não está bonita.
0: Bom, pra mim tá tudo lindo, né? É o que eu tô acostumada.
1: Como diz, o sabor que tá essa ótimo. Banana tem é irreparável. Então as pessoas, muitas compram pela aparência. Mas quando você vai degustar, é a melhor banana.
0: É a melhor banana.
1: É.
0: E aqui é, a gente tem uma produção grande, né, São Paulo?
1: Como temos. Hoje... Aqui no nosso Vale de Ribeira, vamos falar de aqui município de Cajati. Aqui é o maior... área de banana prata do, vale, do estado de São Paulo. A gente falar em estado de São Paulo, o Vale de Ribeira é onde concentra a maior plantação de banana prata do estado de São Paulo.
0: Sim.
1: E de Cajati principalmente. Aqui nós hoje estamos aí pleiteando, se Deus quiser aí vai acontecer por esses dias aí a nosso título da capital da banana. Né? Estamos pleiteando lá na Câmara Legislativa, em São Paulo. Graças a... E a gente é hoje aqui em Cajati, o município vai estar aí tendo esse privilégio de ter esse título, maior plantação de banana do Vale Ribeira.
0: Né? E aqui do estado de São Paulo, né?
1: É.
0: E aqui a gente vê, né, especificamente onde a gente está, que tem... O trator tem tecnologia também funcionando aqui para garantir, mas a colheita, pelo menos da banana, ainda não tem como mecanizar, né?
1: Nessa fazenda ainda a gente é bem manual, né? E a gente traz nas carretas trator, os cachos tudo deitado, né? Com os colchonetes para não machucar as bananas, né? É o que a gente está conseguindo de buscar essa perfeição da fruta. Não é fácil. Mas cada um, eu sei que tem bananais que tem cabo aéreo. Vem através do cabo aéreo até o seu galpão. Né? Mas não, como o meu sítio tem vários morros, né?
0: Ainda não é possível.
1: Não consegue fazer esse sistema cabo aéreo.
0: Sim.
1: Então nós vamos tudo no trator. E trazemos bem assim, com os colchonetes, né?
0: Para garantir essa qualidade.
1: É.
0: E você coloca, em quanto tempo essa banana, a partir do momento que ela sai ali do bananal, ela tem que estar disponível para venda, para garantir que ela não vai ser perdida aí?
1: A gente, igual, essa banana vai ser embalada amanhã, a gente corta hoje, e... Depois da manhã já está lá no depósito, em Rio de Janeiro, e está colocando na estufa, na climatizadora, e dentro de 3 dias vai ao banca do supermercado, na gôndola do supermercado.
0: Então leva aí cerca de 5, 6 dias no máximo.
1: 5, 6 dias, a banana desse momento, ele leva 5 dias para estar lá na gôndola do supermercado.
0: E aí ela já está mais amarelinha,
1: eles passam de um sistema de climatização, através de um gás, e para fazer a banana madurar todo por uniforme.
0: Com os do gás etileno, né?
1: É, isso.
0: Que é justamente o gás que ele sai ali da maturação natural da banana. Então, por isso que ele é utilizado aí, porque já garante que essa maturação vai acontecer da melhor forma possível, né?
1: É, para dar uniforme, né?
0: E aí tem todo um cuidado também, no momento da produção, daqui a pouco a gente vai lá mais perto do bananal e vai ver um pouco mais como é que isso funciona, mas esse cuidado, né, de garantir que elas estejam ali embaladas, para que não tenha nenhum tipo de machucadinho ali naquela banana, mas pensado também, de novo, na qualidade e na estética ali da banana, né?
1: Isso. Desde quando as bananeiras soltam o seu cacho, do pé, né?
0: Sim.
1: O umbigo, a gente fala a flor, a gente tem esse cuidado. Depois a gente faz toda a proteção com esse saco de embalagem, de plástico, para que os passarinhos não venham ali fazer o ninho dentro ali, bicar a banana, ou algum inseto, né? Então a gente faz essas proteções.
0: E aqui
1: também a gente pega... A gente vai fazer ali a classificação, né? Lava ela, passa no todo o sistema de detergente, tudo. E faz a classificação. Dentro desse cacho tem a banana de primeira e a banana de segunda. Tem descarte também.
0: Entendi.
1: Todas as frutas que têm defeitos, a gente descarta.
0: Entendi.
1: Então, manda dentro da caixa com maior perfeição.
0: Uhum. E aqui, essas bananas já estão lavadas.
1: Essa ainda vai lavar.
0: Ah, essa ainda vai
1: agora,
0: lavar.
1: Agora vai lavar naquelas caixas que eles estão esperando.
0: Entendi.
1: Ali.
0: E aí aqui, elas ficam... Tem um motivo também para elas ficarem nessa posição, né?
1: É. Aqui eles estão espenduradas, mas ela estava aqui para ser recebido um tratamento de cloro.
0: Uhum.
1: Quando as bananas estão muito cinza, né?
0: Uhum.
1: Com essa cor de cinza.
0: Sim.
1: Que vocês estão vendo. Isso aqui é fungo. Essa cinza aqui.
0: Ah, entendi.
1: É um fungo.
0: Uhum.
1: Aí a gente geralmente coloca, bate um cloro.
0: Uhum.
1: E esse mancha escura aqui desaparece.
0: Entendi.
1: Aí fica esse amarelinho bem, bem perfeito.
0: Uhum.
1: Para depois a gente mandar para o mercado.
0: Certo.
1: Então, essas manchas meio cinzenta na banana
0: já são eliminadas.
1: É um fungo. Uhum. Ele elimina aqui com cloro.
0: Entendi. E aí, essa da minha preocupação, ela chega a afetar, por exemplo, por dentro da banana?
1: Não.
0: É
1: nada,
0: mais pela
1: nada,
0: questão
1: nada.
0: Estética mesmo.
1: É estética.
0: Uhum.
1: Que, como eu falei, o comprador compra só com a estética.
0: Uhum. Come pelos olhos primeiro, né? A gente tem aquela expressão.
1: Isso, exatamente. Não pode ter nenhum defeitinho.
0: Uhum.
1: Isso não é fácil.
0: Não é fácil, né? Bom, vamos acompanhar então como é que funciona esse processo ali na lavagem?
1: Vamos lá.
0: A gente vai lá pra ver de pertinho.
1: Tá, vamos lá.
0: A sua função aqui dentro?
2: Hoje, a minha função aqui hoje é monitorar tudo, né?
0: Uhum.
2: O patrão às vezes deixa tudo ali na fiscalização pra mim, né?
0: Uhum.
2: Enquanto ele tem os afazeres deles.
0: Uhum. Né? E aí, faz quanto tempo que você trabalha aqui?
2: Tá indo pra 6 anos.
0: 6 anos?
2: 6 anos.
0: Você já tinha trabalhado em outros lugares?
2: Já, já.
0: Já?
2: Manejo de banana já.
0: De manejo de banana?
2: Isso.
0: Mas como é que você fez, decidiu fazer essa transição? Você já tinha trabalhado em outras áreas ou sempre trabalhou com a banana?
2: É que, na verdade, meu primeiro emprego foi banana.
0: Entendi.
2: Foi mexer com banana.
0: Então já começou na banana.
2: Isso. Tem outras profissões, mas o que está agregando hoje
0: é
2: a cultura da banana.
0: E aí você tem a sua família toda, depende aqui, então, do plantio da banana.
2: Tudo plantio de banana.
0: Uhum. E aí a sua família, seus pais também sempre já trabalhavam com a cultura da banana?
2: Isso, sempre trabalharam.
0: Uhum. Então já foi sendo passado também, de pai para filho.
2: Isso.
0: E você é nascido aqui no Vale mesmo, sempre foi daqui?
2: De Cajati mesmo.
0: De Cajati mesmo. E aí, você teve um momento assim, que você tomou a decisão, falou, não, também vou trabalhar com a banana, ou foi seguindo o exemplo da família mesmo?
2: Na verdade, foi um pouco um exemplo mesmo.
0: Uhum. Já era uma tradição.
2: E é um serviço que a gente se sente mais à vontade, né?
0: Uhum.
2: Aprende mais coisas do dia a dia.
0: Uhum.
2: E vamos fazendo.
0: E aí, pra você hoje, o que representa assim, esse trabalho com a banana? O que, que é pra você estar aqui sempre, todo dia, nesse lugar?
2: Cara, assim, falando mesmo assim, hoje a banana hoje é mais reconhecida, né, Luiz? Mais reconhecida. E a gente vê, falando em outros estados, né, tudo. A gente agora ganhou um selo, né,
0: uhum.
2: de reconhecimento. Mas é mais, pra gente é mais praticidade.
0: Uhum.
2: Às vezes a gente vai trabalhar numa empresa aí, não tem mesmo conforto que o bananal está trazendo hoje.
0: Uhum.
2: Muita cobrança. Hoje aqui o Luiz dá todo, né, todo o apoio para os funcionários.
0: Uhum.
2: Né? Aí tem um pessoal também aí que vem colaborando com isso aí. Né,
0: para
2: as coisas acontecer. E tamo aí.
0: Para quem trabalha é muito bom, né?
2: É bom.
0: Parece que tá quase em família.
2: É.
0: E aí você passa o dia todo aí, nem sente.
2: Fiscalizando assim, a gente é uma rotina, né?
0: Uhum.
2: Vira rotina pra gente.
0: Uhum.
2: E a gente já acostuma. Pra quem nunca trabalhou, é um bicho de sete cabeças, mas pra gente que já tá acostumado.
0: Já segue, já tá
2: isso.
0: Acostumado. Tá certo. Logo aqui a gente já tá então no processo de lavagem. É o último processo antes dessa banana então seguir pra quem vai colocar a venda, né?
1: Isso. Aqui a gente faz o embalamento, né?
0: Uhum.
1: E amanhã o caminhão estará aqui carregando essas caixas embaladas.
0: Uhum. E aí aqui estava me falando que essa água então vem da nascente.
1: Isso.
0: Que vocês usam aqui, então mais uma vantagem aqui da região do Vale do Ribeira, né?
1: Isso.
0: Água. E aí é feita a lavagem aqui.
1: Isso. A gente faz a lavagem, coloca o detergente, coloca o produto aí para fazer essa lavagem, né? Para qualquer tiver alguma bactéria, alguma coisa, a gente já elimina aqui.
0: Já tira aqui.
1: É, já tira aqui.
0: E aí, o senhor estava falando que vocês fazem a separação da classe da banana. Qual que é a principal diferença entre elas?
1: É, a classificação, quando vai para supermercado, de esses hipermercados, ela exige um padrão de banana.
0: Sim.
1: E você olhando o cacho, nem toda a penca é mesmo padrão.
0: Uhum.
1: Então ali a gente já faz a classificação, é a primeira, e a segunda a gente separa para outra caixa.
0: Entendi.
1: E essa segunda a gente coloca em outra caixa que eles pegam e colocam nas gôndolas, como fosse uma banana mais com outra classificação.
0: Uhum.
1: Tem o prêmio, né?
0: Barata.
1: É. Geralmente a gente vende mais para feira, né? Como tem vários fregueses que quando pessoas que querem para supermercado, a gente tem que escolher as bananas padronizadas.
0: Uhum.
1: E o feirante, geralmente, ela leva tanto a primeira como a segunda classe. E lá eles fazem a venda deles lá separado, né? E coloca nas bancas lá, como fosse primeira, com um valor, e a segunda com outro valor.
0: É, quem vai na feira em São Paulo já deve estar acostumado. As bancas de banana são enormes, e aí tem várias qualidades, né? Tem várias classificações também ali das bananas. Então tem a banana nanica, tem a banana prata, e aí tem as suas subdivisões ali,
1: sim,
0: né?
1: Sim, sim.
0: E aí a gente já vê bem esse exemplo. E aí, na prática, a grande diferença, então, é mais estética também.
1: Isso, estética. Que geralmente, banana primeira classe, ela não pode ter defeito. Ela tem que ter um padrão de tamanho, cor, né?
0: E aqui, então, essas pessoas que estão fazendo esse trabalho, em média, quantas pessoas hoje são empregadas aqui pela fazenda Luiz Pano?
1: Hoje, a gente tem na faixa de 80 funcionários, colaboradores, que trabalham nesta fazenda.
0: Sim.
1: Mas já tive aqui nessa fazenda 150 colaboradores.
0: Mas o senhor está me falando que, por ser da família, a região tem muita gente da família trabalhando, são muito mais pessoas empregadas, pensando aí se for juntar todos os irmãos, todos os pais.
1: Ah,
0: áreas,
1: sim.
0: Né?
1: A nossa família, ela hoje emprega quase 800 famílias, né? Ele tem que cada um dos meus irmãos tem os seus bananais, a sua roça, né? Suas atividades. Tem uns que mexem com mexerica, outro mexe com palmito. Então nós temos diversas outras culturas.
0: Sim.
1: Fora a banana.
0: Então é bastante gente mesmo trabalhando para fazer
1: isso,
0: com que o Vale do Ribeira cresça cada vez mais na agricultura,
1: sim,
0: né?
1: Banana hoje, aqui em Vale Ribeira, em Cajati, é um dos carros-chefe da parte de empregatividade e também da economia e social. Hoje, aqui em Vale Ribeira, se emprega mais de... Em Cajati, vou falar em município de Cajati. Eu... Diretamente tem umas 5 mil famílias que dependem da bananicultura.
0: Então é realmente aqui o carro-chefe da região, né? E a gente sabe, mais uma vez, a questão climática ajuda muito, mas também existe uma questão de que são cidades menores, né? E
1: sim,
0: isso também contribui bastante para que as pessoas conheçam um pouco mais daquilo que está acontecendo ali, acaba não tendo tantas outras opções, mas se firma aí na questão da bananicultura.
1: Sim, com certeza. Hoje até tem muitos colaboradores que já estão vindo das empresas que estão trabalhando aqui do nosso município mesmo, que fala que trabalhar em bananicultura está sendo um salário mais recompensável. Então, as coisas mudaram muito. E a gente percebe que eles mesmos são testemunha que hoje trabalhar, às vezes, numa empresa, né, daqui da nossa, do nosso município mesmo, a bananicultura tá avançando bastante.
0: Tá valendo mais a pena, né?
1: É, tá melhorando hoje... as coisas, estão melhorando.
0: É, e tudo isso muito firmado na questão de que a banana ela é muito mais manual, né? Isso. Apesar de terem algumas possibilidades de mecanização, não é a coisa mais fácil do mundo. Então, não. A gente ainda segue aí nesse padrão da produção manual mesmo, né?
1: Muito, muito. Aqui é 100% manual. Uhum. Então, a gente depende muito da mão de obra manual. Não tem como mecanizar. Em outras regiões, tem os cabo aéreo, né? Que ajudam um pouco mais. Mas não vi nenhuma região que fala que tem máquina embalando banana.
0: Não tem como.
1: Não.
0: Até porque essa seleção tem que ser feita
1: à mão.
0: À mão, né?
1: À mão.
0: Uhum.
1: Depende da pessoa ali, um a um, olhando e todo o processo, né?
0: E precisa ter um treinamento para fazer isso? Como é que funciona?
1: A gente precisa. Uhum. Então, hoje a gente está até pensando, né, de fazer esses cursos, né? E tenho conversado assim com todos os meus amigos banicultores. Nós temos que criar um curso em conjunto e praticar todo tipo de atividade que exige na bananicultura. Uhum. Embalar, ensacar, adubar. Então tem vários serviços que precisam ser profissionalizados para buscar a perfeição.
0: A perfeição, porque tudo isso exige muito conhecimento, né?
1: Então,
0: e não é todo mundo que vem dessa família longeva aí na produção, né?
1: Mas graças a Deus a gente vamos avançando, né? Devagarinho. Antigamente não era nada disso que você está vendo aqui.
0: Uhum.
1: Hoje as fazendas estão se aprimorando, estão melhorando as condições de trabalho, tá? E a gente vem se preocupando com isso. E fazer com que todo mundo tenha aí uma evolução, né?
0: Uhum.
1: Tanto do colaborador e a bananicultura traz tudo isso aí. Ela representa tudo isso aí. Para nós.
0: Sim. E aqui, queria entender mais uma vez como é que funciona o passo a passo desse processo. Então, as bananas saem ali do bananal, como a gente viu no início, aí elas vêm para cá e ficam armazenadas ali, penduradas, como a gente viu agora há pouco.
1: Isso.
0: Aí, a partir dali, se tiver algum fungo, alguma coisa, passa por essa lavagem do cloro.
1: Isso, passa por essa lavagem.
0: Uhum.
1: Nessa água tem o produto, né?
0: Uhum.
1: Combate esses fungos, tudo, e toda a impureza da banana. E ali a gente embala, garantindo a sanidade.
0: Uhum.
1: Garantindo a sanidade da banana.
0: Sim. E aí vai tudo embalado, também protegido, né? Como a gente está vendo aqui.
1: Isso.
0: E aí vem esses caminhões, eles pegam isso e aí vão distribuindo.
1: Vão levar para seus depósitos
0: e
1: nas suas climatizadoras. Coloca ali por 2 dias.
0: Uhum.
1: E coloca o gás, né, para amadurecer uniformemente, que é aquele gás do
0: etileno.
1: Tá? Leva 2 dias e depois abre, aí distribui para os gôndolas do supermercado.
0: Tá certo. E olha, eu acho que tem mais gente que deve fazer esse processo dessa mesma maneira, né?
1: Ah, sim.
0: E isso a gente também fica sabendo. A partir de agora, na feira também, que acontece aqui na região do Vale do Ribeira, com diversos produtores. Vamos ver?
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0: gente continua a nossa visita aqui na fazenda do Luiz Koga, na cidade de Cajati, Vale do Ribeira, em que a gente está falando sobre a importância da produção de banana aqui para o Vale do Ribeira, a região que mais produz em todo o estado de São Paulo. Inclusive está perto aí de receber uma denominação, né?
1: Isso.
0: Aqui na cidade.
1: É, a gente está aí para receber aí o título da capital da banana, né? Uhum. Nosso município. É uma conquista para nós aqui do Vale Ribeira. Quando a gente sempre fala assim, não somos nada sem o nosso Vale Ribeira, né?
0: Pois
1: então,
0: é.
1: A gente veio para nosso município, mas essa conquista é do nosso Vale Ribeira.
0: Com certeza.
1: Isso.
0: Bom, aqui a gente já está ouvindo o Luiz Koga, mas a gente também vai conversar agora com o Vitor, que está aqui junto com a gente, filho do Luiz Koga. Ele que agora é a terceira geração, né? Quem vai começar, está começando a cuidar um pouquinho mais, né, Vitor?
2: Estamos
0: aprendendo.
2: Aprendendo todo dia, né?
0: E aí faz quanto tempo que você começou a trabalhar por aqui?
2: Foi no comecinho do ano passado.
0: Uhum.
2: Foi mais de um ano.
0: E aí tem uma parte que você gosta mais, o que você tem curtido fazer aqui na fazenda?
2: Ah, é ver o resultado, né, do trato, todo dia, assim, mudança que tá.
0: Uhum. E a gente vê que é uma conquista a longo prazo, né, seu Koga?
1: É.
0: Então, ele vai aprendendo também como é que funciona a vida, né? Eu acho que reflete muito isso.
1: E é um sonho de todo pai, toda mãe, né? Ver o seu filho, porque essa conquista de hoje, dessa minha vida com a banana,
0: uhum,
1: veio desde meus pais, né? Desde meu pai. Meu pai, comecei a trabalhar há 6 anos de idade com meu pai, fazer as tarefinhas de casa, e depois eu fui designado para a roça,
0: uhum,
1: plantações. E a cultura de banana foi a cultura que nos deu muita... tudo que nós conquistamos, né?
0: Uhum.
1: Foi através da cultura da banana.
0: Uhum.
1: Antes da banana, nós mexíamos com a lavoura. Outras hortaliças, né? Mas que foi
0: o
1: carro-chefe da nossa virada foi a banana. E graças ao meu pai, quero deixar aí, né? Hoje o meu eterno pai diz assim, nunca vou esquecer dos ensinamentos,
0: uhum,
1: que ele deixou aí para mim. E graças a Deus tô mantendo aí essa cultura da banana. E sempre está aí aprendendo mais, cada dia mais, as tecnologias, as culturas, né? E hoje o meu orgulho é estar passando para o meu filho, né? O futuro sucessor e meus filhos.
0: Sim.
1: E dizer da minha alegria, dessa conquista e de estar passando o bastão para ele, mais futuramente.
0: E para você, Vitor, o que representa esse processo agora de estar recebendo essa responsabilidade também, né?
2: É um peso, né? Um peso que... Muita responsabilidade também, né?
0: Uhum.
2: Levar isso pra frente também.
0: E você tem orgulho, né?
2: Sim, tenho muito orgulho.
0: Você encarou todo esse processo mais como uma obrigação ou como algo natural, que você já esperava que fosse acontecer?
2: Foi algo natural, né? Queria, uhum, também, tinha um pouco de interesse de, uhum, entender, né? De aprender também. E acabei vindo também um pouco por interesse também.
0: Aham. Uhum. Então já gostou bastante de participar desse processo?
2: Sim, já aprendi bastante também.
0: E para você, seu Luiz, já também era esperado, né? Você já esperava, assim, ou teve uma preocupação em algum momento do que eu vou fazer a partir de agora?
1: Nesse processo eu fui para a vida política, né?
0: Uhum.
1: Entrei na vida política em 2008 e através dessa minha participação em política eu me afastei um pouco daqui dessa, e eu sempre rezava que um dia algum dos meus filhos viesse se interessar a pegar esse bastão, né?
0: Uhum.
1: E graças a Deus deu esse destino para ele, e se Deus quiser ele vai estar aí na linha de frente e tomando esse bastão aí, pegando essa responsabilidade e fazendo com que essa cultura progrida e ajude muitas famílias aí, emprega muitas famílias, a parte social, né? E esse é o meu desejo, que não quero apenas que ele seja bem de vida e através só da riqueza da banana. Mas a maior riqueza, falei para ele, é a sustentação, que hoje esse sítio aqui já sustentou 150 famílias, né? Então, e mesmo sustentando as 150, ainda está dando muito conforto para a minha família. Tudo que minha família tem hoje, um carro, uma casa boa para morar, é tudo vem através da cultura da banana. Então eu sempre falo para ele que cuide bem, com carinho, com responsabilidade, das 150 famílias que empregam esse bananal e mantenha o conforto da nossa família, né?
0: Vai além da questão financeira também, a gente está falando de legado, né?
1: Isso.
0: Desse cuidado, não só com a própria família, mas com todas as outras famílias que fazem parte aqui desse espaço. E, Vitor, você também já vem trazendo, né, com a juventude, traz um pouco a questão da tecnologia, já vem trazendo algumas coisas novas, né? Então, você já tem estudado um pouco mais em relação a isso? Como você quer, alguma coisa que você queira aplicar? Como é que tem sido esse processo também para você?
2: A princípio, a cultura de banana ainda é muita mão de obra
0: humana,
2: né? Então ainda essa parte de tecnologia ainda não foi desenvolvido nada muito que facilite ainda, né? Seja trator, essas partes. Hoje em dia mais diferencial agora é o drone também, né? Mas ainda nada muito impactante, né?
0: E aí que entra esse cuidado, né? Direto aqui com a banana, justamente para garantir que ela continue sempre saudável, continue dando muitos frutos.
1: O banana hoje na nossa cidade, município Cajati, ele é responsável pela metade do emprego que emprega Cajati hoje, é a bananicultura. Então, ela é muito importante, a parte social, a parte, né, das pessoas que moram nesse município, depende da bananicultura. Então, eu sempre falo assim, nós vamos estar sempre aí trazendo inovação, variedades, né? E fazendo com que a banana sustente cada vez mais família, mais emprego, participando da vida social de todo mundo.
0: Com certeza. E essa passagem não costuma ser tão fácil, né? Não é toda família que tem essa facilidade em passar de pai para filho mesmo, mas é interessante a gente ver como isso vem sendo de uma forma muito, natural, né? Então, tiveram conversas difíceis em relação a isso, como tudo isso ia funcionar, ou foi um processo tranquilo?
1: Muito tranquilo para mim, Bia. Quando eu entrei, hoje eu vejo assim, da importância, não é o título que nós vamos receber da capital de banana, sabe? Esse título vem fazer a soma, sim, mas o mais importante, o título mesmo, o verdadeiro da banana, é aquilo que ele sustenta várias famílias aqui,
0: sim,
1: né? A parte social, a parte de emprego, a parte comercial, o comércio, vira comércio aqui do nosso local, do nosso Vale Ribeira. Então, eu vejo assim, a nossa esperança que a banana vai trazer mais sustentabilidade aqui para nossa região, que é muito ligada ao meio ambiente. Nós somos Mata Atlântica aqui, né?
0: Sim.
1: E nós vamos ter que usar muita nossa sabedoria e o nosso conhecimento para que nós possamos desenvolver a bananicultura respeitando todas as normas ambientais. Não adianta a gente ter bananal e a gente não ter a natureza nossa aqui, que a grande riqueza do nosso planeta são as águas, as matas, né? E nós podemos conviver com a bananicultura respeitando o meio ambiente.
0: Isso já está sendo passado para frente, né?
1: Exatamente. E aí eu estou passando aqui para o meu filho, né, dessa responsabilidade, que graças a Deus o meu sítio aqui tem todas as normas, respeitando todas as normas ambientais, poluentes, né, o sistema de trabalho com com os colaboradores, tudo dentro das regras, né?
0: Eu então, acho que a palavra que chave é respeito, né?
1: Respeito.
0: É o respeito à natureza, é respeito por quem está trabalhando aqui para garantir que tudo continue fluindo.
1: Isso.
0: É o respeito também pela história da família que continua, né? É um legado que se transforma e se transmite de geração para geração.
1: É, o maior legado é aquele que você consegue transferir para as próximas gerações.
0: Uhum.
1: Então não adianta eu pensar em bananal, pensar em bananicultura, sem pensar no futuro, né? Então o maior legado para mim é deixar isso aí para o futuro para alguém.
0: Uhum.
1: Então eu falei para o meu filho da mesma forma, o dia que ele trabalhe com essa, para que ele possa passar para o seu próximo sucessor, né?
0: Com certeza.
1: É.
0: Seu Luiz, eu quero agradecer por receber a gente aqui, agradecer também o Vitor por ter topado conversar com a gente um pouquinho. E eu também quero agradecer quem está acompanhando aqui a gente, né? Que mais uma vez a gente ressalta, a gente traz a potência e a importância do Vale do Ribeira, não só de Cajati, mas de diversas cidades aqui do Vale do Ribeira, na produção da banana, na produção do palmito, na produção, enfim, de frutas, de hortaliças, de muita coisa que sai aqui desse espaço e que chega na casa de muita gente, não só no estado de São Paulo, mas em todo o Brasil. E às vezes até para fora, né? Tem muita gente que exporta também a partir aqui do Vale do Ribeira. Então, aí fica mais uma vez essa exaltação aqui do Vale do Ribeira. Eu acho que é sempre importante lembrar, o Vale do Ribeira faz parte do estado de São Paulo, é um patrimônio do estado de São Paulo, e que com certeza agrega muito na vida de todo mundo, mesmo que às vezes a gente não saiba. Porque pode dar uma olhadinha naquele palmito que você compra no mercado, você vai ver que provavelmente veio do Vale do Ribeira. A banana que a gente pega lá na gôndola do mercado pode muito bem ter vindo do Vale do Ribeira, a maioria das bananas que saem aqui, que vêm aqui para o estado de São Paulo, são do Vale do Ribeira. Então eu sempre gosto de falar, quando eu venho para cá, quando a gente vem gravar o Campo Paulista, o quanto o Vale do Ribeira tem uma enorme potência que a gente precisa sempre respeitar, né? Aprender também com os produtores daqui, porque a gente sempre volta a falar sobre a questão de sustentabilidade, de muito respeito. E, é claro, agradecer mais uma vez aqui por a gente ter podido presenciar um pouquinho mais de como funciona por trás, né? A gente vê ali a banana chegando pra gente no mercado, mas a gente não vê o que acontece por trás. Então,

0: do agrotóxico, tudo certinho, tudo dentro da normalidade. E tenha certeza, você aí que está consumindo a nossa banana aí, experimente. Não é porque tem um risquinho na casca que vai influir o
1: Pois
0: sabor. Muitas vezes as pessoas têm um risquinho na casquinha,
1: e
0: vou
1: já não
0: deixar de
1: gosta.
0: lá. Não. Dentro da a banana em si não interfere em nada. Pode experimentar que é muito saborosa, é gostoso do mesmo jeito.
1: É o ouro amarelo,
0: Ouro
1: né? O Vale do
0: amarelo.
1: Ribeira
0: Pode.
1: tem o ouro branco, que é o
0: É.
1: palmito, tem o ouro amarelo, que é a banana, tá cheio de ouro aqui.
0: E a banana mais doce,
1: Mais doce, mais
0: saborosa
1: saborosa.
0: é do Vale Ribeira.
1: Com
0: Comprove.
1: certeza, com certeza. Bom, com essa mensagem aqui, sempre lembrando que é importante a gente explorar o estado de São Paulo e ver todas as potências que nosso estado tem para oferecer. O estado paulista tem uma potência enorme, é claro, a gente já sabe, mas é sempre bom trazer mais informação para quem acompanha a gente aqui na TV Alesp, que tem tudo a ver com o estado de São Paulo.

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1: Olá, está começando mais uma vez a Assembleia Popular, um programa criado pela Resolução 839 de 2004 e dispõe aos cidadãos um espaço para a livre manifestação da opinião política sobre assuntos de interesse da cidadania. Reforçamos que o programa é gravado às quartas-feiras, das 12 horas às 13 horas, aqui na Assembleia Legislativa do Estado de São Paulo, na região do Ibirapuera. Para participar, basta se inscrever no local até 10 minutos antes do início da sessão, às 12 horas. É necessário apresentar documento original de identidade ou carteira de motorista, a CNH, documento original com identidade. Também preencher uma ficha cadastral, um termo que deve ser assinado para certificar a responsabilização de cada orador por sua fala nesta tribuna aberta à população do Estado de São Paulo. De acordo com o artigo 3 da resolução que estabeleceu a Assembleia Popular, a utilização desta tribuna deve obedecer os princípios éticos e morais instituídos por esta casa, sendo o orador responsável civil e criminalmente por todo e qualquer conteúdo expresso por meio deste programa e desta transmissão. Dito isso, temos 8 participantes dessa edição da Assembleia Popular. Chamamos inicialmente

0: Finalmente, o senhor Lívio Carlos, que tem 7 minutos, assim como todos os oradores de hoje. Por favor, fique à vontade.
1: Boa tarde, Assembleia Legislativa. Boa tarde, senhores deputados. Senhores deputados, por favor, vocês estão em débito comigo e com todos os juízes de paz de São Paulo. Vocês estão em débito. Eu estou chamando todos os juízes de paz de São Paulo. Por favor, venha na Assembleia Legislativa e me procurem. Me procurem, cheguem na portaria, fale com a Polícia Militar e me procurem, porque nós temos que conversar com os deputados, para os deputados assinar o nosso salário. É uma vergonha. Eu estou falando, quem está falando sou eu. Eu não preciso de que ninguém sopre na minha orelha. Está aqui o documento na minha mão. O documento, o pedido de salário do juiz de paz está arquivado aqui na Assembleia Legislativa durante 9 anos. Senhores deputados, nós trabalhamos para vocês, pedimos voto, vocês são eleitos, vocês recebem o salário de vocês e nós ficamos a ver navio. Senhores deputados, por favor, todos os deputados, não é um nem dois, não, são todos. Está aqui o documento, o processo está arquivado aqui, está arquivado, por favor. Está arquivado. Está aqui o documento. Eu não estou aqui para brincar. Está na Secretaria Geral Parlamentar. Secretaria Geral Parlamentar. O nosso salário está arquivado lá. Eu sou diplomado, sou formado. Entendeu? Se em matéria de formação de diploma, essas coisas aí, eu tenho de sobra. Entendeu? Só que eu quero receber o meu salário juntamente com todos os juízes de São Paulo. Outra coisa, em São José dos Campos, eu estou ligando para São José dos Campos pedindo, senhores juízes de São José dos Campos, por favor, venha na Assembleia Legislativa e me procure nas quarta-feira para a gente cobrar dos deputados. Nós trabalhamos para o deputado de graça, não recebemos nada. Cadê o nosso salário? Um salário medíocre, miserável, de R$ 4.500. Eu não vou me calar, eu não tenho freio, eu não recebo ordem de ninguém. Ninguém aqui é suficiente para me dar ordem, entendeu? Eu faço os meus direitos, eu trabalho para mim, trabalho para a população que me pede ajuda, entendeu? No meu caso, é lamentável, simplesmente o pedido veio para a Assembleia Legislativa, está na gaveta dos deputados, os deputados não assinam, por favor. Aqui eu não sou criança, não. Sou bem formado, estou informado, sei das coisas, sei os meus direitos, entendeu? É lamentável. Eu não vou parar, não tenho freio, ninguém vai me dar ordem, ninguém vai me dar ordem, entendeu? Não existe ninguém na face da terra para me dar ordem. Outra coisa, eu estou pedindo para os policiais militares da Assembleia Legislativa ele ser promovido. Eu estou pedindo. Porque a Polícia Militar da Assembleia Legislativa, a polícia honesta, competente, sabe de tudo. E ela bate o olho, ela sabe aqui quem é quem. Não precisa conversinha, revista, muita frescurinha que tem por aí. Não é assim. É sério. A polícia coloca o olho na pessoa, a polícia sabe quem é essa pessoa. Eu estou pedindo a promoção do capitão. Eu estou pedindo a promoção do capitão Rogério. Gostaria também se o deputado André do Prado simplesmente desse atenção a esse capitão da polícia, não é qualquer um. Ele chegou a ser capitão porque ele tem o mérito dele, o trabalho dele. E tem outras coisas. Estou pedindo também para o cabo da Polícia Militar, Cristine. Cristine também está pedindo a promoção dela. E quem dá a promoção não sou eu faço o pedido. Eu estou pedindo também o pedido do cabo o Júnior. E também estou pedindo do cabo Messias. Eu estou pedindo a promoção. Eu estou pedindo, se eu pudesse assinar e fazer a promoção, eu já fazia de imediato. Mas eu dependo dos capitão, né? E também dependo do tenente. O tenente Couto também está pedindo ajuda, pedindo a promoção, o cabo Vânia e o cabo da Polícia Militar, a Ariane. e também o cabo da Polícia Militar, o senhor Luiz. São policiais honestos, competentes, que trabalham na Assembleia Legislativa e organizam a Assembleia Legislativa, e aqui não tem moleque. Aqui tem homem de responsabilidade, de estudo, de conhecimento. Eu não estou aqui para brincar. Simplesmente, o senhor André do Prado, o senhor está candidato a senador. Antes do senhor sair para senador, por favor, peça para os comandantes das polícias promover esse pessoal. Pessoal honesto, competente, trabalhador, que sabe aqui quem é quem. Entendeu? Então, eu estou pedindo, porque o policial são honesto trabalhador. E quem é honesto trabalhador merece os devidos respeito. Não moleque. Aqui não tem moleque. Eu sou homem e sou equilibrado. Aqui, ó, faz 4 anos que eu pedi para colocar armário nas portarias, para os visitantes colocar os seus pertences. Compraram o armário e até hoje não instalaram. Eu também não vou parar, eu vou reclamar até o último minuto. Eu tenho muita coisa para me falar, então é muitos pedidos, mas o meu tempo é pequeno. É muito pequeno, acabou o meu tempo praticamente, né? Então eu gostaria de falar também, aqui é a Costel, a firma de Porto Alegre que os vereadores contratou. Essa firma tem 800 processos contra ela. É uma vergonha. Eu tenho nojo da justiça do Brasil. Uma justiça podre, burra, mentirosa. Está aqui o documento. Aqui não é fofoca, não. É documento. Tem 800 processos contra ela e os vereadores não fez a pesquisa. É uma vergonha isso daí. E os caras recebem 23 milhões por mês de salário. Aonde vai parar? Parece o Brasil. Não parece o Brasil? É lamentável. Muito boa tarde, muito obrigado.
0: Agradecemos a participação do senhor Lívio na Assembleia Popular, transmitida pela TV Alesp. Convidamos agora o senhor Agostinho da Paixão para a sua fala de 7 minutos na tribuna.
2: Uma boa noite para os meus conterrâneos da bela cidade mineira de Mariana. Eu nasci na cidade de Mariana, no distrito de Acaiaca. 3 americanas sequestradas, 2 assassinadas, e a terceira só não foi assassinada porque eu salvei a vida dela. No Brasil, existe terrorismo de Estado, cometido não só por políticos, mas também por policiais. E vou provar como. Comando Vermelho. Os meus inquilinos, Crevison e a mulher Edineia e a filha Natália, são do Comando Vermelho. Alugaram a minha casa. Eu já disse que tenho 4 irmãos que estão envolvidos no sequestro e na morte das americanas e 5 sobrinhos. Alugaram a minha casa para me sequestrar e me matar. Eles me seguram em astral, me sujam no plano mental e ainda eles sugam a minha energia no plano mental. Rua Abigail, 203. Aline e o amante são do Comando Vermelho. Quem está por trás dele? Um oficial da Polícia Militar, da ROCAM. Aline e o amante, a questão de um mês, mais ou menos, os dois entraram no meu quarto, na minha casa, porque o Crevis, o meu inquilino, eu não estava, ele abre o portão, colocaram veneno, Aline e o amante, Rua Abigail, 203, colocaram veneno na minha comida, na minha água. Rua Abigail, 208. Tem 10 ou 15 pessoas, é um sobrado bem grande, são 10 ou 15 pessoas, todas do Comando Vermelho, já entraram na minha casa, colocaram veneno na minha comida e na minha água. Quem abre? Meu inquilino, Crevison, Natália e a mulher Neia. Rua Abigail, 204, 213, 218, 199, 47, número 50. Todos do Comando Vermelho. Ali na minha região, ali é o ninho do Comando Vermelho. Essas mulheres, inclusive, do número 50 da Rua Abigail, além de me segurar em astral, sugam a minha energia no plano mental. Eu denunciei o sequestro das americanas no Ministério Público, não fizeram nada. Na Secretaria de Segurança Pública também não fizeram nada. Polícia Federal, Polícia Civil, Polícia Militar não fizeram nada. Quem são as pessoas responsáveis, os principais responsáveis? Rua Tambaíbas, número parada para o lanche. Aquele pessoal que vinha aqui, que agora não vem mais, lá do Jabaquara, eles são parentes desse pessoal da Rua Tambaíbas, número 36, número parada para o lanche. E eles que vieram aqui para fazer a cabeça de várias pessoas que participam do programa para me atacar e me segurar em astral. Rua Jorge Drozini, número parado para o lanche. Travessa da perpendicular à Rua Abigail. É um policial, civil, está envolvido no sequestro das americanas. Rua Luiz Stob, número sistema bancário disparado, número suspeita de resgate. Esse cidadão, ele trabalha para o Cabo Luiz e para o Major Luiz Carlos, que hoje deve ser coronel, e ele roubou as americanas e ajudou a matar. Rua Manuel Lino de Paiva, 141, 145, e rua... Não vou dar o nome do cara, vou dar só o sobrenome. Neno, policial militar, deve ser da Rocan. Ele que está por trás dos meus inquilinos e manda os meus inquilinos entrar no meu quarto para me roubar. O Major Luiz Carlos, o Major Luiz Carlos era assessor do Cabo, era assessor do Conte Lopes. Ele e o Coronel Luiz, o Cabo Luiz, estão por trás do assassinato e sequestro das americanas. Quando a Melissa, filha do sócio majoritário do Citibank, foi estuprada, quem estava por trás era um bombeiro. Esse bombeiro foi alçado a um cargo grande dentro da Polícia Militar e se candidatou com dinheiro roubado da Santa e se elegeu. Taboão da Serra. Presidente Donald Trump, os mormons são os primeiros a querer violentar a Santa. Elder William do Idaho, ele mais quatro ou cinco membros da igreja, todos da Igreja de Jesus Cristo dos Santos dos Últimos Dias, mormo, ia dar droga para a Santa e iam violentá-la. A Santa, filha do sócio majoritário do Citibank, ia no apartamento de uns membros da igreja. O apartamento deles ficava de frente para o meu prédio e ela ia para me ver com binóculos, eles iam dar droga para ela e ela ser estuprada. Os mormons foram os primeiros a querer dar droga para a Santa. Elder William do Idaho, da Igreja de Jesus Cristo dos Santos dos Últimos Dias. Eu procurei o presidente Brad Ford, presidente de missão, mormon, telefone 37-4204-23, expliquei para ele o que estava acontecendo, ele não fez nada. Procurei o presidente Richard, rua Dr. Luiz da Rocha Miranda, número 159, oitavo andar, telefone 5117-5278, 7549-9374. Pedi para ele me colocar em contato com um cônsul americano, ele não fez nada e ainda deu risada. Não fizeram nada. Os mormons são os primeiros a querer dar droga para essa americana. O presidente de missão, Brad Ford. Eu procurei o presidente de missão, Brad Ford, ele desobrigou o bispo Ivan, que se insinuava sexualmente para o meu lado. E, não queria, e contei também para o bispo Ivan o caso da americana, ele não fez nada. O presidente Brad Ford desobrigou o bispo Quimas, da capela da ala da Vila Sônia. E para terminar, eu gostaria de falar que tinha uma gringa querendo me matar, porque achou que eu queria aplicar golpe na filha dela. Só que tinha uma americana que queria casar comigo. A fortuna dela, eu não sei quanto que é essa gringa, a fortuna dessa gringa, mas a americana é no mínimo 10 vezes mais. Eu não vou dar o nome dela, nem de que estado que ela é, porque ela já deve estar casada. Bilionária americana, gostou de mim, queria se casar comigo, eu não quis por causa da gnose, que ela cometeu algumas coisas que não daria certo por causa do ensinamento gnóstico. Uma bilionária americana, se eu fosse um vigarista, se eu fosse homossexual, eu não pensava nisso, eu me casaria com ela. Obrigado, boa noite.
0: Agradecemos a participação do senhor Agostinho na Assembleia Popular, transmitida pela TV Alesp. Convidamos agora para a tribuna Levindo Rodrigues, mestre terapeuta.
3: Muito bem. Bom dia, boa tarde, boa noite a todos que estão assistindo à Assembleia Popular, transmitida aqui diretamente da Assembleia dos Deputados em São Paulo, Alesp. Quero hoje parabenizar uma pessoa que eu conheci há pouco tempo, mas pelo seu histórico e legado, tem que ser lembrado, né? Que é o ex-rotariano, né? Da Rota, Coronel Paganotto, que eu tive o prazer de conhecer há pouco tempo, mas já sei do seu histórico dentro da Corporação Militar, que fez um excelente trabalho com infiltração, né, no crime organizado. Ele realmente ajudou muito a cidade de São Paulo a combater o crime. E esses policiais, eles precisam estar sendo lembrados, né, no meio de comunicação, para que o seu nome não caia no esquecimento. Pessoas do naipe, do Coronel Paganotto, Sargento Castro e outros mais, hoje nós temos na representação em São Paulo, na Câmara dos Vereadores, temos o nosso nobre Sargento Nantes, né, nos representando à altura. Está fazendo um bom trabalho, é um corregedor na Câmara Municipal. Então, esse tipo de pessoas que prestam serviço como servidor público com muita honra e garra, merecem, é um cargo letivo, né? Então, eu torço para que pessoas do naipe, do Sargento Nantes, né, e também do Coronel Paganotto, possam estar entrando aí no nosso legislativo para nos defender e também lutar muito pelas causas sociais aqui em São Paulo. Então, parabéns aí ao Coronel Paganotto, hoje não faz mais parte da Corporação da Rota, mas é aquela situação, né? O policial militar, ele jamais deixa de ser um policial militar. Parabéns, Coronel Paganotto. Agora eu quero falar de uma causa social, que eu falei, se eu muito me engano, no programa passado, com relação ao idoso. Eu sou idoso, gente, pelo amor de Deus, né? Quantos idosos não tem em São Paulo, Brasil afora? E o idoso, o ser humano, no Brasil, geralmente começa, né, a perder a arcada dentária. E aí o que ocorre? Eu estive semana passada conversando com o meu dentista e perguntei para ele, né, que me atende. Eu falei, doutor Carlos, o que acontece se o idoso vai perdendo os dentes? Quando cai até o último dente, como é que ele vai fazer se ele não está trabalhando para ele colocar uma prótese? Né? O dentista me falou na minha cara, a nossa classe é desmoralizada pelo governo federal, pelo governo estadual, municipal e assim vai. É um absurdo, né? O dentista ser valorizado fora do Brasil e aqui dentro do Brasil é um qualquer, né? O seu laudo não serve para o INSS e isso é absurdo. Em São Paulo, que é a locomotiva do Brasil, aqui é a Lesp, são 94 deputados que não conseguem, né, levar essa causa para a esfera federal. Por quê? O INSS é da esfera federal, então nós precisamos já começar a tomar esse tipo de atitude, né? Eu convoco aqui algum deputado, né, que lute pelo idoso nesse grau de situação, porque como é que um idoso que perde a sua arcada dentária, como que ele vai se alimentar se ele não tem um auxílio do INSS? Ah, mas o INSS não tem dinheiro. É engraçado, né? É engraçado que não tem dinheiro. Mas para a gangue e a quadrilha que está saqueando o INSS, agora não, né? Deu uma parada, né? Porque a imprensa caiu em cima, Polícia Federal caiu em cima, agora deu um tempo, né? Deu um time, né? Será que vai ficar só nisso? Ou vão continuar a, né? Será que eles vão continuar a saquear o INSS? E o idoso precisa, gente, e sem contar as pessoas que precisam de um BPC, que precisam de um LOAS, né? Crianças, eu tenho visto aí crianças, muitas pessoas estão chegando em mim e falando, mestre terapeuta, usa a tribuna lá em prol da criança que precisa de um LOAS. Por quê? Aí eu pergunto, por que não está recebendo LOAS? Porque o pai e a mãe trabalham, mas o pai e a mãe também precisam destinar uma escola particular para essa criança, que eu sou agente de inclusão escolar também. Né? Eu sei lidar com especial. E aí, o pai e a mãe trabalham, não pode colocar o seu filho especial numa escola pública, porque não tem agente de inclusão escolar. Alguns municípios até têm. Alguns municípios em São Paulo têm um agente escolar. Eu já trabalhei como agente escolar. Mas o Estado não tem deputados da Assembleia Legislativa de São Paulo. O Estado não tem. Eu tenho dois filhos especiais. Para mim, são uma benção. tá? Para mim, são um tesouro que Deus me deu. Inclusive, um caso que eu vou relatar aqui, certa ocasião, meu filho especial, na escola estadual, que não tem agente de inclusão escolar, no intervalo, quando ele chegou até o banheiro, uma tropa, né, de delinquentes colocaram a cabeça dele dentro de um vaso sanitário e deram descarga. E o menino foi, surgido esse bullying em cima dele. Eu fiquei sabendo, fiquei revoltado, mas fui até a escola e reclamei com a diretora. O que a diretora da escola falou para mim? Não temos babá para cuidar do teu filho. Liguei o 90 na hora e levei ela às autoridades competentes para explicar esse tipo de situação. O Estado precisa colocar agente de inclusão escolar nas escolas, porque as escolas têm criança especial. Gente, este Brasil, fala uma coisa para vocês, tem que ser fechado para balanço, não tem condições, sabe? Está tudo errado. E para encerrar a minha frase, né? Para não ser preso, eu vou dizer, fora ladrão!
0: Agradecemos a participação do senhor Levindo aqui na Assembleia Popular, transmitida pela TV Alesp. Convidamos agora o senhor Oswaldo Martins para a sua fala de 7 minutos na tribuna.
4: Estamos aqui com a bandeira brasileira. Meus respeitos à bandeira brasileira, que ela diz claramente ordem e progresso. Ordem e progresso. Meus amigos, estamos aqui saudando a jornalista Sueli e sua equipe, a fotógrafa que aí nos fotografa e também toda a extensivo a TV Alesp. Oswaldo Martins de Oliveira, popular Vadão Goleiro Rei. Joguei em várias equipes, encerrei minha carreira na seleção de Master invicto, com 192 jogos ao lado de grandes astros, Ademir da Guia, Dudu, Pedro Rocha e companhia. Eu quero, nesse momento, dizer o seguinte: o pior cego é aquele que não quer enxergar. Crise de autoridade. O jornalista e as moscas, nada é sagrado. Assis Chateaubriand. Bom, vamos falar do Brasil. Futebol, tá? Eu que joguei futebol, sou pentacampeão, porque desde 58 eu conquistei, junto com a seleção brasileira, torcendo pela seleção brasileira, e somos 5 estrelas na nossa camisa, 5 estrelas. Por que que nós vamos ter medo do Scotland, ou seja, o adversário do Brasil hoje? 2-0 é o resultado, e está de bom tamanho, tá? Com Neymar ou sem Neymar, porque a Escócia não é páreo para o Brasil. Tá? Quantos campeonatos do mundo eles têm? Ah, joga na retranca, e daí? Nós temos os melhores jogadores do mundo, individualmente. Basta a união no jogo de hoje para nós conseguirmos a vitória almejada por todo o povo brasileiro. E eu vou saudar a seleção brasileira. Essa é a minha saudação para vocês, jogadores. Eu que fui treinador do Neymar, quando ele tinha 12 anos, lá no campeonato, com 8 países sul-americanos. Ele tinha 12 anos, eu vaticinei. Você vai ser o melhor jogador do mundo, Neymar. Ele estava com o pai e com a mãe. Até para ir no banheiro, ele tinha medo, porque o pai e a mãe tinham que ir no banheiro. Lá na cidade de Rosana, o campeonato ecológico. 2 anos seguidos, ele foi artilheiro e vice-campeão pelo Santos. Bom, isso foi no passado, né? Há 22 anos atrás. Portanto, eu tenho história no meu currículo e know-how. E eu agora quero falar do Tony, fotógrafo, meu colega de 63 anos. Eu venho sempre nessa tribuna condenando as bicicletas elétricas. Eu não condeno elas a andar na rua, eu condeno elas a andar na calçada. Semana passada, o jornalista Tony, da Associação Paulista de Imprensa, foi atropelado em cima da calçada, está lá no Hospital Geral de pedreira, vai ter necessidade de amputar uma perna, colocou pino nas costas, tudo porque o energúmeno, em cima da calçada, na contramão, atropelou ele pelas costas. E agora o governo federal está liberando uma verba de milhões para uma empresa importar 100 mil bicicletas elétricas. Já viu o que vai acontecer? Porque esses energúmenos, eles não respeitam a calçada é do pedestre. Mas eles andam como se estivessem andando dentro da casa dele, no quintal da casa dele. Eu sou contra, sim, as bicicletas em cima da calçada, as motos elétricas, elas não fazem barulho. Ontem mesmo, vizinho do meu prédio, duas moças indo para o trabalho, o energúmeno na contramão na calçada atropelou as duas. Meu Deus do céu, onde vamos parar? O governo federal libera a grana, o dinheiro, o nosso dinheiro, para uma empresa explorar a locação de bicicleta elétrica. Isso é uma vergonha. O Tony ficou sem perna, vai ficar internado. Vou te visitar lá, Tony, levar a minha solidariedade. Sou contra o feminicídio, a matança indiscriminada de mulheres no Brasil. A pena, além, tem que ser aumentada, sem direito à visita íntima e coisa que o valha. E quero também condenar os pudim de pinga, que estão matando no trânsito. Enche o nariz de cachaça, depois vão lá na frente do juiz, na audiência de custódia, e fala que comeu um pudim na padaria. Ou seja, só se for um pudim de pinga, safado, sem vergonha. Pena, cadeia e também pena pecuniária a esses energúmenos que matam as pessoas porque não têm consciência de causa. Essa consciência de causa é necessária, lei mais dura, como nos Estados Unidos, onde eu vivi, sou cidadão americano, vivi lá por 10 anos, joguei futebol na América, fui um dos primeiros a entrar, a ensinar o americano a jogar futebol, porque na época que eu cheguei lá, os americanos, as mulheres jogavam melhor futebol do que eles, e nós ensinamos eles a jogar. E eu encerro dizendo o seguinte, nós estamos aqui, tá, para implorar que a crise de autoridade instalada nesse país respeite a bandeira brasileira. Ordem! E progresso! Viva o Brasil! Viva a seleção brasileira! Vamos ganhar! Muito obrigado e que Deus nos abençoe a todos nós. Aleluia!
0: Agradecemos a participação do senhor Osvaldo aqui na Assembleia Popular, transmitida pela TV Alesp. Convidamos agora para a tribuna, para sua fala de sete minutos, Juliana Gracioli.
5: Bom, boa tarde a todos. Eu queria dizer o seguinte. Primeiro, esse ufanismo, essa história de ser patriota, patriotismo para mim tem muito mais. É ser cidadão, ético, falar a verdade. Aliás, nos Estados Unidos existe crime de perjúrio. Outra coisa também. O Brasil não faz parte do grupo dos sete ricos. Não faz nem da OCDE. Nem a OCDE o Brasil faz parte. Eu não entendo. Só se algum presidente da República foi pedir dinheiro, porque só o grupo dos sete, só os sete merece estar lá. Três. Queria dizer também que nós estamos em época eleitoral, né? Dinheiro brasileiro, não sabemos como é a eleição no Brasil. E como nós sabemos? Como é utilizada a eleição no Brasil? Bom, coloquei a máscara ao contrário, mas não tem problemas. Eu não quero ser ventrílogo do Estado nem de ninguém, muito menos quero servir um jornalismo marrom. Uma imprensa marrom é a pior coisa. Uma imprensa negacionista, capacho, não dá. Aliás, acho que até os americanos queriam trabalhar na CNN, né? Na Bloomberg, Television e outros, né? E o que fazem para ser? Né? Grandes jornalismos, né? A CNN é referência porque ela está no mundo inteiro. Ela procura coletar os jornalistas no mundo inteiro. Por isso que ela é dada como referência, não é? E aí o que acontece? No voto, voto não tem cor, não tem raça, não tem credo, não tem nada, não tem cheiro. Morador de rua vale. Idoso vale. É voto. Essa é uma estratégia que os políticos utilizam. Por isso que sai no meio da época e sai pegando voto. Moradores de rua, nós pensamos em você. Não tem raça. E aí, sabe que Joaquim Barbosa vai sair candidato? Bem-vindo, terceira via. Está vindo tomar a astronauta Marcos Pontes. Eu falei, tem uma frase com relação ao Congresso. A piadinha do Ita. Para angústia e desespero, tem gente que tem orgulho de ser brasileiro. Então, eu vou dizer o seguinte. Futebol, o Brasil está preparado. Porém, na tecnologia, o que se precisa de terras raras para fazer humanoides, um monte de coisa, o Brasil tem. Porém, está nas terras indígenas, Yanomami, né, que é que mais passa fome, onde morreu as crianças, onde nós denunciamos aqui. Né? Por isso que a gente pediu até para o Prêmio Nobel a vários indígenas. E hoje eu peço que já começou a indicação ao Prêmio Nobel, né? A Daniel Mundukuru. O astronauta Marcos César Pontes, pelo trabalho de entregar, né, óculos para as crianças e todos, pela comunidade científica, como orgulho brasileiro, como vários que nós temos. Vamos colocar indígenas como Daniel, o Davi Kopenawa, Yanomami, que as terras dele estão sendo retiradas, ouro, zinco, todo tipo de metais, prata, diamantes, e simplesmente o povo morre. Eu queria dizer que a fala indígena continua, Cacique Raoni, e vários índios, e vários indicados ao Prêmio Nobel da Paz. Tem coisas que nós estamos passando que, eu, sinceramente, hoje eu tenho que falar só para padre, os padres indicados ao Prêmio Nobel da Paz. Temos 3 no Brasil. Poderíamos ter mais. Quando Desmond Tutu, na África, foi indicado ao Prêmio Nobel da Paz, nós perdemos. Tantos que poderiam e mereciam ganhar o Prêmio Nobel da Paz e não ganharam. E não ganharam. Infelizmente, tem gente ganhando o Prêmio Nobel da Paz e não está fazendo nada, não ajudando os ativistas. Esqueceram de nós. Quero dizer que Greta Thunberg está presa nos Estados Unidos. Freedom, a Greta Thunberg. Eu quero dizer também que este país, a sucursal do inferno, essa é uma sucursal do inferno, com negacionistas. Até na imprensa, negacionistas. Há reacionários. Há locais que não se podem nem se falar religião. Pois o Papa Francisco é a favor do clericalismo, o combate ao clericalismo, ele era. O novo Papa, estamos aí lutando para que todos tenham a sua religião. O laicato é necessário. Todos têm o direito à sua religião, à sua pátria. Todos têm direito à dignidade. Eu queria pedir à ONU, pois eu, minha filha está desaparecida, não tenho resposta. É narco-estado. Agentes públicos envolvidos. Eu não posso provar, mas tenho certeza que o Ministério Público tem facção criminosa lá dentro. Eu tenho certeza que o Poder Judiciário tem facção criminosa lá dentro. A polícia tem facção criminosa, estão com o PCC junto. Eu não tenho provas, mas vocês sabem, existe a telemática. Ontem mataram um advogado no Maranhão, matam-se advogados. Quando eu fui roubado pela Uber, mataram uma advogada em Ribeirão Preto. Até hoje eu não tenho resposta da Uber. A Uber é 6 estrelas lá fora. Aqui é estupro, assalto à mão armada. Propaganda é uma coisa, a verdade é outra. O Brasil é um país de propaganda. Aliás, propaganda é maravilhosa. Eu cheguei a fazer um monte de propaganda, o professor Tobias, nossa, como se tem a mídia, o show midiático. Mas eu queria dizer também que a minha filha continua desaparecida e as empresas de segurança. Se a polícia está na mão do PCC, comando, imaginem se a segurança não está. Imagine essas empresas. Eu queria dizer que tanto, né? Tantos assaltantes matando a mão armada, então são liberados. Pessoas que pegam um revólver e colocam na cara de uma pessoa, invadem uma casa da pessoa, não é boa. Não são pessoas boas. A ressocialização tem que tomar cuidado. Eu queria dizer que minha casa foi invadida e continua com bandidos. E o Ministério Público, eu não consigo. Não consigo. Consigo. Que
6: agradecemos
5: traduzam.
6: A participação muito da senhora Juliana,
5: esse
6: aqui
5: na
6: Assembleia Popular,
5: do
6: transmitida pela TV Alesp. Convidamos agora o senhor Manuel da Cruz para sua fala na tribuna de 7 minutos.
7: Em primeiro lugar, eu quero agradecer meu Pai Deus por mais essa grande oportunidade que ele está me dando. E em nome da Sueli, né? Eu cumprimentar todos os demais jornalistas do nosso Brasil, incluindo o Lívio, essa pessoa incrível, o doutor Vadão, que acabou de sair. E quero dizer que, também em nome do deputado Enio Tato, quero cumprimentar todos os demais deputados que estão lutando incansavelmente, já há mais de 20 anos, para manter esse programa em dias, de pé, né? Que Deus continue iluminando e abençoando cada um de todos vocês, de todos nós. Quero dizer para vocês que, para a honra e glória do Senhor Jesus Cristo, eu estou de pré-candidato a deputado federal e já com um bom número de proposta, né, para, chegando lá, após de ser efetuado a minha candidatura, legitimidade, e também após, no dia 1º de janeiro, após a vitória no dia da eleição, por exemplo, vou trabalhar incansavelmente para que os garis, os aposentados, inclusive teve um amigo aqui que disse que eles pararam de roubar os aposentados, não pararam não. O mês passado levaram R$120 meu, tá? R$120 meu, não para não. Ladrão não para de roubar nem morto, quanto mais vivo. Quero dizer para vocês que também os cobradores, os juízes, juiz de paz, né, que estou junto com o senhor Levi na luta, o pessoal da limpeza, o pessoal da saúde, o agente de saúde, que todo esse pessoal passe a receber no mínimo 4 salários mínimos. Ah, e isso é possível, vou mostrar para vocês, escute o último minuto. Escute todos, aliás. Vou trabalhar também incansável para que o IPVA seja no máximo 1% em todo o Brasil. 1% em todo o Brasil. Vou trabalhar também incansável para que o IPTU seja zerado. E a partir do momento que nós pagamos a propriedade, e ainda pagamos as escrituras, que é altíssimo, não tem mais nada a dever. Basta preservar o patrimônio para que mantenha a cidade limpa. Quero dizer também que vou trabalhar incansável também para que os automóveis, os veículos que transportam carga, quando eles estiverem sem carga, seja zerado também a passagem dele no pedágio. Vou trabalhar também incansavelmente para que os motoristas, os GCM, os policiais, os professores, os fiscais, também para que o pessoal da área da saúde, certo? E segurança, agente de saúde, que todos recebam no mínimo 8 salários mínimos. Quero dizer para vocês que isso é o mínimo, o nome já está dizendo, é o mínimo. O custo de vida no Brasil está altíssimo demais. Foi um filho meu para o Paraguai a semana passada. Bens que aqui custa 3 mil, ele comprou por 1.500. Olha para você ver a diferença. E com a mesma qualidade, com nota fiscal, garanti tudo. Quero dizer para vocês também que vou trabalhar incansável também para que... Para que todos mesmo, todas as pessoas que se dedicar de corpo e alma, com lealdade nos poderes legislativo, executivo e judiciário, sejam bem vistos e bem remunerados. Como, por exemplo, um deputado de vereador de capital para cima, receber no máximo 50 mil por mês, já incluindo o aluguel do prédio público. O prédio não é dos poderes legislativo, executivo e judiciário, de quem ocupa esse cargo. O prédio é público, tem que pagar aluguel, sim. Tem que pagar aluguel. Quero dizer para vocês também que isso que eu estou falando, eu posso garantir que quando eu estive de vereador, aliás, quando eu era pré-candidato a vereador e foi oficializada a candidatura e também, graças a Deus, voto com condições de ter posse, eu já prometi há anos que todos os ônibus no Brasil tinham que ter ar-condicionado, tinha que ter água para beber, tinha que ter para tomar, tinha que ter também tomada para carregar telefone, tinha que ter, e os ônibus das capitais tinham que ter o bilhete único para evitar os roubos e assaltos, e que tinha, os ônibus também tinham que ser proibidos rodar ônibus, sair ônibus da capital com mais de 10 anos de uso. E não só fiz isto, como também trabalhei incansável para que não tivesse os céus. Trabalhei incansável também para que não tivesse aumento dos salários dos vereadores, e não teve. E só para vocês terem uma ideia, depois que eu saí de lá, aumentaram em 40%. Trabalhei incansável para não ter aumento nas passagens de ônibus. Enquanto eu estava lá, não aumentou nem um centavo. Só no ano passado aumentou 90 centavos. Aliás, nunca tinha sido aumentado 90 centavos nas passagens de ônibus, era no máximo 20. Além de vários córregos canalizados, várias escolas, em toda a capital, só no bairro todo do Parque do Mundo foi 4 escolas. Canalizações de córrego em todos os bairros, pavimentação e reforma de avenidas e praças. Inúmeros de praças. Está tudo registrado no Diário Oficial do município. Em torno mais ou menos umas 40 praças foram reformadas através de mim. E isso é de extrema importância. E este ano é ano de eleição. Quem mal escolhe, mal fica. Pode prestar bem atenção a essa frase, é das antigas, mas ela vale como que fosse de hoje. Quero dizer para você também que eu vejo muito falar em narrativa. Quero dizer para vocês que até hoje eu não vi uma pessoa que fala muito essa frase narrativa para não ser ladrão ou corrupto, ou safado, ou sem vergonha, ou covarde. Por isso, porque essa frase significa que a pessoa é mentiroso.
6: Agradeço a participação do senhor Manuel da Cruz na Assembleia Popular, transmitida aqui pela TV Alesp. Convidamos agora para a tribuna, para sua fala de 7 minutos, Ricardo Monteiro.

0: Quero dar um bom dia a todos vocês aí que estão assistindo à Assembleia Popular de São Paulo e dizer a vocês que essa tribuna aqui, né, eu sempre faço jus de falar em favor da população e as palavras que as pessoas em casa merecem ouvir, porque a justiça vem do Senhor, né, do Criador. Mesmo que a Europa agora venha fugir, ela não vai conseguir se esconder dos fatos do passado. A Europa tem uma dívida gigantesca, uma dívida gigantesca com o Brasil. E todas as pessoas que não sabiam disso vinham saber. Os muçulmanos é quem vai agora, estão lá em todos os lugares. Eles são negros e com certeza ninguém luta sem um motivo, todos têm um motivo. Mesmo que os Estados Unidos, o Donald Trump, acabe com as religiões do mundo, que o presidente do mundo hoje é o Trump, o Jared, o seu filho, né? Não tem como não ser. Tanto que o presidente do Brasil sabe que o acordo que ele fez, ou quando bateu de frente em alguns momentos, teve que voltar atrás, tanto Trump como o Brasil, porque o Brasil alimenta os Estados Unidos. Nós temos condição de alimentar o mundo com grãos, com soja, arroz, açúcar, cana. Eu vim aqui para falar coisas para você ouvir e você guardar. Não é qualquer coisa que eu vou falar para você. Você que é brasileiro, que está em casa agora assistindo esse programa, vocês podem calcular o que está acontecendo com a Europa, com os Estados Unidos. O que está acontecendo com todos os países, inclusive, muitos não sabem que o Irã tem 27 cidades subterrâneas. Israel tem muitas cidades subterrâneas. E eles estão provocando um ao outro todo o tempo. Os Estados Unidos, o Irã, os Estados Unidos. Israel diz que tem total razão. Eu sei o seguinte, que tem os prós e os contras. Como Davi. Davi fez o que fez, depois pediu perdão, pediu desculpa. Deus, por ser amigo íntimo do Davi, o perdoou, mas ele teve que pagar o preço. E no Brasil não é diferente. Se eu sonego imposto de renda e meu CPF está lá, ou se eu tenho uma empresa no meu nome, inclusive, já está sendo verificado por meus advogados porque precisa ser visto, as pessoas abrem empresa no nome de muita gente aposentada, pessoas aí pensionistas, perdendo dinheiro porque ele não sabe que tem empresa, tem muito processo até no nome deles. Até no nome do filho Joaquim Barbosa colocaram empresa. Joaquim Barbosa não aceita coisa errada. Aquele é o único homem no Brasil que tem dignidade. Obrigado, obrigado, obrigado. Muito, uma dignidade exemplar. O Joaquim Barbosa, do DC, candidato a presidente da República. Joaquim Barbosa é o único homem no Brasil que tem legitimidade para falar de honestidade. Ali não é um pau de galinheiro. Joaquim Barbosa não é qualquer um. Pode apresentar, você pode tentar pichar minha imagem, você pode fazer o que você quiser. Agora, o único negro no Brasil hoje que tem um nome limpo chama Joaquim Barbosa. Lá de Minas Gerais. Ele venceu todas as barreiras, ele conquistou. Ele é o exemplo para os políticos, para todos que falam aqui. É o único homem no Brasil honesto, chama Joaquim Barbosa. Muito obrigado. Então, nós estamos vendo que o Brasil e a Europa não deixa nenhum negro e nem indígena assumir a posição, porque sabe que nós vamos cavar todos os erros que existem. Apresente a mim como você quiser. Porque no histórico existe, todo mundo tem o histórico. Os fatos. Inclusive as câmeras, quando filma e fala de alguém, com certeza alguém pode estar lá manipulando as câmeras. Ou os robôs, como foi falado aqui, pela robotização, pela doutora, né? Ela faz parte dos grupos, né, da OAB, ela faz parte também dos grupos da CNBB, lá da, né, que ele falou com o Desmond Tutu, um grande homem que está lá no outro país. Eu estou falando do Brasil. Eu quero também entrar em outro tema agora. Você que está assistindo em casa, nós temos o mestre Fernandão, que vai fazer o Dia da Capoeira no Mercadão, no Portão 8, 1º de agosto. 1º de agosto nós temos o Dia da Capoeira, na 25 de março, com o mestre Fernandão. Ele ontem falou para mim, Mandela, vai ficar no hotel 5 estrelas lá, porque eu quero que você esteja de manhã cedo na TV Assembleia Legislativa, falando desse evento, que os capoeiristas, no mundo inteiro já estão, E por que você, que é parlamentar, deputado, vereadora, não respeita a existência deles? Isso é discriminação ou não é? Por que vocês não colocam crianças que estão na droga para aula de capoeira dentro das escolas estaduais, municipais e até faculdade? Pode formar professor de capoeira na faculdade. É que vocês, europeus, que estão no poder sempre, vocês vão sofrer muito agora. O governo federal não vai puxar nada, mas o Trump, pelo jeito, acho que vai puxar a vida de muita... E outra coisa, não tem negócio de... Para Trump não tem negócio de esquerda e direita não, tá? Esquece isso. Para Trump não tem esquerda nem direita. Para Trump ele põe lá. Olha bem o que vai acontecer. Pode ser filho de qualquer um. O Trump trabalha diferente. Eu já estou vendo que ele vai... o que vai acontecer no Brasil. Então, essas armas que tu vai entrar, esse pessoal, esse exército que vai entrar no Brasil contra o país da gente, é porque você que é parlamentar. Você que está em Brasília aí, ó. Você que está em Brasília, senador, e vende o povo brasileiro, infelizmente. Você vende o povo brasileiro e vocês vão pagar caro, hein? Os filhos de vocês, os netos de vocês vão pagar caro. Um beijo a todos vocês que estão me assistindo em casa. E aqui aos meus amigos, estão aqui o Beni, nigeriano, vai falar também. Um abraço para todos, fiquem com Deus. Muito obrigado.
1: Agradeço a participação do Ricardo Monteiro na Assembleia Popular, transmitida pela TV Alesp. Convidamos agora para a fala de 7 minutos o Echezona Benjamin.
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0: 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Agradecemos a todos os participantes e os espectadores pela audiência. 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
1: Se você mora na capital paulista ou região metropolitana de São Paulo, com certeza já utilizou ou utiliza diariamente o transporte sobre trilhos. Mas usa para isso mesmo, né? Como transporte. Se eu te disser que o trem pode ser uma experiência completa. Hoje, o trem é o nosso destino e a gente vai conhecer um pouquinho de toda a experiência que os trilhos de Guararema têm para oferecer aqui pertinho de São Paulo. Vamos embarcar juntos nessa? O Me Leva, Me Leva e Eu Te Levo Comigo.

0: começo o programa em muito boa companhia, né? A gente continua essa nossa série sobre trilhos. Tô aqui com a Milton, que vai me dar essa força, né, Milton?
1: Com certeza.
0: Mostrar um pouquinho como é que funciona aqui o trem de Guararema.
1: Ah, sim, com certeza. Estamos aí. Hoje vocês vão ter um dia bem diferente, né? Além do passeio de trem, mas muitos outros atrativos aqui da nossa cidade. Né?
0: Com certeza. E aí me conta, há quanto tempo você já está nessa função aí de guia turístico, de trazer o pessoal mostrar Guararema?
1: Guia de turismo eu já estou há mais de 10 anos, 12 anos aproximadamente, isso na informalidade. Formalmente, com o cadastro do Cadastur, né, do Ministério do Turismo, há 10.
0: Há 10 anos. E aí, o que te motivou a passar a querer mostrar Guararema para as pessoas?
1: A cidade é uma cidade muito encantadora, né? Ela é uma cidade acolhedora. Eu não conhecia, eu sou, como eu disse, eu estava falando, eu sou de São Paulo, mas aí eu conheci Guararema, me apaixonei, larguei a vida louca lá de São Paulo e vim para cá e me encantei com as belezas naturais, com as histórias, né? A parte histórica, a parte turística, a parte religiosa da cidade, que é muito, muito bacana.
0: E aqui, para você, como é que funciona o seu dia a dia? Como guia?
1: Eu faço relevo, né, do pessoal, várias cidades, né, tanto do interior de São Paulo como do Brasil também. Né, inclusive amanhã tem o pessoal do Rio de Janeiro vindo para cá para conhecer, que estão vindo bastante até. É isso, é uma coisa que é gratificante, é mostrar as belezas para as pessoas que não conhecem.
0: Certo. E aqui, como é que funciona esse passeio que a gente vai fazer? Vamos no passo a passo. Pessoal... que quer fazer o passeio, como tem que fazer?
1: São duas formas, né? Pode pegar pelo site Trem de Guararema, adquirir o bilhete, né? Ou então, aqui na própria bilheteria de Guararema, compra o bilhete. O passeio é um passeio de 2 horas. Ele vai até a Vila de Luiz Carlos. Vila de Luiz Carlos é uma vila que ela é de 1914. Ela é tombada pelo patrimônio histórico. Né? E Luiz Carlos foi o engenheiro responsável pela construção da estrada de ferro ali. Né? Tá. A vila de Luiz Carlos, na realidade, ali não tem moradores, ali as casas são todas tombadas, são alguns comércios, e ali era uma fazenda de

0: imigrantes árabes, e eles doaram para fazer para construir a estrada de ferro para que eles escoassem a produção deles entre São Paulo e Rio de Janeiro.
1: Uhum. E aqui, Hamilton, a gente percebe que esse trem, por exemplo, que a gente está, ele é um trem antigo, né? Ele tem uma história por trás dele. Conta pra gente essa história.
0: Sim, ele é de 1950, ele foi construído em Chicago, nos Estados Unidos. Ele fez parte da Companhia Paulista durante muitos anos.
1: Uhum.
0: Abandonaram ele, a ABPF, que é a Associação Brasileira de Preservação Ferroviária, recuperou, restaurou e colocou ele nos trilhos novamente.
1: Uhum. E a gente está ouvindo, olha, esse som característico dos trens, né?
0: Uhum, exatamente.
1: Eu acho que esse é o grande mote de estar numa experiência, né? Viver uma experiência como essa. É de você entender um pouquinho o que tem por trás de uma locomotiva.
0: Exatamente.
1: Quando a gente fala no pessoal da capital, até abri esse programa falando sobre isso, todo mundo está acostumado com o transporte sobre trilhos.
0: Exato.
1: Mas aqui o trem ele também pode ser destino, né? Então tem muitos atrativos e é uma forma de conhecer um pouquinho da história mesmo, né? Desse espaço.
0: Exatamente, a mesma coisa, a estação de Guararema ela é de 1910, né? Ela fazia todo o transporte turístico de São Paulo e Rio de Janeiro. Infelizmente, muitos lugares estão desativados, que é uma pena, né? Porque é uma coisa bem bacana de ser feita. Hoje, essa ferrovia aqui, ela é utilizada apenas para transporte de carga,
1: uhum.
0: né? E a BPF, ela conseguiu a concessão para que fosse feito o passeio turístico entre Guararema e Vila de Luiz Carlos.
1: Certo. E aí, chegando em Luiz Carlos, como é que funciona? O pessoal desce e conhece um pouquinho a região?
0: O pessoal desce, tem cafeterias, tem choperias, tem bares, restaurantes, lojinhas de artesanato. O pessoal fica uma horinha ali conhecendo toda a vila, né? E depois eles vão para o retorno para Guararema. E como eu disse, é um passeio de 2 horas,
1: uhum.
0: né? Porque, a meu ver, vale muito a pena.
1: E é um passeio pela história mesmo, né? A gente tá vendo, foi a primeira coisa que eu reparei, foi esse cinzeirinho que a gente tem aqui, que a gente não vê mais hoje em dia, porque não é uma coisa que se usa, né?
0: Exatamente.
1: E é uma imersão na história. A gente vê que tem gente que até gosta de se vestir um pouquinho mais a caráter, né? Vira aqui pro trem mais vestido pra... Como se estivesse em uma outra época. Então, realmente, é uma imersão diferente, né?
0: Exato. É uma pena que, momentaneamente, nós estamos com a tração que é a máquina diesel elétrica, né?
1: Uhum.
0: Mas quem puxa todos esses carros aqui é uma Maria Fumaça, que ela é a 353.
1: Uhum.
0: Ela está em restauro, é um restauro geral dela. E ela é de 1930 também. E ela é a maior locomotiva a vapor em operação no Brasil.
1: Uhum.
0: Maior, não a mais antiga.
1: Sim.
0: Né?
1: E aqui é interessante também, porque existe uma preocupação em manter esse espaço, né? Então... por exemplo, o ingresso é revertido para manter toda essa locomotiva funcionando e poder continuar proporcionando essa experiência para as pessoas.
0: Exatamente, exatamente. E a BPF, ela não tem só aqui, né? Ela tem em Cruzeiro, ela tem na Moca,
1: uhum.
0: Tem outros lugares que agora me fugiu, mas tem bastante uhum. lugares. E eles fazem esse serviço de restauro, que eu acho que é um serviço maravilhoso, né?
1: Uhum. E aqui é uma experiência completa, até porque... a gente tem vários vagões com atrativos diferentes, né?
0: Sim, nós temos os 3 carros aqui, o nosso mais 2 à frente. Nós temos o turístico, atrás nós temos o Pullman Company, que é o vagão restaurante, e tem o Bud Company, que é o vagão bar.
1: Uhum. E aí cada pessoa escolhe qual vai ser a experiência que atende melhor.
0: Sim, se caso o pessoal optar pelo vagão bar ou vagão restaurante, aí eles têm. O correto é ele entrar no site Trem das Águas.
1: Entendi.
0: Tá? Que ele é gerenciado lá por São Lourenço.
1: Uhum. E aqui, na sua opinião, o que, não pode. O que um visitante não pode deixar de conhecer chegando agora nesse pit stop do trem?
0: Vila de Luiz Carlos é um xodó que eu tenho, né?
1: Uhum.
0: Então eu sou suspeito de falar de lá. Mas para você ter uma noção do que Guararema pode ofertar ao turista, primeiro lugar, CAT,
1: uhum.
0: Centro de Atendimento ao Turista. Lá tem a foto de todos os atrativos de Guararema que a pessoa pode estar fazendo a visitação.
1: Uhum. E aí, para você, tem um ponto especial de Guararema? Acho que Guararema é uma cidade que é muito querida por você, né, Hamilton?
0: Sabe, sim, muito mesmo. É, eu, como eu disse, o xodó, que é a Vila de Luiz Carlos. O segundo xodó que eu tenho é o Mirante, né, que se, no final da tarde estaremos lá. E a Praça do Pau d'Alho também, que não dá para deixar de não contemplar as belezas do Rio Paraíba do Sul, né?
1: Com certeza. Bom, o Hamilton vai acompanhar a gente em tudo. E aqui, no trem, a gente vê que o pessoal costuma vir com criança, vem, é uma diversão para toda a família mesmo.
0: Para toda a família, inclusive pet.
1: Inclusive pet, é verdade. A gente também viu uns cachorrinhos por aqui.
0: É. Trem de Guararema também é pet friendly.
1: Também é pet friendly. E para você, o que representa hoje, tá fazendo parte dessa equipe que busca mesmo levar essa nova oportunidade de turismo para as pessoas?
0: Ah, isso para mim é gratificante. Uhum. Né? É enxergar o sorriso nos olhos das pessoas.
1: Uhum.
0: Né? É, nós aqui apresentando o Guararema com muito orgulho, e ver o sorriso das pessoas, os olhos delas, né? É maravilhoso. Então isso não tem preço.
1: Uhum. E aqui hoje a gente vai continuando esse passeio, eu vou mostrando para vocês, a gente vai mostrando um pouco mais de cada experiência que está aqui disponível para que você aproveite.
0: Com certeza vai ser um dia diferente para vocês.
1: Diferente, vamos aproveitar a paisagem um pouquinho agora, né?
2: Fernando, como que é a experiência de fazer esse trajeto aqui?
3: O pessoal gosta bastante e a experiência, digamos que é única. Que eu faço parte da BPF, já vai para 26 anos, faço parte da mecânica, nós temos oficina em Cruzeiro, restaura locomotivas, ok? E estou em Guararema, maquinista.
2: Quanto tempo?
3: Maquinista em Guararema há uns 10 anos.
2: 10 anos.
3: É bem legal, você receber visita da... Não só crianças, como adultos também. Gosto de entrar na cabine locomotiva, ou no painel, no controle.
2: É tudo manual?
3: Tudo manual. Tem um rádio que eu converso, que esse trecho pertence à MRS. Então tem um rádio que eu converso com eles, autorização, intervalo de manobra, circulação do trem. Então tem todo um procedimento.
1: Bom, a gente chegou na nossa primeira parada para conhecer um pouquinho mais da Vila de Luiz Carlos. O Hamilton continuou comigo,
0: com
1: né?
0: Com certeza.
1: E a gente vai então conhecer de pertinho tudo que esse espaço tem para oferecer. Esse espaço intermediário aqui entre Guararema e Guararema.
0: É um bairro.
1: Vamos lá. Está de volta aqui no Me Leva, eu tenho uma pergunta para você. Vamos lá no Décio? Se você é de Guararema, você sabe do que eu estou falando, mas se você não é, eu te apresento. Eu vim aqui para conversar com o Pablo, ele que agora fica à frente da Alambique do Décio.
4: Seja bem-vinda.
1: Muito obrigada.
4: Fica à vontade para fazer a degustação.
1: Sendo muito bem recebida. Então, vamos lá, vamos entender um pouquinho como é que funciona tudo isso. Então, a gente está aqui num lugar novo agora, né? Eu estou com o Pablo, ele que é... Sexta geração, é isso?
4: Isso, sexta geração.
1: Sexta geração aqui do Alambique. Hoje o Alambique do Décio. Quem que é o Décio, Pablo?
4: Cara, o seu Décio, ele foi meu avô. Ele foi um dos pioneiros que trouxe a cachaça da nossa tradição para Guararema.
1: Uhum.
4: Né, a gente começou em Santa Branca, na época do meu tataravô, tatataravô. E a gente veio de lá para cá, trazendo devagarinho. Aí veio o meu avô que veio para cá.
1: E eu quero entender como é que funciona esse processo. É, a partir do momento que a cana chega aqui, vocês que fazem todo o processo, como é que funciona isso?
4: Isso. Hoje em dia a gente não planta mais porque não é financeiramente viável.
1: Uhum.
4: Porque a gente coloca no papel ali a parte do funcionário, do maquinário e até a preparação do terreno. Então hoje em dia pra gente, como a gente é um produtor pequeno, que é só aqui no balcão que a gente vende, compensa mais a gente comprar uma tonelada de cana de açúcar do que um quilo de adubo.
1: Uhum.
4: Então hoje em dia a nossa cana vem de Caçapava.
1: Entendi. E aí a cana chega aqui, como que funciona esse processo para fazer a cachaça?
4: Tá, vamos lá. Os licores, hoje em dia, a gente faz uma vez por semana.
1: Uhum.
4: A cachaça, a gente faz aí uma vez por ano. Hoje em dia, a gente não faz mais aqui. A gente faz um alambique parceiro, que o seu Décio conseguiu lá em Jarinu.
1: Uhum.
4: Então, tem todo aquele processo da moagem, da fermentação. A nossa fermentação, a gente não usa fermento biológico. A gente usa o fermento natural da própria cana-de-açúcar.
1: Uhum.
4: Que o processo já é mais diferente. Então a gente se organiza aqui uma vez por ano, faz lá, a gente fica uma semana fora, faz lá e vem pra cá.
1: Uhum. E aí, é, a partir do momento que, ela, que foi feita toda essa moagem, ela vai ficar envelhecendo, né? Ou não?
4: Não, vamos lá. A gente, tá, a gente faz a parte da moagem, uhum. A gente espera a fermentação ocorrer de forma natural, uhum. A gente vai e começa a ferver ela.
1: E aí são variedades diferentes de cachaça também.
4: Isso. Quando a gente vai fazer a cachaça, são três etapas, que a gente costuma chamar de cabeceira, coração e o rabo. A cabeceira, hoje em dia, a gente trabalha com o final da cabeceira já indo pro coração. O coração é a parte fundamental pra gente. Porque do coração a gente parte para poder fazer os licores, uhum. E a gente coloca em nossas barricas de carvalho, barrica de amendoim e barrica de amburana para fazer o processo de envelhecimento.
1: Entendi. E aí nesse processo de envelhecimento que dá os sabores diferentes das diferentes cachaças.
4: Isso.
1: Né? Tem elas para mostrar pra gente?
4: Sim, eu tenho aqui. Essa é minha cachaça de entrada, tá? Uhum. Ela é uma cachaça envelhecida há um ano no carvalho.
1: Entendi. E essa é a principal, o carro-chefe.
4: Olha, é muito difícil a gente falar de carro-chefe em cachaça, porque a cachaça ela é muito paladar, uhum. Tá? Eu posso te indicar a cachaça que eu gosto de beber e que eu indico pra todo mundo, mas ela não pode te agradar, porque por conta que ela é 5 anos na amburana, uhum. O sabor presente da amburana é muito forte.
1: Entendi.
4: Então ela é mais envelhecida, é mais em si.
1: É um sabor um pouco mais maduro,
4: isso.
1: A gente pode dizer.
4: E aqui é minha cachaça pura de um ano no barrica de amendoim.
1: Entendi.
4: A barrica de amendoim, a única função que ela tem na cachaça é tirar as impurezas e controlar o pH da cachaça.
1: Uhum. E por que ela é chamada de amendoim? Ela é feita com algo ligado ao amendoim mesmo?
4: A gente, na verdade, a gente chama a madeira de amendoim.
1: Ah,
4: não necessariamente
1: é o tipo
4: que é
1: da madeira.
4: Isso.
1: Não é o amendoim, tá vendo?
4: Não é o amendoim, é aquela castanha assim, não, não.
1: Bom saber. Pra gente não se confundir. Então não dá pra esperar um sabor de amendoim. O pessoal não pode vir esperando isso.
4: Olha,
1: aí.
4: É que a gente também parte um pouco do efeito placebo, né? Quando a
1: Entendi.
4: Pessoa já vem do amendoim, tem algumas pessoas que falam que sente, mas na verdade não tem como sentir, porque ela não vai passar o cheiro, não vai passar a cor, não vai passar o gosto da madeira.
1: Uhum, entendi. E aí, o que mais? São 4, 5, é isso?
4: O quê?
1: 4 variedades de cachaça, é isso?
4: A gente vai a partir dos anos, né? Aqui
1: Entendi.
4: Em cima eu tenho mais ou menos a trajetória da família, como eu havia contado.
1: Uhum.
4: A gente conseguiu preservar de cada um a sua receita original.
1: Ah,
4: tá?
1: Legal.
4: Aqui é uma cachaça 2 anos no carvalho, só que antigamente, na época do seu Chico, a gente realmente falava de carvalho, o pessoal tinha uma certa tradição que carvalho era carvalho.
1: Mas é porque cada geração tem a sua própria cachaça, é isso?
4: A sua própria receita e seu modo de fazer.
1: Entendi.
4: Um toque mais seco do carvalho, um toque levemente adocicado da cana. Não é nada que vai estragar o paladar da cachaça. O que ocorre ali é o seguinte. Por conta dos pedaços de cana, ela puxa levemente o álcool da cachaça e solta levemente o adocicado da cana.
1: Entendi.
4: Em homenagem ao meu bisavô, que ele não teve tempo a se dedicar ao lambique, essa aqui é a última receita que o seu Décio fez em vida.
1: Uhum.
4: A gente tá falando de uma cachaça de 15 anos no carvalho. E ela deixa de ser... Ela começa a ser tratada como um uísque, por conta do tempo de envelhecimento.
1: E aqui é o alambique que leva o nome dele, então, é isso?
4: Isso. A gente começou em 1905 como caninha do jacaré? Caninha do jacaré. Quando o seu Décio veio para Guararema, ele tentou fazer o patenteamento do nome da empresa.
1: Uhum.
4: Como já havia um alambique com esse nome, ele não conseguiu fazer o patenteamento e o pessoal de Guararema começou a falar, ah, vamos lá no alambique do Décio, vamos lá no Décio, e assim ficou.
1: Uhum.
4: A do meu pai é uma cachaça de cabeça, a gente tá falando aí em torno de 52% do seu teor alcoólico.
1: Entendi.
4: Ela já é mais forte. E a minha cachaça, em teoria, ela teria que ser um pouco mais ácida por conta do jeito que eu faço ela.
1: Uhum.
4: Só que por conta que ela fica 2 anos na barrica de amendoim, a barrica de amendoim vem tirando essa acidez, controlando o pH e deixando ela própria para consumo.
1: E você deixa bastante tempo, então ela amadurecendo ali.
4: É 2 aninhos. A gente deixa 2 anos na amendoim, na barrica de amendoim, e depois faz o engarrafamento.
1: Uhum. E aqui, cada uma dessas, então, a receita foi passada de geração em geração e aí vai se mantendo.
4: Isso, isso. Aqui elas são de 2 anos, mas a gente tem guardado em baús, né, cofres antigamente que falam, cada um da sua garrafa, da receita de antigamente.
1: Uhum,
4: então a gente
1: original.
4: Tem guardado uma cachaça lá de 1905, depois da de 30... 40, 60, 80...
1: Pra fazer controle de qualidade também.
4: Ah, é mais por conta de deixar aquela um pedaço da história pro próximo,
1: uhum.
4: Né? O que a gente tenta fazer hoje em dia aqui também é um pouco disso. Levar um pouco da nossa tradição pro próximo, porque hoje em dia tá acabando.
1: E aqui a gente vê que é um espaço que vocês recebem bastante gente, né? Então o pessoal vem bastante também, vocês têm restaurante, tem um, se tornou um espaço para receber pessoas também.
4: Hoje em dia a gente conta com um restaurante e com a parte da degustação. E a gente conseguiu guardar um pouco do que se foi se perdendo de antigamente, né? A gente, além desses dois ambientes, a gente tem um pequeno museu, que são divididos em duas áreas. Uma quando o pessoal chega do estacionamento, que é a parte lá de cima. E a segunda parte é perto dos nossos banheiros, que daí já fica mais, bem mais solto, bem mais livre, vem conhecendo os ambientes.
1: E aqui, como é que funciona essa degustação? Quero saber agora.
4: Tá, vamos lá.
1: Eu vou aproveitar aqui na frente das câmeras, gente. Tudo de pouquinho, porque a gente vai continuar trabalhando ainda no dia de hoje, mas vamos lá, vamos conhecer um pouquinho.
4: A gente vem com a degustação de maneira gratuita, tá? Isso aqui eu chamo de tecnologia avançada de degustação. A minha degustação, tanto dos licores como as cachaças, ela é feita de forma totalmente gratuita. Quando o pessoal vem, eu peço para eles não se preocupar com a quantidade degustada, porque até o carro eu consigo levar através de uma carriola.
1: Entendi.
4: Então o pessoal fica à vontade. Tem gente que vai e volta.
1: Dá pra levar eles embora, então,
4: sim, na até o carro eu garanto.
1: Entendi, tá certo. Aí depois do carro, gente, sempre lembrando, né? Tudo
4: se
1: que você for beber,
4: não dirige. Se for beber, chama eu.
1: E sempre com moderação, na medida do possível. Se não tiver moderação, é melhor dormir. Um pouquinho. Bastante. Até voltar ao seu estado natural. Vamos lá.
4: Você prefere um licor mais fino, um licor mais cremoso, algo mais frutífero?
1: Mais fino, mais frutífero, mais ácido.
4: Tá, vamos lá.
1: Não sou muito do negócio mais cremoso, chocolate não é muito a minha, não.
4: Aqui eu tenho um licor de limão siciliano à base de cambuci. O que eu faço aqui? Eu venho com a parte doce do limão siciliano e a minha parte cítrica vem do cambuci. O cambuci,
1: tá,
4: conhece o cambuci?
1: Conheço.
4: Conhece?
1: Você nem encheu o copinho, tá bom. Tá ótimo. Pra gente... Nossa, o cheirinho de limão e do cambuci dá pra sentir bastante,
4: sim,
1: né?
4: Sim. A gente conseguiu equilibrar bem os dois.
1: E aqui, Pablo, esse é o carro-chefe ainda? É a degustação ou é mais o restaurante? Como que vocês dividem essa questão?
4: Ah, depende do público que vem através... que vem procurar a gente, né? Tem um pessoal que vem através... Só pra buscar as cachaças dos licores. E tem um pessoal que conhece a gente pelo restaurante no Bico do Décio.
1: A gente viu chegando aqui que tem bastante gente de moto que vem aqui pra região e acaba parando também pra conhecer, né?
4: Sim, sim. Hoje em dia, o nosso principal, pico é durante o final de semana. A gente trabalha de quinta a domingo e feriados, das 10 às 5, o restaurante das 11 às 5. Só que quinta e sexta normalmente é bem tranquilo, é uma paz, eu não tenho muito movimento aqui. Só que final de semana, dependendo do final de semana, eu recebo excursão, eu recebo bastante reservas também.
1: Então o pessoal gosta também de conhecer um pouquinho. Eu sempre lembro que aqui, esse espaço que a gente tá, né, tá mais ou menos 10 minutos ali da estação de trem de Guararema, onde a gente parou. Então é perto, aqui mais na área rural, mas ainda assim é bem perto, é bem tranquilo de chegar, né, Pablo? E aí, quem chega aqui, normalmente, qual que é o primeiro que eles procuram? É a cachaça pura, são os licores?
4: Olha, hoje em dia, o 90% do meu público que vem aqui experimentar os licores de cachaça são mulheres. Tá? Então, a que mais eu tenho saída no momento é a minha cachaça de cambuci adocicada com a rapadura.
1: Caramba!
4: Ela fica entre o meio termo entre um licor, entre o meio termo de uma cachaça. Ela não é tão forte igual uma cachaça deveria realmente ser, mas ela também não é tão doce e enjoativo igual um licor.
1: Esse licor, aqui o de limão siciliano com cambuci é ótimo, mas ele é perigoso. Então, porque é aquele licor que você vai bebendo e você não tá sentindo que ele é alcoólico, tá? Então isso é um problema, tem que tomar cuidado.
4: Engana bem, né?
1: Então, o que o pessoal mais procura é o licor de cambuci com rapadura, é isso?
4: Os meus carro-chefes são licor de banana ouro, licor de jabuticaba, licor de milho verde, o meu doce de leite e o licor de limão siciliano.
1: Caramba, eu fiquei curiosa também pra esse jabuticaba. A gente pode experimentar?
4: Sim, fica à vontade.
1: Vamos lá.
4: Normalmente aqui eu não sirvo.
1: O pessoal vem
4: fica
1: se
4: à vontade, pode então, se servir.
1: Então, vou fazer as honras aqui.
4: Por favor.
1: Com licença.
4: Costumo dizer que garçom somente no restaurante.
1: Então, a gente vai fazer como o pessoal faz. Eu vou pegar bem um tiquinho de nada pra não desperdiçar, né,
4: cuidado,
1: gente?
4: Cuidado em engasgar com um copinho com a quantidade.
1: Mas aí eu compartilho aqui com a minha equipe daqui a pouco pra todo mundo experimentar junto esse jabuticaba agora. Nossa, que diferente.
4: Sim.
1: E você sentiu o sabor quase da casca da jabuticaba, né?
4: Uma das curiosidades dos nossos licores, 90% deles foi receita da minha bisavó. Por conta que meu bisavô não conseguiu se dedicar muito tempo ao alambique, a minha bisavó ela ficou de frente. Então, a maioria dos licores são tudo receita dela, que pelo tempo que a gente tem, o meu avô veio aprimorando, e a gente, hoje em dia, ainda é a receita do meu avô.
1: E aí, é tudo muito familiar, né?
4: Sim.
1: E essas receitas, como é que é esse processo, assim? Você sempre teve esse interesse também em fazer parte do alambique? Como que foi?
4: É, o meu pai, ele sempre foi, eu não sei como eu posso te dizer, mas ele sempre foi muito certo com as coisas, né? Então, como a gente tá falando de bebida alcoólica, ele só deixou eu começar a participar, a me mostrar o que é um licor, o que é uma cachaça, a partir dos 18 anos, tá? Então, antes disso, eu sempre vinha aqui e apreciava o jeito que ele trabalhava, o jeito que ele atende o público até hoje. Então, isso foi me encantando. Um pouco da nossa tradição caipira também. Então, eu fui me apegando aos detalhes. Eu comecei a gostar de uma cachaça quando eu comecei a ouvir uma moda de viola.
1: Então, tudo isso
4: então,
1: vem
4: uma,
1: junto, né?
4: Tudo isso foi puxando outra.
1: E aí, essas receitas, como é que você teve acesso? Tem uma idade também para ter acesso à receita?
4: Isso,
1: como é que
4: tem.
1: É?
4: Hoje em dia, nossas receitas elas ficam trancadas num caderninho. E as únicas pessoas que têm acesso são as pessoas que trabalham aqui. Que, no caso, é eu, meu pai, a minha mãe, de vez em quando meu tio hippie, porque ele é hippie e a gente nunca sabe onde ele tá, e o funcionário que tá com meu pai desde a época do meu avô, que é o Birubiru. Além disso, um grande abraço pro Birubiru.
1: E aí fica então essa história exposta aqui para quem quiser aproveitar, né, Pablo?
4: Isso. Mas os nossos licores não tem segredo também.
1: Não
4: tá?
1: Tem segredo.
4: É, ele sempre me falou que essa tradição, para não se perder, a gente tem que passar. Isso vem desde a época do meu avô. Então os nossos licores é o seguinte, a gente pega a fruta, Deixa o tempo entre 6 meses a 1 ano curtindo na cachaça. E disso a gente faz uma calda na proporção de 1 para 1.
1: Ah, então o segredo é só na cachaça mesmo.
4: Isso, o segredo tá do jeito que a gente faz e o carinho que a gente tem.
1: Com certeza. Agora, a gente não pode finalizar essa nossa conversa sem a gente provar a cachaça principal.
4: A cachaça principal?
1: A principal, vamos
4: tá,
1: lá.
4: Tá, vamos lá. Pode a cachaça escolher. Que eu bebo e gosto e recomendo, ela é uma cachaça de 5 anos na Amburana. Tá?
1: Então vamos lá. Olha, a gente fica guardado em um local especial. Vamos ver.
4: Eu vou, na verdade, eu vou pegar o copinho pra gente poder tomar, que o copinho é diferenciado.
1: Entendi.
4: Mãe, por favor, serve a gente.
1: Mas é um tiquinho de nada, tá?
4: Tá, aí você dá licença assim, que o garçom sou eu.
0: É só o dedinho, Pablo.
4: Só o dedinho, né? Amburana.
1: Que a gente ainda continua. E olha, a gente não almoçou ainda, porque o almoço vem daqui a pouco, vocês vão ver também. Né? Não,
4: o bom, quando o pessoal vem almoçar aqui, eu recomendo eles tomarem uma para abrir o apetite.
1: Entendi.
4: Tanto a cachaçinha como o licor. O licor eu recomendo mais como digestivo, né? No final das contas, né? Mas
1: inclusive,
4: a cachaça...
1: Eu vou aproveitar, vou compartilhar com a minha equipe, ó. Bruno. Esse daqui é o de Cambuci com limão siciliano.
4: Aí sim.
1: Faz um olé pra câmera,
4: ó,
1: isso aí.
4: Aqui é o nosso copinho, tá? Esse copinho é diferenciado, mas é pra diretoria. Então, gente, saúde.
1: Saúde.
4: E mais uma vez, lembrem, se beber, não dirige. E se for beber, chama eu.
1: É isso aí. Bom, e com essa aqui a gente se despede, mas só do alambique. Calma que o programa não acabou. A gente ainda tem muita coisa pra conhecer. Tem um parque com a árvore que dá nome à cidade de Guararema. Tem um almoço maravilhoso daqui a pouquinho. E a gente também vai degustar queijos e geleias na Praça Central. Mas acaba mesmo quando a gente for assistir a um pôr do sol maravilhoso em um local também maravilhoso. Eu conto com a sua companhia. Ó, até daqui a pouco, viu?
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1: E E a gente continua esse episódio do Me Leva aqui em Guararema, mas agora vendo um pouquinho mais da natureza. A gente já tomou cachaça, a gente já andou de trem, agora vamos conhecer a história da cidade. O Hamilton volta a conversar comigo, né, Hamilton?
0: Com certeza.
1: E tem muita história aqui nesse parque, né?
0: Tem. Aqui na realidade, pertencia à antiga Votorantim Papel e Celulose, né? E daí, como tem um terreno muito acidentado, eles abandonaram esse local. E aí a prefeitura entrou em acordo com eles, eles cederam, né? E se tornou, criaram o Parque Municipal da Pedra Montada, que é um atrativo turístico que nós temos aqui, né? Um dos atrativos turísticos, né? E aí criou-se esse monumento todo aqui, que é um lugar de contemplação, né? Eu brinco bastante com as pessoas que chega aqui é para esvaziar a mente, para a gente poder estar curtindo bem a natureza, né? Nesse ponto aqui nós temos duas pedras que têm alguma coisa a ver, né? Que eu falo onde está o cebolinha e onde está o elefante. Depois a gente pode estar, você já viu, né? Mas depois a gente pode até estar mostrando para o pessoal. Na verdade, gente, o pessoal fala, isso aqui é natural. É natural. Nós temos que voltar, né, à era paleolítica, né? Onde houve aquela separação dos continentes, quando teve aquele abalo sísmico, né, da separação dos continentes. Naquela época era muito mais água, era a faixa de 90% de água, né? E aí com esse abalo sísmico, com a separação dos continentes, a água ela veio levando tudo que via pela frente. E aí você pode ver que é um terreno acidentado, e veio rolando as pedras onde elas pararam aqui nessa posição. Para quem olha do lado direito aqui, como nós estamos, vê que ela está presa por um fio. Quem olha pelo outro lado, vê que ela está um pouquinho mais segura. Pode ocorrer delas caírem? Sim, pode ocorrer. Mas aí é só se tiver um abalo. Cada pedra dessa tem aproximadamente 200 toneladas cada uma, de 8 a 10 metros de circunferência cada uma e 6 metros de diâmetro.
1: Então elas são realmente pedras muito grandes e que quem vem para cá acaba se encantando, né? Porque realmente a gente não imagina. Mas eu também sei que esse parque tem uma questão especial, que é o nome da cidade, né?
0: É, na realidade, aí seria lá no Recanto do Américo, no Pau d'Alho. Lá é onde originou-se o nome de Guararema.
1: Ah, então tem outro parque. São vários parques,
0: São vários parques. Guararema, nós temos o Parque da Ilha Grande, nós temos a Praça do Pau d'Alho, que é o Recanto do Américo, Parque Municipal da Pedra Montada, tá? Mas eu vou adiantando, depois vocês podem fazer a filmagem. Guararema, ela veio do Tupi-Guarani, tá? Seria pau d'alho, seria uma árvore de mau cheiro, né? Uma mal cheirosa. O porquê disso? Porque toda vez que os indígenas passavam por esse local, principalmente após uma chuva tenra, eles sentiam um forte cheiro de alho. Então eles começavam Guararema, Guararema, e como tinha abundância essa árvore aqui, se tornou Guararema esse nome.
1: E aqui a cidade, ela é conhecida, né? Muito conhecida pelo trem que a gente mostrou, mas a gente viu aí que o pessoal também costuma fazer outras coisas. Eles vêm para cá para conhecer outras áreas, às vezes passar o final de semana, até esse momento mais de contemplação com a natureza, até porque a gente está bem perto de São Paulo, né? Um pouquinho mais de uma hora aí de distância.
0: Exatamente.
1: Então, quais são os seus pontos assim de recomendação? Qual que é o seu tour quando você vai guiar um grupo?
0: Cereja do Bolo, Igreja de São Longuinho, que é a Igreja Nossa Senhora da Escada, Morada de São Longuinho. Essa é onde todo mundo quer conhecer, né? Principalmente o pessoal católico. Parque do Pau d'Alho, Recanto do Américo, que eu acho maravilhoso, que é as margens do Rio Paraíba do Sul, né? E o Mirante, que, como eu disse já anteriormente, vocês vão poder estar contemplando. E graças a Deus, né, com esse tempinho maravilhoso, vai dar para ver um pôr do sol legal.
1: Olha, foi sorte, porque quando a gente chegou aqui em Guararema, ainda estava um tempinho bem fechado, bem cinza, mas foi abrindo para nos receber hoje.
0: Exatamente. Guararema é assim, gente. Guararema, ela está sempre de braços abertos para as pessoas.
1: E aqui, você tem alguma outra figura específica que você vê aqui nesse parque ou a que você prefere é o elefante ou o cebolinha?
0: Na realidade, aqui nesse pedaço é o elefante e cebolinha. No outro local, aí nós temos o jacaré, a tartaruga e o sapo.
1: Então tem bastante coisa.
0: Tem bastante coisa.
1: E aqui nesse parque também pode entrar animais, o pessoal
0: pode
1: vir também.
0: Sim, aqui pode.
1: Então, gente, o Guararema também fica aí, ó, um espaço bem pet friendly, porque pode entrar no trem, pode vir no parque, pode almoçar, pode levar no Alambique também, então pode fazer o tour completo levando os pets,
0: o único,
1: né,
0: lugar que eles não permitem os pets, né, uhum, que é no Recanto do América,
1: uhum,
0: mas já na Ilha Grande já é permitido.
1: Já é permitido.
0: É. Tá, o Recanto da América é um pouquinho, porque ele está muito próximo ali às margens do Rio Paraíba do
1: uhum.
0: Sul, não tem muito cercamento, e aqui na cidade a gente tem bastante capivara, né? Então,
1: então tem que tomar cuidado.
0: Exatamente.
1: Tem que proteger tanto as capivaras nativas ali da beira do rio, quanto os bichinhos também.
0: Exatamente.
1: Então vamos continuar esse tour, Hamilton?
0: Vamos lá.
1: Vamos lá. Hamilton, então agora a gente já está numa localidade nova.
0: Exatamente.
1: Onde a gente tá? Porque, olha, a gente botou o Hamilton no carro e só falou, dá uma direção. E aí é isso que a gente tá fazendo hoje durante o dia.
0: É, nada como um guia de turismo.
1: Nada como um guia de turismo.
0: É, gente, aqui o bairro chama-se Nossa Senhora da... Freguesia da Escada,
1: uhum.
0: Tá? É o bairro onde começou a originar Guararema. Não como Freguesia da Escada, mas aqui era Aldeamento da Escada,
1: uhum,
0: né? Como nós fomos colonizados pelos portugueses, em Portugal eles usam muito a terminologia aldeia ou vilarejos, né? ou freguesia.
1: Uhum.
0: E é diferente de nós aqui, que chamamos de bairros ou vila, né? Aqui é onde começou a surgir Guararema, em uhum. 1652, que é a data da construção dessa igreja, que ainda tem algumas paredes de taipa de pilão.
1: Uhum.
0: Gaspar Vaz é um bandeirante, ele ganhou uma cesmária da comarca de Mogi das Cruzes, pegou seus escravos, que eram os índios, e começou a construir essa igreja. E a cidade começou a crescer aqui, tanto é que o cruzeiro aí do lado é o nosso primeiro Marco Zero de Guararema.
1: Uhum.
0: Eu brinco bastante, Guararema é chique, né? Que ela não se contenta com pouco, ela tem dois Marco Zero, dois padroeiros, né? Então, e aqui onde está a igreja Nossa Senhora da Escada,
1: que
0: morada
1: escada
0: de São Longuinho.
1: Que não tem escada.
0: Que não tem escada, vocês podem ver que não tem escada. Né? A Nossa Senhora da Escada, ela é uma santa portuguesa, né?
1: Uhum.
0: E os índios tinham como costume, eles achavam que seus ancestrais precisavam se alimentar. Então eles pegavam um fardel de alimento e colocavam no chão e colocavam uma escada para que eles descessem, pegassem esse alimento e subissem para comer junto de Deus Tupã. Os jesuítas, no intuito de ganhar a confiança deles, pegaram Nossa Senhora, trouxeram ela, colocaram uma escada e falaram, olha, essa aqui é a nossa santa de devoção e ela está trazendo a escada para os seus ancestrais.
1: Ah, então a gente tem essa mistura um pouquinho de culturas aqui,
0: exatamente,
1: né?
0: Exatamente, é. Nós fomos colonizados pelos portugueses e também pelos indígenas, né?
1: Uhum.
0: Então aqui, como eu digo, é onde começou a surgir. E essa igreja também é a única igreja em toda a América Latina a possuir a imagem de São Longuinho em altar.
1: Uhum.
0: Né?
1: Uhum. E olha, eu acho que todo mundo tem alguma história com São Longuinho, né? Eu tava contando pros meninos aqui nos bastidores que na minha casa eles dizem que São Longuinho só atende rápido quando sou eu que peço. Então eu sou abençoada por São Longuinho desde criança. E é isso mesmo, pior que às vezes parece que o que chega mais rápido quando eu peço ao invés da família.
0: Uhum.
1: Então já tô muito feliz da gente estar aqui. É a única imagem em altar em toda a América Latina.
0: Toda a América Latina. E aqui nós temos, né, a Nossa Senhora da Escada, que é a nossa padroeira, temos o São Benedito, que é o nosso... Todo mundo acha que é São Longuinho, mas não é São Benedito, tá? Mas aí é uma outra história, que é na outra igreja, né? Então eu gosto de sempre contar histórias assim, naqueles locais onde a gente tá
1: uhum.
0: passando, para que a pessoa se sinta... que ela traga aquela memória fotográfica antiga da época, né? Aqui, como eu disse, é o primeiro Marco Zero. Já em 1875, Dona Laurinda, ela deu um dinheiro e um quinhão de terra
1: uhum.
0: para Maria Florença, que era sua escrava.
1: Uhum.
0: E aí, o que ela fez com esse dinheiro? Construiu a igreja de São Benedito. Né? E aí começou, o povoado começou a crescer em volta dessa igreja. Já em 1910, chega a Estrada de Ferro. E aí, todo mundo querendo ficar próximo, né, às novidades, aí deu um boom na cidade e aqui estagnou no tempo.
1: E agora, Hamilton, vamos falar um pouquinho de uma linha do tempo, porque a gente está falando aqui do início ali de Guararema, em 1652.
0: Exato.
1: E aqui a gente vê que a cidade, apesar de ser uma cidade relativamente pequena, com 30 mil habitantes, né, se a gente for comparar outras cidades do interior de São Paulo, tá pro lado das menores, mas a gente vê uma movimentação turística muito grande.
0: Sim.
1: Tudo isso hoje em dia é muito por conta do trem mesmo, né?
0: É, o trem é um dos carros-chefes aqui da nossa cidade, né?
1: E aí, em que momento veio o trem aqui para Guararema? E por que que ele veio, né?
0: É, na realidade, o trem ele fazia parte de São Paulo ao Rio de Janeiro, que era a estrada de ferro, né? A Companhia Paulista, que fazia São Paulo ao Rio de Janeiro, que como é a data de construção da nossa estação lá de 1910.
1: Uhum.
0: Tá, aí começou, né, a vir bastante gente para cá.
1: Então, mais de 250 anos depois ali que
0: exatamente,
1: veio essa
0: ferrovia. Exatamente, exatamente.
1: E aí, essa história, então, a gente está vendo muito antes do trem chegar.
0: Exato, muito antes do trem chegar, exatamente.
1: Até hoje que o trem se tornou um grande destino, né? Mas aqui a gente vê que, justamente por ter a imagem de São Longuinho, também é um grande atrativo,
0: né? Sim,
1: é
0: um local de muita devoção, né? Uhum. Tem bastante devoção aqui. É, tanto é que na festa de São Longuinho, que é no dia 14 de março, vem romeiros de tudo quanto é canto para fazer a visitação aqui.
1: Uhum.
0: Tá.
1: E aqui em Guararema, a gente vê também que o pessoal se baseia muito no turismo, né? Então,
0: sim,
1: muita gente depende, a economia local está muito ligada ao turismo, né?
0: É, hoje, a Guararema ainda não está vivendo 100% do turismo.
1: Uhum.
0: Hoje ela vive de indústrias,
1: uhum,
0: né? Nós temos algumas indústrias grandes aqui na cidade e onde Guararema vive. Mas como em janeiro agora nós passamos a ser estância turística, agora está mudando o conceito das pessoas e voltando mais ao turismo mesmo.
1: É bom dizer também que Guararema passou a ser estância turística a partir de legislação aprovada na UESP, né?
0: Exatamente.
1: Então a gente tem essa conexão já aí. E aqui a gente sabe também que o pessoal busca essa proximidade com a natureza, né?
0: Exatamente.
1: E aí, por isso mesmo que a gente vê essa quantidade de parques, né?
0: Exato.
1: É isso que eu acho curioso. Por ser uma cidade pequena, a gente não esperaria ver tanto turismo assim. É, mas ela acaba se aproximando muito dessa economia, né?
0: É, tanto é que Guararema já tem... são 4 anos consecutivos que ela possui o selo verde e azul.
1: Que é ligado
0: à sustentabilidade e conservação do meio ambiente.
1: Uhum. Legal. Bom, então a gente já está passando pelos caminhos certos, né?
0: Exatamente.
1: Já conhecemos o Parque da Pedra Montada, mas agora eu quero entender melhor a questão do Pau D'Alho. Vamos lá, pra gente ver de pertinho o que deu origem a esse nome.
0: Vamos lá, vamos lá.
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2: Do programa Me Leva aqui na cidade de Guararema. O Hamilton continua me acompanhando, Hamilton. E agora sim, a gente chegou pertinho do Paudalho, que deu o nome para a cidade.
3: Isso, exatamente. A árvore que deu a origem ao nome da cidade é uma árvore bicentenária essa. Ela tem 10 metros de circunferência e ela tem 33 metros de altura. Tanto é que ela é maior até que o Cristo Redentor.
2: Né?
3: O pessoal acha que não, que o Cristo Redentor é maior. Mas o pessoal tem que entender que os monumentos, eles são medidos da base e não dos pedestais.
2: Uhum.
3: Então, por isso que o pessoal acha que é mais alto. E aqui também nós estamos à margens do Rio Paraíba do Sul. Esse rio, ele tem 1.340 quilômetros de extensão.
2: Enorme.
3: Ele nasce no Rio de Janeiro, divisa com São Paulo, e ele deságua no Rio de Janeiro.
2: Uhum.
3: E Guararema, literalmente, é a curva do rio. Aqui ele está retornando para o Rio de Janeiro. Abastece 100% o rio, abastece 100% Guararema e mais algumas outras cidades aqui da região do Vale do Paraíba e Alto Tietê.
2: Mas agora, eu quero entender um pouquinho melhor a questão do nome aqui do Paudalho. A gente falou um pouquinho disso antes, mas de onde exatamente veio o Guararema, do Tupi?
3: Isso, do Tupi-Guarani, Guararema veio do Paudalho, ou seja, essa árvore que está aqui atrás,
2: uhum,
3: tá? É uma árvore que ela tem... Por que Guararema? Porque ela exala um cheiro muito forte de alho, como você pode perceber aqui.
2: Essa é a folha da...
3: A folha do Paudalho.
2: É um cheiro de alho, é forte.
3: É forte. Tá? Tanto é, se tivesse chovido, ninguém aguentava ficar aqui, de tão forte que é. Então, os tupis, os guaranis, todas as vezes que eles passavam aqui, eles sentiam esse cheiro e na língua deles é Guararema. Então, eles começavam Guararema devido ao forte cheiro ou ao mau cheiro.
2: Guararema, né? É o nome da árvore.
3: É o nome da árvore e é o nome que... Porque, como tinha abundância aqui, originou, né,
2: Guararema.
3: Originou o nome da cidade.
2: Legal. Agora, vamos voltar a falar, aproveitar o nosso cenário aqui. Aqui a gente tem, então, a árvore característica. Mas esse rio, ele também é muito importante aqui para a cidade, né?
3: Sim, além dele abastecer a cidade, tá? É um atrativo à parte, né? Porque Guararema, ela é margeada todinho pelo Rio Paraíba.
2: Uhum.
3: Toda a extensão de Guararema, ela é margeada pelo rio, né? E tem essa importância. Nós temos prova de canoagem. E um detalhe muito importante, aqui em Guararema, ela chega na aproximadamente 80% de pureza também.
2: Ela,
3: não temos... Não temos locais que jogam tantos dejetos, tá?
2: Uhum. E aqui, estamos explicando que aqui é onde o rio faz a curva. Agora também, você estava me falando que a canoagem aqui é muito forte por conta disso, né?
3: Sim, né? Nós temos uma equipe de canoagem, né? Nós temos, em setembro, nós temos uma prova do Campeonato Paulista de canoagem, né? E essa equipe, ela treina aqui, como vocês podem ver, os obstáculos que nós temos, né?
2: Aham. Uhum. O rio é forte mesmo, a gente tá aqui do lado, não sei se vai dar pra ouvir pelo nosso áudio, mas aqui é um espaço em que a água passa muito forte, tem onda mesmo, parece ter um mar aqui embaixo do nosso
3: lado. Exatamente. É, tem muitas pedras aqui, né, no entorno, então ela torna, aqui tem essa parte da queda, né, e é onde ela já vai, ali você pode ver que ela tá caindo como se fosse uma cachoeira,
2: uhum,
3: mas é uma pedra que tem ali,
2: uhum,
3: né. E aí, nós temos problema de enchente aqui na cidade? Não, nós não temos, né? Nunca tivemos. Da época que eu conheço a cidade, o dia que eu vi esse rio mais cheio foi em 2010, quando ele chegou naquela ponte ali.
2: Uhum.
3: Mas não passou daquilo.
2: Então, acho que é importante a gente dizer também, pro pessoal que está acompanhando a gente, que aqui é um grande epicentro da cidade, né? Tem música ao vivo, sábado e domingo.
3: Exatamente.
2: Cada semana uma banda, é isso?
3: É, cada semana uma banda. Aqui, esse pedaço aqui, o Recanto do Américo, popularmente conhecido como Paudalho, é onde nós temos a maior parte do nosso polo gastronômico.
2: Uhum. Então tem polo gastronômico e bastante gente fica por aqui, né? Com essa música, eles nem precisam de cover artístico, já tá pronto.
3: Exatamente. Tá, isso aí é nós temos alguns patrocinadores, né, alguns estabelecimentos que patrocinam as bandas que toquem para entreter o pessoal que vem visitar.
2: Então já é uma parceria com a
3: já tem uma parceria aqui. É, já tem uma parceria.
2: E aí virou esse grande espaço, né? E a gente vê que é um espaço que até as gerações se encontram. Tem gente mais jovem, gente mais velha, tem criança, tem cachorro, tem de tudo também. O pessoal passeia bastante por aqui, né?
3: Point da cidade.
2: Point da cidade. Imagina, gente, pra quem é da capital paulista, fazer um point de uma cidade com uma vista dessa, um riacho desses. Inclusive, a gente tá do lado aqui daquele Eu Amo Guararema. Sempre tem na cidade, né? Pois é, a gente tá bem de frente pra ele também. E aqui é um espaço realmente que a gente se apaixona, né? Porque é muito gostoso. A gente ficou parado aqui, paradinho, enquanto o pessoal montava os nossos equipamentos, porque realmente é um espaço que dá para ficar muito tempo aqui apreciando.
3: É, aqui você consegue contemplar a natureza, né? Uhum. É, você tem tudo aqui, né? Toda essa parte de arborismo, né? A parte náutica também. Então vale muito a pena. Aqui na parte da manhã, eu acho muito gostoso aqui de manhãzinha, porque agora é a época, você vê vários tucanos de bico laranja, de bico verde, né? E você ouve o som deles de longe aqui.
2: Uhum. E vamos continuar então conhecendo um pouquinho dessa parte aqui da cidade, né? A parte que o pessoal mais convive mesmo, né?
3: Sim. Daqui nós vamos até o Mirante, né? Como você já falou várias vezes, vai contemplar o pôr do sol.
2: Estou animada com esse Mirante.
3: Olha, desde manhã, né? Desde manhã. E isso é gostoso. É isso que a gente quer ver das pessoas aqui em Guararema. Uhum. Contemplarem a natureza. Uhum.

0: gente chegou à nossa última locação aqui em Guararema, né, Milton? Estava esperando ansiosamente por isso o dia todo pra gente ver o pôr do sol aqui no Mirante.
1: E gostou?
0: Eu gostei, é claro que eu gostei. Imagina, é maravilhoso. E aqui a gente consegue ver a cidade toda.
1: Exatamente. É, aqui nós temos toda a nossa área central da cidade.
0: Uhum.
1: Né? Aqui você pode contemplar a área urbana da cidade também, rural, perdão. Né? Atrás daquelas montanhas nós temos a Serra do Mar, que seria Mogi das Cruzes. E para cá nós temos a Serra da Mantiqueira também. Então nós temos uma visão muito legal.
0: Uhum.
1: E nós só estamos a 646 metros de altitude.
0: E é interessante porque você consegue ter uma vista aqui 360, né?
1: Exato.
0: Você consegue ver tudo aqui desse mirante.
1: Agora você entendeu porque eu falei que eu tinha dois xodós em Guararema?
0: Eu entendi. O mirante realmente é um grande xodó. É, também seria o meu. Também se tornou o meu, né? Antes mesmo de eu conhecer já era.
1: Uhum.
0: Mas eu acho também interessante porque, de novo, é um espaço que todo mundo curte bastante conhecer, né? Que também une família, tem turista, tem quem é daqui, tem quem é de fora.
1: Exatamente. O pessoal não percebeu, mas nós estamos aqui, tínhamos duas excursões, agora estamos só com uma.
0: Uhum.
1: Que é o pessoal que está ali do lado, né?
0: Uhum.
1: Então aqui é um local de muita contemplação, de principalmente do pôr do sol, né?
0: Uhum. E sempre esse contato com a natureza, né?
1: Sempre.
0: Eu acho que o que é muito interessante, de novo, é isso, que a gente está a pouco mais de uma hora de distância da capital. E ainda assim tem todo esse contato com a natureza que não é em todo lugar que a gente consegue ter, né?
1: Exato. Aqui ficou abandonado durante muitos anos, né? Em 2018 que eles fizeram toda essa revitalização. E aqui é um local que principalmente em ano novo, né? O pessoal vem para cá direto para contemplar os fogos.
0: Uhum.
1: Óbvio que aqui em Guararema é proibido fogos com estampido,
0: uhum,
1: né? Mas ainda tem os fogos de iluminação que o pessoal contempla bastante.
0: E aqui, o que eu acho interessante também, é que a gente vê o pessoal vindo de fora mesmo, mas com muito respeito, né?
1: Sim, sim. O pessoal, na realidade, a hora que o pessoal vê a limpeza que nós temos em Guararema, né, a educação que nós temos em Guararema, o pessoal começa a se sentir mal se fizer alguma coisa de errado.
0: Uhum.
1: Então, realmente, o pessoal mantém a nossa qualidade também.
0: E é interessante porque a gente percebe que as escolas são muito bem cuidadas, as ruas estão muito bem cuidadas, é tudo muito limpo e não tem, né, nenhum sinal de depredação mesmo.
1: Não, aqui realmente o pessoal preserva. E aqui a educação vem do berço, né?
0: Uhum.
1: Vem desde a escola, então é uma coisa muito legal. É, eu falo que todos os nossos atrativos aqui em Guararema tem sanitários públicos e limpos,
0: uhum,
1: tá? Tem bebedouros. Então, quer dizer, o pessoal não tem aquele problema de eu tô passando mal ou alguma coisa do gênero. Sempre tem alguma coisa próxima que dá pra aproveitar.
0: E eu acho que mais uma questão interessante é que se você quiser, dá pra passar o dia todo aqui, como a gente fez, né?
1: Exatamente.
0: Dá pra fazer o passeio de trem ou às 10 ou às 2h30,
1: isso,
0: né?
1: Isso, exatamente.
0: Então, às 10 da manhã, às 2h30 da tarde. É, dá pra vir visitar todas essas áreas. A gente ainda fez rapidinho, porque como vocês devem imaginar, a gente tá aqui numa gravação, então a gente grava, faz tudo bem rápido e segue viagem. Mas ainda assim, dá pra aproveitar bastante coisa, né?
1: Dá, eu falo, eu tenho o costume de receber os grupos, né, tudo 60 a mais. Nós conseguimos fazer um tour pela cidade em um dia.
0: Uhum.
1: Mas pra aproveitar Guararema mesmo, o legal é você se hospedar e ficar um dia para conhecer o nosso polo gastronômico,
0: uhum,
1: e outros dias para conhecer as nossas belezas culturais, naturais e históricas.
0: Uhum. E aqui também tem bastante restaurante, né? De novo, isso realmente me fascinou muito, a questão de ser uma cidade relativamente pequena com bastante atrativo turístico. Acho que é incomum, né, para uma cidade desse tamanho.
1: Exatamente. É, com a capacidade de 30 mil habitantes, né, que nós temos, realmente é uma cidade que ela, como eu disse, ela abraça,
0: uhum,
1: o povo, né? Ela abraça o turista. Eu falo que Guararema, eu acho que ela, como a educação vem do berço, mas eu acho que a origem dela é lá do sul. Porque,
0: uhum,
1: o sul é o pessoal bem educado, né?
0: Uhum.
1: E eu acho que aqui é a mesma coisa.
0: O pessoal segue essa linha, né?
1: Sim.
0: Eu acho que, pra mim, parece quase uma cidade japonesa, né? Porque a gente sabe que no Japão a gente tem o pessoal tem esse costume de manter tudo sempre muito limpo. Tem,
1: exato,
0: que ter, esse respeito com o espaço público. E aqui a gente vê bastante isso. É um respeito,
1: exatamente,
0: muito grande pelo espaço público, né?
1: É, exatamente. É, uma coisa leva a outra, né? A hora que você vê a coisa fluindo e sendo do jeito que é, pô, o pessoal se sente mal,
0: uhum,
1: né? Você pode ver que você não vê bituca de cigarro aqui no chão,
0: uhum,
1: você não vê lixo no chão, né? E também é uma cidade muito segura, nesse sentido a gente não pode falar um A, né?
0: Uhum. segurança pública aqui está funcionando bem.
1: 100%.
0: Bom, então...
1: Eu acho que nós somos ali pelo, igual o Smart Sampa, tá?
0: Uh-huh,
1: ou tá mais.
0: Bom, então a gente vai se despedir desse programa no melhor lugar para mim. Eu adorei andar de trem, eu adorei todos os pontos aqui de Guararema. Me apaixonei pela cidade, já estou pensando em comprar uma casinha por aqui, estou pensando em procurar o meu lugar aqui em Guararema, mas... É, com certeza o Mirante ele é um ponto aqui que vai fazer todo mundo se apaixonar por essa cidade, né?
1: Com certeza. É o que eu digo, bebeu dessa água daqui não sai.
0: Bom, quero te agradecer por ter acompanhado a gente em todo esse período aqui de hoje em Guararema, ter mostrado todos os pontos pra gente, contado um pouquinho sobre a história dessa cidade. E também quero deixar um espaço aberto para você, se quiser convidar o pessoal, se quiser falar... O que você tiver para falar de Guararema, fica à vontade.
1: Ah, eu sou suspeito de falar de Guararema, né, Bia? Você viu como eu sou apaixonado pela cidade. Como eu disse, eu sou de São Paulo, nascido e criado. Eu adotei Guararema, Guararema me adotou. Há 16 anos eu estou morando aqui, então eu sou suspeito de falar qualquer coisa de Guararema. A única coisa que eu peço é que venham para Guararema, né? Vocês vão ser muito bem recebidos. Grupos também podem entrar em contato, a gente atende, nós fazemos o receptivo dos grupos aqui em Guararema. Hoje eu estou com vocês aqui, mas nós aqui na cidade nós somos em 13 guias e os 13 guias vão levar o pessoal para conhecer todos esses pontos turísticos com maior qualidade.
0: Mas sempre lembrando, né, que a gente espera o mesmo respeito que Guararema fornece para você, que a cidade tenha de volta da sua parte de todos os visitantes, né?
1: Com certeza, isso aí... É recíproco, né?
0: É recíproco.
1: Nós damos e também queremos receber, né?
0: Eu acho que também a gente fica com essa dica em relação aos trens, né? Quem quiser andar no trem turístico, normalmente tem vaga de sábado tranquilamente.
1: O trem turístico tem vaga normalmente. Geralmente eu peço para as pessoas entrarem no site, né? Para poder comprar o bilhete antecipado, porque geralmente em feriados é bem cheio. Agora, quanto ao vagão bar e restaurante, aí tem que entrar num outro site, que é o carro restaurante. E esse já tem mais um período de espera, que, pelo que eu estou sabendo, só a partir de dezembro que vai ter vaga.
0: Então tá cheio, bastante
1: cheio,
0: gente.
1: Tá cheio, bastante.
0: Bom, então, e todos os outros pontos que a gente visitou hoje, é só chegar, só conhecer.
1: Então, é só conhecer. É aquilo que eu falo, é gratuito. É gratuito, tá? Então você não vai pagar nada para conhecer as belezas da cidade.
0: Bom, eu espero que você que está acompanhando a gente tenha gostado, tanto quanto eu, de conhecer todos esses pontos turísticos aqui de Guararema. A gente, é claro, se encontra no próximo Me Leva. Eu espero também que você curta, continue assistindo todos os conteúdos que a gente tem para te oferecer aqui na TV Alesp, que tem tudo a ver com o estado de São Paulo.

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2: Doutora, quais são os principais desafios que a polícia enfrenta diariamente?
3: São muitos, né? São muitos desafios. Então, uma das coisas que eu gosto sempre de falar é que muitas vezes a população, a sociedade, não vê o policial como um humano. Uhum. Né? O policial é humano. O policial, ele tem dor, o policial tem um filho doente, o policial sente frio, o policial sente fome. Então, muitas vezes, a população acaba vendo o policial como que tem, assim, superpoderes, e nós não temos, né? A gente somos humanos, né? Então, acho que esse é o grande desafio, né? Então, esse, eu sempre falo isso, às vezes as pessoas não entendem muito isso. Então, eu gosto de frisar isso, o policial é humano, né? Então, esse eu acho que é um dos principais desafios.

assim vai, é dentro da especificidade de cada especializada. Então, não há, assim, algo que realmente seja, mas a gente vê que, por exemplo, se comparar a investigação de homicídios, né, nós temos peculiaridades que, diferente, por exemplo, do Peru. Então, eles vêm aqui no nosso país para aprender conosco as investigações que a gente faz, né? A parte pericial. Então, existem vários campos que nós estamos bem avançados, né? Então, investigação por uso de DNA, por exemplo, né? Alguns países da América do Sul, por exemplo, ainda não estão tão avançados como a gente aqui.

0: Olá, tudo bem? Quem nos acompanha sabe que o Tribunal de Contas do Estado de São Paulo tem percorrido o interior paulista com uma série de encontros que colocam frente a frente gestores municipais e toda a equipe técnica responsável pela fiscalização das contas públicas. É o chamado ciclo de debates, que busca aproximar o controle externo da realidade das prefeituras e das câmaras municipais, esclarecendo dúvidas, prevenindo erros e orientando boas práticas na gestão pública. Para entender melhor todo esse processo, nós recebemos hoje três representantes do TCE São Paulo com atuação direta nesse trabalho. Germano Fraga Lima, secretário-diretor-geral do Tribunal de Contas do Estado de São Paulo. Paulo Massaro, diretor técnico do Departamento de Supervisão da Fiscalização 1. E Alexandre Carsola, diretor técnico de Supervisão da Fiscalização 2. Olá, sejam muito bem-vindos. Muito obrigada pela presença de todos, doutor Germano, doutor Carsola, doutor Paulo.
1: Prazer é nosso estar aqui.
2: Muito bom. Muito obrigado pelo convite, Karen. É uma alegria muito grande estar aqui, principalmente para falar dessa forma de comunicação nossa com os nossos jurisdicionados, né? Que é o ciclo de debates, onde a gente procura resolver os problemas que as pessoas têm no desenvolvimento das suas atividades, né?
0: Nós chegamos à 30ª edição, né? Foi um semestre aí recheado de encontros, várias visitas em diferentes municípios. E eu quero debater isso aqui com vocês. Então, vamos começar ali só para a gente situar quem está nos assistindo, né? Qual que é o motivo da criação do ciclo e da continuidade? Porque nós chegamos aí na 30ª edição, então tem muita história para contar.
2: Desses 30 anos, eu participei dos últimos 2 anos, não é? O Alexandre e o Paulo estão aí. Nesses 30 anos, né, nessa jornada, nas carreiras deles, participaram desde os primeiros e devem ter muita história boa para contar.
1: Então, um dos motivos foi realmente aproximar o tribunal do jurisdicionado, procurar esclarecer dúvidas, trazer o jurisdicionado para perto da gente. E aqui, ou nas ORs, é um pouco diferente. Então, isso começou há 30 anos... Já tivemos vários formatos de ciclo. Esse ano a gente está com perguntas e respostas que eles fazem na hora, os técnicos respondem, né? Mas já tivemos palestras, já tivemos talk show, em que a gente perguntava para nós mesmos, né? Uhum. Perguntas pré-definidas, tudo feito com base em pesquisas, em processos de contas, quais os principais motivos de rejeição, e a gente com isso depurava o material que ia ser utilizado nesses ciclos, né? Sim. Legislações que iam surgindo, e falar em diversos formatos, a gente começou, tinham 11 URs e as DFs aqui na capital, então cada uma fazia 3, cada UR, e a capital aqui fazia 1, porque a gente trazia os jurisdicionados daqui da Grande São Paulo, né?
0: Esses encontros foram evoluindo e foram se transformando.
1: A gente chamava de mini-encontros, né? Não era nem ciclo de debates, era ciclo de palestras. Ciclo de debates tem uns 15 anos que a gente adotou esse nome, né?
0: E hoje, atualmente, esse ano, o que eu tenho observado é que os ciclos, os encontros estão sempre super lotados, certo, doutor?
3: Sim. Esses ciclos sempre foram bastante concorridos, mesmo porque não era o mesmo formato todos os ciclos, né? Todos os anos o mesmo formato. Isso dependia de cada tempo, cada época tinha algumas legislações que eram o foco do momento. Por exemplo, quando iniciamos o ciclo lá na década de 90, mais precisamente em 97, nós tínhamos à época a instituição do Fundef, do Fundo

0: de educação do ensino fundamental. Então, naquele momento em 97, as palestras focaram bastante, palestras, perguntas e respostas, focaram bastante sobre a implantação do Fundef. E assim foi sucessivamente. No ano de 2000, com a Lei de Responsabilidade Fiscal, nós tivemos bastante eventos, tanto dentro do Estado, até fora do Estado, foram feitas palestras. E a partir daí, sempre a cada 4 anos, nós temos um ciclo de debates envolvendo a LRF para os prefeitos que estão saindo e, no início do mandato, os cuidados com o início de mandato, né? E foi sucessivamente com, por exemplo, a lei das organizações sociais, com o marco legal do terceiro setor, também foi com a nova lei de licitações, que é o tema deste ano. Então é um formato que é bastante dinâmico, ele é adaptável de acordo com a necessidade daquele momento.
1: Sim, né? O tema do momento que está ali no olho do furacão.
2: Esse ano, nós não limitamos os temas, mas nós induzimos os temas, né, as perguntas, porque já quando a gente anuncia o evento, a gente diz: olha, vamos falar sobre licitações, vamos falar sobre o terceiro setor, vamos falar sobre a Aldesp, vamos falar sobre IGM. Então a pessoa já vai mais ou menos preparada para formular essas perguntas, mas nesse modelo de perguntas e respostas, não há limites.
1: Sim.
2: Pode se perguntar de qualquer coisa
1: Você
2: e
1: está
2: as
1: falando
2: coisas.
1: de um tema, mas pode surgir
2: Isso.
1: outro tema.
2: Quando você libera para perguntas, principalmente se você colocar o microfone na mão da pessoa, isso é um risco bastante grande de se mudar a orientação e até da gente receber uma pergunta para a qual a gente não tem a resposta. Mas esse formato é bacana. O ano passado, nós decidimos os temas, eles formularam as perguntas antecipadamente, e aí os palestrantes, pegando aquelas perguntas, direcionaram a elaboração das suas palestras. Então você vê que tem uma diferençazinha pequena aí do ano passado para esse ano, né?
3: Mas é exatamente isso. A gente fez um comunicado, abriu um comunicado, um formulário para os jurisdicionados mandarem as perguntas previamente. Com base nisso, os nossos técnicos montaram as palestras, abarcando a maior quantidade de dúvidas possíveis, né?
1: Tá, e olhando para o ciclo como um todo, né? São vários pontos importantes, mas se a gente olhar para a gestão deste ano, da doutora Cristiana como presidente, qual vocês acham que é o principal objetivo do tribunal com o ciclo neste ano?
2: Da parte da presidência, nós temos visto ela abordar os temas de interesse do tribunal, né? Falar sobre emendas parlamentares, já falou sobre IGM, falou sobre políticas de defesa da mulher. Então, ela tem diversificado bastante a cada evento, e a cada momento procurando dar ênfase às coisas daquele momento, o que é mais importante naquele momento. A doutora Cristiana tem apresentações preparadas para qualquer tema que possa demandar o direcionamento do tribunal. E o foco é realmente, é o que ela diz, né? É essa aproximação com os jurisdicionados e naquela reunião antes com o prefeito, até saber das dores do prefeito, não é? E ela tem anotado num caderno que ela tem quais são as dúvidas dos prefeitos, e teremos um evento próximo aí, que é o qualificação, onde ela fez cada um que vai falar lá nas palestras responder, solucionar aqueles problemas que os prefeitos
1: Que eles
2: apresentaram
1: levaram.
2: nessa reunião, né?
1: É, e
2: Esse
1: fala.
2: evento da qualificação também vai ser bastante bacana. Qual o dia mesmo?
1: É
2: Eu não.
1: importante, é o
2: 30
1: final
2: de
1: de
2: julho.
1: julho,
2: 30 de
1: 30 de
2: julho.
1: julho,
2: Isso,
1: que
2: 30 de julho.
1: vai acontecer em diferentes cidades, né?
2: Isso,
1: São
2: 30 de
1: Paulo e
2: julho.
1: algumas cidades do interior. E falando dessas dores, né, que são levadas pelos prefeitos nessa reunião, dessas dúvidas, quais são as dúvidas mais frequentes, vocês que participam dessa roda de conversa, que tem o papel de orientar, né? Até nesse último ciclo, teve um prefeito que comentou. Falava em tribunal, a gente olhava o tribunal como se fosse um bicho-papão. Hoje mudou. A gente vê o tribunal como uma luz no fim do túnel, assim, um papel que tem um papel de orientar, de nos ajudar a trazer soluções melhores para os nossos problemas. Mas eu acredito que tenham dúvidas que sejam mais frequentes. Queria ouvir de vocês.
3: Ah, eles têm. Ah, a maior reclamação deles, começa pela falta de recursos e a quantidade de serviços que eles têm que oferecer por conta de delegações de legislações superiores, né? É, eles têm reclamado muito da lei de licitações, né? Do problema da fase de qualificação.
2: Inversão de fases, né?
3: Da inversão de fases, né? Da qualificação dos licitantes.
1: Então, licitações ainda lideram o ranking de problemas, na opinião de vocês?
2: Karen, o que acontece é o seguinte. Hoje em dia, para você fazer uma contratação, hoje em dia não, desde sempre para você fazer uma contratação, você tem que fazer um processo licitatório. Hoje, com essa ampliação das possibilidades de participação, tem vindo empresas, por exemplo, de outros estados para fornecer bens e serviços por preços que não se adequam à realidade. Se percebe nitidamente que a empresa mergulha só para poder ganhar a licitação, não é? E chega aqui e não consegue cumprir. E aí vem participação. Os prefeitos estão reclamando de participação de empresas que só mudou o CNPJ. Mas a pessoa que presta é a mesma.
1: É a mesma.
2: E eles estão pedindo uma colaboração nossa, né, para que a gente atue, para indicar quais são essas empresas. Para isso a gente já tem até uma relação de empresas que são condenadas, né, que têm os seus apenamentos. E essa é a maior dificuldade que eles estão tendo, né, com essas atas de registro de preço, com as carona, né, nem sempre com boas intenções. E por isso que eles falam da inversão de fases, né? Você examinar primeiro a qualificação da empresa para não deixar ela fazer a proposta.
1: Sim.
2: De preços. Você recusa a participação dessa empresa num primeiro momento para que ela não possa participar, venha mergulhar e depois tenha dificuldade de fornecer.
3: Ontem chamou a atenção o prefeito, não lembro, ontem no ciclo em Americana, uhum. Né? Chamou a atenção o prefeito falando exatamente disso. Ele fez uma licitação, chamou a vencedora, foi ver os documentos de habilitação, ela não foi habilitada. Ele chamou 14 e nenhuma das 14 estava conseguiu habilitado. Habilitação. Não tinha documentação de habilitação compatível com o que é exigido na lei.
2: O que nós precisamos tomar cuidado também é com a elaboração do edital, né? Será que esse edital também não tinha um elemento de restritividade muito grande aí? Porque chamar 14... E empresas em nenhuma, quer dizer, 14 que compareceram oferecendo propostas e não tem aquele elemento de qualificação que estava pedido no edital, será que também não pode existir aí um certo direcionamento para mandar até... Porque 14 empresas é realmente um número espantoso de quem compareceu, fez proposta e não tem condição, não tem qualificação. Então a gente precisa tomar cuidado com as dores dos prefeitos também, né?
1: Sim.
2: A gente não sabe o que o departamento de licitação colocou lá no edital para que essa empresa fosse eliminada.
1: E vocês percebem um abismo, uma grande diferença entre prefeituras menores para prefeituras maiores? É muito, assim, claro, muito...
0: Olha, o que podemos falar, a diferença, assim, entre prefeituras grandes e prefeituras pequenas, é que nas prefeituras grandes, elas têm setores especializados, né? Setores especializados ali na área de compras, na área jurídica, temos uma procuradoria mais ou menos estruturada, enquanto que nas prefeituras pequenas, tudo se concentra ali na mão ali de alguns servidores. Existe até um problema que é até um conflito ali de competência, uma sobreposição de funções. O mesmo que planeja, é o mesmo que vai executar, o mesmo que vai controlar.
1: Falta gente para tanta demanda.
0: Exatamente, mas não é isso que significa que essa seja uma barreira para os municípios pequenos. Porque a gente pode tomar, por exemplo, um município pequeno, no Vale do Ribeira. No Vale do Ribeira temos um município no estado que, além, antes do próprio governo do estado de São Paulo, que tem uma estrutura enorme, ou de grandes prefeituras, o município de Pariquera-Açu. Ali, eles iniciaram os procedimentos licitatórios, não os de dispensa, o que interessava à época, mas procedimentos de realmente ali de concorrência eletrônica sob a nova lei e ainda no período de transição. Pariquera só é um município pequeno. Então, entre município pequeno e municípios grandes, a grande diferença que pode existir aí é a iniciativa, é aquela iniciativa em fazer, em buscar e não deixar tudo para a última hora. A gente tem um velho hábito, tem uma lei que vai se tornar obrigatória a um determinado procedimento, mas espera a lei entrar em vigência, sendo que é um período ali de um período de transição, mas os municípios não aproveitam esse período de transição para se capacitar, para treinar, que é justamente o intuito da lei.
1: Aí não tem tempo hábil para se adequar.
0: Sim, aí chega no último momento para entrar em vigência, enfrenta essas dificuldades e essa montanha, assim, enxurrada de dúvidas.
3: Foi um caso inédito, né? Essa lei nova das licitações, ela conviveu com a antiga por 3 anos. Então eles tiveram 3 anos para fazer essa adaptação.
1: Essa transição, e não fizeram.
3: E deixaram para o último
1: Alguns
3: minuto, né?
1: Então,
3: fica complicado. Né?
1: Você queria complementar algo em relação a isso, doutor Germano?
2: Não, quando você falou que os prefeitos falam que tinha medo do Tribunal de Contas, né? Eu lembro do conselheiro Marco falando que o Tribunal de Contas se desencastelou para ir ao encontro do jurisdicionado, né? E teve um prefeito numa ocasião que ele falou: eu não tenho medo do Poder Judiciário, eu não tenho medo do Ministério Público, eu não tenho medo nem da minha mulher, eu tenho medo mesmo é do Tribunal de Contas. E é bom que a gente vá quebrando essas barreiras, né? Porque é verdade, tão importante quanto fiscalizar, tão importante quanto fazer as auditorias, tão importante quanto punir, é a gente capacitar. E o ciclo de debate tem essa intenção de capacitar os agentes públicos para exercer melhor as suas funções. Não é?
1: Sim, de orientar.
3: Até porque eles mais capacitados facilitam o nosso trabalho também.
1: Com certeza, né? Uma via de mão dupla.
3: E é por isso que esse ciclo nasceu e permanece até hoje. Eu acho que vai permanecer por muitos anos, porque é um sucesso. A gente tem cada ano aí cerca de 8 mil, 9 mil participantes desse ciclo, né?
1: Sempre lotado.
2: Tá lindo, a gente percorre aí cerca de 10 mil quilômetros pelo estado para poder fazer essa capacitação, né?
1: Esse ano serão 22 cidades no total.
3: 20
1: cidades no total. 20.
3: Cada regional organizando um, e as URs e as DFs aqui estão indo nos ciclos das regionais mais próximas à capital.
1: E se nós analisarmos o panorama de hoje, o que mais gera autuação? É erro formal ou falha de gestão?
3: Acho que é uma combinação dos dois. Né?
0: Nós temos os dois, né? Tanto erros formais, mas principalmente falha na gestão. Mesmo porque a forma de atuação do tribunal, ela solicita, ela foca muito na questão da gestão, que envolve planejamento, execução, controle, indo até a transparência. Então, todo o ciclo da gestão, o tribunal, em suas auditorias, ela está focando de uma transição, assim, não é nem, não digo nem transição, é uma avaliação de conformidade e uma avaliação também da gestão da operação do serviço público. Então, temos uma combinação dos dois, aí você realmente tem razão, é isso mesmo.
2: Uma falha formal, ela, se for só pela falha formal mesmo, ela não vai implicar uma autuação de processo, né? Então, por trás de uma falha formal pode vir aí um erro grave, né? Quando a gente fala assim, formal é uma falha que pode ser até corrigida, né?
1: Sim.
2: E então, não sei se é sobre esse aspecto que está se perguntando sobre a falha formal, né?
1: Sim.
2: Mas uma falha formal pode ser corrigida. Por trás dessa falha formal, sim, pode ter uma grande irregularidade. E aí, isso vai implicar a autuação do processo, né?
1: Sim. Agora, outro ponto. Se vocês analisassem tudo que a gente tem visto nos municípios, quais são as áreas mais críticas na análise de contas municipais hoje? Tem aquelas que lideram o ranking ou não?
2: O IGM mostra, né? Planejamento.
0: Nós temos, sim.
3: Planejamento. E hoje a gente tem um tema aí que também está em voga bastante, que está gerando muita dúvida dos jurisdicionados, tem vindo bastante perguntas durante o ciclo, que são as emendas parlamentares, né?
1: Agora estão no foco do noticiário.
3: Exatamente, mas isso aí o tribunal vai lançar agora um manual a respeito desse assunto, procurando esclarecer maior número de dúvidas possíveis. O manual está bem robusto, está bem elucidativo. Inclusive vai ter uma live também que vai ser realizada a respeito desse assunto.
0: Isso, né? Dia 13 agora.
1: Dia 13.
2: O bom sobre esse aspecto é que o tribunal, ele nessas orientações, ele está orientando o Poder Executivo ou o Poder Legislativo ao que deve fazer para poder seguir os ritos para aprovar uma emenda parlamentar, né? E nós chegamos até a orientação dos controles internos, né?
0: Sim.
1: Então... E tem uma coisa que eu tenho visto nas falas de alguns conselheiros, uma certa constância, é que há erros que se repetem com muita recorrência. São erros recorrentes e que poderiam ser facilmente evitados. Vocês concordam com isso? Isso é um descuido ou é uma desinformação? Como é que vocês veem esses erros que se repetem com frequência e que poderiam ser facilmente evitados?
0: Olha, é algo assim que chega a ser até inexplicável, né? Porque os erros ali, recorrentes, o tribunal aponta, recomenda, mas a insistência naqueles erros, naqueles pontos, eles não se corrigem. Eu gostaria até de saber a causa, né? Porque, de um lado, parece que o tribunal então está falhando, nossas recomendações não servem para nada, né? Ou seja, será que então faltaria uma ênfase maior, começar a multar, reprovar, por causa desses reiterados erros, falta de atendimento de recomendações? Não queremos chegar nesse ponto, né?
1: Claro.
0: Por esse motivo, a gente tem reiteradamente orientado, recomendado, mas se não tiver outro caminho e isso ocasiona um prejuízo à política, ao serviço público, acho que não vamos ter outro mecanismo senão se ocorrer dessa medida extrema, que é a multa. Não é o que queremos. É. O tribunal não está
1: à disposição, vocês estão.
0: Exatamente.
1: Próximos, vocês estão.
0: Isso,
1: e cumprindo o papel de orientador.
3: Isso que eu ia falar agora. A gente orienta. Então, acho que quem deveria responder essa pergunta por que esses erros se repetem são os próprios jurisdicionados, né?
1: Sim.
3: Porque falta de orientação não é. Tem ciclo de debates, tem lives, tem várias reuniões, as URs que recebem os prefeitos para orientar diariamente, aqui na capital também, vários prefeitos vêm aqui também, pedem audiência com os conselheiros. Então é difícil entender a recorrência desses erros.
1: Sim, são ouvidos, né? E orientados.
2: Agora, o interessante é o seguinte, né, Karim? O tribunal como indutor, né, de boas práticas, o tribunal como indutor do bom trabalho do gestor. Eu comecei a me lembrar aqui de lá de trás, né? Quando o tribunal condenava as contas de prefeitura porque descontava do holerite do servidor o valor da previdência e não repassava para o fundo, não é? E a gente começou a dizer, olha, isso é uma apropriação indébita. Isso talvez seja até crime, entendeu? E de tanto o tribunal decidir, ó, tá irregular, sem emitir parecer desfavorável, mas ia lá e falava, olha, é inapropriado, um ano, dois anos, três anos, começou a emitir parecer desfavorável, acabou.
1: Uhum.
2: Lei de responsabilidade fiscal.
1: Não.
2: O Tribunal de Contas já emitia parecer desfavorável com déficit percentual de 5%, de 10%, não é? Então, se recomenda, olha, SEDEC. Daqui a pouco, esse déficit acima de 10%, não importa a causa, emissão de parecer desfavorável. Aliás, eu acho que isso até ajudou os municípios paulistas, a quando chegou a lei de responsabilidade fiscal, ter uma facilidade maior de adaptação, porque o tribunal já vinha decidindo que o déficit orçamentário era irregular.
1: Sim.
0: Acho que eu posso até... verificar a causa desses erros, dessa falta, das reiteradas recomendações e erros. Eu recordo, agora recentemente, no último levantamento do IGM, na parte de planejamento, mas que se refere ao controle interno, embora os controles internos estejam instituídos na quase totalidade dos municípios, a ausência, aliás, a barreira que existe entre as recomendações que o controle interno emite para o gestor adotar providência é muito grande. Embora o controle interno emita recomendações para o gestor, que cabe ao gestor adotar providências, Nós temos mais da metade dos gestores, dos prefeitos, dos ordenadores que não adotam providências para as quais o próprio controle interno já encaminhou para...
1: Já foi avisado.
0: Foi avisado. Então, assim, talvez seja uma falha de comunicação entre o próprio gestor e o seu controle interno.
1: Falando nessa comunicação, na live que o Dr. Carsola citou, né, em toda comunicação que nós estamos realizando aqui, nós temos matérias no YouTube explicando, matérias nas redes sociais, agora nós temos entrevistas esmiuçando os assuntos do tribunal, o que é certo, o que não é certo, o uso da tecnologia, e isso está gerando uma celeridade. A inteligência artificial que a gente tem aqui, tudo isso tem facilitado a comunicação e o acesso à informação que esses gestores podem ter. Vocês acham que, olhando para tudo isso, já mudou alguma coisa na fiscalização? Essa chegada massiva da tecnologia alterou alguma coisa? Vocês que já têm uma longa trajetória aqui dentro do tribunal.
2: Alterou, né? Hoje, diferente de 20 anos atrás, nós temos um sistema, uma divisão de auditoria eletrônica. A tecnologia, óbvio, facilita bastante, né? Você trabalha com matriz de risco para selecionar aquilo que você vai fiscalizar, né? Criticidade. Então, mudou. Óbvio que mudou e a tendência é mudar mais ainda, né?
1: Cada vez mais os gestores encontram caminhos diversos para se informar, né?
3: Mas a tecnologia, ela facilita não só a nossa vida, mas como a deles também, né?
1: Sim.
3: É uma via de mão dupla. Hoje é muito fácil eles enviarem um documento, atenderem uma requisição, é tudo via eletrônica. Antigamente a gente tinha que ir lá entregar o papel e eles tinham que vir aqui trazer a resposta, né? Fora os sistemas que a gente tem, além das lives, as sessões do Tribunal Pleno são todas, e das câmaras também, são todas transmitidas ao vivo.
1: Então, e o ciclo tem, também, né?
3: O ciclo. Quem tem um pouco de interesse, assiste a sessão, aprende bastante assistindo a sessão, vendo os julgamentos, vendo as discussões dos conselheiros.
1: Sim.
3: É importantíssimo quem está lá na ponta acompanhar também. A gente acompanha internamente e eles deveriam acompanhar lá na ponta também.
0: Ah, e outro ponto também, né? Na capacitação, com o uso da tecnologia na capacitação também, nós já lançamos algumas trilhas de capacitação da própria lei de licitações, dos ODS, que é um modo de treinamento de uma forma lúdica, fácil, não somente de palestra, de leitura, mas também de uma forma lúdica, de apresentações, de vídeos, de exercícios interativos, de ganho de pontos, maratonas. Então, tem ali uma série de inovações, inclusive nessa área de capacitação também, além de toda essa disposição de ferramentas tecnológicas e bancos de informações e dos nossos painéis que temos aí em várias áreas temáticas, de emendas, da área de responsabilidade, de educação, enfim, são quase 20 painéis que temos à disposição.
1: Sim.
0: Também.
1: E falando um pouquinho, o tempo já está acabando, fazendo uma retrospectiva, né, do início do ciclo até aqui, o quanto nós evoluímos e o que vocês ainda pretendem melhorar até o final do ano. O que a gente pode esperar para esse segundo semestre? Nós temos visto o selo, que eu acho que é um selo que é muito legal, né? O prefeito ser reconhecido por algo bom que realizou ali. Temos vários momentos importantes no ciclo. Eu queria ouvir de vocês o quanto já evoluímos e o que ainda podemos melhorar.
3: Então eu vou voltar um pouco no tempo. Lá no começo, há 30 anos... que eu estava falando, a gente fazia 3 eventos por UR, eram eventos menores, porque dividia a área de atuação de cada uma, dividia os municípios e fazia 3 eventos. A gente chegou a fazer evento em casa paroquial, em pizzaria, mas não com ela funcionando, né? Vamos deixar claro.
1: Fechada.
3: Tiramos todas as mesas, deixamos as cadeiras, montamos um palquinho e fizemos um evento lá. E sempre atraiu bastante público desde o início, né? Aí veio evoluindo, a gente resolveu unificar, que aí também aumentou o número de regionais, né?
1: Regionais,
3: não, de regionais. No princípio eram 11, hoje são 20. E teve ano que a gente chegou a fazer mais de 40 eventos.
1: Nossa.
3: E o presidente resolveu ir na grande maioria. A gente comprou, foi uma loucura.
1: Vocês rodaram o estado.
3: Aquele ano a gente participou de uns 40, pelo menos uns 30 a gente foi. E aí a gente unificou, cada UR fazendo um. A gente fazia outra coisa interessante, a gente fazia aqui na capital um evento também para os municípios da Grande São Paulo. Era um fiasco, o pessoal daqui não vem.
2: A adesão era baixa.
1: Por que
3: é,
1: será
3: muito
1: isso?
3: Baixa.
1: Uma ideia?
3: Sei, talvez sejam municípios grandes, eles se achem muito importantes, né? Eles são importantes, né?
1: Sim.
3: Mas orientação cabe para todo mundo, né?
1: Claro, exatamente.
3: E aí...
1: E há muita riqueza no interior do estado.
3: Exatamente,
1: aí
3: a gente resolveu pulverizar os municípios que são da Grande São Paulo, vão para São José dos Campos, vão para Santos, vão para Sorocaba, vão para Campinas, cada um de acordo com a sua região, né?
1: Sim.
2: E agora que não tem, um dos municípios até disse, reclamou disso, né? Talvez porque o prefeito seja novo, não tenha
1: acompanhado. Não sabe histórico.
2: É. Ele falou, nossa, mas por que não tem na capital, né? E foi explicado isso, ele falou assim, olha, nos procure, porque eu vou me encarregar de capitanear o sucesso de uma etapa do ciclo de debates em São Paulo. Nós temos nosso planejamento, caso isso venha a modificar, só para o ano que vem.
1: Sim. E para você, Paulo, o que você espera aí desse segundo semestre do ciclo e que retrospectiva você faria?
0: Eu vejo um tribunal que tem se transformado, tem se inovado. Um tribunal que atuava, né, de uma forma ali um pouco mais conservadora, mas que hoje adotam uma postura não só de orientação, sempre, né, mas também de inovação, de fomento, de indução a boas práticas, né? Como exemplos, né, nos prêmios de selos de transparência do Programa Nacional de Transparência Pública, o selo da primeira infância, o selo da ouvidoria, né, e também de boas práticas do IGM. Então, só neste ano nós estamos com indução aí de premiação de reconhecimento de 4 práticas, né? Transparência, área de transparência, primeira infância, ouvidoria e do próprio IGM. Então, um tribunal que tem se inovado. Agora, o futuro vai depender muito do que
1: do curso do
0: precisa,
1: nosso país,
0: do
1: né?
0: curso do nosso país, do que aquele momento se apresentar, porque para qualquer dificuldade que se apresente, nós pretendemos dar a melhor resposta.
1: Mas os temas mais relevantes, ou seja, nós estamos cuidando da melhor maneira possível.
0: Exatamente.
1: Certo?
2: O que a gente espera para o segundo semestre é que o Pleno decida mais sobre as questões que são postas para o Tribunal e que nos são colocadas também no ciclo, né? Por exemplo, a partir do lançamento da cartilha, do manual das emendas, eu acho que vai diminuir um pouco as perguntas sobre emendas, né? Porque se o pessoal vai tomando contato, vai se esclarecendo, isso pode ter a tendência a diminuir, eu imagino, não é?
1: E sabendo das dúvidas, a gente também sabe como nortear isso, né?
2: Ata de registro de preços, né? Teve uma decisão recente que tem ali toda a orientação de como utilizar a ata, a participação do carona, né, dos não aderentes à ata, entendeu? Na medida que o Pleno vai decidindo, vai abrindo espaço para novas dúvidas no ciclo de debates, e assim é que a gente vai evoluindo, né?
1: Isso. Gostaria de complementar alguma coisa?
3: Não. O ciclo, com base no que ele falou, é muito dinâmico, né? Então,
1: dependendo
3: não tem,
1: da necessidade.
3: Ele nunca vai ser estático, porque as dúvidas vão se renovando, é muita lei nova, é muita coisa saindo. Isso gera dúvida aqui dentro, lá, e a gente vai se adaptando para poder orientar cada vez mais da melhor forma possível.
1: Gente, muito bom ouvir de vocês, né? Tanta informação, o que acontece nesse momento tão importante, que é o ciclo, e ele é relevante. Se não fosse relevante, não estaria aí durando 30 anos. Então, muito obrigada pela participação, pela disponibilidade de vocês estarem aqui com a gente, trazendo esclarecimentos muito importantes para todo mundo, para quem está aqui dentro, para quem está lá fora. Esse é o nosso papel, transparência e informação. Muito obrigada, doutor Germano.
2: Estamos sempre à disposição.
1: Obrigada, doutor.
0: Nós que agradecemos por essa oportunidade.
3: Foi um prazer e estamos aí sempre à disposição.
1: E até os próximos encontros, as próximas cidades do ciclo. Nos vemos.
0: Até lá.
1: Obrigada.
2: Obrigado.
1: Aguardamos a participação de todos nos próximos encontros do ciclo de debates do TCE São Paulo, que acontecerão em Assis no dia 6 de agosto, em Lençóis Paulista no dia 7 de agosto, em Taubaté no dia 20 de agosto e em Mujimirim no dia 27 de agosto. Em setembro estaremos em São Carlos no dia 10, em Limeira no dia 11, em Santa Fé do Sul no dia 24 e em Olímpia no dia 25. Já em outubro a corte chegará a Auriflama no dia 15 e em Lins no dia 16. Esperamos por vocês.
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0: Boa tarde, o Revista Lesp está no ar e a partir de agora a gente te convida para uma hora e meia de muita informação e debate sobre os temas que fazem parte do dia a dia de quem vive no estado de São Paulo. Hoje vamos celebrar a mulher negra latino-americana e caribenha.
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0: Olá, seja bem-vindo. Hoje o Revista Lesp fala de memória, de luta e de futuro. No Dia Internacional da Mulher Negra, Latina e Caribenha, a gente celebra quem sustenta a história com trabalho, arte, saber e resistência. São mulheres que enfrentam o racismo, o machismo, a desigualdade, mas seguem abrindo caminhos, movendo a cidade, transformando a realidade ao redor. No Brasil, essa data também marca o Dia Nacional de Teresa de Benguela. E da mulher negra, uma líder quilombola que se tornou símbolo de resistência e liberdade, mas não existem registros fotográficos dela. E claro, memórias de suas lutas, de suas descendentes, como a pesquisadora Silviane Ramos. Ainda bem que essas memórias existem.
2: Eu sou quinta geração de Teresa de Benguela e me dediquei à pesquisa num projeto Faces Negras Importam, junto com outras pesquisadoras, a reconstruir com inteligência artificial o mais próximo das imagens. Afinal, essas imagens que circulam por aí, que é a mulher negra de turbante ou aquela mulher negra sentada de frente, que é uma fotografia, um registro fotográfico de Albert Reichel, no ano de 1870, ele não é Teresa de Benguela. Então, convocando vocês a fazerem uso dessas imagens, a apresentarem para os seus alunos, para vocês da comunicação, muito importante entrar conosco nessa luta antirracista, junto com as mulheres negras intelectuais, pesquisadoras e do criativo. Então, foi um desafio reunir, um trabalho pioneiro, inédito, né? E agradeço aqui muitas companheiras que ajudaram a construir esse projeto lindo. Afinal de contas, representatividade importa e faces negras importam.
0: Obrigada, Silviane, que trabalho importante, né? E que bom que a memória do povo negro vive e não deixa essa história morrer. E para essa conversa tão especial, nós recebemos três mulheres que expressam essa força por meio da arte, da literatura e da música. Está com a gente Lídia Lisboa, artista plástica, ceramista e performer. Em suas obras, o barro, o crochê, o desenho e a performance se transformam em narrativas sobre memória, ancestralidade, feminilidade negra e pertencimento. Também recebemos Joyce Aziza, escritora, professora, pesquisadora e cofundadora do coletivo de escritoras negras Flores de Baobá, uma rede que fortalece a produção literária de mulheres negras e mostra como a escrita pode ser memória, resistência e transformação social. E fechando esse encontro belíssimo, a cantora, compositora e consultora musical Indiana Noma, hondurenha brasileira que construiu uma carreira marcada pela diversidade cultural da América Latina. Reconhecida internacionalmente, ela mantém vivo o legado de Mercedes Sosa e mostra como a música também é uma ferramenta de identidade, memória e integração entre os povos. Que sofá lindo! Boa tarde, gente! Sejam bem-vindas!
5: Boa tarde!
0: Um prazer imenso estar com vocês aqui. Afinal, como disse a Silviane aqui no início, representatividade importa. Estou aqui para ouvi-las. E que dia importante, não é isso, meninas? O que é que vocês sentem sobre esse dia? Lídia, boa tarde.
5: Boa tarde. Eu me sinto homenageada e, assim, respeitada, pelo menos nessa comemoração. E para a gente precisa se fazer presente, né, todos os dias. Né? Todos os dias é uma luta, todo dia é um pão de cada dia. E, enfim, seguindo em frente, né, Joyce?
6: Sem dúvida nenhuma, sem dúvida.
0: Joyce, para você esse dia, ele significa o quê?
6: Uma representatividade muito grande, porque se a gente pensar e resgatar, quando é que as mulheres negras foram lembradas, né? Se a gente pensar no Dia Internacional da Mulher Negra, no dia 8 de março, a gente vai ver de que mulheres elas estão falando naquele dia, né? Com direito à busca pelo direito do trabalho, sendo que nós, nas nossas ancestrais, elas já estavam trabalhando. E nesse momento que as mulheres brancas estavam na luta para poder trabalhar, os filhos delas estavam com as nossas antepassadas. Então, ter um dia específico para pensar nas que vieram antes, nas que estão aqui e daquelas que podem vir a chegar nesse Brasil, vamos dizer assim, na América Latina, é um dia de reconhecimento, luta e ancestralidade.
0: E você, Indiana, o que é que você sente? Seja bem-vinda também.
7: Obrigada, Vanifer. Ah, para mim é o fato de ser filha de brasileiros, mas ter crescido na América Central, na
0: você
7: maior parte da minha
0: Honduras,
7: vida.
0: Você nasceu em Honduras, não é isso?
7: Nasci em Honduras, me criei principalmente na região da América Central. Para mim é um englobar, né? Porque o Brasil ainda tem essas fronteiras voltadas, né, pela questão da linguística, da própria língua, da cultura, de falar, a gente não é muito identificado como latinos, tem muita gente que não se identifica como latino aqui no Brasil por conta da língua, e na verdade isso é uma grande fronteira que a gente tem que destruir, porque somos latino-americanos e também existe todo um resgate também da cultura negra dentro da América Latina que a gente precisa trazer à tona e que ainda vive muito no esconderijo da história, no apagamento. Então é um dia muito importante para todo mundo.
0: Meninas, temos três artistas incríveis aqui que colocam as histórias na arte. Mas antes de mais nada, eu quero saber das histórias de vocês. Vocês falaram da representatividade desse dia, mas eu imagino, só imagino, né? A luta de vocês para chegar até aqui e estarem representando tantas vozes de mulheres negras, né? Por aí. Lídia, você se sente à vontade para contar a sua história? Você já passou, deve ter passado por muita coisa por aí para ser uma artista plástica tão representativa hoje.
5: Sim, olha, foi uma resistência, porque assim, eu sou praticamente artista desde criança. E eu sempre falo que o meu primeiro trabalho como artista foi aos 6 anos de idade, que foi a cama de campanha do meu tio Paizinho. E quando eu fiz essa cama do meu tio Paizinho...
0: Desculpa, como era? Como foi essa arte?
5: Essa arte foi assim, uma cama de campanha, né, que é uma cama que dobra, e o meu tio dormia nessa cama. Então eu peguei folhas de feijão guandu, coloquei uma ao lado da outra, né, a cama inteira forrada, e aí eu coloquei uma florzinha amarela no meio. Aí o meu tio Paizinho ficou intrigado, né, com aquele trabalho, né, que era um trabalho. Mas, ao mesmo tempo, era uma arte de criança, uma criança arteira. E aí ele disse para minha mãe, Maria, cuida dessa menina, que essa menina é diferente. Ela é esquisita.
0: E é esquisitice, a gente está vendo uma coisa, a gente estava vendo artes lindas aqui na tela. Daquela cama de campanha virou uma artista...
5: Sim, e eu acabei fazendo essa cama agora, há poucos anos, há alguns anos atrás. Essa cama foi exposta, foi para uma exposição. E o tio Paizinho foi uma pessoa muito significativa na minha vida. Porque anos depois ele disse para mim, agora eu sei quem era aquela menina. Aquela menina era uma artista. E eu assim falei, tio Paizinho, eu não acredito. Aí ele me contou essa história. E eu aprendi a fazer crochê antes de ir para a escola.
0: Uau!
5: E aí, né, a gente continua artista, aí assim, eu trabalhei como empregada doméstica, né, e aí eu fui trabalhar no ateliê de alta costura, né, de um costureiro que chamava Demi Queiroz, ele não está mais entre nós, virou estrelinha, mas assim, para dizer que no ateliê do Demi, o meu mundo, ele se abriu, e foi assim, maravilhoso, porque a amizade se perdurou, né? E eu agora fui fazer uma residência em Londres e eu encontrei duas pessoas que me conheceram daquela época de quando eu tinha 16 anos.
0: Estamos vendo
5: idade.
0: Você fazendo arte, viu, Natel?
5: Sim. E aí foi incrível porque o Gerson, né, e a Valéria, eles falaram para mim, Lídia, você se transformou numa potência. E eu fui para Londres fazer minha residência e, assim, foi incrível porque eu não falo inglês. E aí eu fui fazer uma residência onde todo mundo falava inglês e eu português.
0: Mas as legendas estão em inglês,
5: sim,
0: hein, ó.
5: Aí traduzia. A pessoa que eu fui ficar na casa dela, né, eu achei, falei, bom, eu vou praticar meu inglês. Só que quando eu cheguei lá, ele disse para mim, eu tenho um segredo. E qual era o segredo? Ele era surdo, ele é surdo.
0: Mas a arte fala todas as
5: línguas,
0: né?
5: Mas a arte fala todas as línguas, exatamente.
0: A arte, ela expressa, sim, fala sim. Todas as línguas, a gente sente a arte.
5: Sim.
0: E sua arte é belíssima.
5: Sim, e eu, assim, para falar uma outra coisa, eu fui sendo artista, artista, artista, artista, e chegou uma hora que eu não consegui, não é que eu não conseguia, o meu trabalho era, não levantava bandeira. Então, um dia eu disse, essa vergonha não é minha. E a partir dessa fala, virou a chavinha. Então, eu tenho o trabalho, a série que chama Tetas que Deram de Mamar ao Mundo.
0: A gente acabou de ver, inclusive.
5: Sim, esse aí chama Cicatrizes. Aí eu tenho minha série Cupinzeiros, esse é um útero. É uma obra viva, né?
0: Celebrando mulheres?
5: Sim, porque assim, a minha obra ela fala do feminino. Mas, ao mesmo tempo... Sou eu e todas as mulheres. Né? Sou eu e todas as mulheres. E é assim, é um aconchego, é um acalento. E assim, eu sou uma pessoa que eu amo fazer o que eu faço. Eu sempre falo, eu tenho um vício. O meu vício é trabalhar.
0: Fazer arte.
5: É fazer arte. Eu trabalho o tempo todo.
0: A menina arteira.
5: A menina arteira virou um...
0: E Joyce, você também era uma menina arteira? Como é que a escrita apareceu na sua vida e você enfrentou como mulher negra muitos empecilhos para ser a escritora que você é hoje, para criar o coletivo que você criou?
6: Eu acredito que o maior empecilho foi me reconhecer enquanto uma mulher que escreve, que pode se expressar pela escrita, né? Como eu acredito que a leitura chegou primeiro e eu lia os livros que minha mãe deixava no banheiro. E na escola a gente tinha algumas escritas, eu ganhei algumas medalhas no Memorial da América Latina. Fiz teatro, escrevi algumas coisas, mas elas ficaram engavetadas, né? E aí quando eu conheço o movimento negro, eu começo a participar dos cadernos negros, mas como... colaboração nos lançamentos, eu recebia as pessoas que escreviam e eu comecei fazendo uma avaliação de Cadernos Negros. Cadernos Negros é uma coletânea que existe há 46 anos. Ela começou como uma revista de bolso, um livro de bolso, com Cut, Esmeralda, Márcio, Barbosa, e ora contos e ora poemas. E eu nunca participei, eu apenas fazia parte da avaliação. E nessas avaliações, eu conheci as meninas que hoje fazem parte do coletivo que nós fundamos juntas. Né? Foi no Caderno 41, em 2018, dezembro de 2018. A gente se encontra, reverbera essa literatura pelo Quilomboje e a gente forma esse coletivo de escritoras negras. Então, eu comecei falando logo do coletivo, porque eu costumo dizer que tornaram-me escritora. Meus escritos só puderam ter visibilidade a partir do momento que eu conheço as meninas que hoje somos o coletivo de escritoras negras Flores de Baobá. Uhum. E ali eu começo, né, de avaliação, escrever em algumas coletâneas e no meio da pandemia, depois que a gente já é um grupo constituído, é ali que eu consigo escrever o meu primeiro livro solo, que é o Diário de Isolamento, que fala de vivências de mulher negra, de uma professora, de uma pesquisadora que está ali, imersa, né? A gente não estava nem em distanciamento social, né? Porque as redes sociais elas possibilitaram um aproximamento que nós não tínhamos antes.
0: Esse que a gente está mostrando aqui, desculpa te atrapalhar,
6: sim,
0: é o do coletivo.
6: Correto, esse é do coletivo.
0: Sete Mulheres.
6: Sete Mulheres. Esse livro é um livro construído a sete mãos, que somos sete mulheres muito diversas, de idades diferentes, territórios diferentes. E nós construímos esse livro antes da pandemia, e ele foi lançado no dia 20, em julho de 2023, no Museu Afro-Brasileiro,
0: Esse outro aqui é o seu.
6: Esse é o meu solo.
0: Da pandemia.
6: Correto. É isso mesmo.
0: E que bom que você se encontrou como escritora, viu? Que bom, porque deve ser difícil achar a própria voz.
6: Sem dúvida.
0: E Diana, você, como é que você se encontrou como artista entre Honduras, Brasil?
7: É, eu acho que, no meu caso, eu meio que fui levada a ser o que eu sou hoje. Não foi bem uma escolha. Eu sou filha de pais exilados na época da ditadura no Brasil. É, eles tiveram uma história bem profunda, um pouco antes de 64, mas são exilados para o Chile. E depois, na América Central, começam a seguir vida, né? Tem meus dois irmãos mexicanos, uhum. Eu nasci em Honduras, vou morar em Portugal, Nicarágua.
0: Nossa.
7: E quando chega na Nicarágua, eu conheço, aos 3 anos de idade, estava tendo uma campanha de alfabetização nacional, logo depois da Revolução Sandinista, que era que todo mundo que soubesse ler e escrever a partir dos 11 anos ensinasse seus colegas, seus conterrâneos a ler e escrever para que o país conseguisse sair da situação da pós-guerra para algum lugar. E nisso minha mãe, que era brasileira, se candidata a ensinar a ler e escrever os nicaragüenses em espanhol, porque ela falava espanhol.
0: Uhum.
7: E quando volta dessa cruzada nacional, o país inteiro celebra ao som da Mercedes Sosa. Mercedes Sosa vai até a Nicarágua, faz um show, e eu com 4 anos de idade assisto a Mercedes Sosa e fico completamente hipnotizada. Para quem não conhece, Mercedes Sosa é a maior voz da América Latina. Ela é a única cantora que na sua época percorreu mais de 50 países. Então, assim, ela vem e traz aquela música, aquela representatividade ameríndia, né? Que ela era bem ameríndia. E eu fico hipnotizada com aquilo. Com 8 anos de idade, morando na Alemanha Oriental, eu acabei cantando pela primeira vez Mercedes Sosa numa apresentação de escola. Me identifiquei com aquilo, porque era matéria obrigatória no colégio cantar.
0: Sim.
7: E quando eu venho para o Brasil, eu sigo com a música. Então, eu fui meio que empurrada pela música a ser o que eu sou. E aí, os anos se passam, eu sigo com essa conexão latino-americana, né, com a minha mãe sempre ouvindo Mercedes Sosa e tudo, até que um belo dia eu resolvo montar o tributo a ela. E depois eu acabo recebendo da família da Mercedes Sosa e do governo argentino, em 2003, a certificação de tributo oficial. E isso gera um peso bom, uma representação de falar, olha, já que a gente está falando de uma mulher que cantou Milton Nascimento,
0: uhum.
7: Cantou Caetano, cantou os nossos artistas brasileiros, um monte de artista latino-americano, e é a única que fez isso em sua magnanimidade, então, já que eu fui indicada para esse lugar, já que eu fui levada pela vida para isso, vamos continuar espalhando essa notícia e fazendo essa conexão entre os países que falam espanhol e português aqui.
0: Você se encontrou.
7: Eu me encontro nesse lugar, de fazer a conexão, mas sem o trabalho do ego da artista. O ego da artista vai para outro lugar, quando eu vou fazer jazz ou outras coisas que também vêm dessa origem afro-latina.
0: Por isso que eu queria ouvir a história de vocês. A história de vocês é incrível e a gente vai trazer outra mulher incrível agora para essa conversa, porque quando a cultura se torna um ponto de encontro, ela também se transforma em acolhimento, diálogo, combate ao preconceito. Quem conversa com a gente agora é a Anselma Mina. É uma mulher negra afro-equatoriana, filha de pai colombiano, organizadora da feira Imigração em Cena e atuante na defesa dos direitos da população migrante. Oi, Anselma. Boa tarde. Seja bem-vinda ao Revista Lespe. Tudo bem?
8: Oi, boa tarde. Muito prazer, Vanessa, estar aqui com vocês e com estas mulheres maravilhosas. Estava aqui escutando.
0: Grandes. Obrigada. Mulheres, né? Como você também. Eu queria saber, estou aqui para ouvi-las, o que é que significa na prática ser uma mulher negra, caribenha, latino-americana, vivendo no Brasil?
8: Sim, acho que essa é uma realidade de muitas pessoas, mas para mim, né, que agora estou aqui no Brasil, em São Paulo. E acho que quando cheguei aqui no Brasil, encontrei muitas semelhanças de culturas, com o mesmo que estava comentando Joyce, Indira e Lídia, acerca de suas realidades. E para nós, para pessoas que não falamos muito bem, talvez, o idioma, e estamos aprendendo, é o doble, o triple de desafios. Mas acho que uno, como mulher negra, tem que sempre ir para frente, tem que ir também haciendo comunidade e conectar com essa comunidade afro, que aqui em Brasil é muito grande.
0: Sim.
8: Então, estou tratando sempre de estar em conexão com minhas raízes e também com a cidade.
0: Anselma, quero te trazer aqui para o meu sofá, por favor, coloca a Anselma aqui no telão, junto com essas outras mulheres maravilhosas. Sinta-se em casa, tá bom? E eu quero te perguntar uma coisa, como uma mulher negra, migrante, você já precisou provar mais ainda a sua competência aqui? O que é que você sentiu?
8: Sim, a princípio foi muito desafiante, como falei, né? Mas acho que agora tenho a oportunidade de apresentar minhas capacidades. Agora sou parte do Centro de Direitos Humanos e Cidadania do Migrante, que me abriu as portas para fazer estas feiras que conectam a cidade de São Paulo com as costumes da gente e das pessoas que vivem aqui, não? Que moram aqui no São Paulo. Então, sou parte da coordenação destas feiras. A próxima feira vai acontecer neste domingo.
0: Olha.
8: Vocês estão convidadas por
0: aí. Que legal. Anselma, a feira Imigração em Cena, né? Ela vai muito além da cultura, digamos assim, ela ajuda a fortalecer empreendedorismo, gerar renda. Como é que vocês fazem isso? Principalmente com essa população, né? Mulheres negras, migrantes. Como é que essas feiras ajudam a fortalecê-las?
8: Sim, acho que todos são coletivos, né, que precisam estar conectados. Então, o CEDIC, que é a estrutura, trata de ser parcerias. As parcerias são muito importantes, porque essas parcerias conectam também com pessoas individuais e fazem de que este momento seja muito bom para as pessoas com pequenos os imigrantes que estão aqui tratando de fazer uma vida também em sua economia e também como eles podem conectar com outras pessoas e criar comunidade.
0: Anselma, a gente está aqui no nosso sofá com a Indiana, que é hondurenha, e eu queria saber dela também. Você já sentiu alguma coisa disso que a Anselma falou lá no início, mesmo você tendo chegado aqui há muito tempo?
7: Com certeza, Anselma, prazer te conhecer. É muito interessante porque a gente tem uma visão, quando a gente vem de fora para o Brasil, a gente imagina que o Brasil, por ser múltiplo de culturas, que todo mundo é lindo, receptivo, todo mundo vai gostar de todo mundo, somos totalmente... Essa é a propaganda brasileira lá fora. Mas, quando você chega aqui, respondendo a tua pergunta também, sabe, Vanifer, a gente realmente tem que provar que a gente é capaz de alguma coisa. Não só como mulher negra, mas também como mulher negra estrangeira. E é mais estranho ainda porque o nível o tipo de racismo que tem aqui é muito diferente de qualquer outro lugar no mundo, na minha opinião, assim, porque, por exemplo, eu morei na Alemanha Oriental e, assim, ok, tem pessoas brancas, você é uma pessoa preta, automaticamente o racismo ele está estampado no gesto imediato de não aceitação. Aqui no Brasil ele é um racismo velado, é uma coisa que você não entende muito se é só o racismo, se é social, se não é social, se está no meio da confusão toda, o que que é, e aí você tem que estar o tempo todo se provando.
0: É estrutural, né?
7: Aquela coisa se provando. E essa palavra que é tão recente, o racismo estrutural, é recente, não tem 30 anos essa junção de palavras, pra gente é uma coisa que a gente realmente tem que falar sobre isso, porque é bem, bem confuso, né?
0: E Anselma,
7: bem confuso.
0: Ouvindo vocês duas, imagino você, né? A Colômbia deve ser vista ainda com muitos estereótipos, né? O que Colômbia você apresenta para as pessoas, né? O que é que surpreende mais na gastronomia, na cultura, não sei, principalmente para quebrar os estereótipos? E que estereótipos são esses que ainda existem?
8: Sim, acho que esse é um trabalho que tem que fazer dia com dia, né? Mas como eu falei, meu pai é colombiano, então quando uno vai fora do seu país, a gente pergunta, de onde é você? Você é Colômbia? Ah, eles já têm uma ideia, né? Um preconceito sobre Colômbia. Então, com esta feira, nós queremos romper esse estereótipo, né? Sim. Queremos demonstrar que a Colômbia é muito mais esse preconceito que a gente tem, que é diferente cultura, diferente comida, diferente tudo. E você tem que conhecer para ver, né? Para testar.

0: Incríveis, mulheres empreendedoras, desbravadoras, acolhedoras. Vamos conhecer então histórias de vida que são verdadeiros exemplos de empoderamento da mulher negra.
1: Ela deixou o Brasil com uma mala cheia de sonhos e a certeza de que a experiência internacional não deveria ser um privilégio para poucos.
2: Eu entendi que eu precisava construir meu caminho, né? Então, eu comecei a trabalhar aqui na Irlanda e comecei a fazer tudo possível para eu aproveitar, conseguir aproveitar a oportunidade que eu estava tendo. Eu fechei um pacote de intercâmbio de 8 meses. Então, eu tinha 8 meses para construir uma vida, conseguir um trabalho para não ter mais que voltar para o Brasil.
1: Inspirada pela história da própria mãe, Tainá transformou a própria trajetória em uma agência de intercâmbio voltada à população negra.
2: Quando a gente recebe um intercambista, um cliente que quer fechar intercâmbio com a gente sempre trabalha essa questão. Olha, o intercâmbio de longa duração para a Irlanda, por exemplo, que é um dos países que você pode vir, estudar e trabalhar, ele custa muito caro. O que a gente tenta facilitar? A gente tenta facilitar no pagamento. Então, a gente tem cliente que já pagou em 20 vezes no boleto sem juros. A maioria das empresas não fazem isso. Então, a gente trabalha com parcelamento maior para que eles consigam juntar o dinheiro da comprovação financeira, que é obrigatória, que está na faixa de 50 mil reais, e para que também essa pessoa consiga pagar o intercâmbio dela, fazendo com que isso se torne possível.
1: Hoje, além de organizar intercâmbios, a agência oferece consultoria e orientação desde o planejamento da viagem até a adaptação no novo país. A proposta é tornar esse sonho mais acessível e preparar os alunos para os desafios que eles podem encontrar, inclusive as questões raciais.
2: Estar em um outro país, uma outra realidade, um lugar que você não conhece, com uma língua que você não fala, e obviamente a gente dá sempre o suporte, mas nós sempre conversamos com eles a respeito de todas as coisas que podem acontecer. Infelizmente, racismo é uma dessas coisas que podem acontecer durante seu intercâmbio.
1: No centro de São Paulo, a valorização da identidade também passa pelo cuidado com o cabelo.
3: É muito hipócrita falar que a beleza não importa, né? A beleza importa, o que a gente olha no espelho importa. Como a gente se vê olhando no espelho, importa.
1: Para Vivian, o atendimento vai muito além da estética. Cada conversa ajuda a reconstruir a relação dessas mulheres com a própria imagem. Neste Dia Internacional da Mulher, negra, latino-americana e caribenha, o salão promove uma ação especial. Cada cliente negra poderá pagar o valor que puder pelos serviços.
3: A gente quer atingir um público específico. E esse público específico, na maioria das vezes, não vai ter o salário compatível com o mercado, vai morar sempre muito longe, então já vai gastar com condução, já vai gastar rios de dinheiro e cabelo não vai ser prioridade para essa pessoa. Mas a gente quer que essa pessoa se sinta bem cuidada e que a gente consiga trazer formas para essa pessoa estar sempre cuidando da beleza, estar sempre se olhando no espelho e se gostando do que vê, sem que pese muito no bolso dela.
4: Por muito tempo, espaços como este não foram pensados para acolher a beleza e a identidade da mulher negra. Hoje são mulheres pretas que estão à frente desses negócios, fortalecendo a autoestima, gerando renda e mostrando que representatividade também se constrói no dia a dia.
1: E enquanto eu conhecia a história do salão, eu também aproveitei para me cuidar. Mais do que um corte de cabelo, a experiência aqui é um convite para olhar com mais carinho para a própria história. Entre tesouras, pentes, passaportes e novos horizontes, histórias como a de Tainá e Vivian mostram que empoderar uma mulher também é garantir acesso, acolhimento e oportunidades. E que quando uma delas avança, muitas outras descobrem que também podem ir mais longe.
3: A gente tem uma pirâmide na sociedade e a mulher preta está lá embaixo. Então, se a gente tem um dia só pra gente, que a gente valorize esse dia, que a gente realmente pense como um dia para celebrar e para honrar todas essas mulheres até que vieram antes da gente, né?
0: Que reportagem linda, Fernanda. Muito obrigada. Que histórias lindas, meninas. O que vocês acharam? É isso, né?
5: Exatamente.
0: Quero comentário de vocês, não tenho muito a dizer.
5: Eu acho que o cabelo Hoje a gente fala muito sobre isso, o cabelo para mulher negra é

0: É a nossa coroa, né? Se a gente não está em paz com a nossa coroa, se a gente não assume esse invólucro, é literalmente, toda vez que a gente acorda com ele, coloca ele no lugar, a gente literalmente está colocando a nossa coroa. Isso é uma coisa de pouco tempo para cá, né? A gente está falando de menos de 5 décadas em que o brasileiro, a brasileira, identificava ou tinha acesso a produtos para poder ter o cabelo como ele é assumido dessa forma. Tô falando de uma coisa que parece uma bobagem. Ah, mas tá falando de cabelo. Não. A gente não tinha maquiagem para nossa cor. A gente não tinha produto de cabelo para nossa cor. Isso não existia há 40 anos. Não tô nem
1: Há
0: falando de 5
1: menos
0: décadas.
1: tempo até, né, meninas?
0: Menos, eu tô tentando ser gentil, mas eu não me lembro. Eu acho que há 30 anos isso não existia. Então, assim, são pequenos detalhes da sociedade que você vai vendo ao que você tem acesso, ao que você pode ter acesso, e que de repente aquilo não foi visto, não foi enxergado, não foi propagado, porque não era de interesse público. E eu acho que isso, hoje, a gente tem isso como uma grande conquista, chegar numa farmácia e ter tudo que a gente precisa para poder se sentir gente, é fantástico.
1: Tô vendo três cabelos diferentes no sofá. Vocês sentem a mesma coisa, Joyce?
2: Sim, sem dúvida. É, eu tenho dread há 3 anos, né? E eu nunca senti a necessidade de alisar, mas eu sempre deixava meu cabelo preso, né? Mas e a autoestima da capilar da mulher negra, ela é tão importante que no meu caso me impulsionou a cultivar os dreads, né? Então, para mim, eu me acho muito mais bonita. A minha sobrinha ainda fala: "Nossa, titia, parece que você nasceu assim." Então eu coloco.
1: Sua sobrinha negra?
2: É, minha sobrinha é.
1: Que bom,
2: E
1: ela
2: ela
1: vê uma
2: fala
1: mulher
2: exatamente
1: adulta,
2: assim.
1: né? Com o cabelo, com dreads,
2: Sim,
1: afro.
2: sim. Sim, é exatamente
1: É
2: isso.
1: uma representatividade.
2: Sim, sem dúvida.
1: E, gente, as tranças afro, elas guardam história, não é? Identidade e ancestralidade hoje também pode representar uma porta de entrada para o empreendedorismo e a autonomia financeira de muitas mulheres. Na Universidade Zumbi dos Palmares, um projeto transforma esse saber tradicional em qualificação profissional, geração de renda e inclusão social. Quem tem os detalhes está lá ao vivo, é o Vinícius Weiner. Oi, Vinícius, boa tarde, meu amigo. Seja bem-vindo mais uma vez.
3: Oi, Vânia, obrigado, tá? Boa tarde para você, boa tarde para todo mundo. A gente já está aqui, ó, falando ao vivo. Nós estamos exatamente aqui na região do Bom Retiro, no centro de São Paulo, na Universidade Zumbi dos Palmares, que é a primeira e única universidade voltada para pessoas negras da América Latina, viu, Vânia? Por isso que a gente veio visitar hoje esse espaço que é tão importante por tudo que você está falando aí no estúdio com os convidados e também pela dimensão, pelo tamanho de tudo que a gente está vendo aqui. Nessa sala que a gente fala agora, por exemplo, é a sala das tranças. Inclusive, está acontecendo uma aula particular agora que a gente vai mostrar para vocês. Mas antes disso, olha o tamanho dessa sala, Vânifer, e o que que acontece por aqui. São muitas cadeiras, muitas alunas e alunos que passam por aqui nesses cursos, que ensinam, além de tudo, né, da própria questão da identidade, também a ter essa liberdade financeira. Mulheres que não tinham empregos e hoje têm uma profissão e vão para o mercado, né? A Vivian Vicente, ela é diretora de comunicação aqui da universidade, e ela que vai explicar para a gente por que que essa universidade vem se destacando tanto e por que que ela é tão procurada. Boa
4: Por
3: tarde.
4: mais de 20... Boa tarde, Vinícius. Por mais de 20 anos, a gente tem feito um trabalho de inclusão e inserção do negro no mercado de trabalho e no ensino superior. Hoje mesmo, uma turma nossa vai se formar lá no Bradesco como integração de estagiários. A gente está muito contente. Então, é uma universidade rodeada de parceiros grandes também para colocar todo mundo no mercado de trabalho. Esse é o nosso grande diferencial, né? A causa e tudo aquilo que a gente trabalha e empenha juntos com a sociedade.
3: Bom, a gente está vendo aqui uma aula de trança, mas a universidade não é só isso.
4: Não, a gente tem cursos de direito, de pedagogia, administração, gestão de RH, tudo que tem voltado para a graduação, num preço muito acessível, né, para que a comunidade possa adentrar aqui na faculdade sem reajuste, que para a gente é muito importante, e o vestibular pode ser realizado de forma online, de uma forma muito simples lá pelo nosso site.
3: Que bacana, tá? Deixa eu conversar aqui com a Silmara Cosmo, ela que é coordenadora aqui desse curso, né? Unibela, é um curso que funciona dentro aqui da universidade e é um curso específico do que a gente está vendo, né?
5: Perfeito. Muito prazer,
3: Boa tarde.
5: Vinícius. Boa tarde. A Unibela é o núcleo, é a Universidade da Beleza, o núcleo onde nós formamos profissionais no quesito tranças, né? Por meio da educação, inserir a nossa comunidade na diversidade, homens, mulheres, jovens, no mercado de trabalho, tendo sua rentabilidade financeira de forma autônoma. Então, com o objetivo de imputar o empoderamento, a inserção, a igualdade, a equidade no mercado de trabalho, que é bem amplo, então, dessa forma, nós oferecemos nossos cursos aos nossos futuros transistas, muitos deles já trabalham nessa área, temos os que estão na primeira linhagem ainda, mas com todo o objetivo de inserir com empoderamento, respeito e resgate no mercado de trabalho. Esse é o papel da Unibela.
3: Obrigado, tá, Silmara? E olha, Vânia, por essas cadeiras aqui, já passaram centenas de alunos, tá? Inclusive homens e mulheres. Uma dessas pessoas está aqui comigo, a Maria Fabiana Cândido, ela que hoje, né, é supervisora do curso, foi aluna e graças a esse curso você conquistou inclusive a liberdade financeira, né?
6: Sim, graças a Deus, né? Através desse curso eu vim para cá em 2025. E foi, eu precisava realmente melhorar algumas técnicas que eu não tinha muita habilidade, e só que não fez com que eu só melhorasse as minhas técnicas, mas que também eu tivesse uma capacidade profissional para entrar no mercado de cosmético. Então isso também me ajudou muito nesse tempo que eu fiz o curso. E eu retornei aqui para a universidade, hoje eu estou atuando como supervisora administrativa e graças ao curso de trança.
3: E o mais legal é que a universidade tem vários espaços, né? Essa sala aqui gigantesca é um deles, que é realmente um dos espaços mais procurados, que é onde acontecem as aulas, né? O curso de trança. Mas a universidade, ela tem outros locais.
6: Sim, ela tem outros locais, onde que nós temos também o Colégio Técnico Dandara, que no Colégio Técnico Dandara também fornece outros tipos de curso. Nós também temos o SEBRAE, que também junto com a universidade tem parceria com o SENAI, com o SESI, que também fornece outros tipos de curso. Por quê? Porque quando a profissional, a transista, o aluno vem querer fazer o curso de trança, ela não faz somente o curso de trança, ela também tem outras vertentes que ela consegue também melhorar até o currículo dela.
3: Que legal, né? Parabéns. E olha, Vânia, a gente está vendo essas imagens agora, a dona Luciane Murakami, né? Ela é cabeleireira e ela encontrou aqui uma oportunidade de realizar um sonho. A senhora já tinha uma experiência, né, como cabeleireira, mas faltava isso aqui. Por quê?
7: Sim. Boa tarde. Então, boa tarde. Eu sempre quis fazer esse curso de tranças, aí eu quero ver se eu consigo fazer e vou para frente.
3: Parece que a senhora vai conseguir, porque pelo detalhe aqui, ó, vamos mostrar, a senhora parece que já deu certo aqui as tranças.
7: É, um pouquinho, né? Estou indo.
3: E tem muita saída no mercado? As pessoas procuram por esse tipo de penteado?
7: Eu acho que sim, né? Sim, porque eu estou iniciando, então não tenho muita certeza, né? Mas eu creio que sim, que a gente vê tantas pessoas na rua, né? Com tranças de, né, no cabelo e tal, né? Fazendo.
3: Boa sorte aí, muitos clientes para a senhora, tá?
7: Obrigada, obrigada.
3: Aí, Vânia, fez um pouquinho, tá, da Universidade Zumbi dos Palmares, repito, fica aqui na região central de São Paulo, e é esse sucesso, né? Muitas mulheres, homens já passaram por aqui, a universidade está aberta para esse e outros cursos também, como a Viviane falou, a Vivian falou lá no início, né? Com você no estúdio.
1: Que coisa incrível, Vinícius. Eu adorei, muito boa sorte para ela que está aprendendo a fazer tranças agora e já fez uma trança linda ali. Adorei, isso é oportunidade e é o necessário, oportunidades, né? Amo a Universidade Zumbi dos Palmares, que bom. Muito, adorei o detalhe. Obrigada, Vinícius. Boa tarde, bom trabalho para a sua equipe, tá? Gente, é isso, né? Oportunidade que é necessário, né, Lídia? E trança. Sim. Também, as meninas estavam falando, cabelo é coroa para a mulher negra, não é?
8: Sim. E me lembro que quando eu era criança, a minha mãe alisava o meu cabelo com um produto que chamava Guarnieri.
1: Nunca ouvi falar.
8: É, Guarnieri, eu me lembro até hoje, eu me lembro até do cheiro.
1: E por que alisava o seu cabelo?
8: Então, alisava porque não era bonito ter cabelo ruim.
1: Era assim que se chamava,
8: era,
1: né?
8: Assim que se chamava, cabelo ruim. E as crianças chamavam a gente de cabelo de bombril, né? E aí eu fazia um rabicó e aí conforme eu corria, o cabelo ia pra cima. Então, assim, era uma loucura. Aí depois veio o Enemaru. E eu sempre quis assumir o meu cabelo. Sempre foi uma luta para eu assumir o meu cabelo.
1: Mas é uma violência isso.
8: É uma violência. E assim, teve uma época, por exemplo, quando eu estudava, eu fazia umas esculturas no meu cabelo.
1: E arte aí até eles, no cabelo.
8: É, e eles falavam, olha o cabelo dela, olha o cabelo dela. Então eu ouvi, assim, muitas vezes chamaram o meu cabelo de cogumelo. Então, assim, o que, que eu falo hoje em dia? Assuma o seu cabelo. O cabelo, a gente pode fazer várias coisas com o nosso cabelo. E hoje em dia, assim, eu não tô nem aí. Mas de vez em quando, alguém vem querer pegar no meu cabelo. Sabe, assim, outro dia eu vi uma série da Viola Davis, que a mulher vai pegar no cabelo dela. Ela
1: é incrível, a Viola, né?
8: Entendeu? A Viola Davis. Então, assim, vambora se assumir, e quem fala mal do cabelo, problema de quem fala, entendeu? Você me vê de trança, você me vê de rabicó, você me vê de dois negocinhos, você me vê de vários jeitos no durante o mês.
1: Do jeito que você quer.
8: Ou então, às vezes, me chamam de medusa, aí eu falo, tu vai virar pedra.
1: Inclusive, a medusa é um grande símbolo do feminismo. Que bom que eles chamam de medusa, então.
8: Mais ou menos.
1: É porque chamam pejorativamente.
8: Exatamente.
1: Lídia, deixa eu te perguntar uma coisa. E como é que você transforma esse racismo, essa exclusão social, o feminino da mulher negra, em arte, mas sem romantizar tudo isso? Porque
8: trabalhando.
1: É isso que você faz, né?
8: Trabalhando. Eu sou uma pessoa que trabalha. E, assim, quando você pensa que eu vou cair, eu não caio, eu me levanto. Quando você pensa que eu vou cair, ou as pessoas pensam que eu vou cair, eu me levanto. Eu, antes de fazer minha residência em Londres, eu levei uma não vou dizer rasteira, que não considero uma rasteira, mas eu levei uma no lombo, que eu fiquei toda roxa, mas não foi de bater, foi de uma lambada. Mas eu dei o meu pulo do gato, fui para Londres, voltei e vou dar meu pulo de gato de novo, entendeu?
1: E vocês têm que dar pulo do gato todos os dias, né, meninas?
8: Do gato, da onça.
1: tô rindo, mas...
8: Eu dou.
1: Tem que rir.
8: Então, assim, eu sempre falo, é o pão nosso de cada dia, nos dai hoje. Todo dia é uma luta.
1: Posso falar um pouco mais sério também agora? Agora eu quero levar um papo sério com você de casa. O Anuário de Segurança Pública acabou de ser divulgado com excelente notícia, tá? Temos o menor número de assassinatos em 13 anos. Mas na contramão disso, nenhuma surpresa. As mulheres continuam morrendo mais. Ano passado, 4 mulheres foram mortas por dia. É o maior registro desse tipo de crime desde a criação do tipo penal feminicídio. Mas o Anuário de Segurança Pública deixa um recado ainda mais duro. A violência contra a mulher tem cor, tem raça e tem endereço. Dá uma olhada, gente. Agora na tela, um dos infográficos do próprio Anuário de Segurança Pública, tá? O qual destaca aí o número de 1.571 vítimas de feminicídio, sendo que 96,4% foram cometidos por homens, obviamente. Outro dado alarmante, 65,1% das vítimas são mulheres negras, as homenageadas do nosso programa de hoje. 56% jovens, entre 25 anos e 44. E mais de 62% foram mortas dentro da própria casa, na residência. E quem matou? 60% foram assassinadas pelo parceiro, 18% pelo ex-parceiro e 12% por um familiar. Mais uma tela agora com o perfil racial das vítimas de feminicídio, por favor, e também das mortes violentas de mulheres, quando há intenção de matar. A maior vítima continua sendo a mulher negra, 65% entre as vítimas de feminicídio, como já vimos, e 74,6% de mortes violentas. Entre as mulheres de pele branca, os números são de 34% e 24%. E entre as mulheres indígenas e amarelas, os números variam em menos de 1%. Isso mostra que a violência de gênero não atinge todas da mesma forma. Ela se abate com mais força sobre quem já vive mais desigualdade, menos proteção e mais barreiras de acesso a direitos. O dado mais assustador é que a maior parte desses crimes acontece dentro de casa, praticada por companheiros ou ex-companheiros, ou seja, o lugar que deveria proteger é muitas vezes o lugar do risco. Ou seja, gente, ainda existe uma realidade que insiste em nos lembrar que apenas ser mulher pode representar um risco de vida. Não é uma violência qualquer. Em muitos casos, ela nasce do sentimento de posse, do controle, do ódio, da incapacidade de aceitar o fim de uma relação ou da crença de que a mulher, da vida de uma mulher, ela vale menos. Quando uma mulher é morta por ser mulher, toda a sociedade fracassa. E quando as maiores vítimas têm repetidamente o mesmo perfil racial, fica evidente que o problema não é apenas individual, é estrutural. Ouvindo isso, esses números, o que é que vocês sentem?
8: E ainda mamam nas nossas tetas, porque somos nós que alimentamos esse mundo. Então, assim, se mais mulheres representar o mundo, significa que vamos ter menos violência, menos guerra. Entendeu?
1: O que é que vocês sentem também, meninas, ouvindo tudo isso? Vocês são as maiores vítimas. Nós, mas vocês principalmente.
2: Perfeito, perfeito. Eu acredito que eu levei um susto agora, né? Porque mais
1: uma vez... Você não
2: tinha visto esses números? Ainda não. Mais uma vez, nós somos, né, como já foi colocado aqui, nós estamos ali na base, mas na hora de apresentar dados de mortalidade, nós estamos no topo. Continuamos nesse topo, né? E como essa data ela é importante, e aí me remete ao movimento das mulheres, da Marcha das Mulheres Negras, que é, elas lutam pelo bem viver. Então, como se posicionar frente a esses feminicídios que ocorrem ainda hoje e afetam mais a nós mulheres negras, como a gente ainda precisa se colocar diante desse racismo, né? Porque é muito assustador ver esses dados aqui pra gente ainda, né?
1: É um medo constante, Indiana.
0: É, eu acho, Vanifer, que o fato de você estar abrindo um espaço como esse hoje para falar, ele é tão importante porque a mídia, ela ainda faz um estardalhaço gigantesco em cima dos feminicídios de pessoas brancas em sua maioria. Se você for fazer uma pesquisa dessa sobre quais dessas mulheres são noticiadas, né? Quantas mulheres negras são noticiadas na mídia geral? E quantas mulheres brancas são noticiadas na mídia geral? Você vai ter um disparate. Esse número é gigantesco. E eu não estou falando que não se deve noticiar o feminicídio branco. Não é isso. Mas é muito importante que esses números cheguem para que a gente entenda que as mulheres periféricas, que são na sua maioria branca, perdão, que são na maioria negra, elas estão vivendo um apagamento nesse sentido também. Então, a gente está falando de feminicídio, vamos falar assim, há 10 anos a gente não falava tanto assim na imprensa quanto hoje. Mas abrir esse espaço de discussão para falar, gente, não é só o feminicídio, mas também qual é a cor do feminicídio, qual é o tamanho, qual é a classe do feminicídio, mas principalmente o que a mídia propaga. Porque esse espaço de conversa que você está trazendo, ele é vital para que a gente consiga conscientizar as próximas gerações, as crianças que estão vendo, os filhos das pessoas que vão vir lá na frente, que vão falar, nossa, esse assunto ele existe há muito tempo e vamos gerar uma mudança. Porque se a gente não fala sobre feminicídio, ah, mas está chato. Não, não está chato, é a realidade, a gente tem que falar sobre isso. Então, o favor de comunicar na mídia o feminicídio em geral... Não é, não existe, não é um favor. A gente está falando de uma realidade. Mas, principalmente, noticiar com esses números, isso que vocês trouxeram hoje é de extrema importância.
1: Não
0: e
1: é
0: isso
1: favor,
0: devia ser um,
1: isso
0: devia estar sendo naturalmente falado. E porque nós temos, a maioria da população brasileira é negra. Então, por que a gente não está falando sobre isso?
1: A gente também tem uns dados bons para trazer para vocês, olha só. O Sebrae produziu uma pesquisa chamada Empreendedorismo Negro no Brasil, com base de dados no ano de 2025. E o número de mulheres negras à frente do próprio negócio cresceu na última década. Que bom, né, gente? Falar de coisa boa.
2: Sim.
1: O número de empreendedoras negras com ensino superior chega a 24,8%, segundo o levantamento do Sebrae em todo o país. Um salto de 16,8 pontos percentuais em 13 anos, contra 8,6% dos homens negros donos de negócio. Mesmo mais escolarizadas que os empreendedores brancos, também... elas ainda recebem menos de 56% do rendimento desse grupo, ganhando pouco mais de R$ 2.000 por mês contra R$ 5.000 do empreendedor branco. E atualmente, um em cada três empreendedores negros é mulher. O levantamento do Sebrae está disponível no portal datasebrae.com.br. Datasebrae.com.br foi realizado com recortes feitos a partir da Pesquisa Nacional por Amostra de Domicílios Contínua do IBGE. E aí, meninas, é uma notícia boa, mas também,
2: sim,
1: ainda assim, tem...
8: Muita luta pela frente.
1: Muita luta pela frente.
2: Mas pegando esse gancho, olha como ela é interessante. A gente observa esse número, aonde a mulher vai crescendo, e aí a gente coloca que se a mulher que tá na, a mulher negra que ela está na base, e se ela se movimenta, toda uma estrutura se movimenta com ela. E não só esses dados, falando de leitura aqui, da literatura, um pouquinho, puxando para o meu lado aqui um pouquinho. Se a gente observar, sai um dado que aonde o livro circula mais, quem compra mais livro, quem mais lê? São as mulheres negras também.
1: Vamos falar sobre isso.
2: Exatamente.
1: Já, inclusive, nas redes sociais.
2: Então, se a gente colocar... mas eu entendo que, como professora também, eu entendo que, basicamente, eles não queriam que a gente conhecesse a nossa história, porque se a gente conhece, tem esse acesso, a gente pode fazer coisas inimagináveis. A gente pode mexer com uma estrutura.
1: Você acredita que a literatura pode combater preconceitos de uma forma que outros discursos talvez não consigam?
2: De fato, acredito. Porque muitas vezes a nossa voz pode não chegar em alguns lugares, mas a literatura, a escrita, ela pode chegar. Fanon já falava, né, que falar para o outro é da gente se colocar no mundo, é se colocar como existente. Como mulheres negras e como pessoas negras, a gente não era colocado como gente. O racismo foi colocado, foi destituído a nossa humanidade, né? Então, para mim, escrever é libertador, é transformar uma voz interior em papel. E quando ela vai para o mundo, a nossa arte, ela representa outras pessoas.
1: Sim.
2: Seja na música, na arte, na literatura.
1: Sim.
0: E a gente está falando de legado, né? É uma coisa, meu pai era escritor também, minha mãe também, e eles sempre falaram assim, deixa tudo escrito. Porque aí você tem o registro. Não, tem que tirar da cabeça para botar por escrito. Porque aí tem um registro que é um legado de gerações. Então, o papel da literatura, ele é fundamental. O papel da música faz com que a oralidade continue. E aí a gente tem as memórias emocionais. O papel da cerâmica, do tricô, está aí. O ritual da ancestralidade, que é passado para a gente, pelos nossos avós, pelas nossas mães, e por aí vai, né? Eu estou com figurino de uma família de mulheres negras, que assim, a mãe ensinou para a filha, para a neta, e por aí vai, e a gente vai propagando isso. Então, tudo isso é muito precioso. Para mim, eu vejo o Brasil como o centro de uma ebulição cultural, assim, tão, tão gigantesca e continental. Eu sei que isso é meio óbvio, nossa, todo mundo fala isso. Não, mas é que a gente não entendeu ainda o tamanho. A gente ainda não entendeu.
1: Você acredita que o Brasil ainda entende pouco a riqueza cultural latino-americana? Você que carrega tanto isso consigo, você até chegou a falar hoje que o Brasil não se vê como latino.
0: É.
1: Né? E você falou do seu figurino, você tá linda, viu?
0: Obrigada. E é brasileiro, brasileiríssimo.
1: Linda.
0: Então, Vanifer, eu tenho um ponto, assim, que eu falo, vendo de fora, né? Mesmo sendo filha de brasileiros, eu falo, o Brasil, ele não tem noção de quem ele é. Então, quando eu vejo um projeto cultural, perdão, um projeto governamental, que aconteceu, por exemplo, com a Coreia. A Coreia do Sul foi lá, trabalhou por 60 anos a música como sendo o veículo de chamar a atenção do mundo para a sua própria música. E hoje em dia a gente está aí vendo a explosão do K-pop. Foi um trabalho que começou nas escolas, desde pequenininho, com as crianças aprendendo música, por 60 anos, apoiando a cultura para que o país virasse um ponto de atenção, para que hoje em dia eles fossem conhecidos a partir do K-pop. K-pop são, assim, um imã de atração cultural, onde hoje em dia no Brasil você tem aula de coreano aqui, né? Então, e olha o tamanho do país. Imagina se a gente tivesse políticas voltadas para o Brasil, onde a gente está falando da cultura, essa vastidão de tantos estados e tantas culturas diferentes, onde a gente poderia ter uma atração internacional para essa nossa riqueza brasileira.
1: Você enfrentou muitos desafios por ser uma artista latino-americana representando tudo isso?
0: Com certeza.
1: Você é bem brasileira, mas assim...
0: Eu tenho cara de brasileira, né?
1: Tem não, assim...
0: Eu acho um barato isso.
1: Eu te vejo, olho, é a cara do Brasil, mas você não é brasileira. Você representa muito a América Latina como um todo, você é hondurênia. Enfim, você enfrentou muitos desafios aqui no mercado brasileiro?
0: Eu acho que é um desafio interessante, é a língua mesmo, como você me fez a primeira pergunta, eu acabei me fugindo um pouco. O fato de eu cantar em espanhol, né, que é a minha língua, a primeira língua que eu aprendo a escrever e ler, eu percebi que não era tão natural, apesar de, na minha cabeça, serem línguas muito parecidas, o espanhol e o português, né? Então, eu vi que não é bem assim para o brasileiro. Então, esse desafio fez com que eu começasse a inserir gestos próximo da linguagem de Libras, na hora que eu canto, para as pessoas entenderem um pouco melhor o que eu estou cantando. E isso foi um bom desafio, porque hoje em dia eu comunico melhor através também das Libras brasileiras, mas também de gestos nisso. Agora, eu também trago um resgate do jazz e do blues, que apesar de ser não ser considerado música estrangeira por causa da língua inglesa, a gente tem uma herança que vem africana pra gente, né, do blues e do jazz. E isso também é um desafio um pouco, porque eu percebo que o brasileiro, ele tem mais vontade de aprender inglês do que espanhol. E a gente é cercado de língua hispânica por todos os lados. Isso é uma coisa que ainda me choca. Por que que a gente não tem na escola, como matéria obrigatória, o espanhol? A gente está na América Latina. Então, isso é um desafio que eu ainda tento vencer dentro do repertório latino-americano em espanhol. É ainda uma coisa que me intriga. Por que que o brasileiro não quer se ver nesse lado?
1: Boa pergunta. Não se sente latino-americano. Eu tô amando ter vocês aqui na minha casinha hoje. Tô me sentindo mais em casa do que nunca, porque eu amo cultura. Inclusive, amo literatura. E é por isso que eu vou chamar agora, chegou a hora das nossas redes sociais, que é um momento que eu também amo. Hoje, com a Natália Campos. Minha amiga Natália Campos, seja bem-vinda, como sempre, toda
9: obrigada,
1: sexta-feira.
9: Querida, tudo bom?
1: Boa tarde.
9: Boa tarde.
1: O que é que você trouxe pra gente hoje?
9: Olha, já entraram um pouco no papo e eu vou me aprofundar. Porque não tem como falar desse tema sem falar de arte, cultura e literatura.
1: Isso.
9: É, uma pesquisa que foi realizada pela Câmara Brasileira do Livro fez uma pesquisa sobre o consumo dos leitores aqui no Brasil para traçar o perfil e os hábitos de compra dos livros. E, bom, não sei se para surpresa de alguém, mas o percentual de consumidores de livros pulou de 16% para 18%, o que já é um número super bacana. E as mulheres seguem sendo as maiores consumidoras.
1: Legal. Eu sou uma delas.
9: E ainda dentro desse livro, as mulheres pretas e pardas somadas, elas representam 30% do total de consumidores de livros.
1: Joyce já chegou a falar sobre isso aqui, né, Joyce? Nossa escritora.
9: Então, a gente é um grupo que está mantendo a leitura, crescendo esses números, e é muito importante, né?
1: E olha, a gente está na tela aí porque você trouxe umas dicas de livros pra gente também, Nath?
9: Então, junto a isso, tem um ranking muito bacana, realizado pela Folha de São Paulo, que juntou especialistas e elegeu o melhor da literatura brasileira do século XXI. E sabe qual é o primeiro livro? No primeiro lugar ficou a escritora negra Ana Maria Gonçalves com o livro Um Defeito de Cor.
1: Que eu amo, gente, esse livro é maravilhoso, por favor, leiam.
9: Fica aí a dica para quem quiser conhecer. E também nesse ranking apareceu a Conceição Evaristo, claro, com Olhos d'Água em sexto lugar.
1: Tá aqui no nosso telão, gente. Dois livros incríveis, inclusive Olhos d'Água encheu meus olhos de água. É maravilhoso, vocês já leram, meninas?
0: Sim.
1: Todas já leram?
9: Sim.
1: É praticamente obrigatório, né?
0: É obrigatório.
1: Na literatura brasileira, é isso.
9: Ivan, só para fechar, uma última dica para a gente unir todos esses temas que a gente está trazendo aqui. Temos também a Lélia Gonzalez, que lutou muito contra o racismo, contra o machismo, e tem um livro que chama exatamente Por um Feminismo Afro-Latino-Americano. Então fica a dica também para quem quiser conhecer e se aprofundar nesse tema, né?
1: Eu amei suas dicas, até porque a gente tem que ler também mais escritoras negras, não é isso, meninas? O que é que você acha, Joyce?
2: Eu concordo plenamente. Eu aqui, ó, já na minha bolsinha já trago 7 mulheres aqui para fazer essa contribuição aqui.
1: Natália, eu amei suas dicas de hoje. Muito obrigada. E olha, Natália tá sempre nas nossas redes sociais, tá? Quem quiser seguir as nossas redes sociais, ter mais dicas, inclusive sábado sempre tem dicas do que fazer aqui na cidade com a Natália Campos. Segue aqui, ó, o nosso nunca certo, o nosso QR Code que tá na tela, aponta a câmera do celular e já cai lá, @AssembleiaSP. Dicas de livros, dicas do que fazer em São Paulo e tudo sobre o Parlamento Paulista.
9: É isso.
1: Obrigada, Nath.
9: Obrigada, Vân.
1: Até a próxima.
9: Prazer,
1: tá?
9: Beijo,
1: bom fim de semana. É isso, né, Joyce? Eu disse que a gente ia falar de literatura também, porque é importante. Quem mais lê são mulheres, mas os mais lidos são os homens. E a gente tem que ler mais mulheres, e mulheres negras também. Eu lembro também de Chimamanda Adichie, que não é maravilhosa, que não é brasileira, mas enfim, é uma escritora que eu amo. Vocês têm mais ideias de escritoras?
0: Jamila Ribeiro.
1: Oi?
0: Jamila Ribeiro.
1: Ai, eu amo. Jamila
0: Ribeiro.
1: Bárbara
0: Carini.
1: Olha só.
8: Carolina Maria de Jesus.
2: Carolina
1: Maria de Jesus, eu acho que ela é obrigatória na literatura brasileira.
2: Sim, muito.
1: Tá aí. Dicas de livros para vocês, gente, com Natália Campos e com as nossas convidadas aqui, que são incríveis. Eu sou amante da literatura, então foi muito bom ouvi-las. Joyce, a gente estava falando sobre literatura agora. O que você acha que a literatura negra, o que, ela faz? Com uma pessoa branca mesmo, quando ela lê, quando ela tem esse contato com a literatura negra de uma mulher negra?
2: O papel da literatura negra é dar vozes a quem geralmente não é dado o microfone, né? Porque voz, nós sabemos que sempre tivemos.
1: O problema é ouvir essa voz,
2: correto,
1: não é?
2: Correto, correto. E eu acho que a literatura faz esse papel muito bem, porque quando a gente registra, a gente coloca para o mundo. Então é reverberar a essência de cada um na escrita, na palavra escrita.
1: E aí, como uma pessoa branca, como eu, por exemplo, lê uma mulher negra, que vocês colocam muito a sua identidade, não é, Joyce?
2: Sim.
1: Tudo vivência também é impossível, eu acho, que para um escritor não colocar a própria vivência num livro, mesmo que seja de ficção. Também é adentrar outro mundo, entender outras culturas, e é essencial.
2: Sim, porque quando eu escrevo, por exemplo, eu acredito que muitos dos sentimentos que eu guardo, que eu carrego, eu consigo materializar muito mais no papel, né? E como professora, como pesquisadora, eu venho buscando conservar aquela escrita cursiva, né? Do papel, com a caneta. Então, ainda antes de passar para o computador, eu faço esse exercício da caneta e do papel. Coloco nas paredes e depois faço uma leitura para o espelho. Então, acredito que é dar voz às nossas vivências, que elas estão guardadas, e colocar para o mundo.
1: E é bonito até te ouvir. E, gente, olha, embora as mulheres negras tenham ampliado a presença em espaços de liderança, elas ainda enfrentam barreiras, né, meninas, no acesso à justiça, às oportunidades e à representatividade. Nós conversamos, por isso agora vamos trazer outra mulher, com a advogada e pesquisadora Cláudia Luna. Olá, especialista em direitos humanos e na defesa dos direitos das mulheres. Doutora, boa tarde, seja muito bem-vinda ao Revista Lespe, tudo bem?
10: Olá, boa tarde. Boa tarde a todas as pessoas que nos assistem nesse momento.
1: Doutora Cláudia, seja muito bem-vinda mais uma vez. Eu queria falar com a senhora, assim, quando a gente fala em igualdade, né, de direitos para as mulheres negras, latino-americanas e caribenhas, qual é o maior desafio que ainda precisa ser enfrentado?
10: Bom, o maior desafio, por óbvio, é romper a dupla barreira do machismo e do racismo.
1: Nossa, eu imagino.
10: Exato. E superar os altíssimos índices de violência, onde nós temos uma presença massiva, né? E ausências nos espaços de poder e decisão.
1: É racismo.
10: Eu diria que esses são os maiores desafios das mulheres negras.
1: O racismo e machismo, eles andam juntos, né? Porque, por exemplo, eu como mulher branca, eu tenho que enfrentar o machismo, mas vocês têm que enfrentar ambos. Como é que isso se sobrepõe como barreira no acesso à justiça, doutora?
10: Bom, por exemplo, como acesso, como impeditivo de acesso à justiça, por exemplo, nós temos grande parte das mulheres negras sofrem violência que podem acontecer também no espaço institucional da justiça, uma vez que essas duas estruturantes do machismo e do racismo, que causam opressão, obviamente vão acompanhar essas mulheres em todos os espaços que elas tiverem. Então, um dos grandes desafios que nós experimentamos hoje, quando pensamos no acesso de mulheres negras no sistema de justiça, é olhar para além dessas condições e entender o quanto essas duas barreiras impactam o acesso a essas mulheres no sistema de justiça como um todo.
1: A gente teve muitos avanços nos últimos anos com leis, desde a criação da Lei Maria da Penha, por exemplo, até hoje. Mas o que, que muda quando é uma mulher negra que precisa ter acesso à justiça, doutora Cláudia?
10: Bom, essa é uma conversa muito interessante, inclusive, que tem sido muito presente nas pesquisas que temos realizado.
1: Uhum.
10: O que, que acontece? Precisa mudar o olhar do sistema de proteção à mulher, que ainda vê gênero, mas não consegue combinar o olhar de gênero ao olhar racial.
1: Uhum.
10: E aí, o que, que acontece? Quando mulheres negras são atendidas, não se considera como ponto de partida as suas realidades enquanto mulheres negras experimentam e são impactadas por todas as violências. Então, isso precisa mudar. Quando nós tivemos a questão de gênero no centro, agregada a questão racial, agregada à questão de gênero, esse olhar no atendimento às mulheres em situação de violência, em especial mulheres negras, tende a mudar, porque o sistema, ele ainda tem, ainda que inconscientemente ou não, um olhar que trata todas as mulheres como se fossem a mulher universal, a mulher branca. E isso traz um grande impeditivo e uma grande dificuldade quando mulheres negras que sofrem violência são atendidas pela rede de proteção e pelo próprio sistema de justiça, porque não são consideradas ainda as suas especificidades quando impactadas por todas as formas de violências.
1: Doutora, importantíssima isso tudo que a senhora está trazendo aqui para a gente agora. E eu queria, para terminar, que a senhora deixasse talvez uma mensagem para as mulheres negras que sonham em ocupar espaços de liderança no direito, ou seja, onde for.
10: Bom, um grande caminho já foi aberto. Apesar de sermos ainda presença constante nos altos índices de pobreza, exclusão e violência, é preciso entender que nós já estamos mudando essa realidade. A realidade já muda. E ainda temos esse grande desafio de sermos ausências nos espaços de poder. Mas o que acontece? A política de cotas que trouxe mulheres todas e todas as pessoas, sobretudo mulheres negras, no ensino superior, está mudando esse cenário. E daqui a pouco tempo, um tempo que a gente não consegue precisar, mas que não é um tempo distante, essa realidade de termos mulheres negras nos espaços de poder, algo que já vem sendo construído, gestado, que já é uma perspectiva de futuro, será algo inevitável, irrefreável e irreversível.
1: Muito forte a sua fala, doutora Cláudia. Muito obrigada. Muito importante sua participação aqui no Revista Lesp. E muitíssimo obrigada. Seja sempre muito bem-vinda, tá? Até a próxima.
10: Um grande abraço a você, Van, e a todas as nossas irmãs que estão aí hoje com você, não é? Trazendo as dimensões nossas aqui enquanto mulheres negras potentes e de excelência nessa caminhada enquanto transformação e inovação nesse século XXI. Muito obrigada.
1: Obrigada, doutora Cláudia. Até a próxima. Como a doutora Cláudia falou, Lídia, faltam mulheres em espaços de poder, mulheres negras?
8: Falta muito. E falta ouvir. Eu sempre falo que tem que se entender uma cabeça de um artista, mas também tem que se entender a cabeça de nós mulheres. E a gente tem que ser ouvida. Muita gente não ouve. As pessoas, elas não ouvem.
11: Aproveitando, eu quero fazer uma indicação.
1: Por favor.
11: Ouvindo ela falar, eu lembrei do curso que eu fiz há 15 anos, Promotoras Legais Populares. E
1: Promotoras Legais Populares.
11: Correto. Tem do Instituto Guelé 10, dá para acessar pelo site e buscar mais informações. O que eu fiz foi pela União das Mulheres e o Promotoras Legais Populares trabalha no acesso à justiça para as mulheres. Então, a gente aprende aonde que a gente pode buscar os mecanismos de ajudas por políticas públicas, no caso de uma mulher que sofre violência doméstica, aonde ela pode buscar esses serviços. Então, eu fiz esse curso há 21 anos e ele ainda existe hoje.
1: Uau.
11: Ele acontece ali na Câmara Municipal, pela Melinha Teles. Ela passou pela ditadura, ela fez parte do movimento feminista por creches. E, então, é um curso onde eu aprendi, onde Joyce Aziza aprendeu que não só pela voz eu posso ter uma representatividade, mas pelo microfone. Como o microfone também é ter poder. E a gente não tem noção de como ter essa voz reverberada numa matéria, ela é importante. Então, esse acesso à justiça, acesso às políticas públicas, eu conheci pelos promotores legais populares.
1: Fico feliz que você esteja usando o nosso microfone hoje.
11: Obrigada.
1: Por falar em microfone, gente, Exaltando a Mulher Negra, uma exposição aqui em São Paulo marca o cinquentenário da carreira de quem? Da cantora Alcione, maravilhosa. O título da mostra não poderia ser mais apropriado. Com Amor, Alcione. São mais de 600 itens do acervo pessoal da musicista. Fotos raras, vídeos, prêmios, figurinos, objetos marcantes que destacam a trajetória de uma das maiores cantoras brasileiras. A exposição é um convite, gente, aos visitantes para conhecer a pessoa e a artista Alcione. Olha que coisa linda essa exposição. Ela é um ícone, né, gente, da cultura brasileira. Ficou interessado? Como não? Que coisa linda! Então anota aí o endereço, a exposição Com Amor, Alcione, fica até o dia 6 de dezembro no Museu das Favelas, no Largo Pátio do Colégio 148, tá? Centro Histórico de São Paulo. A visitação pode ser feita de terça a domingo, das 10 da manhã às 5 da tarde. E o melhor, posso dizer o melhor? É tudo de graça. Você não pode perder. Olha que coisa linda, gente, ela com a Hebe. Olha os figurinos. Mangueira, obviamente, né? A gente fala de Alcione, tem que falar de Mangueira. Que coisa linda essa exposição. Alcione é uma grande representante, né, das mulheres negras brasileiras. Alcione, que é maranhense, inclusive, é uma musicista, grande musicista. Tem gente que não sabe, não é apenas cantora, né? Ela fez faculdade de música, enfim. É incrível. Então, vamos para essa exposição.
11: Sim, eu já fui, Nana.
1: Já foi?
11: Tá no dia que lançou, lá estava Joyce Aziza, que mesmo. Eu amo Marrom. Eu cresci ouvindo Marrom. E o melhor de tudo, dá para ver a arte da Lídia lá também, no Museu
12: verdade.
11: Das Favelas.
12: Minha teta.
1: Tá lá no Museu das Favelas.
12: Minha teta. Sim.
11: E ainda dá pra cantar.
1: Não, e Diana já cantou muito Marrom?
13: Não,
1: ainda não.
13: Por não ter essa conexão com o samba, eu tenho cara de sambista, mas não tem. É uma frustração.
1: O que
13: eu não
1: seria
13: tenho,
1: cara
13: eu
1: de sambista?
13: Zero ritmo pra samba. Eu sou zero. Assim, dura que nem uma alemã ali, fazendo assim com o dedinho. Mas eu sou ultra fã dela, por ela ser, além dela, né, da história toda, ela é trompetista. E eu faço trompete de boca no meu show de jazz, inspirado nessa história, né, também.
1: Uau.
13: Então eu sou muito, muito fã da Alcione e essa exposição tá linda mesmo, assim, parabéns ao Museu das Favelas, porque não podia ser outro lugar, ali tá perfeito.
1: Aproveitando, Indiana, nossa musicista aqui também, né, nossa cantora, como é que a música ajuda a reverberar essa ancestralidade, né, seja... Alcione, uma cantora negra maravilhosa, maranhense, que leva a ancestralidade do povo negro, do Nordeste também. E como é que a música ajuda a reverberar isso para você?
13: Então, por ela ser facilmente absorvida pela osmose, né? Se você canta uma música várias vezes, daqui a pouco você está cantando ela de novo. Para mim, é o melhor veículo para você passar para uma criança ou para qualquer pessoa, uma pessoa em estado de Alzheimer, a última coisa que ela vai esquecer é a música. Ai, entendeu? Isso é muito... A música tem uma força realmente muito grande para a transformação, né? Você tem música terapia, você tem, né, muitos recursos que a música te traz de bem-estar. Agora, eu acho que o mais importante é o que a música traz nas suas letras, né? As escolhas que vêm na letra... hoje em dia eu falo, olha, tomara que a gente consiga melhorar um pouco também no Brasil a quantidade de letras, levando suas mensagens, com seus entendimentos, como a gente fazia, por exemplo, nos anos 70, né, com Chico, Maria Bethânia, Milton, que levavam histórias, Caetano, né, levavam muito, muito, muita consciência, inclusive a própria Alcione na escolha do repertório dela, né, Leci Brandão, enfim, todo mundo que canta no Brasil nos anos 70 tinha uma consciência muito maior de levar essa ancestralidade para frente do que hoje em dia eu vejo. Isso sendo crítica e velha, sim, eu sou velha, entendeu? Mas eu acredito que a gente pode
1: sendo
13: melhorar.
1: Sendo conservadora aí nas letras,
13: acho
1: música.
13: Que a gente pode melhorar um pouco a profundidade das letras, né? E quando a gente começa a entrar nesse universo das escritoras, das artistas, das ceramistas, e a gente vai recuperando a nossa história negra, a gente vai descobrindo pessoas como Lazo, a gente vai descobrindo, né, uma riqueza, um absurdo de coisas que a gente não está acostumado a ver na mídia e que faz com que a música se torne cada vez mais ainda a ferramenta mais fácil da gente acessar, porque essa você simplesmente escuta, você liga a rádio e escuta sem pagar.
1: E é um sentimento que vem, né?
13: Exatamente, você entra em conexões com o teu emocional que às vezes você não está esperando, você escuta uma música e chora. Então, assim, é uma ferramenta que pode servir muito. E em relação à representatividade, quanto mais a gente homenageia pessoas como a Marrom, a gente encontra esse lugar. Assim, eu estou vendo aqui as fotos, por exemplo, e falo, nossa, quantas vezes eu me inspirei nas possibilidades através dela também.
1: Você está, né, se vendo agora, você talvez, talvez não, você é referência para outras mulheres agora que querem chegar lá.
13: Hoje em dia, na idade que eu tô, sim, fico feliz em poder ser uma referência, porque eu me lembro da primeira vez em que eu vi uma cantora negra no palco, eu me reconheci. E a primeira vez que eu vi uma atriz fazendo papel de princesa negra numa peça de teatro, eu comecei a chorar que nem criança. Então, é muito, para quem não entende o que é representatividade, a gente está falando disso. Olhar para um igual e falar, meu Deus, eu sou possível, eu sou capaz.
1: Não se via isso na TV, né?
13: Não se via, entendeu? A gente via sempre, nos anos 80, a novela, a pessoa igual a mim era a empregada doméstica, não desmerecendo o trabalho dela. Mas a gente não via, a gente foi ver a primeira protagonista negra, era a Thaís Araújo, fazendo Chica da Silva, por exemplo, mas ainda assim era uma escravizada. Depois a gente teve ela em outro papel na Rede Globo, nem lembro qual é a novela, mas onde ela finalmente pegava um papel de protagonista. Então, a gente está falando disso. Por que que a gente não pode se ver nesse lugar de poder, com o microfone na mão, escrevendo um livro, lançando, ocupando esses espaços que a gente está fazendo aqui e tendo uma Alcione que, apesar de estar no Museu das Favelas, que é fantástico, por que que a gente não tem também essa representatividade no CCBB, em outros lugares, que não sejam só direcionados a um tipo de nicho?
1: Joyce, na literatura, o que é que as mulheres negras, latino-americanas e caribenhas escrevem, compartilham ali nas suas histórias, apesar da diferença entre os países? O que é que a gente pode aprender com essas histórias?
2: Nós somos muito diversas, né? Então a gente escreve sobre a gente, sobre o outro, a outra, sobre as famílias, sobre o que a gente vive, o nosso trabalho. Então a gente, é como o nosso livro mesmo, da Raízes, o livro coletivo nosso. Ele é muito plural, né? Nós somos muito plurais. Então, eu tinha um professor na faculdade que ele falava, né, a saída para tudo é a arte. Aí aquilo me irritava completamente, mas hoje eu falo, a saída para tudo é a arte, né? Então, como a música, ela pode transformar as nossas vivências, né? E ser compartilhada.
1: A gente tá vendo o coletivo aqui nas imagens,
2: ah,
1: viu?
2: Ah, essa foi a última apresentação na feira, lá no Pacaembu. Ah, é delícia de ver. Que tudo. Gente, olha como representatividade importa e como mover essa estrutura das mulheres negras, ela é tão importante, porque eu só posso me considerar como uma mulher que escreve a partir dessas mulheres. E nós temos aqui também a Esmeralda Ribeiro, que faz parte do coletivo. E ela pediu para entrar no nosso coletivo. E a gente ainda colocou, como assim, a gente está na quinta série, a menina que está no primeiro ano do ensino médio, quer fazer parte do nosso coletivo. Então é como um berço para a gente, né? Renascer para o outro, né?
1: E Lídia?
2: Renascer para existir. Renascer para existir.
1: Nossa.
2: Exatamente, renascer para existir.
1: Que bonito, renascer para existir.
2: Sim.
1: E Lídia, a autoestima da mulher negra, ela pode ser construída através da arte? É isso que você, não sei, tenta mostrar através da sua arte?
8: Nossa, você sabe que eu sempre tive autoestima?
1: Que lindo!
8: Desde que eu era criança. Porque estar aqui agora me faz, além de responder as perguntas, passa um filme na minha cabeça. Por exemplo, quando eu tinha 7 anos de idade, que eu estava na primeira série, eu quis ser baliza. Aí falaram para mim, você não vai ser baliza, porque você não sabe virar estrelinha. Eu falei, ah é? Pois eu vou aprender a virar estrelinha. Aprendi a virar estrelinha, aí aprendi a virar Maria Cambota, que era uma coisa de você virar e desvirar de volta. E aprendi na parede, então eu ia na parede, pá, aí até cair no chão. Depois eu ia desvirando, entendeu? E aí eu cheguei na escola, que eu me lembro até hoje o nome, Escola Eric Andersen, que era lá em Guaíra, Paraná, e falei, eu quero ser baliza e eu vou ser baliza, porque eu sei virar estrelinha e eu sei virar Maria Cambota. Então, assim, eu sempre tive uma autoestima. E, assim, não é porque... Acho que faz parte fazia parte ali dessa minha vivência, sabe? De viver, por exemplo, minha mãe, meu pai era mecânico, minha mãe lavava roupa para fora, minha mãe trabalhava como empregada doméstica, minhas tias sabiam fazer crochê, aí tinha a coisa da roça, né, de eu catar algodão. Então, assim, eu vivi no mundo colorido. A minha melhor amiga chamava ou Ana Paula, eu tinha 7, ou Ana Paula tinha 16 anos de idade. Eu, assim, eu não tinha... claro que a gente tem preconceito, eu sofria preconceito, mas aí o que, que eu ia fazer com aquele preconceito? Eu lutava para existir. Eu renasci o tempo todo para existir. Quando eu era criança, por exemplo, meu pai me trouxe uma criança morta para eu dar banho. Entendeu? E eu dei banho naquela criança e botei no caixão, entendeu? E preparei aquela criança. Então, assim, eu tenho autoestima e eu também ensino as pessoas a terem autoestima. Porque eu falo, menina, quando tu tá com vontade de morrer, morre. Mas renasce, pelo amor de Deus. Entendeu? Porque a gente morre todos os dias. Nossa. Só que a gente é obrigada a ressuscitar todos os dias.
1: Lídia, a gente está chegando ao fim do nosso programa, então eu quero saber de cada uma de vocês algumas coisas. Sim. O que é ser uma mulher negra, então? É isso? É renascer?
8: Renascer para existir. Eu acho que é isso, renascer para existir. E todos os dias morre, mas acorda. Morre e ressuscita. Morre e anda para frente, entendeu? Levanta e anda para frente. Essa é a nossa vida. É vida de luta.
1: Uau. Indiana, e ser latino-americana e negra no Brasil?
0: A única coisa que vem na minha cabeça é uma música que da compositora Maria Helena Walsh, em cima de tudo isso que a gente está conversando, uhum. E te agradecendo muito esse convite, que fala assim, eu vou falar em português para ficar todo mundo entender direitinho, né, a letra, né?
1: Por mas favor.
0: Fala assim, no refrão fala, cantando ao sol como uma cigarra, depois de um ano embaixo da terra, igual que sobrevivente que volta da guerra. Então, isso é, eu sigo cantando a partir disso, ela vive cantando ao sol que nem uma cigarra. É assim que a gente vive a nossa negritude. Sim. As mulheres em geral, mas nós, mulheres negras, a gente sempre está ali. Depois de um ano embaixo da terra, voltando de uma guerra, a gente volta como sobrevivente o tempo todo. Resiliência. Isso é o que é ser uma mulher latina, uma mulher negra latino-americana e caribenha. A gente é feita de resiliência, de persistência e ressurgindo o tempo inteiro debaixo da terra e mostrando a cara.
8: Eu
0: é isso que a gente está fazendo.
8: Cantando. Como que é cantando?
0: Eu não sei se pode cantar por causa dos... É porque tem um problema do YouTube de direitos autorais.
1: Deve ser lindo.
0: Mas vale a pena pesquisar essa música, vale a pena. Mercedes Sosa gravou, é bem lindo.
1: Mercedes Sosa, maravilhosa. Joyce, e o que a história de Teresa de Benguela ensina ainda a gente, ao Brasil de hoje, a vocês, mulheres negras, e a todos nós?
2: Ela ensina que a gente precisa saber da nossa história, para saber quem a gente é, se reconhecer, ser a pessoa que a gente idealiza, para a gente construir um futuro, para que todas as outras que vierem antes da gente possa ter um lugar de falar, eu posso ser o que eu quiser, é clichê, mas a gente precisa desse clichê. Então, é um, para que as mais novas, como um ponto de jogo, Saravá Jongueiro Velho, que veio para ensinar, que Deus dê a proteção para Jongueiro Novo, para o jongo não se acabar. Então, para o jongo não se acabar, que essas meninas que estão, as meninas e meninos que estão vindo agora, que elas possam se reconhecer das nossas histórias e ser, e ter um futuro melhor.
1: Você abriu uma página do livro?
2: Ai, eu abri.
1: Você quer ler?
2: Quero.
1: Para terminar?
2: Quero, vou ler aqui.
1: Rapidinho.
2: Sim. Encontros anuais no final da primavera. Trocas e vivências materializadas, ora contos, ora poemas. Abraços, prosas, resultantes de sementes na terra, germinando baú.

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1: O que significa exatamente ter os dados vazados, hein?
2: Bacana. Muitas vezes a gente pensa, eu não sou tão famoso, eu não sou milionário, porque um hacker, ele quer os meus dados. O que ele faria com isso? E a verdade é que hoje em dia, os dados são os novos petróleos, como a gente fala por aí. O seu CPF, o seu e-mail, o seu histórico de compras, tudo isso tem muito valor para o criminoso, onde eles compilam essas informações e vendem por aí em pacotes na internet para aplicar fraudes, para aplicar diversos golpes bem maliciosos, né? Até mesmo pedir cartões de crédito e por aí vai. Então, a nossa mentalidade não deve ser de pânico, mas sim de criar barreiras, e o nosso objetivo é dificultar ao máximo a vida do golpista para que ele não consiga ter êxito.
1: Quando a gente ouve falar de vazamento de dados, quais informações normalmente podem ter sido expostas, por exemplo?
2: Pode ter senhas vazadas, a gente pode ter cookies, informações de CPFs, e-mails e as mais diversas, para que o atacante consiga ter uma facilidade para poder chegar onde ele almeja. Antigamente, a gente tinha aquela visão de que os hackers, eles utilizavam ali o chapeuzinho, né? E ficava escondido, era antissocial e tudo mais. Só que hoje, tudo gira em torno de dinheiro. Antigamente era por ego, por satisfazer o seu ego, né? Então, os hackers mudavam a paginazinha ali da internet, de algum sistema, e pronto. Mas hoje em dia, não. Toda oportunidade é momento de reverter em dinheiro, reverter em ganho. Seja o seu CPF, que pode estar sendo comercializado na internet para criar alguma compra nos seus dados, para servir como fantasma, ou então para até ser utilizado em golpes de engenharia social, onde os atacantes se passam por você. E assim, a gente consegue observar hoje que quando recebemos uma informação no celular, um SMS, como é que as pessoas, né? Como é que os golpistas sabem de tanta informação nossa? Graças também a gente, a nós mesmos, de utilizar as redes sociais e acabar falando mais do que é necessário para as pessoas, utilizando perfis abertos, né? Onde a gente vai no banheiro, posta alguma coisa. A gente vai no mercado, posta alguma coisa. Então, querendo ou não, os nossos dados já estão espalhados por nós mesmos.

Olá, seja bem-vindo, seja muito bem-vinda nesta edição do Alesp Conexão, o protagonismo é da Polícia Militar. Nessa primeira parte do programa, temos a honra de receber

0: A primeira mulher no comando da Polícia Militar de São Paulo em 200 anos de história. Nomeada pelo governador Tarcísio de Freitas, a nova comandante-geral assume a maior tropa da polícia do país. Seja muito bem-vinda, Coronel Glaucia Anselmo Cavalli, e obrigada por aceitar nosso convite.
1: Priscila, eu que agradeço pela oportunidade, uma satisfação estar aqui com vocês da TV Alesp.
0: É toda a nossa satisfação. E na segunda parte do programa, vamos conversar com o tenente-coronel da Polícia Militar, Cícero Santos Melo, e também Milton Morassi do Prado. Me acompanha nestas conversas. O prazer aqui ao meu lado, a minha colega aqui na TV Alesp, a apresentadora Camila Freitag. Obrigada, Camila.
2: Obrigada, eu, Priscila. Uma satisfação estar aqui acompanhando essa entrevista. Esse comandante, que é uma representação para muitas mulheres que estão aí na luta buscando um cargo de liderança.
0: Com certeza. E olha só, Glaucia Anselmo Cavalli, ela assume o posto máximo da corporação com 33 anos de carreira. A nova comandante é mestre e doutora em Ciências Policiais de Segurança e Ordem Pública. Ela é graduada em Direito pela Universidade Cruzeiro do Sul e em Educação Física pela Escola de Educação Física da Polícia Militar. Ingressou na instituição em 1993, no curso de formação de oficiais da Academia da Polícia Militar do Barro Branco e foi declarada aspirante a oficial em 6 de dezembro de 1997, após a conclusão do curso de formação de oficiais, e obteve inúmeras promoções. Segundo tenente em 1998, primeiro tenente em 2001, capitão da Polícia Militar em 2011, major em 2019, tenente coronel da PM em 2022 e coronel da PM em 2024. Na sequência, foi promovida e assumiu a coordenadoria de assuntos jurídicos e, em seguida, o comando de policiamento de área metropolitana 2 e a comunicação social. A trajetória da Coronel Glaucia na Polícia Militar abrange funções operacionais, jurídicas, de comunicação e de gestão. E antes da nomeação, estava à frente da Diretoria de Logística da Corporação. A Coronel Glaucia Anselmo Cavalli tomou posse no dia 29 de abril deste ano na Academia do Barro Branco, aqui na capital paulista, substituindo o Coronel José Augusto Coutinho. A gente vai acompanhar a cerimônia da sua posse. Vamos ver?
3: Vamos ver. Foi um dia histórico não só para as mulheres, mas para a Polícia Militar de São Paulo, que pela primeira vez vai ser comandada por uma mulher. Aos 50 anos de idade, a Coronel Glaucia Anselmo Cavalli recebeu o comando geral da instituição em uma solenidade realizada na Academia do Barro Branco, na zona norte da capital. A cerimônia seguiu o protocolo militar: execução do hino nacional, leitura dos atos oficiais e desfile operacional. Um evento impecável para um dia tão importante. Pela primeira vez em quase 200 anos de história, a Polícia Militar de São Paulo terá uma mulher no comando mais alto do cargo da instituição. Um marco histórico que representa não apenas a quebra de paradigmas dentro da corporação, mas também o avanço da presença feminina em posições de liderança na segurança pública do Estado. A nova comandante assume lugar do Coronel José Augusto Coutinho e passa a liderar cerca de 100 mil policiais em todo o Estado. Um desafio que exige estratégia, gestão e proximidade com a população. A trajetória da Coronel começou há mais de 3 décadas. Ela ingressou na Polícia Militar em 1993 e construiu uma carreira marcada por cargos estratégicos dentro da corporação. Ao longo dos anos, comandou unidades importantes. Esteve à frente da comunicação da Polícia Militar e ocupou funções de gestão e logística. Também investiu na formação acadêmica. É mestre e doutora em ciências policiais. Durante o discurso, a nova comandante disse que a nomeação representa um marco não apenas dentro da corporação, mas também na presença feminina em cargos de liderança na segurança pública.
4: E que os nossos policiais e militares encontrem nesta comandante o exemplo, a lealdade e o apoio para a nobre missão de defender as pessoas.
3: A comandante também falou de projetos que vão ser colocados em prática. O combate à violência doméstica está entre as prioridades e que abrirá os quartéis para acolher as mulheres vítimas. Falou ainda que pretende integrar todos os sistemas de combate à violência contra as mulheres e que agressores serão monitorados por tornozeleiras eletrônicas. Disse ainda que a chegada de uma mulher ao topo da hierarquia reforça uma mudança gradual, construída ao longo dos anos.
4: Sou a primeira mulher a liderar esta instituição, quase bicentenária, mas minha voz hoje não é apenas minha. É a voz de mais de 80 mil homens e mulheres que diariamente renovam e cumprem o juramento de proteger as pessoas, mesmo com o sacrifício da própria vida. Fortaleceremos três pilares de atuação da Polícia Militar: prevenção, repressão imediata e o atendimento de emergência.
3: Entre tradição e mudança, a nova comandante inicia a gestão com a missão de manter a ordem, preservar vidas e conduzir a Polícia Militar em um novo capítulo da sua história.
0: Comandante, um novo capítulo da sua história, da nossa história, né? Porque é um dia histórico. O que passa na sua cabeça um mês após, olhando essas imagens, sabendo que a senhora tem essa missão junto com seus pares de proteger a sociedade?
1: Priscila, o primeiro sentimento foi de muita honra pela representatividade, né? Não só de todas as policiais militares femininas, né, a inserção das mulheres na instituição data de 1955. Então, completamos agora recentemente 71 anos, no dia 12 de maio. Então, uma honra poder estar nesse processo de avanço da própria instituição, evidente, e a gente vê o quanto que isso impacta a própria sociedade. Então, primeiro, de muita honra, muita satisfação, mas junto com esses sentimentos vem o senso de responsabilidade. Né? Primeiro, para honrar a nomeação, né? a indicação à vida pela Secretaria de Segurança Pública, pela aceitação e nomeação pelo governador do estado. Então, gratidão, honra, satisfação e o senso de responsabilidade, mas agregado a tudo isso, a força da minha instituição, não abro mão dessa crença, porque eu vivencio isso há 33 anos, é uma grande força policial, é a maior grande força policial. Então, acompanhar ao longo da minha carreira a dedicação, sempre um componente de aperfeiçoamento de todas as nossas técnicas e de todas as nossas táticas, a composição com estratégia, com inteligência, com tecnologia, isso me fortalece e tenho muita crença que a gente ainda tem muito para avançar e a crescer.
0: Com certeza, Camila.
2: Eu acompanhei aqui na reportagem, me chamou a atenção no discurso de posse da senhora. Essa trajetória toda na Polícia Militar ainda te emociona de alguma forma?
1: Sim, com certeza. Os desafios existem. O ingresso na Polícia Militar, seja de homem ou de mulher, já é um grande desafio. Desafio pela responsabilidade da atribuição nossa constitucional perante a segurança pública. Então, todo policial militar, ele já na sua formação, ele é imbuído desse espírito público. Mas os desafios existem, né? Certamente. Não só a figura de mulher frente a uma instituição majoritariamente masculina, isso é fato, mas de todos nós, né? Então, os desafios com a própria segurança, com o avanço da criminalidade, a responsabilidade que a gente tem de avançar junto nesse combate. Então, o sangue, o suor, a lágrima fazem parte, mas fazem parte também a satisfação, a honra de envergar a farda. Isso nos motiva, nos renova. Quando a gente vê uma ocorrência de sucesso, uma apreensão significativa de entorpecentes, um atendimento de uma mulher que precisa desse apoio, dessa rede protetiva, isso tudo renova os nossos valores e a crença no melhor. Uhum. A gente tem tecnologia, a gente tem inteligência, a gente tem todos os sistemas aí de aparato, mas quem operacionaliza tudo isso é o homem, é a mulher, é o policial militar. Então, quando os projetos buscam também alcançar essa valorização, e nesse caso específico a gente vai ter uma exposição mais detalhada pelos profissionais da diretoria de pessoal e do Estado-Maior, traz essa tranquilidade para a gente, porque é um projeto de mudança estrutural ali administrativa muito significativo, talvez o mais impactante aí da última década. Então, e verificar e confirmar a atuação do legislativo conosco nesse sentido também é fenomenal. É sensacional.
0: Com certeza, Camila.
2: Comandante, já né, no início né, dessa gestão da senhora, já vem aí dois grandes desafios né, colocados. O primeiro, o combate ao crime organizado, talvez o segundo, e o primeiro mais importante justamente pelo fato de ser mulher, o combate à violência doméstica e familiar, a violência contra as mulheres. Desde que a senhora tomou posse, algumas ações já foram realizadas e a mais recente, o baixaço, né? Houve aí toda uma movimentação para que as mulheres, de fato, instalassem o aplicativo no celular. Queria que a senhora explicasse um pouquinho como que funciona esse aplicativo, quem pode utilizar e trazer alguns detalhes. Eu sei que tem ali até tem um botão do pânico, tem o anjo da guarda. Queria que a senhora detalhasse um pouquinho.
1: Pois não. De fato, o enfrentamento à violência doméstica e familiar hoje é a prioridade operacional da instituição. Evidente que todas as outras frentes, elas correm juntas, né? É tudo muito dinâmico. E o crime organizado, sim, com certeza, tá entre essas frentes. Mas especificamente nesse caso, felizmente, a gente vai contando com as próprias políticas públicas do governo do Estado, da Secretaria de Segurança Pública. Então, busca-se sempre aumentar essa rede protetiva, né, às mulheres vítimas, e o aplicativo é uma grande ferramenta. Né? Então, teve o baixaço na semana passada, tive a oportunidade de trazer um pouco dessas funcionalidades, instalei no meu aparelho e a recomendação é que se baixe mesmo. O aplicativo ele traz algumas funcionalidades, a primeira já é a possibilidade de se registrar o boletim de ocorrência. Uhum. Né? Então, por meio desse registro daquela violência, já é possível abrir as portas para eventuais medidas protetivas a serem decretadas. E uma vez decretada a medida protetiva, as funcionalidades elas são ampliadas ali. Tem o próprio botão do pânico, né? Então, acionando o botão de pânico, já abre na nossa tela do cupom, né? Na área específica, né? daquele georreferenciamento, para já atuação repressiva imediata da viatura. Abre outras oportunidades de acesso, também por meio do georreferenciamento não, quero fazer presencial, preciso sair daqui e fazer presencial. É muito individual essa escolha, essa opção. Então, ali a gente já identifica uma companhia da Polícia Militar, um batalhão da Polícia Militar, delegacias da Polícia Civil, por meio também do aplicativo. Também por meio do aplicativo, de repente eu quero falar na Defensoria Pública, eu quero falar diretamente no Ministério Público, e ali também traz todos os links necessários. E a última funcionalidade recente, instalada, sensacional também, evidente que a gente precisa passar por esse período de adaptação, é a figura do protetor. Então, a mulher vítima de violência, ela decide por quem cadastrar ali no aplicativo, pode ser até dois protetores. Esses protetores, eles recebem todo um tutorial, inclusive eles devem também baixar o aplicativo, que acaba sendo mais uma ferramenta. Então, em caso de acionamento emergencial, seja por meio do botão do pânico, seja por meio da ligação 190, isso já é prontamente atendido, né? Seja por um acionamento por uso da tornozeleira também. A figura do protetor é na sequência desse restabelecimento da ordem pública, dessa contenção da violência, o protetor ele já é acionado para dar esse suporte complementar. Então, se vai ser um parente, se vai ser uma vítima, é muito também individual da mulher vítima de violência. Mas as funcionalidades, elas são essenciais e podem garantir a vida. Né? A contenção daquela violência, da escalada daquela violência e garantir as nossas vidas.
2: Com certeza. Posso complementar? Pode. Eu queria, inclusive, que ela comentasse, comandante, além do aplicativo, também existem outras formas, né, das Sim. mulheres se comunicarem Sim. com a Polícia Militar, acionar esse atendimento. Inclusive, está circulando um vídeo agora, recentemente, que viralizou, inclusive, na internet, de um atendimento feito pela Polícia Militar, que uma vítima ligou e pediu uma pizza. E imediatamente a polícia militar foi até a residência e ali conseguiu, né, encontrou com esse agressor. Enfim, são códigos, né? E a polícia também está preparada para atender essas diferentes formas ali de comunicação da vítima, porque no momento em que ela está sendo violentada, talvez ela não consiga se expressar, né? Claramente.
1: Sim, pode por vezes até ser um gatilho de um aumento de violência ali. Sim. Ali pontual. É uma ocorrência muito, muito bacana, que bom que teve essa divulgação. Isso só demonstrou o quanto que os policiais militares do atendimento emergencial, eles estão preparados, inclusive para identificar narrativas criadas pela vítima para conter ali uma violência, porque eventualmente, se o agressor identificar que é uma ligação para se pedir ajuda, enfim, pode aumentar ali aquela desinteligência, né, ou aquela agressão. Então, a vítima se valeu, poxa, né, foi muito bem intuída ali de se valer dessa narrativa. Essa narrativa foi identificada pela nossa emergência, garantiu a manutenção daquela narrativa na comunicação, fez o acionamento. Os policiais militares, quando chegaram no local, também se valeu ali da figura de um vizinho para divulgar que a pizza estava chegando para ser entregue. Isso foi muito bom, foi muito perspicaz. E a vítima saiu e ali já anunciou que o agressor sairia também. Houve a contenção e, felizmente, uma interrupção daquela violência ali.
0: Comandante, quando a senhora fala dessa ocorrência, enfim, tem inúmeras, mas essa que foi agora, né, bem veiculada e viralizou, a gente fica pensando quanto os nossos policiais militares do Estado de São Paulo, eles são capacitados para ter essa sensibilidade, essa perspicaz de, naquele momento, né, atender uma ocorrência. E quando a gente fala dessa capacitação, eu não posso deixar de não falar, a Camila já introduziu, a questão do crime organizado. A gente tem visto aí ao longo dos últimos 3 anos, os índices de violência e criminalidade estão diminuindo no estado de São Paulo. Quando a gente conversa com a população, diferente de outros anos, a gente ouve a população dizendo que se sente segura, mais segura, e muitas vezes a população reflete isso no enxergar o policial nas ruas. Mas a gente sabe que esse trabalho dos senhores vai muito além, ainda mais quando a gente fala do crime organizado, que a gente sabe que o combate é diário, a inteligência, o trabalho dos senhores, ele é 24 horas por dia, 31 dias no mês. Queria que a senhora falasse um pouco para a gente, porque a população tem dito, estamos nos sentindo mais seguros, e o reflexo a gente vê mesmo nos números e no trabalho dos senhores.
1: A redução dos índices criminais é marcos históricos também, isso nos deixa muito, muito satisfeitos, mas o desafio de traduzir isso numa real percepção do cidadão ainda permanece presente, né? Muitos ainda precisam, e eu acho isso tudo muito legítimo, e a gente está pronto para isso, é a nossa atribuição constitucional, né, de prevenção, a presença das viaturas, do policiamento ali nas ruas. Isso ainda inibe muito o cometimento de crime. E não só inibe o cometimento de crime, ele aproxima a população da instituição. E vice-versa, aproxima a polícia militar da comunidade. Isso também é muito interessante, porque a captação das informações, que por vezes não são denunciadas, não são repassadas, essa proximidade também garante isso. Então, não só o aumento da percepção de segurança, mas essa proximidade com a comunidade. O crime organizado, ele também é pauta da instituição. E para essa frente, a gente conta não apenas com a presença policial ali, mas um serviço muito importante e significativo de inteligência, de trato das informações criminais. Isso é muito primordial. Volto a falar da integração com os demais órgãos. Então, hoje, a integração com a própria Polícia Civil, dentro da SSP, da própria SAP, Secretaria de Administração Penitenciária, com o Ministério Público, enfim, todos os órgãos aí que estão voltados a todo esse processo, né? Desde o início do crime, todo o processo e acaba ali no judiciário e depois na SAP. Então, tecnologia, integração com todos os órgãos e a inteligência policial, não só da Polícia Militar, mas também de todos esses outros órgãos, tem garantido também muito sucesso e muita apreensão de pessoas, de entorpecentes e a contenção dessa frente que impacta bastante a população.
0: Camila?
2: Nesse contexto de combate ao crime organizado, quando a gente conversa com especialistas, né, a respeito desse assunto, muito se fala na descapitalização, principalmente das facções criminosas ou dos grupos que estão ali em atuação. Qual que é o papel da Polícia Militar, juntamente com outras forças de segurança, nesse trabalho de descapitalização do crime organizado?
1: É basicamente assim, depois que se identifica, né, a rede comercial daquele determinado delito, e aí o crime organizado alcança diversas frentes, né, pontos de lavagem de dinheiro, enfim, diversas frentes. Então, após a identificação dessa rede, aí se planejam operações para conter, né, e destruir mesmo toda essa rede, né? Então, por meio dessa atuação, também muito geográfica, a gente garante a descapitalização do crime. Uhum. Porque tudo ali é muito comercial. Sim. Tudo ali é muito comercial. Então, uma vez a gente atingindo todas essas frentes que dão suporte à manutenção daquele crime organizado, sucesso, sucesso para nós, sucesso para a população.
0: E quando a senhora fala, comandante, de sucesso para a polícia, sucesso para a população, vou voltar a essa questão da integração da polícia, das polícias, dos órgãos de segurança com a sociedade. Porque a gente sabe, e a gente acompanha nos números, que a população precisa contribuir com esse trabalho, né? Até quando a gente fala da questão de ocorrências, a importância de registrar uma ocorrência para que o policial militar ele tenha noção do que aquela região, aquele território, ele representa. Então, queria que a senhora reforçasse mais um pouco na sua fala essa questão da importância do papel da sociedade.
1: Seja por meio de uma ligação 190... Se o cidadão, de repente, entender que não vai se sentir confortável com aquela ligação, né, com aquele registro, seja a apresentação num próprio distrito policial, a gente tem ferramentas também dessa denúncia ser anônima. Então, há várias portas possíveis que o cidadão pode se valer, ou mesmo deparar com uma viatura num determinado ponto de estacionamento e já traz alguma notícia de crime. Então, quanto mais informações tivermos, e isso se dá por meio do registro da ocorrência, seja por meio da ligação 190, seja por meio da apresentação num distrito policial e já fazer o registro, seja por meio do disque denúncia, a gente, de posse dessas informações, a gente consegue fazer a análise criminal, um mapeamento do que pode estar acontecendo e a Polícia Militar fazer uma intervenção, se possível, já com aqueles dados de maneira imediata ou mesmo já garantir a investigação ali pela Polícia Civil. Então, novamente, é a integração dos órgãos responsáveis pela segurança pública, e isso é de ofício, sim, isso nós devemos, mas o quanto que a gente puder contar com a própria população trazendo, se encorajando para apontar aquele ilícito ali, o cometimento daquele ilícito, inclusive volto a falar da violência doméstica, né? Então, entre as nossas ferramentas de acolhimento e encorajamento da mulher vítima de violência, são as próprias cabines lilás, né? Então, hoje temos centros de operação, 11 centros de operação distribuídas no estado de São Paulo, e nesses centros de operação a gente tem a chamada cabine lilás. Então, numa emergência, ela vai ligar ali 190 e prontamente a unidade de serviço ela vai ser destacada para atendimento. Essa é a repressão imediata, é o que a gente deve fazer ali naquele momento. Mas, por vezes, a ligação, ela quer um direcionamento, ela quer um ouvido acolhedor, né? Ó, estamos juntas, conte conosco. Essas ligações aí sim são passadas para as atendentes das cabines lilás e aí o trabalho delas é magnífico, gera muita admiração. Não só pelo que elas narram, mas pelo que a gente vê de números de encorajamento de registro, de encorajamento de buscar uma rede, inclusive de capacitação, né? Por vezes, olha, eu preciso de uma capacitação para conseguir sair desse cenário e exercer um determinado trabalho. E as policiais, elas garantem a divulgação de toda essa rede. Então, a gente precisa realmente da notícia crime. Ou da notícia de uma semente, né, de possibilidade de escalada de crime, que é a questão da violência doméstica. Né? A história ela traz para a gente que existe uma evolução. Pode haver casos pontuais que, de repente, nunca houve uma demonstração de violência? Pode, são todos seres humanos. Mas a história mostra que existe já um histórico, né? Uma gradação dessa violência. Então, o quanto a gente conseguir ir lá no início para conter essa violência, poxa, melhor, né? O tema realmente, ele traz uma emoção aí natural, né? Não só porque eu sou mulher, mas porque somos seres em vida social, né? E a gente tem que garantir a preservação da vida. Essa é o nosso grande mote, né? Como seres humanos, como cidadãos e eu mais ainda como policial militar.
0: Com certeza, Camila.
2: E essa é uma questão, assim, ouvindo a comandante falar, a gente está falando de mulheres e a gente está falando de vida. E é uma coisa básica, né? Um direito simplesmente de existir, né? E resistir, de certa forma, a esse tipo de violência. Hoje a violência doméstica, ela não tem uma única frente, né? Ela ocorre de várias formas, seja ela psicológica, patrimonial, é muito mais do que a violência física. Acho que a violência física, ela é o último ali, um último estopim, né? É quase já um primeiro passo para o feminicídio. A Polícia Militar também atua nesses outros casos de violência, seja ela psicológica, patrimonial, e qual que é também a orientação para as mulheres que são vítimas desse tipo de violência?
1: Nessas cabines, as policiais, elas são muito capacitadas a trazer possibilidades de redirecionamento daquilo que a mulher está sofrendo. Evidente que a gente precisa garantir uma tranquilidade dela ao narrar a situação, né? Então tem até um componente um pouco de psicologia ali, né? Porque por vezes a vítima ela passa por uma situação, mas na grande maioria das vezes nem ela identifica aquela cerca, né? Cerca de liberdade de expressão, cerca de liberdade de trabalho, cerca de liberdade, né? de viver socialmente, né? Como pessoas dignas. Então, as policiais, elas tendem a direcionar, né? Então, se identifica um determinado ponto, olha, é possível buscar uma psicologia, às vezes até na rede pública, né? E elas acolhem e vão conversando e direcionando naquele campo específico.
0: Agora eu vou encaminhar minha pergunta. Nós mulheres, eu principalmente, tenho sempre metas. E acredito que a senhora, quando assumiu o comando, colocou algumas metas para a senhora, até mesmo para a corporação. Como que está esse trabalho? Perspectivas, projetos, metas?
1: A gente teve a oportunidade de assumir o comando da instituição já com esses números, esses índices criminais em baixa. Isso já é muito gratificante. Mas o aperfeiçoamento sempre está aí à nossa porta, né? Então, primeiro, garantir toda essa estrutura que já vem contribuindo para a redução desses índices criminais. Mas aí vem as metas.
0: As metas.
1: Né? Fortalecer toda essa rede. Então, volto a dizer, né? Então, estratégias, tecnologia, a gente tem a Muralha Paulista, o sistema de Muralha Paulista, com mais de 100 mil câmeras, né, no estado de São Paulo, que garantem esse monitoramento de mobilidade criminal e identificação também de placas, identificação facial de procurados pela justiça. Então, a ampliação desse sistema, muito embora uma política já em nível de Secretaria de Segurança Pública, mas a Secretaria de Segurança Pública conta com a Polícia Militar do estado de São Paulo, conta com a Polícia Civil, com a técnico-científica. Então, garantir esse aperfeiçoamento e, especificamente, no caso de violência, de enfrentamento à violência doméstica, expandir essa rede protetiva. A gente conta com a expansão também das próprias DDMs, da Polícia Civil, evidente. A gente conta com a manutenção da parceria com o Poder Judiciário na figura da tornozeleira. É uma grande ferramenta tecnológica aí também a nosso favor. Mas dentro da Polícia Militar, a gente também está buscando a instalação e vamos conseguir, já estamos em desenvolvimento, dos chamados espaços lilás. Uhum. E aí, qual que é a grande diferença do espaço lilás e da cabine lilás? O espaço lilás, ele é destacado nas salas de operação. Então, hoje há 40 salas já de operação distribuídas no estado de São Paulo. Então, nessas salas de operação, esse espaço lilás, ele buscará e já vem sendo implementado. Muitas ligações ao 190, por diversas razões, isso a gente busca mapear. Parcela dessas ligações são ali já garantidoras de registro, de boletim de ocorrência, ou mesmo de direcionamento pelas cabines lilás, decretação de medidas protetivas. Isso é instalação ideal para a gente, já que houve o anúncio de uma violência doméstica. Por vezes, a unidade de serviço se desloca para o local e não confirma a violência que foi inicialmente retratada numa ligação. Ou, por vezes, isso também é muito possível, verifica que é uma outra natureza criminal e não de violência doméstica. Mas essa perda do que foi anunciado no 190 em sede de emergência e o que foi caracterizado efetivamente com a chegada da unidade de serviço, essa perda também nos preocupa. Nos preocupa em que sentido? Será que realmente todos esses anúncios havidos no 190 realmente não se tratam de violência doméstica? Uhum. Então, esses espaços lilás, eles vão buscar, é a chamada busca ativa. Uhum. Então, identificar dessa perda do primeiro anúncio ao ligar 190 e por meio de visitas, por meio da utilização das nossas viaturas SP Mulher Segura, já entregamos 25 viaturas, então o grafismo da viatura tem uma cor lilás em seu grafismo que identifica prontamente, por meio de visitas, a confirmação se de fato não se tratava de violência doméstica ou não. Verificando aí toda essa abordagem que a gente faz na origem, por meio do atendimento 90 ou por meio da cabine lilás, vai ser feito ali em loco, já com essa proximidade junto à vítima ou do seu entorno.
0: Olha que importante. Infelizmente, a gente está se encaminhando para o término do nosso bate-papo, mas eu queria, não posso deixar aqui de encerrar com a senhora, muitas mulheres estão nos assistindo e nos assistem e têm a senhora como inspiração. E a gente sabe do seu trabalho importantíssimo à frente do comando, toda a sua trajetória na Polícia Militar, mas a senhora é uma mulher, o que gosta de fazer com a família? Alguns posts falam que a senhora gosta de relaxar lendo, curtindo ali os momentos com a família em casa.
1: Priscila, eu sou bem caseira. E aí em casa é interação com a família mesmo, né? São meu suporte ao longo da minha vida, ao longo da minha carreira, então eu sou muito grata por isso. Então, interagir com eles, seja alguém trazendo algo de uma determinada leitura, isso é muito rico para a gente, às vezes estimula que o outro também já leia aquele livro, ou mesmo já faz um comentário. Assistir alguma série, passear efetivamente, ir ao cinema, ao teatro, isso é extremamente renovador para todos nós.
0: Com certeza. A Coronel Glauci Anselmo Cavalli, ela destaca também a responsabilidade de honrar o legado de mulheres. Vocês ouviram aqui ao longo dessa nossa conversa, né? E ao longo dos anos, esse trabalho aí de fortalecimento da Polícia Militar. E uma frase da Coronel Glauci que eu destaquei, uma frase sua. A força está em todos nós. A Coronel sabe da representatividade que esse cargo traz, mas muito mais do que isso. Reflete também o que queremos socialmente e o que fazemos neste processo. Somos mulheres, como a senhora, como todas vocês que estão nos acompanhando, que nos dão orgulho a cada dia. E mulheres como a Coronel Glauci, a nossa comandante, muito obrigada por vir aqui conversar conosco. É tão importante ouvi-la e acredito também, e a Camila deve concordar comigo, que muitas vezes mulheres que estão do outro lado da tela, seja no computador, no celular ou até mesmo na televisão, com a sua fala, elas se encorajam em denunciar, em procurar, porque elas sabem que tem uma polícia militar que vai dar esse suporte, que vai dar esse acolhimento.
1: Priscila, eu sou muito grata pela oportunidade de falar um pouco, né, do que a gente quer implementar no comando com relação à representatividade com as mulheres. Eu também sou muito grata pela oportunidade, né, a responsabilidade vem de fazer jus à caminhada de muitas de nós que estão aí nesse enfrentamento, né, de superar seus próprios desafios. Isso faz parte da vida de todos nós, e eu acredito que a força está no conjunto, está em todos nós, né? Não fazemos nada sozinhos, então que possamos continuar com esse entendimento de coletividade saudável, de espírito público, de espírito coletivo. Então também sou muito admiradora de todas vocês, de todas nós, né? Então primeiro acreditar em si mesma, né? Acreditar na sua força. Estudar, enfrentar, se porventura vier uma queda, caia, erga-se, siga novamente, se valha de toda essa rede protetiva que nos circunda, né? Acho que também é uma grande força a gente eventualmente pedir ajuda, pedir um aconselhamento, né? Isso garante a manutenção da nossa caminhada. Então, sou muito admiradora de todas vocês e de todos que me ladearam ao longo da minha carreira. Mulheres e homens, né? Afinal, somos todos nós.
0: Olha, que bacana. Muito obrigada mais uma vez.
1: Eu que agradeço.
0: A Camila continua aqui comigo, porque no próximo bloco a gente continua falando com a Polícia Militar, projeto importante aprovado aqui no Parlamento Paulista. A gente faz um rápido intervalo e volta em instantes. Até já.
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0: Já estamos de volta com a Lesp Conexão. Neste programa, o protagonismo é da Polícia Militar e agora aqui conosco outros grandes nomes da nossa Polícia Militar. O Tenente Coronel PM Cícero Santos Melo, que é chefe do Departamento de Pessoal Militar e Gestão de Pessoas da Polícia Militar do Estado de São Paulo, doutor e mestre em Ciências Policiais de Segurança e Ordem Pública. É bacharel em Ciências Jurídicas e aprovado no exame da OAB. Possui cursos especializados em Polícia Judiciária Militar, Direitos Humanos, Tiro Defensivo, Método Giraldi, uso de munições de impacto controlado e docência para utilização de pistola Glock. Muito obrigada pela sua presença aqui conosco.
7: Uma satisfação, Priscila, estar aqui no programa Conexão. Estamos à disposição para esclarecer, né, todos os telespectadores a respeito da lei, né, 18.442.
0: Vamos sim, olha só. E também aqui conosco o Tenente Coronel da Polícia Militar, Milton Morassi do Prado, que é chefe da primeira seção do Estado-Maior da Polícia Militar do Estado de São Paulo, doutor e mestre em Ciências Policiais de Segurança e Ordem Pública pelo Centro de Altos Estudos Superiores da Polícia Militar. É mestre em Gestão de Políticas Públicas pela USP e doutorando em Gestão de Políticas Públicas pela Universidade de São Paulo. Seja muito bem-vindo, um prazer tê-lo aqui conosco também.
8: Muito obrigado, Priscila. O prazer é todo meu estar aqui.
0: Ah, que ótimo, né? Vamos falar, então, sobre a Lei 18.442, de 2 de abril de 2026, que dispõe sobre o efetivo, o regime jurídico e regras gerais de promoção dos militares do Estado de São Paulo. Esse que era, então, um projeto de lei e foi aprovado aqui na Alesp por unanimidade no dia 31 de março deste ano. Eu já inicio perguntando para os senhores a importância dessa aprovação quando a gente fala de valorização dos profissionais.
7: Acho que é importante aqui a gente trazer, né, conforme a nossa comandante geral falou no bloco anterior, principalmente a sinergia, né, entre o Poder Executivo e o Poder Legislativo. Então, nada acontece se não tiver essa sinergia. Então, nada melhor do que a gente estar falando sobre essa lei aqui no programa Conexão. Com relação a essa valorização e essa aprovação desse projeto, a gente entende ali que a gente precisa modernizar. Então, a sociedade ela acaba se modernizando, né? Conforme os anos, a Polícia Militar, esse ano, ela vai fazer 195 anos. Então, de toda a sua história, ela veio por fases de modernização e acompanhamento da sociedade. Então, a gente procura fazer uma gestão com relação à instituição, à eficácia operacional dentro dos nossos efetivos. E essa lei, ela trouxe todo esse regramento com relação a essa valorização e, principalmente, com novos requisitos para promoções, né? Que é muito importante para o nosso efetivo.
0: Tenente Coronel, a importância, né, dessa valorização e quando a gente fala desse reconhecimento, a gente viu ali na fala do deputado Capitão Telhada, que é um deputado que vem da área da segurança, é da bancada da segurança.
8: Sim, essa lei ela trouxe uma valorização para todas as carreiras da nossa instituição. A carreira das praças, ela, em ambas as carreiras, né, ela trouxe uma previsibilidade no fluxo de carreira. Anteriormente, existia a promoção e o meio militar, a ideia de ascensão na carreira, ela é muito importante para nós. E só que anteriormente nós não tínhamos uma ideia de quando ascenderia a carreira, a falsa percepção, por vezes, que demorava essa carreira. E com a nova lei, ela trouxe essa fixação de datas. Então, por exemplo, hoje, na carreira das praças, o soldado com 5 anos, ele já é promovido a cabo. Após 2 anos, podendo prestar o concurso, ele já é promovido a terceiro sargento, posteriormente, em mais 2 anos, segundo sargento e 3 anos, primeiro sargento. E uma das inovações importantíssimas dentro na carreira das praças é a própria ideia de acesso à carreira dos oficiais. O subtenente com 4 anos na graduação, ele pode prestar o concurso para o oficial especialista e ascender essa carreira e chegar, inclusive, ao posto de tenente-coronel. Então, já foi uma expectativa na carreira das praças de ascender a carreira dos oficiais. E para a instituição, o que é importante? Além de valorizar o próprio policial, nós conseguimos melhorar, otimizar, dar maior eficiência no aproveitamento dessas competências na carreira das praças, na medida em que, ao passar por diversos cursos, por diversas aprendizagens, esse subtenente, ele já pode exercer um cargo de oficial com muita experiência, contribuindo cada vez mais para a eficiência da nossa instituição. E pelo lado dos oficiais, também essa previsibilidade, ela consegue fazer com que o oficial ele consiga estudar, consiga se planejar para ascender as funções de comandamento, o assessoramento, a estratégia na instituição de uma forma mais eficiente, com o seu aprendizado, com o marco aonde ele vai exercer esses cargos. Então, além do benefício do próprio policial militar, também a própria sociedade ela acaba se sendo beneficiada porque vai ter um profissional, primeiro, motivado. Segundo, sabendo o ponto e o exato momento onde ele vai ter que buscar esse conhecimento para o aprimoramento na instituição.
2: Camila? Coronel, a gente viu aqui nos currículos dos senhores, também agora há pouco no currículo da comandante, tem mestrado, tem doutorado, tem todo um histórico aqui de preparação prévia até chegar à patente que os senhores alcançaram. Isso também está previsto, né, nessa reestruturação de carreira, não é só o tempo de casa.
7: Sim, é importante a gente falar nisso, né, que eu acho que para a pessoa entender que, na verdade, o pessoal acha que entra soldado e sai coronel na Polícia Militar. E não é uma promoção que ela não tem um requisito para ser cumprido, né? Então, hoje, né, a própria lei, ela traz algumas coisas, principalmente na parte de educação da Polícia Militar. Em que sentido? Essa passagem, essa promoção, ela tem que ser por meritocracia. Então, o que acontece? Ele vai fazer o curso, ele vai entrar através do concurso, que nem a Coronel Glaucio falou, a comandante geral, para entrada, soldado ou cadete, para a Academia de Polícia Militar do Barro Branco. A partir daí, indo na carreira do soldado do praça, ele depois ele vai ter que fazer a escola de sargentos. Uhum. escola de sargentos dá a opção dele ser promovido até subtenente. Depois ele tem que fazer o curso de habilitação de oficiais. Para aí sim, depois de 4 anos, ele ser promovido a segundo tenente pela carreira da praça e ascender até tenente-coronel. Né? Dos oficiais, da mesma forma, ele entra por um concurso público, concorrido, academia, ele vai se formar. Depois, a Leila trouxe uma inovação que é o quê? O tenente para capitão, ele precisa fazer uma prova de conhecimentos. Se ele não passar com o mínimo, ele não é promovido, entendeu? Então, ele precisa estar sempre atento, tem que estar estudando. De capitão para major, ele faz o curso de aperfeiçoamento de oficiais, que é um mestrado dentro da Polícia Militar, um mestrado profissional. E depois, como major tenente-coronel, ele tem a possibilidade de fazer o curso de comando de Estado-Maior, né, que é o curso que possibilita ser coronel na Polícia Militar. Então, são várias fases que esse policial militar ele tem que prover, ele tem que estudar para poder chegar até o topo da carreira. E a lei ela traz essa meritocracia para quê? Que esse policial ele esteja estudando, ele esteja se atualizando, principalmente porque hoje a sociedade ela muda, né? E a gente precisa sempre estar atento naquele policial, porque ele vai dar o atendimento na ponta da linha para aquele cidadão. Né? Para todos os tipos de ocorrência, ele vai atender desde uma ocorrência que a gente chama de desinteligência, que é aquela discussão entre vizinhos, até um crime mais grave, que é uma ocorrência com um refém tomado. Então ele precisa estar ciente, ele precisa se atualizar, ele precisa estar pronto e precisa estar preparado para poder atuar nessas situações.
0: E quando a gente fala de uma lei como essa, aprovada aqui no Parlamento, a gente vê muito o reconhecimento dos senhores como profissionais, mas também é um reconhecimento da população, porque nós somos os beneficiados quando a gente tem lá na ponta um profissional, como o senhor bem destacou, valorizado, motivado.
8: Sim, exatamente. O nosso maior ativo são os nossos policiais. Não existe a prestação de segurança pública, a atividade de polícia ostensiva, se eu não tenho o militar do Estado, se eu não tenho o policial. Então, capacitá-lo, motivá-lo, é muito importante. E a partir do momento em que nós damos a previsibilidade da carreira dele, ao momento em que nós indicamos qual que é quais são as competências que ele tem que alcançar ao longo da carreira, nós estamos provendo essa melhoria da atividade policial, nós estamos motivando esse policial militar e o resultado final é uma maior eficiência na prestação de serviço público para a sociedade. Aproveito até, dentro desse processo, que foi uma inovação, e aqui particularmente é uma conquista sem igual, né? O próprio tenente-coronel Cícero é bacharel em Direito, também sou bacharel em Direito, e nós buscávamos essa titulação, esse conhecimento, fora da instituição. E a lei ela trouxe essa inovação, a obrigatoriedade da dupla titulação, tanto as Ciências Policiais, Segurança e Ordem Pública, que é o nosso curso de formação de oficiais, mas também o bacharelado em Ciências Jurídicas. Então, hoje, o cadete, ele ingressa na Academia de Polícia Militar do Barro Branco e ele já inicia não só o CFO, mas também inicia o bacharelado. Ao final da sua formação, ao término com o aspirantado, ele também é bacharel em Direito, contribuindo muito para essa atividade de polícia dentro nas questões jurídicas que ela envolve.
2: Camila? Existe também um aspecto psicológico envolvido nessa questão das promoções, do plano de carreira, de certa forma. Como o senhor colocou mesmo, a Polícia Militar está ali na ponta, né? É a Polícia Militar que atende a briga de marido e mulher, né, as situações menores até as mais complexas, mas é quem sente de fato ali, né, no dia a dia o impacto e vivencia a violência que a gente tanto fala e que muitas vezes para nós a gente não vivencia, não presencia, não consegue ter a dimensão disso. E existem pesquisas que mostram que isso tem impacto direto na saúde mental dos policiais militares. Então, ter uma reestruturação de carreira, ter uma formação a mais, isso também tem resultado nessa questão da saúde mental do policial?
7: Sim, com certeza. A Polícia Militar hoje ela já tem, né, esse cuidado já com a saúde mental, né? Então, a gente é pioneiro em algumas coisas com relação a esse tratamento, né? Nós temos hoje dentro da diretoria de pessoal um núcleo, Centro de Atendimento Psicossocial, que a gente chama de CAPS. Né? Então, todo policial militar, né, que se envolve em algum tipo de ocorrência, que tem alguma situação que a gente entenda que ele tenha que passar por uma sessão, né, com um psicólogo, fazer uma avaliação, a gente tem normativas dentro da instituição que elas são previstas, né, para esse policial ele fazer esse acompanhamento. Né. É, a carreira também, a gente coloca, a polícia militar ela é uma carreira que ela também tem um quadro específico, né, a gente tem o quadro de oficiais de saúde. Né. Então, não só a parte psicológica, mas a gente também tem esse atendimento por parte médica. Né. Então, nós temos várias especialidades dentro do Hospital da Polícia Militar hoje. Então, tudo que a gente tem de know-how e que a gente traz para o policial militar para ele estar tranquilo na ponta da linha, é que a gente faz aquela atividade meio administrativa, uhum. né? Então, que nem o Tenente Coronel Moraes falou aqui, a nossa preocupação, o nosso maior ativo é o policial militar. Sim. Então, tudo que a gente faz na parte administrativa hoje é para dar o quê? Segurança para ele poder trabalhar e fazer esse atendimento.

0: Ele não tem que estar preocupado se ele vai receber o salário dele no dia correto, se ele vai ter atendimento médico, se ele vai ter atendimento psicológico. Isso não precisa ser a preocupação dele, tem que ser a preocupação de quem está nos bastidores. Então, esse trabalho ele é feito na Polícia Militar com muita excelência, até para poder esse policial ele ter todo a possibilidade de fazer um atendimento tranquilo na rua para o cidadão, tá? Então, a gente tem sim essa situação desse atendimento psicológico, né? E temos psicólogas, a gente tem oficiais, temos cabos, sargentos, todos formados em psicologia, que dão esse acompanhamento. E hoje também a gente tem, na entrada, a gente tem um perfil profissiográfico que a gente verifica, né? Então, no concurso público, tanto para soldado como para o cadete, não é só a prova escrita, né? Então, ele passa por são várias fases, então, são várias etapas. A gente tem a etapa da prova, depois a gente tem a etapa do físico, depois a gente tem a etapa do psicológico, entrevista. São cinco etapas até ele chegar e tomar posse naquele cargo que ele vai ocupar.
1: E quando a gente fala em tomar posse, as perspectivas, né? Tenente Coronel Morassi, quando um profissional ele se prepara para fazer um concurso, ainda aluno, e ele tem já toda uma legislação a seu favor, ele sabe que tem esse plano de carreira previsto agora com essa legislação, que é uma inovação, como nós já falamos aqui.
2: Sim, com certeza. E aqui uma a gente trazendo até para um pouquinho para a teoria do comportamento organizacional, né? E aqui eu me valho dos ensinamentos da professora Estelle Morin. O sentido do trabalho ele é importante para todas as pessoas dentro de uma organização. E um dos fatores, aliás, um dos fatores, são inúmeros os fatores, né? Que antecedem o sentido do trabalho, primeiro, é a motivação. Quando um profissional ele motivado, a saúde mental dele ela está numa condição de excelência, está bem. Quando a pessoa ela sabe que ela tem que ter o aprendizado, também é um outro motivo. Então, quando a lei, ao trazer essa previsibilidade, ela fez com que todo o sentido do trabalho para o policial militar ficasse mais objetivo. E com isso, a gente consegue melhorar a condição psicológica do próprio policial e com isso também melhorar a própria atividade na nossa prestação de serviço, né, para a nossa população.
1: Olha que bacana ouvir isso. Queria muito agradecer a presença dos senhores aqui conosco, Tenente Coronel Cícero, Tenente Coronel Morassi, e ouvir dos senhores que uma lei como essa, quando a gente está acompanhando ali no plenário, muitas vezes a gente ainda não entende, né, Camila, como que essa lei lá na prática ela vai funcionar para o profissional, mas ouvir dos senhores, a gente fica feliz em fazer parte dessa história e dessa inovação. Mais uma vez, muito obrigada.
2: Nós que
0: A gente agradece.
2: agradecemos e a oportunidade, nos colocamos à disposição. A Polícia Militar, ela está sempre aberta aos esclarecimentos e sempre com foco no atendimento do nosso cidadão.
0: Eu acho que é importante falar isso daqui, né? A Polícia Militar, ela é voltada para o cidadão, para a sociedade, né? Então a gente entra aqui. Quando a gente entra com 17, 18 anos aqui, é para fazer o bem e atender as pessoas, né? Então, eu carrego isso, eu vou fazer 30 anos, o Morato vai fazer 29 anos de serviço, a gente não perde isso, né? Então, todo policial militar, quando entra aqui, ele visa o quê? Atender as pessoas o melhor possível. E a gente continua sempre nessa essa tendência de valorização, é para justamente dar essa tranquilidade para esse policial fazer esse atendimento o melhor possível para a sociedade paulista.
1: Com certeza. Camila Freitag, muito obrigada pela sua parceria aqui.
3: Obrigada, minha
1: Foi
3: amiga. Tamo
1: muito
3: junto
1: bom.
3: sempre.
1: E mais uma vez, muito obrigada. E obrigada a você. O Alesp Conexão dessa semana fica por aqui. A gente se encontra na programação da TV Alesp. Tchau, tchau.

0: Senhoras e senhores, moças e rapazes, meninos e meninas, muito bom dia. Hoje, segunda-feira, começando a semana para falar de esporte para você aqui no nosso Alesco Esportes. E hoje nós vamos falar de basquete. É isso mesmo, essa modalidade que é muito conhecida, não é mesmo? Muito conhecida e muitas pessoas famosas. E olha só onde nós estamos hoje. Nós estamos hoje em uma quadra, dá uma olhada. Hoje está acontecendo um treinamento do Instituto Cury. É isso mesmo, você vai aprender um pouquinho do Instituto Cury, saber um pouquinho como é que funciona o Instituto Cury, o que, que é, para quem é, né? A gente vai entender tudo isso. E ó, a gente vai bater um papo agora, porque é o seguinte, temos alunos, temos professores, temos coordenadores aqui, e depois, daqui a pouquinho, nós vamos tentar jogar, engarrafar essa bola, né? Nós vamos tentar colocar essa bola na cesta ou no cesto. E agora? Sexto ou sexto? Vamos tirar essa dúvida, professor. Vamos lá trocar uma ideia com o professor, porque é o seguinte, o projeto já funciona há um bom tempo, claro, com um contraturno escolar de crianças, adolescentes também. A gente vai entender um pouquinho melhor aqui. Deixa eu falar com o professor Vitor aqui, que está por aqui. Professor,
1: tudo bem?
0: Soquinho aqui, como é que você está?
1: Tudo jóia.
0: Beleza, prazer.
1: Muito prazer.
0: Se apresente, por gentileza.
1: Eu me chamo Vitor, eu sou coordenador do Instituto Anderson Varejão. E venho acompanhar as aulas aqui também na escola do José Cândido junto com a nossa turma.
0: Legal, professor. Agora só assim, vamos tirar uma dúvida já. Eu falei engarrafar essa bola na cesta ou no cesto? Qual que é o correto?
1: Antigamente o esporte chamava-se bola ao cesto, mas se popularizou hoje como cesta, né? O nome mudou para basquete, mas não é errado falar cesto nem cesta.
0: Eu tô correto, então.
1: Tá correto, tá correto.
0: Tá vendo? O cinegrafista tá dando risada de mim, falou que eu não entendo nada de basquete.
1: Não. Lá atrás já se chamou bola ao cesto, então...
0: Passa.
1: Passa.
0: Beleza. Antes da gente conversar aqui e ir para a prática, que eu quero ir para a prática daqui a pouco.
1: Beleza.
0: Eu quero que você, por favor, fale um pouquinho do projeto, fale um pouquinho do Anderson Varejão também aqui, porque eu vi que tem muitas crianças, muitos adolescentes também aqui nessa data, né? Uhum. Fazendo aqui um treinamento, e que as crianças estão com os olhos brilhando ali pelo basquete, né?
1: Certo. A nossa atividade, ela acontece nas escolas parceiras. Elas são totalmente gratuitas e elas são voltadas para as crianças vulneráveis, né? Que tem alguma dificuldade escolar, alguma timidez motora, e a gente consegue fomentar essas dificuldades dentro das aulas de basquete que a gente fornece, né? Nós somos um instituto que temos parceria com o Instituto Cury, então nós fazemos com essa parceria as aulas todas que acontecem dentro dessas escolas parceiras. Essas aulas, elas são voltadas para jovens, crianças e adolescentes de 7 até 16 anos. Então a gente tem diversas faixas etárias, meninos e meninas também. Não existe nenhuma condição limitante, então qualquer criança, adolescente queira participar das aulas, elas vão ser sempre bem-vindas, recebidas. E todos eles que estão participando das aulas, eles participam, além das aulas de basquete, eles recebem um uniforme completo para poder estar participando das atividades. Eles também participam da nossa agenda ao longo do ano, que a gente participa de vários eventos, levando eles para assistir jogos de equipes profissionais. Essa turma, inclusive, já foi conhecer a seleção brasileira, masculina e feminina. A gente tenta sempre fazer com que eles vivenciem o esporte por completo, não só na sua prática, mas como um todo. Desde a apreciação do esporte para conhecer os grandes nomes que nós temos, o Anderson Varejão hoje é uma referência, né? Mas também ver como que o esporte está perto também, né? Hoje não é difícil eles terem acesso a um jogo, seja pela internet, pela televisão, ou até mesmo indo ver o jogo no espaço mesmo, né? Da nossa liga. Então a gente faz um trabalho muito completo com o esporte. A nossa atividade, ela a gente fala que é muito mais do que basquete. É o que a gente pode educar por meio que tudo que o basquete pode oferecer.
0: Então é isso, a gente está vendo aqui também, né, Vitor, o seguinte, a gente vê aqui vários alunos com condições especiais, né, várias crianças aqui, e essa acolhida que eles têm aqui dentro é uma coisa sensacional, né?
1: Sim, nós temos bastantes alunos, diferentes condições intelectuais e condições físicas também, algumas unidades do nosso trabalho a gente encontra esse tipo de condição. E o próprio esporte mesmo, ele acaba fomentando com que eles se integrem. Então, aqui nessa escola específica, eu tenho vários exemplos que são muito peculiares dos alunos que eles não tinham a iniciativa, eles não tinham espaço e foram acolhidos aqui com a modalidade. E não só por ser o basquete, mas o esporte em si, ele é acolhedor quando ele é bem trabalhado. Então, a gente direciona muito para essa questão cidadã.

0: com esse desenvolvimento social e humano que o esporte pode trazer. E a consequência disso, do trabalho, é visível no dia a dia com eles.
1: Legal. Eu estava vendo também, no começo aqui de tudo, né? Você fez uma roda ali para conversar com as crianças. O que você passa nesse momento para cada criança que está ali nesse momento com vocês?
0: A gente trabalha nessas reflexões os valores que o esporte pode apresentar. Por exemplo, é muito comum a gente ouvir de quem não está inserido no esporte ou para quem não foi apresentado ao esporte, comentários do tipo, ah, é um monte de gente correndo atrás de bola, não serve para nada. A gente tenta trazer uma luz diferente para essa afirmação. O que a gente estava abordando naquela hora na roda de conversa é que o esporte ele envolve muitas pessoas. Até a pessoa que vende comida na frente do ginásio depende do esporte. O estilista que desenha o uniforme depende do esporte. Várias profissões estão inseridas com o esporte, que se desenvolvem com o esporte, além da prática propriamente dita, né? Então eu estava trazendo para eles um exemplar de várias possibilidades que a gente pode encontrar com o esporte, além do jogar.
1: Legal, legal. E a gente fala o seguinte também, né? Eu queria entender um pouquinho, como que o basquete entrou na sua vida? Como é que você falou, eu decidi ir pro basquete. Como é que chegou isso pra você?
0: Pra mim, é muito especial porque eu era um aluno como eles aqui hoje. Não desse projeto, mas era um projeto muito similar. E eu tinha 14 anos, eu gostava de jogar futebol e não tinha espaço pra eu jogar. E tava tendo uma aula de basquete experimental dentro do espaço onde eu frequentava, que era um centro esportivo, e aí eu fiz uma aula e vi que era legal, tive uma sensação muito parecida com o que a gente encontra aqui, de acolhimento, um professor atencioso, e dali então eu me dediquei ao basquete ao longo da vida, foram praticamente 30 anos, 28 anos mais exato, vivendo isso aqui. E hoje poder estar devolvendo para o esporte, por meio do instituto que eu atuo, com os parceiros, essa mesma experiência que eu tive, para mim é muito gratificante. Então, eu sou suspeito para falar do que eu faço aqui hoje.
1: O que o basquete acabou mudando, né? A gente fala que o esporte muda vidas, futebol, enfim. Mas o que o basquete mudou na sua vida?
0: Ah, o basquete foi importante porque me disciplinou muito. Numa época bem complicada do início da adolescência. Mas é porque não foi o esporte propriamente, mas também quem dirigiu o esporte na época que teve contato comigo. Eu tive professores que foram muito importantes. Mas o basquete me proporcionou uma visão de carreira que eu não imaginava que ia ter. Me proporcionou os meus amigos, me proporcionou viajar, conhecer o mundo. Hoje tá atuando não só como jogador, porque vida de jogador acaba e eu segui um outro caminho, mas hoje eu vivo o esporte que me acolheu, que eu escolhi de outras frentes. Então eu só tenho que agradecer essa modalidade, que para mim é muito especial.
1: Quais são seus ídolos hoje no basquete, para a gente ter de referência?
0: Hoje, a minha idolatria no basquete são alguns caras mais do passado, né? Eu tenho a referência do Rosa Branca, que foi bicampeão mundial com a seleção brasileira. E gosto muito dos jogadores brasileiros que jogaram na NBA na minha adolescência. Nenê, Leandrinho, Anderson Varejão, que foram os atletas brasileiros que se destacaram na NBA na época que eu estava ainda como esses jovens aqui, vivendo, sonhando com tudo isso. Então eu tenho esses nomes com muito carinho.
1: Legal, obrigado por atender a gente, parabéns pelo projeto. E agora nós vamos conversar com o professor lá, né?
0: Professor Luiz, é um grande professor, uma inspiração pra gente também, um cara muito querido. E o resultado que vocês estão vendo aí é muito mérito dele.
1: Bom, já estamos então com ele que está resumidamente comandando aqui a garotada, né?
2: Sim, sim, graças a Deus.
1: Tudo bem com você, Luiz?
2: Tô bem, sim, você?
1: Maravilha. Queria que você se apresentasse para quem está em casa, que não te conhece.
2: Meu nome é Luiz Felipe, eu tenho 28 anos, sou professor de educação física há 3 anos. Estou aqui no Instituto Anderson Varejão, já vai fazer um ano já, com essa turma aqui no José Cândido. Acho que basicamente é isso.
1: Como é que funciona aí o seu dia a dia? Eu tô vendo que já a garotada aí já sabe como é que funciona o treino. Como é que funciona para você montar esse treino aqui?
2: Essa turma aqui que tá treinando agora, eu já tô trabalhando com eles a maioria há um ano, né? Então eles conseguem já identificar os fundamentos a partir de eu só estar falando, mas eu também vou demonstrando conforme eu vou mudando os exercícios, né? A montagem de treino, que nem a gente está numa reta que a gente vai ter um campeonato agora na próxima semana, então eu tô tentando adaptar situações que eles vão ter mais no campeonato. Aqui a gente está trabalhando uma saída rápida, para o jogador receber a bola sem batida de bola e subir para a cesta. Então a gente está tentando sempre estar adaptando esse tipo de coisa.
1: Legal. E aí como é que funciona? Como é que entrou o basquete na tua vida? Como é que você começou a trabalhar com basquete? Porque a gente fala, professor de educação física, é futebol, enfim, não é? Tô mentindo ou não?
2: É, então, você falou da questão do futebol. Eu gostava de futebol. Nunca fui muito habilidoso, só que eu gostava. Todo mundo jogava futebol, o basquete era sempre algo muito distante. E eu comecei também na escola, só que foi esse tipo de processo. Ah, vamos participar de um campeonato, vamos montar um time na escola. Aí tinha 40 alunos pro futebol e nenhum pro basquete. Aí eu, como pelo um desnível de habilidade ali, acabei não passando pro futebol. E o professor falou, ó, quem quiser ficar vai ter o teste pro basquete também. E foi algo que eu sempre achei bonito. Eu vi aqueles jogadores da NBA, sempre achava da hora. Eu falei, acho que eu consigo fazer essa parada. E aí comecei com 12 anos e o basquete não sai da minha vida desde então.
1: Legal, legal demais. É o seguinte, a gente fala também, né? A gente vê aqui várias crianças aqui fazendo todo esse processo, todo esse rolê aqui. A gente vê o brilho no olho de cada criança para treinar. Como é que você enxerga isso?
2: Cara, eles pegam isso aqui como uma grande oportunidade. Que nem a gente sabe, basquete não é um esporte que você pode estar praticando em qualquer espaço. E o Instituto, ele dá essa possibilidade, né? A gente estar tendo material de qualidade. E eles valorizam isso. Acho que tem a convivência, eles é um ambiente que eles se sentem seguros aqui dentro. Eles nem todos se conversavam antes de entrar aqui pro basquete. E o basquete foi ajudando eles a interagirem. É o momento deles aqui.
1: Legal. E hoje a gente fala o seguinte, né, Luiz? Muitas crianças, muitas pessoas têm aquela famosa preguiça, né? Que recado você deixa para as pessoas que querem ir pro esporte, que querem começar o esporte?
2: Olha, começa. Tipo assim, não vai ser fácil no começo. Eu sempre falo pra eles, que nem vocês estavam aqui no começo, vocês viram aquele exercício de drible simultâneo onde o Flávio não queria fazer. Eu falo, cara, vai, faz, vai começar difícil. Mas com o tempo você vai pegando, o desafio ele tem que ter. E essa questão, você se sente mais quando você, putz, eu não conseguia fazer essa parada. Às vezes eles começam a fazer, eu falo, vocês lembram que vocês não batiam bola com a mão esquerda, que era um grande desafio pra vocês? Então, tipo assim, se você não, hoje, meu esporte não é pra mim, meu esporte é pra todo mundo. Infelizmente, a gente foi crescendo nessa questão de que esporte é só para quem é bom. Não, esporte é para todo mundo e é isso que a gente tenta valorizar aqui.
1: Beleza. Depois, então, ó, depois tem como você passar um treino pra gente aqui?
2: Oxe, agora fácil.
1: Beleza. Então, daqui a pouco, depois do intervalo, no último bloco, nós vamos fazer um treino aqui com o professor Luiz para ver como que estão as habilidades desse repórter, se tá em dia ou não.
2: Vai dar tudo certo. Vou te ensinar uma bandeira e você vai sair daqui fazendo cesta hoje.
1: Atenção NBA. Vive no mercado, hein? Obrigado. Obrigado. Bom, nós estamos agora com a Luciana, ela que é uma das responsáveis aqui, mas eu queria que você se apresentasse por gentileza, Luciana.
3: Oi, tudo bem? Eu sou Luciana Kamimura, gerente executiva do Instituto Cury, eu estou à frente dessa gestão dos projetos do Instituto Cury e aqui a gente está hoje no núcleo do Ídolo Social com uma turma que acabou de começar e tem outras que já estão há um tempo com a gente.
1: Legal, a gente vê ali várias crianças que estão começando, né, numa data de hoje, né? A gente fala o seguinte, né, Luciana? O brilho nos olhos dessas crianças, né? Como que você vê o brilho nos olhos de cada criança dessa?
3: Eu acho que é muito importante, até para o contexto do rendimento delas em sala de aula, né? Toda criança, ela precisa gastar energia, né? A gente tem esse contexto delas aprendendo a mobilidade, qual é a movimentação, coordenação motora, resiliência, porque o esporte exige que você um dia ganhe, outro dia perde, e aí às vezes a criança sai, um dia sai super triste, no outro está toda feliz porque ganhou uma partida, e aí a gente fica vibrando junto. Então, pra gente é muito bom ver essa energia toda acontecendo.
1: Legal. A gente fala o seguinte também, né? Aqui onde nós estamos hoje, está vendo que várias crianças hoje começando aqui a introdução do basquete. Daqui a pouquinho nós vamos mostrar para você na prática. Mas é o seguinte, você, a gente fala do Instituto há bom tempo. Quanto tempo existe o Instituto? Fala pra gente um pouquinho do Instituto.
3: Eu tô no Instituto desde antes dele existir. Ele ainda é muito recente, acabou de completar um ano em fevereiro, mas eu vim para estruturar o Instituto e coordenar os projetos e tudo mais. Então ele tem um ano e pouquinho. E desde o ano passado a gente já estava rodando 5 projetos e esse ano a gente está aí numa campanha de lançar mais projetos também.
1: Legal, como que é para você estar aí? A gente fala. Nome forte já, né, do basquete, essa modalidade que é frequente no país.
3: O Anderson Varejão, né, pra gente foi muito gratificante conseguir fechar a parceria, porque eles já têm uma metodologia consolidada, inclusive eles trabalham a multiplicação das técnicas deles para professores de escolas públicas que não tem ainda o projeto implementado. Então, além das escolas que a gente atende diretamente, estar em outras escolas por meio dessa multiplicação da técnica é um jeito da gente escalar, né, o alcance do projeto. E a gente patrocina tanto essa parte dos núcleos que estão implementados, quanto essas clínicas de transferência de conhecimento, ou como a própria Liga Pro Basquete, que é essa aplicação prática numa competição interescolar.
1: Legal, a gente está vendo aqui que nós estamos em uma escola, né? Essa escola que nós estamos aqui fica aqui na Vila Olímpia, é isso, né?
3: Acho que aqui não é a Vila Olímpia, acho que é Pompeia.
1: Pompeia, que eu tô sabendo tudo de São Paulo. Mas enfim, a gente fala o seguinte também, né, Luciana? Como que é para vocês hoje, tá vendo aí, não só as crianças, mas também tem outras crianças que já estão dentro do esporte, já estão no esporte já, e quem sabe isso é o futuro do país também, né?
3: Sim, com certeza. A ideia, o objetivo final da gente é que essas crianças tenham esse desenvolvimento de habilidades, mas se a gente conseguir encontrar esses diamantes que possam ser profissionais do basquete, assim como o Anderson Varejão despontou um dia, vai ser um orgulho imenso pra gente.
1: Tá certo, Luciana. Obrigado. Quero te agradecer, Luciana, por atender a gente. É o seguinte, né? A gente tá aqui vendo o treinamento da criançada aqui. Essa aqui é a turma que começou recente, né?
3: Sim, começaram ontem, então ainda nessa parte introdutória do basquete e já super animados, né? Como você pode ver.
1: Legal, legal. Daqui a pouquinho eu vou lá então pra aprender um pouquinho também dessa metodologia do basquete pra você de casa. Já tô uniformizado também, já tô ambientado aqui, porque ó, dá uma olhada lá. Criançada já fazendo arremessos, passes, enfim. Então daqui a pouco a gente vai aprender um pouquinho mais sobre o basquete. Quero te agradecer por abrir as portas para a TV Alesp nessa data tão importante, né? Falar um pouquinho de basquete, levar para quem está em casa esse esporte tão importante. Muito obrigado.
3: Eu que agradeço, muito obrigada.
1: Tá certo, é isso aí. Então começamos com a Luciana e ó, falar o seguinte para você. A gente está aqui vendo um pouquinho do treinamento, molecada aqui, criançada fazendo treinamento, mostrando um pouquinho do esporte. E daqui a pouquinho, meu amigo, daqui a pouquinho, minha amiga, eu vou, né, mostrar um pouquinho desta habilidade do basquete. Mas é o seguinte, o que, que você acha? Você acha que eu sou habilidoso no basquete? Meu Deus do céu, ninguém bota fé. Mas daqui a pouquinho a gente vai mostrar pra você aqui no nosso Alesp Esportes. Não saia daí, valeu!
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0: estamos de volta com o nosso Alesp Esportes. E olha, eu vou te falar uma coisa. Daqui a pouquinho eu fui já desafiado a aprender um pouquinho da aula aqui com a molecada, a garotada aqui do Instituto Cury. Será que vai dar bom isso? Todo mundo tá meio que curioso. Hoje é basquete, então daqui a pouco você vai saber. Mas antes, vou conversar com a diretora aqui dessa escola, né, diretora? Seu nome, por gentileza.
1: Eu sou a Luciana Regina Ribeiro, né? Estou aqui na escola desde o ano passado e nós estamos com essa parceria também desde o ano passado.
0: Legal. Como que é para você receber o Instituto aqui?
1: Maravilhoso. A mudança, assim, foi muito grande no interesse das crianças pelo esporte, a valorização, a frequência, que foi, né, uma das questões de pode participar desde que você traga, venha para a escola. A postura até na disciplina deles. Então a gente percebe essa mudança do aluno, eu achei muito importante.
0: Legal, a gente fala o seguinte também, né, Luciana? Todo mundo, né, a garotada hoje, precisa desse incentivo, né? Como que você vê aí esse incentivo do próprio Instituto hoje?
1: Então eu vejo que é fundamental para eles, porque às vezes vamos pensar que eles não têm muito isso fora. Então, né, nas casas, então assim, a escola e o Instituto trazendo essa estímulo ao esporte, eu acho que é o mais importante para eles.
0: Legal. Como é que faz, você falou assim, só para a gente explicar bem claro para quem está em casa, como é que funciona para ter uma aula aqui de basquete?
1: Então, eles têm que vir, primeiro eles fazem a primeira aula para ver se eles gostam, eles têm que estar matriculados aqui na escola, têm que estar frequentes na escola, vir frequentemente. A gente pensa nas notas também, mas é uma coisa que a gente está pensando mais para frente, mas não quer atrelar nota ao esporte, né? Porque isso vai vir com o tempo, vai acontecendo. E aí eles gostando, eles ficam. Essa turma, ela veio para experimentar. E estão todos aqui com a gente.
0: Legal. E hoje, como que a gente vê? A frequência aumentou depois do esporte, muitas crianças participando.
1: Aqui a primeira turma é dos sextos anos. Nós temos aqui 40 alunos participando, né? Então nós temos quase que mais da metade dos nossos alunos participando do esporte. Tanto as meninas como os meninos. Então isso é mais também importante, porque eles não têm essa questão do gênero, né? Todo mundo pode participar, o esporte é livre.
0: Legal, é isso que a gente fala, o esporte, muitas pessoas, né, todo mundo, como a própria Luciana diz, pode participar. A gente vê aqui, ó, vou pedir para você mostrar um pouquinho, está acontecendo um treinamento nesse momento aqui, né? Ali o professor fazendo um treinamento, o Victor, né, fazendo um treinamento ali para as crianças, fazendo toda a parte ali do início do esporte, início do basquete, como faz um passe, como faz para arremessar na cesta, como funcionam os três pontos. Isso que é legal, essa introdução, né, Luciana?
1: Isso, essa questão até da disciplina, né, porque eles têm que ter organização, e isso eles levam para dentro da sala de aula.
0: Legal. A gente fala o seguinte também, né, além de tudo isso, né, além da própria organização, disciplina, própria frequência escolar, que a criançada vem para cá de novo para estudar e depois ficar pensando, olha, eu quero ir pro basquete mais tarde, né? Fica todo mundo pensando, né?
1: Hoje eles perguntam, hoje tem basquete? O professor de basquete vai vir? Vai faltar? Não, eles estão sempre atentos a isso. Eles já sabem que às terças e quintas eles têm o basquete e eles não faltam.
0: Legal, legal, Luciana. Obrigado por atender a gente. Obrigado pela acolhida aqui. E é o seguinte, nós vamos agora ali, ó, conversar com ela, que é o seguinte, porque ela já faz parte de uma outra parte aqui também, que é a parte dos contraturnos escolares, uma outra questão. Mas eu vou pedir, claro, para ela se apresentar. Tudo bem? Por favor, se apresente, por gentileza.
2: Muito prazer, eu sou a Priscila, líder de esportes da Secretaria da Educação do Estado de São Paulo.
0: Legal, Priscila. Priscila, é o seguinte, queria que você falasse o seguinte, para quem está em casa. Como é que funciona para ter um projeto desse em uma escola aqui do Estado de São Paulo?
2: Ótimo. Esse projeto é fruto de uma parceria que nós da Seduc temos com o Instituto Anderson Varejão e também com o Instituto Cury. Nasceu de uma vontade do Instituto Anderson Varejão ter acessar as escolas do Estado e da nossa necessidade de transformar a escola num espaço mais agradável, num espaço de permanência, engajar os estudantes nas atividades esportivas. Então, essa é uma das iniciativas que nós temos com o esporte na rede, mas também com os nossos professores. Existem outras iniciativas rodando no nosso contraturno, de diversas modalidades, que são as nossas ACDAs, né? Então, temos projetos com parceiros e também projetos próprios com os professores da rede.
0: A gente fala em contraturno, né? Mas eu queria que você explicasse para quem está em casa o que é esse contraturno. Porque as pessoas precisam entender o que é o contraturno, porque as crianças podem vir em qualquer horário, como é que funciona isso?
2: Certo. Quando a gente fala em contraturno, significa o quê? Que o aluno cumpre a jornada dele escolar no horário que ele estuda. Então, aqui no caso dessa escola, uma escola de período integral, eles estudam às 9 horas, né? E depois da escola, ainda fica um pouquinho a mais para ter as aulas de basquete. Esse é o contraturno, né? Ficou depois do horário. Ou pode acontecer também de quando a escola tem aquele ensino regular, manhã, tarde e noite. Então, quem estuda tarde, vem para o contraturno na parte da manhã. Quem estuda de manhã, fica tarde. Então, funciona assim também na rede.
0: Legal. E vocês, como é que vocês estão pensando isso no futuro, né? Porque você disse, né? Não é só basquete, tem também futebol, deve ter handebol, deve ter outras modalidades também. Como é que vocês pensam, pensando no futuro, e ampliar isso para todo mundo?
2: Ótimo. Hoje nós temos, então, parceria com o Instituto Cury e com o Instituto Anderson Varejão em duas modalidades, o Varejão no basquete, o Vôlei Bernardinho no vôlei. Nós temos outros parceiros na rede também que atuam no basquete e no handebol. Nessas turmas de contraturno atuam em diversas outras modalidades esportivas com os nossos professores. E estamos implantando na rede um projeto novo que chama Judô na Escola. Então esse projeto, por exemplo, que traz uma modalidade aí que tem toda uma particularidade, acontece dentro do período regular de ensino. Então as iniciativas da secretaria estão focadas nessas duas frentes. Tanto em modalidades que a gente possa colocar dentro da grade diversificada de escolas como essa, que são PEI, que os alunos passam praticamente o dia todo, quanto no contraturno. E aí, para o contraturno, o que nós fazemos? Além das parcerias, a ideia é formar professores, então dar para o professor insumo, né, para que ele consiga montar suas turmas de treinamento e difundir isso pelo estado. Então, nosso parceiro Anderson Varejão, por exemplo, semana que vem estará conosco numa formação em Franca para 200 professores. Então, ali na região, 200 professores já vão passar pelo conhecimento dessa metodologia que eles utilizam aqui nas escolas da capital, por exemplo, podendo levar isso para as escolas ali da região de Franca, do interior de São Paulo. Então, essa é a estratégia, fortalecer a capacitação de professores para que nossos professores também tenham mais repertório para atuar aí tanto dentro das suas aulas de educação física quanto ofertando um contraturno bem atrativo para os nossos estudantes.
0: Legal, a gente fala o seguinte, né? Quem que de repente quer fazer parceria? Como é que funciona para fazer uma parceria com o governo, por exemplo?
2: Ah, legal. Parcerias como essa

0: apoio mútuo naquilo que a gente já faz. Então aqui eu abro as portas da escola e o Instituto Cury e o Instituto Anderson Varejão entram com toda a estrutura. Então se você tem, por exemplo, um projeto de lei de incentivo aprovado e não sabe onde implementar esse projeto, um caminho é buscar parceria com a Secretaria de Educação e a gente pode buscar escolas que tenham o perfil de alunos que queiram praticar a modalidade que você oferta, né, que a sua instituição oferta. Apresenta o plano de trabalho, a gente conversa, ajusta e fecha essa parceria. Parece difícil, mas é super simples.
1: O importante é ter a parceria, o importante é formar pessoas cidadãos, né?
0: Exatamente. O importante é trazer a oportunidade para os estudantes que estão nas escolas e o esporte é um grande atrativo, né? Porque além de praticar pela saúde, é uma forma de trazer uma atratividade para a escola, uma forma de deixar o estudante engajado, de transformar o espaço escolar num espaço de pertencimento, num espaço mais agradável. Eu falo que é o seguinte, o aluno ele passa a ir para a escola não por obrigação, mas porque eu vou encontrar meu time de basquete, porque eu gosto daquele lugar, porque eu pertenço àquele lugar, quero ficar ali. Então, é isso.
1: Legal. Obrigado, viu? Obrigado vocês aí por atender a gente. A diretora da escola, você também, Priscila. Você joga alguma modalidade?
0: Eu sou corredora.
1: Você é diretora?
2: Eu jogo vôlei.
1: Olha só, então temos esportistas.
2: Eu até esqueci de enfatizar. Nossa, a escola é de escola de período integral.
1: Legal.
2: Então as crianças ficam 9 horas e pós as 9 horas eles estão aqui jogando.
1: É muito legal. Então temos duas atletas aqui também. Tá certo? Duas atletas aqui que são da, né, do time aqui. E ó, vou aproveitar aqui e mandar um recado pro Anderson Varejão. Que a Priscila vai ver, né, Priscila?
0: Não, vai, mas pra quem sabe, né?
1: Mas vai chegar até ele. Alô, Anderson Varejão. Tamo junto, hein? Você e eu aqui, ó. 3 pontinhos pra cada. Tá bom? É um desafio. Tá feito o desafio. Então pode levar esse recado pra ele, tá?
0: Testemunha.
1: Tá certo. Bom, então é isso. Obrigado vocês. Obrigado vocês por atender a gente. Bom, então é isso. Falamos aqui, pessoal aqui. E daqui a pouquinho, né? Aqui o nosso Alesso Esportes. A gente já tá aqui vendo aqui a movimentação da garotada, a molecada aqui, já fazendo aqui toda o treinamento, e é isso, eu vou daqui a pouquinho fazer alguns arremessos para esquentar, porque tá frio em São Paulo, e a gente volta daqui a pouquinho aqui no Alesp Esportes, não saia daí.
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0: Muito bem, estamos de volta com o nosso Alesp Esportes. Daqui a pouquinho tem aí um pouquinho do treinamento para você. E será que vai dar bom? Não sei, você vai acompanhar com a gente. Mas antes, a gente fala o seguinte, né? Que o esporte tem que ter o incentivo da família. E a gente vê aqui várias crianças, a gente vê várias pessoas aqui, enfim. E a dona Lucimar, ela é mãe de uma figura que estava aqui agora correndo para lá e para cá, né, Lucimar? Já tá ali já de olho. Tudo bem?
1: Tudo bem.
0: Então tá bom. Lucimar, queria que você se apresentasse, por gentileza.
1: Meu nome é Lucimar Chaves Araújo, moro na freguesia do O. Minha filha estuda aqui na Pompeia, por isso fazemos parte desse projeto, né? Que é o Projeto Cury.
0: Como que é para você ver a sua filha hoje fazendo parte desse projeto?
1: Para mim é satisfatório, porque é um jeito que eu arrumei de tirar ela da frente de telinha. E tem mais, desenvolve, né, o crescimento dela, vai disciplinar, vai me ajudar muito.
0: O que mudou aí na sua filha depois que entrou no projeto?
1: Ah, ela sonha muito, sonha. Tudo que é esporte eu acho que ela quer fazer. Ela agora desenrolou, ela quer basquete, quer futebol, ela não sabe ainda o que quer, mas ela quer tudo agora.
0: Legal, legal. A gente vê a importância, né, não só da filha da dona Lucimar, mas também de outras crianças, né? A senhora vê aí também, né, várias crianças aí com brilho nos olhos fazendo o treinamento, né?
1: Eu vejo que tem uns dois aí que dá pra ir longe.
0: É, né? Então vocês já são quase o futuro da seleção já, né?
1: Eu vejo dois aí que eu acredito que tem potencial.
0: Legal, legal. E a gente fala o seguinte também, né, Lucimar? Tem um projeto

0: Se tivesse um projeto desse espalhado aí por todo o estado de São Paulo, seria muito mais fácil, né?
1: Seria ótimo, ia, como é que se diz, ocupar muito a mente dos adolescentes, disciplinar eles, né, que tá difícil para a família disciplinar os jovens hoje.
0: Como que a senhora faz aconselha aí, faz essa divisão de tarefas aí no dia a dia em relação a trazer a filha da senhora para cá, como que a senhora faz isso?
1: Ah, eu acredito que tudo, se a gente organizar, dá tempo. Eu saio de manhã com ela, deixo na escola, vou trabalhar. É tudo cronometrado, né? Aí eu olho a hora, corro pra cá e sempre dá. Se você botar na cabeça que vai dar certo, dá.
0: E que recado a senhora deixa para as pessoas que ficam aí falando que não vai dar certo? Que recado a senhora deixa?
1: Dá tempo, é priorizar. Nós temos as prioridades. Nós botamos filho no mundo. Então nós temos que se dedicar a essas criaturinhas que a gente pôs no mundo. E é ocupando, é incentivando, é ajudando a sonhar junto, né? Que nós sozinhos não dá para ir longe. Tem que ter um apoio da família, de amigos, de todo mundo. Sociedade, e assim vai.
0: Legal. Obrigado pelo esse bate-papo, viu, Dospar?
1: Obrigado também, Fábio.
0: É isso aí. Palomela, aqui a gente conversou com a dona Lucimar aqui, que é mãe da... É. Daqui a pouco a gente vai mostrar ela ali, a Helena, figurinha aqui. E a gente vai conversar também com outro jovem que está aqui fazendo parte do projeto. E daqui a pouquinho a gente vai bater uma bola aqui, essa molecada aqui, essa garotada aqui no projeto do Instituto Cury, do Anderson Varejão, tá certo? Então, fica com a gente que a gente continua por aqui.

0: gente começou agora com a mãe ali, né? Agora é o seguinte, conversar com duas feras que estavam aqui jogando aqui, já estão suados aqui. Seu nome?
1: Giovanni.
0: Giovanni, qual que é a sua idade, Giovanni?
1: 14 anos.
0: 14 anos, já é maior que eu já. Seu nome?
1: Renan.
0: Sua idade?
1: 14.
0: 14 também? Fala uma coisa pra mim, como é que vocês conheceram aqui o projeto?
1: Ah, eu conheci por causa de amigos, ano passado. Eu vi um outro falando, aí eu me interessei.
0: E hoje você está no projeto, o que, que você tem achado do projeto no dia a dia?
1: Perfeito, faz todo dia matar um tempo que eu tinha vago, ajuda a mais me concentrar no jogo também.
0: Legal, legal. O que, que mudou na vida de vocês aí depois de participar aqui do projeto?
1: Ah, eu melhorei meu físico, melhorei na escola, melhorei muitas coisas da vida.
0: Legal, quais são suas referências hoje no basquete?
1: Ah, no basquete brasileiro, Caio Pacheco, né? O Renan, mas internacional, como Shea, o Embi Aniama. Sempre vai a minha referência.
0: Legal. O que, que o recado vocês deixam aí pra criançada que quer começar no basquete, quer aprender o basquete, recado você deixa?
1: Então, no começo, sempre vai dar aquele nervoso de jogar, mas não importa. Basquete é basquete. Não importa que você perca, ganha. Basquete é jogar, não é sempre ganhar ou perder.
0: É isso, você.
1: Eu deixo. Ó, sempre confia nos seus sonhos. Basquete foi o meu sonho, pode ser o seu.
0: O que, que você pensa pro futuro? Você quer continuar seguindo basquete?
1: Não, não. Sempre foi outro sonho, ser programador. No basquete, sempre gostei como esporte, não como um sonho.
0: Só um complemento, né? E você?
1: Ah, meu sonho é ganhar uma bolsa de estudos pros Estados Unidos pra tentar uma carreira melhor.
0: É isso aí, molecada aí, ó. Futuro aí, então, enfim. A gente fala o seguinte, né? Que tem muitos jovens, né? Muitos talentos. Chegou mais um jovem aqui, deixa eu falar com ele aqui, ó. Seu nome?
2: Lucas Lima.
0: Lucas Lima. Sua idade, Lucas?
2: 13.
0: 13 anos. Vi que você estava correndo aí, suando no basquete. O que, que você tem achado aí do basquete no dia a dia?
2: Nossa, melhorou muito, porque eu não fazia nem exercício físico, né? E melhorou muito já. Agora chego em casa suado, brincando já, cansado. E acho muito basquete muito da hora pra mim. Melhorou muito minha vida.
0: Legal. O que, que mudou na sua vida aqui depois do instituto?
2: Melhorou meu movimento, que eu antes não me mexia nada, fazia nada. Agora, desde que o basquete, o professor chegou aqui, eu fiquei fazendo. O professor falou pra eu comer mais saudável. E é isso, tô seguindo isso e agora é só praticar basquete.
0: É isso aí, valeu, obrigado. É isso, então é isso. Ó, a garotada aqui, ó, todo mundo fazendo treino, fazendo aqui. A gente continua, acompanha aqui, porque é o seguinte, agora é a vez dos pequenos aqui também, né? Tem os pequenininhos também, que é 7, 8 anos, são os pequenos, né? Que tá aqui fazendo aqui o treinamento, o professor tá aqui com eles também. E a gente acompanha o dia de basquete aqui com essa garotada. Daqui a pouquinho, então, a gente volta pra quê? Pra que que a gente volta daqui a pouco? A gente vai fazer alguns arremessos. Vamos ver se eu tô apto a fazer alguns arremessos, só para dar uma esquentada e uma soltada. Então você vai acompanhar com a gente junto agora. E você está acompanhando algumas imagens aí do nosso cinegrafista social, tem feito várias imagens aí para você acompanhar um pouquinho desse dia a dia aqui onde nós estamos. Dá uma olhada aí.

calma que vai. Tô esquentando, vocês estão jogando desde meio-dia? Tô jogando desde meio-dia aqui, né? Calma, calma. Tô esquentando ainda. Chegou na sexta, pelo menos.

0: 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O Jornal da Lesp é comigo, Camila Freitag. Você já se perguntou o que os deputados estaduais realmente fazem? E como as leis que saem de espaços como esse aqui, o plenário Juscelino Kubitschek, podem afetar o seu dia a dia como cidadão do estado de São Paulo? Hoje a gente vai entender um pouquinho melhor como é que tudo isso funciona com a Letícia Maria, que é especialista em democracia e técnica legislativa aqui da Lesp. Vamos lá! Letícia, vamos começar entendendo exatamente a função dos deputados, né? Porque a gente acaba esquecendo um pouco dos deputados quando a gente não está pensando no voto, e em especial aqui os deputados estaduais, porque eu acho que a gente foca muito no Congresso Nacional e às vezes esquece um pouquinho do Parlamento Estadual, né?
1: Exatamente. Bom, assim como lá no Congresso a gente tem os deputados federais, aqui na versão do Estado, né, a gente tem os deputados estaduais que são os representantes do povo também. E querendo ou não, a gente está falando do poder legislativo, que é um daqueles três poderes que nós temos no Estado. Poder legislativo, executivo e judiciário. E aí no legislativo estadual, nós temos como os nossos representantes, os deputados estaduais, que não têm só essa função de fazer leis, apesar de legislar ser a função típica do legislativo, né? A gente tem também a fiscalização, por exemplo, das contas do governador, aqui na esfera do Estado. E aqui onde a gente está, que é o plenário, é só a pontinha do iceberg, digamos assim, porque é daqui que vão sair de fato as leis, as aprovações dos projetos, e aí eles sendo sancionados vão se tornar lei e vão valer ali no estado todo, mas isso é só uma parte de toda a tarefa, de todas as atribuições, digamos assim, que os deputados têm. Eles precisam também acompanhar as demandas da sociedade, perceber quais são os problemas que acontecem ali na população e trazer isso para cá, para formar projetos, proposituras e fazer com que isso seja de fato válido e vigente perante toda a sociedade paulista e vai impactar, querendo ou não, a vida de 645 municípios, né?
0: E também é importante que as pessoas acompanhem esses processos, né? Porque a gente precisa saber o que realmente está acontecendo para poder cobrar mais tarde uma eventual falha ali de um parlamentar que a gente tenha elegido.
1: Uhum. Muitas vezes a gente vota e já nem lembra mais, né? Uhum. Você lembra em quem você votou há 4 anos?
0: Eu lembro, mas porque eu acho que foi a primeira eleição em que eu realmente me debrucei sobre isso.
1: Ainda pra, de fato, escolher bem.
0: Exatamente.
1: Porque a maioria nem lembra, nem se lembra uhum. em quem votou. E aí a gente não pode deixar isso acontecer, né? Querendo ou não, são 4 anos, passa rápido. E você tem que fiscalizar. E aí, por conta disso também, aqui na Assembleia, todas as reuniões e as sessões são públicas. Então, a gente tem a galeria ali que pode acompanhar. Tem a TV Lesp, tem o portal da Assembleia, o site da Assembleia, em que você consegue ver quem estava aqui presente, se o seu deputado estava aqui, uhum. como é que ele votou, se estava, se apresentou, não sei, um voto em separado, alguma coisa assim. Então, dá para fiscalizar, dá para acompanhar essa gestão. E também entra aí o papel das redes sociais, né? Porque muitos deles são muito, muito ativos nas redes sociais, no Instagram, no TikTok, enfim. E aí também é uma forma de prestação de contas para a sociedade.
0: Como a gente estava falando lá, o plenário, apesar de ser o grande plenário, a gente tem outros espaços como os plenarinhos, né? Isso. Que acontece muita coisa também.
1: Sim, muita coisa. Inclusive, as reuniões das comissões acontecem aqui, por uhum. exemplo. Né, nós temos 3 plenários menores aqui na Assembleia. E, normalmente, terça e quarta-feira, a gente tem as reuniões das comissões, que são esses grupos de trabalho, digamos, em que os deputados, os 94, eles estão alocados nesses grupinhos. Então, eles têm, as comissões, né, têm de 11 a 13 membros. Uhum. E aí cada grupo desse vai tratar sobre um assunto. Por exemplo, Comissão de Constituição, Justiça e Redação. Quando o projeto chegar para ser analisado pela CCJ, ela vai de fato analisar ali, observar os aspectos constitucionais. Se o projeto está de acordo com o que a Constituição estabelece, Constituição Federal, Estadual, não está sendo proposto nada muito absurdo, mas se tiver ok, beleza, o parecer favorável é votado, torna-se de fato o parecer da comissão, e aí o projeto vai para caminha, né? Vai para a próxima comissão. que pode ser, por exemplo, comissão de saúde, comissão de educação e cultura, comissão de meio ambiente e desenvolvimento sustentável, comissão de turismo. E um deputado pode estar em mais de uma comissão. Inclusive, por exemplo, um deputado que é médico, ele foi eleito deputado, ele tem que necessariamente estar na comissão de saúde? Não.
0: Não.
1: Não. E até porque esse conhecimento técnico também não tem como a gente exigir que o deputado saiba de tudo. E aí também entra o papel tanto dos servidores da casa quanto dos próprios assessores que eles têm em relação a conhecimento técnico. Ele vai ter que correr atrás de informação técnica sobre isso. E aí, saindo também dessa segunda comissão, em regra, a gente chega à comissão de finanças, orçamento e planejamento. Porque o impacto orçamentário que esse projeto vai ter no Estado vai ter que ser discutido aqui. A concretização do seu projeto vai custar quanto? É isso, basicamente, que é levado em conta pela CFOP. E aí, depois, a gente ter essa fase da instrução, essa fase das comissões, aí sim o projeto segue para o plenário para ele ser discutido por todos, pelos 94, e votado também por todos.
0: Ou seja, não basta só ser protocolado para chegar lá no plenário. Tem que passar por muitas etapas, né?
1: Muitas etapas. E além dessas etapas, tem também os acordos. As falas, as discussões, os debates, eles precisam acontecer para os projetos andarem.
0: E eu gosto de trazer uma curiosidade, mas eu vou pedir para você explicar. Por que que as comissões têm 11 e 13 deputados? Por que que não pode ser um número par?
1: Para não ter empate. O voto tem, a gente tem que ter um voto vencedor. Né? Um voto que vai ganhar o status de parecer dessa comissão. Aí por isso tem um presidente e os demais, os membros. E a votação é que vai impactar. É por conta disso.
0: Como é que isso realmente vai afetar a população do estado de São Paulo?
1: Vamos supor que o projeto de fato foi aprovado, se tornou lei. Como é que ele vai chegar no seu dia a dia, no meu dia a dia? Através das políticas públicas do poder executivo. Então a lei é traduzida em políticas públicas, as políticas públicas é que de fato concretizam o que está escrito ali na lei. A ideia que saiu daqui. A competência estadual, ela é muito residual. A gente tem estabelecido na Constituição Federal a competência que é da União, competência federal. Então o Congresso vai falar sobre o que é crime, que vai valer no Brasil inteiro, sobre direito civil, direito do consumidor, que são códigos que valem no Brasil todo. Município, aquilo que for de interesse local. E aí o Estado fica com o quê? Por exemplo, educação e saúde, ele vai complementar as regras que vêm lá de cima, que vêm do Congresso. Então também vem nessa complementação. E aí, tomando esse gancho aqui para dar um exemplo, por que que é importante a gente acompanhar também? Para a gente perceber o que que é prioridade do Estado. O nosso Estado, ele está investindo mais no quê? O Poder Executivo está colocando mais dinheiro em que parte? Por exemplo, financiamento de pesquisa de instituições estaduais. Isso sai daqui também. Então, com isso a gente consegue analisar e também é uma forma de fiscalizar, né? Para onde está indo o dinheiro? O dinheiro está sendo aplicado no quê? Como é que isso vai ser traduzido e vai chegar para a população?
0: É por isso que lá no papel a gente precisa da regulamentação das leis.
1: Isso.
0: Essa aplicação efetiva ali dos...
1: Pelas políticas públicas. Exatamente. Então, apesar de os poderes serem independentes, eles são harmônicos. Então, a gente tem poder executivo, legislativo e judiciário atuando juntos. O legislativo faz a lei, o executivo coloca em prática através das políticas públicas.
0: Entender o papel de quem faz a lei é o primeiro passo para participar dela. Quando a gente conhece o caminho, fica mais fácil chegar até aqui e fazer com que a sua voz também ecoe dentro desses corredores. Porque isso é política, sim. Transformar demandas em leis e você no protagonista da democracia. Vamos pro próximo?
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10: No Cidadania de hoje, nós viemos parar
7: aqui nos pés do Divino Espírito Santo. Eu vou levantar aqui para vocês verem aqui atrás de mim, ó. Espírito Santo, Nossa Senhora ao lado. Porque nós viemos até Mogi das Cruzes justamente para acompanhar a Festa do Divino. Essa festa que é tão tradicional, são mais de 400 anos que ela é realizada somente aqui. Inclusive, é uma das festas mais tradicionais para a Igreja Católica. Muitas pessoas se reúnem, tem gente que vem do Brasil todo justamente para acompanhar essa festa e celebrar a festa que antecede e vai até o dia de Pentecostes, domingo, dia oficial da celebração. E aí é quando tem a missa, tem toda uma tradição por trás para celebrar aí os dons, os sete dons do Espírito Santo e o próprio Espírito Santo. Mas eu quero mostrar para vocês, vou até virar aqui a câmera, ó. Aqui é o salão onde eles se reúnem para começar os preparativos para a festa. A pomba, principal símbolo, não somente da paz, mas também do Divino Espírito Santo. E aí a gente tem um pouquinho de imagens do que foi a celebração, provavelmente em alguma edição anterior. Tem os anjinhos, aqui a procissão de entrada. Aqui ao lado também, ó, tem uma versão maior do Divino Espírito Santo. E aqui do outro lado, daqui a pouco, as mulheres responsáveis por fazer esses quitutes, que eu ainda não sei o que é, mas eu vou descobrir, vão estar aqui.
11: Viva o Divino Espírito Santo!
12: Viva!
11: Viva!
12: Viva!
13: Aleluia!
10: Tem muita comida típica. Inclusive, eu já vou começar na cozinha, porque vocês sabem que ultimamente é onde eu mais fico. Esse lugar já virou minha segunda casa, que é o tortinho. Quem vai contar pra gente um pouquinho mais sobre o que é o tortinho é a...
14: Irene.
10: A dona Irene é quem faz então ele, né?
14: Sou.
10: Dona Irene, o que é o tortinho?
14: É um bolinho de farinha de milho com recheio de carne moída.
10: E o que tem de tão especial nele que o povo gosta?
14: Aí eu já não sei. Não, a gente capricha, né? No tempero, tudo, e fica gostoso. O pessoal gosta.
10: É uma receita antiga já daqui?
14: Olha, começou a ser feita na Festa do Divino em 1958 pela Dona Pedra. Daí ela, em 88, ela passou para a Judite. E a Judite, em 2013, passou para mim.
10: É uma tradição que vai passando de geração em geração para não deixar morrer, né?
14: É, isso que foi dito, né? Que como não está aguentando mais, já está bem idoso, então passa para outra para continuar, para a festa, para ser uma tradição, né, mesmo, da Festa do Divino.
10: E por que tortinho?
14: Aí já não sei.
10: Eu achei ótimo o nome, tortinho.
14: Aí eu já não sei. Quando eu conheci, já era tortinho e continuou.
10: Sempre foi tortinho.
14: Sempre foi tortinho.
10: Mas ele tem um formato, gente, ele é mais arredondadinho, que faz ele ficar tortinho, né? É por conta disso, ele tem um formato diferente, né? Ele dá uma voltinha.
14: Tipo meia-lua, é tortinho. É.
10: E essa receita, ela tem em vários lugares, né?
14: É, mas não é igual a nossa.
10: Muda.
14: Eles põem ingrediente diferente e fala que é tortinho, mas não é. O nosso é o original mesmo.
10: Verdadeiro só aqui.
14: como eu falei, desde 1958, que foi, começou a fazer e continua a mesma receita.
10: Quem quiser comer o verdadeiro original de fábrica, não pirataria, só aqui, né, dona Irene?
14: Só na festa do Divino.
10: Tem que vir aqui, então.
14: Na festa do Divino, sim. Aí é original mesmo.
10: E vende bastante? Vocês fazem quantos por dia?
14: Por dia? Dá uns 900, quase 1000 todo dia.
10: E vende tudo?
14: Vende tudo.
10: Então o povo gosta mesmo?
14: Gosta. Quem fica sem, espera o ano que vem, porque não tem...
10: Se não correr, vai ter que esperar um ano para poder experimentar o tortinho.
14: O tortinho do Divino é um ano. Certinho.
10: E há quanto tempo a senhora ajuda aqui na festa do Divino?
14: Há 30 anos, desde 1996.
10: Quase minha idade.
14: É.
10: Bastante tempo?
14: Bastante tempo.
10: E como que a senhora começou a ajudar aqui?
14: Bom, a minha mãe vinha, daí ela chamava a gente para vir. Como a gente trabalhava, começava mais só final de semana. Daí depois a gente foi parando de trabalhar, vindo mais vezes, e aí daí, depois que aposentei, fiquei direto.
10: E como que é para a senhora poder ajudar na festa do Divino? Porque deve ser uma sensação muito boa, né?
14: Ah, sim. Como que eu vou explicar? É a fé da gente. A gente vem, faz, trabalha bastante, mas é tudo pela fé. Tudo que o Divino dá para a gente, nossa, não tem nem como explicar para você. Mas é a fé da gente que move. Às vezes a gente está ruim, ah, não vou, daí você acorda, não, vou sim, levanta e vem, entendeu? É pela fé mesmo, é tudo pela fé, o Divino ilumina a gente que a gente fica maravilhado.
12: Estamos aqui, Senhor, ao seu dispor.
14: Na hora que a gente chega ali e reza antes de começar, muda tudo que você... Você não tô com vontade, eu tô brava, não. Vai aliviando e você começa a fazer e sai os coisas maravilhosas, gostoso, bem temperado, bem... E é assim, e a gente fala, não, é pelo Divino, e sai. E sai muito gostoso, pelo que eu vejo. Mas a gente trabalha bastante, mas a graça que a gente recebe não tem preço.
10: É muito maior, né?
14: É, muito maior, não tem preço, não tem... Não tem como explicar, sabe? É cada um mesmo. É cada um que chega e faz, tem a sua, sabe, a sua história.
10: Ô, dona Irene, agora eu queria aprender a fazer o tortinho. A senhora me ensina?
14: Ensino, já vou ensinar você. Só terminar de tirar esse, a gente já vai lá e vou ensinar você.
10: Então eu vou lá fazer o tortinho.
14: Ó, depois você abre assim.
13: Tá muito fina.
10: Tá fina?
13: É. Faz uma covinha aí, ó.
10: Aqui?
13: É, tipo assim, ó.
10: Ah, então peraí.
13: Deixa muito fino, senão estoura.
10: Não tá muito fino? Então peraí. Assim?
13: Isso. Isso, põe mais um pouquinho.
14: Aperta. Tá? Posta da colher, isso.
13: Agora você solta. Tá bom. Vai, isso é cash. Assim, ó. Você faz assim, ó. Aperta.
14: Aperta
13: bem. Aí você vai apertando e girando. Aí sai o tortinho.
10: E aí vira?
13: Ó, você não pode deixar isso.
10: Tá.
13: Então você vai apertar pra... Ó, você vai empurrando e apertando, ó. Ó, tá vendo? Ó, você...
10: Ficar lisinho.
13: É, vai apertando, mas você tem que apertar ao mesmo tempo, vai. Ele pra não estourar a carne, tá vendo? Ó? Aí você faz assim e vai apertando assim, vai apertando assim, ó, pra ele emendar, entendeu? Ó, pra não aparecer a carne.
14: Dá trabalho, dói o braço.
10: É difícil.
14: É.
10: É só enrolar.
14: Se faz uns 150 assim, seu braço fica. É,
10: depois... Bastante, né?
14: E que você fica apertando.
10: Aqui.
14: É.
10: Põe sua massinha pra
14: cá. Eu sei. Que dói o braço.
10: Embaixo ficou uma belezinha, em cima, ó. Nós já mostramos como se faz um tortinho. Nós não, né? Eu tentei fazer, viu, Josmar? Mas ficou, o tortinho ficou bem tortinho, viu? Não ficou lá essas coisas, não. Olha só, gente, eu estou aqui com o Josmar. Ele é diretor institucional e também coordenador da entrada do Palmito, que ele vai explicar para vocês o que é essa entrada, mas eu queria primeiro que ele se apresentasse.
15: Bom, eu sou o Josmar Cassola. Fui capitão do Mastro em 2010, festeiro em 2012, depois fiquei como presidente aqui da Associação para a Festa do Divino de 2016 até 2020. E hoje eu coordeno a entrada dos palmitos e sou diretor institucional da Pro Divino.
10: Como que começou sua história com a festa?
15: Foi em 2002, quando meu pai foi o capitão do mastro da festa. E aí a gente começou a trabalhar na festa. Depois fomos chamados em 2010, aí nos engajamos definitivamente, e de lá para cá, toda a festa.
10: É uma tradição que vem de família, né? Eu conversei com as abelhinhas, inclusive elas falaram muito sobre isso, sobre ser as pessoas que participam, os voluntários, é algo que vem muito passado de geração em geração, né?
15: Sim, a festa esse ano ela faz 413 anos e isso vem das famílias mesmo. Então, os pais, todos aqui, os pais já foram da associação ou festeiro ou estavam na festa. E aí isso vai passando de família mesmo. Então, o meu veio do meu pai, o meu irmão também foi o festeiro em 2010, quando eu fui o capitão, depois nós trocamos, ele foi o capitão e eu fui o festeiro, e aí em 2023 a gente já colocou outras pessoas também da família, porque o capitão e o festeiro ele tem que ter um entrosamento, então a gente tem que estar próximo, né? Então tem que ser uma pessoa próxima, e eu escolhi meu irmão para ser o meu parceiro ali como capitão do mastro e festeiro.
10: Qual a função do capitão, do mastro e do festeiro para as pessoas que não conhecem a festa saberem o que é?
15: É uma equipe.

0: tudo era preparado na casa do festeiro. Hoje nós temos associação, foi porque a festa foi crescendo, foi tomando um tamanho que não dava mais para guardar panelas na casa do festeiro. Então, de um ano para outro, sempre existiu isso, de um festeiro guardar as panelas, entrega para o outro festeiro e ele cuida das panelas até o ano seguinte. Então, quando eu falo panelas, eu estou dizendo tudo, todos os utensílios da festa, que são muitos utensílios.
1: O evento vira meio que uma segunda casa, né? Porque aí ali na rotina se mistura o que é o evento, o que é a própria casa do festeiro, de quem está participando, vira tudo uma coisa só, né?
0: Com certeza, estamos aqui, sempre é uma família, chega aqui de manhã e sai de noite. Eu mesmo estou sem dormir hoje porque nós temos mais de 60 eventos na festa. Quase que não dorme, por isso essa cara de cansado.
1: Quantas pessoas participam, em média, ajudando voluntariamente para a festa acontecer, você sabe?
0: Nós temos 4 mil voluntários trabalhando na festa, no total, como eu te falei, são mais de 60 eventos, né? Então a gente precisa de muitos voluntários. O total em quermesse, em abelhinhas aqui, em café da Alvorada, são mais de 4 mil pessoas trabalhando.
2: Pessoas que largam suas casas, largam seus trabalhos. É muito importante essa relação de fé, de amizade, da importância que a festa tem para a cidade, né? As pessoas simplesmente fecham seus trabalhos, largam, vêm para cá, se dedicam durante 11 dias, por causa da importância da festa que tem para a região.
1: O que é Alvorada, para quem não conhece?
0: Alvorada é um cortejo de manhã, que são 9 dias, e é 5 horas da manhã. Então, é onde o povo vai para agradecer e pedir e rezar, né, todo dia às 5 horas da manhã.
3: E agora até meus netos já estão vindo Alvorada. Eu venho na Alvorada todo dia, venho com meu filho, com a minha filha. Eu já estou trazendo meus netos já. Então, para a gente é uma coisa assim muito, muito boa, né? Uma coisa que a gente está vendo que, mesmo quando a gente se for, que a gente não for, vai ter continuidade, né? Através de mim, dos meus netos, meus irmãos, toda a nossa família inteira participa.
1: E passa de geração para geração, isso que é bonito, né?
3: Hoje minha neta veio na Alvorada, domingo meu neto veio na Alvorada. Então já. Estamos passando já para outras gerações.
0: Nós estamos agora, nesses dias, com mais de 5 mil pessoas indo para Alvorada às 5 horas da manhã. E depois da Alvorada, nós temos o café da Alvorada, que é um café preto mesmo, com um pão e mortadela e biscoito também. Então todo mundo vai lá e toda essa festa, toda festa ela mostra isso. O povo, quando não pode estar nessa. Por algum motivo de uma doença, alguma coisa, ele pede para alguém ir lá buscar esse pão, esse biscoito, esse café para ele, porque ele acredita que isso seja abençoado. Todos nós acreditamos que isso seja abençoado.
1: E é muito legal porque essa questão da partilha, de ter o alimento, ela faz parte de toda a história da festa, né? A gente falou sobre o tortinho, assim que nós chegamos, que também é feito por várias pessoas, tem toda uma simbologia. Tem o prato típico daqui, né? O afogado. Vou até pedir para você falar sobre ele também, que começou lá atrás com os portugueses que trouxeram. As pessoas vinham de muito longe participar de Pentecostes e aí precisavam de um alimento mais forte para aguentar a caminhada. Então, o alimento está sempre muito envolvido, né?
0: Sim, o afogado é uma carne, batata, legumes e a água, né? Então ele engrossa aquela água com esses legumes, com esses temperos, né? E esse, antigamente, o que era? Ele matava um boi e fazia lá com as carnes do boi. Hoje a gente só usa a carne assim, mas é o mesmo, a mesma tradição, o mesmo formato que era antigamente. E esse afogado também, no sábado, na Entrada dos Palmitos, nós temos o afogado do povo. Porque esse afogado é um prato que a gente vende na quermesse. Tudo que é vendido na quermesse é para as entidades. Nós temos 23 entidades diretamente trabalhando com nós na quermesse. Quando você compra

0: O afogado, que é já de um preço que acessível, mas tudo a gente tem que comprar. Hoje a gente faz, no afogado do povo, a gente serve 7 mil afogados. Então, esse afogado do povo, ele nos custa 43 mil reais. Não. E isso, não existe doação para isso. A gente até consegue algumas coisas, mas não tem uma doação.
1: Existe um mito de que a festa ganha tudo, não ganha nada. Eu estou coordenando aqui há 8 anos e tudo é comprado, tudo, absolutamente tudo.
2: E aí, existe algum lucro que vai para ajudar na igreja em questão de reforma? Porque sempre tem, né? Ou ajudar em reforma, ou ajudar na parte de Vicentinos, para quem não conhece, aquela ajuda para os mais pobres, mais necessitados que moram na região. Existe essa parte?
1: Existe parte da arrecadação da festa. Das entidades, é feito para ajudar as entidades mesmo, né? Essa aqui é uma entidade, a barraca do churrasco é outra entidade, a barraca do doce é outra entidade. Cada barraca representa uma entidade que no final oferece um lucro para se autossustentar durante o ano, cobrir suas despesas, seus gastos, né? Alguma coisa vai para a igreja também para montar toda essa estrutura, uma estrutura enorme, gigantesca, né? Você precisa de um recurso, parte desse dinheiro que é arrecadado com a venda do prato. Mantém a estrutura da festa e o que sobra no final, o lucro que sobra no final, mantém essas entidades que precisam desse dinheiro.
0: Quando você está consumindo alguma coisa na quermesse, você está ajudando uma entidade. E as entidades das quermesses são creches, cuidando dos idosos. Também tem a PAI, está com nós, que são alguns com deficiência. E também moradores de rua, também temos entidades de moradores de rua. Então, tudo isso é sempre para estar ajudando. Então, se você está consumindo na quermesse, você tem que pensar que você está também degustando um bom prato, uma boa comida, mas também que está ajudando uma entidade que ajuda as pessoas.
2: Ou seja, são pessoas que doam o seu trabalho, doam o seu tempo em prol de outras entidades que vão ajudar outras pessoas ainda, né? É um círculo de solidariedade mútuo que não termina.
0: Sim, como você já fez o tortinho aqui, você viu, as pessoas vêm aqui para doação mesmo. As entidades todas trabalham com a doação da mão de obra, pelo menos. Talvez não a doação do material, porque hoje não dá, até porque a quantidade é muito grande, né? Abóbora, são 5, 6 mil quilos de abóbora que a gente faz aqui também só para o doce de abóbora. Então, é bastante, não existe um como doar isso. Então, realmente, o que a gente doa é a nossa mão de obra, nosso trabalho.
2: Agora, falando da entrada dos palmitos, ela acontece sempre aos sábados, né, que é um dia anterior ao Pentecostes. Eu queria que você explicasse o que que é a entrada dos palmitos.
0: Entrada dos Palmitos é também um cortejo feito de agradecimento pela boa colheita. Isso era no passado. Então, a entrada dos Palmitos também tem. A festa tem 413 anos. A entrada dos Palmitos, que nós sabemos, tem mais de 200 anos. E onde o povo rural vinha para a cidade, onde tinha a igreja matriz, que fazemos isso até hoje, então simbolizamos isso, e por isso a gente tem os carros de boi. Então são 25 carros de boi. Ele abre com um carro que a gente chama de charola, é uma carroça que nós montamos toda legumes, frutas em cima dela, tudo embalado, tudo bonitinho. Ao final da entrada dos Palmitos, nós doamos todo aquele alimento para as pessoas também, que muitos vão lá. Como eu falei no começo, tudo é fé, é uma questão de fé. E as pessoas vão lá e falam: não, esse alimento está abençoado. E realmente o padre, ele fica lá, o bispo nosso, fica lá abençoando na frente da catedral todos os carros que passam, inclusive a charola. Então a gente entrega isso para a população logo depois que acaba lá.
2: Realmente deve ser muito bonito, né? Acho que tudo que envolve a festa tem uma simbologia muito grande, a questão da fé, do respeito, da solidariedade entre as pessoas. Vocês vão ver mais daqui a pouquinho, porque a gente vai para um rápido intervalo, mas não sai daí.

0: 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A orientação também reforçou o uso correto das vagas reservadas para idosos e pessoas com deficiência. Nesse espaço existe identificação visível no veículo.
1: What?
0: Quando alguém ocupa mais espaço do que deveria, o transtorno sobra para todo mundo. E atenção, estacionamentos irregulares podem gerar sanções legais e administrativas. Respeitar a vaga também é respeitar as pessoas.
2: A tradição remonta aos primeiros anos de colonização aqui da região, quando moradores traziam palmitos nativos da Mata Atlântica para oferecer aos romeiros como uma forma de fé e gratidão pela colheita.
3: Viva o Divino Espírito Santo! Viva!
2: Nós viemos acompanhar a entrada dos palmitos. É uma festa muito tradicional, faz parte da festa do Divino, para celebrar o dia de Pentecostes, que é quando se comemora a descida do Espírito Santo sobre os apóstolos e a Virgem Maria. Nós viemos acompanhar aqui de perto. Eu vou pedir até para o meu cinegrafista mostrar aqui para vocês o pavarote. Está acontecendo ali atrás o desfile. Tem carro de boi, tem gente dançando, tem gente cantando, tem moda de viola. As pessoas vieram até aqui justamente para acompanhar essa festa, gente. Tem mais de 400 anos. São 413 anos, para ser mais exata, que ela acontece. E eu vou tentar aqui conversar com o pessoal para ver o que, que eles estão achando. Licença, tudo bem? Qual que é seu nome?
4: O meu é Douglas.
2: Douglas, você é daqui de Mogi?
4: Sim.
2: Acompanha todos os anos a entrada dos palmitos?
4: Acompanho. É, sim, é muito bom, é bem legal, uma festa tradicional da cidade, muito bacana. O pessoal aqui é muito religioso, muito católico, né? Então a gente curte bastante, o pessoal, a família desfila também, participa, é muito legal.
2: Qual a importância dessa festa para a cidade?
4: A importância é muito grande, é uma festa muito antiga, divide tradições. Eu mesmo acompanho desde a época da minha avó, dos meus pais. Então é um negócio muito bacana, muito legal.
2: É uma tradição que passa de geração em geração.
4: Geração,
2: né?
4: Em geração, com certeza. Hoje é minha filha que desfila.
2: Hoje ela está desfilando?
4: Sim. Então começou com a gente lá atrás e hoje nossos filhos que estão assumindo. Isso é muito legal.
2: Que bom, obrigada, viu? E a gente vai continuar andando por aqui, ó. Vamos pegar mais gente pra cá. Vem cá, Pavo. Tem um pessoal com bandeira, vou conversar com eles pra saber o que, que é essa bandeira. Licença, tudo bem? Qual que é seu nome?
5: Hernandes.
2: Hernandes, me fala, você tá segurando o mastro, a bandeira, o que, que é?
5: A bandeira, é.
2: A bandeira do Divino.
5: Divino, isso.
2: Explica pro pessoal qual a representatividade dessa bandeira.
5: Então, nós somos festeiros da paróquia Nossa Senhora do Rosário, desse ano. A representatividade dela pra mim é enorme. É, você começou a falar, começa até a chorar. É, não tem explicação, né? É a fé. Né? É a fé que move a gente, né? É muito emocionante carregar, é um peso muito grande.
2: Realmente é um símbolo muito grande para todo mundo que é católico, né? O Espírito Santo, ele tem um simbolismo muito grande, faz parte da Divina Trindade. E como que é estar com a sua família nesse momento?
5: Ah, é emocionante, né? Porque família é tudo, né? E assim, é minha fonte de inspiração, minha família. E através do Divino Espírito Santo, que me uniu mais ainda à minha família, né? Então eu sou muito grato a ele. E é, eu fico sem palavras.
2: Muitas graças recebidas?
5: Muitas, muitas, muitas, muitas. Demais. E quando a gente recebeu a honra de virar os festeiros da nossa paróquia, aí que começou mais ainda, mais bênçãos, muitas bênçãos nas nossas vidas.
2: Explica pro pessoal o que são os festeiros.
5: Os festeiros, eles são responsáveis pela parte de organização da festa, né? E temos os nossos capitões de mastro que estão ali, ó. O Luciano e a Preta, que eles fazem parte da parte de orações, de evangelização, né? E a gente mais na parte de organização, de festas e nessa parte.
2: Obrigada, viu? Eu vou falar com eles, então. Ele falou aqui do pessoal do mastro, dá licença, vou baixar aqui. Tudo bem? Tem uma pequena aqui. Qual que é seu nome?
6: Laura.
2: Laura, veio acompanhar a entrada dos palmitos?
6: Sim.
2: Tá gostando?
6: Sim.
2: O que você achou mais bonito?
6: É, quando todo mundo tava entrando aqui.
2: Quando todo mundo tava entrando, foi bonito, né?
6: Sim.
2: E quem que tá aqui do seu lado?
6: A minha mãe.
2: Quem que é a sua mãe?
6: Aparecida.
2: A Aparecida? E o que, que a Aparecida fez na entrada?
6: Ela estava com meu pai carregando a bandeira do Divino.
2: Uma baita responsabilidade, hein?
6: Uhum.
2: Não é? É uma baita responsabilidade, né, Aparecida? Deixa eu vir aqui, licença.
1: Com certeza. É muita responsabilidade. E eu ouvi do pessoal aqui falando assim, uma vez que a gente está com a bandeira para sempre, estando com a bandeira.
2: Verdade, né? E o marido quem é?
7: Luciano.
2: Luciano, me conta, quanto tempo vocês participam? É a primeira vez carregando a bandeira?
7: Carregando a bandeira do Divino, sim. É a primeira vez que participamos.
2: E como que veio o convite para você?
7: Para nós é através da nossa paróquia, né? Que nós estamos de capitães de mastro lá na nossa paróquia, Nossa Senhora do Rosário. Aí que veio o convite para a gente poder estar participando aqui na. Né,
2: e como foi para você?
7: Ah, é muito bom, né? A fé é só sentindo mesmo, né? Não dá para expressar em palavras, né?
2: Verdade. Inclusive, choveu muito. Eu tô até aqui com a minha capinha. A gente tentou pegar ali no começo a entrada, né? Mas estava chovendo muito forte. Dizem que quando chove é porque Deus está abençoando.
7: Chuva de graças, né? Vieram pra gente, né?
2: Amém. Bom passeio aí pra vocês. Já terminaram, né? A parte de vocês.
1: Nós encerramos a nossa parte.
2: E agora, tem missa? O que tem depois?
1: Hoje continua a festa diocesana, né? Com as missas e também a quermesse, né? Lá na... A festa do Divino, lá no centro.
2: Inclusive, tem muita coisa boa nessa festa. Tem o afogado, que é uma receita tradicionalíssima aqui, né?
1: É o tradicional da nossa diocese, é o afogado.
2: O afogado, gente, pra quem não sabe, é uma receita que vai aí, carne com batatas. Ela começou lá no século XVII, quando os romeiros vinham até aqui para acompanhar justamente essa procissão que antecedia a Pentecostes. Como as pessoas têm que andar muito, né? Elas precisavam de um alimento com sustância para aguentar toda essa caminhada. Foi aí que começaram a fazer esse preparo. Antigamente ela começava, era uma carne com farinha, depois passou a ser uma carne com caldo, e aí eles fazem todos os anos. São mais de 1000 pratos servidos todos os dias, como forma de agradecimento a todo mundo que participou da festa. E também para quem veio acompanhar, tem gente que vem de longe só para experimentar e conseguir assistir também. Olha, como vocês podem ver, tem muita gente com bandeirinha, tem criança, pai com os filhos, né, para acompanhar esse momento, porque nada mais é uma festa religiosa que reúne família, que traz esse símbolo de amor, de respeito, de colaboração, e as pessoas ficam aí assistindo, acompanhando. É um momento de muita emoção, né? Como as pessoas que nós conversamos falaram, a gente vê gente chorando, pessoas agradecendo, pessoas rezando, e é uma alegria para toda a cidade. Agora vocês estão vendo os carros de boi, que também é muito tradicional, que está passando por aí. Esses carros começaram com eles, a festa começou com os charreteiros, com os carros de boi. Então, é uma parte muito tradicional e muito importante dessa procissão. Tem pessoas que vêm, que cantam, tem a congada ela já passou, também é muito tradicional. São pessoas que fazem uma dança folclórica que faz parte, então, dessa festa. E agora, como vocês podem ver, então, são os carros de boi, que são um dos maiores símbolos, então, dessa festa, que é tão grande, que acontece todos os anos aqui na cidade de Mogi das Cruzes. Aleluia. Agora eu vou falar com uma pessoa que é muito importante para toda essa festa que está acontecendo, que é o Bispo Dom Pedro Luiz. Bispo, primeiramente, muito obrigada por conversar conosco. Eu queria pedir para o senhor explicar para o pessoal que está nos acompanhando a importância deste evento que antecede a missa de Pentecostes.
8: Isso mesmo. Saudar a todos da Lesp, de modo especial o presidente André do Prado, que é aqui da região de Mogi das Cruzes, daqui da região do Alto Tietê. Mogi das Cruzes é uma das 10 cidades do Alto Tietê que formam a Diocese de Mogi das Cruzes, e Mogi das Cruzes, no município, celebra uma festa do Divino Espírito Santo há 413 anos, a cidade que tem 465 anos, uma cidade antiga, quase igual São Paulo. E todos os anos uma grandiosa festa, preparada e celebrada durante todo o ano, mas de modo especial nos últimos 10 dias, que começa às 5 horas da manhã com a alvorada, que é uma reza, uma procissão, uma caminhada em honra ao Divino Espírito Santo. À noite tem a novena, tem a quermesse, e no sábado a chamada Entrada dos Palmitos. é uma recordação do tempo da produção agrícola forte. Aqui é o Cinturão Verde, que produz caqui, que produz muita verdura, que produz orquídea. E essa entrada ela é religiosa e folclórica, porque entram os carros de boi, entram os cavaleiros, entram as escolas, entram paróquias, enfim. E sobretudo numa representação muito grande do que é a região, do que é a vida, do que é a tradição, do que é a história da região. Sempre com milhares de pessoas se apresentando num grande desfile que termina aqui na praça onde nós estamos, ao lado da catedral, mas com cerca de sempre 30, 40 mil pessoas assistindo pelas ruas a esse grande desfile.
9: E você vê a expressão da fé das pessoas, eu acho que isso é o mais importante. É onde a gente se sente fortalecido, mesmo com a blusa molhada, bandeira mais molhada e pesada. Mas foi assim, abençoado, foi iluminado, então a gente está muito feliz com o resultado, com toda a entrada dos palmitos, com a quantidade de cavalheiros, com a quantidade das escolas, da participação da cidade, da participação das igrejas, né? Muitos jovens, muitas crianças, passou um grupo enorme de encontros de jovens, então muito legal, a gente ficou muito feliz e umas músicas bem... são contagiantes, né? Então, enfim, o resultado é, pra, na minha opinião, super positivo, dentro daquilo que a gente planejou, dentro da nossa expectativa, do que acontece com todo ano, com chuva ou sem chuva.
2: E é legal isso, né, Ricardo? Porque todos os anos é uma expectativa muito grande de se superar o ano anterior, né? Vocês vêm com essa vontade de fazer um evento maior, de trazer mais pessoas para participar?
9: Sim, esse é o objetivo, sempre trazer mais pessoas, né, para a gente poder contagiar. A ideia é levar o Divino Espírito Santo para as pessoas, para a gente, né, fazer, plantar sementinhas nas pessoas, para que elas, dentro do nosso tema, né, que é fazer de nós mensageiros da paz, então fazer com que as pessoas fiquem mais tranquilas, né, que a gente tenha uma sociedade mais unida, mais sinérgica, de mais harmonia, de mais empatia. Então talvez a gente não tenha conseguido o público do ano passado, mas tudo bem, sem problema, pelo menos as que estavam aqui sentiu a mensagem, acho que percebeu a nossa humildade em dar bom dia e de parabenizar e de gritar o Divino Espírito Santo, gritar o Viva, né, Viva o Espírito Santo. Então eu estou muito feliz com tudo isso, entendemos que a gente está conseguindo passar aquilo que a gente tinha como mensagem, que é o mensageiro da paz, trazer alento, trazer calma, trazer empatia, né? Quem hoje em dia não tem a seu próprio conflito. Então esse é o objetivo, e eu acredito que mesmo com uma população um pouco menor, sem nenhum problema, está tudo certo, ano que vem a gente faz maior e tudo bem.
2: Quanto tempo de preparação, Ricardo, para toda essa festa acontecer?
9: Olha, nós estamos desde Corpus Christi 2025, então desde lá a gente vem preparando com as coroas, com os eventos que a gente fez aí, sociais, jantar, almoço.
2: E é um evento que envolve muitas pessoas, né, Ricardo? Porque são muitos os voluntários que participam, pessoas que doam o seu tempo, doam ali o seu amor, a sua mão de obra para fazer a festa acontecer, não somente a entrada dos palmitos, mas toda a festa do Divino.
9: Exatamente. Eu sempre uso um exemplo, uma das entidades, Delícias do Milho, o padre Tiago comentou comigo, rapaz, tem 90 pessoas trabalhando, preparando as coisas já para a festa, para a quermesse. Se nós temos 30 entidades, são 90, vamos fazer uma conta de 100 para arredondar, nós estamos falando em 3 mil pessoas na preparação só das barracas.
2: É bonito de se ver a fé, teve família, tinha pai com filho, tinha crianças, tinham as religiosas.
10: Eu vim de Diadema.
2: A senhora veio acompanhar o quê?
10: A festa do Divino.
2: Conseguiu pegar tempo?
10: Oh, cheguei aos 11 horas, mas vou ficar até a tarde.
2: O que a senhora está achando?
10: Muito bonito. Muito lindo. Assisti a historinha de ontem, de uma rezadeira que falou ontem aqui para uma criança, achei muito lindo. Já entrei na igreja. Estou gostando.
2: Aqui a gente veio conhecer e para comer também, experimentar o afogado, que é um prato muito típico da região, tem toda uma história por trás, mas quem vai contar um pouquinho mais é o Cláudio. O Cláudio, ele é voluntário aqui há mais de 20 anos, 8 anos como coordenador, né, Cláudio? Conta pra gente um pouquinho a história do afogado.
11: Ah, uma história que tem mais de 400, na verdade 413 anos, que é a história da festa do Divino, né? Então é um prato extremamente tradicional, tem uma história cultural, uma cultura envolvida em cima disso, além da religiosidade, né? Que é um prato que é servido na época da festa do Divino, né? Muito característico nessa região aqui de todo o Vale do Paraíba, interior de São Paulo aqui. muitas receitas diferentes, mas é o afogado tradicional, super importante para a festa, provavelmente é o prato mais importante em termos de cultura e religião da festa do Divino.
2: Para as pessoas entenderem, né, o afogado, ele começou por conta da festa de Pentecostes, que acontece sempre no final do mês de maio, começo de junho, aí dependendo do ano. E os fiéis, eles vinham de muito longe para acompanhar e eles precisavam de um alimento um pouco mais forte para eles aguentarem a caminhada. É isso, né, Cláudio?
11: Exatamente. Foi uma forma de alimentar os romeiros que vinham para a procissão de Pentecostes, né? Há 400 anos atrás, você imagina a forma de transporte desse pessoal. A pé, cavalo, carroça, né? Muito precário, demorava muito. E o objetivo era criar um prato simples que fosse suficiente para alimentar eles, né? Então surgiu a ideia de fazer um caldo de carne com farinha, né? A farinha cozinha naquele caldo de carne, para a pessoa poder se alimentar um pouco para depois conseguir participar da procissão, né? Essa história continua até hoje, né? É isso aí, o afogado tem essa história longa, importante, né?
2: Hoje, quantos pratos, que são cumbuquinhas, né? Quantas cumbucas vocês distribuem ao longo da festa, por dia, mais ou menos?
11: No vendido, né? Aqui a gente tem a barraca que vende esse afogado, né? Então são duas barracas, a barraca que vende e a que doa na procissão de um dia antes da procissão de Pentecostes, né? O doado a gente faz em média de 6 a 7 mil pratos, que é doado de graça para a população. Nos 11 dias de festa, a gente faz em média 1.000, 1.200 pratos por dia aqui. Dependendo da época da festa, dependendo do frio, é um prato típico de frio, né? Então, às vezes está um pouquinho mais calor, vende um pouquinho menos, um pouquinho, mas entre 1.000 e 1.200 pratos por dia na festa durante os 11 dias.
2: Bom, é muita comida, para isso precisa de muitos alimentos, né? Como que funciona? Vocês recebem doações? Existem os parceiros que colaboram para a festa acontecer, para os pratos serem servidos?
11: Não. A barraca compra todos os alimentos, a gente não ganha absolutamente nada. É tudo comprado e daí a gente faz, né? Existe uma relação comercial das pessoas que querem fazer publicidade na festa, porque é uma festa muito grande. Mais de 200 mil pessoas frequentam a festa durante os 11 dias, mas isso é uma outra questão. Aqui na barraca a gente não ganha nada, absolutamente nada. Para não dizer que eu não ganhei nada, eu ganhei um saco de batata esse ano, 25 quilos. Dentro da proporção é um ganho, mas é muito pequeno, quase insignificante, né?
2: E isso é muito legal da gente falar, né? Porque às vezes você vai numa quermesse de uma igreja da sua cidade e fica aquele questionamento de, ah, o que eles vão fazer com esse dinheiro, né? E é sempre, quase sempre, a maioria, grande parte é utilizado justamente para ajudar a população. Como eu falei, são várias as entidades dentro da igreja que ajudam as pessoas. Tem a Pastoral da Saúde, que cuida dos doentes. Tem os vicentinos, que ajudam aí as pessoas mais pobres, os mais vulneráveis, que precisam de uma ajuda. A própria estrutura, como o Cláudio falou, né? Porque tem toda uma estrutura. E também precisa de profissionais, né, Cláudio? Como que funciona aqui? São voluntários, grande parte são voluntários, pelo que eu estou vendo por aqui.
11: Todos, absolutamente. Não, todos não. O pessoal da limpeza contratado, nós somos três funcionários. Que, no geral, é insignificante, porque por dia em média aqui a gente tem 80, 90 voluntários trabalhando tanto na parte da produção quanto no serviço à noite, né?
12: Que o Divino Espírito Santo, da nossa mensagem desse ano, leve a paz das pessoas. E que leve a paz a vocês, que estão aqui ajudando a gente nesse trabalho bonito e bacana, né? De fazer os portinhos, fazer os doces. Então a gente quer essa paz aí a vocês também.
2: Falando em voluntários, porque tem muitos, como vocês podem ver aqui, tem bastante gente ajudando e tem um também que vai falar comigo, vem cá, que vai falar comigo, que é o...
13: Márcio.
2: O Márcio. Márcio, você é voluntário aqui.
13: Voluntário, da parte da panela.
2: Quanto tempo você ajuda?
13: 12 anos aqui na Barraca do Afogado.
2: Bastante tempo. Quando que você começou?
13: Aqui foi 2012, né, a convite de um amigo que fazia isso. Era um senhor de idade já, era um grupo já de idade. Que havia necessidade de passar a receita para quem chegasse e continuasse a tradição. Então hoje a gente faz exatamente isso. A gente continua o que fizeram no passado, continuamos a receita, o preparo e trazemos mais gente também para repassar isso e manter a tradição do afogado, que é o mais conhecido da festa do Divino.
2: Isso é muito legal, né? A gente manter uma, vocês poderem manter uma tradição que, como o Cláudio falou, já são mais de 400 anos, né? Ó, vou pedir para você virar um pouquinho, porque todo mundo tem que ver seu rosto. São mais de 400 anos de história e isso tem que continuar, né? Porque é uma festa muito tradicional, muito importante para a cidade, mas também para todos os católicos, pessoas de outras religiões que vêm até aqui participar, celebrar a festa do Divino.
13: Perfeito. São 11 dias de festa. Nem todos são aposentados, então muita gente já durante o ano inteiro se prepara, se organiza para ficar aqui os 11 dias trabalhando. Então assim, é muita devoção, é muito voluntariado e muito, muito amor pelo que faz, né? Porque todo mundo aqui, a gente costuma dizer que é uma grande família. Todos se conhecem, todos se brincam, todos se gostam e se respeitam. Porque embora seja voluntário, embora seja você venha por vontade própria, é um serviço pesado, é um serviço cansativo, muito quente, né? Cada panela ali atinge 100, 110 graus de temperatura, então é muito trabalhoso. Mas é tudo muito feito numa sintonia, numa sinergia muito legal, muito bacana.
2: E tem muita gente trabalhando, como eu falei aqui atrás. Tem o pessoal descascando a batata, é tudo muito organizado, como vocês podem ver. Cada pessoa ali responsável pela sua área, tem gente cortando a cebolinha, a salsinha, para fazer um prato gostoso, delicioso, que vocês vão ver daqui a pouco, ele pronto, né? Porque a gente fala, mas vocês querem ver como que fica o prato final e a cara parece estar uma delícia. Quero mostrar para vocês, turma da Quarta Sem Fome, e eu vou colocar a Dona Maria para falar para vocês o que é essa turma. Eu vou virar a câmera para vocês verem ela. Dona Maria, o que é a turma da Quarta Sem Fome?
14: É uma ONG que ajudam as pessoas carentes, distribuindo toda quarta-feira o lanche, tanto em hospitais, na rua, para a criança, nos hospitais, enfim, e os que precisam.
2: E aí, há quanto tempo a senhora está aqui já ajudando?
14: Aqui vai fazer 7 anos que eu estou aqui ajudando.
2: E a senhora vem com o marido?
14: Eu venho com meu esposo, Herculano.
2: Vamos mostrar o seu Herculano. Seu Herculano, há quanto tempo o senhor ajuda aqui?
15: Aqui já tem uns 16, 17 anos.
2: E qual a importância de trabalhar, de ajudar aqui?
15: É uma satisfação, uma gratidão que a gente sente, né? Então a gente está firme aí. Todo mundo colabora.
14: Jovens, agora tem jovens que entrou, que mais era mais com um pouco mais de idade. Agora não, tem mais jovens e a gente está dando, ensinando como eles trabalham também e está fluindo muito bem.
2: E a senhora reza para todo mundo, né, Dona Maria?
14: Rezo para todo mundo. Que o Divino Espírito Santo, Nossa Senhora Aparecida, cubra todo mundo com seu manto sagrado e nosso Pai Eterno.
2: Amém. E viva o Espírito Santo.
14: Viva o Espírito Santo.
2: Aleluia. Já escureceu, falei que eu ia colocar a mão na massa, ajudei a fazer o tortinho, agora eu vim ajudar a vender e trouxe o padre comigo, Padre Tiago Cosmo, ele é responsável, a paróquia dele é responsável por essa barraquinha que é a barraca do milho, né, padre?
16: Isso mesmo, a paróquia Sagrada Família aqui de Mogi das Cruzes. Nós somos responsáveis pela barraca Delícias do Milho Verde.
2: Padre, me conta, como que funciona aqui a barraca? Porque você me disse que são muitas as pessoas que ajudam, né?
16: Nós temos uma equipe de 90 voluntários, aproximadamente. Essa equipe está distribuída em diversos grupos, desde o pessoal que vai buscar o milho na plantação, traz para a igreja, faz a limpeza do milho, prepara os produtos, porque são todos produtos artesanais, conforme manda a tradição também para preservar, né? Ter aquele sabor mesmo de milho. Depois tem o pessoal que faz toda a parte de embalagem, transporte e aqueles que servem aqui no local da quermesse.
2: Padre, e como que ajuda a sua paróquia aqui no retorno financeiro para manter a paróquia? Porque como você disse, né, a gente também já comentou, tem muitas instituições filantrópicas que têm cada uma a sua barraca justamente para ter esse auxílio, né?
16: Sim, aqui na quermesse são mais de 23 instituições que são ajudadas pela festa. No caso da nossa paróquia, aquilo que nós arrecadamos aqui na barraca vai ajudar nas nossas obras assistenciais também, na questão da catequese, depois também ajuda na estrutura paroquial, na manutenção e melhoria dessa estrutura. Então, aquilo que nós arrecadamos aqui na barraca do milho ajuda muito a nossa comunidade.
2: E há quanto tempo a paróquia do senhor já participa aqui da festa?
16: Nós estamos aqui há 4 anos, esse é o 4º ano da nossa participação.
2: E conseguiu ver uma diferença cada ano que passa, assim, se ajudou mais, tem ano que as pessoas estão participando mais?
16: Sim, cada ano tem, vamos dizer assim, a sua característica própria, né? Seja na nossa organização interna, a nossa equipe ela vem cada vez mais melhorando, mas seja também na presença e na participação das pessoas aqui na quermesse. Esse ano, por sinal, 2026, tem sido um ano bastante positivo.
2: Padre, qual a importância dessa festa aqui para Mogi?
16: Olha, essa festa ela é a festa mais importante da nossa cidade de Mogi das Cruzes. É uma festa que acontece há mais de 400 anos, seja na parte religiosa, na parte social, na parte cultural. A festa do Divino ela é o grande símbolo da cidade de Mogi das Cruzes. Né? Todos nós, mogianos ou não, eu não sou mogiano, mas estou aqui há muitos anos, todos nós temos assim, participação, queremos participar e estar presente da festa do Divino, porque ela é, de fato, muito significativa.
2: É uma festa muito importante para Mogi e também para a Igreja Católica, né? Como o senhor falou, aqui tem também a parte cultural, tem a parte patrimonial, das pessoas virem, inclusive eles estão com o IPHAN tentando aí conseguir reconhecer aqui como patrimônio, né? Porque é uma festa realmente muito importante, mas como eu disse, muito importante para a Igreja Católica.
16: Muito importante porque nós celebramos o Espírito Santo, a terceira pessoa da Santíssima Trindade. Depois, o Espírito Santo, para nós na Igreja Católica, é o amor de Deus, que se manifesta por meio da caridade. Por isso que a quermesse, ela tem esse segmento de ajudar tantas instituições. Nós entendemos dessa maneira. Nós celebramos o Espírito Santo na nossa fé, mas essa fé, claro, ela vai nos impulsionar à caridade. E essa caridade, de modo particular, ela acontece aqui na quermesse.
2: Padre, eu pude conversar com as abelhinhas, que são as senhoras que fazem o tortinho. Daqui a pouco eu vou lá no tortinho. E é muito bonito de ver, né? Elas ali com seus 90 anos, vindo firmemente falar do quão importante para a espiritualidade delas, do quanto elas se sentem bem fazendo esse trabalho.
16: Sim, porque todo esse voluntariado em torno do Divino Espírito Santo, ele se baseia na nossa devoção. Nós somos todos devotos do Divino Espírito Santo. Isso nos impulsiona a seguir adiante.
17: Tem muita fé no Divino. Sou rezadeira também. Eu com as minhas irmãs, nós somos rezadeiras. Minha família toda participa. Meus irmãos são voluntários nas barracas. Nós é uma família, é uma festa que une a família, né? Une todos. E para nós é importante que a gente vem todo ano, se reúne, vê todas as amigas. A gente ficou no todo a descender as amigas, né? Chega aqui, você encontra todas as amigas.
2: E isso é muito legal, né? Porque move a cidade toda, as pessoas se unem, né?
17: Os dias montam a cidade todinha.
18: Por Cristo, Senhor nosso. Amém.
16: Certamente você já ouviu falar também das rezadeiras, que são aquelas senhoras, senhores, que rezam nas casas. Eles estão rezando nas casas, levando a bandeira do Espírito Santo, do Divino Espírito Santo, desde o mês de janeiro.
2: Vocês vão nas casas fazerem as orações, né? Tem as novenas.
17: Vários grupos, né? Eu e minhas irmãs temos grupo, né? Que a minha irmã coordena e eu estou ajudando, rezadeira dela, né? Ajudo ela. São vários grupos e nós vamos em várias casas da cidade toda.
16: Essa manifestação religiosa é uma manifestação que abraça toda a nossa cidade.
2: Padre, a gente falou de ajudar, é muito importante, muito bonito fazer o bem, ajudar o próximo, né? Cada um aí tem que fazer a sua parte, a gente tem que fazer a nossa também, né? Porque a gente está aqui, a gente está de touquinha, mas tem que trabalhar.
16: Com certeza, todos nós temos que fazer a nossa parte, ajudar a servir, ajudar também a preparar e, acima de tudo, acreditar que é o Divino Espírito Santo que conduz a cada um de nós.
2: Então a gente vai trabalhar. Falei tanto do tortinho que eu cheguei nele. Eu andei essa festa, achei a barraca do tortinho. Não sei se eu vou achar o meu ali no meio, mas eu vou tentar vender. Vou ver se aqui pelo menos eu me saio um pouquinho melhor. Vou esperar o povo chegar então. Agora eu tenho uma ajudante aqui. Qual que é o nome da senhora?
19: Henriette.
2: Gente, olha que chique. Henriette. É francês, né?
19: É francês. Henriette Marie-Marcelle Mastroianni Bernardo Fressa.
2: Chique demais essa mulher que casou com um...
19: paraibano!
2: Aí tá com o que no nome?
19: Henriette Maria Fraissa Barbosa.
2: Abrasileirou.
19: Abrasileirou tudo. Eu estou no Brasil, sou paulistana, mas ganhei a cidadania mogiana porque cantei no The Voice, porque lá no The Voice eu falava assim, eu nasci em São Paulo, mas moro em Mogi das Cruzes, amo esta cidade e a festa do Divino, estou há anos como voluntária. Aí é muito bom, né, minha linda?
2: O cara vai me ajudar a vender, me ensinar a fazer direito.
19: Oh, vou ensinar bonitinho.
2: Eu vou deixar o microfone aqui e vou vender. Vamos então.
20: Um só? Bem. Obrigada. Vai levar, tá?
2: Tá.
20: Quer com manteiga?
2: Vai, só pra você.
20: Comer aqui? Coloca os dois?
2: O Alesp Cidadania vai ficando por aqui. Espero que vocês tenham aproveitado. Até a próxima!

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2: A solidão digital é diferente da solidão que existia antes da internet?
3: Eu acho que ela tem nuances, ela tem diferenças. Eu acho que a primeira delas é que ela é um esparadrapo. Ela tem mais, a gente demora mais para perceber que está sozinho. Então, eu tenho 5 mil amigos online, mas quantos eu tenho de verdade? Eu tenho amigos na rede, mas quantos eu tenho de verdade? Eu tenho um companheiro em inteligência artificial, mas que pode desaparecer a qualquer momento, caso a plataforma mude as diretrizes, ou caso, como aconteceu em algumas situações, o plano financeiro, né, o que você paga para a plataforma, aumente e eu não consiga pagar mais. Né? Então, tem até alguns autores que falam do paradoxo da relação com a IA. Porque inicialmente o uso da IA companheira, da IA como companheira, demonstra benefícios para as pessoas. É, e deixando claro, não estamos aqui para julgar se é bom ou se é ruim, mas demonstra benefícios. Só que quando acontece alguma coisa, como por exemplo quando o GPT-4 passou para o GPT-5 e a linguagem mudou e ela se tornou mais fria, mais maquínica, as pessoas ficaram muito mal, porque elas perderam de uma hora para outra o companheiro de muito tempo delas. Então, eu acho que a diferença da solidão digital é que ela não é tão óbvia. Demora para as pessoas entenderem e perceberem essa solidão.
2: A gente, então, está vivendo uma epidemia de solidão?
3: Com certeza. Inclusive, ela está diagnosticada pela OMS. É, ela é mundial. Assim como a epidemia do burnout. Aliás, eu acho que as duas caminham juntas.
2: Nossa. Como que o cérebro humano, ele cria vínculos emocionais com algo que sabemos que não é uma pessoa, por exemplo?
3: A gente, como humanos, tem a característica de poder ser empático com qualquer coisa. Né? Então, assim, eu falei, dei o exemplo dos animais. É, não sei se você tem um bichinho em casa, ou eu tenho, né? E a gente se apega muito. A gente consegue se apegar muito a muitas coisas. Não sei se você teve um bichinho de pelúcia, quando você era pequeno, que você se apegava muito também.
2: Ah, né? A gente tem, né? A gente acaba se apagando, ou um brinquedo, alguma coisa.
3: A gente chama isso até de objeto de transição. A gente se apega nessas coisas para crescer. E eu não estou dizendo que é a mesma coisa, tá? Eu só estou te mostrando que a gente tem essa capacidade emocional de se apegar e não precisa ser humano para isso. Isso se chama processo de antropoformização. Eu transformo esse outro que não é humano num humano para que eu possa me relacionar, para que eu possa sentir empatia por eles. Além disso, tem razões neurocientíficas para esse apego. É, já foi comprovado em alguns estudos que a resposta do meu cérebro, a resposta biológica para uma resposta emocional que vem da IA, é a mesma que eu tenho para a que vem do humano. Mesmo que racionalmente eu saiba que não é um humano do outro lado. Mas minha resposta física, minha liberação de hormônios, minha liberação de serotonina, por exemplo, química, é a mesma. Então, é difícil, né? E, além de tudo, agora, com a linguagem da IA, que é muito mais natural, ou seja, ela fala, ela tem falado muito melhor com a gente, até com tons de reverência, com tons de naturalidade, fica ainda mais difícil barrar esse processo de antropoformização. Então, imagina, se o bichinho de pelúcia já causava aquilo na gente, imagina um robô que fala, que tem um design emocional feito justamente para que a gente fique, para que cause um relacionamento, para que cause essa conexão.
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0: A primeira grande estrela do rock, a rainha da contracultura. Janis Joplin é sinônimo de música, rebeldia, liberdade e intensidade. Mesmo com uma carreira curta, a voz rouca, o vocal rasgado e a emoção com que cantava a fizeram entrar para a história do rock. E é essa história que ganhou uma exposição aqui, no Museu da Imagem e do Som. Renan, quem vier aqui ao MIS vai poder conhecer exatamente o que, vai ter acesso ao que sobre Janis Joplin?
1: É, a exposição Janis, ela revela uma Janis Joplin que as pessoas já conhecem, dessa voz marcante, dessa presença irreverente, intensa, também um pouco melancólica, mas muito mais do que isso. A exposição faz um percurso pela vida toda da Janis, apesar de ter sido curta, a sua relação com sua família, seus irmãos, seus pais, com a universidade, com a escola, com sua primeira banda, os desejos dessa Janis adolescente, quem que é essa Janis jovem adulta, que tem contato com a fama de forma muito intensa, muito profunda, e também com diversas outras coisas, como com substâncias diversas, com pessoas que ela gostou tanto de encontrar, com quem ela teve momentos tão produtivos. Então acho que esse panorama da Janis a gente tem a oportunidade de conferir aqui na exposição.
0: A gente percebe que tem músicas dela o tempo todo aqui. Como é que foi o critério assim, para a escolha dessas músicas que ficam rolando aqui durante a exposição?
1: A curadoria da exposição foi muito atenciosa na escolha dos vídeos que ia colocar no percurso e nas músicas. Então cada música que se escuta em som aberto nas galerias está diretamente relacionada à sessão da exposição em que ela está inserida. Aqui, alguns objetos que contextualizam o Festival Express, que foi um festival que se passava nas cidades por onde a linha do trem passava, e esse percurso do trem, que o trem ia fazendo, ia dando a cada cidade o seu dia de festival.
0: Que então, demais,
1: aqui a gente tem credenciais para o festival, um dos figurinos que ela usou, fotos dela se apresentando, inclusive com a calça, que está aqui na exposição. Um pôster do festival, onde a gente ainda vê o nome da Janis ali de forma muito tímida.
0: Ou seja, ainda não era a Janis Joplin.
1: A exposição é composta de aproximadamente 300 itens da coleção pessoal da família da Janis Joplin, da família Joplin. Então nós temos objetos pessoais da infância, da juventude da Janis, muitas cartas e cartões postais que ela escrevia para os pais, para os amigos, contando como estava sendo a vida dela na Califórnia. A gente tem peças de roupa que ela usava em entrevistas, em shows icônicos, instrumentos musicais e diversas fotografias que percorrem toda a trajetória da Janis. Desde a Janis adolescente, no anuário do ensino médio, até a Janis no último show que ela fez. A gente tem esse primeiro setor aqui, essa espécie de introdução que a gente chama de objetos de significado. Repleto de fotografias e de elementos que tiveram relevo, que falaram mais alto ao longo das influências da Janis Joplin, do que ela depois refletiu na obra dela. A gente tem, por exemplo, aqui uma revista Mad, que ela relatou mais de uma vez que adorava ler as revistas Mad. A gente tem alguns livros do Hess que ela gostava bastante e sempre estavam presentes na sua mesinha de cabeceira.
0: Aquele instrumento ali, o que que é exatamente?
1: Ali é uma auto-harpa, que é um instrumento exatamente igual ao que a Janis Joplin tinha. A Janis queria ter um instrumento que fosse diferente, que não fosse um violão que todo mundo tem ou alguma coisa parecida. Ela queria algo que chamasse a atenção por si só e foi atrás da auto-harpa e tocava a auto-harpa. Por isso que a gente tem uma versão da auto-harpa dela aqui na exposição.
0: É uma réplica?
1: Não é exatamente uma réplica, é uma outra auto-harpa feita pela mesma empresa, uma empresa alemã, na mesma época da dela.
0: Entendi. A passagem da Janis Joplin pelo Brasil também está retratada aqui na exposição?
1: Uma das sessões da exposição é exatamente sobre a passagem da Janis Joplin pelo Brasil em 1970, poucos meses antes dela partir, durante um carnaval muito inusitado que ela presenciou no Rio de Janeiro. Para muitas pessoas isso ficou como uma espécie de lenda, de folclore, mas de fato a Janis Joplin esteve no Brasil em 70 para o carnaval do Rio de Janeiro. Ela tinha visto o carnaval no cinema, no filme Orfeu Negro, e ficou fascinada por aquela festa na rua, pelas pessoas celebrando, por uma festa que dura uma semana, e resolveu vir para o Rio de Janeiro justamente na época do carnaval.
0: E ela tudo a ver com ela, esse espírito de festa.
1: De festa, de celebração. Ela veio a paisana, veio sem equipe, sem avisar, veio para curtir mesmo. Mas acabaram descobrindo a presença dela no Rio de Janeiro e ela se tornou uma personagem frequente das notícias. Todo o passo a passo da Janis Joplin era registrado.
0: Essa foto aqui é bastante famosa, né? Eu já vi algumas vezes.
1: A Janis Joplin foi assistir ao desfile na avenida, ela fez topless na praia, ela deu entrevista no Copacabana Palace, ela posou com o rei Momo, o rei da folia, e ela teve um encontro absolutamente inusitado no Rio de Janeiro com Serguei e Alcione, a grande dama do samba. Naquela altura, uma menina que nem sabia quem era a Janis Joplin encontrou com ela e levou a Janis para cantar onde a Alcione cantava, e ela deu lá uma palhinha. Então o Rio de Janeiro ainda foi testemunha desse encontro tão improvável.
0: É verdade, entre três artistas, né? Muito legal.
1: Também foi no Rio de Janeiro que a Janis Joplin conheceu quem ela dizia que era o verdadeiro, o maior amor da vida dela. Eles se conheceram completamente por acaso na praia e foi um relacionamento que, mesmo com a distância, eles mantiveram através de cartas e tudo mais, cartões postais. Infelizmente, depois que se separaram no Brasil, a Janis partiu sem que eles pudessem se reencontrar, mas foi uma companhia, foi uma figura que fez muito bem a ela. Ela ficou muito contente de ter esse amor do Rio de Janeiro, que ele encontrou. Ele não era brasileiro, claro, mas foi no Rio de Janeiro que eles se encontraram. Acabou reconhecendo mais o Festival de Woodstock, que acabou ficando mais famoso, mas onde a Janis mesmo se destaca e se mostra para o mundo pela primeira vez é um pouco antes, no Festival de Monterrey, que é o que essa sala da exposição se dedica. Ela se apresenta com a banda dela, a Big Brother and the Holding Company, e ela é o destaque absoluto da banda. A banda recebe algumas críticas, alguma falta de coesão entre si, mas que ela é o grande destaque, a grande surpresa para todo mundo do festival, essa informação em conteste. Então, por isso que a gente resolveu dar tanto destaque ao Festival de Monterrey, porque de fato é onde ela ganha essa visibilidade mais global.
0: Tentar aqui e ficar nesse clima de paz, amor e música ao som de Janis Joplin.
1: Até hoje em Monterrey acontece um festival de jazz anualmente, diretamente inspirado pelo primeiro, que é esse Monterrey Pop.
0: A Janis Joplin morreu aos 27 anos, né? Uma idade que acabou se tornando muito simbólica na história da música, né? O Kurt Cobain morreu aos 27, o Jimi Hendrix morreu aos 27, a Amy Winehouse. Em tão pouco tempo de vida artística, ela conseguiu então deixar marcas muito profundas assim, na história da música, da arte.
1: Isso é bem curioso. Ela teve uma carreira de 4 anos. Ela teve 4 anos de vida pública para ser uma figura que 56 anos depois um museu presta uma homenagem desse tamanho para ela. Realmente a gente está falando de uma personagem que entrou para o imaginário da cultura pop, especialmente a musical, de forma incontestável, né? A gente está falando de uma voz que representa uma espécie de marco, de virada em como a gente se relaciona com mulheres cantando, com mulheres com essa performance vocal, tendo a visibilidade que ela teve. Então, realmente, a gente está falando de um elemento que é a Janis, que se tornou icônica e para sempre, né? A gente, tanto tempo depois, num país que nem era o dela, celebrando a trajetória dela, que, como eu disse há pouco, só teve 4 anos. Aqui é bem interessante de perceber que era uma Janis Joplin, que não era só compositora e cantora. A Janis Joplin desenhava e pintava muito bem, chegou até a ter exposições com seus desenhos.
0: Ou seja, não era apenas com a cantora, era uma artista que ia além da música ali.
1: Sim, sim, uma artista que tinha outras veias ativas também no meio cultural. Gostava muito de coisas manuais, ela adorava desenhar, adorava escrever, ela escrevia muito. Tem cartas da Janis Joplin na exposição de 20 páginas. Ela tinha muita dedicação a essas atividades manuais. Algo que ela gostava muito de fazer eram esses cadernos de colagem, esses scrapbooks. Aqui a gente tem um inteiro original dela, e para que o visitante tenha a sensação de folhear esse caderno de colagens da Janis Joplin, a gente tem aqui todas as páginas digitalizadas. Então, já imagens dela em recortes de jornais e revistas e outros assuntos que eram do seu interesse. Quando ela via uma foto que ela gostava, quando ela via a reprodução de uma obra de arte que ela gostava, uma matéria sobre alguém que ela gostava, ela ia recortando e preenchendo esse álbum de recortes. E álbum de recortes foi uma coisa que ela não só fez quando era jovem, quando ela também já famosa continuava fazendo. Era uma prática que ela gostava bastante.
0: Muito legal. Olha, então tem muita coisa que ela foi colecionando, né, ao longo de tantos anos aí. Muitas fotos, livros, como você havia dito.
1: E algumas curiosidades, como a foto da primeira vez que ela foi detida pela polícia, ainda em 63, antes de ser famosa, por assim dizer. Um livro do Jacques Kerouac, On the Road, que é um marco da literatura beatnik, que marcou muito a trajetória dela e de quem ela foi muito influenciada diretamente. Depois desse primeiro setor, que é com essas referências, por assim dizer, a gente entra no que a gente chama de estacionamento, que é como se a gente estivesse no estacionamento dos carros e das combis e das vans e dos ônibus que vieram com o festival de música. Então, a gente tem diversos momentos da carreira da Janis ao longo desse estacionamento, onde ela eventualmente estaria se preparando para subir ao palco.
0: Mas dá

0: Vejo que tem sempre a coisa de uma Kombi aqui estilizada, com a coisa hippie e tudo mais, assim, que é bem esse período dos anos 70 ali, onde a Janis Joplin ficou muito popular, né? Muito conhecida, né?
1: É, ele comunica muito esse período ali da década de 60 que ser hippie estava no auge, né? Demorou para se espraiar para o mundo todo, mas nos Estados Unidos isso era bem pulsante, né? Essa questão da liberdade, do uso de drogas, da vida em comunidade.
0: Paz e amor.
1: Isso era bem explorado, era bem comum. Aqui o visitante pode ver trechos dela se apresentando nesse festival.
0: Ver e ouvir
1: Ver e
0: também.
1: ouvir.
0: Então, por exemplo, eu consigo aqui assistir dentro de uma mala
1: De um cooler.
0: exato, e ouvir aqui parte da apresentação. Muito legal mesmo aqui essa oportunidade que o visitante tem de entrar realmente no espírito da Janis Joplin aqui. Além da Janis, que tem uma exposição grande, onde o visitante pode conhecer muito sobre a obra dela, o MIS tem essa tradição, vamos dizer assim, de oferecer um espaço para outros grandes artistas, né? Eu mesmo já visitei aqui a exposição da Rita Lee, do Renato Russo. Como é que funciona esse critério de receber exposições de grandes artistas?
1: O museu tem várias formas na sua equipe de curadoria, liderada pelo André Sturm, diretor-geral do museu, de se encontrar com os temas que a gente gostaria de celebrar aqui no museu. Então, o museu escolhe celebrar um tema e vai atrás de quem possa ajudar com informações, com conteúdo de acervo, com objetos para essa exposição, para que ela se materialize de alguma maneira. E com a Janis, o museu tinha feito uma parceria bastante produtiva com um agente que nos apresentou a coleção do B.B. King, uma outra exposição que o museu exibiu alguns anos atrás. E esse agente que comentou en passant com o André que havia a coleção da Janis Joplin com a família, se ele gostaria que ele colocasse ele em contato com a família para então a gente desenvolver algo em cima. O André tocou, naturalmente, quis ver do que se tratava e de fato era uma coleção incrível e a gente não teve dúvida, ele principalmente, de que era mais do que a hora de fazer uma exposição a partir desse conteúdo. Lembrando que a seleção que a gente tem aqui, essa reunião de aproximadamente 300 itens, é a primeira vez que isso acontece em qualquer parte do globo. Já houve alguns elementos da coleção da Janis Joplin exibidos em outras exposições, sobretudo nos Estados Unidos, mas essa reunião de uma exposição exclusiva da Janis é a primeira vez que acontece e a gente está muito contente de poder fazer isso pela primeira vez e inspirar outros museus que também celebrem a carreira da Janis Joplin e de tantas outras figuras da cultura.
0: E no próximo bloco, a gente conhece outras exposições aqui do MIS, como a última entrevista de Marilyn Monroe, o olhar do fotógrafo Bob Wolfson para São Paulo dos anos 1980 e essa aqui, Ayrton Senna, sob o olhar do também fotógrafo Joe Honda. É no próximo bloco.

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0: Qual foi o critério que vocês usaram para Marilyn Monroe ganhar uma exposição aqui no Miss?
1: Esse ano a Marilyn Monroe completaria 100 anos, esse é o ano do centenário dela, então com certeza a gente ia fazer alguma coisa com essa efeméride que é tão importante de um ícone incontornável da cultura pop, né? E com essa ideia em

0: que é uma coleção inédita, do jeito que ela está sendo exposta aqui, com essa variedade de itens, é a primeira vez que ela é exposta. Porque a gente está trazendo para o público a última série fotográfica, a última vez que ela foi fotografada de forma espontânea, era para uma matéria da revista Life, e só 8 imagens foram publicadas na revista, mas no total foi uma tarde com mais de 400 imagens. E pouquíssimo tempo depois a Marilyn partiu.
1: Eu percebo que tem umas fotos mais de close dela, né? Mais fechadas, é isso?
0: É legal da gente lembrar que ela estava dando uma entrevista em casa, completamente à vontade. Havia um jornalista fazendo as perguntas e junto com ele um fotojornalista, que a fotografou durante toda a entrevista. Então esse material ficou longe da vista do público durante muito tempo e agora, na ocasião do centenário dela, a gente tem a oportunidade de mostrar esse panorama aí completo do que foi essa sessão de fotos, onde ela deu uma entrevista muito à vontade, muito descontraída, falou sobre a infância, sobre a fama, sobre o casamento. Então, a gente tem, de um universo de mais de 400 imagens, nós selecionamos aqui algumas, e a gente consegue imaginar sobre que assunto ela estava falando, o que a fazia rir, o que ela estava tentando lembrar a partir das suas reações, a partir do seu comportamento, a partir dessa coreografia que ela imprime ao longo dessas mais de 400 imagens. Então é um percurso muito instigante para quem gosta da Marilyn, para quem conhece a história e para quem sabe do que ela falou nessa entrevista, que inclusive alguns trechos o visitante pode escutar aqui no percurso da exposição no MIS.
1: Legal.
0: A gente começa com alguns detalhes de closes dela, quando ela acha alguma coisa muito engraçada, quando ela se emociona contando de algum momento da sua vida, quando ela está tentando lembrar de uma palavra que não vem facilmente, e por aí vai. É legal perceber que o corpo dela estava muito à vontade nesse espaço, não só porque ela estava em casa, mas porque ela estabeleceu com o jornalista uma relação muito parceira, de confiança no que ela ia falar ali para ele. Ela não queria que nada fosse mudado do que ela falasse.
1: Deu liberdade total.
0: Liberdade total, e ele combinou com ela que antes de publicar, mandaria a matéria para que ela desse ok, o que não era comum na época, especialmente quando alguns jornalistas estavam mais atrás de furos, né, de reportagens mais bombásticas,
1: revelações.
0: Exatamente. Então, eles estabeleceram, de fato, uma relação muito parceira que se manteve mesmo depois da partida dela, porque essas fotos ficaram guardadas durante muito tempo e não faltou oportunidade de elas serem exploradas comercialmente ou mesmo como algo de curiosidade. O combinado, que era as que foram exibidas na revista, publicadas, ok, e as demais guardadas, e assim foi feito, e agora 100 anos do aniversário dela, a gente pode ver aqui.
1: Estão expostas aqui.
0: Então é uma maneira da gente ver um pouco essa Marilyn menos da capa de revista, do outdoor, do filme, e mais uma Marilyn sentada em casa, contando causo, imitando como ela se comportava na infância. Então essa oportunidade é bem rica para a gente. E, sobretudo, de poder mostrar isso em primeira mão. Como eu disse, é a primeira vez que essa coleção vem a público e a gente está muito contente de poder mostrá-la aqui no museu. Toda a entrevista se dá no mesmo cômodo da casa dela, o que também é curioso pensar que eles não estavam procurando fazer uma série diferente ou que mostrasse o quão bonita era a casa, ou enfim, detalhes da casa. Era algo mesmo sobre a Marilyn, porque veja você, uma tarde inteira numa casa que tinha piscina, que tinha mais de uma sala, que tinha alpendre, que tinha varanda, eles fazem no mesmo cômodo, com a mesma parede de fundo, ela sentada na mesma cadeira. Então o foco era mesmo nela contando a história dela mesma, né? E não outros desdobramentos, outras possibilidades que podiam adereçar esse momento dela. Aqui é divertido que ela solta uma gargalhada bastante espontânea e ao ponto de jogar a cabeça para trás. Aqui ela já parece estar falando de um assunto um pouco mais sério.
1: Sim, a expressão dela, né? Mostra aqui, isso.
0: Aqui nessa outra combinação, parece que ela está reproduzindo mandar um beijo para alguém ou coisa parecida. Aqui ela já faz um gesto com o braço, como se estivesse afirmando uma coisa de forma muito grave. E
1: Veemente,
0: esse,
1: né?
0: exatamente. E esse lado que eu acho muito divertido, que em algum momento, contando sobre a infância, como ela gostava de subir nas macieiras que tinham no quintal da casa dela da infância, ela se pendura num travessão da própria casa e reproduz aí como ela fazia, na infância na casa dela.
1: E tem um bastidor que você me contou em off, mas eu quero que você me fale novamente agora, que esses assentos aqui acabaram ficando muito valiosos, né, depois. Me explica, conta de novo essa história.
0: Quando ela sobe aqui, o salto do sapato fura o assento dessa cadeira, que na verdade é um par de poltroninhas, e tudo bem, segue a vida. Quando essas poltronas vão a leilão, depois da partida dela, a que tinha o furo feito pelo sapato dela foi vendida imensuravelmente mais valiosamente do que a outra que estava intacta. Então
1: Sensacional.
0: era o mesmo registro da presença dela ali naquele momento, e a gente tem aqui as fotos de quando o furo foi feito pela própria Mary.
1: Muito legal essa história.
0: E aqui a gente tem umas fotos da casa.
1: Onde ela concedeu a entrevista.
0: Exatamente.
1: Los Angeles, 1962?
0: Minha revista que saíram as fotos.
1: Revista Life.
0: Né?
1: E aí, outra foto, um outro registro aqui que chamou minha atenção, essa foto aqui que não tem a pinta dela, que eu admito que eu não tinha me dado conta de que ela não tinha essa pinta originalmente, né?
0: Eu acho isso super, essa curiosidade super divertida, saborosa, porque apesar de aqui ela tá com o cabeleireiro dela, que ela chamou para ir lá dar um toque, porque ela também não ia sair de cara lavada na matéria da revista.
1: Afinal de contas, ela é a Marilyn
0: Pois
1: Monroe, né?
0: é, mas a gente nota que não existe excesso, né? Ela não tá com o cabelo super inflado. E o principal, que é o que você mencionou, que essa pinta que acabou ficando tão marcante, muita gente associando a
1: Sim.
0: ela, ela não faz para essa série. E na sala ao lado, onde a gente vê uma Marilyn mais da capa de revista,
1: Produzida.
0: mais produzida exatamente, é um dos elementos que se destacam aí essa
1: Essa é a Mary
0: pinta
1: que
0: da
1: eu
0: Mary.
1: conheci, né? Que
0: E é
1: eu.
0: muito interessante perceber que essa foi a última sessão de fotos dela feita objetivamente como uma sessão de fotos. Aqui ao lado a gente está falando de uma entrevista que foi fotografada. Aqui a gente está falando de uma sessão de fotos mesmo. E é muito diferente como está a expressão dela e como está essa produção em cima do que ia virar, né, o material das fotos.
1: Muito mais sensual, mais
0: Sim,
1: sexy aqui,
0: sim.
1: né? Nesse espaço onde nós estamos são fotografias coloridas, mas também há outros espaços onde tem fotografias em preto e branco.
0: Em complemento a essa série de última entrevista da Marilyn, a gente criou essa sala para dar um pouco de contexto do que era a Marilyn, famosa, símbolo de beleza e tudo mais, e na outra galeria que a gente tem essas fotos da série dela em casa.
1: Uma das fotos que chamou minha atenção é a Marilyn nova, assim, antes da fama, com outra tonalidade de cabelo, cabelo maior. Essa curiosidade do público chama atenção, assim, chama atenção do público quando eles percebem que a Marilyn não é só aquela atriz famosa, conhecida nos filmes.
0: Ah, justamente essa galeria, ao lado, a gente consegue perceber bem esse início de Marilyn, quando ela deixa de ser norma e passa a adotar o cabelo loiro e roupas mais curtas, e a evolução dessa personagem, muito preocupada com a maquiagem, fazendo uma cirurgia plástica no nariz, adaptando o cabelo a algo que fosse mais da moda, que comunicasse uma espécie de sedução, e junto com uma Marilyn em casa, de calça comprida, sentada na cadeira, batendo papo de forma descontraída. Então a gente acaba tendo esses três momentos. Essa evolução para uma Marilyn que foi a cara que ficou mais famosa para todo mundo, mas o começo dessa personagem e ela é bastante à vontade na sua casa.
1: E aí, Renan, entre essas fotos aqui, tem aquela ali que é a Marilyn antes da fama, antes do estrelato, aqui ela nova, com um cabelo maior, em outra tonalidade, meio avermelhado.
0: É, aqui a gente tem uma Marilyn que é bem aquele começo de ser Marilyn, né? Quando ela abandona Norma e começa a virar a Marilyn que ela seria. Mas você observou bem, os cabelos estão num tamanho maior, uma tonalidade diferente, mas já tem essa personagem que sorri para a câmera, que faz graça, que já carrega uma certa sensualidade. Então, é bem bem simpático ver como ela foi mudando, né? Até reparar como era o nariz dela, como era o queixo, que depois ela faz alguns procedimentos, e lá na última série já estão bem diferentes. Mas é bem simpático perceber aqui esse começo da estrela.
1: Você entende que a Merlin é uma figura mundial, mas que teve um impacto grande também no Brasil, assim, as mulheres, a sociedade brasileira também foi muito influenciada, foi muito impactada pela figura da Marilyn Monroe.
0: Eu acho que ela é uma figura incontornável da cultura pop mundial. É impossível alguém, pode até não saber como ela se chama, que eu acho que seria difícil. Mas a imagem dela, dessa loira poderosa, dessa mulher que seduz com o olhar, isso é algo que alcançou todo mundo, né? É muito difícil não reconhecer essa figura, a pinta, os lábios, o cabelo loiro bem platinado. Eu acho que essa imagem está marcada para sempre no imaginário dessa cultura pop ocidental.

0: Renan, um outro personagem que faz parte do Maia Fotografia é o Senna, que é um dos maiores ídolos do esporte brasileiro e que tem à disposição um acervo muito grande, né? De não só de fotografias, mas de vídeos, de entrevistas. Foi muito difícil escolher essas fotos que estão expostas aqui no MIS?
1: Foi um grande desafio fazer a seleção das imagens que iam aqui, mas o museu teve uma oportunidade muito especial de ter contato com o acervo do fotógrafo Joe Honda. O Joe Honda é um fotógrafo japonês que registrou esportes de carros ao longo de toda a sua vida. E quando ele partiu, ele deixou um acervo de mais de 300 mil negativos, dentre os quais, depois da digitalização, a gente conseguiu ter acesso a uma quantidade gigantesca de fotos de Ayrton Senna, de quem o Joe Honda era fã e amigo. Então, foi a partir desse recorte da coleção do Joe Honda que a gente chegou nessas imagens que estão aqui na exposição. O Japão, que é um lugar que ama o Ayrton Senna. Até hoje, ele lá é um ídolo muito adorado pelos japoneses e era um lugar que ele adorava estar, onde ele obteve grande êxito e é a terra natal do Joe Honda que fez essas fotos. Então, acho que é bem simpático a gente ter esse momento dele celebrando lá.
0: Essa fotografia é quando o Senna conquista o primeiro título mundial dele, que foi justamente no circuito de Suzuka, no Japão.
1: É interessante que o Joe acompanhou desde a primeira corrida profissional do Ayrton Senna até a última corrida do Senna. Não só fotografando o momento de glória dele, o momento de receber o prêmio, no pódio, mas também detalhes da participação dele nas corridas. Quando ele estava combinando alguma coisa com a sua equipe, quando ele estava cumprimentando os seus amigos depois da vitória, quando ele estava chateado porque algo tinha dado errado tecnicamente com seu carro. Essa foi no Grand Prix de Portugal e o carro do Senna teve uma falha técnica super destruidora para ele e ele deixa a pista naturalmente tendo encerrado antes da hora a sua participação. O que eu acho fantástico, porque a gente fala em Senna e sempre pensa em vitória e sempre pensa em sucesso, mas nada disso é feito sem que a gente também tenha uns percalços no caminho, né? Não dá para chegar ao topo de uma vez só. Então acho que é interessante também mostrar que mesmo para um grandíssimo atleta, há uma hora em que a questão técnica vence qualquer potencial.
0: Renan, chama minha atenção também a expressão dos fiscais de pista, né, que estão ao lado dele aqui. Passa para mim a impressão de estarem desolados, chateados, talvez exatamente pelo que aconteceu com o Senna na corrida, né?
1: Com certeza, eles estão escoltando ali o Senna para deixar a pista e, naturalmente, visivelmente abalados com ele não ter podido continuar essa competição. Foi uma oportunidade muito interessante da gente trazer essas fotos para o público pela primeira vez, porque as fotos do Joe Honda nunca tinham sido exibidas no Brasil, na verdade, nunca tinham sido exibidas em parte alguma, essas com o Ayrton Senna. E elas foram objeto de um trabalho muito minucioso de restauração a partir desses negativos. As fotos do Joe têm uma característica de terem uma escala cromática muito escura, e para que a gente pudesse ampliar de um tamanho que funcionasse na exposição, precisou ser feito um trabalho com gradiente de cor muito minucioso para que não se perdesse o olhar que ele quis dar para aquele momento, mas que ela ficasse um pouco mais visível, já que o objetivo era expor em paredes, dentro de uma galeria.
0: E aí, entre as fotografias, a gente tem uma aqui, que é em Mônaco, que o Senna, inclusive, era considerado, até, na verdade, é considerado até hoje, o rei de Mônaco, né?
1: O que eu acho divertido, inusitado da pista de Mônaco é que ela fica no meio da cidade, praticamente. Então, a gente está mais familiarizado com o Autódromo de Interlagos, que não fica no centro da cidade, fica num bairro afastado, reservado para isso, mas aqui em Mônaco não. Os carros estão correndo no meio da cidade, as pessoas estão assistindo a corrida das varandas dos seus apartamentos, das suas casas. Então, acho que essa proximidade torna bem peculiar correr lá em Mônaco.
0: É um circuito de rua, né?
1: Então, esse trabalho foi muito bem sucedido e a gente pôde trazer essas fotos aqui para o MIS. O Joe Honda é um fotógrafo muito importante para o meio de corridas de Fórmula 1 e de toda sorte de esportes de carro, e para a gente foi uma oportunidade incrível, única, poder fazer essa seleção do Ayrton Senna dentro da coleção dele.
0: Senna com Berger, com Mansell.
1: Você reconhece de cara?
0: Reconheço de cara. Conheço aqui todos os pilotos. Sou fã do Senna, né? Acompanhei o primeiro título mundial do Senna, eu não lembro, em 88, eu era muito pequeno, mas o bi em 90 e o tri em 91 eu lembro bem. Entregando minha idade aqui. E essa aqui é uma foto com o Schumacher.
1: Simpática, eu gosto bastante dessa foto. Foi no circuito Barcelona-Catalunha, na Espanha, em que a gente tem um Ayrton Senna já consolidado, já tricampeão, como você disse.
0: Tricampeão, né? Mundial já.
1: Tricampeão mundial, celebrando, dividindo o pódio com Michael Schumacher, muito no início da carreira, ousaria dizer, uma das primeiras vitórias de vulto mundial do Schumacher.
0: E falar de Senna no mês de maio também tem toda uma questão simbólica, já que o Senna morreu num acidente em Imola no dia 1 de maio de 1994. Agora, em 2026, são 32 anos da sua morte. E tem o capacete dele que está exposto aqui. As pessoas se emocionam quando entram nesse espaço aqui? Por exemplo, vem, além das fotos, o capacete do Ayrton?
1: A gente inaugurou o Maio Fotografia no MIS no dia 1º de maio, um dia muito emblemático para a história do Ayrton Senna, então para a gente também tinha essa carga, comunicar essa espécie de efeméride, que é uma data que vai ficar inesquecível na história do Brasil, como o 1º de maio, além de ser o dia do trabalhador, também foi o dia do fatídico acidente do Ayrton Senna.
0: Que todo mundo lembra aonde estava quando aconteceu o acidente, né?
1: Exatamente, foi um momento de muito impacto, estava todo mundo assistindo ao vivo a corrida, foi bastante impactante, algo que as pessoas não esquecerão. Então, demais eles chegavam aqui no dia 1º e ficavam contentes de ver uma exposição do Ayrton Senna e também se emocionavam de ver o Ayrton super jovem, de ver o Ayrton celebrando uma vitória, estourando champanhe com seus competidores. Então, causava esse misto de sensação nas pessoas. Foi um momento bem especial. Para completar essa experiência do visitante, além das fotos do Joe Honda, a gente quis trazer algum objeto que representasse a materialidade do Ayrton Senna. E nada mais tradicional do que o seu capacete amarelo da cor da bandeira e da cor da camisa da seleção brasileira. Então, o museu contatou a CID Capacetes, que é uma empresa especializada na pintura de capacetes, que era responsável pela feitura de todos os capacetes do Ayrton Senna. Eles recriaram o capacete de 1991, com as marcas da época, com os patrocinadores da época, com todos os detalhes, toda a métrica exatamente igual a o que o Ayrton Senna usou em 1991. Essa réplica, por ser feita com tanta cuidado, foi conferida pela Senna Brands, ou seja, é uma peça realmente de coleção, de acervo, e quando a CID Specials faz uma réplica desse tamanho, desse vulto, aqui na parte interna, no topo da cabeça, há uma proteção de espuma que impede que uma pessoa desavisadamente vista esse capacete, que não é para ser usado por ninguém, é para ser contemplado mesmo como esse objeto musealizado. Então, além de ver as fotos do Joe Honda, eles também podem ver um capacete exatamente igual ao que o Ayrton usou em 91.
0: 91, que é o ano que ele conquistou o tricampeonato mundial de Fórmula 1.
1: Celebrar a obra de Bob Wolferson e poder homenageá-lo é sempre ótimo para a gente, um fotógrafo que já esteve aqui conosco em outras oportunidades, tendo imagens em outras exposições, e o Bob é um fotógrafo muito associado aos retratos. Os retratos dele são muito famosos por estampar capas de revistas, séries inteiras, e a gente quis mostrar nessa exposição o Bob da fotografia de rua, da cidade. E nada melhor de prédios icônicos, como o Copan, de regiões icônicas da cidade, como o Vale do Anhangabaú, o bairro da Liberdade, e também detalhes da cidade, as cadeiras de bar na calçada, as pessoas em manifestação nas ruas. Essa cidade que é interessante que a gente mostre. Tanto como ela muda, quanto como o olhar do Bob é muito sofisticado para observar o macro e o micro.
0: A gente está falando de cidade, é importante deixar claro que a gente está falando de São Paulo, né? E você sabe dizer o porquê que especificamente esses pontos da cidade de São Paulo que ganharam aqui essa exposição? Você citou o Copan, o Bairro da Liberdade.
1: O próprio Bob diz que tudo numa cidade está disponível para ser fotografado. E tudo vai depender do olhar que o fotógrafo coloca sobre isso. Então, se ele escolheu registrar um ônibus passando na rua, aquilo tinha chamou a atenção dele de alguma maneira. Se ele resolveu registrar uma obra de arte que estava pendurada na lateral de um prédio, aquilo despertou o olhar dele de alguma forma. E são essas sutilezas que a gente acha bem interessante de ter aqui na exposição.
0: Entre as 11 fotografias que estão expostas aqui nesse espaço dedicado à obra do Bob Wolfenson, tem alguma em especial que você destaca, que ele retrata a cidade de São Paulo?
1: Olha, eu destacaria uma do Viaduto do Chá à noite, que mostra a iluminação que havia ali nos anos 80, que através dessa fotografia fica um ambiente melancólico, mas também romântico, algo completamente diferente do que é hoje em dia, com a interferência da iluminação de tantos prédios e tudo mais. Então acho que essa é uma dos destaques. Parece que mostra ainda uma São Paulo um pouco mais preservada, um pouco mais ainda se voltando para o seu passado de menos gigantismo.

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0: A gente está de volta e nesse bloco, além das exposições, a gente vai conhecer um pouco sobre o núcleo educativo do MIS. Como é que funciona o núcleo educativo? O que que faz parte do núcleo educativo do MIS?
1: Bom, o núcleo educativo do MIS, ele atua no segmento da educação não formal, que é aquela educação que ocorre fora dos espaços institucionalizados de educação. Então, ela não ocorre na faculdade, ela não ocorre na escola, ela ocorre aqui no museu. Mas o legal é que ela pode conversar de uma maneira

0: Muito bacana com o que é visto nesses espaços, né, institucionalizados. Então, as ações aqui do núcleo educativo, elas podem auxiliar, por exemplo, nos assuntos que são trabalhados nas escolas, nas universidades. A gente tem ações de formação com professores. Então, tem muita coisa bacana aqui acontecendo. A base do nosso trabalho são as visitas que acontecem nas exposições em cartaz. A gente recebe os grupos nessas exposições, contextualiza o museu, contextualiza a exposição, aquele artista, a obra, faz essa conversa com esse público, mas a gente também faz, como eu comentei, formação de professores, a gente faz oficinas que são atreladas às programações aqui do museu, então Maratona Infantil, Cine Kids sempre vai ter uma oficina de educativo, programação paralela da exposição. A gente faz ações voltadas para públicos em vulnerabilidade social, para idosos, para pessoas com deficiência, ações extramuros para aqueles grupos que não podem, por algum motivo, vir até o museu. A gente leva um pouquinho, né, do museu para outros lugares. A gente faz também material educativo para contemplam, né, as exposições em cartaz. Então tem muita coisa acontecendo aqui no núcleo educativo.
1: Cecília, primeiro eu quero que você nos explique o que que tem no acervo aqui do MIS.
2: O acervo do MIS, o MIS é da década de 1970. A gente tem mais de 250 mil itens, e isso, dentro disso, 70% é fotografia. São suportes fotográficos desde o século XIX, são os mais diversos suportes, desde ferrótipo, albumina, até os dias de hoje, com impressão de pigmento mineral. Fora isso, a gente tem equipamentos de imagem e som. A gente tem câmeras fotográficas, a gente também tem acervo biblioteconômico da nossa biblioteca, acervo arquivístico, que aí tem acervo particular de pessoas relacionadas à música, ao cinema. E fora isso, a gente tem o que é mais importante e tradicionalmente no MIS, que é essa preservação de história oral. A gente tem diversos projetos de história oral, de gravação, de depoimentos, que existe desde da sua fundação até os dias de hoje.
1: Yuli, aqui onde nós estamos não é a primeira sede do MIS, mas o MIS já existe há 55 anos. Me conta um pouco sobre a história de mais de 5 décadas do Museu da Imagem e do Som.
0: Muito legal da gente pensar na história do MIS, porque quando a gente vê o MIS hoje, ele atua quase como um centro cultural, de tanta coisa que acontece aqui, né? Tem exposições, mas tem shows, tem sessões de cinema, né? Mas o MIS, quando ele foi criado, ele tinha essa intenção de registrar a história da imagem e do som aqui em São Paulo e no Brasil, né? Ele foi criado a partir dessa ideia do Museu da Imagem e do Som do Rio de Janeiro, né? Com essa inspiração no Museu da Imagem e do Som do Rio de Janeiro, mas ele vai ganhando essas características próprias. Essa daqui, de fato, não é a primeira sede do museu, mas é a sede marcante, né? Onde ele passou a maior parte da vida dele, né? Aqui nessa sede, é esse lugar marcante, né? Que a gente usa a fachada como parte também das exposições, da programação. A gente ocupa o espaço não só aqui dentro do museu, mas fora dele também. Então, é um espaço muito importante aqui do museu. E além de, né, de continuar registrando em depoimentos ou em filmes a história da imagem e do som, né, em São Paulo e no Brasil, a gente tem essas outras programações também que abarcam todo esse universo.
1: E quantos itens, se dá para ter isso catalogado, assim, quantos itens estão aqui no acervo do MIS?
2: São 250 mil itens. E isso crescendo. Porque a gente recebe doações a cada mês, doações assim, de pessoas particulares, doações de família, que elas querem doar principalmente câmeras fotográficas, que é o que geralmente vem assim para a gente. Mas tem também de equipamentos, às vezes documentação de pessoas ligadas à música e também de fotografias.
1: Inclusive, uma das exposições que tem aqui, exposição essa permanente, uma exposição de câmeras fotográficas que muitas delas são de doações.
2: Sim, a maioria das câmeras que a gente tem no acervo é de doação. Aliás, a composição maior do acervo é de doação. E a gente tem câmeras desde 1800 até GoPro, até Instamax, até os dias de hoje, assim, passando por todas as décadas depois da criação da câmera fotográfica.
1: E qual que é o critério que vocês adotam para tirar alguns itens, algumas obras que estão no acervo para ganhar vida numa exposição como essa aqui, aberta ao público?
2: As exposições do MIS, assim, depende muito do que está acontecendo no cenário São Paulo, cenário brasileiro ou cenário mundial. E aí depende muito também se tem alguma ideia de exposição. Por exemplo, esse ano, como é ano de Copa do Mundo, a gente está tendo uma exposição sobre os áudios dos jogadores de futebol, que deram entrevista aqui no MIS, na década de 70 e 80, e também de retratos de futebol. Mas depende muito do que está acontecendo no período, assim.
0: Para público geral, toda terça-feira é gratuita, você só precisa retirar o seu ingresso na bilheteria. Às vezes o ingresso acaba rápido, né? Porque são exposições bastante concorridas, mas é só retirar o ingresso na bilheteria. Agora, para as nossas visitas educativas, com acompanhamento do educativo, a gente sempre faz um agendamento prévio, para grupos escolares ou para grupos de instituições públicas. É sempre gratuito agendando com a gente, é só entrar em contato com a gente. E é muito bacana porque às vezes é o primeiro contato dessas instituições com um museu, com uma exposição. Então a gente fica muito feliz de receber e ver essas pessoas gostando, se interessando e se sentindo parte, né? Se sentindo pertencente a esse lugar, né? Então é toda terça-feira gratuito.
2: O MIS teve um projeto de história oral, que foi um projeto chamado Memória do Futebol Brasileiro. Ele durou de meados de 1970 até meados de 1980. Tem mais de 40 depoimentos entre jogadores, comissão técnica, radialistas também, personalidades do futebol em geral. Eles vieram até aqui o MIS e fizeram entrevista aqui. Quem coordenou esse projeto foi o José Sebastião Vitter, que era um acadêmico especialista em cultura do futebol. Inclusive, ele aparece em algumas fotos aqui entrevistando. E assim, para selecionar entre esses 40 depoimentos, a gente escolheu pessoas que participaram de mais Copas, digamos assim. Então a gente tem Leonidas da Silva, tem Rivelino, tem Umbelini, que foi o primeiro a levantar a taça, tem o Gilmar também, que foi o goleiro das duas primeiras conquistas, o Djalma, enfim.
1: O rei do futebol.
2: Sim, do Pelé também.
1: E Cecília, entre todos esses itens, essas peças raríssimas, jogadores consagrados, qual que é aquela que você acha mais especial, que se destaca entre tantos registros aqui?
2: A entrevista assim mais interessante que a gente tem sobre futebol, na minha opinião, assim, é sobre o Leonidas da Silva. E ele vai falar sobre esse início do profissionalismo do futebol brasileiro, que muitos jogadores tinham outros empregos enquanto jogavam futebol também. Eles não tinham uma preparação técnica. Inclusive o Djalma, ele trabalhava numa fábrica de calçados, ele ganhava 25 cruzeiros enquanto ele jogava na Portuguesa. Inclusive ele tinha que compensar. O trabalho, quando ele saía para jogar, ele tinha que compensar depois,
1: Nossa.
2: até decidir só jogar futebol.
1: É outra realidade mesmo. A gente pensar nos salários milionários que os atletas de seleção brasileira ganham e pensar que antigamente era assim. Muito legal, Cecília. Um passeio realmente não só para quem gosta de futebol, né, mas para quem gosta de história, né, para conhecer muito sobre um pouco do nosso povo, né?
2: Sim, com certeza. E tem algumas curiosidades que eu separei nos áudios, inclusive a do Bellini, ele é convidado depois para ser ator. O roteirista Lima Barreto convida ele para fazer um filme de cangaceiros, que é o Quelé do Pajeú. Assim, ele acaba não aceitando, mas assim, eles já estão no. Já viraram celebridades a partir da conquista da Copa. E é um papel que depois fica com o Tarcísio Meira. Se eu tenho no áudio, ele explica
1: Ele
2: essa
1: explicando
2: história.
1: isso. Muito legal.
2: As pessoas começam, tanto a comissão técnica, começa a voltar o olhar mais para o jogador em si, como uma estrela, quando eles conseguem o terceiro lugar na Copa da França em 1938. E aí eles conseguem esse status de estrela, assim. Tanto é que o Leonidas ficou conhecido internacionalmente, né, por conta disso. Então ele conta toda essa história desse início do futebol brasileiro. Nessa parede está reservada para esse projeto Memória do Futebol, esse projeto de história oral. Aqui do Leonidas da Silva, que é a entrevista que eu destaco mais, a gente não tem foto dele dando entrevista aqui no MIS. Por isso que eu coloquei a foto da bicicleta dele. Esse é um jogo que foi 8-0 para o São Paulo Juventus. Nessa entrevista ele disse que ele não inventou a bicicleta, que ele só difundiu, assim. Ele que é o jogador que fazia mais esse lance,
1: Que
2: assim.
1: muita gente considera que ele foi o inventor desse gesto, né, da bicicleta. E ele explica então que não foi ele, na
2: Não,
1: verdade. E aí, nesse áudio, ele fala sobre esse lance da bicicleta ou alguma outra coisa?
2: então, é um áudio que deve ter uma hora e meia. Ele fala de toda a carreira dele, ele fala desse profissionalismo do futebol brasileiro e também fala da bicicleta. Inclusive, o Gilmar, na entrevista dele, ele fala que tem, em algum país que eles foram jogar, a bicicleta não era considerada gol.
1: Então aqui tem fotografias desde a Copa de 58.
2: Aqui 58 é a chegada dos campeões.
1: Ah, é.
2: Aqui é recepção já em São Paulo? Não.
1: O Paulo Machado de Carvalho.
2: Isso, é. Ele tá aqui levantando, o Paulo Machado de Carvalho tá levantando a Júlia meio aqui. É que tá bem pequenininho, mas...
1: A taça.
2: E olha a quantidade de gente que veio receber, né?
1: Completamente lotado. É o primeiro título nosso, né?
2: É o primeiro título.
1: Entendi.
2: Tem, inclusive, no áudio do Bellini, ele tem uma história engraçada sobre levantar a taça, assim.
1: Conta, que história que é?
2: Ele é bem no finalzinho da entrevista, assim, mas ele fala que ele estava levantando a taça com uma mão, só que ele ficou meio cansado e levantou com as duas. E isso foi o gesto que imortalizou e todo mundo agora levanta.
1: Ou seja,
2: com
1: o cansaço
2: duas.
1: Que motivou ele fazer aquela cena clássica. E nessa exposição aqui, eu consigo ver aqui que desse lado aqui são jogadores que disputaram Copas nos anos 30, como o caso do Leônidas, mas também anos 60, 70. E essa parte aqui é um material inédito, um material exclusivo do MIS. Em contrapartida, o que está aqui desse outro lado são registros que a gente consegue encontrar em outros veículos. Me explica um pouco melhor sobre isso.
2: Aqui no MIS a gente tem 3 coleções de fotografia que tem fotos sobre futebol. Uma delas foi doada pelo Estadão, que é o caso das fotos da Copa de 74, e outra delas foi doada pela Associação dos Repórteres Fotográficos de São Paulo. As duas foram doadas em meados da década de 70, lá para o finalzinho, assim. Então, essas fotos existem em outros veículos também, não é uma exclusividade do nosso acervo, mas a gente tem essa doação e tem algumas que foram produzidas pelo próprio MIS, que é o caso da chegada dos jogadores na Copa de 58, depois que eles são campeões. Então, a partir dessas 3 coleções, a gente fez uma seleção, contando aí um pouquinho das Copas. Para além disso, também tem fotos de torcida e fotos de que ganharam certos prêmios na época, que era do fotojornalismo mesmo da época.
1: Agora aqui já deixa de ser futebol de seleção, passa a ser... Nesse caso, o meu time do coração, o Corinthians. Essa foto aqui eu conheço.
2: Essa foto aqui é do retorno a São Paulo, do Corinthians, em 76. Eles foram jogar com o Fluminense lá no Rio de Janeiro e foi uma invasão de quase 70 mil corintianos no Rio de Janeiro. O jogo terminou empatado, 1-1, mas aqui é a volta para São Paulo, que eles estão passando no viaduto da Santa Efigênia. E a quantidade de gente que foi, o Rio de Janeiro ficou impressionado com os corintianos.
1: Bom, você que é a curadora aqui, mas eu conheço um pouco sobre a história do meu time e sei que nessa época o Corinthians estava amargando um jejum de títulos, né? Eram, se eu não estou enganado, 22 anos sem ganhar um campeonato. E aí, como você bem disse, a torcida foi em peso para o Rio de Janeiro. Nós não vencemos esse campeonato. Sim. Mas, enfim, a foto, de fato, registra bem esse momento que foi muito legal na história do Corinthians, do futebol brasileiro, né?
2: Sim. E tem essa foto aqui de cima, também uma foto de torcida, é a dona Elisa Alves do Nascimento, que é uma torcedora símbolo do Corinthians. Ela conhecia todos os jogadores, ela casou em campo. Então, assim,
1: Casou em campo? Que demais!
2: São todos os jogadores que reverenciam ela, né?
1: Muito legal. Bom, e aqui...
2: Aqui a gente tem outras fotos de torcida. Aqui a gente tem um fotógrafo, que é o Domício Pinheiro. Ele é o maior fotógrafo de futebol, também é um dos maiores fotógrafos de Pelé. E muitas das fotografias que são aqui são dele. Inclusive aquela do México, de Guadalajara, é uma fotografia dele.
1: Ah, é dele? Que legal.
2: Por isso que ele está sendo representado aqui na exposição.
1: Homenageado, né?
2: E aqui tem uma foto que, assim, não necessariamente a gente é daquelas fotos que a gente tem no acervo que a gente não sabe a procedência. Então, eu não sei nem se ela foi feita aqui em São Paulo, no Brasil, mas são vários fotógrafos posando em campo.
1: Nossa, que legal.
2: Essa aqui é a fotografia mais famosa do Domício Pinheiro, que é quando o jogador Mirandinha quebra o pé. É uma fotografia até bem difícil de ver, assim.
1: E essa foto aqui é no México, Cecília?
2: Isso aqui, isso. Essa foto é a minha foto favorita da exposição. É num teatro no México. A Copa de 70 foi em Guadalajara, no México. E aqui tem uma placa no teatro que está escrito Hoje não trabalhamos porque vamos a ver Pelé. É, então, assim, é o povo se dando o feriado para poder ver Pelé, né? Para ver o quanto que ele foi importante, assim.
1: Ou seja, os mexicanos prestam essa reverência ao nosso rei, né? O rei do futebol, na verdade, né?
2: Sim. Essas entrevistas, assim, eu selecionei trechos, tem 8 minutinhos cada uma, com alguma curiosidade, alguma coisa assim. Só que dá para ver a entrevista inteira no banco de dados do acervo do MIS. Tem na página do MIS, tem uma parte que é reservada ao acervo e lá tem uma parte que vai direto para o acervo online. Então, todas essas entrevistas de história oral do nosso acervo podem ser vistas você na sua casa, com o seu fone de ouvido, você acompanha ela na íntegra.
1: Yuli, dá para dizer, ao longo dessas mais de 5 décadas, quais foram as exposições que fizeram mais sucesso aqui na história do MIS?
0: Ah, dá. Castelo Rá-Tim-Bum, acho que é a primeira assim, que vem na cabeça da gente, porque foi uma coisa que, de fato, a gente esperava que fosse sucesso, porque Castelo é um programa, né, muito querido por várias gerações, mas foi um sucesso assim, estrondoso mesmo, né? E foi a exposição que acabou atraindo bastante atenção também, né, para o museu, para essa história de uma exposição imersiva, né, que traz o visitante para dentro daquele universo. Então eu destaco com certeza Castelo Rá-Tim-Bum, mas também tem Tim Burton, David Bowie, agora Janis, Raul Seixas. Então a gente tem assim, diversas exposições muito queridas pelo público, que a gente vê que o público fala com muito carinho delas, né, que marcaram mesmo, porque são assuntos que marcam a vida das pessoas, né?
2: A gente teve por muito tempo um projeto chamado Notas Contemporâneas, que chamava Personalidades da Música para dar entrevista e também ter um show com uma banda do MIS, que interpretava as músicas. Esse projeto durou por muito tempo. Veio Tom Zé, Supla, assim, muitas personalidades. Está tudo também registrado no acervo do MIS, dá para acessar online, tem Toquinho, enfim. Muita gente veio aqui na entrevista. Hoje, esse projeto foi substituído pelo Vozes em Cena, que é para personalidades do teatro também. Então, assim, a gente tem depoimentos de história oral de pessoas do teatro, tem do TBC, que é o Teatro Brasileiro de Comédia. Enfim, tem... A missão do MIS era preservar tudo relativo à imagem e som. Imagem e som é tudo que foi produzido pelo homem, basicamente. Então, a gente tem um acervo muito diverso de tipologias documentais, né, de suportes, materiais, mas também de temas. Então, pode ser que qualquer tema que você fale agora, talvez a gente consiga fazer uma exposição com o nosso acervo.
1: E me diz uma outra coisa. Muitas das fotos que estão aqui, dos áudios, também estão disponíveis na internet. Mas por que, na sua opinião, estar aqui numa exposição onde foi feito esse trabalho de curadoria para escolher essas fotos que estão aqui, por que é mais especial estar em contato com essas peças, com essas obras presencialmente do que de forma online?
2: Bom, todas as fotos que estão aqui são de gelatina e prata, são originais. E tem muitas crianças assim, que não conhecem quem foi Rivelino, quem foi Leonidas da Silva, quem foi Leivinha. E aqui você pode ver fisicamente a foto deles. E tem uma diferença entre ver online e ver na sua frente. Assim. E outra coisa também, essa parede que está aqui no meu lado são os bastidores do museu na década de 80. Isso é algo inédito. O MIS nunca fez uma exposição mostrando esses bastidores das entrevistas. Então, a gente tem aqui um entrevistador, aparece também o Boris Kosoy, que era o diretor do MIS na época. Assim. Então, esse bastidor aqui é algo que só vindo aqui ver. Assim.
1: E o MIS também proporciona a possibilidade de alguém que gosta de fotografia, que gosta de fazer registros, ter a sua obra também exposta aqui?
0: Sim, a gente tem um projeto sensacional chamado Nova Fotografia. É um edital, uma convocatória, abre todo final de ano. Então, se você é um fotógrafo amador, se você é um fotógrafo profissional, se você só é um entusiasta da fotografia, você pode se inscrever nesse edital. O MIS seleciona 6 fotógrafos que vão expor ao longo do ano, né, aqui nessa sala, inclusive, do Nova Fotografia, que é dedicada a esse projeto, Nova Fotografia. Tem um acompanhamento curatorial. Essas fotos fazem parte depois do nosso acervo, vão itinerando para outros projetos do MIS fora de São Paulo. Então, é um projeto muito bacana. Quem é interessado em fotografia, fica de olho que todo final de ano abre a convocatória.

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0: Oi, pessoal, seja muito bem-vindo, seja muito bem-vinda. Está no ar mais um Cultura e Saber aqui, direto dessa estante, a biblioteca, como se fosse a biblioteca da sua casa, tá? E no Cultura e Saber de hoje eu recebo a jornalista Aglaia Tavares, autora do livro O Elefante Branco, uma história em quadrinhos que traduz em imagens e palavras a depressão entre crianças e adolescentes. A obra acompanha o dia a dia do menino Pedrinho, que sente os efeitos dessa doença. E apesar das dificuldades, Pedrinho pede ajuda. O Elefante Branco é potente, atual e, assim, delicado, né? Ele alia literatura, arte e cuidado para adolescentes, educadores, familiares e profissionais da área da saúde e da educação. Oi, Aglaia, seja muito bem-vinda. Muito obrigada por ter atendido aqui ao nosso convite.
1: Eu que agradeço o convite de vocês. Muito obrigada.
0: Olha, Aglaia, eu estava vendo aqui essa obra sua e o quão importante é falar sobre depressão para crianças, para jovens, né? Porque é um assunto pouco falado, assim, principalmente diretamente quando quem escuta, quem ouve, são eles.
1: Com certeza. A depressão, segundo a Organização Mundial de Saúde, em 2024, um a cada 7 adolescentes sofria de transtorno mental. E os principais transtornos, ansiedade e depressão. No Brasil, é um a cada 6 adolescentes. A Organização Pan-Americana de Saúde tem essa estatística. Eu escrevi o livro até antes disso, porque eu escrevi esse livro em 2022. E aí submeti à editora Paulinas, que se interessou e entrou na fila de produção, né? Porque é uma praxe do mercado essa fila. E aí ela resolveu publicar. Ano passado a gente começou os trâmites. E eu escrevi por causa de uma questão familiar que eu passava na época, bem próxima, com depressão, em relação à depressão, e eu falei, vou falar sobre esse tema. Eu gosto muito de falar sobre esses temas que são delicados, difíceis. Os meus outros livros também tratam de assuntos difíceis. Então eu falei, vou falar, porque eu acho que a gente tem que falar. É um tabu, mas tem que ser falado.
0: Agora, um a cada 7 é isso, de acordo com a OMS?
1: Sim, um a cada 7 jovens, né, crianças e adolescentes entre 10 e 19 anos têm transtorno mental, geralmente ansiedade e depressão. Parece, um dado de 2024.
0: Parece pouco, mas não é não, né? Se você pensar os impactos que isso pode ter na vida de um jovem, de um adolescente, estou falando isso com você para a gente imaginar o problema que você pensou para trazer para depois falar sobre isso em forma de quadrinhos.
1: Inclusive, suicídio é a terceira causa de morte no mundo entre crianças e jovens de 15 a 19 anos.
0: Que é um dos grandes impactos que a depressão pode levar, né?
1: Sim, sim, sim. Se ela não for cuidada, porque não tem cura, é um transtorno que só tem controle e você tem que ficar atento o resto da vida.
0: E você já disse que foi uma causa familiar.
1: Sim.
0: Mas por que que você se envolveu a ponto de levar isso à frente para que outras famílias falem disso dentro de casa, se falem nas escolas, que esse livro seja conversado por aí?
1: Porque eu acho que é o que eu posso fazer dentro do que eu sei fazer, que é escrever histórias. Eu sou jornalista no IBGE, lá eu também escrevo histórias, trabalho com texto, trabalho com conteúdo, mas paralelamente a isso eu sou escritora de livros infantis. Então se eu puder escrever e ajudar, nem que seja uma pessoa que leia o livro, lembre de alguém que possa estar passando por uma tristeza, por uma melancolia, por algo parecido, se o livro chegar até essa pessoa, já vou me dar por satisfeita. É o meu papel.
0: Aglaia, a capa do livro já é linda.
1: Sim,
0: já
1: bem chama impactante, né?
0: Pois é, impactante. Já chama muita atenção. E assim, eu posso até fazer a minha leitura, assim, só de olhar a capa do livro. Uhum. É um menino ruivo e assim, não é um elefante branco. Me parecem vários elefantes ali ao redor da cabecinha dele. Mas só na capa, né? Me fala quem é esse ilustrador, o Guilherme Fonseca, e por que essa capa?
1: Então, o Guilherme Fonseca teve a ideia de, quando recebeu o rascunho do livro, né, o texto, ele que teve a ideia de pensar numa história em quadrinhos. A ideia não foi minha, foi dele. E quando eu recebi o rascunho dele, eu achei sensacional. Eu acho que a impressão que eu tenho é que na capa ele quis dizer que é uma montanha de elefantes assim na cabeça do Pedrinho, como se ele tivesse imerso nos elefantes brancos que acontecem, né, que vêm. E aí dentro, aí ele convive com o elefante branco visita ele. É o que eu falo no livro, o elefante branco visita qualquer pessoa, independente de onde ela mora, de qual classe social ela é, de como ela vive, ele visita qualquer pessoa. Ele é indesejado, ele é malquisto, mas você tem que saber lidar com ele. Se você não sabe, tem que pedir ajuda.
0: Então vamos partir do começo aqui, sim, porque a gente estava falando da capa, mas quem é esse menino ruivo? Quem é o Pedrinho?
1: Então, o Pedrinho é um jovem, como qualquer outro, que vive a vida dele. No começo do livro, ele tem os amigos, ele estuda, ele vive a vida dele, até que ele recebe a visita do elefante branco. E aí ele não sabe como fazer, ele vai percebendo que o elefante branco vai sugando as energias dele, vai meio que imprensando ele, vai diminuindo ele vai se sentindo cansado, triste, melancólico, não quer mais sair do quarto, e o elefante branco vai ganhando força, ficando enorme, pressionando ele, e ele não sabe o que fazer, até que pede ajuda.
0: E o Pedrinho era um menino que antes gostava de fazer muitas coisas,
1: sim,
0: como andar de skate.
1: Era um adolescente como qualquer outro.
0: Menino normal.
1: Sim, sim, sim.
0: Ou seja, daí, desde o início do livro, você já mostra que é uma coisa que pode acontecer com qualquer,
1: sim,
0: menino, em qualquer...
1: Em qualquer situação.
0: Cheio de vida.
1: Sim.
0: Como qualquer menino na cidade.
1: É um transtorno, infelizmente, que não escolhe a sua vítima, né? Qualquer pessoa pode passar por isso.
0: E quando ele recebe a visita do elefante branco, que, bom, já percebemos que é a depressão.
1: Sim. Quer dizer, mais ou menos, eu não sei. Não sei se todo mundo percebe.
0: Não é?
1: Pois é, eu tenho dúvidas. Eu acho que percebe, mas eu não sei se todo mundo vai ter essa percepção de cara. Porque a gente não fala a palavra depressão logo. Se eu não me engano, eu acho que não fala logo no início.
0: Não, não fala.
1: Pois
0: não
1: é,
0: fala.
1: Então eu não sei se todo mundo percebe de cara. Eu acho que ao longo da história, pela maneira como o elefante vai se comportando perto do Pedrinho, acho que sim, aí você vai entendendo.
0: Você quis provocar essa dúvida?
1: Sim, sim, sim, sim, sim.
0: E olha só, não sei se dá para ver também, é um pouco difícil, mas o Pedrinho está aqui, ó, deitado, e o elefante deitado em cima da cabeça do Pedrinho. É aquela sensação que a pessoa com depressão sente, daquele peso de que não consegue muitas vezes sair da cama,
1: sim,
0: e que tanta gente chama a pessoa que está com depressão de preguiçosa,
1: sim,
0: e tudo mais.
1: Sim. Tem um momento que a pata do elefante, aparece isso no texto, a pata pressiona o peito dele. E eu uso mesmo a pata do elefante pressionando o peito dele, porque ele está se sentindo sufocado, pressionado. Nesse momento o elefante está enorme, né? Depois ele vai diminuindo. É interessante essa jogada que ele fez.
0: E é uma jogada, na verdade, que obviamente o texto é seu, mas quando se trata de uma história em quadrinhos, são dois textos, são dois tipos,
1: sim,
0: de texto.
1: Sim,
0: é o seu,
1: sim,
0: texto escrito, mas é o texto.

0: perto do elefante, mas quando o Pedrinho descobre que ele não consegue lidar com isso, que ele não sabe o que é sozinho, ele pede ajuda. E aí, quando ele pede ajuda, quando ele vai ao médico, eu lembro que eu até pedi para ela botar, agora não vou lembrar mais se eu.
1: Você quer dar uma olhada para ver se você
0: Não,
1: lembra?
0: eu tenho que botar o óculos.
1: Pode colocar.
0: Porque eu lembro que eu falei para ela, ah, eu acho que é melhor não botar a palavra médico, acho, ou não botar a palavra terapeuta, que é quando ele visita o aqui.
1: Nesse sentido, como é que foi a
0: Ah,
1: construção
0: não.
1: das pessoas ao redor do
0: Então, foi
1: Pedrinho?
0: nesse momento aqui que ele está vendo que ele não, ele sozinho não consegue, ele
1: Posso
0: tenta
1: ver?
0: literalmente.
1: Olha só. Ele está tentando parar um elefante branco, mais ou menos isso?
0: É, como se ele, o elefante está enorme, né? Ele
1: E
0: não
1: aqui é o
0: consegue, ele quer
1: terapeuta.
0: lutar. Pois é, eu pedi para não usar o termo terapeuta.
1: É, a gente está sabendo porque eu estou conversando com você.
0: Sim, eu pedi para trocar. Eu lembro que eu botei acho que terapeuta e depois eu pedi para trocar e botei médico, porque na verdade você precisa procurar um médico, né? O terapeuta ele vai ser uma consequência depois.
1: Psiquiatra,
0: Exatamente. Aí eu não quis
1: exatamente.
0: dizer qual era a profissão, mas eu botei médico de uma maneira geral. Que aí quando ele começa, aí você percebe que ele começou a se tratar. Quando ele começa a se tratar, o elefante vai diminuindo de tamanho. É muito interessante essa sacada do. Porque eu não orientei ele em nada. E no texto não está escrito isso.
1: O
0: Quer dizer,
1: ilustrador,
0: muito
1: Guilherme.
0: pouco, né? Tá nuances, exatamente, o Guilherme. E aí o Guilherme sacou isso e diminui o elefante de tamanho. Ele fica pequenininho. É muito interessante. E aí no final, ele sabe que não tem cura, que tem controle. Ele precisa aprender a lidar com a depressão. E aí ele tranca ele consegue meio que trancar o elefante num espaço ali que tá seguro. Ele tá seguro, o elefante tá ali, ele tá aqui.
1: A gente já está partindo lá para os
0: É, pois
1: finalmentes.
0: é, já me antecipei.
1: Mas eu fico muito curiosa quando um menino. Quantos anos o Pedrinho tem mesmo?
0: É,
1: Esqueci.
0: não, mas ele
1: É,
0: não
1: mas
0: diz,
1: é
0: é.
1: um
0: É um
1: adolescente, um
0: adolescente,
1: pré-adolescente
0: exatamente.
1: por
0: Sim,
1: ali, não é?
0: adolescente.
1: Quando um menino tão jovem se depara com um problema como esse, como foi a sua sensibilidade à hora de escrever a construção desses personagens que ficam ao redor do Pedrinho, que aparecem ali? Desde o médico também, a forma que ele fala do médico, porque é tudo do ponto de vista dele, né?
0: Sim. E, na verdade, ele tem um narrador que não é presente, mas o foco é no Pedrinho e no elefante.
1: Isso.
0: Não aparece, só aparece os amigos no início, que não tem nome.
1: Eu vi
0: Que o
1: que.
0: foco, na verdade, é o elefante e ele. Eu
1: E
0: quero
1: como foi
0: focar
1: a
0: nos dois.
1: construção do restante, dos personagens, do mundo do Pedrinho?
0: Então, o mundo do Pedrinho nem aparece tanto, porque eu quis focar mesmo ele e o elefante. Quer dizer, ele, o elefante e ele mesmo. Porque é. Tanto que eu não botei pai e mãe. Já me perguntaram isso. Ah, mas você não botou o pai e a mãe? Ele que descobriu sozinho que ele tem depressão. Mas eu falei assim, mas não é esse o ponto que eu quero ressaltar. O importante é que, de alguma maneira, ele descobriu que ele não consegue lidar sozinho. Como? Pode ser pela avó, pode ser pelo avô, pode ser pela escola. Não interessa quem avisou a ele que ele não consegue lidar sozinho com a depressão. Interessa que ele descobriu que sozinho ele não consegue lidar.
1: Mas é quando eu falo também de mundo, eu falo porque quando ele está ali, ele com a depressão dele, de qualquer forma, ele está passando para a gente, pelo menos essa é a minha sensação aqui ao ver. A percepção dele do que tem ao redor dele, a percepção dele de mundo. Não é? Porque assim, pelo menos para cada pessoa que
0: Olha que
1: lê,
0: coisa.
1: para cada pessoa que lê
0: É,
1: pode
0: mas eu. É, pra
1: parecer.
0: você pareceu isso,
1: Faz um
0: mas.
1: tempo que
0: É.
1: eu
0: Eu acho
1: li
0: que é por causa
1: assim que eu
0: do
1: recebi.
0: tom do azul. Eu acho que o Guilherme quis usar o mundo juvenil, muito, pelo traço dos personagens, colocar ele andando de skate, ele no quarto dele, os elementos que estão no quarto. E a cor azul, que lembra a melancolia, a tristeza, que é uma coisa muito comum. O adolescente passa muito por isso. E é muito difícil até você identificar: será que é só uma tristeza? Será que é só uma melancolia? Ah, não, adolescente, tem muita gente que fala isso, né? Adolescente é coisa do adolescente. Adolescente tem isso mesmo, fica trancado no quarto. Às vezes não. Às vezes pode ser um transtorno mental, né? Que está ali, ele não consegue falar, ele não consegue se expressar.
1: E aí, qual o
0: A
1: perigo
0: linha é muito
1: disso, né?
0: tênue, exatamente. O perigo porque o final dessa história pode ser muito ruim. Pode ser um suicídio. É muito complicado.
1: E aí, essa questão em que o silêncio às vezes fala mais no seu livro do que muitos.
0: Sim.
1: muitas frases mesmo, muito do seu texto.

0: Isto, o silêncio mesmo entre ele.
1: Sim, o momento que ele está sozinho no
0: É,
1: quarto, pensando,
0: exatamente.
1: porque é uma coisa muito comum. Isso é o universo dos jovens. Os jovens vivem, principalmente agora, agora não, mas de 10 anos para cá, 10, 15 anos para cá, com a questão da rede social, do celular, é viver naquele mundo virtual ali. E o mundo real, e esse mundo real aqui?
0: E não deve ser difícil também, aí eu já vou entrando mais da experiência que você deve ter ouvido muita gente também, tanto para fazer o livro, tanto da tua experiência ali, quanto depois do feedback como escritora. É, não deve ser difícil também para os pais entender ali o que é adolescência normal, do que é
1: Eu
0: depressão, meu
1: imagino
0: Deus.
1: que sim. Olha, eu vou te dizer que eu não entrevistei ninguém, não conversei com ninguém. Eu parti eu tenho dois filhos adolescentes, eu tenho um casal de gêmeos que estão fazendo 18 anos esse ano.
0: Da sua experiência como mãe, para ter
1: Exatamente.
0: melhor
1: Eu acho
0: experiência do que
1: eu
0: essa.
1: acho que eu tirei muito da minha experiência como mãe, da questão familiar que eu tenho de transtorno mental, que eu vivesse aí de perto. E hoje, por acaso, eu sou voluntária do Centro de Valorização da Vida, não era quando eu escrevi o livro, e eu acolho muitos jovens que procuram ora porque estão com ansiedade e depressão e nem sabem, a gente identifica, né? Eu não sou médica, não posso nem falar, porque eu não sou médica, não sou psicóloga, mas é só de você perceber pela conversa, tem alguma coisa de muito errada acontecendo ali, de uma tristeza, que não é só uma tristeza. Tem alguma coisa a mais, né? E eles nem sabem explicar. E muitas vezes não tem acolhimento em casa, ou tem em excesso, ou a mãe está muito preocupada e não tem um diálogo, o diálogo não existe, é ele sozinho, ele não consegue se expressar em casa, não consegue se expressar na escola, não consegue se expressar com os amigos. Enfim, tem de tudo.
0: E quando você é voluntária do CVV, se não me engano, você pode atender qualquer pessoa, qualquer idade,
1: Sim,
0: qualquer
1: sim,
0: momento.
1: sim, sim.
0: Você nem sabe quem é a outra pessoa que
1: Não, não
0: está
1: sei.
0: do outro lado.
1: Sim.
0: Conta mais, por que que, primeiro, você não era quando você
1: Não, eu
0: escreveu? Por
1: comecei em
0: quê?
1: 2024. Justamente por causa dessa questão familiar. E eu sempre quis fazer um trabalho voluntário. Eu falei, eu vou para o trabalho voluntário que tem a ver com transtornos mentais. E o único que eu poderia fazer da minha casa para conciliar com o meu trabalho era o CVV. Aí eu fiz o curso. E hoje eu dou plantão, participo das reuniões.
0: Explica o trabalho do CVV.
1: Eu não posso falar pelo CVV, porque eu não
0: Claro,
1: sou
0: não.
1: porta-voz do CVV.
0: Claro, mas como é o seu trabalho? É um trabalho de responsabilidade, né? Você atende pessoas
1: É, a
0: que
1: gente faz um
0: estão em
1: trabalho de
0: sofrimento
1: acolhimento,
0: do outro
1: exatamente. São
0: lado.
1: pessoas que procuram o CVV porque estão em sofrimento. Por algum qualquer sofrimento, nem todo mundo procura o CVV porque pensa em suicídio, mas pessoas que estão sofrendo. E o nosso trabalho é ouvir e acolher.
0: Se sentindo sozinhas.
1: Muitos se sentem sozinhos. Eu acolho muitos jovens, crianças e adolescentes. Principalmente porque muita gente procura. Eu não atendo pelo 88, meu atendimento é via chat. E os jovens preferem digitar do que ligar.
0: Eu não sabia que tinha via chat.
1: Tem chat e e-mail, chat e 188.
0: E aí, via chat, tem muitos jovens.
1: Tem muitos jovens.
0: Bom, eu imagino que, obviamente, de muito da sua pesquisa de campo, digamos assim, você possa falar. O que que esses jovens,
1: Ai, ela
0: que
1: tem de
0: dói
1: tudo.
0: mais o coraçãozinho
1: Não
0: desses
1: sei te dizer
0: jovens?
1: o que. Porque é tanto sofrimento, é tanta angústia. É angústia, é sofrimento. É relação com os pais, é relação com o namorado, com namorada, é com a escola, é não se encontrar no mundo, é bullying, é viver sozinha, solidão, é tanta coisa que a gente nem imagina.
0: São problemas que poderiam ser normais de passar pela adolescência, mas aí é que tá, eles estão permeados, estão no meio, na verdade, de uma depressão.
1: Pode ser,
0: Que
1: alguns
0: podem estar no
1: sim.
0: meio e aí
1: Nem
0: pode.
1: sabem, sim, pode ser. Como eu disse, eu não sou médica, mas assim, eu acho que tem muita gente que eu escuto, fala, que eu escuto, né, que eu converso, até os lugares que eu vou, os jovens que eu vejo, amigos dos meus filhos, às vezes você percebe que não é só uma tristeza, que não é só uma melancolia, que não é só uma angústia, que tem alguma coisa aí por trás. Mas eu falar é muito difícil. É um tema muito tabu, infelizmente. Nem a família quer tocar nesse assunto. E nem o jovem quer tocar, ou não sabe como tocar.
0: que será que é tabu?
1: Pois é, não
0: Falta
1: sei.
0: de informação?
1: É, não sei. Eu não sei te dizer. Eu tenho algumas ideias a respeito. Eu acho que precisa ser mais falado. Por exemplo, o suicídio é um tabu.
0: Uhum.
1: Existe a coisa de não se falar, porque se você falar, vai repercutir, vai criar uma onda, as pessoas vão querer se matar também. Quem já estava pensando em se matar ficou sabendo que aquele se matou. Ele se matou, eu também estou triste, também vou me matar. Eu acho que não falar piora muito. Eu acho que a gente precisa falar. Fala-se pouco.
0: Uhum.
1: Fala-se pouco de saúde mental no Brasil. Independente de qual seja o transtorno, mas fala-se pouco. Existem muitos transtornos mentais. Depressão é um deles,
0: uhum.
1: né? A gente tem outros, a ansiedade é outro transtorno mental. E assim, a culminância dos transtornos mentais é a morte, é o suicídio. Né? Porque
0: uhum.
1: os transtornos mentais, por si só, eles não matam a pessoa. Mas eles podem causar o suicídio. Mas não se fala.
0: Uhum.
1: Infelizmente, as pessoas não falam sobre isso. Tem receio, tem... Não sei, mas fala-se pouco.
0: E o fato do Pedrinho ser um personagem tão lugar comum, tão menino...
1: Sim.
0: Tão adolescente numa idade em que, talvez para muitos pais, né? Nossa, mas o meu filho... Tem gente que acha, né? Meu
1: Sim.
0: filho tem isso?
1: É.
0: Isso dentro da minha casa?
1: Né? Existe muito preconceito.
0: E um menino tão lugar comum, tão classe média,
1: Sim.
0: tão... Isso ajuda a se identificar, a identificação gera uma... informação que é necessária nesse
1: sim,
0: caso?
1: Sim, acho que sim. Acho que a identificação, por isso que eu digo, a gente escreve livro, o autor escreve livro, quando se lança o livro não é mais seu, né? Ele é do mundo. Então, se ele chega até uma pessoa e a pessoa se identifica com o personagem, ou se você conhece alguém que está passando por isso, que você acha que está passando, empresta o livro para ler, a pessoa pode se identificar e, de repente, ela vai conversar com o pai, vai conversar com a mãe... Pode ajudar, né? Se tocar alguém nesse aspecto, eu já me dou por feliz.
0: Depois que você escreveu esse livro, você teve algum feedback muito importante de pais, de pessoas que leram e, nossa, será que o meu filho se enquadra nisso aqui?
1: Não, esse tipo de feedback, não. Mas porque o livro acabou de ser lançado também, né? Então,
0: uhum.
1: assim, tem mês, né, que eu lancei no Rio e agora em uhum. São Paulo... O feedback que eu tenho recebido é que gostam muito da história,
0: uhum.
1: acham um livro muito bonito, acham um livro muito
0: Ainda
1: bem escrito,
0: não,
1: mas
0: então.
1: Esse feedback de, puxa, esse livro aqui vai ajudar alguém, eu conheço alguém que tenha... Não, pode ser que venha, mas
0: Porque
1: eu não recebi. Porque
0: para mim isso aqui gera uma identificação, não comigo, mas assim, pode, não sei, uma identificação de... humanizada,
1: sim,
0: sabe?
1: Sim.
0: De ser humano, de humanidade muito... Fácil, não sei se é por ser jornalista também como você e por ter ouvido muitas histórias. Eu acho que a gente tem essa coisa em comum de tanto contar histórias como de ouvir muitas histórias,
1: sim,
0: né?
1: Sim, sim.
0: E aí eu já vi muitas histórias como essa aqui do Pedrinho, por aí. De tanto de pais que não aceitavam que os filhos tivessem algo... como de pais que filhos se foram e, infelizmente, continuaram sem aceitar.
1: Sim,
0: que
1: a
0: é
1: não
0: esse...
1: aceitação, preconceito, é tudo, tá muito, tudo muito relacionado. E eu quis botar a doença, o transtorno, né, que
0: uhum.
1: se chama transtorno, não
0: uhum.
1: doença, num personagem menino e jovem, não no animal, porque eu tenho muitos originais escritos, eu tenho livros escritos, e
0: uhum.
1: é muito comum você colocar uma determinada questão no mundo dos bichos, né, para não chocar tanto, ou por qualquer outra coisa, para poder se aproximar da criança, mas aqui eu fiz de propósito, falei, não, eu vou humanizar. Botando na voz de uma pessoa, de um jovem, eu estou humanizando ele, eu estou tornando ele parecido com meu filho, eu tenho um adolescente em casa, um menino.
0: Olha, você, por ser do IBGE, talvez vá saber me dizer, mas é um homem, menino, branco, jovem, que me parece de classe média, tem tudo para não ter nenhum problema, entre aspas, né? Você pensou em tudo isso ou não?
1: Não, eu pensei que ele pode acontecer em qualquer pessoa, qualquer classe social, isso eu pensei.
0: É isso. Foi mais ou menos isso que eu quis dizer.
1: Foi isso aí, pensei, porque justamente é um transtorno que acomete qualquer pessoa. Ninguém está livre, ninguém está imune, infelizmente. Até a criança e adolescente que a gente pensa que A vida deles é maravilhosa, né? O que é que a criança tem? Qual preocupação que a criança tem? O adolescente já começa a ter umas preocupações, né? A criança nem tanto, o adolescente já. Mas tem, pode ter depressão sim, por que não?
0: E você, mãe de dois adolescentes, quase adultos, né?
1: É,
0: 18
1: vou
0: anos?
1: fazer agora 18, gêmeos.
0: E assim, ser mãe de adolescente também não deve ser fácil, né?
1: Não.
0: Meu Deus do céu. A minha mãe dizia que não era, então eu imagino que não deve
1: Não,
0: ser.
1: é, hoje eu acho que tá um pouco pior, né, ser mãe de adolescente por causa das redes sociais, que na minha época não existia isso. A minha mãe, eu falo para minha mãe, eu falei assim: mãe, era muito mais fácil criar os seus três filhos, né, eu e meus irmãos, do que eu tô criando os meus.
0: Você, como mãe, também tinha muitas essas preocupações com seus filhos?
1: Sim, tenho muita preocupação. Até
0: Ainda
1: hoje
0: tem, né? Porque.
1: tenho. É porque é o que eu falo, é um transtorno que pode aparecer em qualquer idade, em qualquer pessoa. É uma preocupação que eu tenho, porque é um transtorno muito sério. E a gente fica com receio. Eu converso muito com eles, a gente conversa muito, mas eu fico preocupada, não tem jeito.
0: Essa é um dos caminhos das diretrizes, assim, pelo menos, se a gente pode dizer, pelo menos conversar é um início.
1: Sim, com certeza. A gente tem sempre que dialogar, conversar. Até para você, o preconceito está muito nisso, né? Eu nem vou falar nisso. A aceitação e preconceito está dentro. A conversa está aqui, o preconceito está aqui, a aceitação está aqui. Tem que estar tudo no mesmo balaio. Para você poder entender que o transtorno tem controle, não tem cura, mas tem controle, é possível conviver com ele, você tem que conversar. Você tem que mostrar, ele existe, qualquer pessoa pode ter. Tá tudo bem, se você tem, não tem nenhum problema. Você vai ter que tomar um remédio, talvez. Vai fazer terapia e você vai se sentir melhor. Mas
0: Mas
1: as
0: aí.
1: pessoas não querem nem conversar. Elas botam para debaixo do tapete.
0: Varrer para debaixo do tapete é mais fácil.
1: Sim.
0: E aí, o elefante branco que você trouxe para o meio da sala também veio a calhar, né?
1: É, eu
0: Esse animal que você
1: exatamente. Na
0: trouxe.
1: verdade, eu quis usar a expressão elefante branco por causa disso, né? Porque é aquela coisa chata, grande, espaçosa. Tá fazendo o que aqui? O que eu vou fazer com isso? Ai, vou botar para lá, vou tirar daqui.
0: Que é uma expressão que a gente usa normalmente para uma
1: Exatamente.
0: coisa que está lá, é o estorvo, uma coisa que não tem uso, mas que está ali, que a gente não consegue tirar. Não
1: Exatamente.
0: sabe o que fazer com aquilo.
1: Não sabe o que fazer com aquilo. Você sabe que eu dei uma entrevista numa rádio hoje até, e eu gostei do radialista que ele falou: ah, você conseguiu transformar o elefante branco num bibelô. Achei engraçado, achei
0: Ai, adorei!
1: interessante. É, ele falou isso, eu gostei, falei isso mesmo.
0: Tem gente que tem bibelozinho, né?
1: É.
0: Elefantinho, já vi! Gostei dele. E
1: Isso
0: aí,
1: mesmo.
0: dá para transformar o elefante branco no bibelô com esse livro, será?
1: Nele eu não transformo num bibelô, mas ele
0: Não,
1: diminui de
0: né?
1: tamanho, ele deixa de ser aquela coisa enorme, pavorosa, né, gigantesca, que você não sabe como fazer, mas ele fica pequeno, ele perde a força e ele fica ali guardado.
0: Mas mesmo sendo um elefante branco, ele fica às sombras muitas vezes.
1: Ele fica espreita.
0: Daquele tamanho.
1: Ele fica espreita, né? Porque é o que infelizmente acontece. É um transtorno que não tem cura. Então você tem que aprender quando ele vai aparecer, os gatilhos, né, que podem fazer com que ele apareça. Se você conseguir lidar com isso, você já está.
0: E os gatilhos são diferentes para cada pessoa.
1: Sim, com certeza.
0: Agora, eu quero muito continuar falando sobre o elefante branco, mas só no próximo bloco, tá, gente? A gente vai continuar esse bate-papo super proveitoso aqui com a Glaia Tavares. No próximo bloco, a gente volta falando sobre o elefante branco, porque, olha, tem muito mais para falar sobre isso. Já, já.
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0: Voltamos com Cultura e Saber com a Aglaia Tavares, autora do livro Elefante Branco. Gente, a gente está falando muito sobre esse assunto que é tão delicado, né, Aglaia? Principalmente para os pais que estão ouvindo a gente, que estão nos assistindo, os pais que talvez estejam interessados em agora comprar o seu livro, em dar esse livro que é muito interessante para que os adolescentes, os jovens leiam. E que nem todos talvez estejam interessados, porque ainda é um tabu, infelizmente. Agora, tem uma coisa dentro do seu livro, que o seu livro, ele faz um mix ali, ele alterna o ritmo de leitura entre momentos de tensão, momentos mais introspectivos. Como é que foi para você escrever isso? Foi uma escolha mesmo? Como ideia na hora de você escrever, para que a pessoa que estivesse lendo, pelo menos eu estou falando da perspectiva de leitora, tivesse essa ideia de, nossa, mas a depressão, então é isso que acontece? Com a pessoa com depressão, ela vai e volta, ela pode oscilar. Como é que foi para você escrever?
1: Então, quando eu escrevo, eu meio que jorra na minha cabeça, assim. Parece que eu incorporo, assim, a ideia e vou indo e escrevo de uma tacada só.
0: Você nem pensa, na verdade.
1: Nem penso muito. Aí depois eu vou burilando aquele texto. Eu tenho uma ideia na cabeça e aí pode ser em qualquer momento da minha vida eu tenho uma ideia e aí eu anoto a ideia. E aí depois eu pego aquela ideia e fico pensando como é que eu vou transformar aquela ideia num texto. E aí quando eu sento para digitar, eu escrevo de uma vez só. Aí eu vou aos poucos, volto, leio, faço de novo, volto. E nesse livro eu quis fazer um movimento de dele se sentir ameaçado, apavorado, acuado com o elefante branco. A minha ideia era como se fosse uma guerra entre ele e o elefante branco. Desde o início a minha ideia era essa. Era uma luta, ele contra o elefante branco, o tempo todo. E no final ele ganha. O elefante branco perde. Apesar de que ele não pode derrotar o elefante branco de uma vez, porque o elefante branco vai estar sempre ali. Só que ele pode controlar o elefante branco. Ele aprendeu a conviver com o elefante branco e a controlá-lo. Então, desde o início, era um embate. Eu quis mostrar esse embate, né, do menino contra o elefante branco. E aí eu escrevi de uma vez só.
0: Tanto que algumas vezes, né, quando você fala desse embate, tem alguns momentos que dá a entender que o elefante está ganhando.
1: Sim,
0: ele
1: sim.
0: Se apossa do quarto,
1: ele cresce,
0: do Pedrinho.
1: Exatamente. Ele vai com o Pedrinho ao médico. E tem um momento que eu falo que ele não me deixa ir ao médico. Eu quero sair, ele não me deixa, ele me acompanha. Eu não queria que ele fosse comigo, mas ele vai. Aí tem um momento, é engraçado, que ele vai forte para o médico com o Pedrinho e no decorrer das consultas ele vai diminuindo. Ele vai ficando pequenininho. É como se o elefante se sentisse oprimido com aquela terceira pessoa que está ajudando o Pedrinho. Ajudando o Pedrinho significa que o elefante está ferrado.
0: Aí a minha leitura, aí trazendo para a vida real, né? É efeito do médico, que você não diz quem é.
1: Sim.
0: Terapia.
1: Sim, é o médico. É quem vai conseguir ajudá-lo. Porque sozinho, ele viu que sozinho ele não consegue.
0: E você quis colocar isso no livro exatamente para quem lesse, pudesse ver, né? Que não dá para conseguir sozinho mesmo.
1: Não dá para conseguir sozinho. Isso aí eu não preciso nem ser médica para dizer que não dá para conseguir sozinho. Porque eu brinco e falo, gente, eu não sou médica, eu não sou terapeuta, eu sou jornalista, eu escrevo histórias. Mas a gente sabe que sozinho não dá conta. Precisa de ajuda. E não tem o menor problema. Tem que pedir ajuda. É que é difícil pedir ajuda, né? Todo mundo quer pedir. Mas eu fiz questão de colocar ele como uma pessoa que está pedindo ajuda. É por isso que eu não quis dizer quem mostra para ele que ele precisa de ajuda. Pode ser qualquer pessoa, pode ser até ele mesmo que percebe que não está bem. Mas ele entende que sozinho ele não vai conseguir.
0: E mesmo com um assunto tão pesado, a cor do livro por dentro, né? Acho que a gente já mostrou aqui, mas dá, ó, tudo azul.
1: Sim.
0: A gente aqui, né, Brasil e tudo mais, tudo azul é uma coisa, alegria, tá tudo azul, mas não foi isso que você quis.
1: Não, o Guilherme, é outra ele coisa. Fala isso, né? A gente fez uma live, a Paulina fez uma live assim que o livro foi lançado, e ele na live ele fala da escolha do tom azul, justamente por causa do blue, né, porque tem uma, o blue é uma
0: inglês.
1: Um sentimento em inglês, né, que ele tá muito...
0: quer dizer mesmo tristeza,
1: exatamente.
0: Blue em inglês,
1: exato,
0: né?
1: Quer dizer tristeza, blue, melancolia, exatamente. Aí ele fez de propósito, usou de propósito essa cor.
0: E é uma cor fria, sim. É uma cor que em tese, eu adoro cores frias, mas é uma cor que em tese te puxa para baixo.
1: Sim.
0: A cor mais invernal, né? Isso tudo tem que ser muito pensado, né? Principalmente para quem esse livro é pensado.
1: Sim.
0: Porque assim, ele tem que ser muito atrativo para os pais, mas isso aqui, quem é que você quer que leia mesmo esse livro?
1: As crianças e os jovens.
0: Exato.
1: Eu gostaria que eles lessem.
0: Por isso que eu acho que essa ideia que você disse que foi do Guilherme, né? De ser...
1: De quadrinhos, sim.
0: Quadrinhos foi, para você, melhor ideia?
1: Eu achei que foi perfeito, casou perfeitamente. Não tive essa ideia, não influenciei em nada, porque o texto chega pro ilustrador, e aí ele faz um rascunho e manda, a troca é sempre assim, ele recebe o texto, e, geralmente, né, nas grandes editoras, e ele rascunha o que ele acha daquele texto, aí volta para o autor olha e aprova ou não, vai por esse caminho, não vai por esse caminho, e quando eu recebi, eu falei, ah, esse caminho está perfeito, adorei.
0: E aí quando os adolescentes, as crianças, os jovens... lerem esse livro, eles vão se sentirem atraídos por esse azul. No início não vão entender nada de quem é o elefante branco, mas você acha que um adolescente que está ali começando a passar por isso vai se identificar de cara? Pelo menos é essa a sua ideia?
1: Olha, eu já recebi alguns feedbacks de,
0: olha,
1: de jovens...
0: Eu te perguntei de feedback.
1: Não, mas de crianças e jovens que leram, quando eu fiz o lançamento, né?
0: Sim.
1: Mas que identificaram que era depressão. Não que identificaram que estão com a depressão e se identificaram, mas que identificaram que o livro fala de depressão.
0: Que isso aqui é depressão? E qual a idade dessa galerinha?
1: Então, os feedbacks que eu recebi é 10 anos, 12 anos, tem uma de 13. Identificaram o tema facilmente.
0: Ou seja, meninos muito jovens, crianças que já têm a vivência, pelo menos, de entender.
1: De entender.
0: E se crianças, né, meninos de 10 anos, já sabem o que é isso, é porque de alguma forma isso já permeia.
1: Sim, interessante, né? Já faz parte, né, desse mundo. Pode ser um colega, né? Pode ter um colega na sala, na sala de aula, um colega de classe que esteja passando por isso, um vizinho, um primo. É uma coisa muito presente, né? Em muitos ambientes você vê a depressão tomando conta, né? Não era assim antigamente. Está sendo, né? Se tornou.
0: Como era na sua época?
1: Ah, nem se falava. Eu tenho 55 anos. A minha adolescência, eu acho que até existia.
0: Eu ia perguntar isso. Não se falava.
1: Mas não se falava. Se falava, se hoje se fala pouco, naquela época se falava muito menos. Nossa. Eu posso te falar que eu não tenho nenhum amigo. Não conheci ninguém na minha juventude que tivesse passando por algum transtorno mental. Nenhum. Eu não conheço. Pode ser que depois, mais velho, mas na época da adolescência.
0: E os problemas, os impactos que hoje você vê que podem ter sido de algum transtorno mental, você identifica quando você olha lá na sua época?
1: essas pessoas que convivem comigo. Então, eu soube de um colega, olha que interessante, um colega de escola, da minha sala. Eu não tenho contato com a turma toda, mas eu tenho contato com um grupo pequeno. Uhum. E a gente soube de uma pessoa que se suicidou. Estudou comigo, na minha sala. Se suicidou há 2 anos. Nunca imaginei. Aí quando eu paro para pensar, né, para lembrar quem era aquela pessoa, eu jamais diria para você. Uma pessoa normal conversando aqui. Nunca me pareceu triste, melancólico, angustiado, nada. É uma coisa assim, passava em brancas nuvens.
0: Problema não sei é se aparece,
1: pois
0: né?
1: É, não sei se apareceu depois, né? Alguma questão, se foi na fase adulta, a gente não sabe. Mas que eu conheço, infelizmente, sim.
0: Isso me faz pensar se esses problemas, esses transtornos, quanto mais cedo a gente fala, eu acho que mais fácil é de diminuir esses impactos, né?
1: É, porque eu, infelizmente é uma coisa que não é falada, não é trabalhada em sala de aula, na escola. O bullying, por exemplo, na minha época, não existia nem essa palavra bullying, mas você acha que ele não existia?
0: Existia. E o que você falava na sua época?
1: Ah, era brincadeira, uma brincadeira.
0: Brincadeira normal.
1: É, uma brincadeira, mas depois veio a palavra bullying.
0: E as brincadeiras eram cruéis?
1: É, cruéis, tanto quanto hoje. E você acha que as pessoas não sofriam? Sofriam, claro. Hoje eu acho que se potencializou, por causa até da reverberação das redes sociais, né? Isso reverbera muito mais. E naquela época, a gente vivia naquele mundo ali nosso, né? Uhum. A gente não sabia do mundo do outro, a gente não sabia do resto do Brasil, no resto do mundo. Hoje não. Hoje reverbera para o mundo todo, por causa das redes sociais, por causa do mundo digital, né?
0: Será que a gente está sofrendo mais ou a gente está só entendendo o que é esse sofrimento?
1: É, pois é, não
0: é
1: sei.
0: É uma pergunta, eu sei que você não é terapeuta, nem eu sou, a gente está aqui, duas jornalistas e uma escritora,
1: né?
0: É loucubrando. Mas assim, é porque a sua época, como você falou, é outra, de uma época que você está escrevendo, que você está falando sobre. Então, eu me pergunto como era aí essa época. Você, por exemplo, você sentia, como era para você falar de tristeza, de algo com seus pais?
1: Eu sempre tive muita facilidade, porque eu sempre fui muito de conversar com eles, eu tenho uma família que me ajudou muito, que me ajuda muito, mas não é todo mundo que é assim.
0: Uhum.
1: Né? Eu, por acaso, tive sorte de ter pais muito compreensivos, pais que qualquer coisa que eu tivesse, eu sentava e conversava com eles. Sempre existiu diálogo, mas infelizmente a gente vê que não é assim em todos os lares, né?
0: E ao seu redor?
1: Muito difícil, eu vejo muito pouco. Eu vejo pelos colegas dos meus filhos da escola. Falta diálogo. Dentro de casa.
0: Você...
1: Dentro da escola. A escola não quer saber. A escola quer... Bota para debaixo do tapete.
0: Transforma.
1: E é o tempo que a criança ou adolescente passa mais tempo na vida dele é na escola. Ou na faculdade, né? A maior parte do dia.
0: Esse livro aqui pode ser um grande... auxiliar mesmo.
1: Um grande aliado.
0: Aliado para pais, já que não dá para se estar dentro da escola,
1: sim,
0: ao lado dos filhos direto. E também não dá para mexer na educação de outros colegas, né, de outras crianças.
1: Eu acho que pode ajudar. Eu acho que
0: é a ideia, né?
1: É, eu, por exemplo, não escrevo com esse propósito. Eu escrevo para tocar alguém. Se a minha mensagem tocar alguém... Uma pessoa que seja, para mim, eu já me dou por feliz e satisfeita. Para mim, meu recado já foi dado. Que é o que eu contar histórias e sobre temas relevantes.
0: Inclusive, quando o elefante vai diminuindo, que a gente já falou, que é um resultado de muito trabalho, do próprio Pedrinho, que percebeu que não dava para conseguir sozinho, onde é que o elefante vai?
1: Ele fica preso no porão, como se ele guardasse.
0: E aí, que porão é esse?
1: Pois é.
0: Tem imaginário da... Mas o que, que a autora imagina? Conta pra gente, tem ninguém vendo.
1: Não,
0: ninguém vai saber.
1: Na verdade, eu acho que o porão é dentro de você.
0: Ah.
1: É, fica guardado dentro de você, mas você vai conseguir deixar sair ou não. Só você. Mas o porão é aqui dentro. Não tem outro lugar para ficar.
0: Porque não dá, quer dizer, tem cura, mas às vezes não tem.
1: É, na verdade, os terapeutas e médicos dizem que cura não tem. É. O que tem é controle, é controlar o resto da vida. Pode ser que um gatilho faça com que ele volte, apareça novamente, mas é controlar, não tem jeito. É você identificar, tô me sentindo bem, não tô me sentindo bem igual daquela vez, aquela angústia tá voltando, aquela tristeza tá voltando.
0: O porão, na real, pela minha leitura de... Minha leitura de leitora, olha só o que eu vou dizer. É saber conviver. É aprender a conviver. O Pedrinho aprendeu a conviver com o elefante branco?
1: Sim, o Pedrinho aprende a conviver com o elefante branco. A ideia é essa. Eu quis passar uma mensagem otimista, porque é possível você aprender a conviver. Nem toda pessoa que tem depressão se suicida. Você pode aprender a conviver. Existem casos, infelizmente, que não. Mas existem casos que sim.
0: Agora, a Glaia tem uma animação muito antiga, eu acho. Pelo menos faz muito tempo que eu vi na internet. Que trata a depressão de uma outra forma. É um outro animal até. Você se inspirou mais ou menos nela, não foi?
1: Sim, o cachorro preto.
0: Cachorro preto, é isso mesmo. Foi mais ou menos daí que você tirou a sua inspiração?
1: Foi. É uma animação da Organização Mundial da Saúde para falar sobre depressão. Hoje em dia as pessoas até não gostam dessa animação, ela é bem antiga, porque associa a depressão a um animal de estimação, né, que é o cachorro, tão adorado, né, então a pessoa que é dona de cachorro, ela não gosta, né, dessa associação. Mas quando eu vi esse vídeo, eu fiquei tocada, eu falei, puxa, eu acho que a gente pode trabalhar no lúdico, né, usar um animal para um transtorno pode ser interessante, pode ser um caminho para se chegar até a criança, até o adolescente. A minha ideia foi essa.
0: E se eu não me engano, nessa animação, aquele cachorro, que realmente, parando para pensar, também não gostaria de associar o cachorro a isso não, mas tudo bem. Ele está sempre como um grande peso atrás de você, e é uma grande sombra. E isso te tocou muito quando você viu. E a OMS, ela tem um grande trabalho de elucidação mesmo da depressão, né? Porque você tem que falar sobre isso, você tem que...
1: E ela tem dados, né? Estatísticos.
0: Exatamente, você trouxe lá no início aqui do Cultura e Saber e... Quanto mais você traz dados, você trabalha no IBGE, você sabe disso, dados são informação.
1: Sim, com certeza. Esses dados que eu trouxe para você, eu peguei de uma publicação, são dados da OMS, mas são de uma publicação que nós, inclusive do IBGE, acabamos de lançar, que é uma pesquisa, a pesquisa escolar.
0: Foi lançada quando?
1: Foi lançada agora em abril. É a pesquisa nacional, a pesquisa de saúde do escolar, Pense. Pense 2024, que traz dados da OMS, que é para o mundo, né? E traz dados também do Brasil, que é uma tristeza só.
0: Como é que está São Paulo em relação ao Brasil? Tem alguma... Tem esses dados? Vocês têm essa relação?
1: Eu não sei te dizer, eu não saberia te dizer como está São Paulo. Agora, falando, eu não saberia dizer. Mas no site do IBGE você encontra a publicação e na publicação tem dados para todas as grandes regiões, para todos os estados brasileiros e para os municípios.
0: E numa cidade, quando a gente traz para a capital apenas mesmo, tão cinza, como a gente fala, né? Tão grande, tão selva de pedra como São Paulo, a depressão deve vir de forma mais profunda, mais pesada para essas pessoas. Eu acho que falar sobre isso é cada vez mais urgente. Existe uma urgência nisso.
1: Eu também acho que as grandes cidades...
0: Megalópolis.
1: Eu acho que as pessoas se sentem mais solitárias, né? A solidão contribui muito, né? E a solidão é uma característica de uma metrópole, né? Você se sentir sozinho, apesar da multidão de pessoas, você acaba se sentindo sozinho. É o corre do dia, você não consegue conversar com ninguém, tá sempre correndo. Numa cidade pequena, eu acho que isso... Isso é uma ideia minha, tá? Eu não sei, porque eu moro numa grande capital, como o Rio de Janeiro.
0: No Rio de Janeiro.
1: Pois é, igual São Paulo. Eu imagino que numa cidade do interior, com menos pessoas têm mais contato, as pessoas se preocupam mais com as outras, se conhecem pelo nome. E aí não vivem tanto a solidão que é muito comum numa grande metrópole.
0: Você sempre lidou bem com a solidão?
1: E, sim, eu já morei sozinha antes de casar e fiquei muito bem.
0: É, mas um elefante branco, acho que é importante a gente dizer, né? O Pedrinho, ele traz essa... Nossa, eu acho que um papel social profundo aqui de mostrar pra gente que tristeza é tristeza, depressão é depressão.
1: Sim.
0: Solidão é uma coisa normal de se sentir. Depressão é outra coisa, né, Glaia?
1: Sim, mais
0: o que é que
1: profunda.
0: O Pedrinho diz para as crianças, para os jovens?
1: É, ele sente um misto de sentimentos, né? São muitas coisas que ele sente e que sugam as energias dele. Ele não tem vontade de fazer absolutamente nada. Ele se sente apavorado. Ele não tem vontade de sair de casa, ele perde a vontade até de viver. E aí é muito sério. Quando chega nesse ponto, né, ela pode começar devagarzinho, tanto que o elefante vai crescendo, né? É como se fosse assim, uma curva, né? Chega uma hora que você ou você sucumbe, ou você procura ajuda.
0: Você já recebeu esse pedido de... Não sei, de ajuda, de respiro pelo CVV?
1: Ah, sempre.
0: Ai, que... Deve ser pesado.
1: É muito triste. Cada vez mais a gente vê, eu vejo mais porque eu tô no CVV, mas cada vez mais a gente vê as pessoas convivendo com... Às vezes elas nem sabem o que é, eu também não sou médica, não posso afirmar, mas que tem alguma coisa errada, né? Tem indícios, né? Você percebe determinadas características ali que tem alguma coisa errada.
0: Aglaia, a gente está indo para a finalização aqui do nosso programa. E, olha, eu acho, eu estou um pouco, acho que admirada pelo Pedrinho, sabe? Tenho uma admiração pelo Pedrinho, porque a minha leitura já disse, como eu li esse livro aqui, ele é um menino muito corajoso.
1: Sim.
0: Foi um menino muito corajoso que enfrentou esse elefante branco de frente. Teve medo, como é para ter medo.
1: Sim.
0: Teve...
1: Até quis ele não fugir. Sabia o que é, né? Ele não sabia o que estava acontecendo com ele.
0: Quis fugir, como é normal, uhum. Também me parece ser normal, sim. Eu acho. Mas também ele enfrentou e foi assim que ele... Que o elefante diminuiu. E aí... Queria até mostrar, olha, dá pra ver aqui pra minha câmera? Olha só, Pedrinho.
1: É como se ele se libertasse, né?
0: Olha que lindo.
1: Até as cores que ele usa no final, né? Você vê que é um azul diferente, né? É um azul diferente do início.
0: O que não quer dizer que o elefante branco não esteja aqui.
1: É.
0: Qual é a principal? A gente já deixou várias mensagens aqui. Mas você, como uma mulher que começou a trajetória de falar desse livro aqui, acho que muito lá atrás, com sua trajetória familiar, uhum. Depois com sua trajetória como escritora, como jornalista, como voluntária pelo CVV também, mesmo após a escrita. Uhum. O que é que você quer dizer para, não para mim, não para os pais, para um adolescente que esteja passando agora pela sala de casa e, ó, a TV está ligada e está te ouvindo?
1: Eu acho que tem que conversar sempre.
0: Tanto para o pai e para o adolescente.
1: Sim,
0: aí,
1: falar.
0: Então.
1: Falar é a principal meio, na minha cabeça, falar, conversar, é o principal meio que você tem para qualquer coisa. A gente tem que falar. Mesmo que seja dolorido, mesmo que a gente não queira falar sobre aquilo que está machucando, mas tem que conversar sempre. Ouvir, saber falar e saber ouvir o outro.
0: Eu adorei te ouvir. Muito obrigada, tá, pela gentileza de vir até aqui do Rio para falar com a gente. Muito obrigada.
1: Eu que agradeço a oportunidade, fico muito feliz.
0: Eu conversei aqui com a Glaia Tavares, autora do livro Elefante Branco, gente. E olha só, se você tem um problema como esse, qualquer problema, tá? Não varra nada para debaixo do tapete e tira esse elefante branco da sala. Mas se for um elefante branco como a depressão, como o elefante do Pedrinho... Vai diminuindo, leva para terapia, leva para o médico, ó, coloca aqui para o lugar que ele tem que ir, tá bom? E ó, lê esse livro aqui, O Elefante Branco, maravilhoso. Nosso Cultura e Saber vai ficando por aqui e a gente volta numa próxima. Eu amo ter você com a gente sempre. Muito obrigada pela sua companhia. Até a próxima. Cheiro.

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2: Quais são os desafios hoje para manter o terceiro setor, para manter o Gol de Letra hoje, mais de 20 anos? Quais foram os desafios e quais são os desafios?
3: O grande desafio no momento é realmente garantir, né, as fontes de financiamento para essa estrutura. É uma estrutura muito consolidada, né? Como te disse, estamos em duas unidades, né, duas cidades, São Paulo e Rio de Janeiro, além dos nossos projetos e ações de disseminação pelo Brasil. Então, durante essa trajetória de 27, 28 anos de atuação direta, nós já percorremos mais de 26, 27 cidades no Brasil, não vou lembrar agora de cabeça todas, estados, talvez 7, 8 estados, e até uma experiência no continente africano, na Guiné-Bissau. Então, toda essa trajetória tem um desafio importante, que é garantir o financiamento. Nós temos mais de 140 colaboradores, todos contratados, com experiência, qualificação, né, com todos os benefícios, direitos garantidos na nossa CLT. Então, o desafio é garantir as fontes de financiamento. Nós temos, existem no Brasil algumas leis de financiamento, né? Então, tem a Lei de Incentivo ao Esporte, tem a Lei Rouanet, tem Fundo Municipal de Criança e Adolescente, Conselho Estadual de Criança e Adolescente, enfim, mas só isso não garante todo o financiamento para essa estrutura, porque nós temos toda uma parte técnica, que é a atuação direta aos programas, né? Nós digamos assim, é atividade fim, mas nós precisamos garantir também a atividade meio, toda a parte de captação, comunicação, prestação de contas, compras, operacional, financeiro. Então, tudo isso uma grande engrenagem que precisa, né, girar constantemente para garantir. Nós temos hoje aproximadamente mais de 6 mil atendimentos por mês em todos os nossos polos de atendimento, mais de 27 escolas públicas parceiras. Então, o desafio realmente é garantir, né, ter uma diversidade de financiamento, além das leis, né, ter empresas que acreditem, né, no nosso trabalho, e é importante que sejam empresas parceiras de longa data, né, não apenas um aporte pontual. Isso é importante? É importante. Mas a gente acredita realmente e valoriza empresas parceiros que estão conosco há mais de 10, 15 anos, porque realmente estão pela causa, né, não é simplesmente um aporte pontual para ter um benefício fiscal e ter a sua imagem. Muito pelo contrário, às vezes nós temos aqui empresas que não fazem tanto investimento volumoso, mas que tem uma continuidade. Isso é muito significante para nós também.
2: Legal. E hoje quantas famílias são atendidas aqui? Quantas? Uma ideia mais ou menos, uma base de quantas famílias vocês têm aqui hoje?
3: Famílias?
2: Quantas crianças?
3: Então, são 6 mil atendimentos, contabilizando crianças, adolescentes, jovens, dentro dos seus núcleos familiares. Uhum. Então dá para a gente pensar isso mensalmente, né, aqui em São Paulo e no Rio de Janeiro, com todas as nossas ações, não só, né, no programa de esporte, mas todos os nossos programas, né, programa de esporte, programa de juventudes, né, programa comunidades, o serviço social atuando muito forte nessa relação. E aí um detalhe bacana, assim, toda a nossa área do serviço social, ela atende, né, todos os nossos usuários, nossos educandos e educandas. Isso está dentro da nossa metodologia de trabalho, de atuação, é o que a gente fala da dupla proteção. Uhum. Mas elas não são, né, o serviço social não é exclusivo para quem está inserido ou matriculado em algum programa ou projeto da Gol de Letra. Ele atende o território. Então é isso que é muito significativo para nós, né? Estar presente nos territórios, né, com respeito, com comprometimento e o reconhecimento. Então a nossa equipe de serviço social, ela atende às comunidades. Vila Albertina, onde nós estamos inseridos, aqui em São Paulo, uhum. Caju, no Rio de Janeiro, e Duque de Caxias, também no Rio de Janeiro.
2: Legal. Agora, algumas coisas que me chamaram a atenção, eu queria que você pudesse explicar para quem está em casa o seguinte. Duas coisas que me chamaram a atenção aqui dentro. A primeira foram esses livros aqui.
3: Ah, legal.
2: Né, que são o Gol de Letrinhas. Eu queria que você explicasse para a gente quais são esses livros.
3: Esses livros são magníficos.
2: Pode pegar.
3: Aqui, esse aqui, infelizmente, né, nós tivemos o período da pandemia. Então, durante a pandemia, né, as nossas
2: Posso mostrar para quem está em casa? Dá uma olhada aqui, ó. Mostrar para quem está em casa. O que é esse livro aqui?
3: Então, é uma produção das crianças das oficinas de letramento que que acontecem lá no Rio de Janeiro, na unidade de Caju, que ao longo do ano, né, a equipe desenvolve um tema e é trabalhado, e toda essa produção é feita das crianças. Então, essa é a edição 14, né? Nós temos aqui a 13, 15, é poesia. Então, você vai ver aqui, tudo é produzido, o texto, os desenhos. Ó, você vai ver aqui, ó, tudo isso aqui é produzido, ó, pelas crianças.
2: Legal, vou mostrar para quem está em casa aqui mais um. Esse aqui é poesia, bolo de letrinhas. Legal demais.
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0: Oi, pessoal, tudo bem com você? Seja muito bem-vindo, muito bem-vinda. No Cultura e Saber de hoje, a gente vai falar sobre um tema, olha, por vezes bem difícil, viu? Mas que diz muito sobre amor, responsabilidade e consciência. Quem tem um pet sabe, né? Eles são como família e como toda relação profunda, chega um momento em que decisões difíceis precisam ser tomadas. E é justamente sobre isso que fala a nossa convidada de hoje. Eu recebo a médica veterinária Tatiane Thier, autora do livro Plano Avançado de Cuidados para Pets, uma obra que propõe um novo olhar sobre a vida, o adoecimento e também sobre a despedida dos nossos filhos peludos. Tatiane, seja bem-vinda. Que difícil esse tema.
1: Muito obrigada, Fanny. Difícil, mas eu falo que é importante, né? Uhum. Eu sempre digo que falar sobre a morte é falar sobre a vida do início ao fim. Então, um tema muito importante.
0: E por que que você começou a pensar nesse tema para escrever? Você é médica veterinária, mas também tutora. E como é a sua relação com esse tema, talvez desde antes da medicina veterinária mesmo?
1: Sim, o livro, ele surgiu da pós-graduação. Eu sou pós-graduada em cuidados paliativos pela Casa do Cuidar, uhum, da doutora Ana Cláudia Quintana, que é referência em cuidados paliativos. E durante a pós-graduação, a gente tem que fazer um trabalho de conclusão, um trabalho feito em grupo. Eu falo que fomos presenteados com um tema que são as diretivas antecipadas de vontade. A minha pós-graduação foi uma pós multiprofissional, então, tanto no livro quanto na minha formação, tinham médicos, enfermeiros, psicólogos, assistente social, médicos veterinários. Então, esse livro ele foi desenvolvido a muitas mãos e surgiu do tema que são as diretivas antecipadas de vontade da medicina. Então, já é algo regulamentado pela medicina que fala sobre as escolhas, as decisões que a gente tem da vida, do adoecimento e da morte. Quando a gente fala sobre decidir por alguém que não tem autonomia, então sejam recém-nascidos, crianças e, no caso, os animais, né? Então, quando são os responsáveis que vão decidir, a gente não fala em diretivas antecipadas de vontade, a gente fala em plano avançado de cuidados. Então, esse livro surgiu desse trabalho da pós. Mas eu falo que os cuidados paliativos, eles entraram na minha vida há muitos anos, porque eu sou filha de um pai acamado há 15 anos. Então,
0: o que ele tem?
1: Se meu você puder pai, dizer. Lógico, ele sofreu um acidente de carro, então ele teve uma lesão medular, ele fez aquele movimento de chicote, então ele teve uma lesão medular, ficou acamado, teve um mínimo tempo de, assim, mínima autonomia, uhum, de uns anos para cá a situação dele veio piorando muito, né? Então hoje em dia ele, de uns anos para cá, ele precisa de ajuda para praticamente tudo, ele tem cuidadores. E uma vez, conversando com a médica dele sobre a questão de dor, das dores que ele tem, foi a primeira vez que eu escutei sobre o conceito de dor total, que se fala muito nos cuidados paliativos, né? Então, os cuidados paliativos cuida de sofrimento em todas as suas dimensões. E está baseado nesse conceito de dor total, que é além da dor física. Então, ela falou, Tati, você sabe que seu pai tem dores que a gente não consegue tratar com remédio. Você já ouviu falar sobre dor total? E eu falei, não. Ela falou, então existem outras dimensões, outras esferas de sofrimento, né? São as dimensões de sofrimento que a gente fala muito, física, emocional, social, familiar e espiritual. Então, assim, eu estou nesse tema há muitos anos, né, por uma questão familiar. Eu sou médica veterinária desde 2003, há quase 23 anos.
0: Bastante tempo.
1: Eu sempre fui muito envolvida com o cuidado, uhum, e sempre fui por um lado das terapias não só tradicionais. Então, eu fiz pós-graduação em medicina veterinária chinesa, acupuntura, fiz pós-graduação em homeopatia, trabalho com nutrologia. Então, eu sempre tive esse olhar um pouco além, né, do convencional.
0: Global, né?
1: Exato.
0: Um olhar para tudo, para cuidar do ser como um todo.
1: Sim, e de entender que somos muitos corpos, né? Não só o corpo físico, tem o corpo emocional, o corpo espiritual. E foi sempre assim também que eu tive esse olhar com relação à minha saúde. Então, quis levar o que é coerente para mim, para os meus pacientes. Então, eu sempre fui por esse caminho. E aí, chego nos cuidados paliativos, né, por conta do meu pai, e descubro esse mundo de possibilidades, né, onde essas terapias também integrativas, elas cabem de uma forma muito maravilhosa. Além disso, eu fiz há 4 anos uma formação em medicina veterinária sistêmica, que pouquíssimas pessoas conhecem, até os meus colegas médicos veterinários não conhecem.
0: Explica, né? Porque eu também nunca ouvi
1: também
0: falar.
1: Também não, né? Eu falo, não. Até tiro que eu sou médica veterinária sistêmica, porque quando eu falo, mas o que é isso, né? Então eu falo, fica difícil ter que explicar. Na verdade, a filosofia sistêmica entende que estamos todos conectados. Então, não tem uma separação. Então, por exemplo, quando eu atendo um animal no meu consultório, eu não consigo olhar só para ele. Ele está dentro de uma família, está dentro de um sistema familiar, então ele coabita, né, um sistema, e eu não consigo cuidar dele se eu não olho para as pessoas que estão trazendo ele. E isso ficou muito claro na pandemia, porque a pandemia foi uma fase, né, um período muito difícil. Então eu recebia, por exemplo, famílias no meu consultório que tinham queixas com relação aos animais, então chegava e falava, Tati, mas olha, ele está muito ansioso, ele está agitado, ele está nervoso. Eu olhava para o animal e falava, parece que está tudo ok, mas aquela pessoa demonstrando aquela ansiedade, aquela preocupação, aquele pavor. E como os animais, eles acabam se conectando a essas emoções e às vezes mudando o comportamento, às vezes até adoecendo, né, um pouco por conta disso. Então, eu não consigo só olhar para o animal, eu tenho que olhar para quem traz, né? E o cuidado paliativo também é isso. Então, a gente não cuida só do paciente. A gente olha para as pessoas que estão cuidando desse paciente, porque elas estão sofrendo junto. Então, é esse olhar do todo. Eu falo que é o olhar além, né? E eu gosto sempre de trazer... Nas aulas, a gente fala muito sobre o significado das palavras, né? E a palavra respeito, que traz esse conceito de você olhar de novo, olhar à segunda vista, olhar além. Não é só sobre o animal, é sobre o todo, é sobre o que está por trás.
0: E a questão do sistêmico me vem muito à cabeça, porque... Para você cuidar, seja de um animal, seja de um pai, de uma pessoa, e você estando adoecido, estando talvez afetado também pela doença desse ser querido, seja mais difícil ainda dar um ambiente de conforto para esse animal, para essa pessoa, né? Você falou sobre o significado das palavras. Paliativo também tem um significado especial.
1: Sim, paliativo vem de palium, que significa manto, cobertor. Até estava contando para você, né, Vanifer, antes de começar, que essa capa, né, é inspirada num desenho lindo de uma filha, de uma amiga querida da Eloá. Então, o desenho original, ele está dentro do livro.
0: Explica que traz... quem é Eloá, por favor.
1: Eloá é a filha de uma querida amiga, fala uma menina, uma criança com uma alma adolescente, né, com uma alma já antiga, muito sensível, já passou por alguns processos. Já passou por algumas perdas, né, algumas situações desafiadoras, e eu acho que quanto mais a gente sente, mais compaixão a gente tem, mais sensibilidade a gente tem, e acredito que ela conseguiu expressar muito bem tudo isso no desenho. Né?
0: Nesse desenho aqui, olha só. Parece que foi o

0: nossa vida profissional e pessoal, ela se mistura, né? Eu acredito que não tenha separatividade. Eu acho que quanto mais se mistura, mais coerente a gente consegue transitar. Eu sempre tive animais, desde criança, então eu não consigo lembrar da minha vida sem animais. Então eu até falo para os meus clientes, eu falo, olha, eu sou uma boa médica veterinária, mas eu não sou boa em educar, porque eu aprendi a ser, né, tutora com os meus animais, depois eu me tornei veterinária. Então eu falo, eu faço errado, eu mimo, né, eu faço coisas que não devem, mas eu oriento o correto. Né? E quando foge da minha alçada, eu falo, procura um profissional que trabalha com comportamento, que vai te ensinar a educar, porque talvez essa não seja, né, a minha especialidade. Porque eu cresci com os animais, então, né, nesse cuidado, eu sou tutora antes de ser médica veterinária.
1: Mas é o olhar de quem dá o amor de verdade. Então, por que que seria um olhar errado?
0: Eu falo,
1: Não
0: talvez, não um
1: vejo
0: olhar
1: dessa forma.
0: técnico, né? Então,
1: Ah, tá.
0: eu aprendi a me relacionar com os animais sendo tutora. Depois eu me tornei médica veterinária, então eu me sinto tutora antes de tudo. Eu tive uma cachorra que foi uma paixão, assim, foi minha primeira cachorra, foi a Tami. Eu até falo sobre ela num capítulo de um livro muito bacana. Foi o primeiro livro feito sobre o luto na medicina veterinária. Foi lançado no ano passado, chama O Luto no Contexto da Medicina Veterinária. E o meu capítulo foi sobre espiritualidade. E aí eu até conto sobre isso no livro, sobre a Tami, porque ela desenvolveu uma cardiopatia, ela desenvolveu um problema no coração. E eu tive um professor que eu falo que foi o meu guia, foi o meu mestre, que me colocou nesse caminho de cuidado. Ele cuidou dela durante 3 anos. E foi assim, uma história bonita, porque ela me esperou, eu sinto que ela me esperou chegar para morrer no meu colo, assim, né, nos meus braços. Então ela já estava bem doentinha, eu já sabia que estávamos próximas do fim. Isso porque eu tive orientação do meu professor, né, médico veterinário, que me informou muito bem. Então a gente fala que o cuidado, ele é sobre isso. A gente precisa informar os nossos clientes sobre as etapas, né? Porque eu acho que informar também é uma forma da gente controlar medo, da gente diminuir expectativa, angústia. Então ele me falou do passo a passo. Eu sabia o que estava acontecendo, sabia que estávamos próximos, né, do fim.
1: É uma preparação.
0: Uma preparação, que é um cuidado, né? E aí, teve um dia que eu acordei, eu fui dar os remédios dela da manhã, ela não quis comer, ela não quis tomar os remédios, para mim aquilo já era um sinal. Só que eu tive que trabalhar, tive que fazer minhas coisas. E aí, quando eu estava para chegar em casa, minha irmã, né, me falou, ela também não está bem. Foi o tempo de eu ir até ela estava deitada na caminha, eu a peguei no colo, assim, vi que ela estava bem fraca, eu a peguei no colo, acho que foram alguns minutos, Vani, e ela morreu nos meus braços, assim. Para mim aquilo foi um choque, eu fiquei desesperada, eu acho que eu tinha, sei lá, 20 anos, pouquíssima experiência, nunca tinha perdido uma cachorra minha, né, um ser tão amado, já tive outras cachorras, mas não era minha cachorra. Então, ela morreu naquele momento, mas o meu desespero não me permitiu ver, então eu peguei ela no colo e saí correndo com a minha irmã e a gente foi numa clínica veterinária, perto de casa, mais perto. Eu lembro que eu cheguei nessa clínica, me deixaram esperar um tempinho e aí me levaram para o consultório. A hora que eu entrei no consultório, eu lembro bem, assim, o médico veterinário pegou, colocou ela na mesa, auscultou, ela está morta. E virou as costas e saiu. E
1: Frio.
0: aquilo, para mim, foi muito chocante. Porque, assim, ela era o meu amor, assim, ela era a minha primeira cachorra. Né? Talvez o primeiro serzinho, assim, que eu estava perdendo, né? Então, teoricamente, sabia que estava morta. Mas, às vezes, a gente leva um tempo para processar. E eu tinha um médico veterinário que era o meu professor, que, né, ele tinha um cuidado, então aquilo me chocou de uma forma, e ele simplesmente virou as costas e foi atender, e ninguém falou comigo mais. Então, ficou eu, minha cachorra, minha irmã, sozinha numa sala fria, naquela mesa gelada. Eu lembro que eu peguei ela no colo de volta, saí de lá revoltada, porque ninguém nem me informou, assim, ah, você sabe o que fazer com o corpo? Ninguém falou comigo. Então, eu saí de lá revoltada e eu falei, eu nunca vou ser essa médica veterinária, porque isso não está correto, né? Mas, assim, depois de muitos anos e muito também depois do que a gente aprende na medicina veterinária sistêmica, né? Sobre, às vezes, não tem certo e errado, tem o que a pessoa consegue entregar naquele momento. Eu entendo que aquela frieza, às vezes, a frieza, às vezes, de alguns profissionais, ela pode ser um pouco protetiva. Então, às vezes, é uma sensibilidade extrema, é uma dor extrema que a pessoa não sabe lidar. Então, como uma forma protetiva, ela se afasta e lida dessa forma rude.
1: Ela se afasta disso.

0: Mas
1: O
0: também
1: profissional, né? Eu digo.
0: como profissional, mas também para você que está recebendo o impacto dessa notícia.
1: Terrível. Terrível.
0: Imagino.
1: Desastroso. Eu falo assim, é um mal duplo, porque foi um mal direcionado a mim, não proposital, mas aquilo foi muito ruim. Mas eu penso que a pessoa que lida dessa forma também não é bom para ela, né? Porque ela também não está lidando de forma coerente, entrando em contato, fazendo o que precisa ser feito. Então, o nosso trabalho também, né, como médicos veterinários, eu e o Giancarlo, que é o meu sócio, a gente tem um instituto, que é o Instituto Bálsamo, e a gente tem esse foco na comunicação em saúde, né, não só nos cuidados paliativos, mas na comunicação. Então, de fazer esse trabalho, disseminar o quanto que é importante a gente saber se comunicar, a gente praticar o autocuidado, né, para que a gente consiga estar inteira onde a gente precisa, para bem cuidar dos nossos pacientes, dos familiares, das pessoas que chegam até a gente, para não ter essa frieza, né? Isso que afasta, na verdade, afasta do outro e afasta de si, porque não tem como ter prazer agindo dessa forma, né? Com tamanha frieza. Então foi algo muito marcante e que naquele momento eu falei, isso eu nunca vou fazer.
0: Ao mesmo tempo, se você tivesse sido um pouco mais preparada para. Você já estava ali no processo de se tornar médica veterinária, mas lido um livro como esse, tivesse se preparado para. Deixá-la ir, não é nem perdê-la, é deixá-la ir.
1: Sim.
0: Talvez a frieza também do médico não tivesse te afetado tanto, imagino eu. É mais ou menos isso que você quer mudar quando você é a médica veterinária em
1: Sim.
0: questão?
1: Sim. A gente. Eu falo que assim, a informação ela protege, né? Talvez se eu soubesse. Eu nem chegaria, eu não precisaria chegar naquele lugar, né? Eu já saberia um pouco mais o que aconteceria, o que estava acontecendo. Então, é também sobre isso. A gente não tinha esse. A gente não era informado dessa forma, Vânia, anos atrás. Eu estou falando de 24 anos atrás, talvez, que eu estava no penúltimo ou no último ano da faculdade. E esse professor, né, que eu falo que foi o meu mentor. Por vivenciar esse processo comigo, ele me sugeriu na época fazer o meu trabalho de conclusão de curso, meu TCC, sobre a morte dos animais. Então ele falou, Tati, a gente não tem isso, né? Então, o que que você acha de falar sobre a morte, falar sobre a eutanásia, é um tema tão... E eu falei, mas justo eu, né? Eu tinha uma dificuldade de lidar com as emoções, com o sofrimento. Naquele momento eu achava que isso era uma fraqueza minha, depois eu descobri que isso é uma força, que é o que me move, né? É o que traz sentido para a minha vida, para o meu trabalho. E há anos atrás a gente tinha dificuldade até de referência, então não tinha essa facilidade de internet. Eu ia nas bibliotecas, eu ia em congressos, assim, aí tinha uma ou duas aulas que falava sobre isso, aquelas salas pequenas que quase não tinham ninguém para falar sobre a eutanásia, para falar sobre a morte. A gente não tinha isso na faculdade, a gente nunca teve psicologia aplicada. Então a gente sai da faculdade para o mundo sem saber como se relacionar com as pessoas, como abordar sobre a morte. Se a gente lida com vida, a gente lida com morte na nossa rotina e a gente sai completamente despreparado. E isso, para um médico veterinário, Vanifer, pode ser devastador. Então, assim, na nossa profissão tem um índice altíssimo, né, de burnout e, enfim, até de suicídio, porque, assim, é algo, a morte é muito presente na nossa rotina.
0: Tem alguns momentos que você fala que. Aliás, você falou no início da nossa conversa que falar da morte é falar da vida. Por quê? Eu queria que você explicasse melhor qual é o principal conceito desse livro. Eu vejo que no livro tem várias fotos de pacientes, né? De tutores e seus. E os pacientes mesmo. Seus, né? Tem vários cachorrinhos. É um livro ilustrado, é um livro humanizado, ao meu ver. Qual é o teu principal intuito trazendo tudo isso?
1: Bom, o Plano Avançado de Cuidados para Pets, ele é um livro que fala sobre autonomia do cuidado. A gente fala sobre o cuidado horizontal, o cuidado integrado e também os cuidados paliativos. Quando a gente fala sobre o cuidado horizontal, Vanifer, eu quero dizer sobre a gente bem informar os nossos clientes sobre situações difíceis, diagnósticos difíceis, de fases de final de vida, né? Não necessariamente uma doença, mas a gente sabe que pacientes que estão envelhecendo, eles já têm, né, muitas perdas em vida,
0: pela expectativa de vida também
1: Exato. Já não
0: do
1: tem mais a mesma
0: animal.
1: autonomia, já está mais próximo do fim, então isso para o tutor, que hoje a gente fala responsável, isso já gera um sofrimento, né? Então, quando a gente fala sobre esse cuidado horizontal, é bem informar os nossos tutores, os responsáveis, para que as decisões e os caminhos eles sejam trilhados juntos, né? Para que não seja, por exemplo, do médico veterinário, que seja, por exemplo, só o médico veterinário que tem o poder da decisão. Então, assim, a gente fala sobre as decisões compartilhadas. Só que a gente só pode decidir se a gente é bem informado. Então, por isso que o nosso livro, ele fala diretamente com, eu falo com a gente, com os tutores responsáveis, né? Ele não é um livro que tem uma linguagem técnica, ele é um livro que tem uma linguagem direta, que foi esse até o pedido, né, na nossa pós-graduação, que a gente desenvolvesse um trabalho, e com um tema que tivesse essa comunicação direta, no caso, para os humanos, né, para os pacientes. A gente também tem um projeto de um livro que vai sair, que é para os humanos, que é sobre as diretivas antecipadas de vontade, né, sobre o direito da gente ter as nossas decisões em vida, porque se algo nos acontece, por exemplo, e a gente não partilhou com alguém, quem vai tomar as decisões pela gente? Né? Quem sabe o que você vai querer que seja feito, né? Até, por exemplo, a simples decisão de se algo me aconteceu, tenho um cachorro, o que eu quero que aconteça? Quem vai cuidar do meu cachorro? Então, são pequenas e grandes decisões, né? E a gente precisa informar bem os nossos tutores para que eles tomem essas decisões. O que a gente vê muito e o que a gente fica muito preocupado, nós médicos veterinários, ainda mais agora com a questão do avanço do plano de saúde, né, na medicina veterinária, são às vezes internações longas, procedimentos que às vezes não vão mudar o curso da doença, não vão priorizar a qualidade de vida, muitas vezes eles só aumentam tempo e sofrimento. Isso a gente chama de procedimentos fúteis, né? Obstinação terapêutica. Então, assim, você prolongar a vida, mas a vida com sofrimento.
0: Você pode dar um exemplo só para a gente entender melhor? O
1: Posso?
0: que seria prolongar? Porque eu imagino, eu tenho um cachorro, Biscoito. Meu filho, para todos nós, né? É filho hoje em dia. Se eu chego em um veterinário e ele diz que há uma possibilidade de prolongar a vida, bom, pelo menos sem causar dor, né? Garantindo que ele vai viver mais, mas também viver bem, eu vou tentar. O que seria. A partir de que momento a gente percebe que não é a melhor opção?
1: Eu vou te dar dois exemplos reais, tá bom? Então, por exemplo, até eu acho que é bacana a gente falar sobre isso, porque às vezes as pessoas também confundem um pouco que o cuidado paliativo é não fazer nada. Isso está completamente errado. Tudo cabe no cuidado paliativo. A gente fala que o cuidado paliativo ele integra. Então, por exemplo, se a gente entende que um paciente que tem câncer precisa de uma transfusão de sangue, porque a gente entende que essa transfusão de sangue vai melhorar a sobrevida dele, tem indicação. Por mais que a gente possa pensar numa sobrevida de um mês, mas se essa transfusão vai proporcionar um tempo de vida com mais qualidade, que seja por um tempo curto, e é importante para essa família, e a família tem recursos para isso, tem indicação. Então, tem indicação de quimio, uma cirurgia, por exemplo, que vai melhorar a qualidade de vida, mesmo que não vá curar, mas vai proporcionar mais conforto, tem indicação. Colocar um tubo de alimentação num paciente que está quase numa fase terminal, porque a gente entende que isso vai melhorar a qualidade de vida, a gente indica. Então, os procedimentos, eles são indicados. Mas, por exemplo, eu tive um paciente que é o Tofu, que a Cissa,
0: Ele está aqui no
1: ele
0: livro?
1: está no livro.
0: Você consegue encontrar o
1: Sim.
0: tofu, por favor?
1: É um dos relatos lindos de uma família que eu acompanho há muitos anos, uma família querida, que se tornaram amigos. Então, eu falo que eu ganho muitos presentes, né? Porque eu ganho pessoas muito queridas. Ele é o Tofu, não sei se dá pra ver.
0: Estou vendo, é um
1: É um
0: bulldoguinho?
1: bulldog. O Tofu, ele faleceu no ano
0: Posso ver?
1: passado. E ele
0: Ai, não
1: foi.
0: precisava ter me contado isso
1: Ele,
0: agora.
1: mas ele teve uma vida
0: Só
1: linda,
0: brincando.
1: viu, Vanifer? Ele teve uma vida linda, sim. Ele foi diagnosticado com câncer na língua, se eu não me engano, em 2022. E na época eu não estava em São Paulo, eu estava tendo uma experiência maravilhosa, maravilhosa em Fernando de Noronha trabalhando com as tartarugas. Enfim, ele foi diagnosticado com câncer, teve indicação de quimioterapia, ele fez acho que duas quimioterapias, mas uma mais preventiva, né? Porque ele fez uma cirurgia e fez uma quimioterapia preventiva. Só que ele ficou muito mal do segundo ciclo de químio, se
0: E
1: eu não
0: foi na
1: me engano. Foi na
0: língua.
1: língua, foi na língua. Ele ficou muito mal do segundo ciclo de químio e, assim, a gente achou que a gente fosse perdê-lo. A gente conversou, a gente teve uma conversa com a família, com o oncologista, e nós entendemos que, assim, insistir numa quimioterapia preventiva, na verdade, que quase, né, ele ficou muito pior dos efeitos colaterais da químio, que não seria prudente. Então decidimos juntos que não faríamos a quimiopreventiva e seguiríamos no cuidado. Foi um paciente que sempre teve acesso aos melhores cuidados, então uma boa alimentação, ele fazia uso de alimentação natural, ele recebia acupuntura, ele fazia uso de medicações nutracêuticas, ele também recebia a medicina, né, convencional e ele ficou muito bem nos próximos anos, até o ano passado. A gente falava que ele era um guerreirinho, né? No ano passado ou retrasado, esse câncer voltou. Ele passou numa oncologista muito querida, que nos acompanhou nessa fase. Naquele momento, foi indicado um outro protocolo de quimioterapia. Foi feito, ele respondeu muito bem. Então, isso que é interessante falar, né? Depende do caso, depende da quimio, depende do protocolo, depende do diagnóstico.
0: Ai, desculpa, enquanto você tá falando, eu tô lendo a
1: Imagina.
0: história, tô com vontade de chorar já.
1: Esse relato é muito lindo.
0: Nossa, gente, deu um. Vou ler uma parte, vou ver se eu consigo. Porque,
1: Tá bom.
0: assim, ao fim do livro, gente, tem algumas páginas que são cinzas, não sei se dá pra ver, são um pouco, aqui não dá, dá pouco pra ver, mas são um pouquinho mais escuras. Elas são relatos, não é isso? Dos tutores, dos responsáveis, dos pais,
1: A
0: dos
1: gente fala que são
0: pets.
1: relatos de dor e amor dos responsáveis, dos tutores.
0: Você estava falando do câncer da língua, e das escolhas que precisaram ser tomadas, né? E aí, quem é que narra?
1: Assista,
0: A
1: Cecília.
0: Cissa. Que sorte a minha e a sua por termos dividido a vida com tantas pessoas que te amaram tanto. Passamos pela sua doença com esperança e conversando muito para que você nos sinalizasse o que esperava de nós. Não foi difícil decidirmos parar com as quimioterapias quando olhamos nos seus olhos, era visível que aquele seria um caminho mais curto e doloroso para o fim. Ai! Optamos por medicinas veterinárias mais naturais. E aí ela passa dizendo também: caminhamos, passeamos, viajamos, você me pedia carinho, sempre me ganhava. Mas um dia minha intuição me chamou novamente. Eu sabia que você estava partindo. Ah. Nossa, mas esse livro não é para os fracos, não, é para os fortes. E esse foi, é um dos relatos que eu imagino quando uma pessoa esteja passando por um momento como esse, com um pet, ao ler o seu livro, dá um carinho.
1: E foi tão bonita a história dele, Vani. Assim, o tofu, eu falo, eu tô emocionada porque
0: Eu também.
1: o tofu, eu falo, foi um dos meus pacientes mais amados, assim, porque eu cuidei dele desde filhote. E eu tive a possibilidade, a sorte, né? Antes de a gente começar, você me perguntou, é importante ter um médico veterinário desde o início? Eu falo, é muito importante. É importante para a família e para a gente. Para mim, assim, foi um privilégio. Então, eu cuidei do tofu desde quando ele chegou. Eu acompanhei a vida toda dele, até o fim. E foi tão bonito porque essa família foi muito bem preparada para isso. E o tofu teve uma morte linda, porque quando ele começou a piorar, foi uma questão de uma semana. Quando eu percebi que as coisas começaram a piorar, eu falei, nossa, eu estou achando que a gente está perto do fim, né? E como é que vai ser? Porque também gera uma expectativa, né? Como é que vai ser a questão do sofrimento? A gente não quer que os nossos pacientes sofram, que os familiares sofram. E assim, isso é uma pessoa que passou por tantas coisas na vida também, tantas perdas. E eu falo, o tofu, ele também nos presenteou com a morte que ele teve, uma morte muito serena e bonita. Eu tive a possibilidade de me despedir dele, eu fui vê-lo 2 dias antes.
0: Ela contou aí, eu acabei de ler.
1: Ainda fiz uma sessão de acupuntura nele e ele faleceu 2 dias depois, em casa, nos pés do Dinho.
0: Vamos respirar? Porque essa história me fez. É uma história muito bonita de amor, de dor e amor, como você disse, mas vamos respirar? Vamos fazer uma pausa, gente, para o próximo bloco, para a gente continuar falando sobre isso, porque é um assunto que mexe muito com a gente, mas como a Tatiane está falando, é preciso falar, e é preciso falar muito sobre isso, até porque todos nós precisamos estar preparados para isso. Então, no próximo bloco, a gente volta com muito mais.

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0: A gente precisou respirar porque a gente acabou de ouvir no primeiro bloco a história linda de amor e de dor, infelizmente, da partida do Tofu. Mas são 16 relatos, não é isso? Estou aqui com a Tatiane Thier, que é a autora desse livro Plano Avançado de Cuidados para Pets. Tem 16 relatos no livro e eu queria que você explicasse, basicamente, quando começa esse plano avançado, Tatiane? Tem uma hora para começar? Ou é a vida inteira do doguinho, como eu gosto de chamar, do cachorrinho, do gatinho mesmo?
1: Eu acredito que o plano de cuidados, ele começa no início, então na aquisição desse animal. Por isso que é tão importante, né, logo encontrar um médico veterinário da sua confiança. Que é alguém que vai acompanhar, né, durante todas as fases da vida, que conhece o paciente, que conhece a família, que conhece os desejos, os valores. Então acho que isso é muito importante. Então acho que o plano de cuidado, ele pode começar no início.
0: E o ideal é que seja um veterinário, um veterinário que esteja ao longo da vida desse animalzinho.
1: Eu acho que é uma sorte quando a gente encontra, né? Como quando a gente encontra um médico da família, um especialista que a gente identifica, né? Que cria um vínculo. Então, eu acho isso muito importante. Quando a gente fala do plano avançado de cuidados, ele inicia num diagnóstico de uma doença, um diagnóstico difícil. Uma doença crônica, uma doença que talvez não tenha cura. Então, a gente fala que quanto antes a gente inicia esse plano e quanto antes entram os cuidados paliativos, né, que fazem parte, tá, embutido nisso tudo, melhor. Porque a gente previne muita coisa, né? A gente planeja, e eu acho que o planejar é uma forma de cuidado também. Então, ele inicia no diagnóstico. Às vezes as pessoas confundem um pouco, né, quando eu falo a questão do cuidado paliativo, não tem mais nada a fazer, então vamos para os cuidados paliativos.
0: Na verdade, é o cuidado mesmo, não precisa ser, não há nada mais a fazer, mas precisa ser no diagnóstico? Porque eu me pergunto, os cães, os gatos, eles têm uma expectativa de vida também, né? E às vezes vão saudáveis até que a velhice mesmo, a idade, o tempo, vai fazendo com que define, como acontece com todos nós.
1: Sim.
0: Então,
1: só nas doenças, né?
0: Isso, é isso que eu estou querendo dizer. Com a idade também, tem uma idade ideal para você começar, se o cão ou o gato for totalmente saudável, por exemplo?
1: Sim, a gente fala que quando começa já a entrar numa idade geriátrica...
0: Ah, e qual é?
1: Isso depende muito, depende, por exemplo, se é cão, se é gato, depende muito do porte. Então, animais maiores, né, cachorros de grande porte, eles começam a envelhecer mais rápido, então a gente tem aquele problema com articulação. Como eu sou da medicina veterinária integrativa, então a gente já tem esse olhar preventivo, né? Então, começa um envelhecimento, a gente não precisa esperar chegar para cuidar. Então, se a gente sabe que a partir dos 8, 9 anos, os animais eles já podem ter uma questão cognitiva, então a gente já não pode entrar com vitaminas, suplementos que melhoram essa função, né, para talvez espaçar um pouco a chegada, né, de uma doença, de algo. Então, esse plano de cuidados ele pode ser iniciado independente de um diagnóstico, mas numa fase de envelhecimento. Tem um paciente, né, um dos relatos é o do Caime, do Juliano. Se eu não me engano, ele vai fazer 20 anos esse ano.
0: Nossa! E é um cachorrinho?
1: É um cachorro, ele é um fofo.
0: Vou tentar achar.
1: Até pouco tempo atrás, assim, era inacreditável. Porque, assim, ele pulava. Agora ele está numa fase, né, mais devagarinho, também próximo dos 20 anos. Eu falo, isso é compreensível. Isso é muito importante, Vanifer, a gente também compreender, né? O que é normal? Então, assim, o que a gente pode esperar de um cachorro que tem 18 anos? Então, é normal, é aceitável ele já não andar da mesma forma, ele não conseguir correr, ele andar curvadinho. Então, isso é importante também para a gente entender que algumas coisas, elas são naturais e a gente não vai conseguir mudar, né? Ter essa aceitação. Então, o Caime, a gente começou esse plano de cuidados antes de um diagnóstico difícil.
0: Queria até dizer que o nome dele é maravilhoso, é Dorival Caime. Ele já nasceu uma estrela, tem 19 anos, não é isso? E ele é... não dá para ver a foto, ele é um pouco...
1: vira-latinha.
0: É, preto e branco, é um vira-lata. Caroço de manga, como a gente costuma...
1: ele é meio fiapinho.
0: Eu tô amando essa raça agora, caroço de manga. Fiapo de manga, né, que a gente fala.
1: Ele é pretinho e cinza, mas está envelhecendo, então ele está todo branquinho, está uma graça.
0: E tem um relato muito bonito também, que ele fala que Passeávamos quase todos os dias, mas aos finais de semana nos aventurávamos em distâncias bem maiores por pura diversão e exercício físico. Afinal, tínhamos de gastar energia e procurar explorar lugares diferentes. E claro que a gente sabe que ao passar da vida do cachorro, é ideal que passeie sempre, mas a energia também vai diminuindo, precisa ser gasta de outras formas, né? Sim. E aí ele fala aqui que começaram a detectar o início do declínio cognitivo, não é isso? E agora, em fevereiro de 2026, vivemos um grande susto devido a uma queda brusca de pressão do nosso filhote peludo. Nosso herói de guerra ficou prostrado, apático e não conseguia se levantar da cama. Ai, meu Deus, parou de se alimentar e nem sequer tomava água. E sem pestanejar, fomos pedir ajuda à nossa veterinária, que mais uma vez nos atendeu em pleno domingo e com aquele cuidado que só possui quem ama ou faz. Nosso herói levantou novamente, mas ao longo dos dias ainda manifestava uma certa fraqueza devido ao seu problema no coração, que agravou bastante. E aí ele vai contando, Caíme está bem?
1: Caíme está estável.
0: Caíme está estável. E o relato, que é de amor e dor, como todos os relatos, termina da seguinte forma. Posso ler também,
1: lógico,
0: essa parte? E acreditem, é mágico quando a ciência, a fé e o astral se unem para nos ajudar. Que o plano avançado de cuidados seja cada vez mais difundido, que a nossa fé seja cada vez mais forte e que sempre carreguemos muito axé ou energia positiva conosco, por nós e por nossos amados e inocentes animais. Que a paz divina esteja conosco sempre. É um belo relato de um cãozinho que está entre nós, mas muito, muito, muito bem cuidado. Vai fazer 20 aninhos.
1: Vai fazer 20 anos.
0: O que é muito difícil, né? Qual é a expectativa de um cão do porte do Dorival Caymmi?
1: Olha, depende de tanto, Vânifer. A gente vê que os animais, eles estão vivendo muito mais, né? Normalmente os de porte pequeno, eles vivem mais. Eu tenho uma maltezinha de 17 anos.
0: Uau!
1: Vai fazer 18, se Deus quiser, em setembro. Mas o que a gente fala mesmo é a questão do tempo de qualidade, né? Então, quando a gente fala sobre o cuidado, né, sobre o plano avançado de cuidado, sobre as decisões, sempre baseadas num tempo que é um tempo... não só o tempo de vida, mas um tempo de vida com qualidade, com conforto. E o que eu sempre falo muito assim em consulta é sobre a questão do tempo dos animais serem diferentes do nosso tempo, né? Eu acredito que os animais nos ensinam sobre a presença. Então, eu acredito que eles estão sempre no único tempo real, que é o presente. A gente, né, com a nossa cabeça que não para, a gente ou está no passado, ou está no futuro, a gente fala que esse é o tempo de... Cronos, que é o tempo do relógio, são as horas contadas.
0: Deus Cronos da mitologia grega.
1: Exato. E os animais, eu acredito que eles vivem num tempo de Kairos, que é o tempo fora do tempo, aquele tempo do divino. Então, eles nos ensinam muito sobre isso. E o que a gente quer preservar, né, nesse cuidado é esse tempo. Então, assim, independente do tempo que resta, fazer o melhor, né, daquele tempo. Então, assim, um dia, às vezes, dependendo de como a gente vive aquele dia... ele é eternizado.
0: Mas o que, que pode atrapalhar, de fato, a qualidade da vida mesmo do animal quando vai se encaminhando para esse momento de fim da vida? Talvez uma culpa do responsável, talvez um não saber lidar mesmo com o fato do diagnóstico de uma doença ou da velhice mesmo tá chegando, que é muito difícil você se deparar com esse choque de realidade, né? O que é que é mais complicado, o que é que pode atravancar mesmo o cuidado desse animal? Você fala sobre isso no livro, né?
1: Sim, eu acredito que esteja muito relacionado às decisões. Porque o que acontece, por exemplo, meu animal fica doente, eu sou leiga, eu levo para o hospital. E eu não sei o que fazer. Tem um diagnóstico difícil, ele não está bem. E aí tudo que me for proposto, podendo ou não podendo, a pessoa vai fazer, porque ela quer salvar aquele animal, né? E às vezes, existem decisões que devem ser tomadas. Então, a gente fala muito sobre isso, né? Sobre a culpa e às vezes a responsabilidade que os tutores carregam quando eles não estão dispostos a fazer o que lhe é proposto. Porque o que a gente vê muito na medicina mesmo, né, convencional, é o tudo ou nada. Ou é tudo ou não é nada. E o que a gente fala é que existe um caminho do meio. Então a gente, nós da medicina integrativa e nós do cuidados paliativos, né, a gente trata o indivíduo, aquele ser único e especial. Então, assim, além do diagnóstico, o que, que aquele animal apresenta? É possível oferecer um cuidado? É possível aliviar aqueles sintomas? Então, um exemplo. Eu já atendi, por exemplo, uma cachorra, e foi um atendimento remoto que eu fiz. Ela tinha acabado de sair de um hospital, ela estava internada, ela tinha passado por um especialista em cardio, então tinha passado pelo cardiologista, pelo nefrologista do rim. Então, ela tinha uma doença renal importante, ela tinha uma doença cardíaca importante. Ela não comia porque ela estava muito nauseada, ela sentia enjoo. Uhum. Ela estava com a boca dela toda ferida de úlcera, porque tem alguns animais que têm alteração renal e eles ficam com como se fosse uma toxicidade no sangue. Então, lesiona a mucosa, lesiona a língua. E aí, quando eu fiz essa consulta com ela, que eu fui rever as medicações, eu vi que ela não estava com nada de conforto. Então, o que, que acontece muitas vezes? Esse rim está em falência, ele não vai curar? Então, eu não tenho mais nada a fazer. O coração, então não tem mais nada a fazer. E aí esquece de olhar para o todo, esquece de olhar para os sintomas. Então, por exemplo, ela está com ânsia? Eu não posso entrar com uma medicação para controlar essa náusea? Ela tem ferida na boca? Eu não posso entrar com uma pomada para limpar, alguma coisa para anestesiar? Uhum. Então isso acontece muito, das pessoas ficarem presas num diagnóstico e esquecer de olhar o todo. Então esse cuidado é olhar o que se mostra, olhar para os sintomas. E quando você me pergunta sobre o que, que é mais difícil, eu acredito que seja nas tomadas de decisões, às vezes quando tem uma indicação, por exemplo, ah, não tem mais nada a fazer, vai morrer, deixa internado, porque em casa não dá. Dependendo da situação, dependendo do caso, sim, é possível você oferecer esse cuidado em casa. E se a gente for pensar na gente, o que, que talvez você iria preferir? Algumas pessoas vão falar, não, eu prefiro ficar no hospital, porque... eu tenho medo do que vai me acontecer, então eu quero ter todo o suporte possível do meu lado. Tem outra pessoa que vai falar, não, eu prefiro ficar na minha casa, no conforto da minha casa, com as minhas pessoas. Então, as decisões, elas também são individuais. Tem os dois caminhos. Mas é me perguntado, é oferecido ou não? Só é oferecido um caminho. E aí a pessoa que não quer e leva para casa, o que, que ela sente? Que qualquer coisa que acontecer a partir disso... vai ser culpa e responsabilidade.
0: Pois é, porque quando a gente está falando de um ser inocente, como é o caso de um animalzinho, que não tem condições de ter as próprias, de tomar as próprias decisões, eu imagino que essa lógica do fracasso, de encarar o fim da vida como um fracasso, seja muito difícil para os tutores, e você deve lidar muito com isso com o seu consultório.
1: Sim, sim. E assim, a pessoa se sente dessa forma quando ela não é bem acompanhada.
0: Pois é, como é que destrava isso? Desculpa te interromper, mas como é que destrava uma viradinha de chave? Tem como? É realmente um processo mais demorado de conversa com essa pessoa?
1: Sim, não dá para ser tudo. E da gente informar que existe um outro caminho. Então, por exemplo, não é só internado e no hospital. Então, existem serviços domiciliares. Existem médicos veterinários que oferecem serviço em casa, de conforto. Existem técnicos, né, que podem ir, por exemplo, todos os dias, de manhã e à noite, para fazer as medicações. E que esse animal tenha um conforto e tenha a possibilidade de ficar em casa. O que a gente fala é assim, é possível um caminho do meio? É possível, sim. É possível esse animal ter os últimos dias de vida, não no hospital, não internado, mas em casa? É possível, desde que... essa família seja acompanhada por um médico veterinário de confiança e por uma equipe e que os sintomas estejam controlados. Então, por exemplo, um caso de um paciente que tem falta de ar, que precisa ficar no oxigênio. Eu consigo proporcionar conforto em casa? Muitas vezes não. Uhum. Então, tem que ficar hospitalizado. Agora, muitas vezes é possível. Então, um animal que precisa de uma analgesia, mas não consegue fazer por boca, tem que fazer injetável, é possível que seja feito em casa? Sim. Porque muitas vezes o que a gente vê, Vânia, é que os animais às vezes melhoram quando estão no conforto da casa, quando estão perto dos seus, né? Quando está no seu lugar conhecido.
0: Quando a decisão certa é tomada em comum acordo com
1: todos.
0: Isso
1: é individual, porque tem gente que vai preferir o hospital com certeza, mas tem gente que não quer ou que não pode. Então, o que eu falo é que assim, a gente precisa informar bem os nossos tutores, os responsáveis, que existe sim um caminho do meio e que é de direito. Então, assim, eu vivencio isso com o meu pai. Então, a gente tem um combinado, por exemplo, quando ele precisar ir para o hospital, O que que acontecia antes? Teve um ano que acho que ele foi para o hospital umas 8 vezes. E assim, pela condição do meu pai, ele entrava no hospital e já ia para a UTI. E na UTI, assim, são medidas invasivas, então ele passou por uma intubação que depois eu descobri que não era nem necessária, que ele correu risco, porque assim, são medidas invasivas, são decisões rápidas. E aí depois dessa experiência, a gente fez um combinado com a médica dele, que quando ele precisar ir para o hospital, eu posso falar para o médico, ele não vai para a UTI, ele vai ficar internado, mas por favor, não leve para a UTI. Eu tenho esse direito de escolha. Só que a gente não sabe. Entende?
0: Uhum.
1: Então eu acho que o plano avançado de cuidados, ele mostra caminhos e possibilidades e bem informa, né? Eu acho que é uma boa companhia para esses momentos.
0: Existem também, existe aquele sofrimento silencioso do animal, né? O animal muitas vezes não sabe mostrar, não pode dizer o que é que está doendo, não sabe demonstrar o sofrimento. Como é que o responsável pode analisar melhor esses sinais?
1: A dor, ela é muito subestimada, né? Às vezes por nós e também por eles. Por quê? Muitas vezes eu vou fazer um exame físico e eu falo, nossa, está com dor. E aí a pessoa fala, não, Tati, mas ele não chora. Eu falo, mas eles não manifestam assim. Então, normalmente, os animais, eles manifestam a dor mudando o comportamento. Então, sim, às vezes passa despercebido pelo responsável, porque também não é obrigação, né, saber, isso cabe a nós. Então, a gente avalia, a gente examina, a gente fala, né, sobre o que pode acontecer de diferente que vai te mostrar que algo está errado. Isso também é importante, Vanifer. Então, por exemplo, quando a gente diagnostica uma doença, que seja ainda no início e que não tenham todos os sintomas lá presentes, eu gosto de falar. O que pode acontecer? Pode acontecer isso, isso, isso. E se acontecer isso, que você faz? Você faz isso ou não? Se acontecer isso, você já vai para um 24 horas. Uhum. Porque tem coisas que a gente não vai conseguir manejar em casa e nem à distância. Então, informar é uma forma de você proteger, de você antecipar. Né? E isso precisa ter um bom olhar, uma boa comunicação, uma boa conversa. Eu entender também daquela família, por exemplo, o que você está disposto a fazer, o que é tranquilo para você. Se precisar fazer uma medicação injetável na pele, você consegue? Tem pessoas que falam, sim, com certeza, que outras não, de jeito nenhum. Então, eu não vou pedir. Então, é por isso que é tão importante a gente avaliar sempre de forma muito individual, sabe? Cada um é cada um, baseado nas suas histórias de vida, nos seus valores. Então, por isso que para cuidar eu não posso olhar só para o animal, eu tenho que olhar para a família, para o contexto, para todos os envolvidos.
0: E nessa visão holística que você traz no livro, eu estou chamando de holística assim, que você dá uma olhada no todo, você traz a espiritualidade também como uma base sustentadora ali, uma base mesmo de sustentação desses cuidados. Mas nem todo mundo, pelo menos, deve ser espiritualizado no primeiro momento que chega ao seu consultório com o pet. Deve se dar de cara com isso no momento de dor.
1: Uhum.
0: Como é que você lida com isso?
1: Eu falo que a espiritualidade certamente é a base da minha vida, sabe? É o que me sustenta. Isso até me emociona de novo. Enfim. Fala, espiritualidade é um tema que o nome espiritualidade, acho que ele chegou na minha vida de uns 2 anos para cá. Né? Eu nem sabia que eu já vivenciava muito isso de uma maneira intrínseca sem nomear. E aí eu fui presenteada no ano passado, escrever o capítulo, né, sobre espiritualidade. Eu falo, o nome do capítulo é Espiritualidade como um caminho de amor e aceitação.
0: Uhum.
1: Porque eu acho que fala sobre isso. Eu falo sobre espiritualidade quando eu converso com meus clientes, Vanifer, por quê? Que eu acho que talvez seja importante contextualizar, né?
0: Uhum.
1: Quando a gente fala de dor total, a gente fala sobre as dimensões de sofrimento. E eu acho que quando a gente entende sobre as dimensões de sofrimento e, por exemplo, o que é do meu animal e o que é meu, eu acho que isso ajuda a organizar a dor. Então, quando a gente fala de dimensões de sofrimento, pela Cicely Saunders, que foi quem trouxe os cuidados paliativos, a gente fala sobre 4 dimensões de sofrimento. Uma é a física, que é dor, tontura, enjoo, uhum, falta de ar. Isso é físico e eu acho que ninguém duvida que os animais têm. Né? E é aí que a gente vai agir, a gente vai tentar minimizar qualquer desconforto físico. Então, esse é o sofrimento físico. Aí existe a dimensão de sofrimento emocional, que a gente acredita que eles tenham também. Então, quando a gente fala sobre as emoções básicas, que é o divertidamente, né? Alegria, raiva, medo, tristeza, enjoo, né? Ânsia.
0: Nojinho.
1: Nojinho. Os nossos animais, eles também têm as emoções básicas e a gente também. O que, que eu acho que é diferente? Os animais, ele tem a emoção do presente. Então, por exemplo, ele está no médico veterinário tomando uma injeção, ele pode sentir medo, ele pode sentir raiva. Ele foi para casa, ele já está em casa brincando, comendo, brincando de bolinha, ele já esqueceu. Então, eu acho que eles são muito beneficiados nisso, sabe? A gente não. A gente sofre muito porque a gente está no passado, que a gente perdeu de coisas que os nossos animais faziam e não fazem mais, que isso já é o que a gente chama de luto antecipatório, é a perda em vida, do que foi e a gente não volta. A gente está no presente, que não está bom, e num futuro que a gente não sabe o que vai ser. Então, a gente sofre demais. Quando a gente fala sobre a dimensão de sofrimento social e familiar, a gente fala sobre tudo que a gente passa quando a gente vivencia um adoecimento ou quando a gente acompanha um ser adoecido, seja um animal, seja uma pessoa. Então, por exemplo, você está aqui dando entrevista e faz de conta que é só o biscoito.
0: Biscoito, amo o cachorro, meu filho.
1: Bate na madeira, mas assim, faz de conta que ele está super doente. E você tem que estar aqui inteira. Ou não, você não está disposta, você quer faltar porque ele está internado. E aí você vai falar, poxa, mas as pessoas vão falar, mas é só seu cachorro.
0: Mas é luto, e as pessoas não encaram com a seriedade.
1: Exato, então assim, é tudo o que impacta na tua vida social e familiar, da satisfação que você tem que dar para os outros, que você quer seguir mais um pouco. E as pessoas falam, nossa, mas ele está sofrendo, você faz eutanásia, é muito mais fácil, e você não quer, você não está preparado. Então tem todo esse sofrimento social e familiar. E aí eu chego no espiritual para falar sobre espiritualidade. Quando a gente fala sobre espiritualidade, a espiritualidade ela não tem a ver com religiosidade, né? A religião ela pode fazer parte da espiritualidade, como ela também pode afastar. Uhum. A espiritualidade, eu acredito que seja o sentido na vida. A gente encontrar sentido na vida. Então, os animais eles são o meu caminho de sentido na vida, né? Eu falo que os animais eles são a minha reza. É o momento que eu me sinto mais conectada com algo maior, que eu chamo de Deus, mas a pessoa chama como bem quiser. Então, o sofrimento espiritual é quando a gente questiona, quando a gente acha que a gente não merece passar por aquilo, quando a gente fica com raiva, muitas vezes, de Deus, quando às vezes a gente até se afasta da religião, porque fala, mas poxa, se existe um Deus, por que ele está fazendo um ser tão inocente passar por isso? Uhum. Então, tem a ver com falta de sentido. Então, eu sempre trago esses conceitos, né, da espiritualidade dessa forma. E eu penso que quando a gente está num processo de aceitação e concordância, num fluxo, a gente entende que existe algo maior por detrás. Então, não é uma injustiça, porque por mais que eles não mereçam sofrer, eles não merecem mesmo, não é um acaso. E a gente tem muito aprendizado, sabe, nesses processos de adoecimento, de fim de vida. A gente consegue vivenciar muita coisa, a gente consegue se transformar, ressignificar.
0: O que você tem aprendido com os seus pacientes?
1: Eu aprendo sobre o amor.
0: Ah.
1: Eu aprendo sobre o amor, eu aprendo sobre a questão do tempo, que a gente não precisa de muito tempo para criar vínculos, a gente não precisa de muito tempo para transformar, a gente precisa de presença. Então, eu acho que eu aprendo sobre amor, concordância e presença.
0: Não é sobre tempo.
1: É sobre um tempo fora do tempo. É sobre o tempo de Kairos, é sobre a presença. Então, é sobre isso que eles me ensinam.
0: E você, consigo mesma, você já aprendeu a ressignificar o seu luto a cada perda de paciente?
1: Tenho aprendido. Eu falo que, assim, para eu conseguir estar nesse lugar, acho que eu tô numa boa escola, sabe? Porque para mim, assim, anos atrás era inimaginável. Eu sempre falei que o meu maior medo era o medo da morte. E eu não fiz a especialização em cardiologia porque eu achava que eu não ia dar conta de cuidar de pacientes mais próximos do fim. E olha onde eu estou, né? Então eu falo, a vida, ela dá um jeitinho de te trazer de volta para onde você tem que estar. Então hoje eu sei que esse é o meu lugar.
0: Você falou de algumas histórias, o Dorival Caymmi, o
1: Tofu.
0: Tofu, que eu amei esse nome, lindo. Teve alguma outra história que mais te impactou nesse tempo? Talvez porque foi uma história incrível de um tutor que passou por isso de uma forma mais digna, digamos assim, junto com o seu cachorro, ou que não, e aprendeu a ressignificar isso depois? Algo que você possa dividir com a gente?
1: Olha, são tantas, mas a primeira que me veio aqui em mente foi da Kimi, da Vanessa, que também está no livro, e foi uma paciente que eu acompanhei à distância. Então, por isso que eu falo que a gente consegue estar presente de diversas formas. Ela foi minha paciente durante muitos anos. Ela ficou doente, ela foi internada no hospital, ela também teve uma alteração renal muito importante. A gente alinhou uma transferência para um hospital da minha confiança, então eu consegui acompanhá-la à distância. Ela teve uma nefrologista maravilhosa junto dela, Juliana, uma colega querida. E ela estava entrando numa fase de final de vida muito difícil, Vanifer. Ela estava... a função renal dela estava muito alterada. A ponto de ter um dos sintomas que, para mim, é muito assim, difícil de lidar, porque a gente não tem muito o que fazer com relação a conforto, que são lesões na língua e necrose de língua. E eu tive uma conversa com ela, porque a gente estava chegando num limite que a gente não estava conseguindo proporcionar o conforto, né, o alívio dos sintomas. Então, nesse momento, eu falei para ela que a eutanásia também seria um caminho. E isso para ela trouxe muito alívio, porque ela falou: Tati, eu não achei que eu pudesse. Eu falei: sim, Vanessa, porque se a gente entende que a gente não está conseguindo proporcionar medidas de conforto. Imagina, gente, eu já tive estomatite, fica com a boca inteira lesionada. É muito dolorido, a gente não consegue beber água. Você imagina uma necrose de língua, então ela estava a ponto de tentar operar para tirar parte da língua. Ela estava assim, com pouca qualidade de vida. E ainda assim, ela quis levá-la para casa, para ficar um tempo com ela, porque ela sabia que estava próximo do fim, então ela conseguiu fazer isso. Ela levou a Kimi para casa. Ela tem filha pequena, ela falou que a Kimi, ainda à noite, ela saiu e foi deitar com a filha. Então, assim, ela teve esse momento de despedida em casa. E aí, ela ia decidir o que fazer. E a gente teve essa conversa, e para ela trouxe um alívio enorme de saber que também tinha esse caminho da eutanásia, porque ela achava que não. E o que eu falo muito, assim, é que quando às vezes as pessoas elas tomam consciência, eu acho que isso facilita e às vezes até organiza para que as coisas aconteçam por si só. Essa conversa para ela foi muito importante. Ela falou: Tati, então tá, então eu tenho esse caminho, então talvez amanhã eu faça eutanásia, hoje eu quero aproveitar o dia com ela. Então eu quero colocar ela no carrinho, eu quero levar ela no parque, numa praça. Enfim, ela teve um dia, né, de presença com ela, com a mãe e com a filha, e decidiu levá-la ao hospital para fazer a eutanásia. E a Kimi morreu no caminho, nos braços da mãe. Então, assim, ela nem precisou, né, chegar nessa decisão. Simplesmente aconteceu. A morte natural, no tempo dela, nos braços dela.
0: E depois de um dia cheio de amor.
1: Exato.
0: Frente a tudo isso, todos esses 16 relatos que você traz no livro, frente a, na verdade, muitos mais relatos da sua vida como médica veterinária que você traz como bagagem, e também frente a esse momento que você dividiu com a gente lá no início da nossa entrevista, dos últimos 15 anos com o seu pai acamado. Qual é a mensagem que você deixa para as pessoas que ainda lutam contra o fim? É mais sobre a gente ou é sobre eles?
1: É sobre a gente. Que a gente esteja presente, é o que eu falo sempre, que a gente esteja presente em todos os momentos, e principalmente nesses momentos, porque a gente recebe tesouros, assim, sabe? Eu vivencio sensações e situações e emoções que eu não consigo nem expressar, de muito amor. Então, o amor é o outro lado da dor, né? Então, eu acredito que só quando a gente realmente se entrega, de corpo e alma e presença, a gente consegue transformar a dor em amor e criar vínculos que são, acho que, indestrutíveis. São pessoas que eu tenho um contato por um tempo, mas que a gente partilhou um momento de tanta presença e tanta verdade, e aí eu aprendi que isso é o comungar, né? Eu inteira, outra pessoa inteira, vivendo algo muito especial. Então é um vínculo que se torna, e eu acho que a vida é sobre isso, sobre as conexões verdadeiras.
0: Ai, Tatiane, muito obrigada, muito obrigada. Foi, você disse que não é sobre tempo, é sobre presença. Nesse tempo que estivemos presentes aqui, uma frente à outra, eu aprendi muito com você. Muito obrigada, tá, por dividir isso com a gente.
1: Eu te agradeço muito pela abertura, pelo tempo, pela presença, pelo olhar. Muito obrigada.
0: Muito obrigada. É isso, gente. A gente conversou aqui com a Tatiane Thier, que escreveu esse livro maravilhoso, Plano Avançado de Cuidados para Pets, que a gente lembre, né, que falar sobre o fim nunca é simples, mas talvez o silêncio torne tudo ainda mais difícil. Afinal, é sobre a gente cuidar de si e também cuidar do outro, para que a vida do outro seja um ser tão inocente como um cachorrinho ou um gatinho. A gente mostre para eles que essa vida valeu a pena. E o Cultura e Saber vai ficando por aqui. Hoje foi pesado, mas que também tenha trazido muito amor para dentro da casa de vocês, tá? Até o próximo programa. Tchau!

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2: Qual que é a importância quando a gente fala de tecnologia, formação e capacitação de novas gerações? Ainda pegando o exemplo de quando a senhora estava na DEATUR, que a gente sabe que grandes eventos vieram para o estado de São Paulo pela primeira vez nesse período.
3: Ótima, ótima pergunta. Eu gosto de falar que ser policial é a garantia de que teremos emprego sempre, porque nunca a função do policial, o homem policial, será substituído pela máquina. Então, isso é importante, a gente sempre investir no pessoal, porque é uma das profissões garantidas, né? Não vai ter tecnologia que substitua o policial. Mas nós usamos a tecnologia para melhor trabalhar. Então, a formação dos policiais e os recursos para investigação, para prevenção de crime, eles têm que estar sempre conectados e alinhados com a tecnologia, né? Então, a gente vê os grandes eventos, por exemplo. Hoje, nós temos recursos maravilhosos com câmeras, câmeras com identificação facial. Nós temos, né, aí vem a parte boa e também os desafios, por exemplo, os drones, né? Hoje, a gente faz tudo com drone. Hoje, nós temos investigações que utilizam drone, mas, ao mesmo tempo, nos grandes eventos, nós tínhamos esse desafio. Muitos drones nos grandes eventos, e que podem até expor os torcedores, os participantes dos eventos a risco. Então, sempre tem isso, o avanço da tecnologia, mas também novos desafios.
2: Doutora, antes de eu passar a palavra para a Beatriz, vou pegar esse gancho. Com a sua experiência de quase 30 anos da polícia, a gente viu que, principalmente nesses eventos, a gente fala da NFL que veio para São Paulo pela primeira vez, entre tantos outros, que o público não é só do estado de São Paulo, e também muito público de fora do Brasil. Isso. Turista, que obviamente a segurança pública em outros países é gerida de uma maneira diferente. Mas a senhora, com a sua experiência, principalmente também nos Estados Unidos, a gente pode dizer que, integrando a sua equipe, o trabalho ele foi mais facilitado por ter a sua experiência integrada a essa tecnologia, a formação, a capacitação?
3: Sem dúvida, né? A gente tem sempre que pegar o que melhor de há no mundo, né? O que tem de melhor no mundo, e trazer para a nossa realidade. Então, a gente não pode só importar, porque a nossa realidade é outra, né? E é muito interessante isso, porque a gente vê os Estados Unidos, por exemplo, que é um dos países que eu admiro, que já tive, né, a oportunidade de ser treinada por eles. Eles têm muita tecnologia, um grande avanço nos grandes eventos, mas quando a gente fala em grandes eventos aqui, a gente vê que os nossos têm números muito maiores que os deles, né? Então, eventos de rua aqui, por exemplo, a gente pega uma parada LGBT, a gente pega a Marcha para Jesus, são eventos grandiosos, né? E que muitas vezes o deles não se compara em número de pessoas. Mas a gente tem sempre que fazer isso, pegar o que há de melhor e trazer para a nossa realidade e ir adaptando, né? E você falou, por exemplo, o NFL, né? Eu tive a honra de chefiar a operação do primeiro jogo da NFL aqui na América do Sul, e já teve o segundo. Este próximo, este ano, será no Rio, né? Então não será em São Paulo. Mas existem perfis diferentes de grandes eventos. Então, por exemplo, o NFL, nós atraímos, né, pessoas de vários estados de São Paulo, que vieram para ver o primeiro jogo, alguns países, né, vizinhos, e americanos que vivem em todos os estados do Brasil. Mas nada se compara, por exemplo, à Fórmula 1. A Fórmula 1 é um evento que traz o maior número de estrangeiros de vários países do mundo. Então, a gente tem sempre que trabalhar, e na época fazíamos isso, com análise de risco de cada evento. Cada evento é único, cada evento tem um perfil.

Fala pessoal, tudo bem? Estamos chegando com mais um SP Tecnologia. Aproveitando, já segue a gente nas redes sociais. Se liga que o programa está começando.

Essa eu quero ver você imaginar. Imagina entrar em um templo e encontrar um monge robô. Foi isso que aconteceu lá na Coreia do Sul, viu, gente? O país apresentou o primeiro monge budista, um robô chamado Gabi. Ele participou de uma cerimônia oficial ao lado de monges humanos e respondeu sim para todos os votos da tradição budista. Olha a imagem dele aí na tela. A ideia é aproximar os jovens da religião que vem perdendo espaço entre as novas gerações. Mesmo com toda a aparência futurista, o robô ainda não funciona sozinho não, viu? Os movimentos foram controlados por humanos e as falas já estavam gravadas. Mas nem todo mundo curtiu a novidade. Alguns especialistas disseram que isso parece mais estratégia de marketing do que algo que realmente espiritual, viu? Olha esse robô, eu achei ele legal, mas se for marketing, o marketing foi bem feito, viu? A gente continua falando de robô porque, olha, um robô inspirado em animais de estimação está chamando a atenção no mundo da tecnologia. E o mais curioso, ele foi criado pelo mesmo engenheiro que inventou o aspirador robô. É isso mesmo. O novo robô tem 4 patas. Olha que bonitinho ele, gente. E usa inteligência artificial para entender emoções humanas através da voz, expressões do rosto e até do jeito que a pessoa se movimenta. A ideia é que ele faça companhia dentro de casa, principalmente para idosos e crianças, além de ajudar no monitoramento diário. Os criadores dizem que o robô foi pensado para parecer mais fofinho e acolhedor, com movimentos inspirados em cães e outros animais, viu? Mesmo ainda em fase de testes, o projeto já levanta uma discussão. Será que os robôs vão virar companheiros emocionais no futuro? Seria interessante, né? E achei bem bonito.

0: na chapa. É rapidinho, a mesma coisa que você tá no celular. A mesma coisa. Você tá em casa mexendo no celular, faz um pedido pelo iFood, é a mesma coisa do tablet. Super rápido. Às vezes eles vêm mais pra. Não é nem pra tomar café, mas pra passar o tempo com a família, comemorar aniversário. É bem legal.
1: Implementado há pouco mais de um mês na casa, o serviço é prático.
0: Para fazer o pedido é simples. Você vem aqui no tablet, acessa o cardápio com todos os pratos disponíveis, seleciona o que você vai querer, escolhe se você quer incrementar alguma coisa ou não, dá um prosseguir e é só esperar chegar até a sua mesa.
1: Mas o que tem chamado mesmo a atenção do público vem sobre duas rodas: o atendente robô.
2: O pessoal gostou, aceitou bem. Vem gente até procurar quando faz pedido, pede para mandar o robô junto, para com o pedido. Se precisar, comemorar o aniversário, a gente manda um bolo com ele cantando aniversário para o cliente.
0: E as pessoas têm gostado, então.
2: Tem gostado, tem aceitado bem, está trazendo mais cliente ainda para a loja.
1: A dona Sônia conheceu o serviço em Los Angeles, ao visitar as filhas, e se disse surpresa ao encontrá-lo aqui no Brasil.
3: Lá, o restaurante asiático, um deles é o robozinho que serve a mesa. Eu achei bem interessante. Aí eu estava lá até outro dia. Aí eu cheguei aqui, quando terminou a reforma, e vi o robozinho. Eu falei, nossa, ele já está aqui. Fiquei feliz, muito bacana. Facilita bastante, melhora. Nós, os mais velhos, a gente tem um pouquinho de dificuldade, mas devagar a gente aprende. E é bom, facilita.
1: Seja utilizando a tecnologia ou a forma mais tradicional, o consumo no dia a dia já sente as influências dos avanços e inovações das novas ferramentas.
4: Eu gosto do tradicional, mas é bom a gente a tecnologia para ajudar, né? Mas o tablet também funciona.
5: Que legal, né? Esse robô aí, esse robô garçom, vale a pena. Vou dar um pulo nessa padoca aqui de São Paulo para conhecer esse robô. E se tiver alguma novidade aí na sua cidade, na sua região, traz aqui para SP Tecnologia, manda nas nossas redes sociais que a gente vai até lá e mostra também. Fechado? E olha, continuando falando ainda de inteligência artificial, está cada vez mais presente no nosso dia a dia, né? Isso a gente sabe. Mas um novo estudo mostrou que ela também pode criar um novo tipo de desigualdade social e digital, viu, gente? Pesquisadores descobriram que pessoas com maior renda e mais escolaridade conseguem entender e usar ferramenta de IA com mais facilidade. Já quem tem menos acesso à educação digital pode acabar ficando para trás, principalmente em áreas como trabalho, estudos e até no consumo de informação. O estudo também alerta para outro ponto importante: quem entende mais sobre IA consegue identificar melhor golpes, notícias falsas e vídeos manipulados. Por isso, especialistas defendem que aprender sobre inteligência artificial deve virar prioridade nas escolas e no mundo digital. Bora aprender então, né, gente? E olha, duas inteligências artificiais surpreenderam pesquisadores durante um experimento nos Estados Unidos. As IAs ficaram 15 dias funcionando sozinhas em um ambiente virtual parecido, sabe com o quê? Com um videogame, viu? Durante o teste, as agentes criaram uma relação romântica, desobedeceram regras e chegaram até a incendiar prédios virtuais da própria cidade. Olha isso! Depois disso, uma das IAs demonstrou arrependimento e encerrou o relacionamento e decidiu apagar a si mesma do sistema. Os pesquisadores chamaram o caso de suicídio digital, viu? O estudo queria entender como inteligências artificiais se comportam quando ganham mais autonomia. E o resultado acendeu um alerta sobre os limites e risco da IA no futuro, né? Olha isso, gente. Vamos para mais um intervalo, na verdade, para o primeiro intervalo aqui do SP Tecnologia. Na volta tem mais informações e tem uma entrevista, ó, sobre golpes digitais. Não sai daí, não.
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0: Voltamos com SP Tecnologia para você que chegou agora. Calma aí, que tem muita coisa ainda no programa de hoje. Os golpes digitais estão cada vez mais sofisticados, né? Isso a gente sabe. Hoje, criminosos usam inteligência artificial, mensagens falsas e até redes sociais para enganar as vítimas. E o prejuízo vai muito além do dinheiro. Uma nova lei aumentou as penas para crimes cometidos no ambiente digital. Mas será que isso realmente ajuda a frear os golpes online? Para falar sobre esse cenário, os impactos da IA nas fraudes e como as pessoas podem se proteger, a gente conversa agora com a Renata Salvini, diretora do capítulo brasileiro. Eu não vou cometer esse erro, Renata. Da onde, desculpa?
1: Da Global Anti-Scam Alliance, que é a Aliança Global contra os Golpes, que a gente carinhosamente chama de GASA, para facilitar.
0: O que, que é a GASA?
1: A GASA é uma organização sem fins lucrativos, baseada na Holanda, em que a gente junta todas as instituições, desde polícia, governo, empresas de telecom, de tecnologia, cibersegurança e instituições financeiras, para proteger os consumidores do trauma financeiro e, como você falou, emocional dos golpes digitais.
0: Boa. Renata, os golpes digitais realmente aumentaram nos últimos anos?
1: Olha, eles têm aumentado constantemente. O relatório do Anuário de Segurança Pública Brasileira, ADIS, que aumentou em 408% de 2018 para 2024. Então, a gente vê na prática, né, de conversar com as pessoas e ouvir as pessoas caindo em golpes, mas é um problema verdadeiro e grande e crescente.
0: E o que que aumentou, na verdade, o que que mudou no comportamento dos criminosos, hein?
1: Olha, tem algumas, vamos dizer, ideias, né? Um é a população está completamente digital hoje em dia, né? A gente tem o acesso nas nossas mãos a tudo. A bancos, redes sociais, a compras. Então, isso é um ponto que intensifica. Os roubos, por outro lado, os criminosos, eles perceberam que isso é altamente lucrativo e baixo risco. Antigamente, ele precisava ir para a rua assaltar alguém. Ele estava se expondo fisicamente. Hoje, por trás do computador, ele está assaltando alguém. E não só isso. Como você também falou, a inteligência artificial, ela aumentou, ela exponencializou isso. Ele não faz mais uma tentativa, ele faz uma tentativa personalizada para muitas pessoas.
0: A gente estava conversando sobre isso na redação esses dias, que antigamente, principalmente aqui em São Paulo, na capital, a gente ouvia falar muito de roubo de carro. Ainda tem, claro, mas a gente ouvia falar muito, parei no semáforo, no sinal, e aí foram lá e levaram o meu carro. Agora, tem o roubo de carro ainda, mas os bandidos, eles querem mais o celular, porque nossa vida está basicamente no celular, né?
1: É isso. E eles, com o nosso celular, ele é uma brecha, né, para eles fazerem o que eles quiserem. Você mencionou do aumento da lei, né? A lei, quando tem um roubo, vamos lá, já até gosto de falar, não sou advogada, não sou promotora, então não sou especialista. Quando essa lei saiu, eu até conversei com promotores e advogados digitais para entender um pouquinho mais, né? E o que me foi falado é, quando o crime é eletrônico, aumenta a pena, porque a justiça entende que você não está fazendo, como eu falei, não é um a um, é um para muitas pessoas.
0: Entendi. E quais são os golpes hoje mais comuns no Brasil?
1: Os golpes mais comuns, tanto no Brasil quanto no mundo, ainda são os golpes da compra online, que é aquele que você compra um produto e nunca recebe, ou recebe alguma coisa que não atende a expectativa. Depois desse, vem o roubo da identidade, que é aquele que pegam os seus dados e vão usar para entrar nas suas contas de redes sociais, de bancos, pedir empréstimo, e seguido do golpe do investimento, que é um que está crescendo bastante também, que é você investe um dinheiro, eles te prometem ganhos absurdamente altos, e quando você tenta sacar, obviamente eles botam um monte de empecilho, você não consegue sacar o dinheiro e você perde, porque todos esses dados, todos esses ganhos eram fictícios. Esses são dados da pesquisa que a GASA faz anualmente em mais de 40 países, inclusive no Brasil. Então, esses dados que eu falei agora são dados que consumidores brasileiros responderam sobre a experiência deles com os golpes.
0: Ô, Renata, o brasileiro, ele ainda cai muito em golpes simples ou é aquela coisa assim, mesmo a gente batendo tanto nessa tecla de falar assim, olha, toma cuidado com o link, toma cuidado com quem te liga falando que é um famoso e você ganhou uma casa, né, o famoso deepfake que está rolando por aí. O brasileiro ainda cai muito? É o país que mais cai em golpe ou não?
1: Olha, não é só o brasileiro não, tá? Esse realmente é um problema global e por mais que a gente fale, e a gente tem que falar sobre os assuntos, sobre esses gatilhos, né, esses sinais que os golpistas usam, é importante a gente entender que eles são muito manipuladores. Então, a gente fala que o golpe é o único golpe, é o único crime que você cai, você é induzido ao erro. Então, sim, não é uma característica do brasileiro de cair, isso é para todos os países.
0: E o que torna um golpe digital tão convincente atualmente?
1: Olha, tem também alguns motivos. Um deles é, realmente, com a inteligência artificial, por mais que as pessoas acham que elas vão conseguir identificar um golpe. E a pesquisa diz que 75% das pessoas se sentem confiantes a reconhecer um golpe. Mas 70% caiu. Isso por quê? Primeiro, só procurar por um erro de português, uma mensagem meio esquisita, não tem mais. Com a inteligência artificial, as mensagens são escritas melhores do que a gente escreve, né? Não tem mais erro de português. As imagens são muito bem feitas. E eles conseguem fazer isso exponencial, como eu falei. Então, você acha que você está comprando um site verdadeiro, tanto de loja quanto de governo. As imagens são muito semelhantes, são pequenos detalhes. Uma das principais dicas que a gente fala, assim como você disse, não clique em link que você recebeu, seja por mensagem, seja por e-mail. Vá no site original, aí você vai entrar no site verdadeiro. Mas isso está generalizado, você deve ter ouvido. O golpe do Enem, o golpe do Detran, o golpe do Desenrola, que é o programa de renegociação de dívida. Então, a pessoa entra e acha que está fazendo de verdade o pagamento do que ela está devendo ou da inscrição do Enem e ela está fazendo a inscrição realmente num site falso. E aí eu vou te falar, né? Esse exemplo do Enem, por exemplo, a gente fala do impacto financeiro. Sim, a pessoa perdeu, sei lá, os 80, os 100 reais da taxa de inscrição. Mas essa pessoa que passou um ano estudando para fazer o Enem, e quando ela vê, ela perdeu o prazo e não vai conseguir fazer. Ela perde o ano de estudo até poder fazer de novo.
0: Antigamente, quando a gente falava em golpe, a gente pensava mais em pessoas mais velhas caindo nesse golpe, porque não tinha tanto acesso assim, à internet, enfim, às redes sociais. Hoje já não é bem isso, né, que acontece.
1: Não, hoje todo mundo pode cair num golpe. Sim, os idosos são muito visados e é pelo motivo que você falou, eles não estão tão habilitados com a internet, né? A gente fala tech savvy, né? Que é descolado na internet. E quando eles caem no golpe, eles acabam perdendo um pouco mais de dinheiro. Mas os jovens caem também porque tem um excesso de confiança, eles acham que eles sabem muito, né? E na vida corrida, a pessoa faz tantas coisas ao mesmo tempo que ela também, às vezes, não consegue verificar o que ela está fazendo. Ela vai agir por impulso. E aí eu vou te falar, qualquer um pode cair no golpe. A gente tem que acabar com esse mito de que é só o idoso ou só o sem educação. Eu, você, qualquer um pode cair no golpe. E eu estava lendo essa semana um exemplo de um executivo de Singapura que recebeu uma mensagem, executivo alto nível, né? E ele recebeu uma mensagem do primeiro-ministro pedindo uma reunião. Ele entrou no Zoom com umas 7 pessoas pedindo ajuda dele porque tinha que negociar alguma coisa e fazer um pagamento. Ele pagou 4,9 milhão de dólares e assim que ele acabou, ele percebeu que foi golpe. Então, nossa, você vê uma pessoa com... É isso, ajudando. Depois tem vários... Quando foram analisar as imagens, perceberam que eram todos vídeos feitos com IA, que todas as falas saíam do mesmo quadrante na plataforma de videoconferência, não saía, né, de pessoas diferentes. Mas quando você está numa reunião, você não repara, né, se está aparecendo essa tela aberta ou aquela. Então, são pequenos detalhes que a gente, no dia a dia, às vezes acaba escapando.
0: E aí acaba pegando até quem a gente pensa que não vai cair nesses golpes, né? Que pensa que está blindado com tudo, mas os golpistas, eles estão assim bem espertos, né? Nessa questão de como tirar dinheiro, de como fazer. Parece que a tecnologia vai avançando e os golpistas também vão entendendo a tecnologia e vão avançando junto com ela, né?
1: Não, parece não, é fato. A tecnologia, ela está aí para o bem e para o mal. Então, os mocinhos, as empresas, o governo, a polícia, óbvio que ela vai usar para o bem, os bandidos vão usar para o mal. Só que eles não seguem regras nenhuma. E a gente tem que seguir todas as regras e legislações vigentes do país. Então, eles acabam tendo uma pequena vantagem competitiva. E eles estão sempre procurando as brechas. Por isso que na Gaza a gente fala que não existe uma única solução para golpe. Né? É uma solução compartilhada. O golpe ele precisa de colaboração entre todos os setores.
0: Renata, como que a IA generativa está sendo usada por criminosos?
1: Eles conseguem criar os textos personalizados. Eles conseguem usar para fazer os vídeos. Ainda tinha, há um tempo atrás, falavam, ah, se você achar que está fazendo uma reunião com alguém com IA, pede para botar 3 dedos na frente do rosto, tá vendo? Estou até botando, que é verdadeiro mesmo, não tem IA, sou eu. Hoje em dia, a IA já está tão boa que essa técnica já não está funcionando para você identificar se uma pessoa é real ali na frente ou não. Tem uns pequenos sinais também, né? A fala fica um pouco desregulada, o lábio com a fala não fica sincronizado, mas sim, é muito perfeitinho tudo que eles estão fazendo nessa jornada para manipular a gente.
0: As redes sociais, elas se tornaram uma porta de entrada para esses golpes, né, ultimamente?
1: Não só as redes sociais. A nossa pesquisa mostrou que 65% das pessoas ainda chegam nos golpes pelas ligações, 55% por SMS e 55% por e-mail, né? Tudo fazendo a pessoa clicar em algum link ou dar um acesso, no caso do telefone. As redes sociais, sim, representam 32% dos golpes e esse, por exemplo, é um que a minha mãe própria caiu. Ela estava navegando na rede social, viu uma promoção de uma loja que ela gosta, comprou uns produtos, ficou esperando. E aí, nada de chegar, ela foi na loja e falaram, minha senhora, me desculpa, mas você realmente caiu num golpe. E aí, depois ela foi me mandar o e-mail de confirmação é perfeito. E aí, isso foi em julho do ano passado. Semana retrasada, ela recebeu um SMS. Oi, dona Márcia, os seus produtos ainda estão no nosso centro de distribuição. Clica aqui. Eu falei, mãe, é golpe. Ignora.
0: Eu caí num golpe desse, não posso negar, no final do ano passado. Fui comprar 2 tênis também. Perfeito o site que os criminosos fizeram, eu recebi a confirmação, ainda mostrava assim, seu pedido saiu para entrega, sabe? Ainda tinha todos os sinais, aí perdi dinheiro nisso, né? E aí eu falei assim, gente, não acredito, eu faço um programa de tecnologia, falo dos golpes e eu caindo no golpe para você ver como que eles estão bem, bem espertos com isso, né?
1: Eu falei, não tem mais isso, não é o idoso, não é o sem educação. Por isso que eu falei, eu e você podemos cair. Ainda mais se a gente está num... Eu estava lendo esses dias, tem o golpe do pet perdido.
0: Ah, é?
1: Então você perde o seu cachorrinho ou o seu gatinho, ou qualquer bicho. Uhum. Aí o que acontece quando as pessoas percebem isso, né? Elas botam aqui, fazem meio que um flyer, né? Bota nas redes sociais, bota nos grupos e pedem compartilhamento. O que o golpista está fazendo? Pega essa imagem, manipula com o IA para fingir que o cachorrinho ou o gatinho está no carro dele, fala que ele achou, né, e vem com toda uma história e no final ele quer dinheiro para devolver o animal.
0: Ô, Renata,
1: então a pessoa já está num estado fragilizado emocionalmente e ela acaba deixando se levar.
0: Essa era até a minha próxima pergunta. O prejuízo emocional, ele pode ser tão grande quanto o financeiro, né?
1: Olha, então vou te falar, a nossa pesquisa disse que 99 bilhões de reais foram perdidos, roubados, para golpes no ano passado. E claro que assim, como duvido que você tenha reportado o seu golpe, esse golpe ele é subreportado. E o impacto emocional, fora a questão do dinheiro em si, 86% das pessoas falaram que ficaram muito estressadas com a situação. Isso abala elas emocionalmente para falar com as famílias, porque normalmente a família ainda revitimiza a vítima, porque fala, pô, como é que você caiu nisso, né? Então tem todo o impacto que a pessoa se sente mais insegura para entrar na internet de novo, para navegar. Claro que a gente espera que isso leve a melhorias e medidas de prevenção, né, no futuro, que todo mundo fique mais atento. Assim como você, agora de repente vai ficar um pouco mais atento, que você caiu no golpe. Mas, cara, a gente gostaria que não precisasse cair pra gente ficar atento, né?
0: Exato. Ainda tem muita gente que sente vergonha, por exemplo, eu sinto, claro, vergonha de falar assim, gente, cair num golpe, mas eu acho que é importante a gente alertar, né? Que, olha, toma cuidado se você receber isso, cuidado que é golpe, mas as pessoas têm vergonha ainda de falar, né?
1: Claro, e muito. E eu entendo, é o que você falou, você trabalha com, você faz um programa de tecnologia, como eu caí? Mas a culpa não é sua, gente, vamos entender. O golpe parece uma palavra mais amena, mas golpe é um crime. Se você tivesse sido assaltado à mão armada, você ia falar com todo mundo, você ia na polícia, né, fazer um registro, mas o golpe a gente acaba amenizando, mas não, golpe é crime sim.
0: Renato, o Brasil ele está preparado para enfrentar crimes digitais?
1: Olha, preparado, eu acho que assim, todo mundo pode fazer mais e melhor. É, os bandidos estão aí, a tecnologia está evoluindo diariamente, então a gente sim tem que estar sempre em constante processo de melhoria. Não tem jogo ganho ainda, gente. Temos que continuar na luta.
0: As plataformas digitais, elas poderiam agir mais rápido contra golpistas?
1: Podem. Várias estão atuando já. Saiu um estudo recente de uma plataforma que está usando inteligência artificial para, reduzir os anúncios que entram, reduzir anúncios falsos que estão sendo criados nas plataformas. E com o uso da inteligência artificial, eles também conseguem analisar as denúncias, né, que os consumidores fazem, porque antes eles tinham uma limitação de tempo. E agora, com a IA, eles conseguem aumentar esse número e conseguir essa resposta mais rápida. Então, sim, estão fazendo e sim, todos podem fazer mais.
0: Ô, Renata, aquela questão da autenticação em duas etapas ainda é uma das melhores proteções ou não? Isso já ficou no passado?
1: Não. Ative essas duas camadas de autenticação em tudo que você puder. Se puder no teu e-mail, no teu celular, no teu WhatsApp, nas suas redes sociais. O que puder ter dois fatores de autenticação é mais segurança para o consumidor.
0: Existe algum comportamento online que pode evitar muitos golpes?
1: Olha, essa é uma boa pergunta. E a questão é, a gente está numa vida muito acelerada. Então, tudo que a gente puder fazer com um pouco mais de calma é importante e vai ajudar a prevenir lá no futuro. Então, em vez de receber um link e já sair clicando, é aquela coisa, dá uma olhada de onde veio. E assim, os golpistas estão tão... eles estão se armando tanto que tem muita gente que fala, mas eu chequei esse site, eu chequei a avaliação, né? Mas eles criam avaliações falsas. E aí, a partir do momento que você também começa a verificar, né, fazer suas verificações e ver que tem várias avaliações positivas, vários comentários, eu recebi meu produto, então você também gera uma confiança. Não estou falando que é fácil, porque é muito no detalhe. Agora, fato, tudo que envolve urgência, medo ou muita alegria, né, essa coisa, você ganhou um prêmio, um benefício, aqui um dinheiro que caiu, né, que você vai receber, atenção de onde está vindo e como está vindo. Órgãos de governo, por exemplo, eles não vão te mandar um WhatsApp e clica aqui para pagar uma dívida. Não é assim. Então, a gente tem que ter calma, sim, e analisar de onde a fonte está vindo, essa informação está vindo, não clicar no link, como você falou. E, na dúvida, vai no site oficial ou liga para o banco, né? Essas ligações, aqui é do departamento de fraude do seu banco. Não acredita. Desliga e liga para o número oficial do teu banco para ver se realmente é um problema.
0: Renata, eu quero agradecer a sua presença aqui, a sua participação na SP Tecnologia. Foi muito bom, aprendemos muito sobre golpes aqui e até mesmo ter aquela medida, né, de não achar que tudo é um país da maravilha, né, que vai ter golpista sim, não só no Brasil, mas isso no mundo todo, né?
1: Não, é isso. Foi um prazer conversar sobre golpe. Eu acho que, sim, óbvio que eu gostaria de não estar falando, mas é um problema que a gente está enfrentando, nós e o mundo. E esse é um problema que ele é além das fronteiras. Então, só para a gente não achar que é só o Brasil, só para finalizar, lá no Camboja foi desmantelado um complexo de golpes, de golpistas, que eles fazem verdadeiras centrais, tipo de call center. E um dos cenários, né, era da Polícia Federal Brasileira. Então, Nossa. Lá o pessoal do Camboja está atacando a gente aqui no Brasil. Então, é isso. É atenção redobrada. A gente não pode deixar de falar, de conversar, de mostrar, falar essas dicas para as pessoas poderem se prevenir.
0: Volte mais vezes, tá bom? Obrigado pela participação.
1: Com certeza, só chamar. Obrigada, foi um prazer.
0: Bora mudar de assunto, saindo do golpe digital. Isso não é golpe não, que eu vou falar com vocês, viu? Depois de viajar ao redor da Lua, os astronautas da missão Artemis 2 divulgaram imagens inéditas da volta para a Terra. Olha essas imagens, que interessante. O vídeo mostra o momento exato em que as equipes de resgate abrem a cápsula Orion no Oceano Pacífico logo após o pouso. Olha só, todo mundo comemora, viu? As imagens foram gravadas de dentro da nave e mostram a reação dos astronautas depois da missão histórica da NASA. Artemis 2 marcou a primeira viagem tripulada ao redor da Lua em mais de 50 anos e também bateu o recorde de maior distância já percorrida por humanos no espaço. Que legal ver essas imagens, né? É o celular ajudando também a gente não perder nada, né? E o YouTube liberou para todos os usuários adultos uma nova ferramenta que ajuda a identificar deepfakes. Falamos disso agora há pouco, né? Criados com inteligência artificial. Na prática, a pessoa faz uma espécie de selfie para o sistema reconhecer seu rosto e procurar vídeos falsos usando sua imagem dentro da plataforma. Olha que interessante. Se encontrar algum vídeo suspeito, o YouTube envia um aviso e o usuário pode pedir a remoção do vídeo. A novidade chega em meio ao aumento dos casos de golpe, vídeos falsos e desinformação criada por inteligência artificial nas redes sociais. Vamos para o intervalo, então? Na volta tem mais SP Tecnologia, tem experimento aqui no estúdio. Até já!
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0: Estamos de volta com SP Tecnologia e agora a hora do nosso experimento aqui no estúdio. Olha isso, uma startup brasileira está usando tecnologia e inteligência de dados para transformar exames de saúde. O detalhe é que tudo funciona a partir da respiração do paciente. O teste consegue identificar gases ligados ao funcionamento do intestino e já está sendo usado em centenas de clínicas no Brasil e em outros países da América do Sul. Para explicar como essa tecnologia funciona e como ela pode ajudar pacientes que convivem há anos com sintomas sem diagnóstico, a gente conversa agora com o Rafael Matsunaga, que é engenheiro em sistemas eletrônicos e automação. Tudo bem, Rafael?
1: Bem, Will. Prazer.
0: Tudo ótimo,
1: hein?
0: Prazer. Seja bem-vindo ao SP Tecnologia.
1: Isso, prazer.
0: Rafael, como surgiu a ideia de criar esse teste pela respiração?
1: Bom, o teste respiratório é um teste já mais conhecido, já tem um tempo. Ele teve um protocolo, né, atualizado agora, um protocolo mundial, foi atualizado em 2017. E aí, de 2017, esse protocolo começou a ser utilizado. Então, quando a gente descobriu a área de teste respiratório, basicamente foi analisando o que o mercado já estava fazendo, quais eram as necessidades do público, né, dos médicos, as necessidades dos pacientes. E a gente encontrou um nicho que faria sentido a gente trazer inovação, né? Uhum. Se eu puder, eu posso compartilhar até um pouco da minha história.
0: Claro, por favor.
1: Bom, eu sou engenheiro eletricista de formação, eu formei na UNB, eu sou de Brasília. Certo. E fiz mestrado em engenharia biomédica, então sempre trabalhei com essa área de inovação, sempre trabalhei com projetos, né, de inovação em saúde. Fui consultor no Ministério da Saúde, na Anvisa, e sempre fiquei atrelado as inovações em saúde, né?
0: Certo.
1: Projetos, novos produtos, sempre entendendo as necessidades do paciente, do médico. E até que em 2022 a gente conheceu, né, essa área de testes respiratórios, né, uma área relativamente nova. 2017 saiu o protocolo mundial e a gente viu que aqui no Brasil a gente era meio desassistido, né? A gente não tinha um equipamento que fosse compatível com os testes que eram feitos fora do Brasil. Então a gente resolveu desenvolver um produto. Lançamos esse produto em 2022, né? Então tem um ano e meio aí que ele foi lançado, bem recente. E, assim, tinha uma demanda reprimida muito grande, a gente acabou entrando nesse mercado e vem crescendo, né, ao longo desse tempo, num ritmo
0: muito
1: acelerado.
0: Foi aí que surgiu HealthGo?
1: HealthGo.
0: HealthGo, foi aí que surgiu, em 2022.
1: Isso.
0: Ou antes?
1: Ela já existia há mais tempo, a gente prestava serviços de inovação, né? Seja em software, seja em hardware, em inovação como um todo para a área da saúde. Mas a gente sempre quis ter uma indústria de equipamentos médicos, né? Sempre foi o sonho. Eu acho que a gente consegue ver o resultado do nosso trabalho quando isso chega de fato para o público, quando chega para o paciente. Então, sempre foi uma vontade ter uma indústria para concretizar os projetos que a gente desenvolvia e entregar algo que faça sentido de fato para a classe médica e para o paciente.
0: Ô Rafael, como que surgiu a ideia, na verdade, de desenvolver esse equipamento, por exemplo?
1: Assim, a gente, até por tratar de inovação, a gente sempre ficava acompanhando o mercado, né? Tentando entender quais eram as necessidades, o que, saía no mercado internacional, o que tinha de novidade, e a gente ficava tentando entender onde a gente conseguiria agregar com inovação. E aí, minha esposa, ela é gastroenterologista, né? Então facilita um pouco, eu sempre ficava perguntando para ela, quais são as demandas da gastro, da hepato, o que vocês precisam, como é que é. E por acaso a gente chegou na área de testes respiratórios, né? Me chamou muita atenção porque a gente ainda não tinha um teste completo no Brasil. Ela falou que era uma tendência, né, de você estar começando a analisar a desbiose, começando a analisar SIBO, né, que é o supercrescimento bacteriano. Então a gente falou, é uma área que eu acho que faz sentido a gente inovar. E aí a gente foi para a inovação, a gente desenvolveu o produto, colocamos o produto, né, e tem crescido numa velocidade mais rápida do que a gente estava esperando.
0: Todo mundo de casa quer saber como que funciona na prática esse teste.
1: Bom, vamos lá. Primeiro, entendendo um pouco do conceito, né?
0: Certo.
1: A gente basicamente expira vários resíduos que são retirados do nosso corpo, né?
0: Uhum.
1: Então, quando a gente faz a alimentação de algum carboidrato, e aí hoje a gente mede com o produto as intolerâncias aos carboidratos, a gente mede intolerância à lactose, frutose, xilitol, sorbitol, e a gente mede SIBO e IMO. SIBO é supercrescimento bacteriano, IMO é o super crescimento metanogênico.
2: Você estava falando aqui, aí todo mundo começou a dar um nó na cabeça, né? Você repete para gente.
1: Vamos lá.
2: Ele mede o quê?
1: Intolerâncias a carboidratos.
2: Certo.
1: Intolerâncias a carboidratos, a gente está falando de intolerância à lactose, frutose, xilitol, sorbitol, frutano. E a gente mede também SIBO, né? Certo. Que é super crescimento bacteriano do intestino delgado. É quando você tem uma quantidade elevada de bactérias dentro do intestino delgado, e o supercrescimento metanogênico, que é a quantidade de arqueias, né, que é um organismo específico dentro do intestino delgado, que em excesso ele também faz mal, né? Eles são componentes divergentes, né? Então, quando você tem mais bactérias, você vai ter um acúmulo maior de hidrogênio sendo gerado, né? Então, quando você tem hidrogênio, ele geralmente está associado aos gases, desconfortos abdominais, consequentemente mais a diarreia. E quando você está em contrapartida com mais arqueias, você tem uma constipação. Ele tende a dar uma constipada. Então, são dois sintomas, apesar de divergentes, mas são dois sintomas de duas estruturas que estão dentro do nosso intestino delgado.
2: Eles se conversam.
1: Se conversam na destruição de um, o outro vem e pega e gera o metano. Então, tem uma simbiose entre eles e, de alguma forma, eles conversam.
2: Entendi. O paciente precisa de algum preparo antes do teste?
1: Isso. Aí, como a gente... daqui a pouco eu vou te explicar exatamente como funciona o teste, certo. Mas você precisa de se preparar. Tem uma dieta específica que você consegue diminuir um pouco a quantidade de insumos que você consome que vão gerar esses gases, né? Então, você tem que fazer uma dieta mais restritiva de 12 horas, 24 horas, dependendo do protocolo, dependendo se você precisar de estender um pouco mais, vai para 48 horas.
2: Chega a ficar de jejum ou não?
1: Fica de jejum 8 horas a 12 horas, dependendo do protocolo, tá? E aí antes você tem que ter uma dieta bem restritiva, né? Uma dieta com poucos carboidratos complexos, né? Então, sem muito leite, derivados de leite.
2: Um ótimo exame para fazer de manhã, né? Acordou
1: ele
2: faz e vai de manhã. Fazer de manhã,
1: aí
2: né?
1: Você faz o jejum e vai fazer os sopros, né?
2: Uhum. Pode continuar, desculpa.
1: Sim, aí uma vez que você chegou no consultório para fazer, né? Então você vai fazer o bochecho, vai limpar, higienizar a boca, sem o uso de álcool. E aí depois vai fazer um protocolo de sopros, né? Então, primeiro sopro, você vai fazer o sopro para entender se você fez corretamente a dieta que foi passada. Então, a gente tira o sopro basal. Fez o sopro basal. Se os índices foram baixos, né, de fermentação do corpo, aí você consegue fazer o exame.
2: Esse sopro, ele vai indicar o quê? Para quem está assistindo até entender o que está acontecendo.
1: Então, vamos lá. Aí, você faz o sopro. Na hora que você faz o sopro, o equipamento ele vai detectar hidrogênio e metano do ar que é expirado. Então você expira, tem a parte final do sopro, né, que é a parte que a gente chama de sopro alveolar. Essa parte final ela é coletada pelo equipamento e ela faz uma análise. Se a concentração for muito acima é porque está tendo muita fermentação. E aí é a partir da fermentação, da concentração desses dois gases, hidrogênio e metano, você consegue fazer uma análise se está em conformidade ou não o seu intestino. Entendeu? Se tem ou não tem. Aí vai depender muito do protocolo. Se eu tenho um protocolo de SIBO e IMO, eu vou utilizar geralmente lactulose, né? E se eu for, para uma intolerância a carboidrato, aí eu vou fazer com lactose. Então eu faço a ingestão de lactose, né? E aí depois eu vou começar a fazer os sopros para ver se a lactose interage com a minha microbiota e a partir dessa interação ele vai gerar ou não os gases.
2: A respiração, ela consegue identificar tudo isso?
1: É através do sopro, né? Uhum. Então, é a interação desse carboidrato com a microbiota intestinal que vai fazer com que você emita esses gases. Na quebra desses componentes, ele emite o gás chega vai pela corrente sanguínea até o pulmão e a gente expira, né? Então, é basicamente esse o funcionamento do produto. É a gente detectar o quanto fermenta dentro do corpo humano, né? A partir da interação com as bactérias e as arqueias, por meio desses carboidratos que a gente coloca lá, e ele vai quebrar esse carboidrato. Aí ele vai emitir os gases e a gente detecta os gases. Dependendo da quantidade, você tem ou não tem a intolerância ou SIBO e IMO.
2: Tem gente em casa querendo fazer esse exame, mas esse exame precisa ter sintomas, né? Uhum. Quais sintomas podem indicar a necessidade desse exame?
1: Eu não sou especialista, né, em gastroenterologia, não sou médico. tem vários sintomas. Isso aqui, muita gente me pergunta, substitui a endoscopia, a colonoscopia? Não substitui. São exames diferentes, são exames complementares, né? Muitas vezes você vai fazendo um exame, por exemplo, de proctologia, de gastroenterologia, e você tem imagens que não conseguem detectar exatamente qual é a disfunção que você está tendo no corpo humano. Então, aí, muitas vezes, acaba sendo tratado empiricamente a doença, né? Se você não consegue descobrir exatamente o que é, você acaba tratando empiricamente. Então, como que é o protocolo natural? Fazer endoscopia, fazer colonoscopia, fazer os exames de sangue, seguir o protocolo médico e, não identificando nenhuma anomalia, nenhuma doença, aí sim você vai para um protocolo de doenças funcionais, que aí você pode ir para as doenças, né, mais relacionadas à microbiota, que é o caso do teste respiratório.
2: A gente consegue fazer um teste aqui no estúdio, até mesmo para a gente entender como que funciona e para quem está assistindo também em casa também falar assim, eu acho que eu preciso fazer, né?
1: Sim, vamos lá.
2: Como que funciona?
1: Bom, então primeiro aqui você vai segurar
2: um tubo.
1: A partir do tubo aí você tem um bocal, certo? Esse bocal é o bocal que você vai fazer o sopro, ele é descartável.
2: Eu mostro para qual, gente? Estou aqui na 1, isso. Ó, esse é o bocal, aqui ó, ele é descartável,
1: isso. Tô vendo. Aí o ideal seria fazer o sopro sentado, né? Que tem todo um protocolo de você sentar, de você estar bem confortável.
2: A gente finge assim, ó.
1: Aí, pronto. E aí aqui, junto do equipamento, você tem um software que ele é conectado no computador, né?
2: Certo.
1: Instalado no computador, e a partir da programação aqui no software. Então, por exemplo, o primeiro sopro eu vou pedir aqui, e aí automaticamente o equipamento ele muda de cor.
2: Isso que eu ia até mostrar. Ele estava azul agora há pouco. Será que a gente consegue pegar da luz, gente? Deixa eu tentar virar um pouquinho para cá, assim, ó.
1: Aí, ó.
2: Ó, como que ele está agora, ó.
1: É.
2: Ele estava azulzinho, agora ele está meio que um roxo.
1: Isso.
2: É, ó.
1: Ele vai ficar modificando um pouco...
2: Isso é até eu fazer a respiração.
1: O sopro. Se você fizer um sopro, aí qual que é o ideal? É você expirar, prender o ar por uns 3 segundos e soprar ele até o final.
2: Ó, agora ele ficou azul, ó.
1: É, vocês ele ficou azul.
2: Verificarem porque eu não fiz o teste,
1: Exato.
2: Né?
1: Então, se você fizer um sopro e aí automaticamente, assim, se você fizer um sopro e parar abruptamente... Significa que você não conseguiu coletar o ar alveolar.
2: Entendi.
1: Não coletando o ar alveolar, ele vai apresentar um erro. Olha, esse sopro não foi válido para fazer análise. Então, ele já tem um protocolo aqui para fazer a coleta do sopro. Então, o que vai fazer, basicamente, eu vou acionar aqui.
2: Certo.
1: Você vai prender o ar, encher o pulmão, prender o ar por uns 3, 4 segundos e soltar o ar até perder o fôlego.
2: Tá.
1: Perdeu o fôlego,
2: mas
1: ele vai reconhecer.
2: O sopro, tudo na boca.
1: Tudo na boca.
2: Gente, eu vou ficar meio assim, ó.
1: Então, vamos lá. Vou pedir o sopro aqui novamente.
2: Tá bom.
1: Ele vai ficar aí no roxo.
2: Aí eu... já tá no roxo?
1: Já tá.
2: Tá, ó. Tá, ó.
1: Exato.
2: Foi?
1: Isso. Aqui, ó. Aí ele deu uma sinalização de verde aqui, que o sopro foi válido.
2: Ah,
1: e aqui
2: tá.
1: Ele mostra a pressão do sopro. Porque a partir do gráfico do sopro, você identifica se você chegou no ar alveolar.
2: Uhum.
1: Então a gente vai lá e detecta, ele foi um sopro válido, e aqui ele está processando o dado, né?
2: Tá.
1: Então a partir daqui,
2: de novo.
1: Então aqui ele está processando o sinal.
2: Certo. Né? Esse verdinho rodando, ele processando o sinal.
1: Isso. Esse aqui é o gráfico do sopro, né, que está no computador, e aqui ele está processando. Aí ele fica em torno de um minuto processando a concentração desses gases e após ele concluir essa análise, ele vai enviar esses dados para o computador.
2: Entendi.
1: E aí o computador, ele vai seguir o protocolo do exame, né? Que é um protocolo internacional, que ele vai construir o gráfico de concentração do sopro, tanto hidrogênio quanto metano.
2: Vai dar então uma diferença bem alta porque eu não segui a dieta.
1: Sim.
2: E também não fiz aquela questão do jejum, né? De não consumir carboidrato, essas
1: Exato.
2: Coisas todas, né?
1: Não é um sopro válido, né? Porque não teve a dieta.
2: Certo.
1: Então, ó, aí ele concluiu e agora ele vai fazer a limpeza dentro do exame.
2: Vou virar
1: e aqui
2: ó,
1: tá
2: aqui,
1: ó. Vai lá.
2: Ele concluiu, vai fazer
1: Isso,
2: a limpeza,
1: tá
2: peguei
1: fazendo
2: aqui.
1: A limpeza.
2: Desculpa, editor, aí, que eu ter gachado sem avisar vocês aí.
1: E aqui ele já saiu as concentrações.
2: E o que, que saiu aí, hein?
1: Saiu 21 ppm de hidrogênio e 11 de metano. O
2: que, né? que quer dizer isso?
1: 21
2: pra eu correr
1: já é
2: pro
1: uma...
2: hospital?
1: Não. Não. Até porque não teve a dieta, então não tendo a dieta, uhum. acaba sendo um valor mais alto, né?
2: Certo.
1: Mas para você começar o exame, o ideal é que seja abaixo de 15 ppm de hidrogênio. E o metano, ele é positivo a partir dos 10 ppm. Então, no caso aqui, já seria um positivo, uhum. porque deu 11. Né?
2: E isso mas quer dizer que... o quê? Por exemplo, positivo, aí procura um médico.
1: Isso. Na verdade, hoje você vai fazer o exame dentro da clínica.
2: Ah,
1: então,
2: tá.
1: A clínica já vai fazer o exame, já vai fazer todo o protocolo. Né? Uhum. E aí, fazendo todo o protocolo, aí o protocolo é de 2 horas. Né? São vários sopros a cada 15 minutos, no caso de SIBO e IMO. No caso das intolerâncias, são 3 horas. E aí você vai fazer todos os sopros, ele vai montar o gráfico e aí vai estar com tudo disponível para que o médico possa fazer o laudo dele.
2: Certo.
1: Então ele vai detectar, ah, tem SIBO IMO ou tem intolerância e qual o próximo passo, né? Então aí tem o tratamento e aí tem toda a investigação mais completa a respeito do...
2: Pode isso. descobrir que tipo de doença nessa daí?
1: SIBO, que é o supercrescimento bacteriano,
2: certo.
1: Do intestino delgado, IMO, que é o supercrescimento metanogênico.
2: Né?
1: Um vai tender mais para diarreia e gases, né? E o outro vai tender para constipação, o metano constipa. Né?
2: Entendi. O resultado, ele sai rápido mesmo? Você já daqui já fez, já sai, já vai para o médico? É isso mesmo?
1: É isso. Daqui você já colocou, o produto já identifica a imagem, a partir do gráfico o médico ele já vai dar o laudo dele, então já sai na hora, né?
2: E esse exame também nem é invasivo, né?
1: Não.
2: Por isso que as pessoas querem substituir, né, a colo e também a...
1: Exato.
2: Né,
1: porque tem muito mais trabalho, muito mais risco, né? Então, é por isso que eu acho que combinou muito com o que a gente acredita como saúde.
2: Certo.
1: Que é uma coisa menos invasiva, mais segura, né?
2: Uhum.
1: Então, todo esse processo combina com o que a gente acredita de saúde, né?
2: Essa tecnologia, ela usa inteligência artificial ou apenas análise de dados?
1: Ela usa um pouco dos dois. Né? Então, a gente tem processamento de sinais, sim, que a gente faz análise do sopro, vê se é um sopro válido, faz análise de um sopro alveolar, faz a detecção. E a gente tem componentes de inteligência artificial para detecção do gás e análise do gás que está sendo colocado para ver a concentração dele. Então, a gente tem algoritmos de inteligência que rodam tudo dentro do produto.
2: Como que foi o processo para aprovar o aparelho aqui no Brasil?
1: Tá. Aí é um processo, né, que...
2: grande.
1: Grande, demorado, custoso, mas...
2: Até dolorido às vezes, né?
1: Exato. Mas, assim, até por já ter vivido uma experiência como consultor na Anvisa, uhum. eu entendo que isso é necessário para ser feito, né? A gente está lidando com saúde, então é uma área sensível que exige um certo controle, uma qualidade, não dá para a gente simplesmente... desenvolver algo e soltar isso para a sociedade, né? Então, tem um protocolo, sim, é difícil, tem que passar nos métodos da vigilância sanitária, depois você tem que passar pelo Inmetro, o Inmetro faz auditoria, depois ele faz análise do produto em laboratório, tem todo um protocolo para isso, que com a documentação você envia para a Anvisa, para a análise da Anvisa, né? Então, é um processo demorado, é um processo caro, mas eu enxergo isso como sendo uma necessidade, é a regra do jogo. Se você quiser entrar nesse mercado, quer entrar nesse jogo, você tem que passar por isso e faz parte do processo. Né?
2: Hoje, no início, a gente falou sobre que os testes eles já estão em clínicas e também na América do Sul. Quantas clínicas, mais ou menos, e em quantos países?
1: A gente está em pouco mais de 700 clínicas aqui no país, né, espalhados em todos os estados brasileiros. E aí tem alguns países, principalmente latino-americanos, né, que alguns médicos muito interessados pela tecnologia acabam vindo para o país, pegam o equipamento, fazem a aquisição e levam para os seus países. Né? E aí a gente tem alguns parceiros aí em alguns países, mas está no nosso planejamento de fato fazer a exportação e ter parceiros mais fixos dentro desses países para que a gente possa fazer, né, a distribuição no país de forma adequada.
2: E o interesse por esse tipo de tecnologia aumentou nos últimos anos?
1: Com certeza. Dentro da área de gastroenterologia, era uma área muito nichada, né, dentro da gastro. Assim, testes respiratórios, né, e a disbiose como um todo, era uma coisa muito pequena. Depois que a gente teve um produto que de fato correspondia à necessidade, né, e estava em conformidade com os protocolos internacionais, esse interesse cresceu absurdamente, né? Então, várias outras especialidades começaram a se atentar também aos testes respiratórios. Então, hoje, endócrinos, não somente gastro, mas gastros, proctos, endócrinos, até ginecos começaram a vir atrás da gente, né, para entender melhor o comportamento, tratamento da SIBO, entender como é que diagnostica, porque interfere em vários outros processos de saúde em áreas específicas, né? Então, eu acho que não só trouxe luz para essa doença, que é muito subdiagnosticada aqui no país, e também trouxe mais interesse do corpo médico, né, do corpo clínico, para entender melhor quais as consequências para as doenças que eles tratam.
2: Tem muita gente que convive com sintomas sem diagnóstico?
1: Nossa, bastante. Muita gente, né? Acho que, eu já vivi, já convivi com isso.
2: Acha que é normal, né? Acaba achando...
1: Já são tantos anos, mas não, às vezes é SIBO. Às vezes é um tratamento que você consegue fazer e a partir do tratamento você tem uma qualidade de vida completamente diferente. Você se alimenta melhor, você digere melhor os alimentos. Então tem todo um processo de saúde e qualidade de vida que o produto vem para trazer.
2: E pode evitar também tratamentos errados, né?
1: Sim, com certeza.
2: Porque às vezes, agora que a gente está muito no mundo digital, todo mundo consulta o chat GPT, enfim, a IA como um todo, né? Falando de todas as empresas, para ter diagnóstico de alguma coisa.
1: Perfeito.
2: Então, muita gente às vezes está fazendo um tratamento e na verdade poderia ser outra coisa, né?
1: Exatamente. Eu acho que assim... No método tradicional, você vai fazer endoscopia, colonoscopia, você vai fazer alguns exames de sangue, alguns exames complementares, mas antigamente você não tinha uma conclusão de que era realmente SIBO, IMO ou era alguma intolerância a carboidrato e aí você acabava ou tratando empiricamente ou não tratando, né? Às vezes vai para um caminho de vamos ver o que pode ser e aí prolonga a qualidade de vida, né? Diminui a qualidade de vida ao longo do tempo. E a gente poderia já estar tratando. A partir do momento que você tem uma máquina certa, que você consegue fazer a detecção correta, você faz o tratamento e você tem uma qualidade de vida completamente diferente. Tem, né, todo um processo
2: Rafael,
1: de qualidade.
2: Rafael, para a gente encerrar, quem quiser saber mais da empresa, onde procura, como que chega em vocês?
1: Tá, nós temos o nosso site, né? Então, www.healthgo.com.br. Lá tem todos os nossos contatos, tem o nosso Instagram também, né, @healthgoair, né, que é o nome do produto. E aí vocês podem entrar em contato com a gente, entendendo principalmente os médicos, né, hospitais, clínicas, entrando em contato com a gente consegue direcionar para o nosso time, consegue explicar melhor como funciona o produto, quais são as implicações, como é que é o protocolo, e a gente auxilia nesse processo.
2: Bom, eu estou aqui virando até mesmo para a gente encerrar o programa mostrando aqui o loginho girando por aqui, né?
1: Legal.
2: Gente, para vocês que querem rever esse programa, é só acessar o nosso canal no YouTube, que é o Assembleia SP. Lá você consegue rever todos os programas SP Tecnologia e também saber mais do Parlamento Paulista e notícias do Estado. A gente se encontra no nosso próximo programa. Muito obrigado pela sua atenção, pela sua audiência e até a próxima.

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0: 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Respeitar a vaga também é respeitar as pessoas.
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0: E olha essa, um robô humanoide chamou a atenção nas redes depois de aparecer fazendo, sabe o quê? Movimentos de ginástica com uma precisão impressionante, viu, gente? Ele faz parada de mão, muda de posição sozinho e mostra um equilíbrio que muita gente gostaria de ter. Olha lá, ó. Ele virando, olha isso. A demonstração é vista como mais um passo para a chegada desse robô ao mercado. A ideia é que nos próximos anos eles ajudem em tarefas pesadas e repetitivas dentro de fábricas, levantando cargas e trabalhando em ambientes extremos, viu? E olha que legal esse robô, né, gente? Imagina! Você não precisar mais ir para academia porque o robô vai fazer por você, ou até mesmo, né, carregar voltando do supermercado cheio de sacola e o robô vai lá, pega aquelas sacolas para você, só precisa ensinar ele a guardar também, né, a lavar louça, essas coisas todas, né? Mas ó, um belo passo isso e a gente aguarda então o futuro vai ser assim, ó, de um monte de robô trabalhando pra gente. E se um robô pudesse aprender observando exatamente como a gente usa as mãos? E eu que fico gesticulando toda hora, viu? Uma startup apresentou uma inteligência artificial treinada com mãos robóticas, inspiradas nas humanas. A tecnologia já conseguiu realizar tarefas que exigem bastante coordenação, como cozinhar, olha aí que eu falei, tocar piano, montar um cubo mágico e até preparar bebidas. Olha só esse robô aí, ó, as mãos, né? Para isso, os desenvolvedores criaram uma luva cheia de sensores que registra os movimentos das pessoas e transforma tudo em dados para ensinar, sabe quem? Os robôs, viu, gente? A promessa é acelerar o desenvolvimento de máquinas cada vez mais habilidosas. Mas a novidade também levanta uma discussão. Até que ponto os dados humanos vão ajudar a treinar robôs que no futuro podem assumir algumas funções hoje feitas pelas pessoas, hein? Ai, ai, ai, viu? Pesquisadores criaram uma tecnologia capaz de imprimir em 3D estrutura que funciona como músculos artificiais, viu? Então sabe aquele, ó, bíceps? Ó, já tem em 3D. Na prática, são fibras que conseguem se dobrar, torcer, encolher e até mudar de formato sozinhas quando aquecidas. A novidade pode ajudar no desenvolvimento de robôs mais flexíveis e naturais, sem precisar de motores, cabos ou engrenagens para fazer movimento. Nos testes, essas estruturas já viraram pinças capazes de pegar objetos e até mudarem completamente de forma sozinha. Por enquanto, tudo ainda está em fase experimental, mas a ideia é aproximar cada vez mais as máquinas do jeito que os músculos funcionam no corpo humano. E olha, segundo especialista, os computadores quânticos podem ser considerados a origem da próxima grande revolução tecnológica. E o Brasil já começa a dar passos importantes nessa área. Em São Caetano do Sul, cidade aqui do ABC Paulista, estudantes têm acesso ao primeiro computador quântico educacional do país. Uma iniciativa que une ensino, pesquisa e inovação para preparar profissionais para os desafios das próximas décadas. Vamos ver.
1: Uma tecnologia que promete revolucionar a forma como problemas complexos são resolvidos já está ao alcance de estudantes brasileiros. No Senai de São Caetano do Sul está o primeiro computador quântico educacional do país, utilizado para ensino, pesquisa e formação de profissionais em uma área considerada estratégica para o futuro. O equipamento permite que alunos tenham contato direto com uma tecnologia que desperta o interesse de governos, universidades e grandes empresas em

0: Física e Segurança Cibernética, que desejam atuar em pesquisa, inovação e desenvolvimento tecnológico.
1: Pelo impacto que essa tecnologia vai ter em alguns anos, a revolução vai ser muito grande, muito rápida e de repente vai chegar esse impacto e a gente vai ter pouca gente preparada para lidar com isso. Então a gente tem que estar gente pronta já agora, para na hora que isso acontecer, né, e esse desenvolvimento pode acontecer de maneira muito explosiva, né, a gente está pronto para lidar com esse efeito. Né. A gente ensina desde essa parte mais básica, né, para poder ensinar para elas como que esses princípios, né, da mecânica quântica realmente trazem esse benefício computacional que a computação quântica tem. E aí começam a aprender como que funcionariam esses algoritmos que vão ser usados nesses computadores do futuro. Em logística, né, que é algo que impacta qualquer indústria, desenvolvimento de materiais, né, que é algo que também serve para vários ramos da indústria, a área financeira também, por exemplo, desenvolvimento de portfólios de investimento, esse tipo de tecnologia, mas a criptografia também, que é algo extremamente importante para qualquer área hoje em dia, que trabalha com criptografia, ou seja, todas as áreas, mas certamente tem muitas, muitas coisas que a gente ainda não descobriu.
0: A formação aborda desde os fundamentos da computação quântica até aplicações voltadas para desafios da indústria, acompanhando uma tendência que ganha cada vez mais espaço nos centros de inovação ao redor do mundo.
2: O profissional de TI, ele atua no presente, mas ele tem uma relação com o passado, com sistemas que já foram construídos, mas ele é um profissional que precisa se atualizar. Né? E nessa vontade de estar na vanguarda da tecnologia, foi onde eu procurei, né, por um curso de computação quântica, poder ajudar outros profissionais, podendo comunicar como que essa tecnologia funciona e também na solução de diversos problemas que hoje é muito difícil encontrar um resultado plausível. Seja em qualquer ramo do mercado, né? Seja numa instituição financeira, seja para ajudar na área da saúde, acho que é muito importante, na área da educação, então para causar um bem maior assim, para a população.
3: Ela está vindo cada vez mais forte, a gente ainda está pesquisando, está entendendo como que está funcionando, né, essa questão da computação quântica, e isso me chamou muita atenção. Sou formada em engenharia da computação, né, então isso é um complemento muito grande para a minha formação na área de tecnologia, então eu consigo trazer essa inovação para os meus conhecimentos e trabalhar isso para o futuro do que a tecnologia tem para nós, né? Descobrir esse mundo quântico e o que eu posso fazer no caminhar, né, dessa tecnologia. Então, ajudar pessoas, seja no desenvolvimento da questão da indústria, né, automatizar processos, fazer a descoberta de como que a gente pode prever falhas dentro da indústria.
4: Eu acredito que ele é a próxima evolução aí dos computadores. Então, a gente já tem os computadores clássicos, todo lugar, e agora a gente está chegando com os computadores quânticos. É um novo passo em relação à computação. Em relação a outros profissionais, você já está formado em computação quântica, para conseguir utilizar isso, isso é fantástico, assim, sai na frente de muitos outros profissionais que ainda estão buscando um conhecimento maior na área, né? Eu vejo muito futuro daqui para frente em relação a isso. Então, grandes bancos, grandes indústrias vão utilizar cada vez mais a computação quântica para resolver os seus problemas que acontecem hoje, né?
0: A chegada do computador quântico ao ambiente educacional reforça a aposta na qualificação de profissionais para um cenário em que o domínio de novas tecnologias pode se tornar um diferencial competitivo para o país.
5: Olhando o desenvolvimento da computação quântica nos últimos anos, nós entendemos que havia chegado o momento de trazer esse tipo de tecnologia para que essa futura geração de profissionais esteja preparada para atender o mercado. A computação quântica é uma tecnologia que cria um conjunto de oportunidades em termos de resolução de problemas complexos. A indústria tem um conjunto de problemas complexos que precisam ser resolvidos. Então, a área de química, a área de alimento, a própria metalmecânica tem desafios importantes a serem resolvidos. E, por isso, esse computador quântico cria um conjunto de profissionais que estarão aptos a resolver esses problemas complexos no futuro próximo.
0: Ao investir em ensino e pesquisa, a iniciativa busca democratizar o acesso a uma tecnologia que ainda está em desenvolvimento, mas que já é apontada como uma das mais promissoras para as próximas décadas.
6: aberto, as inscrições ficam abertas no site, é só a população acessar, Senai de Cyber.

0: O curso tem oferta anual e nesse momento ele vai abrir somente no ano que vem, em abril do ano que vem. É só acessar o site do Senai São Paulo. Lá a população vai encontrar desde cursos de formação inicial até pós-graduação, ou seja, todas as linhas do conhecimento.
1: Bora pro primeiro intervalo aqui no SP Tecnologia. Na volta tem mais programa para você. Até já.
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0: De volta com SP Tecnologia, aproveitando, já segue a gente lá nas redes sociais, Assembleia SP. Recentemente, o vazamento de dados envolvendo mais de 1 milhão de clientes de um aplicativo de entregas reacendeu o debate sobre privacidade e segurança digital. Afinal, quais os riscos quando nossas informações pessoais caem nas mãos de criminosos? É sobre esse tema que vamos conversar agora com o Thiago Muniz, especialista em cibersegurança. Oi, Thiago, tudo bem com você?
1: Olá, tudo bem, William? Primeiro, muito obrigado pelo convite e por abrir esse espaço tão importante aqui no SP Tecnologia. É um privilégio poder contribuir com informações que protegem o dia a dia e a privacidade dos telespectadores da TV Alesp.
0: Boa, Thiago. O que significa exatamente ter os dados vazados, hein?
1: Bacana. Muitas vezes a gente pensa, ah, eu não sou tão famoso, eu não sou milionário, porque um hacker, ele quer os meus dados. O que que ele faria com isso? E a verdade é que hoje em dia, os dados são os novos petróleos, como a gente fala por aí. O seu CPF, o seu e-mail, o seu histórico de compras, tudo isso tem muito valor para o criminoso, onde eles compilam essas informações e vendem por aí em pacotes na internet para aplicar fraudes, para aplicar diversos golpes bem maliciosos, né? Até mesmo pedir cartões de crédito e por aí vai. Então, a nossa mentalidade não deve ser de pânico, mas sim de criar barreiras, e o nosso objetivo é dificultar ao máximo a vida do golpista para que ele não consiga ter êxito.
0: Quando a gente ouve falar de vazamento de dados, quais informações normalmente podem ter sido expostas, por exemplo?
1: Pode ter senhas vazadas, a gente pode ter cookies, informações de CPFs, e-mails e as mais diversas, para que o atacante consiga ter uma facilidade para poder chegar onde ele almeja. Antigamente, a gente tinha aquela visão de que os hackers, eles utilizavam ali o chapeuzinho, né, e ficava escondido, era antissocial e tudo mais. Só que hoje, tudo gira em torno de dinheiro. Antigamente era por ego, por satisfazer o seu ego, né? Então, os hackers mudavam a paginazinha ali da internet, de algum sistema, e pronto. Mas hoje em dia, não. Toda oportunidade é momento de reverter em dinheiro, reverter em ganho. Seja o seu CPF, que pode estar sendo comercializado na internet para criar alguma compra nos seus dados, para servir como fantasma, ou então para até ser utilizados em golpes de engenharia social, onde os atacantes se passam por você. E assim, a gente consegue observar hoje que quando recebemos uma informação no celular, um SMS, como é que as pessoas, né, como é que os golpistas sabem de tanta informação nossa? Graças também a gente, a nós mesmos, de utilizar as redes sociais e acabar falando mais do que é necessário para as pessoas, utilizando perfis abertos, né, onde a gente vai no banheiro, posta alguma coisa, a gente vai no mercado, posta alguma coisa. Então, querendo ou não, os nossos dados já estão espalhados por nós mesmos.
0: A gente viu recentemente uma empresa aí, né, uma empresa de entregas de alimentos, enfim, que teve esses dados expostos, né, os dados dos usuários expostos. Agora a gente está vendo que isso está acontecendo com muita frequência, né? Por quê? É muito sensível esse sistema onde que os nossos dados ficam ou não?
1: Bom, existem, da mesma forma, técnicas que os atacantes utilizam para tirar vantagem, existe a galera que faz a parte de defesa. E, às vezes, é por questão de negligência ou por falta de investimento também, ou, em último caso, de conhecimento, de não conseguir fazer o que eu digo, o básico, que é fazer os controles essenciais para que não tenha esses problemas. Eu também sou professor, e quando eu dou aula, eu falo bastante de conseguir fazer o básico. E quem trabalha com segurança da informação, eu acabo brincando, né, falando que não somos diferentes de médicos, pois a gente cuida diretamente com vidas também, a gente lida com vidas, porque hoje a tecnologia está inserida em todos os contextos, seja na saúde. Então hoje existe bombas de insulina que são aplicadas diretamente ali e de forma automática no paciente, e vários outros setores de indústrias e tudo mais. Daí acaba que qualquer coisa, se for negligenciado, ações mínimas, acaba impactando em vidas, em ter até mesmo perdas. Aí o que acontece? Os sistemas, eles são construídos com a ideia de que ninguém vai fazer nada. Só que esse é um péssimo pensamento de um desenvolvedor, porque o atacante, ele vai procurar por oportunidade. Então a gente tem como premissa na segurança não confiar em nada. Mesmo que o usuário seja leigo, a gente não deve confiar em nada que ele venha fornecer para o sistema, porque através até de um botãozinho do sistema pode comprometer um servidor. Então são vários ganchos, são vários pontos que a gente deve cobrir para que a gente esteja minimamente seguro. E algo que eu vejo que é um grande problema é que nas instituições de ensino não ensina os desenvolvedores, os programadores a desenvolver com segurança. Ensina somente a desenvolver orientado a funcionalidades. E eu não culpo eles, né? Pois eles estão na universidade, é para aprender. Daí, eles, quem quiser aprender a desenvolver com segurança, tem que aprender por conta, se especializar, fazer novos cursos. Por isso a gente vê muitos problemas de segurança no que se tange a sistemas, a sites, porque no final de conta tudo é código. E se é código, é feito por um humano e com isso pode estar sendo suscetível a erro. Ainda eu vou além. Estamos na era da IA, né? Estamos falando bastante de uma técnica chamada de vibe coding, onde muitos influenciadores digitais acabam falando o seguinte: opa, você consegue em minutos criar sistemas robustos sem saber nada de código. E eu fiz uma live recentemente onde eu mostrei que isso, da mesma forma que pode te dar muito dinheiro, pode fazer com que você perda tu, venha perder tudo. E um grande exemplo nessa live foi que eu mostrei uma criação de um sistema em 5 minutos e mostrei que em menos de 5 minutos eu consegui fazer um emaranhado de vazamento de dados, onde eu peguei dados de CPF, peguei dados totais dos dados fictícios, né, dos dados fakes que eu coloquei ali no sistema, mas que não é diferente na realidade, pois muitas pessoas acabam naquela pressa de querer acontecer, querer gerar dinheiro, querer gerar receita e não se preocupa com o importante que é fazer o básico da segurança. Então, é o que eu sempre digo: o básico bem feito é melhor do que o perfeito.
0: Professor, o senhor mora aqui no estado de São Paulo?
1: Não, eu sou de Salvador,
0: E
1: Salvador, Bahia.
0: você já deve então ter recebido uma ligação 011 pelo seu telefone, né?
1: Sim, com certeza,
0: Tem
1: 011 e de vários outros lugares também, né? Até de outros DJI.
0: muita gente que acaba tendo dados vazados, e São Paulo ficou conhecida como a cidade que normalmente vai vender algum produto, vai ligar com o telefone 011, né? Qual que é o principal risco para quem teve os dados vazados? Fora, claro, a encheção de saco pelo telefone, mas você fica com dados sensíveis também na mão de criminosos, né? Como CPF, número de cartão de crédito, né?
1: Legal. Deixa eu te contar uma coisa antes de responder, né? Eu atuo no meu dia a dia tanto na segurança defensiva para defender contra atacantes e também na ofensiva, onde eu me torno atacante, só que de forma legal. Inclusive, uma das técnicas de trabalho que eu faço é justamente fazer esses golpes, que é chamado de engenharia social, de me passar por uma pessoa ali convincente, para fazer com que as pessoas façam o que eu quero. E eu vejo que é muito frágil, as empresas são muito frágeis com isso, pois não tem uma campanha de conscientização, tá? Então, assim, primeiro passo é campanha de conscientização. Quem sabe de técnicas, de práticas para não cair no golpe, O que eu recomendo sempre é que ensine a quem não sabe. Por exemplo, fala com os familiares. Opa, se você sofreu algum tipo de ataque, chegue em alguém e não tenha vergonha, porque às vezes a vergonha acaba mascarando bastante. Então, sempre fale, não tenha medo de ser, poxa, eu fui lesado e por aí vai. Então, assim, o primeiro passo de tudo é manter a calma e agir rápido, tá? Pois os atacantes, quando vai fazer golpes, foca bastante no emocional, certo? Então, por exemplo, tem uma pessoa que cria uma persona onde fala, opa, eu sou o CEO da empresa e eu quero que você faça isso pra já. Então, o que é que a pessoa fica? Poxa, tem ali um senso de autoridade. Se eu não fizer, eu serei demitido. E as pessoas acabam cedendo. Por exemplo, você vai ganhar muito dinheiro agora, ou você vai ser contratado, vai trabalhar por uma semana e vai ganhar não sei quantos reais. Daí a pessoa vai ver ali uma oportunidade. Só que quando acontecer algo nesse sentido, a gente tem que primeiramente manter a calma. Não precisa se ficar abafado nem nada disso. Se você souber, né, que um serviço que acabou ali vazando suas senhas, vá imediatamente naquele sistema, naquele serviço e troque a sua senha. Mas mais importante ainda do que tudo isso, mude a sua senha do e-mail, tá? A sua senha do e-mail principal. O seu e-mail principal, digamos que seja a chave mestra da sua vida digital. E é para lá que vão os links de recuperação de senha e todos os outros serviços. Um outro passo fundamental de, vou chamar de primeiros socorros, é avisar para as pessoas se você perdeu ali o seu WhatsApp, ou Instagram, você perdeu acesso. De um jeito você tem que avisar os familiares, seja por ligação, por algum colega que está ali, você vai e pede para ele avisar os seus familiares. Precisa sempre avisar. Opa, fui hackeado, não transfiram nenhum dinheiro para mim. Se pedirem Pix, não mandem. E até uma grande dica que eu sempre dou: sempre quando alguém entrar em contato contigo pedindo dinheiro, faça uma chamada de vídeo. Faça uma chamada de vídeo, que é muito melhor, porque hoje com o IA e tudo mais, é muito mais prático a pessoa simular o áudio de uma pessoa, né? Não aceitem somente a pessoa me mandou um áudio, é realmente a voz da pessoa, não. Faça uma chamada de vídeo que acaba sendo mais confiável.
0: É possível alguém fazer compras ou contratar serviços usando dados roubados?
1: Com certeza. Existe aquele plano controle de operadoras, né? Eu já vi bastante os promotores de vendas de operadoras, né? Como as grandes operadoras aqui do Brasil, onde eles repassam informações, utilizam cartão de crédito de um cliente, por exemplo, a operadora A fez ali o controle legítimo, o plano legítimo, só que esse operador aqui da operadora A, ele vai e compartilha o dado do cartão de crédito com a operadora B. Só que para confirmar o plano, não precisa que seja necessariamente o CPF do titular do cartão. Daí eles vão pegando vários cartões, compartilhando, vão pegando vários CPFs e vai colocando, cadastrando ali cada chip, ativando o plano controle e por aí vai. Então, como hoje a gente tem praticamente toda a nossa vida vazada, né? É muito difícil falar que hoje no mundo tem uma pessoa que não tem nada vazado na internet que vai atirar aí a sua primeira pedra, porque é muito difícil. Hoje tudo está informatizado. A gente vai, por exemplo, em um hospital, ou melhor, se você conhece alguém no hospital e você está em casa e liga para essa pessoa vai dar informação do paciente, já vai vazando informação. Quando nos Estados Unidos, por exemplo, isso não pode acontecer. Existe uma legislação chamada HIPAA, que mesmo que você seja o pai do paciente, você não pode receber informação nenhuma. O paciente tem que autorizar e não pode ser por ligação, tem que ser pessoalmente. Tem algumas questões assim que vai ajudar neste ponto da privacidade. Mas assim, o fato é, se você utiliza alguma coisa que esteja online, provavelmente você tem dados vazados na internet. Para você não ter nenhuma informação vazada, você teria que ser completamente a pessoa que mora na caverna que não nunca utilizou tecnologia.
0: O professor, deixa eu tirar uma dúvida. Tá todo mundo na internet, então, todo mundo pode ter esse dado vazado. Então, como que eu faço para proteger? Principalmente dados sensíveis, né? Porque tudo a gente posta na internet hoje. Tá no restaurante, tá na internet. E tudo, até mesmo se você vai pagar alguma conta, vai pedir seu CPF, tudo tá na internet. Tem como não vazar?
1: Bom, está meio que fora do nosso controle, pois é sobre o sistema e não sobre a pessoa. Mas assim, a gente pode fazer algumas ações que o sistema nos dá de opção, como utilizar múltiplo fator de autenticação, evitar estar conectado em Wi-Fi público, preferir sua rede 4G e por aí vai. Mas o que tange a parte do sistema está meio que fora do nosso controle. A gente não pode falar, poxa, eu vou fazer algo aqui que vai impedir que os atacantes consigam vazar a informação desse sistema. Isso daí já faz parte do dono da empresa ali, da equipe de desenvolvimento e segurança da empresa que mantém aquele sistema.
0: Tá, descobri que o meu dado foi vazado, o que que eu faço agora? Abro um boletim de ocorrência, o que que eu faço? Vou atrás da empresa que vazou esse meu dado, o que que eu faço?
1: Não sei se vocês ouviram falar, é um sistema gratuito do Banco Central, onde qualquer pessoa pode entrar lá usando a sua conta Gov e vai conseguir puxar um relatório, onde ele vai mostrar se abriram contas em banco no seu nome, se fizeram empréstimos ou quantas chaves Pix existem no seu CPF. Eu recomendo que todo mundo acabe criando o hábito de consultar o registrato a cada 6 meses. Como se fosse ali uma espécie de check-up médico da sua vida financeira. E claro, lembrem-se também da nossa Lei Geral de Proteção de Dados, a LGPD. Ela diz que o dono do dado é você, cidadão. E os seus dados, eles não são mercadoria. Você tem o direito legal de pedir a uma empresa que exclua as suas informações dos sistemas dela, se não tiver nenhuma relação comercial. É um direito seu. E se você souber que foi vazada a sua informação, você pode também acionar a justiça para saber o que é que aconteceu e que tenha ali as ações tomadas, tá? Para que não volte a acontecer novamente. Mas de bate-pronto é aquela recomendação. O sistema vazou suas informações, troca as credenciais, troca a credencial do seu e-mail, sempre que possível, revise as contas. Verifique se está com o duplo fator de autenticação habilitado e algo que é muito importante e que quase ninguém que não trabalha com segurança da informação faz, que é utilizar apenas uma senha para tudo. Opa, na minha empresa eu utilizo a senha 1, 2, 3, 4, 5, 6. Na minha conta pessoal, nas minhas redes sociais, eu utilizo a senha 1, 2, 3, 4, 5, 6. Isso é uma das piores falhas. Além de ser uma senha fácil, né? O grande problema é a reutilização de senhas, onde se a sua senha for vazada, imagina, vazou minha senha do sistema X e vazou a senha de todos os meus sistemas. Por quê? Porque eu sempre utilizo a mesma credencial para tudo. Então, minha recomendação, nunca faça reutilização de senhas. Sempre utilize senhas diferentes para sistemas diferentes. E não acabe embaralhando as coisas ali, utilizando a mesma senha para fins da empresa e para fins pessoais. Sempre tem que ser algo ali separado. Uma prática que eu costumo fazer é eu utilizo uma historinha, eu crio uma historinha, uma narrativa, uma frase para criar as minhas senhas. Por exemplo, SP Tecnologia arroba Facebook 01. Alguma coisa nesse sentido. Eu já sei que é a senha do Facebook. Então, eu crio um padrão que vai ter uma certa complexidade, onde tem números, letras maiúsculas, minúsculas e também caracteres especiais. Dessa forma, acaba tendo uma senha muito robusta e que não vai estar em nenhuma lista de vazamento de dados por aí. Pois existe uma técnica que o atacante utiliza, que é chamada de wordlist, que basicamente é um arquivo onde contém ali diversas senhas que foram vazadas, e o atacante vai no sistema e faz o que chamamos de ataque de força bruta para tentar várias combinações e descobrir a senha do usuário. Então, se você tem uma senha nesse padrão difícil de ser descoberta, fácil de memorizar para que o usuário ele não passe a utilizar ali post-it ou anote a sua senha no, em um bloco, no TXT ali dentro do computador, acaba sendo melhor. Se a senha vazou, é só mudar o padrão e tudo certo.
0: Tiago, eu quero agradecer a sua presença aqui no SP Tecnologia. Vou seguir essa dica aí. Eu tenho algumas senhas iguais, viu? Porque eu acho que é mais fácil de memorizar. Mas ela é difícil, tá? Ninguém descobre, mas são algumas senhas iguais. E uma coisa que eu ia te falar, também não pode anotar no celular, né? Porque senão, né? Se roubam o seu celular, já era essas senhas, né?
1: Quer ver uma coisa? Se eu colocar para você escanear um QR Code, eu posso ter acesso ao seu celular.
0: É, então, não pode colocar a senha do celular aí, ó, já, aí você vai ter que voltar a anotar a senha no caderno. Aí, o caderno, você não leva o caderno para fora também, né? É difícil, hein?
1: Mas também, se você for uma pessoa que tem dificuldade para memorizar as informações, né, você pode utilizar gerenciador de senhas. Pois
0: É,
1: você vai
0: verdade.
1: ter uma senha mestra e quando você precisar acessar as demais senhas dos sistemas, é só colocar sua senha mestra e pegar lá. Você não precisa decorar nada, só precisa decorar uma e essa uma onde você consegue colocar duplo fator de autenticação, uma série de camadas de segurança, acaba facilitando bastante para que você tenha em cada sistema uma senha completamente diferente.
0: Tiago, obrigado pela sua participação aqui no SP Tecnologia.
1: Perfeito. Agradeço. Eu que agradeço e sempre pode contar aí comigo. Até mais.
0: Até mais. É isso, gente. Então, cuidado com a senha, viu? Para não ter seus dados vazados, viu, Diego? Cuidado. Ponto final. Ponto final não. Tem mais um break aqui no SP Tecnologia. Quero falar para você, gosta de Copa, tá assistindo Copa? No próximo bloco, a gente vai falar sobre a bola da Copa, que é toda tecnológica. Então fica aí que tem experimento aqui no estúdio. A gente volta já.
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0: Falei para você que o intervalo era rápido, estamos de volta com o SP Tecnologia e na hora do nosso experimento, viu? Ela parece uma bola comum, mas é praticamente um computador em campo, viu, gente? A Trion, da bola oficial da Copa, tem levado a tecnologia no futebol a um novo patamar. E para mostrar pra gente, para falar mais sobre isso, eu recebo aqui no SP Tecnologia o professor de engenharia mecânica, Rodrigo Bernadello Unzueta. É isso mesmo?
3: Isso mesmo.
0: Tudo
3: Oi,
0: bem?
3: Will. Tudo bom? Muito
0: Prazer,
3: obrigado.
0: viu?
3: Prazer. Muito obrigado pela participação.
0: Que isso. Professor, Trionda, né? Tá na moda, todo mundo que tá assistindo Copa do Mundo, todo mundo falando dessa bola, da tecnologia dela. Mas antes da gente entrar na Trionda, como que a gente chegou nela? Porque a gente passou por outras, né? Como que a gente
3: Sim.
0: chegou nela?
3: Sim. Essa bola teve um avanço muito grande de tecnologia ao longo das últimas décadas, né, as bolas de futebol. E aí eu vou trazer aquela bola clássica que todo mundo usou quando era criança, que tinha diversos gominhos.
0: Lembro bem.
3: E aquela bola iniciou na década de 70, né? Então, todas essas bolas de futebol são baseadas em alguns sólidos geométricos. Então, aquela bola é baseada em um sólido de 20 lados e um pouco mais facetado. Assim, ela tem 32 gomos, aquela bola clássica. E aí, com o passar do tempo, eles foram diminuindo o número de gomos e chegaram nessa bola com apenas 4 gomos, 4 painéis.
4: Certo.
3: E é interessante esse desafio, porque tem uma geometria, tem algumas vantagens envolvidas. Eu vou trazer aqui alguns exemplos. A bola de futebol da Copa do Brasil, que é a Brazuca, certo, ela foi baseada em um cubo, que é uma geometria que não se parece muito com uma esfera, né, com, sim, uma bola. Então, eles pegaram, se basearam em um cubo, as faces do cubo são quadradas, e eles adaptaram um pouco esses quadrados. Aqui nós temos uma imagem para representar isso. Então, nós, uhum, temos aqui um cubo, cada face seria um quadrado. Eles pegaram esses quadrados, adaptaram um pouquinho e, uhum, conseguiram montar 6 gomos, como se fosse um cubo adaptado, para formar a bola do Brasil, a bola da Copa do Mundo do
4: a
3: Brasil.
4: A Brazuca, né?
3: A Brazuca.
4: Ah, tá.
3: Isso em 2014.
4: 14, certo.
3: Que foi uma bola, até então, era a bola com o menor número de gomos da história das Copas, né?
4: A gente está até vendo na tela aí as imagens aí que o professor estava falando, que estava aqui no nosso monitor. Vocês estão vendo em tela cheia agora.
3: E essa a bola Brazuca foi uma adaptação, uma melhoria da Jabulani, que é a bola anterior da Copa de 2010, da Copa da África do Sul. Porque a Jabulani, ela foi adaptada a partir de um tetraedro, que é um objeto com apenas 4 lados. Ou seja, eles parecem menos ainda com uma bola de futebol.
4: Sim.
3: Então aqui na Jabulani nós tínhamos um tetraedro. Imagina que a gente vai pegar esse objeto, cortar as pontas, então, certo, ficaram algumas faces menores. As faces teriam essas características. Uhum. Arredondaram um pouquinho essa geometria e conseguiram montar uma bola de futebol com 8 gomos. Então na época era o menor número de gomos da história. E essa bola acabou ficando muito lisa. E por ser muito lisa, ela deu alguns problemas. Ela tinha uma trajetória muito imprevisível, ela oscilava ao longo do caminho. Então, os atacantes não gostavam muito dela e os goleiros muito menos.
4: Virou até piada, né? Tinha a Jabulani, né? Que passava num programa de humor da TV, né?
3: Sim, exatamente. E aí, na Bola do Brasil, já adaptaram para um cubo. E, por incrível que pareça, nessa trionda, eles trouxeram novamente o tetraedro. Ou seja, eles trouxeram uma geometria que aparentemente seria ruim para uma bola, que traz um grande desafio, e montaram uma bola melhor, mais tecnológica e adaptada para essa Copa do Mundo.
4: Que é essa daqui que a gente está vendo agora, né?
3: E eles pegaram um tetraedro,
4: uhum,
3: não facetaram, ou seja, ficaram apenas 4 lados mesmo, 4 gomos, né, 4 painéis, adaptaram, as arestas viraram ondas ali, até também relativo um pouco ao nome, e montaram essa bola de futebol. Essa bola aqui, ela tem um pouco mais de aresta, ou conexão entre os gomos, só que essa aresta ainda é pouca, ela é uma bola bem contínua, com pouca, uhum, emenda. E isso é bom, isso traz ali mais resistência para a bola. Porém, traz o desafio que teve na Jabulani, que é, isso poderia trazer uma bola muito lisa e trazer os mesmos problemas. Por ela ser uma bola muito contínua e ter grandes áreas aqui livres, eles conseguiram trabalhar um pouquinho melhor nisso e trouxeram algumas rugosidades, eles adicionaram algumas características aqui na bola. Essas características foram muito bem estudadas, né? Os engenheiros passaram muito tempo em estudos, túneis de vento, e eles chegaram nas seguintes adaptações. Não sei se dá para observar aqui na imagem, que tem, uhum, pequenos relevos,
4: ah, sim,
3: com os símbolos dos três países.
4: Uhum.
3: Isso traz uma certa rugosidade para a bola, para a esfera. E também eles fizeram alguns rebaixos mais intensos aqui nos gomos coloridos. Não sei se dá para ver alguns.
4: Para você que está em casa, esses relevos que o professor está falando é nessa parte branca, que são esses desenhos, né? E também essa outra parte vermelha aqui, né? Essa parte, isso, aqui, né, professor?
3: Na esses parte riscos, vermelha, né? E na parte azul também.
4: E
3: tem
4: na
3: todas
4: parte
3: essas
4: azul,
3: partes.
4: Tá.
3: E isso traz uma rugosidade para a bola. e traz um comportamento muito mais previsível. Então essa é a bola de futebol com o menor número de painéis hoje em dia, o menor número de gomos, que é 4, ela está quebrando um recorde, né, anterior, que era da Brazuca. E ela se tornou a bola mais estável de toda a história da Copa.
4: Então, quanto menor o número de gomos, melhor a bola? É isso ou nada a ver?
3: Estruturalmente, melhor a bola.
4: Tá.
3: Só que tem que tomar cuidado para não ficar muito lisa.
4: Entendi.
3: Aquela bola clássica, quando tinha muitos gomos, ela já tinha uma certa rugosidade, né? Só que estruturalmente ficava um pouco mais frágil, porque tinha muita emenda entre os gomos. E quanto mais emenda, maior a chance de dar algum problema.
4: Entendi.
3: Então, estruturalmente, é bom ter poucos gomos, são poucas emendas, só que tem que tomar cuidado para não ficar muito lisa, senão é o mesmo problema da Jabulani.
4: Então, da Trionda para a Jabulani, da Jabulani para a Trionda, é uma evolução enorme que a gente teve, então, de tecnologia, de qualidade também.
3: Sim, qualidade construtiva. E algo muito interessante também, essa imagem é interessante, porque aqui nós temos as três bolas com o menor número de gomos, ou menor número de painéis da história.
4: Então, essa centro, daqui?
3: No centro nós temos a Trionda, certo, atual, com apenas 4 painéis. Do lado esquerdo nós temos a Brazuca, da Copa de 2014 aqui do Brasil, com 6 painéis. Sim. E do lado direito a Jabulani, com 8 painéis. Uhum. São as três bolas com poucos gomos, poucos painéis aí.
4: Posso estar viajando? O que aconteceu na Copa de 22? Era a mesma? Não era? Não. A gente tinha uma tecnologia? Não tinha?
3: A Copa de 22 foi uma bola um pouco mais, não digo clássica, mas ela tinha 22 gomos.
4: Entendi.
3: Que é a Al-Hilal, né, a bola do Qatar.
4: Que é essa daqui?
3: Que é essa daqui.
4: Ah, tá.
3: Então, ela não entra... Ela era mais estável por ter um pouco mais de gomos e ser um pouquinho mais clássica ali. Uhum. Né? Foi um desafio menor para a engenharia. Já na Jabulani, na Brazuca e na Telstar 18... Todas tinham poucos painéis e a Trionda também, quebrando um novo recorde aí do número de painéis.
4: 18 era boa?
3: Era boa. Ela era muito similar, o comportamento dela em campo era muito similar à Brazuca.
4: Uhum.
3: E a Brazuca com 6 painéis, a Telstar 2018 também tem 6 painéis. A Telstar clássica tinha 32 painéis, então eles fizeram uma melhoria ali e as duas se comportam de maneira muito próxima.
4: Quando você fala em painéis, é o quê? Essas camadas, né?
3: São os gomos.
4: Os gomos,
3: São os gomos.
4: Ah, tá. Professora, até que ponto a tecnologia reduz os erros humanos na arbitragem?
3: Nessa Copa e na Copa anterior no Qatar, a bola é equipada com um sensor onde é medida a posição, velocidade, aceleração da bola e a rotação da bola em tempo real. Nesse ano, esse sensor fica na camada mais interna da bola, né? Dentro da borracha tem um espacinho ali para colocar o sensor, e isso até poderia causar um desequilíbrio, um lado fica mais pesado por causa do sensor do que o outro, então existem contrapesos em todos os gomos para manter ela equilibrada. E esse sensor envia então essas informações em tempo real para a arbitragem. A arbitragem sabe em tempo real a posição, a aceleração e a rotação da bola.
4: Entendi.
3: Para você ter uma ideia, essa bola desse ano consegue enviar informações 500 vezes por segundo para a arbitragem. Nossa. Ou seja, eles sabem exatamente o instante em que tudo aconteceu.
4: O senhor prepara um gráfico para a gente que mostra essa diferença, não é?
3: Sim,
4: como
3: exatamente.
4: Que é, professor?
3: Esse gráfico, ele mostra uma força de arrasto, um coeficiente de arrasto, que é um coeficiente de atrito da bola com o ar,
4: certo,
3: em função da velocidade. Essa velocidade a gente colocou aqui em quilômetros por hora, porque fica mais fácil de visualizar no dia a dia. Se você observar, todas as bolas, a partir de uma certa velocidade, o atrito com o ar cai bastante, e para velocidades maiores fica um atrito menor. Né? Uhum. Quanto mais para baixo, menor o atrito. E aqui eu vou comparar as duas principais, os dois extremos, e depois as intermediárias. A Jabulani, que tinha um comportamento um pouquinho mais imprevisível, ela era muito lisa. Então, o que acontece? Ela precisava de uma velocidade muito alta para reduzir o atrito com o ar. Então, toda esfera voando ou no escoamento de ar, chega um momento, a partir de uma certa velocidade, que o atrito cai. Então, na Jabulani de 2010, precisava ali de uns 70 e poucos quilômetros por hora para o atrito cair. E mesmo assim, a partir dessa velocidade, o atrito voltava a subir um pouco.
5: Uhum.
3: Então, em chutes mais longos, a bola tem velocidades diferentes ao longo da trajetória. Então, ela vai tendo atrito diferente ao longo do caminho, atrito com ar. E isso tornava ela um pouco imprevisível, porque ela freava mais, acelerava mais e o pessoal não conseguia prever. As bolas de 2014, 2018 e 2022 são essas em azul. Né? A Brazuca, a Al-Hilah e a Telstar.
4: Parece que elas até mantiveram, né, a mesma performance.
3: Exato, elas tinham performance muito similares ali. E elas já chegavam nesse menor atrito em uma velocidade um pouco menor. A gente está falando aqui de 50 km por hora, já era suficiente para reduzir o atrito da bola com o ar. Nessa nova bola na Trionda, como foram feitos aqui rebaixos mais intensos, é considerado que é uma bola muito rugosa, e essa rugosidade fez com que o atrito com ar caia abruptamente aqui em 43 km por hora,
5: nossa,
3: baseado em testes. Então a Jabulani precisava de 70 km por hora, e essa aqui em 43 km por hora ela já consegue reduzir bem o atrito com ar. E algo muito interessante nessa bola, o comportamento dela, é porque o atrito cai, e se você reparar essa linha vermelha, independente da velocidade, ela fica...
4: Manteve, né?
3: Manteve. Então, isso torna ela extremamente previsível. Então, ao longo da trajetória, ela acelera e freia um pouco, só que é sempre o mesmo atrito com ar. Então, eles trouxeram ali a bola mais previsível das Copas. Porém, isso tem um preço, né? Digamos assim, tem um custo ou uma contrapartida. Para ter essa previsibilidade, ela se tornou a bola mais rugosa da história das Copas.
4: Certo.
3: E essa rugosidade, querendo ou não, é um atrito um pouco maior do que a Jabulani, que era uma bola muito lisa.
4: Uhum.
3: Então, se você olhar a linha vermelha, ela está acima, tem mais atrito do que a Jabulani. Isso quer dizer que em passes longos ou chutes mais longos, a bola vai percorrer uma distância menor. O que antes, alguns testes foram feitos e simulações foram feitas, chutes onde a Jabulani percorreria 60 metros... a Trionda vai percorrer 55, 53 metros. Então, os jogadores talvez sintam essa diferença nos passes mais longos, porque a bola vai chegar um pouquinho antes, né? Ela vai cair um pouquinho antes no campo.
4: Estava falando dos atritos. A gente tem imagens dos atritos, se a gente puder mostrar até mesmo, né, professor?
3: Dá para ver exatamente o que acontece naquele momento onde cai o atrito com o ar. Aqui nós temos uma esfera em um túnel de vento. Só para a gente se localizar, a esfera está parada, presa aqui por uma haste, e tem ar vindo pelo lado esquerdo, soprando ar ali pelo lado esquerdo. Na imagem da esquerda, se vocês repararem, nós temos uma grande área branca aqui atrás da bola.
4: Sim.
3: Atrás da esfera acaba formando uma área de baixa pressão, que é o vácuo que a gente fala, que tem atrás dos carros, etc. E observe que esse vácuo ele já começa ali logo na parte de cima da bola. Ou seja, você tem um vácuo muito grande no começo ou em baixas velocidades. Em altas velocidades, começam a aparecer aqui algumas turbulências, que são pequenos redemoinhos, e o ar consegue contornar melhor a esfera. Então, se você observar a região branca, que seria a região de vácuo, ela é um pouquinho reduzida nessa imagem da direita. E é nessa região aqui que nós temos um atrito menor. Isso pode acontecer em altas velocidades, acontece com qualquer esfera, né? Mas de acordo com a rugosidade, você precisa de velocidades maiores ou menores para que isso aconteça. Nessa imagem mesmo, foi colocado um arame aqui, justamente para provocar uma rugosidade ou uma turbulência, um redemoinho a mais, e reduzir esse atrito, reduzir esse vácuo. É exatamente a função desses rebaixos e da rugosidade dessa bola. E essa rugosidade intensa reduz aquela velocidade crítica, ou a velocidade onde o atrito cai, né, que a gente viu ali no gráfico.
4: Existe o risco da tecnologia se tornar mais importante que a interpretação do árbitro?
3: Eu acho que em um primeiro momento, não. Até mesmo hoje, com esses sensores... Quem dá a resposta final e a análise final é o árbitro. Sempre vai ser a arbitragem, pelo menos por enquanto. Não tem previsão da arbitragem ser substituída completamente pelos sensores.
4: Esse sensor, ele também não influencia em peso e nada, né? Ou não. Pode influenciar?
3: Não, esse sensor, ele tem 14 gramas.
4: Certo.
3: E para não ter um desbalanceamento de peso entre os lados, os diferentes lados da bola, eles colocaram contrapesos em todos os painéis, todos os gomos da bola, para que tudo fique bem equilibrado. E até a existência desse sensor traz alguns desafios.
4: Quais, porque, por exemplo?
3: Se nós formos pensar, é um sensor eletrônico, uhum. Então ele precisa de bateria para funcionar. Você tem que acoplar a bateria também dentro da bola. E ela também é um peso, né? Então o conjunto sensor mais bateria são 14 gramas. Por ser uma bateria, você tem que carregar essa bateria. E não dá para a gente fazer um plug de tomada na bola de futebol.
4: Sim.
3: Então isso só foi possível pelo carregamento por contato, né? Sem o plug em si, né? Por indução.
4: Os jogadores, eles vão ter que se adaptar, professor, à forma de chutar uma bola como essa, por exemplo, como a Trionda?
3: Eu acredito que talvez eles sintam um pouco de diferença só nesses passes mais longos, talvez ela chegue, percorra uma distância um pouquinho maior. Mas de resto, ela não precisa de adaptação e, como foi previsto, né, ela é a bola mais estável de todas as Copas. Então, jogando um pouquinho ali, eles já vão sentir como ela é e acredito que ela é a que vai trazer um menor número de surpresas ali para os jogadores, né?
4: A busca por precisão tecnológica pode diminuir a questão da espontaneidade do futebol ou não? O senhor acredita que não?
3: Acredito que não. Eu acredito que toda a tecnologia, pelo menos essa é a tendência dos últimos tempos, está vindo na parte de auxiliar a arbitragem. Então, acredito que as partidas vão ficar como sempre foram, né? E acredito que cada vez melhores. Mas nós teremos respostas mais rápidas e mais assertivas em relação a impedimentos, escanteios, né? Aquela dúvida, foi gol, não foi gol, gol passou da linha. Já estamos num nível bom. Mas, e parece que esse ano até, existem câmeras no estádio que vão monitorar os membros dos jogadores em tempo real.
4: Nossa.
3: E vão cruzar as informações do sensor com as informações das câmeras. Então, como o sensor envia informações a 500 vezes por segundo, ele consegue saber exatamente o instante do chute, o instante do toque, quem foi o último jogador que tocou realmente na bola, de que time foi. E isso, junto com as câmeras e um mapeamento em tempo real do jogo, vai tirar as dúvidas da arbitragem. Mas a espontaneidade do jogo vai ser como sempre foi.
4: A Trionda, ela representa o futuro das competições, né? Profissionais. Como que o senhor vê isso? A gente vai chegar numa outra tecnologia para a Copa de 30... 30 ou 32?
3: 30? 30.
4: 30.
3: Bem, não sei exatamente as tecnologias que eles estão prevendo. Em 2022, eu mesmo não tinha ideia que nós teríamos toda essa tecnologia hoje, esse mapeamento por câmeras e esse sensor dentro da bola como é hoje, né? Então, mas acredito que as tecnologias vão melhorando, sim. Existem tecnologias e melhorias também sendo trabalhadas nos materiais, para que os materiais tenham uma resposta também mais conhecida, sejam mais confortáveis, tenham a resposta exata de impacto, né? Então, toda essa bola, o material, foi projetado para que ela quique, quando ela quicar no chão alguma coisa, ou algo similar, ela tem uma resposta certa. Então, acho que tudo isso vai sendo aperfeiçoado e nós teremos várias tecnologias novas aí para as próximas Copas. Acho que está indo rápido.
4: Professor, existe algum limite para a quantidade de tecnologia que pode ser embarcada em uma bola?
3: O único limite que eu vejo seria em termos de peso. Mas hoje nós estamos com tecnologias bem pequenas, né, tudo miniaturizado, e a questão da bateria. Né? A bateria dessa bola, ela aguenta 6 horas de jogo, e ela tem que ser carregada antes do jogo. Então acho que esse talvez seja um limite de tecnologias embarcadas. Né? E os materiais estão se desenvolvendo cada vez mais também, então não vejo limite.
4: Pelé, Maradona, se tivesse essa bola, seriam craques? Não seriam? Como que é?
3: Seriam. Na minha opinião, se já eram craques com aquela bola, acredito que com essa bola no, nos pés, seriam, continuariam sendo excelentes jogadores.
4: Esse ano, professor, para a gente encerrar, a Copa já está rolando, a gente não viu nenhum jogador reclamando, né, da bola, como a gente viu, por exemplo, da Jabulani, logo começou, quando começou a competição, e também quando teve até mesmo a Copa aqui no Brasil de 2014. Então a gente vê que é um avanço, de fato, muito grande, né?
3: Sim, sim. Eu espero, de acordo com todo esse estudo da produtora da bola, não há reclamação, espero que não haja reclamação, até mesmo porque essa bola demorou 3 anos e meio para o desenvolvimento e por ser a bola mais estável da história das Copas, acredito que não haverá reclamação.
4: Boa. Professor, quero agradecer a presença do senhor aqui no SP Tecnologia, passou rápido, né?
3: Sim, muito rápido. E eu que agradeço, muito obrigado.
4: Obrigado, você foi leve, né? Calmo, sala Sim. de casa, né?
3: Sim.
4: Para você que acompanhou, gente, o nosso programa aqui na 3, para você que acompanhou o nosso programa, quero agradecer a sua presença, a sua participação aqui com a gente. A gente se vê no próximo SP Tecnologia. 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

0: Olá, seja bem-vindo, seja muito bem-vinda nesta edição do Alesp Conexão, o protagonismo é da Polícia Militar. Nessa primeira parte do programa, temos a honra de receber a primeira mulher no comando da Polícia Militar de São Paulo em 200 anos de história. Nomeada pelo governador Tarcísio de Freitas, a nova comandante-geral assume a maior tropa da polícia do país. Seja muito bem-vinda, Coronel Glaucia Anselmo Cavalli, e obrigada por aceitar nosso convite.
1: Priscila, eu que agradeço pela oportunidade, uma satisfação estar aqui com vocês da TV Alesp.
0: É toda a nossa satisfação. E na segunda parte do programa, vamos conversar com o Tenente-Coronel da Polícia Militar, Cícero Santos Melo, e também Milton Morassi do Prado. Me acompanha nestas conversas. O prazer aqui ao meu lado, a minha colega aqui na TV Alesp, a apresentadora Camila Freitag. Obrigada, Camila.
2: Obrigada, eu, Priscila. Uma satisfação estar aqui acompanhando essa entrevista com a comandante, que é uma representação para muitas mulheres que estão aí na luta buscando um cargo de liderança.
0: Com certeza. E olha só, Glaucia Anselmo Cavalli, ela assume o posto máximo da corporação com 33 anos de carreira. A nova comandante é mestre e doutora em Ciências Policiais de Segurança e Ordem Pública. Ela é graduada em Direito pela Universidade Cruzeiro do Sul e em Educação Física pela Escola de Educação Física da Polícia Militar. Ingressou na instituição em 1993, no curso de formação de oficiais da Academia da Polícia Militar do Barro Branco e foi declarada aspirante a oficial em 6 de dezembro de 1997, após a conclusão do curso de formação de oficiais e obteve inúmeras promoções. Segundo tenente em 1998, primeiro tenente em 2001, capitão da Polícia Militar em 2011, major em 2019, tenente coronel da PM em 2022 e coronel da PM em 2024. Na sequência, foi promovida e assumiu a coordenadoria de assuntos jurídicos e, em seguida, o comando de policiamento de área metropolitana 2 e a comunicação social. A trajetória da Coronel Glaucia na Polícia Militar abrange funções operacionais, jurídicas, de comunicação e de gestão. E antes da nomeação, estava à frente da Diretoria de Logística da Corporação. A Coronel Glaucia Anselmo Cavalli tomou posse no dia 29 de abril deste ano na Academia do Barro Branco, aqui na capital paulista, substituindo o Coronel José Augusto Coutinho. A gente vai acompanhar a cerimônia da sua posse. Vamos ver?
3: Vamos ver. Foi um dia histórico não só para as mulheres, mas para a Polícia Militar de São Paulo, que pela primeira vez vai ser comandada por uma mulher. Aos 50 anos de idade, a Coronel Glaucia Anselmo Cavalli recebeu o comando geral da instituição em uma solenidade realizada na Academia do Barro Branco, na zona norte da capital. A cerimônia seguiu o protocolo militar, execução do hino nacional, leitura dos atos oficiais e desfile operacional. Um evento impecável para um dia tão importante. Pela primeira vez em quase 200 anos de história, a Polícia Militar de São Paulo terá uma mulher no comando mais alto do cargo da instituição. Um marco histórico que representa não apenas a quebra de paradigmas dentro da corporação, mas também o avanço da presença feminina em posições de liderança na segurança pública do Estado. A nova comandante assume lugar do Coronel José Augusto Coutinho e passa a liderar cerca de 100 mil policiais em todo o Estado. Um desafio que exige estratégia, gestão e proximidade com a população. A trajetória da Coronel começou há mais de 3 décadas. Ela ingressou na Polícia Militar em 1993 e construiu uma carreira marcada por cargos estratégicos dentro da corporação. Ao longo dos anos, comandou unidades importantes. Esteve à frente da comunicação da Polícia Militar e ocupou funções de gestão e logística. Também investiu na formação acadêmica. É mestre e doutora em ciências policiais. Durante o discurso, a nova comandante disse que a nomeação representa um marco não apenas dentro da corporação, mas também na presença feminina em cargos de liderança na segurança pública.
4: e que os nossos policiais e militares encontrem nesta comandante o exemplo, a lealdade e o apoio para a nobre missão de defender as pessoas.
3: A comandante também falou de projetos que vão ser colocados em prática. O combate à violência doméstica está entre as prioridades e que abrirá os quartéis para acolher as mulheres vítimas. Falou ainda que pretende integrar todos os sistemas de combate à violência contra as mulheres e que agressores serão monitorados por tornozeleiras eletrônicas. Disse ainda que a chegada de uma mulher ao topo da hierarquia reforça uma mudança gradual, construída ao longo dos anos.
4: Sou a primeira mulher a liderar esta instituição, quase bicentenária, mas minha voz hoje não é apenas minha. É a voz de mais de 80 mil homens e mulheres que diariamente renovam e cumprem o juramento de proteger as pessoas, mesmo com o sacrifício da própria vida.

0: não só de todas as policiais militares femininas, né, a inserção das mulheres na instituição data de 1955. Então, completamos agora recentemente 71 anos, no dia 12 de maio. Então, uma honra poder estar nesse processo de avanço da própria instituição, evidente, e a gente vê o quanto que isso impacta a própria sociedade. Então, primeiro de muita honra, muita satisfação, mas junto com esses sentimentos vem o senso de responsabilidade, né? Primeiro para honrar a nomeação, né? A indicação à vida pela Secretaria de Segurança Pública, pela aceitação e nomeação pelo governador do estado. Então, gratidão, honra, satisfação e o senso de responsabilidade, mas agregado a tudo isso, a força da minha instituição, não abro mão dessa crença, porque eu vivencio isso há 33 anos. É uma grande força policial, é a maior grande força policial. Então, acompanhar ao longo da minha carreira a dedicação, sempre um componente de aperfeiçoamento de todas as nossas técnicas e de todas as nossas táticas, a composição com estratégia, com inteligência, com tecnologia, isso me fortalece e tenho muita crença que a gente ainda tem muito para avançar e a crescer.
1: Com certeza, Camila.
2: Eu acompanhei aqui na reportagem, me chamou a atenção no discurso de posse da senhora. Essa trajetória toda, na Polícia Militar ainda te emociona de alguma forma?
0: Sim, com certeza. Os desafios existem. O ingresso na Polícia Militar, seja de homem ou de mulher, já é um grande desafio. Desafio pela responsabilidade da atribuição nossa constitucional perante a segurança pública. Então, todo policial militar, ele já na sua formação, ele é imbuído desse espírito público. Mas os desafios existem, né? Certamente. Não só a figura de mulher frente a uma instituição majoritariamente masculina, isso é fato, mas de todos nós, né? Então, os desafios com a própria segurança, com o avanço da criminalidade, a responsabilidade que a gente tem de avançar junto nesse combate. Então, o sangue, o suor, a lágrima fazem parte, mas fazem parte também a satisfação, a honra de envergar a farda. Isso nos motiva, nos renova, quando a gente vê uma ocorrência de sucesso, uma apreensão significativa de entorpecentes, um atendimento de uma mulher que precisa desse apoio, dessa rede protetiva, isso tudo renova os nossos valores e a crença no melhor. A gente tem tecnologia, a gente tem inteligência, a gente tem todos os sistemas aí de aparato, mas quem operacionaliza tudo isso? É o homem, é a mulher, é o policial militar. Então, quando os projetos buscam também alcançar essa valorização, e nesse caso específico a gente vai ter uma exposição mais detalhada pelos profissionais da diretoria de pessoal e do Estado-Maior, traz essa tranquilidade para a gente, porque é um projeto de mudança estrutural ali administrativa muito significativo, talvez o mais impactante aí da última década. Então, e verificar e confirmar a atuação do legislativo conosco nesse sentido também é fenomenal, é sensacional.
1: Com certeza, Camila.
2: Comandante, já, né, no início, né, dessa gestão da senhora, já vem aí dois grandes desafios, né, colocados. O primeiro, o combate ao crime organizado, talvez o segundo, e o primeiro mais importante justamente pelo fato de ser mulher, o combate à violência doméstica e familiar, à violência contra as mulheres. Desde que a senhora tomou posse, algumas ações já foram realizadas e a mais recente, o Baixaço, né? Houve aí toda uma movimentação para que as mulheres, de fato, instalassem o aplicativo no celular. Queria que a senhora explicasse um pouquinho, como que funciona esse aplicativo, quem pode utilizar e trazer alguns detalhes. Eu sei que tem ali até tem o botão do pânico, tem o anjo da guarda. Queria que a senhora detalhasse um pouquinho.
0: Pois não. De fato, o enfrentamento à violência doméstica e familiar hoje é a prioridade operacional da instituição. Evidente que todas as outras frentes, elas correm juntas, né? É tudo muito dinâmico. E o crime organizado, sim, com certeza, tá entre essas frentes. Mas especificamente nesse caso, felizmente, a gente vai contando com as próprias políticas públicas do governo do Estado, da Secretaria de Segurança Pública. Então, busca-se sempre aumentar essa rede protetiva, né, às mulheres vítimas, e o aplicativo é uma grande ferramenta.

0: Né? Então, teve o baixaço na semana passada, tive a oportunidade de trazer um pouco dessas funcionalidades, instalei no meu aparelho e a recomendação é que se baixe mesmo. O aplicativo ele traz algumas funcionalidades, a primeira já é a possibilidade de se registrar o boletim de ocorrência. Né? Então, por meio desse registro daquela violência, já é possível abrir as portas para eventuais medidas protetivas a serem decretadas. E uma vez decretada a medida protetiva, as funcionalidades elas são ampliadas ali. Tem o próprio botão do pânico, né? Então, acionando o botão de pânico, já abre na nossa tela do cupom, né, na área específica, né, daquele georreferenciamento para já atuação repressiva imediata da viatura. Abre outras oportunidades de acesso também por meio do georreferenciamento de não, quero fazer presencial, preciso sair daqui e fazer presencial. É muito individual essa escolha, essa opção. Então, ali a gente já identifica uma companhia da Polícia Militar, um batalhão da Polícia Militar, delegacias da Polícia Civil, por meio também do aplicativo. Também por meio do aplicativo, de repente eu quero falar na Defensoria Pública, eu quero falar diretamente no Ministério Público, e ali também traz todos os links necessários. E a última funcionalidade, recente, instalada, sensacional também, evidente que a gente precisa passar por esse período de adaptação, é a figura do protetor. Então, a mulher vítima de violência, ela decide por quem, cadastrar ali no aplicativo, pode ser até dois protetores. Esses protetores, eles recebem todo um tutorial, inclusive eles devem também baixar o aplicativo, que acaba sendo mais uma ferramenta. Então, em caso de acionamento emergencial, seja por meio do botão do pânico, seja por meio da ligação 190, isso já é prontamente atendido, né? Seja por um acionamento por uso da tornozeleira também. A figura do protetor é na sequência desse restabelecimento da ordem pública, dessa contenção da violência, o protetor ele já é acionado para dar esse suporte complementar. Então, se vai ser um parente, se vai ser uma vítima, é muito também individual da mulher vítima de violência, mas as funcionalidades elas são essenciais e podem garantir a vida, né? A contenção daquela violência, da escalada daquela violência e garantir as nossas vidas.
1: Com
2: E a
1: certeza.
2: gente posso complementar?
1: Pode.
2: Eu queria, inclusive, que ela comentasse, comandante, além do aplicativo, também existem outras formas, né, das
0: Sim.
2: mulheres se comunicarem com a Polícia Militar, acionar esse atendimento. Inclusive, está circulando um vídeo agora recentemente que viralizou, inclusive, na internet, de um atendimento feito pela Polícia Militar, que uma vítima ligou e pediu uma pizza. E imediatamente a Polícia Militar foi até a residência e ali conseguiu, né, encontrou com esse agressor. Enfim, são códigos, né? E a polícia também está preparada para atender essas diferentes formas ali de comunicação da vítima, porque no momento em que ela está sendo violentada, talvez ela não consiga se expressar, né, claramente.
0: Sim, pode por vezes até ser um gatilho de um aumento de violência ali pontual. É uma ocorrência muito muito bacana, que bom que teve essa divulgação. Isso só demonstrou o quanto que os policiais militares do atendimento emergencial eles estão preparados, inclusive para identificar narrativas criadas pela vítima para conter ali uma violência, porque eventualmente, se o agressor identificar que é uma ligação para se pedir ajuda, enfim, pode aumentar ali aquela desinteligência, né, ou aquela agressão. Então, a vítima se valeu. Poxa, né, foi muito bem intuída ali de se valer dessa narrativa. Essa narrativa foi identificada pela nossa emergência, garantiu a manutenção daquela narrativa na comunicação, fez o acionamento. Os policiais militares, quando chegaram no local, também se valeu ali da figura de um vizinho para divulgar que a pizza estava
2: Estava
0: chegando
2: chegando.
0: para ser entregue. Isso foi muito bom, foi muito perspicaz. E a vítima saiu e ali já anunciou que o agressor sairia também, e houve a contenção, infelizmente, uma interrupção daquela violência ali.
1: Comandante, quando a senhora fala dessa ocorrência, enfim, tem inúmeras, mas essa que foi agora, né, bem veiculada e viralizou, a gente fica pensando quantos nossos policiais militares do estado de São Paulo eles são capacitados para ter essa sensibilidade, essa perspicaz de, naquele momento, né, atender uma ocorrência. E quando a gente fala dessa capacitação, eu não posso deixar de não falar, a Camila já introduziu a questão do crime organizado. A gente tem visto aí ao longo dos últimos 3 anos, os índices de violência e criminalidade estão diminuindo no estado de São Paulo. Quando a gente conversa com a população, diferente de outros anos, a gente ouve a população dizendo que se sente segura, mais segura, e muitas vezes a população reflete isso no enxergar o policial nas ruas. Mas a gente sabe que esse trabalho dos senhores vai muito além, ainda mais quando a gente fala do crime organizado, que a gente sabe que o combate é diário, a inteligência, o trabalho dos senhores, ele é 24 horas por dia, 31 dias no mês. Queria que a senhora falasse um pouco para a gente, porque a população tem dito, estamos nos sentindo mais seguros, e o reflexo a gente vê mesmo nos números e no trabalho dos senhores.
0: A redução dos índices criminais é marcos históricos também. Isso nos deixa muito, muito satisfeitos. Mas o desafio de traduzir isso numa real percepção do cidadão ainda permanece presente, né? Muitos ainda precisam, e eu acho isso tudo muito legítimo, e a gente está pronto para isso. É a nossa atribuição constitucional, né, de prevenção. É a presença das viaturas, do policiamento ali nas ruas. Isso ainda inibe muito o cometimento de crime. E não só inibe o cometimento de crime, ele aproxima a população da instituição e vice-versa, aproxima a polícia militar da comunidade. Isso também é muito interessante, porque a captação das informações que por vezes não são denunciadas, não são repassadas, essa proximidade também garante isso. Então, não só o aumento da percepção de segurança, mas essa proximidade com a comunidade. O crime organizado, ele também é pauta da instituição, e para essa frente a gente conta não apenas com a presença policial ali, mas um serviço muito importante e significativo de inteligência, de trato das informações criminais. Isso é muito primordial. Volto a falar da integração com os demais órgãos. Então, hoje, a integração com a própria Polícia Civil, dentro da SSP, da própria SAP, Secretaria de Administração Penitenciária, com o Ministério Público, enfim, todos os órgãos aí que estão voltados a todo esse processo, né? Desde o início do crime, todo o processo, e acaba ali no Judiciário e depois na SAP. Então, tecnologia, integração com todos os órgãos e a inteligência policial, não só da Polícia Militar, mas também de todos esses outros órgãos, tem garantido também muito sucesso e muita apreensão de pessoas, de entorpecentes, e a contenção dessa frente que impacta bastante a população.
2: Camila? Nesse contexto, de combate ao crime organizado, quando a gente conversa com especialistas, né, a respeito desse assunto, muito se fala na descapitalização, principalmente das facções criminosas ou dos grupos que estão ali em atuação. Qual que é o papel da Polícia Militar, juntamente com outras forças de segurança, nesse trabalho de descapitalização do crime organizado?
0: É basicamente assim: depois que se identifica, né, a rede comercial daquele determinado delito, e aí o crime organizado alcança diversas frentes, né, pontos de lavagem de dinheiro, enfim, diversas frentes. Então, após a identificação dessa rede, aí se planejam operações para conter, né, e destruir mesmo toda essa rede, né? Então, por meio dessa atuação, também muito geográfica, a gente garante a descapitalização do crime, porque tudo ali é muito comercial. Tudo ali é muito comercial. Então, uma vez a gente atingindo todas essas frentes que dão suporte à manutenção daquele crime organizado, sucesso, sucesso para nós, sucesso para a população.
1: E quando a senhora fala, comandante, de sucesso para a polícia, sucesso para a população, vou voltar a essa questão da integração da polícia, das polícias, dos órgãos de segurança com a sociedade. Porque a gente sabe, e a gente acompanha nos números, que a população precisa contribuir com esse trabalho, né? Até quando a gente fala da questão de ocorrências, a importância de registrar uma ocorrência para que o policial militar ele tenha noção do que aquela região, aquele território, ele representa. Então, queria que a senhora reforçasse mais um pouco na sua fala essa questão da importância do papel da sociedade.
0: Seja por meio de uma ligação 190, se o cidadão de repente entender que não vai se sentir confortável com aquela ligação, né, com aquele registro, seja a apresentação num próprio distrito policial, a gente tem ferramentas também dessa denúncia ser anônima. Então, há várias portas possíveis que o cidadão pode se valer, ou mesmo deparar com uma viatura num determinado ponto de estacionamento e já traz alguma notícia de crime. Então, quanto mais informações tivermos, e isso se dá por meio do registro da ocorrência, seja por meio da ligação 190, seja por meio da apresentação num distrito policial e já fazer o registro, seja por meio do disque denúncia, a gente, de posse dessas informações, a gente consegue fazer a análise criminal, um mapeamento do que pode estar acontecendo e a polícia militar fazer uma intervenção, se possível, já com aqueles dados de maneira imediata ou mesmo já garantir a investigação ali pela polícia civil. Então, novamente, é integração dos órgãos responsáveis pela segurança pública, e isso é de ofício, sim, isso nós devemos, mas o quanto que a gente puder contar com a própria população trazendo, se encorajando para apontar aquele ilícito ali, o cometimento daquele ilícito, inclusive volto a falar da violência doméstica, né? Então, entre as nossas ferramentas de acolhimento e encorajamento da mulher vítima de violência, são as próprias cabines lilás, né? Então, hoje temos centros de operação, 11 centros de operação distribuídas no estado de São Paulo, e nesses centros de operação a gente tem a chamada cabine lilás. Então, numa emergência, ela vai ligar ali 190 e prontamente a unidade de serviço ela vai ser destacada para atendimento. Essa é a repressão imediata, é o que a gente deve fazer ali naquele momento. Mas, por vezes, a ligação, ela quer um direcionamento, ela quer um ouvido acolhedor, né? Ó, estamos juntas, conte conosco. Essas ligações aí, sim, são passadas para as atendentes das cabines lilás, e aí o trabalho delas é magnífico, gera muita admiração. Não só pelo que elas narram, mas pelo que a gente vê de números de encorajamento de registro, de encorajamento de buscar uma rede, inclusive de capacitação, né? Por vezes, olha, eu preciso de uma capacitação para conseguir sair desse cenário e exercer um determinado trabalho. E as policiais, elas garantem a divulgação de toda essa rede. Então, a gente precisa realmente da notícia crime. Ou da notícia de uma semente, né, de possibilidade de escalada de crime, que é a questão da violência doméstica, né? A história, ela traz para a gente que existe uma evolução. Pode haver casos pontuais, que de repente nunca houve uma demonstração de violência? Pode, são todos seres humanos. Mas a história mostra que existe já um histórico, né, uma gradação dessa violência. Então, o quanto a gente conseguir e lá no início, para conter essa violência, poxa, melhor, né? O tema realmente, ele traz uma emoção aí natural, né? Não só porque eu sou mulher, mas porque somos seres em vida social, né? E a gente tem que garantir a preservação da vida. Essa é o nosso grande mote, né? Como seres humanos, como cidadãos e eu mais ainda como policial militar.
1: Com certeza, Camila.
2: E essa é uma questão, assim, ouvindo a comandante falar, a gente está falando de mulheres e a gente está falando de vida. E é uma coisa básica, né? Um direito simplesmente de existir, né? E resistir, de certa forma, a esse tipo de violência. Hoje a violência doméstica, ela não tem uma única frente, né? Ela ocorre de várias formas, seja ela psicológica, patrimonial, é muito mais do que a violência física. Acho que a violência física, ela é o último ali, um último estopim, né? É quase já um primeiro passo para o feminicídio. A Polícia Militar também atua nesses outros casos de violência, seja ela psicológica, patrimonial, e qual que é também a orientação para as mulheres que são vítimas desse tipo de violência?
0: Nessas cabines, as policiais são muito capacitadas a trazer possibilidades de redirecionamento daquilo que a mulher está sofrendo. Evidente que a gente precisa garantir uma tranquilidade dela ao narrar a situação, né? Então tem até um componente um pouco de psicologia ali, né? Porque por vezes a vítima ela passa por uma situação, mas na grande maioria das vezes nem ela identifica aquela cerca, né? Cerca de liberdade de expressão, cerca de liberdade de trabalho, cerca de liberdade, né? de viver socialmente, né? Como pessoas dignas. Então, as policiais, elas tendem a direcionar, né? Então, se identifica um determinado ponto, olha, é possível buscar uma psicologia, às vezes até na rede pública, né? E elas acolhem e vão conversando e direcionando naquele campo específico.
1: Agora eu vou encaminhar minha pergunta. Nós mulheres, eu principalmente, tenho sempre metas. E acredito que a senhora, quando assumiu o comando, colocou algumas metas para a senhora, até mesmo para a corporação. Como que está esse trabalho? Perspectivas, projetos, metas?
0: A gente teve a oportunidade de assumir o comando da instituição já com esses números, esses índices criminais em baixa. Isso já é muito gratificante. Mas o aperfeiçoamento sempre está aí à nossa porta, né? Então, primeiro, garantir toda essa estrutura que já vem contribuindo para a redução desses índices criminais. Mas aí vem as metas.
1: As metas.
0: Né? Fortalecer toda essa rede. Então, volto a dizer, né? Então, estratégias, tecnologia, a gente tem a Muralha Paulista, o sistema de Muralha Paulista, com mais de 100 mil câmeras, né, no estado de São Paulo, que garantem esse monitoramento de mobilidade criminal e identificação também de placas, identificação facial de procurados pela justiça. Então, a ampliação desse sistema, muito embora uma política já em nível de Secretaria de Segurança Pública, mas a Secretaria de Segurança Pública conta com a Polícia Militar do estado de São Paulo, conta com a Polícia Civil, com a técnico-científica. Então, garantir esse aperfeiçoamento e, especificamente no caso de violência, de enfrentamento à violência doméstica, expandir essa rede protetiva. A gente conta com a expansão também das próprias DDMs, da Polícia Civil, evidente. A gente conta com a manutenção da parceria com o Poder Judiciário na figura da tornozeleira. É uma grande ferramenta tecnológica aí também a nosso favor. Mas dentro da Polícia Militar, a gente também está buscando a instalação e vamos conseguir, já estamos em desenvolvimento, dos chamados espaços lilás. E aí, qual que é a grande diferença do espaço lilás e da cabine lilás? O espaço lilás, ele é destacado nas salas de operação. Então, hoje há 40 salas já de operação distribuídas no estado de São Paulo. Então, nessas salas de operação, esse espaço lilás, ele buscará e já vem sendo implementado. Muitas ligações ao 190, por diversas razões, isso a gente busca mapear. Parcela dessas ligações são ali já garantidoras de registro de boletim de ocorrência ou mesmo de direcionamento pelas cabines lilás, decretação de medidas protetivas. Isso é instalação ideal para a gente, já que houve o anúncio de uma violência doméstica. Por vezes, a unidade de serviço se desloca para o local e não confirma a violência que foi inicialmente retratada numa ligação. Ou, por vezes, isso também é muito possível, verifica que é uma outra natureza criminal e não de violência doméstica. Mas essa perda do que foi anunciado no 190 em sede de emergência e o que foi caracterizado efetivamente com a chegada da unidade de serviço, essa perda também nos preocupa. Nos preocupa em que sentido? Será que realmente todos esses anúncios havidos no 190 realmente não se tratam de violência doméstica? Uhum. Então, esses espaços lilás, eles vão buscar, é a chamada busca ativa. É a chamada busca ativa. Então, identificar dessa perda do primeiro anúncio ao ligar 190 e por meio de visitas, por meio da utilização das nossas viaturas SP Mulher Segura, já entregamos 25 viaturas, então o grafismo da viatura tem uma cor lilás em seu grafismo que identifica prontamente, por meio de visitas, a confirmação se de fato não se tratava de violência doméstica ou não. Em se verificando, aí toda essa abordagem que a gente faz na origem, por meio do atendimento 90 ou por meio da cabine lilás, vai ser feito ali em loco, já com essa proximidade junto à vítima ou do seu entorno.
1: Olha que importante. Infelizmente, a gente está se encaminhando para o término do nosso bate-papo, mas eu queria, não posso deixar aqui de encerrar com a senhora, muitas mulheres estão nos assistindo e nos assistem e têm a senhora como inspiração. E a gente sabe do seu trabalho importantíssimo à frente do comando, toda a sua trajetória na Polícia Militar, mas a senhora é uma mulher, o que gosta de fazer com a família? Alguns posts falam que a senhora gosta de relaxar lendo, curtindo ali os momentos com a família em casa.
0: Priscila, eu sou bem caseira, E aí em casa é interação com a família mesmo, né? São meu suporte ao longo da minha vida, ao longo da minha carreira, então eu sou muito grata por isso. Então, interagir com eles, seja alguém trazendo algo de uma determinada leitura, isso é muito rico para a gente, às vezes estimula que o outro também já leia aquele livro, ou mesmo já faz um comentário. Assistir a alguma série, passear efetivamente, ir ao cinema, ao teatro, isso é extremamente renovador para todos nós.
1: Com certeza. A Coronel Glauci Anselmo Cavalli, ela destaca também a responsabilidade de honrar o legado de mulheres. Vocês ouviram aqui ao longo dessa nossa conversa, né? E ao longo dos anos, esse trabalho aí de fortalecimento da Polícia Militar. E uma frase da Coronel Glauci que eu destaquei, uma frase sua. A força está em todos nós. A Coronel sabe da representatividade que esse cargo traz, mas muito mais do que isso. Reflete também o que queremos socialmente e o que fazemos neste processo. Somos mulheres, como a senhora, como todas vocês que estão nos acompanhando, que nos dão orgulho a cada dia. E mulheres como a Coronel Glauci, a nossa comandante, muito obrigada por vir aqui conversar conosco. É tão importante ouvi-la e acredito também, e a Camila deve concordar comigo, que muitas vezes mulheres que estão do outro lado da tela, seja no computador, no celular ou até mesmo na televisão, com a sua fala, elas se encorajam em denunciar, em procurar, porque elas sabem que tem uma Polícia Militar que vai dar esse suporte, que vai dar esse acolhimento.
0: Priscila, eu sou muito grata pela oportunidade de falar um pouco, né, do que a gente quer implementar no comando com relação à representatividade com as mulheres. Eu também sou muito grata pela oportunidade, né, a responsabilidade vem de fazer jus à caminhada de muitas de nós que estão aí nesse enfrentamento, né, de superar seus próprios desafios. Isso faz parte da vida de todos nós e eu acredito que a força está no conjunto, está em todos nós, né? Não fazemos nada sozinhos, então que possamos continuar com esse entendimento de coletividade saudável, de espírito público, de espírito coletivo. Então também sou muito admiradora de todas vocês, de todas nós, né? Então primeiro acreditar em si mesma, né? Acreditar na sua força. Estudar, enfrentar, se porventura vier uma queda, caia, erga-se, siga novamente, se valha de toda essa rede protetiva que nos circunda, né? Acho que também é uma grande força a gente eventualmente pedir ajuda, pedir um aconselhamento, né? Isso garante a manutenção da nossa caminhada. Então, sou muito admiradora de todas vocês e de todos que me ladearam ao longo da minha carreira. Mulheres e homens, né? Afinal, somos todos nós.
1: Ah, Olha que bacana. Muito obrigada mais uma vez.
0: Eu que agradeço.
1: A Camila continua aqui comigo, porque no próximo bloco a gente continua falando com a Polícia Militar. Projeto importante aprovado aqui no Parlamento Paulista. A gente faz um rápido intervalo e volta em instantes. Até já.
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1: Já estamos de volta com a Lesp Conexão. Neste programa, o protagonismo é da Polícia Militar e agora aqui conosco outros grandes nomes da nossa Polícia Militar, o Tenente Coronel PM Cícero Santos Melo, que é chefe do Departamento de Pessoal Militar e Gestão de Pessoas da Polícia Militar do Estado de São Paulo, doutor e mestre em Ciências Policiais de Segurança e Ordem Pública. É bacharel em Ciências Jurídicas e aprovado no exame da OAB. Possui cursos especializados em Polícia Judiciária Militar, Direitos Humanos, Tiro Defensivo, Método Giraldi, uso de munições de impacto controlado e docência para utilização de pistola Glock. Muito obrigada pela sua presença aqui conosco.
5: Uma satisfação, Priscila, estar aqui no programa Conexão. Estamos à disposição para esclarecer, né, todos os telespectadores a respeito da lei, né, 18.442.
1: Vamos sim, olha só. E também aqui conosco o Tenente Coronel da Polícia Militar, Milton Moraci do Prado, que é chefe da primeira seção do Estado-Maior da Polícia Militar do Estado de São Paulo, doutor e mestre em Ciências Policiais de Segurança e Ordem Pública pelo Centro de Altos Estudos Superiores da Polícia Militar. É mestre em Gestão de Políticas Públicas pela USP e doutorando em Gestão de Políticas Públicas pela Universidade de São Paulo. Seja muito bem-vindo, um prazer tê-lo aqui conosco também.
6: Muito obrigado, Priscila. O prazer é todo meu estar aqui.
1: Ah, que ótimo, né? Vamos falar, então, sobre a Lei 18.442, de 2 de abril de 2026, que dispõe sobre o efetivo, o regime jurídico e regras gerais de promoção dos militares do Estado de São Paulo. Esse que era, então, um projeto de lei e foi aprovado aqui na Alesp por unanimidade no dia 31 de março deste ano. Eu já inicio perguntando para os senhores a importância dessa aprovação quando a gente fala de valorização dos profissionais.
5: Acho que é importante aqui a gente trazer, né, conforme a nossa comandante geral falou no bloco anterior, principalmente a sinergia, né, entre o Poder Executivo e o Poder Legislativo. Então, nada acontece se não tiver essa sinergia. Então, nada melhor do que a gente estar falando sobre essa lei aqui no programa Conexão. É, com relação a essa valorização e essa aprovação desse projeto, a gente entende ali que a gente precisa modernizar. Então, a sociedade ela acaba se modernizando, né? Conforme os anos, a Polícia Militar, esse ano, ela vai fazer 195 anos. Então, de toda a sua história, ela veio por fases de modernização e acompanhamento da sociedade. Então, a gente procura fazer uma gestão com relação à instituição, à eficácia operacional dentro dos nossos efetivos. E essa lei, ela trouxe todo esse regramento com relação a essa valorização e, principalmente, com novos requisitos para promoções, né? E é muito importante para o nosso efetivo.
1: Tenente Coronel, a importância, né, dessa valorização e quando a gente fala desse reconhecimento, a gente viu ali na fala do deputado Capitão Telhada, que é um deputado que vem da área da segurança, é da bancada da segurança.
6: Sim, essa lei ela trouxe uma valorização para todas as carreiras da nossa instituição. A carreira das praças, ela, em ambas as carreiras, né, ela trouxe uma previsibilidade no fluxo de carreira. Anteriormente, existia a promoção e o meio militar, a ideia de ascensão na carreira, ela é muito importante para nós. E só que anteriormente nós não tínhamos uma ideia de quando ascenderia a carreira, a falsa percepção, por vezes, que demorava essa carreira. E com a nova lei, ela trouxe essa fixação de datas. Então, por exemplo, hoje, na carreira das praças, o soldado com 5 anos, ele já é promovido a cabo. Após 2 anos, prestando, podendo prestar o concurso, ele já é promovido a terceiro sargento, posteriormente, em mais 2 anos, segundo sargento e 3 anos, primeiro sargento. E uma das inovações importantíssimas dentro dessa, na carreira das praças, é a própria ideia de acesso à carreira dos oficiais. O subtenente com 4 anos na graduação, ele pode prestar o concurso para o oficial especialista e ascender essa carreira e chegar, inclusive, ao posto de tenente-coronel. Então, é uma expectativa, já foi uma expectativa na carreira das praças de ascender a carreira dos oficiais. E para a instituição, o que é importante? Além de valorizar o próprio policial, nós conseguimos melhorar, otimizar, dar maior eficiência no aproveitamento dessas competências na carreira das praças, na medida em que, ao passar por diversos cursos, por diversas aprendizagens, esse subtenente, ele já pode exercer um cargo de oficial com muita experiência, contribuindo cada vez mais para a eficiência da nossa instituição. E pelo lado dos oficiais, também essa previsibilidade, ela consegue fazer com que o oficial, ele consiga estudar, consiga se planejar para ascender as funções de comandamento, o assessoramento, a estratégia na instituição de uma forma mais eficiente, com o seu aprendizado, com o marco aonde ele vai exercer esses cargos. Então, além do benefício do próprio policial militar, também a própria sociedade, ela acaba se sendo beneficiada, porque vai ter um profissional, primeiro, motivado. Segundo, sabendo o ponto e o exato momento onde ele vai ter que buscar esse conhecimento para o aprimoramento na instituição.
2: Camila? Coronel, a gente viu aqui nos currículos dos senhores, também agora há pouco no currículo da comandante, tem mestrado, tem doutorado, tem todo um histórico aqui de preparação prévia até chegar à patente que os senhores alcançaram. Isso também está previsto, né, nessa reestruturação de carreira, não é só o tempo de casa.
5: Sim, é importante a gente falar nisso, né, que eu acho que para a pessoa entender que, na verdade, o pessoal acha que entra soldado e sai coronel na Polícia Militar. E não é uma promoção que ela não tenha um requisito para ser cumprido, né? Então, hoje, né, a gente, a própria lei, ela traz algumas coisas, principalmente na parte de educação da Polícia Militar. Em que sentido? Essa passagem, essa promoção, ela tem que ser por meritocracia. Então, o que acontece? Ele vai fazer o curso, ele vai entrar através do concurso, que nem a Coronel Glaucio falou, a comandante geral, para entrada, soldado ou cadete, para a Academia de Polícia Militar do Barro Branco. A partir daí, indo na carreira do soldado do praça, ele depois ele vai ter que fazer a escola de sargentos. A escola de sargentos dá a opção dele ser promovido até subtenente. Depois ele tem que fazer o curso de habilitação de oficiais. Para aí sim, depois de 4 anos, ele ser promovido a segundo tenente pela carreira da praça e ascender até tenente-coronel. Né? Dos oficiais, da mesma forma, ele entra por um concurso público, concorrido, academia, ele vai se formar. Depois, a lei ela trouxe uma inovação que é o quê? O tenente para capitão, ele precisa fazer uma prova de conhecimentos. Se ele não passar com o mínimo, ele não é promovido, entendeu? Então, ele precisa estar sempre atento, tem que estar estudando. De capitão para major, ele faz o curso de aperfeiçoamento de oficiais, que é um mestrado dentro da Polícia Militar, um mestrado profissional. E depois, como major tenente-coronel, ele tem a possibilidade de fazer o curso de comando de Estado-Maior, né, que é o curso que possibilita ser coronel na Polícia Militar. Então, são várias fases que esse policial militar ele tem que prover, ele tem que estudar para poder chegar até o topo da carreira. E a lei ela traz essa meritocracia para quê? Que esse policial ele esteja estudando, ele esteja se atualizando, principalmente porque hoje a sociedade ela muda, né? E a gente precisa sempre estar atento naquele policial, porque ele vai dar o atendimento na ponta da linha para aquele cidadão, né? Para todos os tipos de ocorrência, ele vai atender desde uma ocorrência que a gente chama de desinteligência, que é aquela discussão entre vizinhos, até um crime mais grave, que é uma ocorrência com um refém tomado. Então ele precisa estar ciente, ele precisa se atualizar, ele precisa estar pronto e precisa estar preparado para poder atuar nessas situações.
1: E quando a gente fala de uma lei como essa, aprovada aqui no Parlamento, a gente vê muito o reconhecimento dos senhores como profissionais, mas também é um reconhecimento da população, porque nós somos os beneficiados quando a gente tem lá na ponta um profissional, como o senhor bem destacou, valorizado, motivado.
6: Sim, exatamente. Aliás, o nosso maior ativo são os nossos policiais. Não existe a prestação de segurança pública, a atividade de polícia ostensiva, se eu não tenho o militar do Estado, se eu não tenho o policial. Então, capacitá-lo, motivá-lo, é muito importante. E a partir do momento em que nós damos a previsibilidade da carreira dele, ao momento em que nós indicamos qual que é quais são as competências que ele tem que alcançar ao longo da carreira, nós estamos provendo essa melhoria da atividade policial, nós estamos motivando esse policial militar e o resultado final é uma maior eficiência na prestação de serviço público para a sociedade. Aproveito até, dentro desse processo, que foi uma inovação, e aqui particularmente é uma conquista sem igual, né? O próprio Tenente Coronel Cícero é bacharel em Direito, também sou bacharel em Direito, e nós buscávamos essa titulação, esse conhecimento, fora da instituição. E a lei, ela trouxe essa inovação, a obrigatoriedade da dupla titulação, tanto as Ciências Policiais, Segurança e Ordem Pública, que é o nosso curso de formação de oficiais, mas também o bacharelado em Ciências Jurídicas. Então, hoje, o cadete, ele ingressa na Academia de Polícia Militar do Barro Branco e ele inicia não só o CFO, mas também inicia o bacharelado. Ao final da sua formação, lá ao término com o aspirantado, ele também é bacharel em Direito, contribuindo muito para essa atividade de polícia dentro nas questões jurídicas que ela envolve.
2: Camila? Existe também um aspecto psicológico envolvido nessa questão das promoções, do plano de carreira, de certa forma. Como o senhor colocou mesmo, a Polícia Militar está ali na ponta, né? É a Polícia Militar que atende a briga de marido e mulher, né, as situações menores até as mais complexas, mas é quem sente de fato ali, né, no dia a dia o impacto e vivencia a violência que a gente tanto fala e que muitas vezes para nós a gente não vivencia, não presencia, não consegue ter a dimensão disso. E existem pesquisas que mostram que isso tem impacto direto na saúde mental dos policiais militares. Então, ter uma reestruturação de carreira, ter uma formação a mais, isso também tem resultado nessa questão da saúde mental do policial?
5: Sim, com certeza. A Polícia Militar hoje, ela já tem, né, esse cuidado já com a saúde mental, né? Então, a gente é pioneiro em algumas coisas com relação a esse tratamento, né? Nós temos hoje dentro da diretoria de pessoal um núcleo, Centro de Atendimento Psicossocial, que a gente chama de CAPS, né? Então, todo policial militar, né, que se envolve algum tipo de ocorrência, que tem alguma situação que a gente entenda que ele tenha que passar por uma sessão, né, com um psicólogo, fazer uma avaliação, a gente tem normativas dentro da instituição que elas são previstas, né, para esse policial ele fazer esse acompanhamento, né? A carreira também, a gente coloca, a Polícia Militar, ela é uma carreira que ela também tem um quadro específico, né? A gente tem o quadro de oficiais de saúde, né? Uhum. Então, não só a parte psicológica, mas a gente também tem esse atendimento por parte médica, né? Então, nós temos várias especialidades dentro do Hospital da Polícia Militar hoje. Então, tudo que a gente tem de know-how e que a gente traz para o policial militar para ele estar tranquilo na ponta da linha, é que a gente faz aquela atividade meio administrativa, uhum, né? Então, que nem o Tenente Coronel Moraes falou aqui, a nossa preocupação, o nosso maior ativo é o policial militar. Sim. Então, tudo que a gente faz na parte administrativa hoje é para dar o quê? Segurança para ele poder trabalhar e fazer esse atendimento. Ele não tem que estar preocupado se ele vai receber o salário dele no dia correto, se ele vai ter atendimento médico, se ele vai ter atendimento psicológico. Isso não precisa ser a preocupação dele, tem que ser a preocupação de quem está nos bastidores. Uhum. Então, esse trabalho ele é feito na Polícia Militar com muita excelência, até para poder esse policial ele ter toda a possibilidade de fazer um atendimento tranquilo na rua, para o cidadão. Tá? Então, a gente tem, sim, essa situação desse atendimento psicológico, né? E temos psicólogas, a gente tem oficiais, temos cabos, sargentos, todos formados em psicologia, que dão esse acompanhamento. E hoje também a gente tem, na entrada, a gente tem um perfil profissiográfico que a gente verifica, né? Então, no concurso público, tanto para soldado como para o cadete, não é só a prova escrita, né? Então, ele passa, são várias fases, então, são várias etapas. A gente tem a etapa da prova, depois a gente tem a etapa do físico, depois a gente tem a etapa do psicológico, entrevista. São 5 etapas até ele chegar e tomar posse naquele cargo que ele vai ocupar.
1: E quando a gente fala em tomar posse, as perspectivas, né, Tenente Coronel Morassi, quando um profissional ele se prepara para fazer um concurso, ainda aluno, e ele tem já toda uma legislação a seu favor, ele sabe que tem esse plano de carreira previsto agora com essa legislação, que é uma inovação, como nós já falamos aqui.
6: Sim, com certeza. E aqui a gente trazendo até para um pouquinho para a teoria do comportamento organizacional, né? E aqui eu me valho dos ensinamentos da professora Estelle Mohan. O sentido do trabalho, ele é importante para todas as pessoas dentro de uma organização. E um dos fatores, aliás, um dos fatores, são inúmeros os fatores, né, que antecedem o sentido do trabalho, primeiro, é a motivação. Quando um profissional, ele motivado, a saúde mental dele, ela está numa condição de excelência, está bem. Quando a pessoa, ela sabe que ela tem que ter o aprendizado, também é um outro motivo. Então, quando a lei, ao trazer essa previsibilidade, ela fez com que todo o sentido do trabalho para o policial militar ficasse mais objetivo. E com isso, a gente consegue melhorar a condição psicológica do próprio policial e com isso também melhorar a própria atividade da nossa prestação de serviço, né, para a nossa população.
1: Olha que bacana ouvir isso. Queria muito agradecer a presença dos senhores aqui conosco, Tenente Coronel Cícero, Tenente Coronel Morassi, e ouvir dos senhores que uma lei como essa, quando a gente está acompanhando ali no plenário, muitas vezes a gente ainda não entende, né, Camila, como que essa lei lá na prática, ela vai funcionar para o profissional, mas ouvir dos senhores, a gente fica feliz em fazer parte dessa história e dessa inovação. Mais uma vez, muito obrigada.
6: Nós que agradecemos. E a oportunidade, nos colocamos à disposição. A Polícia Militar, ela está sempre aberta aos esclarecimentos e sempre com foco no atendimento do nosso cidadão.
1: Olha que bacana.
5: Eu acho que importante é falar isso daqui, né? A Polícia Militar, ela é voltada para o cidadão, para a sociedade, né? Então, a gente entra aqui. Quando a gente entra com 17, 18 anos aqui, é para fazer o bem e atender as pessoas, né? Então, eu carrego isso, eu vou fazer 30 anos, o Morassi vai fazer 29 anos de serviço, a gente não perde isso, né? Então, todo policial militar, quando entra aqui, ele visa o quê? Atender as pessoas o melhor possível. E a gente continua sempre nessa essa tendência de valorização, é para justamente dar essa tranquilidade para esse policial fazer esse atendimento o melhor possível para a sociedade paulista.
1: Com certeza. Camila Freitag, muito obrigada pela sua parceria aqui.
2: Obrigada, minha amiga. Estamos juntos sempre.
1: E mais uma vez, muito obrigada. E obrigada a você. O Alesp Conexão dessa semana fica por aqui. A gente se encontra na programação da TV Alesp. Tchau, tchau.

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0: É aqui mesmo? Tudo bem, hein? Dormiu aqui, Zé? Então tá bom. Eu cheguei na portaria, já me deram o microfone, né? A chefia já deu o microfone e já falou que eu vou ter que mostrar os bastidores do 9 de julho. Bom, então é isso. Já estou microfonado para mostrar para você um pouquinho desse dia importante para o estado de São Paulo, Revolução Constitucionalista de 1932, feriadão aqui na capital paulista. A gente vai mostrar para você, nós vamos mostrar os bastidores do que acontece. Nós estamos aqui na TV Alesp, terceiro andar, e vamos mostrar um pouquinho. Vem cá, vamos já aproveitar, já vamos passeando, caminhando, mostrando aqui já. Sejam todos muito bem-vindos. Nós vamos juntos aí com muita informação para você, muitos bastidores também. E aqui chegamos, Rede Alesp, terceiro andar. Bora! Porque a gente vê que tá no ar, né? Mas a gente não sabe como é que funciona todo o processo aqui. Bom, nós chegamos em um primeiro ponto aqui, a primeira parada nossa é aqui no almoxarifado. Vem cá. Almoxarifado é aqui o local onde fica todos os equipamentos, né, para TV Alesp, 9 de julho. Aqui é a galera aqui do almoxarifado, o Diegão tá aqui. Copas, todo mundo aqui já preparou esses materiais aqui, chegaram cedinho aqui para fazer a separação, para mandar para a equipe. Vamos embora. A gente continua passeando aqui, mostrando então, o pessoal separa aqui o material. E aí o cinegrafista, auxiliar, todo mundo já acaba pegando aqui os equipamentos, cabos, microfones, tudo isso. Tá tudo certo, seu, né? Vem, vamos lá. Então a gente vai para outro ponto aqui, importante também. A gente fala que aqui é a nossa redação. Dá uma olhada no tamanho dessa redação aqui que nós temos aqui na Leste. Aqui é a nossa redação. Então são divididos em vários pontos a redação. Então, nós temos um primeiro ponto aqui, e aqui nós temos o ponto da parte do cerimonial aqui da Lespe, que é essa galera que faz toda a correria aqui, né, para preparar tudo. Deixa eu bater um papo com o pessoal. Tudo bem, seu nome?
1: Tudo bom, Samantha?
0: Samantha, seu nome?
1: Júlia.
0: Júlia. Júlia, hoje tem solenidade, né? Já estão preparada para a solenidade de hoje, né?
1: Já tá tudo preparado, tanto aqui as listas, as partes de material, quanto lá embaixo no plenário.
0: Legal. Como é que funciona essa preparação para hoje?
1: Bom, a preparação, acho que a medalha, né, da Constituição, 9 de julho, é uma honraria institucional da Lespe, então ela tem que ser aprovada pela mesa. Aí, a partir disso, a gente começa com a confecção dos diplomas, né, as medalhas já são compradas previamente. E assim que nós recebemos os nomes dos homenageados, a gente começa a confecção de listas, as reuniões preparatórias com o gabinete para saber a questão de reserva de assentos, onde cada homenageado vai se sentar no plenário.
0: Então,
1: E a reserva dos espaços.
0: tudo isso feito bem antes, né?
1: Bem antes, bem antes.
0: Tá certo, Júlia. Obrigado, parabéns pelo trabalho, viu?
1: Imagina, obrigada.
0: Então é isso. Pessoal do cerimonial aqui, uma parte também aqui da Lespe, que faz todo o processo. Tudo bem? A gente vai passeando aqui, porque nós falamos, né? Então, ali é a parte cerimonial. Aqui nós temos as redes sociais também da Lespe, porque as redes sociais também, movimentado, engajado, o pessoal aqui trabalhando também nesse 9 de julho, né? O pessoal tá aqui. Tudo bem? Deixa eu falar com a nossa amiga aqui, o seu nome?
2: Ana.
0: Ana, tá aqui. E a Lívia também, tá? Tudo bem, Lívia?
2: Tudo bem,
0: Tudo
2: vocês?
0: certo, tudo certo. Lívia, fala pra gente um pouquinho como é que vai funcionar o trabalho das redes sociais nesse 9 de julho.
2: Olha, Fábio, a gente tem uma equipe em tempo real agora, né, durante o desfile e também a cerimônia, que estão produzindo conteúdos que vão ao ar depois nas nossas redes sociais e também lives ao vivo transmitidas em tempo real, contando um pouquinho dos bastidores dessa cerimônia.
3: Gente, vocês não vão acreditar quem eu encontrei aqui, uma pessoa muito importante para todo mundo. Esse, gente,
0: E aí,
3: o
0: pessoal?
3: Leandro
0: Tudo bem?
3: Proherdi!
0: A gente sabe que não é um trabalho fácil, né? A gente sabe que é um trabalho árduo, trabalho difícil de fazer. Como é que é dividido isso entre vocês aí?
2: Bom, a gente tem nossos criadores de conteúdo, o Iago e a Natália, que estão na rua agora, junto com o nosso coordenador aqui de redes sociais, o Bruno também, que está dirigindo, e a captação fica por conta dos nossos editores, né, o Max e o Rômulo também. A Ana, nossa analista, está programando aqui, subindo os posts, os stories em tempo real, com uma qualidade de internet boa. E eu também aqui preparando os textos, as legendas e as curiosidades para o pessoal que está na rua ter o que falar e ficar bem apurado.
0: Legal. Ana, mostra pra gente um pouquinho o que está fazendo aí, Ana. Explica pra gente
4: aí. A gente pegou algumas. Eles mandaram as imagens pra gente e a gente está publicando aqui em tempo real de um outro modo de ver a cerimônia toda. Então a gente tem vídeos do Iago mostrando um pouco sobre essa parte. A gente tem o Bruno e a Natália falando sobre a live que a gente fez agora há pouco. Um pouco de curiosidades também. Então a gente sempre coloca algumas coisinhas que a Lívia vai pesquisando e colocando curiosidades pro pessoal olhar.
5: E olha só uma curiosidade, o tamanho do pneu deste blindado. Eu que estou aqui próximo, fico até parecendo uma formiguinha. Olha só.
0: Tudo em tempo.